0: com facilidade em conseguir ter frescura para recuperar para trás, para de cada vez que batíamos uma pressão conseguia recuperar novamente, e portanto para nós foi mais difícil.
1: O Futebol Clube do Porto, que soma agora 3 triunfos por 2-0, totaliza 9 pontos contra 7 do Sporting, Santa Clara, Marítimo, enquanto o Arouca caiu para no 5º lugar, mantendo-se com 6 pontos. Também a equipa do Santa Clara venceu este domingo a equipa do Futebol Clube Famalicão por 1-0 no estádio de São Miguel, nos Açores, em duelo da jornada 3 da Primeira Liga. Gonçalo Paciência marcou pela terceira jornada consecutiva e deu o triunfo na equipa de Ponta Delgada, no Internacional Luso, que tinha bisado no 2-2 na recepção ao Nacional, no triunfo por 1-0 em Viseu. Decidiu o jogo aos 22 minutos, igualando assim o grego Pavlidis do Benfica na liderança da lista dos melhores marcadores, com 4 tentos no final do jogo. No técnico do Santa Clara, Petit estava agradado com o triunfo da sua equipa.
2: Dar os parabéns aos nossos jogadores e aos nossos adeptos por comparecer. Mais uma vez viemos apoiar e esperamos que no próximo jogo com o Rio Ave também possam estar presentes. É uma força extra que nos dão. E é bom para eles também ir para casa e desfrutar de uma vitória. Foi um jogo difícil contra uma excelente equipa, com muita qualidade, com jogadores que transitaram também, muitos deles da época passada, que ficaram ali às portas da Conferência da Liga. Sabíamos que ia ser um jogo difícil, mas foi duas partes distintas, um jogo equilibrado na primeira parte, onde acabámos por fazer o golo. O Famalicão com mais posse de bola, mas uma posse de bola nossa consentida. Podemos na primeira parte ter também mais posse de bola, mas não a conseguimos, também mérito do Famalicão. E uma segunda parte onde soubemos sofrer. Sabíamos que o Famalicão tem jogadores de qualidade, que iam arriscar e que nós íamos ter as nossas oportunidades. Tivemos 3-4 situações que poderíamos ter matado o jogo. Temos que analisar, corrigir esses pormenores, que na Primeira Liga tem que se finalizar o jogo, e com as transições que tivemos na frente do guarda-redes não conseguimos concretizar. O Famalicão teve algumas situações com remates fora da área.
1: Já o treinador do Futebol Clube Famalicão, Carlos Carvalhal, lamentou mais uma derrota da sua equipa.
3: Primeira parte, níveis de agressividade baixíssimos, com e sem bola. Foi a última coisa que eu disse na preparação do jogo. Relembrei na preparação do jogo que isto era um jogo para homens, um jogo de elevada agressividade, no bom sentido. E foi assim que o Santa Clara conseguiu o golo. Não foi uma jogada de agressividade, de ganhar os duelos. E a nossa primeira parte a esse nível foi muito fraca. Ao intervalo. Tivemos ali uma excelente oportunidade do Coutinho também, que podemos eventualmente ter feito um golo. Na segunda parte retificámos essa particularidade, um outro posicionamento, mas fundamentalmente os níveis de agressividade tinham que ser maiores, com e sem bola, e a equipa ressuscitou, foi para a frente, fomos apostando depois com os jogadores na frente. A equipa do Santa Clara estava muito atrás, a explorar depois a possibilidade de contra-ataque, mas estava muito postrada atrás, fomos lançando vários jogadores para abrir campo, para tentar por dentro. A realidade é que tivemos muita posse de bola, encostámos o adversário atrás, houve ali um período até muito bom. Tivemos remates fora da área, que também se aconselhava contra uma equipa que tem uma defesa baixa, mas não criámos assim muitas oportunidades. Esta é a realidade. Portanto, aumentámos os níveis de agressividade, jogámos mais no meio campo ofensivo, melhorámos em muitas coisas, mas em termos de eficácia, temos que fazer melhor.
1: Contas feitas, os açorianos igualaram os 7 pontos de Sporting e Marítimo, enquanto Famalicão, de Carlos Carvalhal, manteve-se com apenas um ponto arrebatado. Destaque também para no Vitória Sport Clube, que venceu este domingo o Nacional por 1-0 no estádio Dom Afonso Henriques. Nos vimaranenses conquistaram assim os primeiros pontos na época na Desportiva 2026-2027. Um golo de Gustavo Silva, logo aos 4 minutos, permitiu este triunfo aos conquistadores após duas derrotas nas duas primeiras rondas perante o Nacional, que somou o primeiro desaire após um triunfo e um empate nas duas primeiras jornadas. No final do jogo técnico do Vitória Sport Clube, Tiago Margarido estava satisfeito com a maturidade demonstrada pela sua equipa.
4: Seria o nosso segundo jogo em casa, tivemos um percalço no primeiro, e hoje era imperdível ganhar, sem dúvida. Contudo, tivemos que ter o equilíbrio de perceber que quando perdemos na primeira jornada nem tudo estava mal, e hoje que ganhamos nem tudo está bem. É uma equipa que está em crescimento, uma equipa que sabe bem o rumo que quer, sabe bem o caminho que quer, e que está a trabalhar muito por isso. Hoje, novamente, apesar do adversário nos criar dificuldades diferentes do que aquelas que tínhamos estado habituados, e até acaba por ter mais posse de bola no jogo. Nós conseguimos novamente fazer 23 remates na baliza, conseguimos um XG de 3.14, salvo erro. Portanto, foi uma equipa que foi acutilante naquilo que era a procura da baliza adversária, mas que nem sempre conseguiu ter bola e soubemos sofrer quando assim não tivemos. Foi mais um desafio diferente, a equipa comportou-se e foi madura na interpretação daquilo que tinha que fazer, e acho que na somatória do jogo acaba por ser justo, apesar de o Nacional ter vendido muito cara de bola.
1: Já no treinador do Nacional da Madeira, João Gião, admitiu que na segunda parte foi melhor do que a primeira.
5: Competente, não tanto quanto eu gostaria. Acho que sim, que a dada altura conseguimos, mas a nossa primeira, os primeiros 25 minutos, meia hora no jogo não é boa. E não entramos bem no jogo, não acertámos os timings de pressão, a nossa última linha sofreu muito com a agressividade que os homens da frente do Vitória têm a atacar o espaço, muita ruptura. Nós, com dificuldade em encaixar nos timings de pressão, em conseguirmos ser mais pressionantes e condicionar a primeira, a bola longa dos centrais do Vitória, dificuldades da nossa linha em controlar as rupturas dos homens da frente. Portanto, a primeira meia hora não foi boa, da nossa parte não foi boa. Acho que o Vitória chega justamente à vantagem, podia inclusivamente até ter aumentado a vantagem nesse período. Depois, uma boa reação nos últimos 10, 15 minutos da primeira parte, também já não é novidade para nós. E aí sim estabilizámos, tivemos também as nossas oportunidades, mas acho que o resultado é justo. Uma segunda parte, sim, já mais à nossa imagem, principalmente até aos últimos 10 minutos, em que depois muitas paragens já não se chegou. Mas uma segunda parte já mais de acordo com aquilo que nós temos vindo a fazer.
1: Com este triunfo no Vitória no Sport Clube, saltou para o 9º lugar com 3 pontos, enquanto os insulados ficam instalados no 6º posto com 6 pontos adquiridos. O jogador João Palhinha terá de esperar para assinar pelo Sport Lisboa e Benfica. O atleta de Bayern de Munique veio a título pessoal passar nas folgas de forma a ver os seus filhos. Tal comunicaram os jornalistas. Existe já um acordo total entre os clubes, também entre Benfica e os jogadores. Falta apenas resolver algumas questões entre os jogadores e os seus representantes. No Bayern de Munique para a rescisão de contrato, assinando depois pelo Sport Lisboa e Benfica. Contas feitas, no Bayern de Munique terá direito a 14 milhões de euros no imediato, mais 5 em objetivo. Em 2024, no médio, custou 51 milhões de euros. Os cofres dos bávaros reencontrará no Benfica, no treinador Marco Silva, com quem trabalhou na formação do Fulham por Inglaterra. Ainda dentro do tema, Encarnado Trubin foi associado na Ucrânia num possível interesse do Tottenham, que cedeu o guarda-redes vicário na Juventus, estará no mercado para reforçar o setor na titular indiscutível na baliza do Benfica. Nas últimas 3 temporadas, no Internacional Ucraniano, perdeu a titularidade para Samuel Soares e tem sido associado a uma transferência neste verão. Trubin estava sinalizado pela Juventus, que não avançou e pode agora retomar no caminho da Premier League, sonho que o guardião sempre manteve, não é? Aliás, na primeira vez que Trubin tem eco no futebol inglês. O jogador custou ao Benfica 10 milhões de euros, contratado ao Shakhtar Donetsk, e até há pouco tempo, nos encarnados, só admitiam perder Trubin por valores elevados, acima dos 30 milhões de euros. O contexto mudou e a SAD admite estudar ofertas que considere interessantes. Questionado sobre o tema, em conferência de imprensa, recente, Marco Silva, treinador das Águias, considerou que na eventual saída de Trubin não é tema e garantiu não sentir desconforto por parte do guarda-redes pela perda da titularidade na equipa. Trubin fez algumas publicações nas redes sociais que transparecem insatisfação, mas a mais recente reflete na vontade de resiliência para dar na volta ao momento desportivo negativo. Se após o triunfo do Sporting sobre o Vitória Sport Clube por 3-2, Rui Borges deu os 2 dias de folga ao plantel, desta vez o técnico deu 1 dia de descanso aos Leões na sequência da vitória em casa, por 3-1, sobre o Alverca. O Sporting realizou um treino na manhã deste domingo na Academia de Alcochete. Tal como habitual, os titulares realizaram um trabalho de recuperação enquanto os restantes treinaram normalmente. No boletim de treino divulgado pelos Leões, é revelado que nesta segunda-feira, dia de folga, os Leões venceram com golos de Maxi Araújo, Luís Suárez e um autogolo de Mateus Mendes. Estão nesta altura com 7 pontos na tabela classificativa. O próximo duelo do Sporting acontece em Vila do Conte na sexta-feira contra a equipa do Rio Ave. Nico Niakate renovou o contrato com o Sporting Clube de Braga. No defesa central maliano, passa a ficar ligado ao emblema minhoto até 2030, mantendo a cláusula de rescisão nos 30 milhões de euros no Sporting Clube de Braga desde 2022-2023. Inicialmente, por empréstimo da formação do Guingam, Niakate transferiu-se em definitivo para os Guerreiros de Minho. Na época na seguinte, presença habitual no 11 dos minhotos. O jogador de 27 anos está afastado dos relvados desde abril passado, devido a uma ruptura completa do tendão de Aquiles direito. O treinador da AS Roma, Tieni Pierre-Robne Gasperini, abordou a contratação de Rodrigo Mora, no jogador português, contratado pela Roma. O Futebol Clube do Porto recebeu grandes elogios do seu novo treinador. Gasperini destacou o legado deixado pelo criativo no antigo clube e destacou as suas capacidades, apesar de ter idade para o técnico Gasperini. Rodrigo Mora, nem muito jovem, mas já alcançou feitos significativos. Há 2 anos, marcou 10 golos no Porto. É um investimento importante, especialmente tendo em vista no futuro, tem todas as características para se destacar e ter sucesso na equipa. Rodrigo Mora trilhou um caminho diferente em comparação com Romínio Vaz e Venturino. Rodrigo Mora está um pouco mais avançado, tem 19 anos. Na sua experiência, diz-lhe que é um jogador com grande margem de progressão para poder ajudar a equipa da Roma. O jogador Mora chegou à capital italiana num negócio que, na prática, garante ao Futebol do Porto 25 milhões de euros no imediato, mais 25 daqui a um ano. É o jogador formado no clube com uma maior verba de transferência, obtendo a primeira aventura no estrangeiro. A potencial estreia de Mora pela Roma tem lugar nesta segunda-feira pelas 19h45 no Estádio Olímpico. O jogador do Real Sport Clube, Kevin Castro, faleceu durante este sábado durante um jogo de preparação com o Estrela da Amadora, que se discutia na Malveira. O atleta sentiu-se mal à passagem do minuto 10, foi assistido no local com recurso num desfibrilhador e encaminhado de pronto para o hospital pelo INEM. Apesar da rápida intervenção das equipas médicas, Kevin Castro, de 25 anos, não resistiu e acabaria por falecer. O médio português passou grande parte da sua carreira no futebol inglês, tendo reforçado o Real neste verão, proveniente na formação do Esporte. O Real Sport Clube discute na Série 4 do Campeonato de Portugal. As cerimónias fúnebres terão começar durante esta segunda-feira.
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9: No Leixões, houve uma interpretação errada da hora de jogo. 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
1: A Liga dos Campeões é indiscutivelmente a competição mais mediática de clubes e para qualquer equipa fora do eixo de elite da Europa, a tarefa de a vencer é uma verdadeira missão impossível. Contudo, para o Futebol Clube do Porto de 2004, o impossível foi mesmo feito. Com um plantel que vinha da conquista da Taça UEFA no ano anterior, a par de um treinador que começava a despertar atenções, os portistas partiram para a prova milionária a correr por fora rumo às fases mais adiantadas. Num grupo em que se inseria o Golias Real Madrid, a formação lusa não se deixou intimidar por um arranque em falso. O empate em Belgrado frente ao Partizan e a derrota nas Antas contra os madrileiros fez com que os azuis e brancos entrassem para a terceira jornada da fase de grupos obrigados a ganhar em França. Em Marselha, no inferno do Velodrome, Didier Drogba chegou a assustar, contudo, uma reviravolta épica daria um novo fogo à equipa de José Mourinho. Alenichev fez o 3-2 ao minuto 31, dando a primeira de três vitórias consecutivas aos dragões. Um novo triunfo em casa, frente aos franceses, além de mais três pontos conquistados ao Partizan, deram a qualificação garantida para os oitavos de final, embora o empate no Santiago Bernabéu, na última jornada, tivesse impedido a chegada à primeira posição do grupo. O castigo pelo segundo lugar traduziu-se no sorteio da fase eliminar, onde o Futebol Clube do Porto teve pela frente nada mais nada menos do que o Manchester United de Sir Alex Ferguson. Não obstante, um bis do sul-africano Benny McCarthy deu uma vitória por 2-1 na primeira noite europeia do novo estádio do Dragão, resultado precioso para a deslocação a Old Trafford, que se revelou absolutamente dramática. A perder desde a meia hora, graças a um gol de Paul Scholes, os portugueses tiveram que esperar até ao minuto 90 para verem Costinha, o ministro, a lançar uma festa que terminou com Mourinho a sprintar pelo relvado do Teatro dos Sonhos. Há quem diga que foi esse momento icónico que catapultou os portistas para a sua grande epopeia, que continuaria de vento em popa nos quartos de final. Uma vitória por 2-0 em casa, a somar a um empate em França, fizeram os números do triunfo frente ao campeão francês Olympique de Lyon. Eliminados os pesos pesados, restava uma última pedra no caminho do Futebol Clube do Porto. O surpreendente Deportivo La Coruña, vizinho galego dos Dragões, tinha despachado as velhas raposas do Milan e Juventus, partindo com confiança para o embate ibérico. No entanto, o conjunto português revelou uma consistência defensiva extraordinária, mantendo a baliza a zeros nos jogos das duas mãos, algo que fez com que o penalti de Derlei, no Riazor, desse a passagem à final. A 26 de maio de 2004, o Futebol Clube do Porto batia de frente com o AS Mónaco de Didier Deschamps, que contava com figuras como Patrice Evra, Jérôme Roten, Ludovic Guillaume e Fernando Morientes. Na Arena of Schalke, em Gelsenkirchen, os azuis e brancos alinharam com Vítor Baía na baliza, Paulo Ferreira, Jorge Costa, Ricardo Carvalho e Nuno Valente na muralha defensiva, Costinha, Maniche e Pedro Mendes no meio-campo, para além da magia de Deco e do jovem Carlos Alberto no apoio ao ninja Derlei. O que era para ser uma final equilibrada, desde cedo se tornou o inverso, com Carlos Alberto a fazer o primeiro aos 39, seguido dos golos de Deco e Dmitry Alenichev já na segunda parte, aos 71 e 75 minutos. Dos monegastos não chegou qualquer resposta, pelo que o emblema da cidade invicta viria mesmo a tornar-se campeão da Europa pela segunda vez na sua história. Desde aí que a Liga dos Campeões não voltou a ser vencida por uma equipa fora das quatro principais ligas, algo que confere uma importância ainda maior à conquista azul e branca.
2: Foi um sonho tornado realidade e temos que desfrutar disso.
3: Quando fizemos o segundo gol, eu penso que em futebol tudo é possível, não? Temos que acreditar sempre que as coisas podem mudar, mas com o 2-0 pareceu-me que o jogo estava ganho.
2: É uma sensação boa, acho que é única, né? Em termos de clube é uma coisa fantástica, vencer uma Liga dos Campeões é o máximo que um jogador acho que pode conseguir. E a sensação é boa, guardar ela bem em casa, deixar bem guardada, para mais tarde recordar.
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0: Vamos lá olhar agora para o perfil de mais um jogador aqui na primeira Rádio Desporto.
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1: Julian Brandt, nascido a 2 de maio de 1996 em Bremen, na Alemanha, é um médio ofensivo conhecido pela sua criatividade, visão de jogo e capacidade de driblar adversários. Iniciou a sua carreira no Werder Bremen, mas foi no Bayer Leverkusen que ganhou reconhecimento como um jovem talento promissor. Brandt fez a sua estreia profissional pelo Leverkusen em 2014 e rapidamente se destacou pela sua habilidade técnica e versatilidade ofensiva. A sua capacidade de criar oportunidades e marcar golos levou a uma série de boas performances que chamaram a atenção de clubes maiores. Em 2019, Brandt transferiu-se para o Borussia Dortmund, onde continuou a mostrar a sua qualidade em campo. No Dortmund, tornou-se uma peça importante na equipa, oferecendo assistências, golos e contribuindo para o ataque com a sua visão de jogo e técnica refinada. A sua capacidade de atuar tanto no centro do meio-campo como nas alas deu ao Dortmund uma flexibilidade tática adicional. Além do sucesso a nível de clubes, Brandt é também um membro regular da seleção alemã. Fez a sua estreia internacional em 2016 e tem sido convocado para competições importantes, como o Campeonato da Europa e do Mundo, trazendo a sua criatividade e dinamismo para o meio-campo da seleção. Nas últimas temporadas, manteve-se uma figura-chave na equipa do Dortmund, destacando-se pela sua habilidade de influenciar jogos e desempenhar um papel vital no esquema ofensivo da equipa. A sua contínua evolução e impacto em campo reforçam a sua reputação como uma das principais figuras da Bundesliga.
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7: Analysis of the game, I think is this one. A lot of opportunities. We had patience in the first half, while Arouca, they were very compact, very organized. So it took a bit of time to get needed, but after even in the first half we had many moments, many good moments, good opportunities.
8: Hoje nós temos que reconhecer que o Porto foi melhor que nós, mereceu ganhar o jogo e nós tivemos uma atitude brutal em termos de equipa. Trabalhamos muito, sofremos muito, mas a verdade é que nem sempre as conseguimos fazer e portanto eu estou satisfeito com a atitude da equipa, mas também sinto que podemos às vezes ser um pouco mais audazes.
9: Hipócrita se dissesse que esta vitória não seria super importante para nós. Seria o nosso segundo jogo em casa, tivemos um percalço no primeiro e hoje era imperdível ganhar, sem dúvida. Contudo, temos que ter o equilíbrio de perceber que quando perdemos na primeira jornada nem tudo estava mal e hoje que ganhamos nem tudo está bem.
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0: E agora seguimos com os craques da Liga Portuguesa, neste produto 100% palavra.
1: Liedson da Silva Muniz, ou simplesmente Liedson, deixou uma marca indelével no futebol português, especialmente no Sporting Clube de Portugal, clube que representou durante grande parte da sua carreira europeia. Nascido a 17 de dezembro de 1977 em Cairo, no Brasil, o avançado começou tarde a sua trajetória no futebol profissional. Após passar por diversos trabalhos fora do desporto, incluindo o de empacotador, ingressou nas divisões inferiores do futebol brasileiro, onde chamou a atenção pela sua capacidade de finalização e mobilidade. A primeira grande oportunidade surgiu em 2002, quando foi contratado pelo Flamengo. No entanto, o verdadeiro salto na carreira aconteceu com a transferência para o Corinthians, onde as suas atuações despertaram o interesse do futebol europeu. Foi o Sporting Clube de Portugal que em 2003 decidiu apostar no avançado de 25 anos, que rapidamente se tornaria um ícone do clube. Na sua chegada a Portugal, Liedson enfrentava o desafio de adaptar-se a um novo futebol, com uma dinâmica distinta daquela do Brasil. No entanto, a sua adaptação foi rápida e notável. Liedson destacou-se imediato pelo seu faro para o golo e pela agilidade, características que lhe valeram o apelido de Levezinho. A sua capacidade de movimentação inteligente no ataque, aliada a uma frieza notável nas finalizações, tornaram-no numa peça fundamental na equipa do Sporting. Entre 2013 e 2011, Liedson jogou 313 partidas pelo Sporting, onde marcou 173 golos, sendo 125 na Primeira Liga. Esta marca coloca-o entre os maiores goleadores da história do clube e também da competição. Mais do que apenas um finalizador, Liedson era um jogador que se destacava pela entrega em campo. A sua capacidade de pressionar os defesas adversários e de estar no lugar certo à hora certa faziam dele um avançado completo, capaz de mudar o rumo de um jogo a qualquer momento. Ao longo da sua passagem pelo Sporting, o levezinho colecionou momentos inesquecíveis. Um dos seus maiores feitos foi o desempenho em clássicos, especialmente contra o Benfica, rival histórico dos Leões. Edson ganhou a reputação de carrasco dos encarnados, tendo marcado 15 golos em 22 encontros contra o Benfica, número que o eternizou na memória dos adeptos sportinguistas e gerou um misto de respeito e temor nos rivais. A sua importância para o Sporting foi evidente nos títulos conquistados durante a sua estadia. Embora a tão desejada Primeira Liga tenha escapado, Edson ajudou o clube a conquistar duas taças de Portugal em 2006-2007 e 2007-2008 e duas supertaças Cândido de Oliveira em 2007 e 2008 também. Além disso, foi peça-chave na caminhada do Sporting até à final da Taça UEFA de 2005, onde os Leões acabaram por ser derrotados pelo CSKA de Moscovo num jogo disputado em Alvalade. O sucesso e popularidade de Edson em Portugal foram de tal forma notórios que em 2009 o jogador foi naturalizado português e passou a representar a seleção nacional. Com a camisola de Portugal, disputou 15 partidas e marcou 4 golos, incluindo um importante tento contra a Dinamarca nas eliminatórias para o Mundial de 2010. Edson foi convocado para o torneio realizado na África do Sul, onde ajudou Portugal a atingir os oitavos de final. Apesar do seu peso histórico no Sporting, Edson despediu-se do clube em 2011, regressando ao Brasil para representar o Corinthians, onde ainda venceu o Campeonato Brasileiro e a Taça de Libertadores. Mesmo com o regresso à sua terra natal, o carinho e o respeito que os adeptos do Sporting lhe dedicam mantiveram-se inalterados, fazendo de Edson uma das figuras mais queridas do clube de Alvalade. No início de 2013, regressou a Portugal para uma breve passagem pelo Futebol Clube do Porto, surpreendendo muitos adeptos, dado o seu histórico com o rival Sporting. No entanto, a sua estadia nos Dragões foi curta e discreta, com apenas 7 jogos e um golo marcado. Mesmo sem grande protagonismo no Porto, Edson terminou a temporada com a conquista de um título da Primeira Liga, tendo feito inclusive a assistência para o histórico golo de Kelvin no clássico frente ao Sport Lisboa e Benfica, em que os Dragões conquistaram o Campeonato Nacional. Pouco depois, decidiu pendurar as chuteiras, encerrando uma carreira repleta de sucessos e golos memoráveis.
10: Tudo começou na minha volta para o Corinthians, 2011, né? Na seleção portuguesa, eu tive a honra, o privilégio de disputar a Copa do Mundo e ter representado essa camisa com muito orgulho, muito carinho, ter feito um gol na Copa do Mundo contra a Coreia do Norte em 2010, então marcou muito.
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4: É 1:29. 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
12: Apesar de ter chegado a usar a braçadeira de capitão num jogo de pré-temporada no serviço do Chelsea, Dario Essugo foi colocado na lista de empréstimos neste final de mercado de verão, segundo de Atlético. Até agora, no médio português, riscou por 22 milhões de euros, vindo do Sporting. Somou apenas 8 jogos pela equipa principal, nenhum como titular, e perdeu a maior parte da época passada devido à lesão na coxa, tendo passado por uma operação por isso, e por ter muitas opções no meio campo, na Caicedo, na Enzo, na Lavia, na Barco, na Henderson e até na Reece James. Já havia Alonso acredita que o melhor Xabna para nos jogadores Xabna passa por uma assistência em 2026-2027. No entanto, segundo a mesma fonte, o futuro do jovem jogador formado em Alvalade poderá passar na mesma pela Premier League, pelo menos nessa preferência do clube londrino, que está aberto a outras opções. Nada aconteceu até agora porque no técnico espanhol estava a avaliar o atleta e a continuidade do ex-Benfica, Enzo Fernandes, não era garantida com Manchester City atento ao jogador. O Sporting João e Benfica garantiu a contratação de Anis Bnassaidi na equipa de Sub-23, o avançado de 18 anos, chega por empréstimo da formação do San Diego Abna Futebol Clube, até no final da época na desportiva 2026-2027, ficando as Águias com a opção de compra. O atacante Saidi Ibne, de dupla nacionalidade tunisina e norte-americana, estreou-se pela equipa principal do clube da MLS aos 16 anos. Ibne esteve recentemente cedido ao Monterrey Abna Futebol Clube, onde marcou um golo em 7 jogos. Internacional de Sub-17 pela Abna Tunísia, Ibne participou no último Mundial da categoria. Assume o próprio jogador que é um clube enorme e o sonho de qualquer jogador de Sub-Nib a jogar num emblema desta dimensão, disse o avançado aos meios do clube encarnado. Ristich Abneb, no mais recente reforço do Estrela Vermelha, na Pareb na nova temporada, Abneb, tendo assinado um contrato válido por 3 anos. Abneb, no jogador Abneb, que passou pelo Benfica Abneb, entre 2022 e 2023, Abneb, foi oficializado Abneb, e já treinou com a equipa Abneb, e vai envergar a camisola número 23. Abneb, 10 anos Abneb, depois da sua primeira experiência, Ristich Abneb regressa Abneb, ao clube Abneb, onde se formou e não escondeu a sua felicidade, assumindo que o sentimento é incrível. Passaram 10 anos, mas Abneb, parece que tudo voou. Tem sobretudo uma grande honra Abneb, estar presente na equipa do Estrela Vermelha e, sobretudo, em poder ajudar a equipa a atingir grandes resultados. O entusiasmo pelo regresso já dura há algum tempo. Revelou também o defesa, assumindo que sinceramente esperava um dia regressar a esta equipa e agora que regressa, espera demonstrar todo o seu talento. Quanto aos objetivos, Ristich confessou que ainda tem um sonho de infância por cumprir. A maioria dos seus sonhos conseguiu realizá-los, mas nunca marcou um golo no derby interno e isso significaria muito para ele. No entanto, o simples facto de estar no Estrela Vermelha de vestir a camisola e de representar este clube já é mais do que suficiente para o deixar feliz. Abna Ristich fez toda a sua formação na Academia do Estrela Vermelha, pela equipa principal, realizou 91 jogos oficiais e marcou 8 golos antes de sair em 2017. A sua carreira internacional inclui passagens pelo Krasnodar da Rússia, Sparta de Praga, da Chequia e Montpellier, de França, onde se afirmou. Seguiu-se uma transferência para o Benfica e antes de regressar a Belgrado, representou de Espanha da formação do Celta de Vigo. O Varzim e o Belenenses venceram os seus jogos na terceira jornada da Liga 3, sendo líderes nas séries A e B. O Varzim venceu por 4-1 na visita ao Passos de Ferreira, que continua sem pontos ao fim de 3 jornadas após a descida da segunda Liga. Luís Oliveira, aos 12 minutos, Francisco Silva, aos 44, Marcelo Cunha, aos 65 e David Pérez, aos 84 minutos, fizeram os golos da equipa, treinada por Carlos Fernandes, que soma nos 9 pontos possíveis. Até no momento, Nuno Cunha, aos 43 minutos de penalti, fez o golo dos castores. Ainda pela Série A da Liga 3, no Trofense, somou os primeiros pontos ao vencer na recepção ao São João de Ver, por uma bola a zero com o golo de Tomás Oliveira, aos 90 mais 4 minutos, na mesma série. Já tinha na vida empate, num golo entre Fafa e Vitória na Sport Clube B. Na Série B, no líder Belenenses, orientado por Gonçalo Brandão, venceu a União de Santarém por 5-0, com golos de Nuno Tavares, aos 4 minutos, na Chamito, aos 44, Evandro Barros, aos 45 mais 3, no Bruninho, aos 64 minutos, e Afonso, aos 70 minutos, na Jau Atlético. Venceu por 3-0 na visita ao Sporting da Covilhã, com golos de Janico, aos 56 minutos, Helder Sucar, aos 75 minutos, Nissolo Traoré, aos 81 minutos, Lusitano de Évora, venceu na recepção ao Mafra, por 2-1, com golos de Sérgio Malé, aos 11 minutos, e João Pinto, aos 90 mais 7, Daniel Neves fez o golo do Mafra aos 25 minutos. O jogador Darwin Núñez foi oficializado pela formação do Al-Diriyah por empréstimo do Al-Hilal até no final da temporada, sem opção de compra. Após ter sido associado a clubes da MLS e da Turquia, Darwin Núñez vai continuar na Arábia Saudita e será treinado por Bruno Lage, antigo técnico do Benfica. O Al-Hilal continuará a suportar o salário do avançado, avaliado em cerca de 20 milhões de euros anuais. O avançado uruguaio de 27 anos deixou o Benfica em 2022 como ao Liverpool numa transferência que rendeu inicialmente 75 milhões de euros nas Águias, podendo o negócio ter chegado aos 85 milhões de euros por objetivos.
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0: Olhamos agora nesta emissão para os craques mundiais. Apesar da sua ausência no campo, o legado destes jogadores continua a inspirar novas gerações que procuram também alcançar a mesma grandeza. É para ouvir também aqui na primeira Rádio Desporto os craques mundiais com o Hugo Taveira.
1: Javier Zanetti, conhecido como El Tractor, é uma das lendas imortais do futebol mundial, especialmente pela sua longa e brilhante carreira no Inter de Milão. Nascido em Buenos Aires, Argentina, a 10 de agosto de 1973, Zanetti começou a sua trajetória no futebol argentino, jogando pelo Talleres de Remédios da Escalada e mais tarde pelo Banfield, onde chamou a atenção pela sua capacidade física e técnica, jogando tanto como lateral direito como como médio defensivo. A grande virada na sua carreira ocorreu em 1995, quando o Inter de Milão decidiu contratá-lo. Seria o início de uma ligação de quase duas décadas entre Zanetti e o clube italiano, uma história marcada por lealdade, conquistas e uma liderança incontestável. Ao longo de 19 anos defendendo o Inter, o argentino tornou-se o jogador com mais partidas na história do clube, somando mais de 850 jogos. Um dos momentos mais marcantes da sua carreira foi a temporada de 2009-2010, em que o Inter, comandado por José Mourinho, conquistou a Liga dos Campeões pela primeira vez em 45 anos. Zanetti, capitão e líder inquestionável, foi fundamental na caminhada para a Tríplice Coroa, que incluiu também a Série A italiana e a Copa da Itália. A sua capacidade de jogar em várias posições e o seu profissionalismo fizeram dele um dos jogadores mais versáteis e respeitados do futebol mundial. Além dos títulos pelo Inter, Zanetti também teve uma carreira de sucesso pela seleção argentina, disputando mais de 140 jogos ao longo de 17 anos de serviço. Participou em várias edições do Campeonato do Mundo e da Copa América, embora nunca tenha conquistado um grande título internacional com a seleção. No entanto, a sua importância para o futebol argentino nunca foi questionada, sendo uma referência de longevidade e excelência. A carreira de Zanetti também foi marcada pela sua atitude fora de campo. Conhecido pela sua humildade e carisma, criou a Fundação Pupi, uma organização beneficente que ajuda crianças em situação de vulnerabilidade na Argentina. A sua dedicação a causas sociais reforçou a imagem de um jogador que, além de excelente atleta, sempre se preocupou com o bem-estar das comunidades. Quando se aposentou em 2014, aos 40 anos, Zanetti já era uma verdadeira lenda viva. O Inter de Milão decidiu retirar a camisola 4 em sua homenagem, um gesto raro no futebol que demonstra o impacto imenso que teve no clube. Após encerrar a carreira como jogador, continuou ligado ao Inter, assumindo funções diretivas na equipa. Atualmente é vice-presidente dos Nerazzurri, onde continua a contribuir para o desenvolvimento do clube. Em suma, Javier Zanetti é sinónimo de lealdade, liderança e classe, tanto dentro como fora de campo. A sua carreira é um exemplo de como o profissionalismo e a dedicação podem transformar um jogador numa lenda.
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0: Seguimos agora nesta emissão com os gigantes adormecidos.
1: O Notts County, fundado em 1862 em Nottingham, na Inglaterra, é amplamente reconhecido como o clube de futebol profissional mais antigo do mundo. A sua longevidade e o seu papel pioneiro fazem do Notts County uma verdadeira relíquia do desporto, com uma história cheia de curiosidades e momentos marcantes. Este clube foi uma das 12 equipas fundadoras da Football League em 1888, uma competição que ajudou a moldar o futebol inglês e internacional, e até hoje os seus adeptos orgulham-se do contributo histórico que o clube deu ao desporto. O Notts County joga no estádio Meadow Lane, localizado junto ao rio Trent, que é um dos mais antigos recintos de Inglaterra, com capacidade para cerca de 19 mil pessoas. O estádio é conhecido pela proximidade ao City Ground, casa do rival Nottingham Forest, com quem o Notts County mantém uma rivalidade amigável e peculiar. O derby de Nottingham, embora atualmente menos frequente devido às diferentes divisões em que as equipas jogam, permanece especial para os adeptos de ambas as equipas. Em várias ocasiões, os adeptos dos dois clubes têm até partilhado o mesmo estádio, fortalecendo uma relação única que raramente se vê em rivalidades locais. Uma das curiosidades mais marcantes sobre o Notts County é a sua ligação com a Juventus. Nos primórdios do clube italiano, em 1903, a equipa de Turim adotou as cores preto e branco do Notts como homenagem. Um jogador inglês
17: português que tinha um amigo no clube italiano enviou equipamentos listrados à Juventus, criando um elo que permanece até hoje. Em 2011, quando a Juve inaugurou o seu novo estádio, o Notts County foi convidado para o jogo especial contra a equipe italiana, simbolizando essa ligação histórica e rara entre clubes de países diferentes. Ao longo da sua história, o emblema experienciou altos e baixos, oscilando entre divisões e atravessando várias crises financeiras. Em 1894, o Notts County alcançou um dos seus maiores feitos ao vencer a FA Cup, derrotando o Bolton Wanderers por 4-1 e tornando-se a primeira equipa fora da primeira divisão a conquistar a famosa taça. No entanto, as décadas seguintes foram desafiantes, com o clube a descer às divisões inferiores, onde permaneceu por grande parte da sua existência. Em 2019, o Notts County enfrentou um dos momentos mais difíceis da sua história ao ser despromovido da Football League para a National League, já não profissional, o quinto escalão do futebol inglês pela primeira vez em 157 anos. No entanto, mesmo nos tempos mais sombrios, a lealdade dos seus adeptos manteve-se firme e ajudou a equipa a regressar a esse mesmo futebol profissional, ocupando atualmente um lugar na League 2, a quarta divisão do futebol inglês. Conhecidos pela sua dedicação, os adeptos do Notts County continuaram a apoiar o clube em massa, orgulhosos do seu estatuto de pioneiros do futebol e determinados em devolvê-lo às grandes conquistas. A paixão pelo Notts County transcende as suas vitórias e derrotas, com a sua base de adeptos a valorizar o peso histórico e o papel único do clube no futebol mundial. Hoje o Notts County continua a lutar para voltar ao topo, mas permanece, antes de tudo, uma verdadeira instituição do futebol.
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0: Seleções, equipas mais pequenas que surpreenderam gigantes em grandes torneios, que provaram que no futebol nada é impossível e que a história se escreve muitas vezes com o coração. Está na altura de mais um grande feito histórico aqui na primeira Rádio Desporto, 100% palavra.
17: O Campeonato da Europa de 2016 ficará para sempre gravado na memória de Portugal como o momento mais glorioso da sua história desportiva. Realizado em França, este torneio trouxe à nação lusa o seu primeiro grande título internacional, conquistado de forma épica e inesperada. Para a equipa portuguesa, liderada por Fernando Santos, a caminhada até à vitória foi marcada por uma narrativa única, onde o espírito de resiliência e união prevaleceu sobre todas as probabilidades. Portugal começou o Euro 2016 com a expectativa de chegar às fases mais avançadas, mas poucos poderiam prever o percurso invulgar que acabaria por seguir. Inserida no Grupo F, juntamente com a Islândia, a Áustria e a Hungria, a nossa seleção não conseguiu vencer nenhum dos três jogos da fase de grupos. Empates contra a Islândia, um golo, contra a Áustria, zeros, e contra a Hungria, a três, deixaram a equipa no terceiro lugar do grupo, passando à fase seguinte como uma das melhores terceiras classificadas. Apesar de não encantar no início, Fernando Santos tinha uma confiança inabalável.
22: Eu já disse à minha família, só vou dia 11 para Portugal. E vou lá e vou ser recebido em festa.
17: A partida dos oitavos de final, Portugal começou a construir o seu caminho rumo à história, mantendo o padrão de jogos equilibrados. Frente à Croácia, um dos adversários mais fortes do torneio, a seleção portuguesa venceu por 1-0 no prolongamento, graças a um golo de Ricardo Quaresma. Nos quartos de final, a Polónia foi o adversário, num jogo que terminou empatado a um golo após 120 minutos. A decisão seguiu para as grandes penalidades, onde Rui Patrício brilhou, garantindo a passagem às meias finais. Já nessa mesma partida, Portugal finalmente conseguiu uma vitória mais expressiva, derrotando o País de Gales por 2-0. Cristiano Ronaldo e Nani foram os autores dos golos que levaram a seleção à segunda final do Europeu, depois da dolorosa derrota em 2004. Desta vez o adversário era a anfitriã França, com o apoio da sua fervorosa claque e jogadores de grande qualidade, como Antoine Griezmann, o melhor marcador da competição. A grande final, disputada no Stade de França, 10 de julho de 2016, começou de forma dramática para Portugal. Aos 25 minutos, Cristiano Ronaldo, capitão de equipa, foi forçado a sair lesionado após um choque com Dimitri Payet. As esperanças de Portugal pareciam desvanecer-se, mas foi neste momento que a verdadeira força do grupo se revelou. Liderada em campo por jogadores como Pepe, Rui Patrício e um inspirado Éder, a seleção portuguesa resistiu aos ataques franceses que encontraram em Rui Patrício um intransponível. O tempo regulamentar terminou sem golos e o jogo seguiu para prolongamento. No minuto 109, o momento histórico chegou. Éder, muitas vezes criticado e subvalorizado, recebeu a bola fora da área, resistiu à marcação de Koscielny e disparou um remate potente e colocado, batendo o Hugo Lloris.
23: Quem vale gritar mais alto somos nós, somos Portugal! A bola está na seleção portuguesa, só dá Portugal nesta segunda parte do programa. A bola para João Rodrigo, atenção na Portugal, trouxe a tela da já ajeitou Éder, já ajeitou, já passou a frente, vai a gente matar Éder!
17: Portugal estava na frente. O golo de Ederzito, inesperado mas glorioso, foi suficiente para dar a Portugal a vitória por 1-0 e garantir o tão desejado título europeu. Pela primeira vez, a seleção lusa erguia um troféu internacional, um momento que ficará para sempre na história do futebol, com Cristiano Ronaldo e Fernando Santos a levantarem o troféu em conjunto, com lágrimas de felicidade. O Euro 2016 provou que no futebol o caminho até à glória nem sempre é linear. Mais importante do que a forma como se começa é a capacidade de superar obstáculos e acreditar até ao final. Com esta vitória, o nosso país consolidou-se como uma das grandes potências do futebol europeu e a conquista de 2016 será sempre lembrada como um símbolo de coragem e determinação, bem à homenagem aos contos lusitanos.

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1: E agora seguimos com o perfil do jogador neste produto 100% palavra.
2: Perfil do jogador. Amin Harit, nascido a 18 de junho de 1997 em Pontoise, França, é um futebolista internacional marroquino que joga como médio ofensivo no Olympique de Marselha. Conhecido pela sua habilidade técnica, criatividade e capacidade de drible, Harit tem-se destacado pela sua versatilidade em campo, conseguindo atuar tanto no centro como nas alas. Harit começou a sua formação no Nantes, clube onde fez a sua estreia profissional em 2016. As suas exibições impressionaram desde cedo, o que lhe valeu uma transferência para o Schalke 04 em 2016. Onde rapidamente se afirmou como uma das principais figuras da equipa na Bundesliga. Durante o seu tempo na Alemanha, destacou-se pela sua capacidade de quebrar linhas defensivas e pela inteligência no último passe. Em 2021 foi emprestado ao Marselha, onde encontrou um novo impulso na sua carreira, tornando-se uma peça-chave no esquema da equipa. Internacionalmente, Harit escolheu representar Marrocos, país de origem dos seus pais, e participou em várias competições importantes, incluindo a Taça das Nações Africanas.
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0: primeira parte, níveis de agressividade baixíssimos, com e sem bola. Foi a última coisa que eu disse na preparação do jogo. Relembrei na preparação do jogo que este era um jogo para homens, um jogo de elevada agressividade, no bom sentido. E foi assim que o Santa Clara conseguiu o golo. Não foi uma jogada de agressividade.
1: Dificuldades da nossa linha em controlar as rupturas dos homens da frente. Portanto, a primeira meia hora não foi boa, da nossa parte, não foi boa. Acho que a vitória chega justamente à vantagem. Podia, inclusive, até ter aumentado a vantagem nesse período. Depois.
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3: Agora nesta emissão seguimos com os craques da Liga Portuguesa, aqueles que mais se destacaram. O talento desses craques imortalizou-os, mas a vida pós-carreira nem sempre é fácil e alguns enfrentam também desafios em manter a mesma relevância. É para ouvirmos também aqui nestas emissões da primeira rádio de desporto esses craques que mais se destacaram na Liga Portuguesa.
4: Lucho González, também conhecido como El Comandante, é um dos jogadores mais icónicos da história recente do Futebol Clube do Porto. Nascido em Buenos Aires, Argentina, a 19 de janeiro de 1981, Luís Oscar González começou a sua carreira no Huracán antes de se destacar no River Plate, onde conquistou títulos e chamou a atenção do futebol europeu. A sua trajetória foi marcada por uma inteligência tática apurada, qualidade técnica e capacidade de liderança, características que o tornaram uma figura crucial nos clubes por onde passou, em especial no Futebol Clube do Porto. A sua primeira passagem pelos Dragões começou em 2005, quando foi contratado por mais de 7 milhões e meio de euros ao River Plate. Lucho chegou para um clube que um ano antes tinha conquistado a Liga dos Campeões, sob o comando de José Mourinho, e veio para dar continuidade ao sucesso portista. Logo se impôs como uma peça fundamental no meio-campo dos Dragões, destacando-se pela sua visão de jogo, capacidade de passe e presença ofensiva. Com o Adriense como treinador, Lucho fez uma temporada de estreia notável, conquistando o seu primeiro título da Primeira Liga em 2005-2006, além de levantar a Taça de Portugal. Nas quatro temporadas em que vestiu a camisola azul e branca, na sua primeira etapa no clube, Lucho foi parte de uma era de ouro do futebol português. Entre 2005 e 2009, conquistou quatro títulos da Primeira Liga, uma Taça de Portugal e três supertaças Cândido de Oliveira, cimentando o seu estatuto como um dos maiores ídolos da história recente do clube. Além disso, a sua consistência em campo e a sua habilidade para marcar golos em momentos decisivos renderam-lhe o apelido de El Comandante, uma referência à sua liderança natural dentro de campo. Nos seus melhores anos, Lucho não só contribuiu com assistências e golos, como também era uma voz de comando que uniu o balneário portista. Em 2009, após o sucesso no Futebol Clube do Porto, o argentino transferiu-se para o Olympique de Marselha por cerca de 18 milhões de euros, uma das maiores transferências do futebol francês à época. No Marselha continuou a sua senda de sucesso, conquistando a Liga em 2010 e mais dois troféus da Taça da Liga Francesa. A sua influência no meio-campo manteve-se inalterada, mas o carinho pelo Futebol Clube do Porto permaneceu, algo que ficaria evidente anos mais tarde. Em 2012, Lucho González protagonizou um regresso emocionante à cidade invicta, quando já veterano voltou para uma segunda passagem pelos Dragões. Apesar de estar numa fase mais avançada da carreira, o seu impacto na equipa foi imediato. A sua experiência e qualidade técnica mantiveram-no como uma peça fundamental para o clube e na temporada de regresso ajudou o Porto a conquistar mais um título da Primeira Liga na época 2012-2013, sob o comando de Vítor Pereira. No total, Lucho acumulou mais de 240 jogos pelo Futebol Clube do Porto, com 61 golos marcados e continua a ser lembrado como um dos médios mais talentosos e completos que passaram pelo clube. A sua capacidade de chegar à área adversária, fazer golos e distribuir o jogo com grande inteligência foi crucial para as conquistas portistas, sendo sempre visto como um líder dentro e fora de campo. Não é à toa que continua a ser venerado pelos adeptos, que reconhecem nele um dos capitães mais respeitados da história do emblema. Após sair do Futebol Clube do Porto pela segunda vez, Lucho ainda continuou a sua carreira em clubes como o Al Rayyan, no Qatar, e o Atlético Paranaense, no Brasil, onde se manteve competitivo até aos seus últimos dias como jogador. No Atlético Paranaense, conquistou a Copa Sul-Americana em 2018, acrescentando mais um título internacional ao seu vasto currículo. Encerrou a carreira em 2021, após mais de duas décadas a brilhar nos relvados, deixando uma marca profunda no futebol, especialmente no Futebol Clube do Porto. Lucho González será sempre lembrado como um dos grandes médios do futebol mundial, com destaque para o impacto duradouro que teve no Futebol Clube do Porto. A sua liderança, classe e espírito vencedor fizeram dele uma lenda do clube e uma referência no futebol português.
5: Eu ainda na minha cabeça está aqui, sou jogador. E até falei para a minha mulher, quando acabar o contrato lá no Brasil, vou tentar falar com o presidente.

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2: Está na altura dos craques mundiais, muitos destes ícones do futebol mantêm-se ligados ao desporto, seja como comentadores, treinadores ou embaixadores de clubes e marcas, outros inclusive já não estão entre nós, mas fazemos questão de os recordar aqui na primeira Rádio Desporto.
3: Andriy Shevchenko, ou simplesmente Sheva, é uma das maiores lendas do futebol mundial. Nascido a 29 de setembro de 1976, em Dvirkishnia, na Ucrânia, Shevchenko destacou-se desde cedo como um talento raro. Iniciou a sua carreira no Dinamo de Kiev, onde rapidamente impressionou pelo seu poderio físico, velocidade e capacidade de finalização, características que o tornariam um dos melhores avançados da sua geração. Foi sob a orientação do lendário treinador Valery Lobanovsky que Shevchenko desenvolveu a sua técnica apurada e instinto de matador. Nos anos 90, o Dinamo de Kiev era uma das principais potências do futebol da Europa de Leste e Shevchenko desempenhou um papel fundamental na equipa, ajudando-a a dominar o campeonato ucraniano e a ter presenças marcantes nas competições europeias. Na Liga dos Campeões de 1997-98, Sheva ganhou projeção internacional ao marcar um hat-trick frente ao Barcelona no Camp Nou, numa vitória por 4-0 que espantou o mundo do futebol. Esta exibição cativou os olhares dos grandes clubes europeus, mas foi o AC Milan que garantiria a sua contratação em 1999. A chegada de Shevchenko a Milão foi um dos momentos mais decisivos da sua carreira. Logo na sua primeira época, o avançado ucraniano mostrou ao mundo a sua capacidade letal, tornando-se o melhor marcador da Série A, com 24 golos. Shevchenko formou uma parceria ofensiva impressionante com nomes como Rui Costa e Kaká, ajudando o AC Milan a reconquistar o estatuto de potência europeia. Com a camisola rossonera, conquistou a Liga dos Campeões em 2003, quando o Milan venceu a Juventus na final, nas grandes penalidades. Shevchenko marcou o penalti decisivo e levou o clube de volta ao topo do futebol europeu. Entre os títulos que conquistou no Milan, destacam-se ainda um Scudetto em 2004, uma Supertaça italiana e uma Supertaça europeia. No entanto, foi o seu desempenho individual que marcou uma era no futebol europeu. Em 2004, Shevchenko venceu a tão cobiçada Bola de Ouro, sendo coroado o melhor jogador da Europa, um feito que colocou definitivamente o seu nome entre os grandes do futebol. Ao longo das suas 7 temporadas nos rossoneri, Shevchenko marcou 175 golos em 322 jogos, tornando-se o segundo melhor marcador da história do clube, apenas atrás do sueco Gunnar Nordahl. Em 2006, Shevchenko trocou o Milan pelo Chelsea, numa das transferências mais caras da história do futebol à época. No entanto, a sua passagem por Londres foi marcada por lesões e dificuldades de adaptação ao estilo de jogo mais físico e intenso da Premier League, e apesar de momentos de brilho, Shevchenko nunca conseguiu replicar o sucesso que tivera em Itália e após 2 temporadas regressou ao Milan por empréstimo, mas os anos dourados já estavam para trás. Eventualmente voltou ao Dinamo de Kiev, onde jogou até ao final da sua carreira, em 2012, fechando o ciclo no clube que o viu nascer para o futebol. A nível de seleções, Shevchenko foi a grande figura da Ucrânia durante quase 2 décadas. O ponto alto da sua carreira internacional foi a qualificação da Ucrânia para o Mundial de 2006, a primeira vez que o país conseguiu tal feito desde a sua independência. Shevchenko, como capitão e líder, conduziu a equipa até aos quartos de final da competição, onde foram eliminados pela Itália. A sua contribuição para o futebol ucraniano vai muito além dos golos que marcou. Sheva continua a ser um símbolo nacional, sendo visto como o embaixador do futebol ucraniano no mundo. Após pendurar as botas, Shevchenko seguiu uma carreira como treinador, tendo assumido o comando da seleção ucraniana em 2016. Sob a sua liderança, a Ucrânia alcançou um feito notável no Euro 2020, chegando pela primeira vez aos quartos de final do torneio. Shevchenko provou que a sua visão de jogo não se limitava a ser um dos melhores avançados de sempre, mas também um estratega competente fora das quatro linhas. Com uma carreira recheada de títulos, golos e momentos históricos, Andriy Shevchenko é sem dúvida um dos jogadores mais icónicos do futebol mundial. O seu legado no AC Milan e na seleção ucraniana permanecerá por muito tempo e o seu nome estará sempre associado à excelência, classe e capacidade de superação, tanto dentro como fora dos relvados.

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1: É 1:59. 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
2: O jogador João Palhinha terá de esperar para assinar pelo Sport Lisboa e Benfica. O atleta de Bayern de Munique veio a título pessoal passar nas folgas de forma a ver os seus filhos. Sob Natal comunicaram os jornalistas. Existe já acordo total entre os clubes, sabendo também entre Benfica e os jogadores, sabendo falta apenas resolver algumas questões entre os jogadores, sabendo e os seus representantes, sabendo no Bayern de Munique, para a rescisão de contrato, assinando depois pelo Sport Lisboa e Benfica. Na contas feitas, no Bayern de Munique terá direito a 14 milhões de euros no imediato, mais 5 em objetivos, em 2024, no médio, no custou 51 milhões de euros aos cofres dos bávaros, sabendo reencontrará no Benfica no treinador Marco Silva, com quem trabalhou na formação do Fulham por Inglaterra. Ainda dentro do tema, encarnado Trubin foi associado na Ucrânia num possível interesse do Tottenham, que cedeu o guarda-redes vicário. Na Juventus, estará no mercado para reforçar o setor, sabendo titular indiscutível na baliza do Benfica. Nas últimas três temporadas, sabendo o internacional ucraniano, perdeu a titularidade para Samuel Soares e tem sido associado a uma transferência neste verão. Trubin estava sinalizado pela Juventus, sabendo que não avançou e pode agora retomar no caminho da Premier League, sonho que o guardião sempre manteve. Não é, aliás, na primeira vez que Trubin tem eco no futebol inglês. O jogador custou ao Benfica 10 milhões de euros, contratado ao Shakhtar Donetsk e até há pouco tempo, nos encarnados só admitiam perder Trubin por valores elevados, acima dos 30 milhões de euros. O contexto mudou e a SAD admite estudar ofertas que considere interessantes. Questionado sobre o tema, em conferência de imprensa recente, Marco Silva, treinador das Águias, considerou que na eventual saída de Trubin não é tema e garantiu não sentir desconforto por parte do guarda-redes pela perda da titularidade na equipa. Trubin fez algumas publicações nas redes sociais que transparecem insatisfação, mas a mais recente reflete na vontade de resiliência para dar volta ao momento desportivo negativo. Se após o triunfo do Sporting sobre o Vitória Sport Clube por 3-2, Rui Borges deu os dois dias de folga ao plantel. Desta vez, o técnico deu um dia de descanso aos Leões na sequência da vitória em casa, por 3-1, sobre o Alverca. O Sporting realizou um treino na manhã deste domingo na Academia de Alcochete. Tal como habitual, os titulares realizaram um trabalho de recuperação enquanto os restantes treinaram normalmente. No boletim de treino divulgado pelos Leões, é revelado que nesta segunda-feira, dia de folga, os Leões venceram com golos de Maxi Araújo, Luís Soares e um autogol de Mateus Mendes. Estão nesta altura com 7 pontos na tabela classificativa. O próximo duelo do Sporting acontece em Vila do Conde na sexta-feira contra a equipa do Rio Ave. O Futebol Clube do Porto venceu este domingo o Futebol Clube Arouca por 2-0 no estádio do Dragão em contas da jornada 3 da Primeira Liga e isolou-se assim na liderança da edição 2026-2027 do principal escalão. Os Dragões, num embate entre duas equipas, tinham vencido os seus jogos nas primeiras duas jornadas, impuseram-se contentos dos espanhóis Gabri Veiga aos 67 minutos e Borja Sainz, que começou no banco aos 86 minutos. No final do jogo, o treinador do Futebol Clube Porto, Francesco Farioli, estava satisfeito com um triunfo importante perante um adversário de qualidade.
3: A análise do jogo, acho que é este. Há muitas oportunidades. We had patience in the first half, while Arouca they were very compact, very organized. So it took a bit of time to get to needed. But after even in the first half, we had many moments, many good moments, good opportunities. In the second half, we had 10 minutes before the goal of Gabri, where really you know we tried with everything to goal cancel, and at some point you know this one can be a turning point. But I think the team show maturity, so a very important result, a great victory in front of our supporters that tonight once again they give us the right boost.
2: Já o treinador do Arouca, Abna Vasco, se abre, Abna admitiu a superioridade dos Dragões, mas Abna assumiu que a sua equipa, Abna, poderia ter feito um pouco mais.
3: Hoje nós temos que reconhecer que o Porto foi melhor que nós, mereceu ganhar o jogo e nós tivemos uma atitude brutal em termos de equipa. Trabalhamos muito, sofremos muito, mas a verdade é que nem sempre as conseguimos fazer e, portanto, eu estou satisfeito com a atitude da equipa, mas também sinto que podemos, às vezes, ser um pouco mais audazes. E eventualmente hoje podíamos ter tentado dar um passinho melhor, que faz parte do nosso crescimento, e portanto esse também é um fator que nos motiva para que possamos ser mais e melhores, porque temos qualidade, a nossa equipa tem qualidade, portanto nós temos que querer sempre agarrar-nos ao jogo. Temos que dar mérito ao Porto, também temos que lhes bater palmas quando eles têm o mérito de conseguir pedir que a gente consiga ter a bola da forma como nos é habitual. É verdade que a pressão do Porto foi muito forte, foi muito intensa, muito agressiva. Creio que isso também é sinal de respeito por nós. Senti também a frescura do Porto muito alta, portanto que é também sinal de não terem tanto acumulado de jogos. Por vezes também nos ajuda a que em alguns momentos a gente consiga jogar com essas decisões que atrasam um pouco. A verdade é que senti o Porto com facilidade em conseguir ter frescura para recuperar para trás, para de cada vez que batíamos uma pressão conseguir recuperar novamente, e portanto para nós foi mais difícil.
2: O Futebol Clube do Porto que soma agora 3 triunfos por 2-0, totaliza 9 pontos contra 7 do Sporting, Santa Clara e Marítimo, enquanto o Arouca caiu para no 5º lugar, mantendo-se com 6 pontos. Também a equipa do Santa Clara venceu este domingo a equipa do Futebol Clube Famalicão por 1-0 no estádio de São Miguel, nos Açores, em duelo da jornada 3 da Primeira Liga. Gonçalo Paciência marcou pela 3ª jornada consecutiva e deu o triunfo na equipa de Ponta Delgada, no Internacional Buzo, que tinha bisado no 2-2 na recepção ao Nacional, no triunfo por 1-0 em Viseu. Abna decidiu o jogo aos 22 minutos, igualando assim o grego Pavlidis do Benfica na liderança da lista dos melhores marcadores com 4 tentos. No final do jogo, no técnico do Santa Clara, Petit estava agradado com o triunfo da sua equipa.
4: Dar os parabéns aos nossos jogadores e aos nossos adeptos por comparecer. Mais uma vez viemos apoiar e esperamos que no próximo jogo com o Rio Ave também possam estar presentes. É uma força extra que nos dão. E é bom para eles também ir para casa e desfrutar de uma vitória. Foi um jogo difícil contra uma excelente equipa, com muita qualidade, com jogadores que transitaram também muitos deles da época passada, que ficaram ali às portas da Conferência da Liga. Sabíamos que ia ser um jogo difícil, mas foi duas partes distintas, um jogo equilibrado na primeira parte, onde acabámos por fazer o golo. O Famalicão com mais posse de bola, mas uma posse de bola nossa consentida. Podemos na primeira parte ter também mais posse de bola, mas não a conseguimos, também mérito do Famalicão. E uma segunda parte onde só vamos sofrer. Sabíamos que o Famalicão tem jogadores de qualidade, que iam arriscar e que nós íamos ter as nossas oportunidades. Tivemos 3-4 situações que poderíamos ter matado o jogo. Temos que analisar, corrigir esses pormenores que na Primeira Liga tem que se finalizar o jogo e com as transições que tivemos na frente do guarda-redes não conseguimos concretizar. O Famalicão teve algumas situações com remates fora da área.
2: Já o treinador do Futebol Clube Famalicão, Carlos Carvalhal, lamentou mais uma derrota da sua equipa.
5: Primeira parte, níveis de agressividade baixíssimos, com e sem bola. Foi a última coisa que eu disse na preparação do jogo, relembrei na preparação do jogo, que este era um jogo para homens, um jogo de elevada agressividade, no bom sentido, e foi assim que o Santa Clara conseguiu o golo. Não foi uma jogada, foi uma jogada de agressividade, de ganhar os duelos, e a nossa primeira parte a esse nível foi muito fraca, ao intervalo. Tivemos, nessa primeira parte, temos ali uma excelente oportunidade do Coutinho também, podemos eventualmente ter feito um golo. Na segunda parte retificámos essa particularidade, um outro posicionamento, mas fundamentalmente os níveis de agressividade que tinham que ser maiores, com e sem bola, e a equipa ressuscitou, foi para a frente, fomos apostando depois com os jogadores na frente. A equipa do Santa Clara estava muito atrás, a explorar depois a possibilidade de contra-ataque, mas estava muito postrada atrás. Fomos lançando vários jogadores para abrir campo, para tentar por dentro. A realidade é que tivemos muita posse de bola, encostámos o adversário atrás, houve ali um período até muito bom. Tivemos remates fora da área, que também se aconselhava contra uma equipa que tem uma defesa baixa, mas não criámos assim muitas oportunidades. Esta é a realidade. Portanto, aumentámos os níveis de agressividade, jogámos mais no meio campo ofensivo, melhorámos em muitas coisas, mas em termos de eficácia, temos que fazer melhor.
6: Contas feitas, os açorianos igualaram os 7 pontos de Sporting e Marítimo, enquanto Famalicão de Carlos Carvalhal manteve-se com apenas um ponto arrebatado. Destaque também para Ebno Vitória Sport Clube. Venceu este domingo o Nacional por uma bola a zero no estádio Dom Afonso Henriques. Nos vimaranenses conquistaram assim os primeiros pontos na época na Desportiva 2026-2027. Um golo de Gustavo Silva logo aos 4 minutos permitiu este triunfo aos conquistadores após duas derrotas nas duas primeiras na ronda, perante o Nacional, que somou o primeiro desaire, após um triunfo e um empate nas duas primeiras jornadas. No final do jogo técnico do Vitória Sport Clube, Tiago Margarido estava satisfeito com a maturidade demonstrada pela sua equipa.
7: Seria o nosso segundo jogo em casa, tivemos um percalço no primeiro, e hoje era imperdível ganhar, sem dúvida. Contudo, temos que ter o equilíbrio de perceber que quando perdemos na primeira jornada nem tudo estava mal, e hoje que ganhamos nem tudo está bem. É uma equipa que está em crescimento, uma equipa que sabe bem o rumo que quer, sabe bem o caminho que quer, e que está a trabalhar muito por isso. Hoje, novamente, apesar do adversário nos criar dificuldades diferentes do que aquelas que tínhamos estado habituados, e até acaba por ter mais posse de bola no jogo, nós conseguimos novamente fazer 23 remates na baliza, conseguimos um XG de 3.14, salvo erro. Portanto, foi uma equipa que foi acutilante naquilo que era a procura da baliza adversária, mas que nem sempre conseguiu ter bola, e soubemos sofrer quando assim não tivemos. Foi mais um desafio diferente, a equipa comportou-se e foi madura na interpretação daquilo que tinha que fazer, e acho que na somatória do jogo acaba por ser justo, apesar de o Nacional ter vendido muito caro a derrota.
6: Já no treinador do Nacional da Madeira, João Gião, admitiu que na segunda parte foi melhor do que a primeira.
8: Competente, não tanto quanto eu gostaria. Acho que sim, que a dada altura conseguimos, mas a nossa os primeiros 25 minutos, meia hora no jogo não é boa. E não entramos bem no jogo, não acertámos os timings de pressão, a nossa última linha sofreu muito com a agressividade que os homens da frente do Vitória têm a atacar o espaço, muita ruptura. Nós, com dificuldade em encaixar nos timings de pressão, em conseguimos ser mais pressionantes e condicionar a bola longa dos centrais do Vitória. Dificuldades nossa linha em controlar as rupturas dos homens da frente. Portanto, a primeira meia hora não foi boa, da nossa parte não foi boa. Acho que o Vitória chega justamente à vantagem. Podia, inclusivamente, até ter aumentado a vantagem nesse período. Depois, uma boa reação nos últimos 10, 15 minutos da primeira parte, também já não é novidade para nós. E aí sim estabilizámos, tivemos também as nossas oportunidades, mas acho que o resultado é justo. Uma segunda parte, sim, já mais à nossa imagem, principalmente até aos últimos 10 minutos, em que depois muitas paragens já não se chegou. Mas uma segunda parte já mais de acordo com aquilo que nós temos vindo a fazer.
6: Com este triunfo no Vitória Ebna Sport Clube, saltou para o 9º lugar com 3 pontos, enquanto os insulados ficam instalados no 6º posto, com 6 pontos adquiridos. Nico Niakate renovou o contrato com o Sporting Clube de Braga, no defesa central de Maliano, passa a ficar ligado ao emblema minhoto até 2030, mantendo a cláusula de rescisão nos 30 milhões de euros no Sporting Clube de Braga desde 2022-2023. Inicialmente, por empréstimo da formação do Guingamp, Niakate transferiu-se em definitivo para os Guerreiros de Domingo, na época na seguinte presença na habitual no 11 dos minhotos. O jogador de 27 anos está afastado dos relevados desde abril passado, devido a uma ruptura completa do tendão de Aquiles direito. O treinador da AS Roma, Tiene Pierre Robna Gasperini, abordou a contratação de Rodrigo Mora, no jogador português, contratado pela Roma. No Futebol Clube do Porto, recebeu grandes elogios do seu novo treinador. Gasperini destacou o legado deixado pelo criativo no antigo clube e destacou as suas capacidades, apesar de ter idade para o técnico Gasperini. Rodrigo Mora, é muito jovem, mas já alcançou feitos significativos. Há 2 anos, marcou 10 golos no Porto. É um investimento importante, especialmente tendo em vista no futuro, tem todas as características para se destacar e ter sucesso na equipa. Rodrigo Mora trilhou um caminho diferente em comparação com Romínio Vaz e Venturino. Rodrigo Mora está um pouco mais avançado, tem 19 anos, na sua experiência diz-lhe que é um jogador com grande margem de progressão para poder ajudar a equipa da Roma. O jogador Mora chegou à capital italiana, um negócio que na prática garante ao Futebol do Porto 25 milhões de euros no imediato, mais 25 daqui a um ano. É o jogador formado no clube com uma maior verba de transferência, obtendo a primeira aventura no estrangeiro. A potencial estreia de Mora pela Roma tem lugar nesta segunda-feira pelas 19h45 no Estádio Olímpico. O jogador do Real Sport Clube, Kevin Castro, faleceu durante este sábado, durante um jogo de preparação com o Estrela da Amadora, que se discutia na Malveira. O atleta sentiu-se mal à passagem do minuto 10, foi assistido no local, com recurso, num desfibrilhador e encaminhado de pronto para o hospital pelo Winem. Apesar da rápida intervenção das equipas médicas, Chabana Kevin Castro, de 25 anos, não resistiu e acabaria por falecer. O médio português Chabana passou grande parte da sua carreira no futebol inglês, Chabana tendo reforçado o Real neste verão, proveniente da formação do Eastbourne. O Real Sport Clube discute na Série 4 do Campeonato de Portugal. As cerimónias fúnebres terão começado durante esta segunda-feira. A nadadora Camila Rebelo sagrou-se de novo campeã dos Jogos do Mediterrâneo nos 200 metros costas. A portuguesa, de 23 anos, venceu a final de Taranto, na 2026, com um tempo de 2 minutos, 8 segundos e 88 milésimos, revalidando assim o título conquistado há 4 anos em Uran. A Federica Tama, de Itália, foi segunda com um tempo de 2 minutos, 11 segundos e 66 milésimos. E a turca Sudan Tenizil completou o pódio com um tempo de 2 minutos, 13 segundos e 13 milésimos. Este foi mais um ouro na Portugal, numa jornada de grande destaque na natação. Francisca Martins também sagrou campeã nos 400 metros livres, com um tempo de 4 minutos e 9 segundos, à frente das italianas Bianca Nannucci, com 4 minutos, 11 segundos e 61 milésimos, e Antonieta Cesaro, com 4 minutos, 13 segundos e 17 milésimos. Inês Henriques terminou no 7º lugar, com um tempo de 4 minutos, 24 segundos e 7 milésimos. A comitiva Lusa tinha começado na conquistar medalhas em Taranto, através do ciclismo. Tiago Antunes foi o primeiro campeão português nesta edição ao vencer o contrarrelógio de 17 km, com 20 minutos e 5 segundos. Rafael Reis, campeão em Uran 2022, terminou no 3º lugar a 8 segundos do vencedor. Contas feitas, com os 2 ouros na natação e as medalhas do ciclismo, Portugal soma já 4 medalhas em Taranto na 2026, 3 de ouro de Tiago Antunes, Francisca Martins e Camila Rebelo, e uma de bronze de Rafael Reis. No total, a missão lusa chegou às 53 medalhas conquistadas nos Jogos do Mediterrâneo. A fechar, olhamos para Ebna Sofia Gaspar, que garantiu a medalha de bronze na categoria menos 52 kg nos Mundiais de Cadetes de Judo, no Equador. A judoca portuguesa, na sua polo, levou melhor sobre a Bielorrussa, na Lisa, e sobre a Bósnia, Ebna Simic, que já na repescagem superou a equatoriana, Ebna Renata Vasquez, e a israelita, Ebna Ali. Depois, Ebna perdeu nas meias-finais com a japonesa, Ebna Ryo, Ebna atual número 1 do ranking mundial e vencedora da Ebna competição. Este tem sido um ano magnífico de resultados memoráveis para Ebna jovem judoca lusa, com um ouro na Taça da Europa de Ganja, no Azerbaijão, em abril, e uma prata em Antalya, na Turquia, em março, e um bronze em Roma, em fevereiro.
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1: O defesa mete o espanhol Pablo César Chabna Carballera. É mais um reforço do Hockey em Patins do Futebol Clube Porto para 2026-2027, com um contrato válido por 3 temporadas, informaram os campeões europeus em título. No hockeyista de 30 anos, Chabna assinou pelos Dragões, Chabna após 6 épocas consecutivas no Lícia, embora já tivesse anteriormente jogado na equipa do Corunha entre 2012 e 2013, Chabna 2017-2018, seguindo então por 2 temporadas para Abno Reus. O Futebol Clube Porto será apenas o terceiro clube na carreira de Carballera, no hockey, que conta com 34 internacionalizações pela seleção de Espanha. O Futebol Clube Porto entra na época como campeão europeu, em título, ao vencer na final, em maio. O Barcelona, sem êxito, nas provas internas, com o Benfica, a vencer o campeonato e a Elite Cup, o Sporting, na Supertaça e na Taça de Portugal. Ainda pelo hockey em patins, mas pela vertente feminina, Portugal ficou inserido no grupo A do Mundial Feminino de Hockey em Patins, juntamente com Espanha, Itália e Andorra. Já no grupo B, temos Chile, França, Angola e Argentina, na prova que se realiza em Assunção, no Paraguai, entre os dias 12 e 18 de outubro. Qualificam-se na parede nos quartos de final os 3 primeiros de cada grupo, aos quais se juntam os vencedores dos grupos C e D da Intercontinental Cup. Em cabelos séniores femininos, no grupo A, tem cabelos escalado na Espanha, na Argentina, na Chile, na França e Suíça, enquanto que o grupo B terá na Portugal, Itália, Colômbia, Índia, na Brasil e México. Os 19 masculinos, na Espanha, na Argentina, na Itália e Suíça, ficam no grupo A, em Portugal, França, na Colômbia, Índia e Estados Unidos, nas contas do grupo B. A ainda na registrar o sorteio do Mundial B, no campeonato intercontinental e masculinos, com Suíça, na Áustria, nos Estados Unidos, Índia e México, no grupo A, na Colômbia, Brasil, Egito, na África do Sul e Austrália, no grupo B, sem mais categorias, de 12 a 18 de outubro. A Espanha, na triple na campeã mundial, nas 3 principais categorias, em competição, séniores masculinos, e femininos, e 19 masculinos, defenderá nos títulos conquistados em 2024, em Cabana Novara, nos World Skate Games de Itália.
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0: Seguimos agora nesta emissão com os craques mundiais.
3: Johan Cruyff não foi apenas um dos maiores jogadores da história do futebol, mas também uma das mentes mais revolucionárias que o desporto já conheceu. Nascido a 25 de abril de 1947, em Amsterdão, Cruyff cresceu num ambiente que respirava futebol e foi ainda muito jovem que começou a desenvolver a sua ligação ao Ajax, o clube que o viu nascer e onde deixaria uma marca inapagável. Desde cedo, o jogador revelou uma visão de jogo e uma técnica acima da média, características que o tornariam uma lenda não só nos Países Baixos, mas em todo o mundo. A ascensão de Cruyff no Ajax foi meteórica. Com apenas 17 anos, estreou-se pela equipa principal em 1964 e na década que seguiu foi o grande maestro da equipa que revolucionou o futebol europeu. Sob a liderança do visionário treinador Rinus Michels, Cruyff foi a principal peça de uma equipa que implementou o futebol total, um sistema de jogo fluido em que os jogadores trocavam de posições constantemente, confundindo os adversários. Este estilo de jogo inovador levou o Ajax ao domínio do futebol europeu nos inícios dos anos 70, com a conquista de 3 taças dos clubes campeões europeus consecutivas em 1971, 72 e 73. Durante este período, Cruyff foi reconhecido como o melhor jogador da Europa, vencendo por 3 vezes a Bola de Ouro. A sua habilidade única para ler o jogo, a sua rapidez de pensamento e a sua capacidade de executar passes milimétricos tornaram-no um jogador completo. Mas o que diferenciava verdadeiramente era a sua inteligência futebolística. Cruyff jogava com uma compreensão do jogo que poucos possuíam, o que lhe permitia antecipar movimentos e criar espaços onde parecia não haver nenhum. Não era apenas um jogador, mas um estratega dentro do campo. Em 1973, deu um dos passos mais importantes da sua carreira ao transferir-se para o Barcelona. A sua chegada ao clube catalão mudou para sempre o destino da equipa. Numa época em que o Barcelona estava longe dos seus dias de glória, Cruyff trouxe uma nova mentalidade vencedora. Em 1974, liderou o Barcelona à conquista do título de campeão espanhol, o primeiro em 14 anos, com um estilo de jogo que encantava os adeptos. A vitória por 5-0 sobre o Real Madrid no Santiago Bernabéu ficou para sempre gravada na memória dos colegas como um dos maiores maiores feitos da história do clube. Para além do impacto desportivo, Cruyff transformou-se também num símbolo de resistência à ditadura franquista, que ainda dominava a Espanha na época, reforçando a sua ligação emocional com a Catalunha. Na seleção dos Países Baixos, Cruyff também deixou uma marca indelével e a sua participação no Mundial de 74 foi memorável, levando a equipa até à final, onde perderam para a Alemanha Ocidental. No entanto, o desempenho da seleção neerlandesa durante esse torneio, com Cruyff como principal figura, tornou-se icónico. O futebol total encantou o mundo e, apesar da derrota, os Países Baixos ficaram para a história como uma das equipas mais inovadoras de sempre. O famoso Cruyff Turn, um drible inventado por ele, tornou-se um símbolo da sua genialidade e criatividade em campo. Após deixar o Barcelona em 1978, o Cruyff passou por algumas experiências fora da Europa, jogando nos Estados Unidos, onde continuou a encantar os adeptos, desta vez na North American Soccer League. Posteriormente regressou à Europa, onde teve passagens por clubes como o Levante e o Ajax, clube que voltou a representar, ajudando a equipa a vencer mais dois campeonatos neerlandeses, antes de terminar a carreira no Feyenoord em 1984, com a conquista de uma surpreendente dobradinha. Esta conquista foi particularmente marcante, pois mostrou que mesmo no fim da sua carreira, Cruyff ainda era capaz de fazer a diferença em campo. Após o fim da sua carreira como jogador, iniciou uma das carreiras de treinador mais influentes de sempre. De volta ao Ajax e mais tarde no Barcelona, Cruyff levou as suas ideias inovadoras para o banco, implementando um estilo de jogo ofensivo e de posse de bola que seria a base de sucesso do clube catalão nas décadas seguintes. O Dream Team de Cruyff nos Blaugrana conquistou 4 campeonatos espanhóis consecutivos e venceu a sua primeira Taça dos Clubes Campeões Europeus em 1992. Mais que isso, Cruyff plantou as sementes para o estilo de jogo que definiria o Barcelona e a seleção espanhola nos anos 2000, conhecido como Tiki-Taka. Não foi apenas um grande jogador e treinador, foi um pensador do futebol. Alguém que acreditava que o jogo devia ser jogado de forma bonita, com inteligência e estilo. As suas ideias influenciaram gerações de treinadores e jogadores e o seu legado vive através de clubes como o seu Barça e o Ajax, que continuam a praticar um futebol que segue as suas filosofias. Cruyff redefiniu o futebol moderno e, mais do que isso, transformou-se numa lenda do desporto.

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1: Analysis of the game, I think, is this one. A lot of opportunities. We had patience in the first half, while Arouca, they were very compact, very organized. So it took a bit of time to get needed, but after even in the first half we had many moments, many good moments, good opportunities.
2: Nós temos que reconhecer que o Porto foi melhor que nós, mereceu ganhar o jogo e nós tivemos uma atitude brutal em termos de equipa. Trabalhamos muito, sofremos muito, mas a verdade é que nem sempre as conseguimos fazer e portanto eu estou satisfeito com a atitude da equipa, mas também sinto que podemos às vezes ser um pouco mais audazes.
3: Qual crítica se dissesse que esta vitória não seria super importante para nós? Seria o nosso segundo jogo em casa, tivemos um percalço no primeiro e hoje era imperdível ganhar, sem dúvida. Contudo, temos que ter o equilíbrio de perceber que quando perdemos na primeira jornada nem tudo estava mal e hoje que ganhamos nem tudo está bem.
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4: E está agora na hora de trazer mais um gigante adormecido à Golo FM.
5: O Celtic Football Club é um dos clubes de futebol mais importantes e tradicionais da Escócia e do mundo. Fundado em 1887, na cidade de Glasgow, o Celtic construiu uma história repleta de sucessos nacionais e internacionais, consolidando-se como um gigante do futebol europeu, especialmente nas conquistas da década de 1960. Desde a sua fundação, o Celtic destacou-se como uma força dominante no futebol escocês, conquistando o seu primeiro título da Scottish League Championship em 1893, apenas 5 anos após ser criado. O clube rapidamente se tornou um dos mais vencedores do país, ao lado do seu maior rival, o Rangers, com quem protagonizou o famoso Old Firm, um dos derbys mais históricos e intensos do futebol mundial. O maior feito internacional do Celtic ocorreu na temporada de 1966-67, quando a equipa se tornou a primeira do Reino Unido a conquistar a Taça dos Campeões Europeus, a atual Liga dos Campeões. Sob o comando do lendário treinador Jock Stein, o Celtic, apelidado de Lisbon Lions, derrotou o poderoso Inter de Milão na final realizada em Lisboa, no Estádio Nacional, com uma vitória por 2-1. Essa conquista não foi apenas memorável pelo título em si, mas também pela forma como o Celtic jogou. A equipa adotou um estilo ofensivo, em contraste com o futebol defensivo da época. Jimmy Johnson e Bobby Murdoch foram dois dos grandes destaques dessa equipa e o triunfo tornou o Celtic um dos maiores clubes da Europa e um símbolo do orgulho para o futebol escocês. Na mesma temporada, o Celtic conquistou também todos os principais troféus domésticos possíveis: a Liga Escocesa, a Taça da Liga e ainda a Glasgow Cup. Após o título europeu de 1967, o Celtic continuou a ser uma força competitiva na Europa. Voltou a chegar à final da Taça dos Campeões Europeus em 1970, mas foi derrotado aí pelos neerlandeses do Feyenoord por 2-1. Além disso, nas décadas seguintes, o clube fez várias participações dignas de nota nas competições europeias, embora sem repetir o sucesso de 1967. Na década de 2000, o Celtic viveu outro momento importante ao alcançar a final da Taça UEFA, atual Liga Europa, em 2003, sob o comando de Martin O'Neill. Na final realizada em Sevilha, a equipa foi derrotada por 3-2 pelo Futebol Clube do Porto, num jogo intenso que só foi decidido no prolongamento. O Celtic, além dos seus feitos em campo, é um clube com uma rica tradição e identidade cultural. Fundado com o objetivo de ajudar a comunidade irlandesa de Glasgow, o Celtic manteve uma forte ligação com as suas raízes católicas e irlandesas, sendo uma parte integrante da comunidade local. O clube continua a ser uma potência no futebol escocês, regularmente conquistando títulos da Scottish Premiership e mantendo-se competitivo em competições europeias. O Celtic Park, o estádio da equipa, é famoso pela sua atmosfera vibrante e apaixonada. O emblema britânico também possui uma forte base de adeptos a nível global que seguem fielmente o clube, tanto nas competições domésticas como nas europeias, celebrando o legado de conquistas e o espírito do futebol ofensivo e competitivo que sempre os caracterizaram. Em suma, o Celtic Football Club é mais do que apenas um clube de futebol. É um símbolo de orgulho para os seus adeptos e uma das instituições mais veneradas do futebol europeu. A conquista da Taça dos Campeões Europeus de 1967 permanece o ponto mais alto da sua rica história e o legado do clube continua a ser transmitido através das gerações.
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7: São 2:31. 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
8: A terceira é de vez, depois de ter ficado em branco nas vitórias da na formação diante do Al-Diriyah, por uma bola 0 de Bruno Lage e Al-Anad, por 2-1. Francisco Trincão brilhou na goleada do Al-Ahli diante da formação do Al-Aba, por 4-0. O internacional português não sobe, mas se estreou a marcar pelos sauditas, como também assistiu ao quarto golo no hat-trick de Ivan Tunei, aos 5:57. Pouco antes, fez o golo da jornada na Liga de Saudita, no Sporting, que recuperou a bola e, com espaço para rematar de muito longe, atirou de forma potente para no fundo da baliza, num autêntico golaço. O Nápoles começou a sua participação na Série A italiana com um triunfo por 2-0 sobre o Génova. O jogador Kevin De Bruyne foi o grande protagonista no Internacional Belga. Começou no banco, entrou aos 67 e resolveu o encontro com o Génova nos minutos finais. O Belga abriu o marcador aos 82 e apenas 5 depois assistiu António Varga para o 2-0 definitivo. No vice-campeão italiano começou assim da melhor forma na nova temporada, enquanto o Génova discutiu o primeiro jogo oficial sem o avançado argentino, na Santiago Castro, entretanto transferido para na Roma. Já no Cagliari, venceu o Parma por 1-0, com o José Pedro na titular. O Nicolo do encontro surgiu já na segunda parte, por intermédio de Alessandro Romano, aos 79. O Olympiacos começou com o pé direito a sua participação na Liga Grega, com David Carmo, a destacar-se no único gol do triunfo, por 1-0, sobre a formação do Atromitos, foi apontado precisamente pelo central, ex-chefe de futebol do Porto e Sporting Clube de Braga, aos 82. O guardião Cabna Saturis travou várias tentativas de El Kabi e chegou mesmo a defender uma grande penalidade do avançado marroquino, aos 79, com remate a Panenka, dificultando assim a tarefa do Olympiacos. Carmo, numa jogada de insistência na área, apareceu para disparar forte e desbloquear assim o encontro. No Olympiacos ainda ficou reduzido a 10, já no tempo de compensação por expulsão de Rodinei, mas segurou o triunfo. Já no AEK de Atenas, goleou a formação do Heráclides por 4-0 com Filipe Relvas, ex-portimonense, e Vitória Sport Clube a ser titular. Varga abriu o marcador para a equipa da casa logo aos 11, Zofietz faturou aos 19 e ainda aos 49, já Zini fechou as contas aos 75 num arranque perfeito do campeão grego na defesa do título. Depois de Mohamed Saleh, o Trabzonspor está muito perto de garantir a contratação de mais uma estrela para o seu plantel, segundo a imprensa turca, e confirmado por Fabrício Romano. No clube assegurou a contratação de Fabinho num negócio conduzido pelo agente português Jorge Mendes. O atleta de 32 anos tornou-se um jogador livre após terminar o seu contrato com os sauditas do Al-Ittihad, no clube que representava desde 2023, quando deixou o Liverpool. Nesta situação permite que o Trabzonspor o contrate a custo zero, sem necessidade de pagar qualquer verba de transferência. Segundo a mesma fonte, o médio vai aterrar na Turquia nas próximas 48 horas para realizar os habituais exames médicos e assim assinar contrato. Fica na dúvida se chega na tempo do duelo decisivo com o Fenerbahçe no play-off da UEFA na Europa League, sendo que o processo está a ser tratado com a maior brevidade possível. Além do antigo colega do Liverpool, Saleh, Fabinho irá encontrar no ex-Benfica, na Sidney Lopes Cabral, e o Cabo Verdiano, no Wagner Pina, e ainda o português, no ex-Vitória Sport Clube, Noah Saviolo. O Dinamo de Bucareste de Nuno Campos venceu a Universidade de Cluj por 2-1 em duelo da 6ª jornada do Campeonato Romeno. Na formação de Bucareste, entrou melhor e alcançou o golo por intermédio de Dani Armstrong aos 34. No segundo tempo, o avançado escocês apontou o bicho, ampliando assim a vantagem para a formação de Nuno Campos aos 49. Contudo, Alessandro Musi complicou as coisas para o Dinamo de Bucareste aos 67. O avançado viu na segunda cartolina amarela e foi expulso da partida nem vantagem numérica no Cluj, nem reduziu através de Dramieb, mas o resultado não voltou a sofrer qualquer tipo de alterações. Até ao apito final de contas feitas, o Dinamo chega aos 13 pontos e assume assim a liderança do campeonato romeno. A Seleção Nacional de Basquetebol venceu o Líbano por 90-82, isto no segundo de dois particulares em Istambul, na Turquia, de preparação para o arranque da segunda fase de qualificação para o Mundial 2027. O conjunto comandado por Mário Gomes, depois do triunfo por 91-87 face ao Egito, superou os libaneses, liderado pelo poste de Nemias Keta, jogador dos Boston Celtics da NBA, autor de 16 pontos com 8, nem 12 dos lançamentos de campo, além de 8 ressaltos. Os basquetebolistas Sabna Travant Williams, Sabni Ruben Braik, Sabni Ambush, Sabna com 15 pontos, Sabni André Cruz com 11 pontos, Sabni 100% nos lançamentos, Sabna de campo 5 em 5. Estiveram igualmente em destaque na equipa lusa, Sabna Diogo Brito com 9 pontos, Miguel Sabna Queiroz com 6, Sabna Francisco Amarante com 5, Sabna Rafael Lisboa com 5, Sabna Daniel Relvão com 2, Sabna Diogo Ventura, Sabna com 2, Ricardo Monteiro com 2, Sabna Vladislav Sabna Voitsu, Sabna com 2, António Sabna da Silva, Sabna e Nuno Sabna também que Sabna foram utilizados na formação liberal. Sabna destaque para Ebna, os 19 pontos de Ebna Derek James, Sabna e os 14 pontos apontados por Sabna Youssef. Portugal rumo a Ebna Zaragoza, onde defronta Ebna Espanha, nesta sexta-feira, pelas 8 da noite. 3 dias depois, Sabna 31 de agosto, mete força, Sabna com a Geórgia em Matosinhos, pelas 7 da tarde. A seleção lusa, Ebna parte para Ebna, segunda fase de qualificação, no quarto lugar, com 9 pontos, os mesmos da Grécia, Ebna e da Geórgia, numa tabela liderada pela Espanha, Ebna com 11, na seguida da Ucrânia, Ebna e de Montenegro, ambos com 10, para chegar pela primeira vez ao Mundial, que em 2027 se realiza no Qatar, de 27 de agosto, na 12 de setembro, na Portugal precisa de ficar nos primeiros 3 lugares do Grupo I. O Sport Lisboa e Benfica deu a conhecer a contratação de Pellegrino Vargas, Sabna Parep na equipa de voleibol, o Zona 4, com 1,93 m, assina contrato válido por uma temporada no Sport Lisboa e Benfica, informa a Abna 5, chegou a acordo com o internacional porto-riquenho, Abna Pellegrino Vargas, Sabna Parep integrar a equipa sénior masculina de voleibol, assinalando um contrato válido por uma temporada, Abna comunicaram as águias. O internacional porto-riquenho, de 28 anos, Sabna chega ao Benfica, proveniente dos franceses da Abna formação do Narbonne.
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4: A invencibilidade de algumas equipas em ligas nacionais ou europeias permanece como uma marca histórica, imortalizando os seus nomes nos livros do futebol. Está na altura de mais um grande feito histórico aqui na Golo FM.
16: A seleção da Hungria entre 1950 e 1954, conhecida como a Equipa de Ouro ou Magiares Mágicos, marcou uma era de glória no futebol mundial, sendo considerada uma das maiores seleções de todos os tempos. Liderada pelo técnico Gustav Sebes e capitaneada por Ferenc Puskás, a equipa destacou-se pela inovação tática com um estilo de jogo ofensivo e envolvente que deixou uma marca indelével no futebol. A fase de ouro começou com uma série de vitórias avassaladoras. Entre 1950 e 1954, a Hungria manteve uma sequência de 31 jogos invicta, sendo conhecida pelo seu sistema tático revolucionário, o 4-2-4, que incluía movimentações ofensivas rápidas e uma troca constante de posições entre os jogadores. Além de Puskás, a equipa contava com talentos como Sandor Kocsis, Zoltán Sibor e Josef Pozsik, jogadores que formaram uma das linhas ofensivas mais temidas da época. O ponto alto da campanha húngara foi a conquista da medalha de ouro nos Jogos Olímpicos de 1952, em Helsínquia, onde a Hungria venceu a Jugoslávia por 2-0. 2-0 na final, mostrando ao mundo o seu poderio. Além disso, a seleção também ficou célebre pela histórica goleada de 6-3 sobre a Inglaterra em 1953 no lendário estádio do Wembley, um feito inédito, já que os ingleses nunca haviam perdido em casa para uma equipa fora do Reino Unido. Este resultado consolidou a Hungria como favorita ao título mundial de 1954. Nesse mesmo campeonato do mundo, disputado na Suíça, a Hungria era amplamente favorita. Durante a competição, os húngaros aplicaram uma impressionante goleada de 8-3 sobre a Alemanha Ocidental na fase de grupos. No entanto, na final, enfrentando novamente os alemães, a Hungria sofreu uma inesperada derrota por 3-2 numa virada que ficou conhecida como o Milagre de Berna. Apesar de ter aberto 2-0 nos primeiros minutos, a equipa não conseguiu segurar a vantagem, perdendo a sua invencibilidade num dos momentos mais surpreendentes da história do futebol. Mesmo sem o título mundial, a Hungria de 1950 a 1954 é lembrada pelo seu legado tático e futebolístico que influenciou profundamente gerações futuras de jogadores e treinadores. A combinação técnica, disciplina tática e criatividade ofensiva deixaram uma marca profunda no desporto, com Ferenc Puskás e seus companheiros eternizados como lendas do futebol mundial.
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12: A versatilidade é uma marca dos melhores, que podem jogar em várias posições e adaptar-se a diferentes sistemas de jogo. É o perfil do jogador que destacamos agora na primeira Rádio Desporto.
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16: Rodri Hernández, nascido a 22 de junho de 1996 em Madrid, em Espanha, é o médio defensivo conhecido pela sua capacidade de recuperar bolas e distribuir jogo. Iniciou a sua carreira no Atlético Madrid, onde começou a sua formação juvenil antes de se destacar na equipa B. A sua performance chamou a atenção da primeira equipa do Atlético, onde fez a sua estreia em 2015. Já em 2018, Rodri transferiu-se para o Villarreal, onde se destacou na La Liga pela sua habilidade em controlar o meio-campo e a sua leitura de jogo. A sua excelente temporada no Villarreal levou-o ao Manchester City em 2019 e por aí tornou-se uma peça fundamental no esquema tático do treinador Pep Guardiola, contribuindo para a conquista de vários títulos, incluindo a Premier League e a Liga dos Campeões em 2023. Além da sua carreira em clubes, Rodri também representa a seleção espanhola. Fez a sua estreia internacional em 2018 e tem sido uma presença constante no meio-campo de La Roja, ajudando a equipa em competições internacionais e qualificações. Em 2024 foi uma das principais figuras que conquistou o Euro 2024 na Alemanha sob o comando de Luís de la Fuente.
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12: Os seus prémios, troféus, são apenas uma pequena amostra do impacto que tiveram com o seu legado a ultrapassar as fronteiras do desporto. Está na altura de trazermos mais um craque da Liga Portuguesa aqui à primeira Rádio Desporto.
16: Fari Faye, conhecido simplesmente como Fari, é um dos jogadores mais icónicos que passaram pelo Boa Vista, tornando-se uma figura querida entre os adeptos do clube do Bessa. Natural do Senegal, Fari chegou a Portugal no final dos anos 90, começando a sua carreira na Académica de Coimbra e depois no Beira-Mar. No entanto, foi no Boa Vista que o avançado deixou uma marca especial, tanto pela sua garra em campo como pela longevidade no clube, onde se tornou um símbolo de dedicação e amor à camisola. O avançado ingressou no Boa Vista em 2013 e permaneceu durante várias épocas, vivendo momentos de altos e baixos que incluíram a queda do clube para divisões inferiores devido a problemas financeiros e administrativos. Em campo, o senegalês destacava-se pela sua força física, velocidade e espírito de luta, características que faziam dele um jogador incansável e uma constante ameaça para as defesas adversárias. Apesar de não ser um goleador prolífico, a sua entrega e trabalho árduo tornaram-no numa peça fundamental na equipa, tanto nas competições nacionais como nas europeias. A relação de Fari com os adeptos boavisteiros foi um dos pontos altos da sua carreira. O avançado senegalês conquistou o respeito dos fãs, não apenas pelo seu desempenho em campo, mas também pela lealdade demonstrada ao clube, mesmo nos momentos mais difíceis. A sua ligação ao Boa Vista manteve-se sólida, mesmo nas épocas de crise, com Fari a assumir uma postura de líder e de exemplo para os colegas, sendo visto como um verdadeiro capitão dentro e fora das quatro linhas. Ao longo da sua carreira no Bessa, Fari jogou quase 200 de jogos com a camisola achatrezada, apontando 48 golos dos 163 que registou durante o seu percurso no futebol. Mesmo após pendurar as chuteiras, a sua ligação ao Boa Vista permaneceu viva, com Fari a ser lembrado como um símbolo de resiliência e dedicação ao emblema achatrezado. A sua trajetória nos boavisteiros é uma história de superação e lealdade que reflete o espírito batalhador do clube, fazendo de Fari uma figura inesquecível na história recente do futebol português.
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4: E seguimos agora nesta emissão com mais um craque mundial.
18: Tem uma música, a torcida do Flamengo canta aí, é assim: olele, olala, o Romário vem aí e o bicho vai pegar.
5: Romário de Sousa Faria, mais conhecido apenas como Romário, é um dos maiores atacantes da história do futebol, famoso pela sua incrível capacidade de finalização e instinto goleador. Nascido no Rio de Janeiro, a 29 de janeiro de 1966, Romário iniciou a sua carreira profissional no Vasco da Gama, clube onde rapidamente se destacou pelo seu faro pelo golo. No Vasco, onde estreou em 1985, foi campeão carioca e começou a atrair as atenções internacionais, especialmente pelo seu desempenho no Campeonato Sul-Americano de Sub-20 em 1985. Em 88, transferiu-se para o PSV Eindhoven, nos Países Baixos, onde consolidou a sua fama de goleador. No PSV, Romário foi 3 vezes campeão neerlandês e venceu 2 taças dos Países Baixos, enquanto se tornava no melhor marcador do campeonato em 3 ocasiões. O seu faro de golo, velocidade e agilidade tornaram-no de uma das maiores estrelas do futebol europeu, atraindo o interesse de clubes ainda maiores. Em 1993 foi contratado pelo Barcelona, onde jogou sob o comando de Johan Cruyff, na famosa equipa conhecida como Dream Team. Na sua primeira temporada, Romário marcou 30 golos em La Liga, liderando o Barcelona ao título espanhol e terminando como o melhor marcador da competição. Encantava com a sua técnica, dribles curtos e, claro, com a capacidade quase inata de encontrar o fundo das redes. Durante este período, o atacante firmou-se também como uma das principais figuras da seleção brasileira. A consagração máxima do baixinho vem em 1994, quando foi peça-chave na conquista do Campeonato do Mundo pela seleção do Brasil nos Estados Unidos. Formando uma temível dupla de ataque com Bebeto, Romário foi o melhor jogador do torneio e marcou 5 golos, garantindo o tetracampeonato mundial para o Brasil. Este desempenho valeu-lhe a Bola de Ouro da FIFA como o melhor jogador do mundo em 1994. Após a glória no Campeonato do Mundo, Romário voltou ao Brasil em várias ocasiões, jogando novamente pelo Flamengo e pelo Vasco da Gama, com passagens também por clubes como o Valência, no qual não conseguiu atingir o mesmo sucesso. Contudo, foi no Vasco que Romário manteve a sua relação mais forte, regressando ao clube por diversas vezes e ajudando a conquistar títulos importantes, como o Campeonato Brasileiro de 2000 e a Taça Mercosul, onde foi figura de destaque. Ao longo da sua longa carreira, alcançou o feito de marcar mais de 1000 golos, somando os golos em partidas oficiais e não oficiais. Este registro fez dele um dos poucos jogadores da história a alcançar tal marca, colocando-o no patamar dos maiores goleadores de sempre. Romário é lembrado pela sua autoconfiança, personalidade forte e pelo seu grande lema.
19: Quando eu nasci, o Papai do Céu apontou o dedo e falou: esse é o cara.
5: Após a sua retirada do futebol, enveredou pela carreira política, tornando-se senador no Brasil, onde continua a exercer grande influência. A sua contribuição para o futebol mundial, especialmente para o Brasil, é inegável, e o seu legado como um dos mais letais atacantes de sempre continua a ser celebrado.

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2: Foi um jogo difícil contra uma excelente equipa, com muita qualidade, com jogadores que transitaram também muitos deles da época passada, que ficaram ali às portas da Conferência League. Sabíamos que ia ser um jogo difícil, mas foi duas partes.

0: foi uma jogada, foi uma jogada de agressividade.
1: Dificuldades da nossa linha em controlar as rupturas dos homens da frente. Portanto, a primeira meia hora não foi boa, da nossa parte não foi boa. Acho que a Vitória chega justamente à vantagem. Podia inclusivamente até ter aumentado a vantagem nesse período. Depois...
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3: Vamos lá olhar agora para mais um gigante adormecido, aqui na primeira rádio de desporto.
4: O FC Kaiserslautern é um dos clubes mais respeitados do futebol alemão, com uma história rica e momentos marcantes, tanto a nível nacional como europeu. Fundado em 1900, o clube é sediado na cidade com o mesmo nome, no estado da Renânia-Palatinado, e tem uma tradição profunda no futebol germânico, sendo especialmente conhecido pelos títulos conquistados e pela apaixonada base de adeptos. O Kaiserslautern ganhou destaque pela primeira vez nos anos de 1950, quando conquistou 4 títulos da Bundesliga num período de grande sucesso. O clube alcançou a sua primeira grande glória em 1951, com a conquista do campeonato alemão, e o sucesso continuou na década seguinte, com títulos em 53, 54 e 55, estabelecendo-se como um dos clubes mais dominantes da Alemanha Ocidental. O período mais notável da história recente do Kaiserslautern foi na década de 1990, quando a equipa alcançou uma série de feitos notáveis que deixaram uma marca indelével no futebol alemão. Sob o comando do treinador Otto Rehagel, o Kaiserslautern conquistou a Bundesliga em 91-92, apenas um ano após a promoção para a primeira divisão. Este feito é amplamente reconhecido como um dos maiores na história do futebol germânico, dado que o clube havia sido promovido da segunda divisão apenas uma temporada antes. O trabalho de Rehagel na promoção e subsequente conquista da Liga é amplamente celebrado como um exemplo notável de gestão e desenvolvimento da equipa. Em 1996, o Kaiserslautern continuou a brilhar ao vencer a Taça da Alemanha, completando uma dupla de títulos impressionante. O sucesso na Taça veio após uma vitória por 1-0 sobre o Borussia Mönchengladbach na final, consolidando o status do clube como uma força respeitada no futebol do país. Outro momento notável da história do clube foi a conquista da Supertaça da Alemanha em 1991, onde derrotaram o Hamburgo por 2-1. Além dos sucessos domésticos, o Kaiserslautern também fez algumas aparições notáveis nas competições europeias, com o clube a ter a oportunidade de competir na Taça dos Clubes Campeões Europeus e na Taça UEFA durante os anos 90, embora não tenha conseguido conquistar os principais troféus europeus. No entanto, a participação em tais competições foi um reconhecimento da qualidade da equipa e da sua capacidade de competir em nível internacional. Nos anos seguintes, o Kaiserslautern enfrentou desafios e períodos de declínio. A equipa teve dificuldades em manter a sua posição na Bundesliga e experimentou descidas à segunda divisão. A gestão do clube e a estabilidade financeira foram questões que afetaram o desempenho da equipa nas décadas seguintes, mas apesar destes desafios, o Kaiserslautern continuou a ser uma peça importante no futebol alemão e manteve uma base de adeptos apaixonados que apoiaram o clube durante os altos e baixos. Em termos de infraestruturas, o clube joga os seus jogos no Stadion der Betzenberg, conhecido por ser um dos estádios mais intimidantes da Alemanha devido ao ambiente vibrante e apaixonado. O estádio tem capacidade para cerca de 49 mil espectadores e é um dos locais mais icónicos do futebol germânico. O Kaiserslautern também é conhecido pela sua contribuição para o desenvolvimento de talentos no futebol alemão, já que o clube teve vários jogadores notáveis ao longo dos anos, incluindo Klaus Toppmöller, Rainer Bonhoff e mais recentemente Omar Gaber e Clemens Fritz. A história do Kaiserslautern é uma mistura de sucessos e desafios, marcada por uma grande época nos anos 90 e por uma reputação de ser um clube que sabe como competir no mais alto nível. O sucesso do emblema durante a era de Rehagel é particularmente memorável e o Kaiserslautern continua a ser, por isso, uma parte importante do panorama do futebol alemão, com uma base de adeptos leal e um legado de conquistas que define a sua rica história.
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3: Grandes feitos também se destacaram em reviravoltas épicas, onde clubes e seleções reverteram desvantagens quase impossíveis para conquistar vitórias memoráveis. Está na altura de mais um grande feito histórico aqui na primeira Rádio Desporto.
4: A equipa do Independiente, entre 1971 e 1975, ficou marcada como uma das maiores da história do futebol sul-americano, com um domínio impressionante na Copa Libertadores da América. Este período glorioso é muitas vezes lembrado pela forma como o clube argentino conquistou nada menos do que 4 títulos consecutivos da Libertadores, tornando-se um símbolo do futebol argentino e continental. O sucesso começou a desenhar-se em 1971, quando o clube se reorganizou sob a liderança de Pedro Dayacha, um ex-jogador do clube que assumiu como treinador. Dayacha montou uma equipa que misturava força física e habilidade técnica, destacando-se jogadores como Miguel

0: Ferran Santoro, um dos melhores guarda-redes da Argentina, e o talentoso avançado Ricardo Bochini, que rapidamente se tornou uma lenda do clube. Apesar de não conseguir o título em 1971, a equipa mostrou o seu potencial e iniciou a caminhada para um período de supremacia na Libertadores. Em 1972, o Independiente conquistou o seu primeiro de 4 títulos consecutivos na competição, vencendo o Universitário do Peru na final. Este foi o momento que marcou o início de uma hegemonia, com o clube a afirmar-se como uma das equipas mais temidas da América do Sul. Com a sua combinação de solidez defensiva e um ataque mortífero, o Independiente dominou a Libertadores de forma quase inquestionável. Entre 1972 e 1975, o clube venceu a competição em todas as edições, fazendo história como o primeiro clube a alcançar tal feito. As vitórias sobre o Colo-Colo em 73, São Paulo em 74 e União Espanhola em 1975 foram os pontos altos desta fase de glória. O Colo-Colo foi um adversário especialmente difícil em 1973, com a final a ser decidida num jogo de desempates em Montevideo, onde o Independiente venceu por 2-1. A final de 1974 contra o São Paulo foi mais uma vez dura, mas a equipa argentina conseguiu sagrar-se campeã após duas mãos equilibradas e outro jogo de desempate. Por fim, em 1975, o triunfo sobre a União Espanhola solidificou a reputação do clube como o rei de copas. Durante este período, o Independiente contou com jogadores de elevado calibre. Para além de Santoro e Bochini, outros nomes como Francisco Sá, um líder na defesa, e o médio Rubén Galván destacaram-se como peças fundamentais para o sucesso. A equipa era conhecida pela sua capacidade de se adaptar ao jogo, variando entre uma postura defensiva sólida e momentos de brilhantismo ofensivos, muitas vezes orquestrados pelo mago Ricardo Bochini. Este último, em particular, tornou-se sinónimo de Independiente. A sua criatividade no meio-campo e capacidade de resolver jogos com passes geniais fizeram dele um dos maiores ícones da história do futebol sul-americano, sendo também um dos principais responsáveis por criar jogadas que culminavam em golos decisivos nas várias finais da Libertadores. O Independiente de 1971 a 75 destacou-se pelo seu pragmatismo. A equipa sabia fechar-se defensivamente e controlar o ritmo dos jogos, especialmente nas competições a eliminar como a Libertadores. Sabia sofrer, mas também aproveitava ao máximo os contra-ataques, tendo em Bochini o maestro que sabia orquestrar as jogadas com inteligência e precisão. Esta abordagem permitiu ao clube ser eficaz nas finais, onde cada erro podia custar caro. A garra e a mentalidade vencedora eram características cruciais desta equipa, que enfrentava cada adversário com a certeza de que poderia vencer. O gigante argentino continua a ser uma referência no futebol mundial devido aos seus feitos de 1971 a 75, com o seu domínio na Libertadores a servir de exemplo para outras gerações. Até hoje, o clube é conhecido como o maior vencedor da Copa Libertadores, com um total de 7 títulos, 4 dos quais conquistados durante esta era dourada. O legado deixado por Bochini, Santoro e companhia perdura, com os seus feitos a serem celebrados por adeptos e historiadores do futebol. Este período consolidou o Independiente como um dos clubes mais importantes da Argentina e da América do Sul, e a sua supremacia na Libertadores é algo que dificilmente será igualado. A história desta equipa é um testemunho de como o futebol pode ser jogado com inteligência, talento e, acima de tudo, com uma mentalidade vencedora e inabalável.
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2: São 2:58. 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
3: Sim, após o triunfo do Sporting sobre o Vitória Sport Clube por 3-2, Rui Borges submeteu os 2 dias de folga ao plantel. Desta vez, o técnico deu um dia de descanso aos Leões na sequência da vitória em casa, por 3-1. Sobre o Alverca, o Sporting realizou um treino na manhã deste domingo na Academia de Alcochete. Tal como habitual, os titulares realizaram um trabalho de recuperação enquanto os restantes treinaram normalmente. No boletim de treino divulgado pelos Leões, é revelado que nesta segunda-feira, dia de folga, os Leões venceram com um gol golos de Maxi Araújo, Luís Suárez e um autogol de Mateus Mendes estão nesta altura com 7 pontos na tabela classificativa. O próximo duelo do Sporting acontece em Vila de Conte, na sexta-feira, contra a equipa do Rio Ave. Nico Niakate renovou o contrato com o Sporting Clube de Braga, no defesa central maliano, passa a ficar ligado ao emblema minhoto até 2030, mantendo a cláusula de rescisão nos 30 milhões de euros no Sporting Clube de Braga desde 2022-2023. Inicialmente, por empréstimo da formação do Guingamp, Niakate transferiu-se em definitivo para os Guerreiros de Domingo. Na época na seguinte, presença habitual no 11 dos minhotos, o jogador de 27 anos estava afastado dos relevados desde abril passado, devido a uma ruptura completa do tendão de Aquiles direito. O treinador da AS Roma, Tiene Pierre Gasperini, abordou a contratação de Rodrigo Mora, no jogador português, contratado pela Roma. Ao Futebol Clube do Porto, recebeu grandes elogios do seu novo treinador. Gasperini destacou o legado deixado pelo criativo no antigo clube e destacou as suas capacidades, apesar de ter idade para o técnico Gasperini. Rodrigo Mora, nem muito jovem, mas já alcançou feitos significativos. Há 2 anos, marcou 10 golos no Porto. É um investimento importante, especialmente tendo em vista no futuro, tem todas as características para se destacar e ter sucesso na equipa. Rodrigo Mora trilhou um caminho diferente em comparação com Romínio Vaz e Ibn Venturino. Rodrigo Mora está um pouco mais avançado, tem 19 anos, na sua experiência diz-lhe que é um jogador com grande margem de progressão para poder ajudar a equipa da Roma. O jogador Mora chegou à capital italiana num negócio que na prática garante ao Futebol do Porto 25 milhões de euros no imediato, mais 25 daqui a um ano. É o jogador formado no clube com uma maior verba de transferência, obtendo a primeira aventura no estrangeiro. A potencial estreia de Mora pela Roma tem lugar nesta segunda-feira pelas 19h45 no Estádio Olímpico. O Futebol Clube do Porto venceu este domingo o Futebol Clube Arouca por 2-0 no Estádio do Dragão, em contas da jornada 3 da Primeira Liga, e isolou-se assim na liderança da edição 2026-2027 do principal escalão, os Dragões, num embate entre duas equipas que tinham vencido os seus jogos nas primeiras duas jornadas. Impuseram-se contentos dos espanhóis Gabriel Veiga aos 67 minutos e Borja Sainz, que começou no banco aos 86 minutos. No final do jogo, o treinador do Futebol Clube do Porto, Francesco Farioli, estava satisfeito com um triunfo importante perante um adversário de qualidade.
4: Analysis of the game, I think is this one. A lot of opportunities. We had patience in the first half, while Arouca they were very compact, very organized. So it took a bit of time to get to needed. But after even in the first half, we had many moments, many good moments, good opportunities. In the second half, we had 10 minutes before the goal of Gabri, where really, you know, we tried with everything to goal cancelled. And at some point, you know, this one can be a turning point. But I think the team show maturity, so a very important result, a great victory in front of our supporters that tonight once again they give us the right boost.
3: Só o treinador do Arouca, Vasco Seabra, admitiu a superioridade dos Dragões, mas assumiu que a sua equipa poderia ter feito um pouco mais.
5: Nós temos que reconhecer que o Porto foi melhor que nós, mereceu ganhar o jogo, e nós tivemos uma atitude brutal em termos de equipa. Trabalhamos muito, sofremos muito, mas a verdade é que nem sempre as conseguimos fazer. E, portanto, eu estou satisfeito com a atitude da equipa, mas também sinto que podemos, às vezes, ser um pouco mais audazes. E eventualmente hoje podíamos ter tentado dar um passinho melhor, que é que faz parte do nosso crescimento, e portanto esse também é um fator que nos motiva para que possamos ser mais e melhores, porque temos qualidade, a nossa equipa tem qualidade, portanto nós temos que querer sempre agarrar-nos ao jogo. Temos que dar mérito ao Porto, também temos que lhes bater palmas quando eles têm o mérito de conseguir pedir que a gente consiga ter a bola da forma como nos é habitual. É verdade que a pressão do Porto foi muito forte, foi muito intensa, muito agressiva. Creio que isso também é sinal de respeito por nós. Senti também a frescura do Porto muito alta, portanto que é também sinal de não terem tanto acumulado de jogos. Por vezes também nos ajuda a que em alguns momentos a gente consiga jogar com essas decisões que atrasam um pouco. A verdade é que senti o Porto com facilidade em conseguir ter frescura para recuperar para trás, para de cada vez que batíamos uma pressão conseguir recuperar novamente, e portanto para nós foi mais difícil.
3: O Futebol Clube do Porto que soma agora 3 triunfos por 2-0, totaliza 9 pontos contra 7 do Sporting, Santa Clara e Marítimo, enquanto o Arouca caiu para no 5º lugar, mantendo-se com 6 pontos. Também a equipa do Santa Clara venceu este domingo a equipa do Futebol Clube Famalicão por 1-0 no estádio de São Miguel, nos Açores, em duelo da jornada 3 da Primeira Liga. Gonçalo Paciência marcou pela terceira jornada consecutiva e deu o triunfo na equipa de Ponta Delgada, no Internacional Luso, que tinha bisado no 2-2 na recepção ao Nacional, no triunfo por 1-0 em Viseu. Decidiu o jogo aos 22 minutos, igualando assim o grego Pavlidis do Benfica na liderança da lista dos melhores marcadores com 4 tentos no final do jogo. No técnico do Santa Clara, Petit estava agradado com o triunfo da sua equipa.
6: Dar os parabéns aos nossos jogadores e aos nossos adeptos por comparecer. Mais uma vez viemos apoiar e esperamos que no próximo jogo com o Rio Ave também possam estar presentes. É uma força extra que nos dão e é bom para eles também ir para casa e desfrutar de uma vitória. Foi um jogo difícil contra uma excelente equipa, com muita qualidade, com jogadores que transitaram também, muitos deles da época passada, que ficaram ali às portas da Conferência da Liga. Sabíamos que ia ser um jogo difícil, mas foi duas partes distintas, um jogo equilibrado na primeira parte, onde acabámos por fazer o golo, o Famalicão com mais posse de bola, mas uma posse de bola nossa consentida. Podíamos na primeira parte ter também mais posse de bola, mas não a conseguimos, também mérito do Famalicão. E uma segunda parte onde soubemos sofrer, sabíamos que o Famalicão tem jogadores de qualidade que iam arriscar e que nós íamos ter as nossas oportunidades. Tivemos 3-4 situações que poderíamos ter matado o jogo. Temos que analisar, corrigir esses pormenores, que na Primeira Liga tem que se finalizar o jogo, e com as transições que tivemos na frente do guarda-redes não conseguimos concretizar. O Famalicão teve algumas situações com remates fora da área.
3: Já o treinador do Futebol Clube Famalicão, Carlos Carvalhal, lamentou mais uma derrota da sua equipa.
7: Primeira parte, níveis de agressividade baixíssimos, com e sem bola. Foi a última coisa que eu disse na preparação do jogo. Relembrei na preparação do jogo que este era um jogo para homens, um jogo de elevada agressividade, no bom sentido. E foi assim que o Santa Clara conseguiu o golo. Não foi uma jogada, foi uma jogada de agressividade, de ganhar os duelos. E a nossa primeira parte a esse nível foi muito fraca. Ao intervalo, tivemos uma excelente oportunidade do Coutinho também, que podemos eventualmente ter feito um golo. Na segunda parte retificámos essa particularidade, um outro posicionamento, mas fundamentalmente os níveis de agressividade tinham que ser maiores, com e sem bola, e a equipa ressuscitou, foi para a frente, fomos apostando depois com os jogadores na frente. A equipa do Santa Clara estava muito atrás, a explorar depois a possibilidade de contra-ataque, mas estava muito prostrada atrás, fomos lançando vários jogadores para abrir campo, para tentar por dentro. A realidade é que tivemos muita posse de bola, encostámos o adversário atrás, houve ali um período até muito bom. Tivemos remates fora da área, que também se aconselhava contra uma equipa que tem uma defesa baixa, mas não criámos assim muitas oportunidades. Esta é a realidade. Portanto, aumentámos os níveis de agressividade, jogámos mais no meio-campo ofensivo, melhorámos em muitas coisas, mas em termos de eficácia, temos que fazer melhor.
3: Contas feitas, os açorianos igualaram os 7 pontos do Sporting e Marítimo, enquanto Famalicão, de Carlos Carvalhal, manteve-se com apenas um ponto arrebatado. Destaque também para no Vitória Sport Clube. Venceu este domingo o Nacional por 1-0 no estádio Dom Afonso Henriques. Nos vimaranenses conquistaram assim os primeiros pontos na época na Desportiva 2026-2027. Um gol de Gustavo Silva, logo aos 4 minutos, permitiu este triunfo aos conquistadores após duas derrotas nas duas primeiras rondas perante o Nacional, que somou o primeiro desaio após um triunfo e um empate nas duas primeiras jornadas. No final do jogo técnico do Vitória Sport Clube, Tiago Margarido estava satisfeito com a maturidade demonstrada pela sua equipa.
8: Seria o nosso segundo jogo em casa, tivemos um percalço no primeiro, e hoje era imperdível ganhar, sem dúvida. Contudo, temos que ter o equilíbrio de perceber que quando perdemos na primeira jornada nem tudo estava mal, e hoje que ganhamos nem tudo está bem. É uma equipa que está em crescimento, uma equipa que sabe bem o rumo que quer, sabe bem o caminho que quer, e que está a trabalhar muito por isso. Hoje, novamente, apesar do adversário nos criar dificuldades diferentes do que aquelas que tínhamos estado habituados, e até acaba por ter mais posse de bola no jogo, nós conseguimos novamente fazer 23 remates na baliza, conseguimos um XG de 3.14, salvo erro. Portanto, foi uma equipa que foi acutilante naquilo que era a procura da baliza adversária, mas que nem sempre conseguiu ter bola e soubemos sofrer quando assim não tivemos. Foi mais um desafio diferente, a equipa comportou-se e foi madura na interpretação daquilo que tinha que fazer, e acho que na somatória do jogo acaba por ser justo, apesar de o Nacional ter vendido muito caro a derrota.
3: Já no treinador do Nacional da Madeira, João Gião, admitiu que na segunda parte foi melhor do que a primeira.
9: Competente, não tanto quanto eu gostaria. Acho que sim, que a dada altura conseguimos, mas a nossa os primeiros 25 minutos, meia hora no jogo não é boa. E não entramos bem no jogo, não acertámos os timings de pressão, a nossa última linha sofreu muito com a agressividade que os homens da frente do Vitória têm a atacar o espaço, muita ruptura. Nós, com dificuldade em encaixar nos timings de pressão, em conseguirmos ser mais pressionantes e condicionar a bola longa dos centrais do Vitória, dificuldades da nossa linha em controlar as rupturas dos homens da frente. Portanto, a primeira meia hora não foi boa, da nossa parte não foi boa. Acho que o Vitória chega justamente à vantagem, podia inclusivamente até ter aumentado a vantagem nesse período. Depois, uma boa reação nos últimos 10, 15 minutos da primeira parte, também já não é novidade para nós. E aí sim estabilizámos, tivemos também as nossas oportunidades, mas acho que o resultado é justo. Uma segunda parte, sim, já mais à nossa imagem, principalmente até aos últimos 10 minutos, em que depois muitas paragens já não se chegou. Mas uma segunda parte já mais de acordo com aquilo que nós temos vindo a fazer.
3: Com este triunfo no Vitória Abna Sport Clube, saltou para no nono lugar com 3 pontos, enquanto os insulados Abna ficam instalados no sexto posto, com 6 pontos adquiridos. O jogador João Palhinha terá de esperar para assinar pelo Sport Lisboa e Benfica. O atleta de Bayern de Munique veio a título pessoal passar nas folgas de forma a ver os seus filhos. Tal como indicaram os jornalistas, existe já acordo total entre os clubes. Também entre Benfica e os jogadores. Falta apenas resolver algumas questões entre os jogadores e os seus representantes. No Bayern de Munique para a rescisão de contrato, assinando depois pelo Sport Lisboa e Benfica. Contas feitas, no Bayern de Munique terá direito a 14 milhões de euros no imediato, mais 5 em objetivo. Em 2024, no médio, Abna custou 51 milhões de euros aos cofres dos bávaros. Abna reencontrará no Benfica o treinador Marco Silva, com quem trabalhou na formação do Fulham por Inglaterra. Ainda dentro do tema, Encarnado Trubin foi associado na Ucrânia num possível interesse do Tottenham, que cedeu o guarda-redes vicário. Na Abna Juventus, Abna estará no mercado para Abna reforçar o setor de Abna titular indiscutível na baliza do Benfica. Nas últimas 3 temporadas, Abna, o internacional ucraniano, Abna perdeu a titularidade para Abna Samuel Soares e tem sido associado a uma transferência neste verão. Abna Trubin, Abna estava sinalizado pela Juventus, Abna que não avançou e pode agora Abna retomar no caminho da Premier League, sonho que o guardião Abna sempre manteve. Não é Abna, aliás, na primeira vez que Trubin tem eco no futebol inglês. O jogador custou ao Benfica Abna 10 milhões de euros, contratado ao Shakhtar Donetsk, e até Abna pouco tempo, nos encarnados, só Abna admitiam perder Abna Trubin por valores elevados, Abna acima dos 30 milhões de euros. O contexto mudou e a SAD admite Abna estudar ofertas, Abna que considere interessantes. Questionado sobre o tema Abna em conferência de imprensa, Abna recente, Marco Silva, treinador das Águias, considerou que Abna eventual saída de Trubin não é tema e garantiu não sentir desconforto por parte do guarda-redes pela a perda da titularidade na equipa. Trubin fez algumas publicações nas redes sociais que transparecem insatisfação, mas a mais recente reflete na vontade de resiliência para dar na volta ao momento desportivo negativo. O jogador do Real Sport Clube, Abna Kevin Castro, Abna faleceu Abna durante este sábado, durante um jogo de preparação com o Estrela da Amadora, Abna, que se discutia na Malveira. O atleta sentiu-se mal à passagem do minuto 10, Abna foi assistido no local, Abna com recurso, Abna um desfibrilhador e encaminhado Abna de pronto para o hospital pelo INEM. Apesar da rápida Abna intervenção das equipas médicas, Abna Kevin Castro, Abna de 25 anos, não resistiu e acabaria por falecer. O médio português Abna passou grande parte da sua carreira no futebol inglês, Abna tendo reforçado o Real neste verão proveniente da na formação do Esporn. O Real Sport Clube discute na Série 4 do Campeonato de Abna Portugal. Abna cerimónias Abna fúnebres terão começado Abna durante esta Abna segunda-feira. A nadadora Abna Camila Rebelo sagrou-se de novo campeã dos Jogos do Mediterrâneo nos 200 metros costas. A portuguesa Abna de 23 anos venceu a final de Abna Taranto na 2026, Abna com um tempo de 2 minutos, 8 segundos e 88 milésimos, revalidando assim o título conquistado há 4 anos em Uran. Abna Federica Abna Tama de Itália, Abna foi segunda, Abna com um tempo de 2 minutos, 11 segundos e 66 milésimos. E a turca Abna Sudan Abna Tenizil, Abna completou o pódio com um tempo de 2 minutos, Abna 13 segundos e 13 milésimos. Este foi mais um ouro na prévia na Portugal, uma na jornada de grande destaque na natação. Francisca Martins também sagrou campeã nos 400 metros livres, com um tempo de 4 minutos e 9 segundos à frente das italianas Bianca Nannucci, com 4 minutos 11 segundos e 61 milésimos, e Antonieta Cesarão, com 4 minutos 13 segundos e 17 milésimos. Inês Henriques terminou no 7º lugar com um tempo de 4 minutos 24 segundos e 7 milésimos. A comitiva lusa tinha começado a conquistar medalhas em Trento através do ciclismo. Tiago Antunes foi o primeiro campeão português nesta edição ao vencer o contrarrelógio de 17 km com 20 minutos e 5 segundos. Rafael Reis, campeão em Uran 2022, terminou no 3º lugar a 8 segundos do vencedor. Contas feitas com os 2 ouros na natação e as medalhas do ciclismo, na Portugal soma já 4 medalhas em Trento 2026, 3 de ouro de Tiago Antunes, Francisca Martins e Camila Rebelo, e uma de bronze de Rafael Reis. No total, a missão lusa chegou às 53 medalhas conquistadas nos Jogos do Mediterrâneo.
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11: Essa é uma faca de dois legumes, como diz um amigo meu. Essa é uma faca de dois legumes, né? O treinador é sempre burro nestas situações.
12: Burro.
11: É sempre um grande burro, o treinador. O treinador é burro porquê? Mete os mesmos jogadores e não consegue o resultado, é um grande burro. O treinador muda 5 ou 6 jogadores, não consegue o resultado, é um nabo.

0: jogador ideal sabe equilibrar disciplina e criatividade, sendo imprevisível nos momentos decisivos. 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
2: Theo Hernandez, nascido a 6 de outubro de 1997 em Marselha, França, é um lateral esquerdo conhecido pela sua velocidade, potência e habilidades ofensivas. Filho do ex-futebolista Jean-François Hernandez e irmão de Lucas Hernandez, Theo começou a sua carreira nas camadas jovens do Olympique de Marselha, mas fez a sua estreia profissional no Atlético de Madrid. A sua passagem pelo emblema espanhol foi breve, mas notável, e levou uma transferência para o Alavés em 2016, onde teve uma temporada de destaque na La Liga. O bom desempenho na equipa basca levou uma transferência para o Real Madrid em 2017 e, embora tenha tido menos tempo de jogo na equipa madrilena, contribuiu para a conquista da Liga dos Campeões e de La Liga durante o seu tempo no clube. Em 2019, Theo Hernandez transferiu-se para o AC Milan e aí o lateral esquerdo rapidamente se afirmou como um dos melhores da sua posição na Série A, destacando-se pela sua capacidade de atacar e criar oportunidades de golo. Na temporada de 2020-2021 foi fundamental na conquista do campeonato italiano, contribuindo significativamente com assistências e golos. Theo também tem sido um membro regular da seleção francesa, onde começou a representar o país nas competições internacionais, incluindo o Campeonato da Europa e do Mundo. A sua capacidade de desempenhar um papel crucial, tanto na defesa como no ataque, consolidou-o como um dos laterais esquerdos mais promissores da sua geração. Nos últimos anos, manteve o seu alto nível de desempenho no AC Milan, solidificando a sua posição como uma peça-chave na equipa rossoneri, assim como na seleção gaulesa.
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0: E seguimos agora nesta emissão com mais um craque da Liga Portuguesa.
4: Sempre gostei de jogar a bola.
2: Eusébio da Silva Ferreira é um nome incontornável do futebol mundial, com especial destaque na Liga Portuguesa, onde passou grande parte da sua carreira. Difícil é ficar indiferente ao Pantera Negra, nascido em Lourenço Marques, atual Maputo, a capital da antiga colónia portuguesa de Moçambique. Foi muito cedo que se descobriu o talento para o futebol, que era algo intrínseco a este jovem que cresceu no bairro da Mafala, uma das zonas mais pobres da cidade e que chamou a atenção do Sporting de Lourenço Marques, equipa onde nasceu para o Desporto Rei. Com apenas 15 anos, Eusébio destacou-se na equipa principal, apontando 9 golos nos primeiros 4 jogos ao serviço do clube. Rapidamente aumentou a sua soma de forma inacreditável na época, chegando à marca de 77 golos em 42 partidas, imagine-se, que realizou no seu país natal. Também a façanha não passou despercebida aos gigantes portugueses, que imediatamente entraram em guerra para o trazer para os seus quadros. O primeiro a tentar a sorte foi mesmo o Futebol Clube do Porto, seguido de Sporting e Benfica, que, apoiados pelos apelos que recorrentemente fariam ao Estado português, lutaram até ao fim pelo avançado. Contudo, a palavra da mãe de Eusébio foi dada aos responsáveis encarnados, que tiveram inclusive de o reter no Algarve na sua chegada a Portugal, com receio que o jogador fosse aliciado pelos deões para rumar a Alvalade. Apenas quando a Federação Portuguesa de Futebol decretou que as águias teriam razão na disputa pela contratação, é que foi possível a Eusébio viajar para Lisboa, onde finalmente envergou a camisola da sua vida. O resto, como em grande parte deste conto, é história. 472 golos em 440 jogos é a marca registada do seu pontapé canhão pelo Benfica, onde foi o principal responsável pelos anos mais gloriosos da existência do clube. O seu primeiro ano traduziu-se na vitória da Taça dos Clubes Campeões Europeus, ainda sem a sua participação, porém, na época seguinte, com 29 golos apontados, Eusébio foi o diamante benfiquista na revalidação do maior título do velho continente. Em 62-63, o Pantera Negra ainda levou as águias a mais uma final, perdida para o Milan, assim como em 64-65 e 67-68, anos em que se sagrou o melhor marcador da competição, perdendo, contudo, os jogos decisivos frente ao Inter e Manchester United. Em praticamente 15 temporadas com o manto do Benfica, Eusébio venceu 11 campeonatos nacionais, aos quais juntou 5 taças de Portugal. Contribuiu de forma incomensurável para uma das maiores hegemonias da história do futebol português, tornando-se uma figura global do país, numa altura em que dividia o trono mundial com Pelé. Foi o melhor marcador do campeonato por 7 ocasiões, registros que lhe permitiram, por 2 vezes, receber o prémio da Bota de Ouro, oferecido ao goleador máximo do futebol europeu. A essa distinção juntou-se a Bola de Ouro da France Football, que eternizou o nome do português como o melhor melhor jogador do mundo em 1965. Aos 33 anos, no ano da Revolução de Abril, o ponta-de-lança decidiu abraçar uma nova aventura, rumando aos Estados Unidos da América para ser uma das estrelas do campeonato. Por aí, foi atleta dos Boston Minutemen, para além dos Las Vegas Quicksilvers e dos New Jersey Americans, emblema onde se retirou do futebol em 1978. Pelo meio, teve ainda passagens pelos canadianos do Toronto Metro Croatia, assim como do Beira-Mar e União de Tomar, equipas portuguesas que tiveram o privilégio curto, diga-se, de receber um dos maiores nomes que já pisou os relvados nacionais. Ao serviço da seleção portuguesa, foi o melhor marcador do Mundial de Inglaterra 1966, ainda hoje a maior performance da equipa das esquinas num campeonato do mundo com um terceiro lugar. Durante muito tempo, Eusébio da Silva Ferreira foi sinónimo de futebol português, preservando a sua memória e estatuto de rei para lá da sua morte, em 2014, sentida e chorada por todo o país. Até ao final dos tempos, poucos serão o que se aproximarão da lenda do Pantera Negra, que deixou uma marca inabalável em todos aqueles que viram ou recordaram a sua história com a bola no pé.
5: Grande golo que marquei.
6: Em primeiro lugar, eu me trago deste jogo muito difícil, mas eu fazer os possíveis para fazer uma boa exibição e honrar o futebol português.
4: Sempre gostei de jogar a bola, mas não esquecer uma coisa, isso é muito importante, estudar, e nós podemos conseguirmos sermos alguém no futebol.
7: Em todo lado onde é que eu vou, sempre muito respeito pelos adeptos do clube, mas é sempre bom marcar porque fica na história.
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9: Analysis of the game, I think is this one. A lot of opportunities. We had patience in the first half, while Arouca, they were very compact, very organized. So it took a bit of time to get needed, but after even in the first half we had many moments, many good moments, good opportunities.
10: Hoje nós temos que reconhecer que o Porto foi melhor que nós, mereceu ganhar o jogo e nós tivemos uma atitude brutal em termos de equipa. Trabalhamos muito, sofremos muito, mas a verdade é que nem sempre as conseguimos fazer e portanto eu estou satisfeito com a atitude da equipa, mas também sinto que podemos às vezes ser um pouco mais audazes.
11: Hipócrita se dissesse que esta vitória não seria super importante para nós. Seria o nosso segundo jogo em casa, tivemos um percalço no primeiro e hoje era imperdível ganhar, sem dúvida. Contudo, temos que ter o equilíbrio de perceber que quando perdemos na primeira jornada nem tudo estava mal e hoje que ganhamos nem tudo está bem.
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0: Está agora na hora de trazer mais um craque mundial à Gol FM.
2: Franz Beckenbauer, nascido em Munique a 11 de setembro de 1945, é uma lenda incontestável do futebol. A sua carreira, tanto a nível de clubes como internacional, fez dele um dos maiores jogadores da história. Começou a sua trajetória no Bayern de Munique, onde se destacou rapidamente pela sua elegância e habilidade. Beckenbauer fez a sua estreia na equipa principal do Bayern em 1964 e rapidamente se estabeleceu como uma figura central. Sob a sua liderança, o Bayern conquistou 3 títulos da Bundesliga em 69, 72 e 73 e 3 taças dos clubes campeões europeus em 1974, 75 e 76. A posição de líbero, que Beckenbauer redefiniu, permitiu-lhe não apenas atuar na defesa, mas também contribuir ofensivamente. A sua visão de jogo e a habilidade em avançar com bola mudaram a forma como a posição era jogada. Foi ainda premiado com o Ballon d'Or, ou o melhor jogador da Europa, em 1972 e 76, refletindo o seu impacto no futebol europeu. Na seleção da Alemanha Ocidental, Beckenbauer também deixou a sua marca. Foi o capitão de equipa que venceu o Campeonato do Mundo em 1974 e na final, realizada no Estádio Olímpico de Munique, a Alemanha Ocidental derrotou os Países Baixos por 2-1. O jogador alinhou com um ombro deslocado, demonstrando uma coragem e uma liderança notáveis que se tornaram lendárias. Além disso, foi fundamental na vitória no Euro de 1972, onde a Alemanha Ocidental derrotou a União Soviética na final. Após o sucesso no Bayern de Munique, Beckenbauer transferiu-se para o New York Cosmos em 1977. Lá continuou a influenciar o futebol, ajudando a promover o desporto nos Estados Unidos. Com sua presença, o Cosmos conquistou o campeonato em 1977 e 78 e a sua estadia acabou por ser crucial para popularizar o futebol no país, oferecendo uma nova visibilidade à modalidade. Após a sua aposentadoria como jogador, Beckenbauer continuou a deixar a sua marca como treinador. Em 1990, levou a seleção da Alemanha Ocidental à vitória no Campeonato do Mundo da Itália, tornando-se o único a ganhar o Mundial, tanto como jogador quanto como treinador. Sob a sua liderança, a Alemanha derrotou a Argentina por 1-0 na final, com um golo de penalti de Andreas Bremer. Beckenbauer também teve um papel significativo na administração do futebol. Em 2006, foi um dos principais organizadores do Campeonato do Mundo da Alemanha, ajudando a garantir o sucesso do torneio. A sua influência estendeu-se à administração da FIFA, onde contribuiu também para a formulação de políticas globais para o futebol. O legado de Franz Beckenbauer é marcado pela sua inovação tática, conquistas impressionantes e impacto duradouro no futebol. O Kaiser continua a ser uma referência para muitos, sendo para sempre lembrado como um dos maiores defesas e jogadores de todos os tempos.

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1: São 3 da manhã e 28 minutos. 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
2: Apesar de ter chegado a usar a braçadeira de capitão no jogo de pré-temporada no serviço do Chelsea, Dario Essugo foi colocado na lista de empréstimos neste final de mercado de verão, segundo The Athletic. Até agora, no médio português, chegou por 22 milhões de euros, vindo do Sporting. Somou apenas 8 jogos pela equipa principal, nenhum como titular, e perdeu a maior parte da época passada devido à lesão na coxa, tendo passado por uma operação por isso, e por ter muitas opções no meio-campo, na Caicedo, na Enzo, na Lavia, na Barco, na Henderson e até na Rhys James. Já havia Alonso acredita que o melhor para os jogadores passa por uma assistência em 2026-2027. No entanto, segundo a mesma fonte, o futuro do jovem jogador formado em Alvalade poderá passar na mesma pela Premier League, pelo menos nessa preferência do clube londrino, que está aberto a outras opções. Nada aconteceu até agora porque no técnico espanhol estava a avaliar o atleta e a continuidade do ex-Benfica, Enzo Fernandes, não era garantida com Manchester City atento ao jogador. O Sporting João e Benfica garantiu a contratação de Anis Nasaidi para a equipa de sub-23, o avançado de 18 anos, chega por empréstimo da formação do San Diego na Futebol Clube, até no final da época na desportiva 2026-2027, ficando as Águias com a opção de compra. O atacante Saidi, de dupla nacionalidade tunisina e norte-americana, estreou-se pela equipa principal do clube da MLS aos 16 anos, e esteve recentemente cedido ao Monterrey na Baixa na Futebol Clube, onde marcou um golo em 7 jogos. Internacional de sub-17 pela na Tunísia, participou no último Mundial da categoria. Assume o próprio jogador que é um clube enorme e o sonho de qualquer jogador se a jogar num emblema desta dimensão, disse o avançado aos meios do clube encarnado. Ristich, no mais recente reforço do Estrela Vermelha, na nova temporada, tendo assinado um contrato válido por 3 anos, nos jogadores que passou pelo Benfica entre 2022 e 2023, foi oficializado e já treinou com a equipa e vai envergar a camisola número 23, 10 anos depois da sua primeira experiência. Ristich regressa ao clube onde se formou e não escondeu a sua felicidade, assumindo que o sentimento é incrível. Passaram 10 anos, mas parece que tudo voou. Tem sobretudo uma grande honra em estar presente na equipa do Estrela Vermelha e, sobretudo, em poder ajudar a equipa a atingir grandes resultados. O entusiasmo pelo regresso já dura há algum tempo, revelou também o defesa, assumindo que sinceramente esperava um dia regressar a esta equipa e agora que regressa, espera demonstrar todo o seu talento. Quanto aos objetivos, Ristich confessou que ainda tem um sonho de infância por cumprir. A maioria dos seus sonhos conseguiu realizá-los, mas nunca marcou um golo no derby interno e isso significaria muito para ele. No entanto, o simples facto de estar no Estrela Vermelha de vestir a camisola e de representar este clube já é mais do que suficiente para o deixar feliz. Na Ristich fez toda a sua formação na Academia do Estrela Vermelha, pela equipa principal, realizou 91 jogos oficiais e marcou 8 golos antes de sair em 2017. A sua carreira internacional inclui passagens pelo Krasnodar da Rússia, Sparta de Praga, da Chequia e Montpellier, na França, onde se afirmou. Seguiu-se na transferência para o Benfica e antes de regressar na Belgrado, representou o Espanha da formação do Celta de Vigo. O Varzim e o Belenenses venceram os seus jogos na terceira jornada da Liga 3, sendo líderes nas séries A e B. O Varzim venceu por 4-1 na visita ao Passos de Ferreira, que continua sem pontos ao fim de 3 jornadas após a descida na segunda Liga. Luís Oliveira, aos 12 minutos, Francisco Silva, aos 44, Marcelo Cunha, aos 65 e David Pérez, aos 84 minutos, fizeram os golos da equipa treinada por Carlos Fernandes, que soma nos 9 pontos possíveis Até ao momento, Nuno Cunha, aos 43 minutos de penalti, fez o gol dos Castores. Ainda pela Série A da Liga 3, no Trofense, se foram os primeiros pontos ao vencer na recepção ao São João de Ver, por uma bola a zero, com um golo de Tomás Oliveira, aos 90 mais 4 minutos, na mesma série. Já tinha na vida empate, num golo entre Fafa e Vitória na Sport Clube B. Na Série B, no líder Belenenses, orientado por Gonçalo Brandão, venceu a União de Santarém por 5-0, com golos de Nuno Tavares, aos 4 minutos, na Chamito, aos 44, Evandro Barros, aos 45 mais 3, no Bruninho, aos 64 minutos, e Afonso, aos 70 minutos, já o Atlético venceu por 3-0 na visita ao Sporting da Covilhã, com golos de Janico, aos 56 minutos, Helder Sucar, aos 75 minutos, Nissolo Traoré, aos 81 minutos, Lusitano de Évora, venceu na recepção ao Mafra, por 2-1, com golos de Sérgio Malé, aos 11 minutos, e João Pinto, aos 90 mais 7, Daniel Neves fez o gol do Mafra aos 25 minutos. O jogador Darwin Núñez foi oficializado pela formação do Al-Diriyah, por empréstimo do Al-Hilal, até no final da temporada, sem opção de compra. Após ter sido associado a clubes da MLS e da Turquia, Darwin Núñez vai continuar na Arábia Saudita e será treinado por Bruno Lage, antigo técnico do Benfica. O Al-Hilal continuará a suportar o salário do avançado, avaliado em cerca de 20 milhões de euros anuais. O avançado uruguaio de 27 anos deixou o Benfica em 2022, rumo ao Liverpool, uma transferência que rendeu inicialmente 75 milhões de euros nas Águias, podendo o negócio ter chegado aos 85 milhões de euros por objetivos.
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0: terceira, já passou por 3, 4 adversários ainda, Caio César rematou, defendeu, olha a recarga, gol! Vitória!
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3: E agora seguimos com os gigantes adormecidos neste produto 100% palavra.
4: O Ajax, fundado em 1900 em Amsterdão, é um dos clubes mais vencedores e respeitados da Europa, conhecido pelo estilo ofensivo e por uma academia que revelou grandes talentos para o futebol mundial. O emblema neerlandês começou a consolidar-se na década de 1960 com o revolucionário estilo de jogo do futebol total, implementado pelo treinador Rinus Michels e protagonizado pelo lendário Johan Cruyff. Este sistema, onde todos os jogadores podiam ocupar várias posições, mudou a forma de jogar e tornou o Ajax uma referência global. Na década de 1970, o clube dominou a Europa ao vencer a Taça dos Campeões Europeus 3 vezes consecutivas, em 1971, 72 e 73, com Cruyff como o principal astro e Michels como o grande estratega. Este período de ouro solidificou o Ajax como um dos gigantes do futebol e a filosofia do jogo do futebol total influenciou gerações de treinadores e jogadores em todo o mundo. Além das conquistas europeias, o Ajax dominava também no cenário doméstico, colecionando títulos do campeonato neerlandês e tornando-se sinónimo de futebol espetáculo. Após alguns anos sem grandes títulos europeus, a equipa voltou ao topo na década de 1990 com uma geração de ouro formada nas suas academias, incluindo jogadores como Edgar Davids, Clarence Seedorf, Patrick Kluivert e Marco Overmars. Com Louis van Gaal como treinador, o clube conquistou a Liga dos Campeões em 1995 ao vencer o Milan, consolidando-se novamente como uma força europeia. Este sucesso deveu-se mais uma vez ao compromisso com a formação de talentos, uma das marcas do Ajax ao longo da sua história. O início dos anos 2000 trouxe desafios financeiros ao clube, o que os obrigou a vender muitos dos seus talentos jovens para clubes maiores. Apesar das dificuldades em manter os principais jogadores, o Ajax continuou a dominar o futebol neerlandês e a formar talentos que viriam a brilhar internacionalmente. Esta política de formação rendeu frutos ao longo das décadas e é uma das principais razões pela qual o Ajax permanece competitivo no cenário europeu. Nos últimos anos, o clube voltou a ser destaque na Liga dos Campeões, em particular na temporada de 2018-2019, quando eliminou gigantes como o Real Madrid e a Juventus, chegando até às meias finais. Essa campanha memorável, com jovens talentos como Frankie de Jong e Matthijs de Ligt, reacendeu o entusiasmo em torno do clube e destacou a excelência da sua academia. Mesmo num cenário de recursos limitados em comparação aos grandes clubes europeus, o Ajax continua a ser admirado pelo seu futebol atrativo e pela aposta nos jovens, preservando a herança do futebol total que transformou o clube numa lenda viva do futebol mundial. Hoje, o emblema permanece um dos maiores símbolos do futebol ofensivo e da formação de talentos, mantendo viva a sua tradição e a sua identidade, características que o tornam um dos clubes mais fascinantes do futebol mundial.
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3: O futebol celebra não apenas a glória de quem venceu, mas também os percursos incríveis e inesquecíveis daqueles que desafiaram todas as lógicas e deixaram uma marca eterna. Está na altura de mais um feito histórico aqui na Gol FM.
4: A era de Sir Alex Ferguson à frente do Manchester United entre 1986 e 2013 é ainda uma das mais icónicas da história do futebol. Em quase 3 décadas no comando dos Red Devils, Ferguson transformou um clube que vivia de memórias passadas numa verdadeira potência mundial, conquistando um impressionante número de títulos e consolidando a sua posição como um dos maiores treinadores de todos os tempos. Com um total de 38 troféus, incluindo 13 títulos da Premier League, 2 Ligas dos Campeões e 5 Taças de Inglaterra, Ferguson moldou o Manchester United e deixou um legado incomparável. Quando o escocês chegou ao clube em novembro de 1986, o Manchester United estava longe de ser o gigante europeu que conhecemos hoje. Na altura, o clube enfrentava uma seca de títulos da Liga, que durava desde 1967, e tinha dificuldades em competir com rivais como o Liverpool, que dominava o cenário inglês. Os primeiros anos de Ferguson em Old Trafford foram difíceis e até houve especulações sobre uma possível demissão após resultados decepcionantes, porém o treinador escocês manteve a confiança da direção e a vitória na Taça da Inglaterra em 1990, após um dramático replay contra o Crystal Palace, foi o ponto de viragem que iniciou a construção de uma dinastia. Nos anos seguintes, Ferguson começou a estruturar uma equipa vencedora. Foi pioneiro na aposta em jovens talentos da academia, estratégia que ficaria conhecida pela introdução da famosa classe de 92, que incluía jogadores como David Beckham, Ryan Giggs, Paul Scholes, Gary Neville e Nicky Butt. Estes jovens formariam o núcleo de uma equipa que se tornaria dominante, combinando o seu talento com as contratações criteriosas de Eric Cantona, Roy Keane e Peter Schmeichel. O sucesso não tardou a chegar e em 1993 o United venceu a sua primeira Premier League sob o comando de Ferguson, pondo fim a um jejum de 26 anos. A década de 1990 foi marcada pelo domínio doméstico dos Red Devils, com Ferguson a guiar o clube a 6 títulos da Premier League, 4 taças de Inglaterra e em 1999 a glória europeia com a conquista da Liga dos Campeões. O ano de 99 foi particularmente especial, já que o United conseguiu o inédito treble, vencendo a Premier League, a Taça de Inglaterra e, para além do título de campeão europeu, num feito nunca antes realizado por um clube inglês. A final da Liga dos Campeões em Camp Nou contra o Bayern de Munique foi um dos momentos mais dramáticos da história do futebol. Perdendo por 1-0 até aos 90 minutos, o United virou o jogo nos descontos com golos de Teddy Sheringham e Ole Gunnar Solskjaer, selando uma vitória épica por 2-1. Ferguson continuou a evoluir a equipa ao longo dos anos, mostrando uma capacidade notável para se adaptar às mudanças no futebol. No início dos anos 2000, com a saída de jogadores-chave como Beckham e a reforma de outros veteranos, Ferguson renovou a equipa com contratações que voltariam a colocar o United no topo. Nomes como Cristiano Ronaldo, Wayne Rooney e Nemanja Vidić desempenharam papéis cruciais na segunda era dourada do clube, que culminou em mais uma conquista da Liga dos Campeões em 2008, numa final histórica contra o Chelsea em Moscovo, decidida nos penaltis. O United de Ferguson estabeleceu-se como um dos clubes mais temidos da Europa, ganhando a Premier League repetidamente e acumulando troféus nacionais e internacionais. A capacidade do escocês para gerir egos, desenvolver jovens jogadores e tirar o melhor dos seus plantéis, independentemente das mudanças, fez dele uma figura única no desporto. Além disso, a sua rivalidade com treinadores como Arsène Wenger, do Arsenal, e José Mourinho, do Chelsea, adicionou ainda mais drama à Premier League. A longevidade de Ferguson no cargo foi acompanhada por um espírito competitivo inabalável e uma busca constante pela excelência. A vitória na Premier League de 2013, a última da sua carreira, foi um final adequado para uma trajetória de sucesso. Após anunciar a sua retirada no final dessa época, Ferguson deixou o United com 13 títulos da Premier League, um recorde que provavelmente permanecerá por muitos anos. A sua última época foi marcada pela liderança de Robin Van Persie, cuja contratação em 2012 foi um golpe estratégico que garantiu o título com facilidade. Quando Ferguson se despediu em 2013, o futebol inglês perdeu uma das suas figuras mais icónicas e o Manchester United entrou numa nova era sem o líder que os guiara durante quase 3 décadas. O impacto de Ferguson vai muito além dos títulos, moldou a identidade do clube, desenvolveu uma cultura de vitória e foi o arquiteto de algumas das equipas mais emocionantes da história do futebol mundial. O seu legado em Old Trafford permanece intacto e o seu nome será sempre sinónimo de sucesso no Manchester United e no futebol global.
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3: E seguimos agora nesta emissão com o perfil do jogador.
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4: Dusan Vlahovic, nascido a 28 de janeiro de 2000 em Belgrado, na Sérvia, é um avançado reconhecido pela sua imponência física, capacidade de finalização e presença na área. Iniciou a sua carreira profissional no Partizan de Belgrado, onde chamou a atenção pela sua impressionante capacidade de marcar golos desde cedo. Em 2018, Vlahovic transferiu-se para a Fiorentina, na Série A italiana, onde rapidamente se destacou como um dos jovens talentos mais promissores da Liga. Durante a temporada de 2020-2021, teve uma atuação notável, terminando como o segundo melhor marcador da Série A, o que levou a um aumento significativo no seu perfil e interesse de grandes clubes europeus. No início de 2022, Vlahovic transferiu-se para a Juventus, uma das maiores equipas de Itália. Nesse clube, continuou a demonstrar a sua qualidade, contribuindo com golos e assistências em competições nacionais e internacionais. A sua presença física e habilidade para finalizar em situações complicadas tornaram-no uma peça fundamental no ataque da equipa. Além do sucesso a nível de clubes, Vlahovic também é um jogador importante para a seleção sérvia. Fez a sua estreia internacional em 2019 e tem sido uma presença constante na equipa, ajudando a Sérvia em competições como o Campeonato da Europa e as qualificações para o Campeonato do Mundo. Mais recentemente, Vlahovic continua a ser um dos principais avançados da Juventus e um dos talentos mais promissores do futebol europeu, consolidando a sua reputação como um goleador prolífico e um jogador de classe mundial.
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4: Ricardo Quaresma é uma das figuras mais icónicas do futebol português, conhecido pela sua habilidade técnica e capacidade de improviso em campo. Nascido em Lisboa, a 26 de setembro de 1983, Quaresma começou a sua carreira nas camadas jovens do Sporting, onde rapidamente se destacou pela sua velocidade, dribles desconcertantes e, claro, o uso magistral da sua trivela, um movimento que se tornou a sua marca registada. Em 2001, estreou-se na equipa principal do Sporting, contribuindo para a conquista da Liga e Taça de Portugal em 2002. O talento de Quaresma chamou a atenção do Barcelona, que o contratou em 2003. No entanto, a sua passagem pelo clube catalão não foi bem sucedida. Problemas de adaptação e desentendimentos com o treinador Frank Rijkaard limitaram o seu tempo de jogo. Essa realidade levou ao seu regresso a Portugal, desta vez para o Futebol Clube do Porto, onde viveu alguns dos melhores momentos da sua carreira. Nos Dragões, Quaresma voltou a brilhar, ajudando o clube a conquistar 3 campeonatos nacionais, 2 taças de Portugal e 2 supertaças Cândido de Oliveira entre 2004 e 2008. Foi também no Futebol Clube do Porto que aperfeiçoou o seu estilo de jogo irreverente, tornando-se uma referência no futebol europeu. Em 2008, Quaresma mudou-se para o Inter Milão numa nova transferência que prometia muito, mas que acabou por não corresponder às expectativas. Tal como em Barcelona, a sua estadia em Itália foi marcada pela irregularidade e por dificuldades em manter-se na equipa titular, o que resultou de uma saída para o Chelsea, onde teve uma breve passagem. Contudo, foi no Beşiktaş da Turquia que Quaresma encontrou estabilidade. Lá viveu 2 fases distintas, primeiro entre 2010 e 2012 e depois de 2015 e 2019, depois de uma nova passagem pelos Dragões. Na Turquia foi adorado pelos adeptos e conquistou títulos, incluindo 2 campeonatos turcos, além de protagonizar momentos de magia em campo. Na seleção nacional, Quaresma foi parte importante da conquista do Campeonato da Europa de 2016, onde desempenhou um papel crucial, marcando o golo decisivo nos quartos de final contra a Croácia. Ao longo da sua carreira internacional, somou mais de 80 internacionalizações e destacou-se pela sua entrega e capacidade de desequilibrar com a sua técnica individual. Ricardo Quaresma foi ao longo da carreira um jogador que dividiu opiniões, mas não há dúvida que deixou uma marca profunda no futebol português e mundial, graças ao seu talento único e à capacidade de criar momentos de pura magia.
6: Desde muito novo, de miúdo, que eu tinha um problema que me metia muito os pés por dentro. E na altura tinha que ter dinheiro para andar nos médicos para me tratar. E esse dinheiro não havia. Então fui-me habituando, chutava sempre na bola, sempre com a parte fora do pé.
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3: Vamos lá olhar agora para mais um craque mundial aqui na Primeira Rádio Desporto.
4: Javier Zanetti, conhecido como El Tractor, é uma das lendas imortais do futebol mundial, especialmente pela sua longa e brilhante carreira no Inter de Milão. Nascido em Buenos Aires, Argentina, a 10 de agosto de 1973, Zanetti começou a sua trajetória no futebol argentino, jogando pelo Talleres de Remédios da Escalada e mais tarde pelo Banfield, onde chamou a atenção pela sua capacidade física e técnica, jogando tanto como lateral direito como como médio defensivo. A grande virada na sua carreira ocorreu em 1995, quando o Inter de Milão decidiu contratá-lo. Seria o início de uma ligação de quase 2 décadas entre Zanetti e o clube italiano, uma história marcada por lealdade, conquistas e uma liderança incontestável. Ao longo de 19 anos defendendo o Inter, o argentino tornou-se o jogador com mais partidas na história do clube, somando mais de 850 jogos. Um dos momentos mais marcantes da sua carreira foi a temporada de 2009-2010, em que o Inter, comandado por José Mourinho, conquistou a Liga dos Campeões pela primeira vez em 45 anos. Zanetti, capitão e líder inquestionável, foi fundamental na caminhada para a Tríplice Coroa, que incluiu também a Série A italiana e a Copa da Itália. A sua capacidade de jogar em várias posições e o seu profissionalismo fizeram dele um dos jogadores mais versáteis e respeitados do futebol mundial. Além dos títulos pelo Inter, Zanetti também teve uma carreira de sucesso pela seleção argentina, disputando mais de 140 jogos ao longo de 17 anos de serviço. Participou em várias edições do Campeonato do Mundo e da Copa América, embora nunca tenha conquistado um grande título internacional com a seleção. No entanto, a sua importância para o futebol argentino nunca foi questionada, sendo uma referência de longevidade e excelência. A carreira de Zanetti também foi marcada pela sua atitude fora de campo. Conhecido pela sua humildade e carisma, criou a Fundação Pupi, uma organização beneficente que ajuda crianças em situação de vulnerabilidade na Argentina. A sua dedicação a causas sociais reforçou a imagem de um jogador que, além de excelente atleta, sempre se preocupou com o bem-estar das comunidades. Quando se aposentou em 2014, aos 40 anos, Zanetti já era uma verdadeira lenda viva. O Inter de Milão decidiu retirar a

0: um jogador numa lenda.
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3: Foi um jogo difícil contra uma excelente equipa, com muita qualidade, com jogadores que transitaram também muitos deles da época passada, que ficaram ali às portas da Conferência da Liga. Sabíamos que ia ser um jogo difícil, mas foi duas partes distintas, um jogo equilibrado na primeira parte, onde acabámos por fazer o golo.
4: Primeira parte, níveis de agressividade baixíssimos, com e sem bola. Foi a última coisa que eu disse na preparação do jogo, relembrei na preparação do jogo, que este era um jogo para homens, um jogo de elevada agressividade, no bom sentido, e foi assim que o Santa Clara conseguiu o golo. Não foi uma jogada de agressividade.
5: Dificuldades na nossa linha em controlar as rupturas dos homens da frente, portanto, primeira meia hora não foi boa, da nossa parte não foi boa, acho que a vitória chega justamente à vantagem, podia inclusivamente até ter aumentado a vantagem nesse período, depois...
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7: O FC Nuremberg, conhecido simplesmente como Nuremberg, é um dos clubes mais históricos do futebol alemão. Fundado em 1900, o clube teve um papel determinante no desenvolvimento do futebol na Alemanha, especialmente durante as primeiras décadas do século XX. O clube bávaro, sediado na cidade de Nuremberg, cedo se destacou pela sua capacidade competitiva, acumulando vários títulos e tornando-se uma referência no futebol germânico. Nos anos 1920, o Nuremberg viveu a sua primeira era de ouro. Foi durante este período que o clube se estabeleceu e à sua hegemonia no futebol alemão, conquistando 5 campeonatos nacionais em apenas uma década, em 1920, 21, 24, 25 e 27. Sob o comando do treinador e ex-jogador Einar Stuhlfoth, o Nuremberg era uma equipa temida pela sua organização e qualidade técnica. Stuhlfoth, uma lenda do clube, foi um dos guarda-redes mais icónicos da Alemanha na época e foi fundamental nas conquistas dessa década de ouro. Com 9 campeonatos alemães no total, o Nuremberg é ainda hoje o clube que mais títulos conquistou antes da criação da Bundesliga, em 1963. No entanto, o início da era profissional do futebol alemão marcou uma viragem para o clube. Embora continuasse a ser competitivo, o Nuremberg não conseguiu manter a mesma regularidade de sucessos no novo formato. Ainda assim, em 1968, o clube voltou a conquistar o campeonato alemão, a sua primeira e única vitória na Bundesliga até hoje. Essa conquista, liderada pelo treinador Max Merkel, foi vista como um renascimento do clube, mas paradoxalmente o Nuremberg acabaria por descer de divisão logo na temporada seguinte, num dos episódios mais surpreendentes da história do futebol alemão. Após esse declínio inesperado, o Nuremberg passou por décadas de altos e baixos. O clube oscilou entre a primeira e a segunda divisões do futebol germânico, nunca mais conseguindo repetir o brilho do seu passado glorioso. Embora tenha vencido a Taça da Alemanha em 2007, o clube continuou a lutar para se estabelecer de forma consistente na Bundesliga, onde os desafios financeiros e a crescente competitividade tornaram mais difícil um regresso ao topo. O Nuremberg, no entanto, continua a ser um clube respeitado e com uma base de adeptos leal. A sua história rica e o seu legado no futebol alemão fazem dele um símbolo do futebol tradicional na Baviera. O estádio do clube, o Max Morlock Stadion, é um local onde as memórias de grandes conquistas e de alguns dos maiores jogadores da história do futebol alemão ainda ressoam. Jogadores como o já mencionado Einar Stuhlfoth, além de Andreas Köpke, campeão mundial em 1990, ajudaram a cimentar a reputação do clube como um formador de grandes talentos. Apesar das últimas décadas não terem sido tão prolíficas em termos de títulos, o Nuremberg mantém o seu lugar no coração do futebol alemão. A paixão dos seus adeptos e o respeito que o clube ainda comanda no país fazem dele uma instituição do desporto. A sua rica história é uma lembrança constante de que o Nuremberg representou e pode voltar a representar no futuro à medida que o clube procura reconstruir-se e regressar aos principais palcos do futebol alemão.
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6: E seguimos agora nesta emissão.

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1: A temporada de 2000-2001 ficará para sempre marcada na história do futebol português como o ano em que o Boa Vista desafiou todas as probabilidades e conquistou o título de campeão nacional. O feito, até hoje, é visto como um dos maiores marcos do futebol nacional, tornando o clube da cidade do Porto o segundo clube fora dos três grandes a conquistar o campeonato após o Belenense em 1946. Sob a orientação de Jaime Pacheco, uma equipa disciplinada e aguerrida, conhecida pela sua entrega incansável, transformou-se num exemplo de união, estratégia e resiliência. Jaime Pacheco, ele próprio um símbolo da raça e determinação enquanto jogador, construiu uma equipa com base nesses mesmos valores. O Boa Vista não era um conjunto de estrelas, mas sim uma máquina coletiva onde cada jogador sabia exatamente o seu papel. A solidez defensiva e a capacidade de superar adversidades foram as marcas registadas deste grupo. Em vez de depender de uma figura individual, o Boa Vista de Pacheco focou-se num futebol de combate, com uma defesa implacável e uma mentalidade tática intransigente. A equipa foi uma verdadeira muralha defensiva, sofrendo apenas 22 golos ao longo das 34 jornadas do campeonato. A espinha dorsal do Boa Vistão era composta por jogadores que se tornaram lendas no Bessa. Ricardo, o guarda-redes, foi uma peça-chave, protagonizando exibições seguras ao longo da temporada. À frente dele, jogadores como Litos e Petit formaram uma linha defensiva e de meio-campo quase impenetrável, com Petit, em particular, a ser o símbolo de entrega e de luta da equipa, combinando qualidade técnica com uma agressividade que intimidava os adversários. No ataque, Elpidio Silva, conhecido como Super Elpidio, foi decisivo, oferecendo à equipa a capacidade de transformar as raras oportunidades ofensivas em golos. Além disso, Martelinho e Duda, jogadores rápidos e criativos, eram responsáveis por criar desequilíbrios nos flancos. A trajetória do Boa Vista nessa época foi notável por mais do que apenas os resultados obtidos. A equipa venceu 23 dos 34 jogos, incluindo importantes triunfos frente aos gigantes do futebol português. A vitória sobre o Futebol Clube do Porto por 1-0 no estádio do Bessa foi um dos momentos-chave da época, consolidando o Boa Vista como um verdadeiro candidato ao título. A força da equipa em casa foi impressionante, mas também nos jogos fora de portas o Boa Vista se mostrou imbatível, conseguindo pontos essenciais que lhes permitiam manter-se no topo da tabela. Ao longo da época, a equipa foi construindo uma vantagem sólida sobre os rivais, mas a reta final foi particularmente intensa. A equipa entrou na fase decisiva do campeonato com o Sporting a pressionar, mas o Boa Vista manteve-se firme. Nos momentos de maior pressão, a equipa de Jaime Pacheco mostrou o seu caráter resiliente, conseguindo vitórias cruciais. Um dos jogos mais memoráveis foi a vitória por 3-0 sobre os Salgueiros, na penúltima jornada, que deixou o Boa Vista a um pequeno passo de fazer história. Na última jornada, o empate a uma bola frente ao Desportivo das Aves foi suficiente para garantir o título de campeão nacional, com 2 pontos de vantagem sobre o rival da cidade, o Futebol Clube do Porto. A conquista do Boa Vista em 2000-2001 foi um verdadeiro conto de fadas no futebol português. A equipa do Bessa, longe de ter os recursos e o poderio dos rivais tradicionais, mostrou que a disciplina, a organização e uma forte mentalidade coletiva podiam derrubar gigantes. O Boa Vista terminou a temporada com 77 pontos, fruto de 23 vitórias, 8 empates e apenas 3 derrotas, num campeonato onde os achadrezados provaram ser a equipa mais consistente e determinada. Este título não só marcou a história do Boa Vista, mas também teve um impacto profundo no futebol português. A vitória de um outsider num campeonato dominado por Benfica, Porto e Sporting trouxe esperança a muitos clubes de menor dimensão e mostrou que com uma boa estratégia e uma equipa unida, tudo é possível. Jaime Pacheco tornou-se uma figura lendária e até hoje a equipa de 2000-2001 é recordada com enorme carinho pelos adeptos das Panteras Negras e admirada por todos os amantes do futebol em Portugal. Após essa temporada de sonho, o Boa Vista manteve uma presença respeitável no futebol português e europeu, chegando mesmo às meias finais da Taça UEFA em 2003, mas nunca mais repetiu o feito de 2001. No entanto, a epopeia desse ano ficou gravada como um dos maiores momentos da história do futebol nacional, tornando o Boa Vistão imortal.

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2: O Futebol Clube do Porto venceu este domingo o Futebol Clube Arouca por 2-0 no estádio do Dragão, em contas da jornada 3 da Primeira Liga. Abnizou-se assim na liderança da edição 2026-2027 do principal escalão. Os Dragões, num embate entre duas equipas que tinham vencido os seus jogos nas primeiras duas jornadas, abnizeram-se contentos dos espanhóis. Gabri Veiga, aos 67 minutos, e Borja Sainz, que começou no banco, aos 86 minutos. No final do jogo, o treinador do Futebol Clube do Porto, Francesco Farioli, não estava satisfeito com um triunfo importante perante um adversário de qualidade.
3: Analysis of the game, I think is this one. A lot of opportunities. We had patience in the first half, while Arouca they were very compact, very organized. So it took a bit of time to get to needed, but after even in the first half we had many moments, many good moments, good opportunities. In the second half, we had 10 minutes before the goal of Gabri, where really, you know, we tried with everything to goal cancelled, and at some point, you know, this one can be a turning point. But I think the team show maturity, so a very important result, a great victory in front of our supporters that tonight once again they give us the right boost.
2: Já o treinador do Arouca, Vasco Seabra, admitiu a superioridade dos Dragões, mas assumiu que a sua equipa poderia ter feito um pouco mais.
4: Hoje nós temos que reconhecer que o Porto foi melhor que nós, mereceu ganhar o jogo, e nós tivemos uma atitude brutal em termos de equipa. Trabalhamos muito, sofremos muito, mas a verdade é que nem sempre as conseguimos fazer. E, portanto, eu estou satisfeito com a atitude da equipa, mas também sinto que podemos, às vezes, ser um pouco mais audazes. E eventualmente hoje podíamos ter tentado dar um passinho melhor, que é que faz parte do nosso crescimento, e portanto esse também é um fator que nos motiva para que possamos ser mais e melhores, porque temos qualidade, a nossa equipa tem qualidade, portanto nós temos que querer sempre agarrar-nos ao jogo. Temos que dar mérito ao Porto, também temos que lhes bater palmas quando eles têm o mérito de conseguir pedir que a gente consiga ter a bola da forma como nos é habitual. É verdade que a pressão do Porto foi muito forte, foi muito intensa, muito agressiva. Creio que isso também é sinal de respeito por nós. Senti também a frescura do Porto muito alta, portanto que é também sinal de não terem tanto acumulado de jogos. Por vezes também nos ajuda a que em alguns momentos a gente consiga jogar com essas decisões que atrasam um pouco. A verdade é que senti o Porto com facilidade em conseguir ter frescura para recuperar para trás, para de cada vez que batíamos uma pressão conseguir recuperar novamente, e portanto para nós foi mais difícil.
2: O Futebol Clube do Porto, que soma agora 3 triunfos por 2-0, totaliza 9 pontos contra 7 do Sporting, Santa Clara e Marítimo, enquanto o Arouca caiu para no 5º lugar, mantendo-se com 6 pontos. Também a equipa do Santa Clara venceu este domingo a equipa do Futebol Clube Famalicão por 1-0 no estádio de São Miguel, nos Açores, em duelo da jornada 3 da Primeira Liga. Gonçalo Paciência marcou pela terceira jornada consecutiva e deu o triunfo na equipa de Ponta Delgada, no Internacional Luso, que tinha bisado no 2-2 na recepção ao Nacional, no triunfo por 1-0 em Viseu. Decidiu o jogo aos 22 minutos, igualando assim o grego Pavlidis do Benfica na liderança da lista dos melhores marcadores com 4 tentos. No final do jogo, no técnico do Santa Clara, Petit estava agradado com o triunfo da sua equipa.
5: Dar os parabéns aos nossos jogadores e aos nossos adeptos por comparecer. Mais uma vez viemos apoiar e esperamos que no próximo jogo com o Rio Ave também possam estar presentes. É uma força extra que nos dão. E é bom para eles também ir para casa e desfrutar de uma vitória. Foi um jogo difícil contra uma excelente equipa, com muita qualidade, com jogadores que transitaram também, muitos deles da época passada, que ficaram ali às portas Conference League. Sabíamos que ia ser um jogo difícil, mas foi duas partes distintas, um jogo equilibrado na primeira parte, onde acabámos por fazer o golo, o Famalicão com mais posse de bola, mas uma posse de bola nossa consentida. Podemos na primeira parte ter também mais posse de bola, mas não a conseguimos, também mérito do Famalicão. E uma segunda parte onde soubemos sofrer, sabíamos que o Famalicão tem jogadores de qualidade que iam arriscar e que nós íamos ter as nossas oportunidades. Tivemos 3-4 situações, poderíamos ter matado o jogo. Temos que analisar, corrigir esses pormenores que na primeira liga tem que se finalizar o jogo, e com as transições que tivemos na frente do guarda-redes não conseguimos concretizar. O Famalicão teve algumas situações que, com remates fora da área.
2: Já o treinador do Futebol Clube Famalicão, Carlos Carvalhal, lamentou mais uma derrota da sua equipa.
6: Primeira parte, níveis de agressividade baixíssimos, com e sem bola. Foi a última coisa que eu disse na preparação do jogo. Relembrei na preparação do jogo que isto era um jogo para homens, um jogo de elevada agressividade, no bom sentido. E foi assim que o Santa Clara conseguiu o golo. Não foi uma jogada, foi uma jogada de agressividade, de ganhar os duelos. E a nossa primeira parte a esse nível foi muito fraca. Foi muito fraca. Ao intervalo. Nessa primeira parte temos ali uma excelente oportunidade do Coutinho também, que podemos eventualmente ter feito um golo. Na segunda parte retificámos essa particularidade, um outro posicionamento, mas fundamentalmente os níveis de agressividade tinham que ser maiores, com e sem bola, e a equipa ressuscitou, foi para a frente, fomos apostando depois com os jogadores na frente. A equipa do Santa Clara estava muito atrás, a explorar depois a possibilidade de contra-ataque, mas estava muito postrada atrás. Fomos lançando vários jogadores para abrir campo, para tentar por dentro. A realidade é que tivemos muita posse de bola, encostámos o adversário atrás, houve ali um período até muito bom. Tivemos remates fora da área, que também se aconselhava contra uma equipa que tem uma defesa baixa, mas não criámos assim muitas oportunidades. Esta é a realidade. Portanto, aumentámos os níveis de agressividade, jogámos mais no meio-campo ofensivo, melhorámos em muitas coisas, mas em termos de eficácia, temos que fazer melhor.
2: Contas feitas, os açorianos igualaram os 7 pontos de Sporting e Marítimo, enquanto Famalicão, de Carlos Carvalhal, manteve-se com apenas um ponto arrebatado. Destaque também para Ebno Vitória Sport Clube, que venceu este domingo o Nacional por uma bola a zero no estádio Dom Afonso Henriques. Nos vimaranenses conquistaram assim os primeiros pontos na época na Desportiva 2026-2027. Um gol de Gustavo Silva logo aos 4 minutos permitiu este triunfo aos conquistadores após duas derrotas nas duas primeiras rondas, perante o Nacional, que somou o primeiro desaire, após um triunfo e um empate nas duas primeiras jornadas. No final do jogo técnico do Vitória Sport Clube, Tiago Margarido estava satisfeito com a maturidade demonstrada pela sua equipa.
7: Seria o nosso segundo jogo em casa, tivemos um percalço no primeiro, e hoje era imperdível ganhar, sem dúvida. Contudo, temos que ter o equilíbrio de perceber que quando perdemos na primeira jornada nem tudo estava mal, e hoje que ganhamos nem tudo está bem. É uma equipa que está em crescimento, uma equipa que sabe bem o rumo que quer, sabe bem o caminho que quer, e que está a trabalhar muito por isso. Hoje, novamente, apesar do adversário nos criar dificuldades diferentes do que aquelas que tínhamos estado habituados, e até acaba por ter mais posse de bola no jogo, nós conseguimos novamente fazer 23 remates na baliza, conseguimos um XG de 3.14, salvo erro. Portanto, foi uma equipa que foi acutilante naquilo que era a procura da baliza adversária, mas que nem sempre conseguiu ter bola, e soubemos sofrer quando assim não tivemos. Foi mais um desafio diferente, a equipa comportou-se e foi madura na interpretação daquilo que tinha que fazer, e acho que na somatória do jogo acaba por ser justo, apesar de o Nacional ter vendido muito caro a derrota.
2: Já no treinador do Nacional da Madeira, João Gião, admitiu que na segunda parte foi melhor do que a primeira.
8: Competente, não tanto quanto eu gostaria. Acho que sim, que a dada altura conseguimos, mas a nossa primeira, os primeiros 25 minutos, meia hora no jogo não é boa. Não entramos bem no jogo, não acertámos os timings de pressão, a nossa última linha sofreu muito com a agressividade que os homens da frente do Vitória têm a atacar o espaço, muita ruptura. Nós, com dificuldade em encaixar nos timings de pressão, em conseguirmos ser mais pressionantes e condicionar a bola longa dos centrais do Vitória, dificuldades da nossa linha em controlar as rupturas dos homens da frente. Portanto, primeira meia hora não foi boa, da nossa parte não foi boa. Acho que o Vitória chega justamente à vantagem, podia inclusivamente até ter aumentado a vantagem nesse período. Depois, uma boa reação nos últimos 10, 15 minutos da primeira parte, também já não é novidade para nós. E aí sim estabilizámos, tivemos também as nossas oportunidades, mas acho que o resultado é justo. Uma segunda parte, sim, já mais à nossa imagem, principalmente até aos últimos 10 minutos, em que depois de muitas paragens já não se chegou, mas uma segunda parte já mais de acordo com aquilo que nós temos vindo a fazer.
2: Com este triunfo no Vitória Guiabana Sport Clube, saltou para o 9º lugar com 3 pontos, enquanto os insulados ficam instalados no 6º posto com 6 pontos adquiridos. O jogador João Palhinha terá de esperar para assinar pelo Sport Lisboa e Benfica. O atleta de Bayern de Munique veio a título pessoal passar nas folgas de forma a ver os seus filhos. Tal como indicaram os jornalistas, existe já acordo total entre os clubes, também entre Benfica e os jogadores. Falta apenas resolver algumas questões entre os jogadores e os seus representantes. No Bayern de Munique para a rescisão de contrato, assinando depois pelo Sport Lisboa e Benfica. Contas feitas, no Bayern de Munique terá direito a 14 milhões de euros no imediato, mais 5 em objetivo. Em 2024, no médio, custou 51 milhões de euros. Os cofres dos bávaros reencontrará no Benfica, no treinador Marco Silva, com quem trabalhou na formação do Fulham por Inglaterra. Ainda dentro do tema, Encarnado Trubin foi associado na Ucrânia num possível interesse do Tottenham, que cedeu o guarda-redes vicário na Juventus, estará no mercado para reforçar o setor titular indiscutível na baliza do Benfica. Nas últimas 3 temporadas, no internacional ucraniano, perdeu a titularidade para Samuel Soares e tem sido associado a uma transferência neste verão. Trubin estava sinalizado pela Juventus, que não avançou e pode agora retomar no caminho da Premier League, sonho que o guardião sempre manteve, não é, aliás, na primeira vez que Trubin tem eco no futebol inglês. O jogador custou ao Benfica 10 milhões de euros, contratado ao Shakhtar Donetsk, e até há pouco tempo, nos encarnados, só admitiam perder Trubin por valores elevados, acima dos 30 milhões de euros. O contexto mudou e a SAD admite estudar ofertas que considere interessantes. Questionado sobre o tema em conferência de imprensa, recente, Marco Silva, treinador das Águias, considerou que na eventual saída de Trubin não é tema e garantiu não sentir desconforto por parte do guarda-redes pela perda da titularidade na equipa. Trubin fez algumas publicações nas redes sociais que transparecem insatisfação, mas a mais recente reflete na vontade de resiliência para dar na volta ao momento desportivo negativo. Se após o triunfo do Sporting sobre o Vitória Sport Clube por 3-2, Rui Borges deu os 2 dias de folga ao plantel, desta vez o técnico deu 1 dia de descanso aos Leões na sequência da vitória em casa, por 3-1, sobre o Alverca. O Sporting realizou um treino na manhã deste domingo na Academia de Alcochete. Tal como habitual, os titulares realizaram um trabalho de recuperação enquanto os restantes treinaram normalmente. No boletim de treino divulgado pelos Leões, é revelado que nesta segunda-feira, dia de folga, os Leões venceram com golos de Maxi Araújo, Luís Soares e um autogol de Mateus Mendes. Estão nesta altura com 7 pontos na tabela classificativa. O próximo duelo do Sporting acontece em Vila do Conte na sexta-feira contra a equipa do Rio Ave. Nico Niakate renovou o contrato com o Sporting Clube de Braga. No defesa central maliano, passa a ficar ligado ao emblema minhoto até 2030, mantendo a cláusula de rescisão nos 30 milhões de euros no Sporting Clube de Braga desde 2022-2023. Inicialmente, por empréstimo da formação do Guingamp, Niakate transferiu-se em definitivo para os Guerreiros de Minho. Na época na seguinte, presença habitual no 11 dos minhotos. O jogador de 27 anos estava afastado dos relvados desde abril passado devido a uma ruptura completa do tendão de Aquiles direito. O treinador da AS Roma, Tieni Pierrot Gasperini, abordou a contratação de Rodrigo Mora, no jogador português, contratado pela Roma. No Futebol Clube do Porto, recebeu grandes elogios do seu novo treinador. Gasperini destacou o legado deixado pelo criativo no antigo clube e destacou as suas capacidades, apesar de ter idade para o técnico Gasperini. Rodrigo Mora, nem muito jovem, mas já alcançou feitos significativos. Há 2 anos, marcou 10 golos no Porto. É um investimento importante, especialmente tendo em vista no futuro, tem todas as características para se destacar e ter sucesso na equipa. Rodrigo Mora trilhou um caminho diferente em comparação com Romínio Vaz e Venturino. Rodrigo Mora está um pouco mais avançado, tem 19 anos. Na sua experiência, diz-lhe que é um jogador com grande margem de progressão para poder ajudar a equipa da Roma. O jogador Mora chegou à capital italiana num negócio que, na prática, garante ao Futebol do Porto 25 milhões de euros no imediato, mais 25 daqui a um ano. É o jogador formado no clube com uma maior verba de transferência, obtendo a primeira aventura no estrangeiro. A potencial estreia de Mora pela Roma tem lugar nesta segunda-feira pelas 19h45 no Estádio Olímpico. O jogador do Real Sport Clube, Kevin Castro, faleceu durante este sábado, durante um jogo de preparação com o Estrela da Amadora, que se discutia na Malveira. O atleta sentiu-se mal à passagem do minuto 10, foi assistido no local com recurso num desfibrilhador e encaminhado de pronto para o hospital pelo INEM. Apesar da rápida intervenção das equipas médicas, Kevin Castro, de 25 anos, não resistiu e acabaria por falecer. O médio português passou grande parte da sua carreira no futebol inglês, tendo reforçado o Real neste verão, proveniente da formação do Eastbourne. O Real Sport Clube discute na Série 4 do Campeonato de Portugal. As cerimónias fúnebres terão começado durante esta segunda-feira.
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1: O defesa mete o espanhol Pablo César Chabla Carballera. É mais um reforço do hóquei em patins do Futebol Clube Porto para 2026-2027, com um contrato válido por 3 temporadas, informaram os campeões europeus em título. No hóquista de 30 anos, Chabla assinou pelos Dragões Chabla após 6 épocas consecutivas no Lecce, embora já tivesse anteriormente jogado na equipa do Corunha entre 2012 e 2013, Chabla 2017-2018, seguindo então por 2 temporadas para Abel Reus. O Futebol Clube Porto será apenas o terceiro clube na carreira de Carballera, que conta com 34 internacionalizações pela seleção de Espanha. O Futebol Clube Porto entra na época como campeão europeu, em título, ao vencer na final, em maio. O Barcelona, sem êxito, nas provas internas, com o Benfica, a vencer o campeonato e a Elite Cup, no Sporting, na Supertaça e na Taça de Portugal. Ainda pelo hóquei em patins, mas pela vertente feminina, Portugal ficou inserido no Grupo A do Mundial Feminino de Hóquei em Patins, juntamente com Espanha, Itália e Andorra. Já no Grupo B, temos Chile, França, Angola, e Argentina, na prova que se realiza em Assunção, no Paraguai, entre os dias 12 e 18 de outubro. Qualificam-se na parede nos quartos de final os 3 primeiros de cada grupo, aos quais se juntam os vencedores dos grupos C e D da Intercontinental Cup. Em cabo séniores femininos, no grupo A, tem cabo na escalado na Espanha, na Argentina, na Chile, cabo na França e Suíça, enquanto que o grupo B terá na Portugal, Itália, Colômbia, Índia, na Brasil e México. Nos sub-19 masculinos, na Espanha, na Argentina, na Itália e Suíça, ficam no grupo A, em Portugal, França, na Colômbia, Índia e Estados Unidos, nas contas do grupo B. A ainda na registrar o sorteio do Mundial B, no campeonato intercontinental em masculinos, com Suíça, na Áustria, nos Estados Unidos, Índia e México, no grupo A, e Colômbia, Brasil, Egito, na África do Sul e Austrália, no grupo B, sem mais categorias, de 12 a 18 de outubro. A Espanha, na triple A, campeã mundial, nas 3 principais categorias, em competição, séniores masculinos, e femininos, e sub-19 masculinos, defenderá nos títulos conquistados em 2024, em Cabana Novara, nos World Skate Games de Itália.
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0: E agora seguimos com os craques mundiais neste produto 100% palavra.
3: Ronaldo Luís Nazário de Lima, ou simplesmente Ronaldo, é amplamente considerado um dos maiores avançados da história do futebol. Nascido a 18 de setembro de 1976, no Rio de Janeiro, o brasileiro iniciou a sua carreira ainda adolescente, com apenas 16 anos no Cruzeiro. As suas exibições espetaculares no clube mineiro logo chamaram a atenção do futebol mundial e em 1994, após participar no Mundial dos Estados Unidos, embora sem atuar, foi contratado pelo PSV Eindhoven, dos Países Baixos. Lá, Ronaldo mostrou toda a sua capacidade de explosão e finalização, marcando 54 golos em 57 jogos ao longo de 2 temporadas, uma média impressionante que o transformou numa das jovens promessas mais cobiçadas do futebol europeu. O seu talento levou-o rapidamente a um dos maiores clubes do continente, o Barcelona, onde jogou durante a temporada de 1996-97. No Barça, Ronaldo elevou o seu jogo a novos patamares, marcando 47 golos em 49 partidas e ajudando o clube a vencer a Taça das Taças da UEFA e a Taça do Rei. Foi durante este período que ganhou o apelido de fenómeno, graças à sua velocidade devastadora, poder físico e capacidade para driblar com uma facilidade espantosa. Ainda com apenas 20 anos, foi eleito pela primeira vez o melhor jogador do mundo pela FIFA, título que viria a conquistar noutras 2 ocasiões. Em 1997, Ronaldo fez uma transferência recorde para o Inter de Milão, onde continuou a brilhar no início da sua carreira, ganhando a Taça UEFA em 1998. Contudo, foram também os anos em que a sua sorte começou a mudar em termos físicos. Durante o seu tempo no Inter, sofreu a primeira de várias lesões graves no joelho que o afastariam dos relvados por longos períodos. O seu regresso em 2002 foi nada menos do que milagroso. Após 2 anos de recuperação, Ronaldo voltou aos grandes palcos no Mundial de 2002, onde foi a estrela maior da seleção brasileira, conduzindo o Brasil à vitória com 8 golos, 2 dos quais na final contra a Alemanha. Esta conquista garantiu-lhe o 3º título de melhor jogador do mundo e marcou o seu renascimento como um dos melhores jogadores da sua geração. Após o Mundial, Ronaldo transferiu-se para o Real Madrid como parte dos famosos Galácticos, onde jogou de 2002 a 2007. Durante esse período, conquistou dois campeonatos espanhóis e manteve o estatuto de um dos melhores avançados do mundo, marcando 104 golos em 177 jogos. O seu estilo de jogo, marcado por uma combinação única de velocidade, técnica e poder de finalização, continuava a encantar os adeptos, apesar das lesões persistentes que o limitaram ao longo da sua carreira. Em Madrid, Ronaldo formou uma parceria letal com estrelas como Zidane, Figo e Beckham, que consolidaram ainda mais o seu legado no futebol europeu. Já na reta final da sua carreira, em 2007, voltou à Itália, desta vez para jogar no AC Milan, rival direto do Inter. Embora o seu desempenho tenha sido afetado pelas constantes lesões, ainda mostrou flashes de brilhantismo, marcando 9 golos em 20 jogos. Porém, o seu tempo no Milan também foi marcado por mais uma grave lesão no joelho, que acelerou o fim da sua trajetória na Europa. Ronaldo decidiu então regressar ao Brasil, assinando pelo Corinthians em 2009. Surpreendentemente, teve uma passagem de grande sucesso pelo clube paulista, onde ajudou o Corinthians a conquistar o Campeonato Paulista e a Copa do Brasil em 2009, numa demonstração de que, mesmo longe do seu auge físico, o seu talento era inquestionável. No entanto, após mais alguns problemas físicos, decidiu terminar a sua carreira em 2011, aos 34 anos. Ronaldo deixa um legado incontestável como um dos maiores avançados da história do futebol. Os seus números são impressionantes, já que ao longo da carreira marcou mais de 400 golos em clubes e seleções e venceu 2 bolas de ouro em 1997 e 2002. O fenómeno sempre foi lembrado e terá revolucionado a posição de avançado, combinando uma capacidade física invulgar com uma técnica requintada e um instinto goleador incomparável. Ronaldo foi também um dos grandes responsáveis por popularizar o futebol brasileiro no exterior e inspirou gerações de jogadores pelo mundo. Mesmo com as inúmeras lesões que enfrentou, a sua resiliência e capacidade de se reinventar em momentos cruciais da carreira fazem dele uma lenda viva do desporto, sendo reconhecido tanto por adeptos quanto por críticos como um dos mais completos jogadores que o futebol já viu.
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5: 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A lot of opportunities. We had patience in the first half, while Arouca, they were very compact, very organized. So it took a bit of time to get needed, but after even in the first half we had many moments, many good moments, good opportunities.
6: Hoje nós temos que reconhecer que o Porto foi melhor que nós, mereceu ganhar o jogo e nós tivemos uma atitude brutal em termos de equipa. Trabalhamos muito, sofremos muito, mas a verdade é que nem sempre as conseguimos fazer e portanto eu estou satisfeito com a atitude da equipa, mas também sinto que podemos às vezes ser um pouco mais audazes.
7: Hipócrita se dissesse que esta vitória não seria super importante para nós. Seria o nosso segundo jogo em casa, tivemos um percalço no primeiro e hoje era imperdível ganhar, sem dúvida. Contudo, temos que ter o equilíbrio de perceber que quando perdemos na primeira jornada nem tudo estava mal e hoje que ganhamos nem tudo está bem.
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0: Muitos clubes que já foram gigantes na Europa agora encontram-se longe dos holofotes, adormecidos após décadas de domínio. É para ouvir também aqui na primeira Rádio Desporto, neste produto 100% palavra, gigantes adormecidos todos os dias com o Hugo Taveira.
3: O Steaua de Bucareste, um dos clubes mais icónicos da Roménia, tem uma história rica e marcada por grandes feitos no futebol europeu. Fundado a 7 de junho de 1947 como ASA Bucareste, o clube nasceu vinculado ao exército romeno, refletindo a forte ligação entre o desporto e o regime militar da época. Inicialmente, a equipa disputava competições nacionais com algum sucesso, mas foi em 1961 que o clube adotou o nome pelo qual ficaria famoso, Steaua, que significa estrela em romeno, e começou a cimentar a sua identidade vitoriosa. Nas décadas seguintes, o Steaua tornou-se uma força dominante no futebol romeno, mas foi nos anos 80 que o clube atingiu o apogeu da sua glória. Durante esse período, sob o comando do carismático treinador Emerich Janay, a equipa conquistou uma série de títulos nacionais e internacionais que catapultaram o clube para o estatuto de gigante europeu. O ponto culminante da sua história aconteceu na temporada de 1985-86, quando o Steaua surpreendeu o mundo do futebol ao conquistar a Taça dos Clubes Campeões Europeus, o equivalente à atual Liga dos Campeões. A caminhada histórica na competição europeia começou de forma modesta, mas à medida que o Steaua superava adversários poderosos, a confiança e o espírito de luta da equipa tornaram-se evidentes. A grande final, disputada a 7 de maio de 1986, no estádio Ramón Sánchez Pizjuán, em Sevilha, colocou o Steaua frente ao poderoso Barcelona, favorito, claro, à vitória. Um jogo tenso e de poucas oportunidades, o empate a zero manteve-se durante os 120 minutos de jogo, levando a decisão para as grandes penalidades. Foi então que a figura do guarda-redes Helmut do Kadam emergiu de forma heroica. Numa das exibições mais memoráveis de sempre em finais europeias, do Kadam defendeu 4 penaltis consecutivos, um feito inédito e ainda hoje lembrado com espanto pelos amantes do futebol. O Steaua venceu por 2-0 nas penalidades, tornando-se o primeiro clube da Europa de Leste a erguer o mais prestigiado troféu do futebol europeu. Esta conquista, além de colocar o clube nos anéis da história, representou um momento de enorme orgulho para a Roménia, então sob o regime comunista de Nicolae Ceaușescu. Após a vitória na Taça dos Campeões, o Steaua de Bucareste consolidou-se como uma das potências do futebol europeu. O clube voltou a brilhar em 1987, quando venceu a Supertaça Europeia, ao derrotar o poderoso Dinamo de Kiev por 1-0. Este período de ouro do Steaua, que se estendeu até 1989, ficou marcado pela presença de jogadores lendários como Marios Lacatos, um dos mais carismáticos avançados do futebol romeno, e ainda Victor Piturca, um avançado letal. Estes e outros craques faziam parte dos chamados Esquadrão Imortal, uma equipa que dominava tanto a nível interno como nas competições internacionais. A equipa chegou ainda à outra final da Taça dos Campeões em 1989, mas foi derrotada pelo AC Milan, numa das melhores equipas da época. No plano doméstico, o Steaua continuou a acumular títulos. Durante a década de 1980, venceu várias edições da Divisia A, o Campeonato Romeno e Taças Nacionais. A hegemonia do clube era incontestável e o domínio no futebol romeno refletia a força de uma equipa que contava com uma geração de ouro dos jogadores. No entanto, a transição política e social na Roménia, com a queda do regime comunista em 1989, trouxe desafios para o Steaua. A separação do clube em relação ao exército em 2003 resultou em disputas legais, principalmente em torno do uso do nome e do emblema do clube. A equipa foi então renomeada para FCSB em 2017, após um processo judicial, mas apesar dessas complicações, o Steaua mantém-se como um dos clubes mais populares e vitoriosos da Roménia. A vitória na Taça dos Campeões de 1986 permanece o ponto alto da história do clube e um dos momentos mais gloriosos do futebol europeu. Até hoje, o Steaua de Bucareste é lembrado como o primeiro clube da Europa de Leste a conquistar este título, numa altura em que o futebol mundial era dominado pelas potências ocidentais. A resiliência e capacidade de superação demonstradas naquela época ainda ecoam entre os apaixonados pelo futebol.
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10: São 4 da manhã e 30 minutos. 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
1: A terceira é de vez, depois de ter ficado em branco nas vitórias da formação diante do Al-Diriá, por uma bola zero de Bruno Lage e Al-Anad, por 2-1. Francisco Trincão brilhou na goleada do Al-Ahli diante da formação do Al-Aba, por 4-0. O internacional português não só se estreou a marcar pelos sauditas, como também assistiu ao quarto golo no hat-trick de Ivan Tunei, aos 5:57. Pouco antes, fez o golo da jornada na Liga de Saudita. No ex-Sporting, recuperou a bola e, com espaço para rematar de muito longe, atirou de forma potente para o fundo da baliza, num autêntico golaço. O Nápoles começou a sua participação na Série A italiana com um triunfo por 2-0 sobre o Génova. No jogador Kevin De Bruyne foi o grande protagonista no Internacional Belga. Começou no banco, entrou aos 67 minutos e resolveu o encontro com o Génova. Nos minutos finais, o Belga abriu o marcador aos 82 minutos e apenas 5 minutos depois assistiu António Varga para no 2-0 definitivo. No vice-campeão italiano começou assim da melhor forma na nova temporada, enquanto o Génova discutiu o primeiro jogo oficial sem o avançado argentino, na Santiago Castro, entretanto transferido para a Roma. Já no Cagliari, venceu o Parma por 1-0, com o José Pedro titular. O Nicolo do encontro surgiu já na segunda parte, por intermédio de Alessandro Romano, aos 79 minutos. O Olympiacos começou com o pé direito a sua participação na Liga Grega, com David Carmo a destacar-se no único gol do triunfo por 1-0 sobre a formação do Atromitos, foi apontado precisamente pelo central, ex-jogador Futebol Clube do Porto e Sporting Clube de Braga, aos 82 minutos. O guardião Kevin Saturis travou várias tentativas de El Kabi e chegou mesmo a defender uma grande penalidade do avançado marroquino aos 79 minutos com um remate a Panenka, dificultando assim a tarefa do Olympiacos. Carmo, numa jogada de insistência na área, apareceu para disparar forte e desbloquear assim o encontro. No Olympiacos ainda ficou reduzido a 10, já no tempo de compensação por expulsão de Rodinei, mas segurou o triunfo. Já no AEK de Atenas, goleou a formação do Heraclis por 4-0 com Filipe Relvas, ex-portimonense e Vitória Sport Clube a ser titular. Varga abriu o marcador para na equipa da casa, logo aos 11 minutos, Sofitos faturou aos 19 minutos e ainda aos 49 minutos, já Zini fechou as contas aos 75 minutos, num arranque perfeito do campeão grego na defesa do título. Depois de Mohamed Salah, o Trabzonspor está muito perto de garantir a contratação de mais uma estrela para o seu plantel, segundo a imprensa turca. E confirmado por Fabrício Romano, no clube assegurou a contratação de Fabinho num negócio conduzido pelo agente português Jorge Mendes. O atleta de 32 anos tornou-se um jogador livre após terminar o seu contrato com os sauditas do Al Ittihad, no clube que representava desde 2023, quando deixou o Liverpool. Nesta situação permite que o Trabzonspor o contrate a custo zero, sem necessidade de pagar qualquer verba de transferência. Segundo a mesma fonte, o médio vai aterrar na Turquia nas próximas 48 horas para realizar os habituais exames médicos e assim assinar contrato. Fica na dúvida se chega no tempo do duelo decisivo com o Fenerbahçe no play-off da UEFA na Europa League, sendo que o processo está a ser tratado com a maior brevidade possível. Além do antigo colega do Liverpool, Salah, Fabinho irá encontrar-se no ex-Benfica, na Sidney Lopes Cabral e o cabo-verdiano, no Wagner Pina, e ainda o português, no ex-Vitória Sport Clube, Noah Saviola. O Dinamo de Bucareste de Nuno Campos venceu a Universidade de Cluj por 2-1 em duelo da 6ª jornada do Campeonato Romeno. Na formação de Bucareste, entrou melhor e alcançou o golo por intermédio de Dani Armstrong aos 34 minutos. No segundo tempo, o avançado escocês apontou o bicho, ampliando assim a vantagem para a formação de Nuno Campos aos 49 minutos. Contudo, Alessandro Musi complicou as coisas para o Dinamo de Bucareste aos 67 minutos. O avançado viu na segunda cartolina na amarela e foi expulso da partida. Em vantagem numérica, no Cluj ainda reduziu através de Dramé, mas o resultado não voltou a sofrer qualquer tipo de alterações. Até ao apito final de contas feitas, o Dinamo chega aos 13 pontos e assume assim a liderança do campeonato romeno. A Seleção Nacional de Basquetebol venceu o Líbano por 90-82, isto no segundo de dois particulares em Istambul, na Turquia, de preparação para o arranque na segunda fase de qualificação para o Mundial 2027. O conjunto comandado por Mário Gomes, depois do triunfo por 91-87 face ao Egito, superou os libaneses, liderado pelo poste de Nemias Keita, jogador dos Boston Celtics da NBA, autor de 16 pontos com 8, nem 12 dos lançamentos de campo, além de 8 ressaltos. Os basquetebolistas Sabna Travante Williams, e Ruben Bray, ambos com 15 pontos, e André Cruz com 11 pontos, e 100% nos lançamentos de campo, 5 em 5. Estiveram igualmente em destaque na equipa lusa, Diogo Brito com 9 pontos, Miguel Queiroz com 6, Francisco Amarante com 5, Rafael Lisboa com 5, Daniel Relvão com 2, Diogo Ventura com 2, Ricardo Monteiro com 2, Vladislav Voitsu com 2, António da Silva e Nuno Sabna também foram utilizados na formação libertadora. diferença. Destaque para nos 19 pontos de Derek James e os 14 pontos apontados por Josef. Portugal rumo a Saragoça, mundo de fronte na Espanha, nesta sexta-feira, pelas 8 da noite. Três dias depois, na 31 de agosto, mete forças com a Geórgia em Matosinhos, pelas 7 da tarde. A seleção lusa na parte para na segunda fase de qualificação, no quarto lugar, com 9 pontos, os mesmos da Grécia e da Geórgia, numa tabela liderada pela Espanha, com 11, na seguida da Ucrânia e de Montenegro, ambos com 10, para chegar pela primeira vez ao Mundial, que em 2027 se realiza no Qatar, de 27 de agosto, na 12 de setembro. Portugal precisa de ficar nos primeiros 3 lugares do Grupo I. O Sport Lisboa e Benfica deu a conhecer a contratação de Pellegrino Vargas, na equipa de voleibol, zona 4, com 1,93 m, assina contrato válido por uma temporada. No Sport Lisboa e Benfica, informa a 5, chegou a acordo com o internacional porto-riquenho, Pellegrino Vargas, para integrar a equipa sénior masculina de voleibol, assinalando um contrato válido por uma temporada. Comunicaram as águias. O internacional porto-riquenho, de 28 anos, chega ao Benfica, proveniente dos franceses da formação do Narbonne.
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3: A época de 1986-87 será sempre lembrada como um dos momentos mais gloriosos da história do futebol do Porto. O clube português, que havia conquistado o seu espaço no panorama nacional, lançou-se à conquista da Europa e do mundo sob a liderança do treinador Artur Jorge e de uma geração de jogadores que eternizou o seu nome nos anéis do futebol. Foi a temporada em que o Futebol Clube do Porto conquistou pela primeira vez a Taça dos Clubes Campeões Europeus, vencendo o poderoso Bayern de Munique na final e mais tarde ergueu a Taça Intercontinental, solidificando o estatuto dos dragões no topo do futebol mundial. A caminhada até à final da Taça dos Clubes Campeões Europeus começou com a eliminação do Rabat Ajax, de Malta, e do Vítkovice, da então Checoslováquia, em rondas relativamente tranquilas. Nos quartos de final, o desafio foi mais exigente, com o Futebol Clube do Porto a defrontar o Brøndby da Dinamarca. Depois de uma vitória por 1-0 na primeira mão, os dragões sofreram em Copenhaga, mas conseguiram arrancar um empate a um golo, garantindo a passagem às meias-finais. Aí, a equipa de Artur Jorge encontrou o Dinamo Kiev, uma das formações mais fortes da altura, liderada pelo carismático Valery Lobanovsky. O Porto impôs-se com uma vitória por 2-1 no Estádio das Antas e um triunfo com os mesmos números na Ucrânia, carimbando a passagem à final. A grande final, disputada a 27 de maio de 1987 no Estádio Prater, em Viena, colocou o Futebol Clube do Porto frente ao poderoso Bayern Munique, uma das equipas mais temidas da Europa. A formação alemã, recheada de estrelas como Jean-Marie Pfaff e Lothar Matthaus, partiu como favorita. O jogo começou da pior maneira para os portugueses, com Ludwig Kogl a marcar para o Bayern logo aos 25 minutos. Contudo, a história deste encontro seria escrita com uma reviravolta épica. Aos 77 minutos, Rabah Madjer protagonizou um dos momentos mais icónicos da história do futebol, com o famoso calcanhar de Viena a empatar a partida.
20: Frasco para Juari, Madjer com espaço vai marcar, golo! Jogo.
3: Apenas 3 minutos depois, Juari, após assistência de Madjer, fez o 2-1, selando a vitória e colocando o Futebol Clube do Porto campeão europeu pela primeira vez.
20: 1 para 1 com Winkelhofer, já passou Madjer, o cruzamento, Juari, golo!
3: A conquista da Taça dos Campeões Europeus foi recebida com enorme euforia em Portugal, mas os dragões não ficaram por aí. No final do ano, o Futebol Clube do Porto viajou até Tóquio para disputar a Taça Intercontinental frente ao Peñarol, do Uruguai, campeão da Taça Libertadores. Este era o derradeiro teste para os dragões se afirmarem como uma verdadeira potência mundial, e o jogo foi disputado sob condições difíceis, com o campo molhado e a chuva a cair incessantemente. O duelo terminou empatado a 1 no tempo regulamentar, com o golo dos portistas a ser marcado novamente por Madjer, um herói improvável que se tornou o símbolo desta geração. A decisão foi então levada ao prolongamento, onde o Futebol Clube do Porto, num jogo extremamente equilibrado, conseguiu o golo da vitória já perto do final, com uma jogada concluída por Juari. O resultado final de 2-1 deu aos Dragões o título de campeão do mundo, solidificando a sua presença entre as melhores equipas do planeta. Este conjunto de feitos consagrou uma geração de jogadores que incluiu nomes como Fernando Gomes, João Pinto, Celso e Paulo Futre, que foi um dos principais responsáveis pelo sucesso da equipa ao longo daquela época. A liderança calma e estratégica de Artur Jorge foi também crucial para que o Futebol Clube do Porto atingisse estes patamares de sucesso. A vitória na Taça dos Campeões Europeus e na Taça Intercontinental em 1987 marcou uma viragem na história do Futebol Clube do Porto e do futebol português. O clube azul e branco, que até então se afirmava sobretudo no contexto doméstico, conseguiu abrir as portas da glória europeia e mundial, sendo a primeira equipa portuguesa a conquistar a Taça Intercontinental. O sucesso desta época foi o catalisador para as futuras conquistas internacionais do Futebol Clube do Porto, que anos mais tarde voltaria a dominar na Europa sob a orientação de José Mourinho. Mas 1987 permanece como o ano que deu início a essa era de sucesso internacional.
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3: Benjamin Šeško, nascido a 31 de maio de 2003 em Rogoza, Eslovénia, é um avançado de destaque conhecido pela sua imponência física, velocidade e capacidade de finalização. Iniciou a sua carreira profissional no Red Bull Salzburg, na Áustria, onde rapidamente se destacou como um dos jovens mais promissores do futebol europeu. Šeško fez a sua estreia no Salzburg em 2019 e ao longo das temporadas seguintes demonstrou um crescimento significativo. A sua habilidade para marcar golos e a sua presença física no ataque tornaram-no uma peça fundamental para a equipa austríaca. A sua performance na Bundesliga e nas competições europeias chamou a atenção de clubes maiores, que em 2022 Benjamin Šeško transferiu-se para o Leipzig, um dos clubes do campeonato alemão, onde continuou a desenvolver o seu potencial. No Leipzig manteve-se uma figura importante no ataque, contribuindo com golos e assistências e mostrando a sua capacidade de se adaptar a um nível competitivo mais alto. Além do sucesso a nível de clubes, Šeško é também um membro regular da seleção eslovena. Fez a sua estreia internacional em 2021 e tem sido uma adição valiosa ao ataque da seleção, trazendo a sua habilidade e presença para as competições internacionais. Mais recentemente, Šeško continuou a destacar-se pelo Leipzig, mostrando uma combinação de habilidade técnica e potência física que o tornam um avançado promissor e uma figura emergente no futebol europeu. A sua evolução contínua e o impacto em campo reforçam a sua reputação como um dos talentos mais excitantes da sua geração.
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0: Vamos lá olhar agora para mais um craque da Liga Portuguesa, aqui na primeira rádio de desporto.
3: Givanildo Vieira de Sousa, mais conhecido como Hulk, é um dos grandes nomes do futebol brasileiro. Com uma carreira que se destaca pela sua força física, habilidade e precisão nos remates, Hulk teve passagens memoráveis por clubes como o Futebol Clube do Porto, Zenit de São Petersburgo e, claro, também pela seleção brasileira. Hulk começou a sua carreira no Brasil, mas foi no futebol asiático que deu os primeiros passos em termos internacionais, quando foi contratado pelo Kawasaki Frontale do Japão. Depois de passar por empréstimos no Consadole Sapporo e no Tóquio Verde, onde chamou a atenção pelos muitos golos marcados, Hulk começou a ganhar notoriedade e atraiu o interesse de clubes europeus. Em 2008, chegou a Portugal para representar o Futebol Clube do Porto, clube onde viveria uma das fases mais marcantes da sua carreira. Na sua primeira temporada, em 2008-2009, já mostrou o seu valor, contribuindo com 8 golos no campeonato e ajudando o Porto a conquistar o título da Primeira Liga. Rapidamente se tornou uma peça fundamental na equipa portista, destacando-se pela sua força, velocidade e capacidade de finalização. O auge da passagem de Hulk pelo Futebol Clube do Porto ocorreu na temporada de 2010-2011, quando o clube, comandado por André Villas-Boas, venceu a Liga Europa e dominou o cenário nacional, conquistando o Campeonato Português de forma invicta. O que foi crucial para essa campanha, terminando como o melhor marcador do campeonato com 23 golos e contribuindo também nas competições europeias. Ao todo, durante as 4 temporadas que passou no Dragão, o jogador brasileiro ajudou o clube a conquistar 4 títulos da Primeira Liga, 3 taças de Portugal, 3 supertaças Cândido de Oliveira e a já mencionada Liga Europa. O seu poderio físico transformou-o num dos jogadores mais temidos e admirados da Liga Portuguesa. A sua presença em campo era avassaladora e a sua capacidade de jogar tanto como extremo como avançado deu uma versatilidade tática ao Porto. Durante o tempo que passou em Portugal, Hulk marcou centenas de golos em competições domésticas e internacionais, consolidando-se como um dos melhores estrangeiros que já passaram pelo clube. Em 2012, após o sucesso em Portugal, o atleta foi vendido ao Zenit de São Petersburgo, da Rússia, por um valor recorde na altura. A transferência, avaliada em cerca de 60 milhões de euros, foi uma das maiores da história do futebol português. No Zenit, Hulk continuou a brilhar, ajudando a equipa russa a conquistar o campeonato da Premier League do país e diversas outras taças nacionais. No entanto, mesmo com o sucesso na Rússia, o impacto que teve no futebol do Porto será sempre lembrado como um dos pontos mais altos da sua carreira. Hulk também teve uma carreira internacional de sucesso, já que foi convocado regularmente para a seleção brasileira, tendo disputado torneios importantes como o Campeonato do Mundo de 2014, realizado no próprio país, e os Jogos Olímpicos de Londres em 2012, onde conquistou a medalha de prata. Embora tenha enfrentado algumas críticas ao longo do tempo na seleção, principalmente pelo seu estilo de jogo físico, Hulk contribuiu com momentos importantes e jogou ao lado de grandes estrelas como Neymar e Oscar. Depois de deixar o Zenit, aventurou-se no futebol chinês, defendendo o Shanghai Sipg, onde continuou a exibir a sua potência e talento, conquistando títulos nacionais. Em 2021, regressou ao Brasil para jogar pelo Atlético Mineiro, onde rapidamente se tornou uma das referências da equipa, ajudando o clube a conquistar o Brasileirão e a Copa do Brasil, somando assim mais alguns títulos para a sua já vitoriosa carreira. Em resumo, o Hulk deixou uma marca indelével no futebol mundial, especialmente em Portugal, onde se tornou um ídolo do futebol do Porto. A sua força, habilidade e capacidade de decisão transformaram-no numa das figuras mais icónicas a vestir a camisola azul e branca, sendo sempre lembrado no clube como legado do incrível Hulk.
4: Me preocupo muito chegar pela porta da frente, sair pela porta da frente, sair valorizado, sair respeitado, então isso não tem preço. Então procuro estar com a cabeça boa para jogar. E graças a Deus, quando eu cheguei, eu saí pela porta da frente. Quando eu tiro a camisa que faço a pose do Hulk, assim, a galera vai à loucura, então foi especial.
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0: Olhamos agora nesta emissão para os craques mundiais. Apesar da sua ausência no campo, o legado destes jogadores continua a inspirar novas gerações que procuram também alcançar a mesma grandeza. É para ouvir também aqui na primeira rádio de esporto os craques mundiais com o Hugo Taveira.
3: Eric Cantona, também conhecido como Le Roi, ou o Rei em português, é uma figura marcante e controversa no futebol, com uma carreira que influenciou não só dentro de campo, mas também fora dele. Nascido em Marselha, França, em 1966, Cantona começou a sua carreira em clubes menores no país, mas foi no Manchester United que realmente se destacou, transformando-se num ícone da Premier League. Cantona começou a sua trajetória no futebol no Auxerre, clube pelo qual fez a sua estreia profissional em 1983. Durante os primeiros anos da sua carreira, mostrou grande talento, mas também uma personalidade forte e um temperamento imprevisível. Passou por alguns clubes franceses, como o Marselha, o Bordeaux, o Montpellier e o Nîmes, conquistando títulos nacionais, mas sempre com problemas disciplinares. A sua passagem por Marselha foi marcada pela vitória no Campeonato Francês em 1989, mas Cantona não se adaptou completamente ao clube, que culminou na sua transferência para o Nîmes, onde um incidente com o árbitro quase resultou na sua reforma precoce. Após essa fase turbulenta, decidiu buscar uma nova oportunidade em Inglaterra, onde a sua carreira descolaria de forma irreversível. A carreira de Cantona mudou drasticamente ao transferir-se para o Leeds United em 1992. Rapidamente ajudou o clube a conquistar o título da primeira divisão inglesa, mas foi depois da sua transferência para o Manchester United que se tornaria uma verdadeira lenda. Chegando ao Old Trafford em novembro de 1992, Cantona teve um impacto imediato. Os Red Devils, que não conquistavam o título inglês há mais de 25 anos, venceram a Premier League na sua primeira temporada com o francês. Com o seu estilo arrojado, passos precisos e golos decisivos, ajudou a transformar o United numa potência do futebol inglês. Entre 1992 e 97, sob sua liderança, o clube conquistou 4 títulos da Premier League, além de 2 taças de Inglaterra. Cantona sempre foi conhecido tanto pelas suas habilidades com bola quanto pelo seu temperamento explosivo. O episódio mais famoso da sua carreira ocorreu aconteceu em 1995, quando durante uma partida frente ao Crystal Palace, deu um pontapé num adepto adversário que o insultou da bancada. Esse incidente resultou numa suspensão de 8 meses, um dos momentos mais controversos da história do futebol inglês. Apesar disso, quando retornou da suspensão, Cantona rapidamente recuperou a sua forma e liderou o Manchester United em mais uma conquista da Premier League, em 1996. Esse foi um dos momentos que cimentou o seu status de rei, tanto pelo seu carisma quanto pela sua importância dentro de campo.

0: como jogador do ano para a Associação de Jogadores Profissionais Ingleses e em 2001 foi eleito o jogador do século pelos adeptos do United. A sua influência no renascimento do clube e na Premier League é inegável, sendo lembrado como um dos maiores jogadores da história do futebol inglês. A carreira de Eric Cantona foi marcada tanto pelo brilhantismo dentro de campo como pela sua irreverência fora dele. Ícone do Manchester United e da Premier League, Cantona não só ajudou a transformar o clube numa potência global, como também redefiniu o papel de uma estrela do futebol, combinando talento, liderança e uma personalidade única. Mesmo após a sua retirada, continua a ser uma figura reverenciada e uma das personalidades mais influentes da história do futebol.
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3: Foi um jogo difícil contra uma excelente equipa, com muita qualidade, com jogadores que transitaram também muitos deles da época passada, que ficaram ali às portas da Conferência da Liga. Sabíamos que ia ser um jogo difícil, mas foi duas partes distintas, um jogo equilibrado na primeira parte, onde acabámos por fazer o golo.
4: Primeira parte, níveis de agressividade baixíssimos, com e sem bola. Foi a última coisa que eu disse na preparação do jogo. Relembrei na preparação do jogo que este era um jogo para homens, um jogo de elevada agressividade, no bom sentido. E foi assim que o Santa Clara conseguiu o golo. Não foi uma jogada de agressividade.
5: Dificuldades na nossa linha em controlar as rupturas dos homens da frente. Portanto, a primeira meia hora não foi boa, da nossa parte não foi boa. Acho que a vitória chega justamente à vantagem. Podia inclusivamente até ter aumentado a vantagem nesse período. Depois.
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7: Seguimos agora nesta emissão com os gigantes adormecidos.
0: O Hambúrguer Sportwagen, ou Hamburgo na língua portuguesa, é um dos maiores gigantes adormecidos do futebol mundial. Fundado em 1887, o emblema da cidade hanseática, com o mesmo nome, é descendente do antigo Sport Club Germania, equipa que acabou por fundir-se com o Hamburger FC e com o Falke Eppendorf. Conhecido também por HSV, o clube foi se tornando uma potência regional nos primeiros anos de existência. Devido ao crescimento nas competições do norte da Alemanha, a equipa foi-se começando a destacar também nas provas nacionais, alcançando o primeiro título de campeão nacional na longínqua temporada de 1923. Nesse ano, venceram a final do campeonato por 3-0 sob o Union Oberschanovaira, juntando-lhe mais um título em 1928, dessa vez frente ao Victoria Köln. Durante o Terceiro Reich, que coincidiu com a Segunda Guerra Mundial, o clube perdeu alguma força a nível nacional, conquistando acima de tudo vários troféus regionais. Situado na zona de ocupação britânica após o fim do conflito, foi aí que o Hamburgo tentou reerguer-se, somando dois campeonatos locais, embora tenha tardado até 1960 para voltar a tornar-se dominador ao nível nacional. Foi nesse mesmo ano que se tornou campeão alemão pela terceira vez, vencendo o Colónia na final, para além de se ter estreado na Taça dos Clubes Campeões Europeus. A campanha inaugural terminou apenas nas meias-finais, onde caiu aos pés do Barcelona, lançando os dados para uma década que viria a trazer a sua primeira Taça da Alemanha, 3 anos mais tarde conquistada sobre o Borussia Dortmund. Os feitos alcançados até então valeram ao clube o convite da Federação Alemã para participar na primeira Bundesliga, disputada na época seguinte, em que o seu avançado, Uwe Seeler, se sagrou o melhor marcador com 30 golos. Os anos 70 foram ainda mais risonhos para os Die Rothosen, agraciados pelas conquistas de mais uma Taça da Alemanha em 1976 e de uma Taça das Taças em 1977. Após eliminar o Atlético Madrid nas meias-finais, um resultado de 2-0 frente ao Anderlecht em Amsterdão deu o primeiro título europeu ao Hamburgo. Aproveitando o entusiasmo com os resultados recentes, a equipa germânica assegurou, 2 anos mais tarde, o primeiro de 3 campeonatos da Bundesliga em 4 temporadas. Esse foi, sem dúvida, o momento mais glorioso da história do HSV, que chegou inclusive à final da Taça dos Clubes Campeões Europeus, perdida para o Nottingham Forest em 1980, no estádio Santiago Bernabéu. No início dos anos 80, a equipa era uma das maiores potências continentais, estatuto que se confirmou com a maior conquista registada em 1983, quando levantou o troféu de campeão da Europa em Atenas. A vitória frente à Juventus por 1-0

0: Foi conseguida com o golo de Félix Magat, um dos maiores nomes da história do clube, que eternizou o Hamburgo na elite restrita de emblemas que subiram ao trono europeu. Na década não terminaria sem mais um título da Taça da Alemanha, em 1986, o último antes de um período mais pobre na chegada à virada do século. O regresso à Liga dos Campeões aconteceu em 2000-2001, assim como em 2006-2007, ainda assim sem conseguir ultrapassar a fase de grupos. A equipa ainda lutou pelo título alemão em 2006, perdendo-o para o Bayern de Munique, porém a partir daí não mais conseguiu ser competitivo dessa forma, entrando numa espiral decrescente até ao ponto mais negro da sua existência. Em 2018, o clube acabou despromovido ao segundo escalão pela primeira vez, de onde não saiu até ao momento, apesar das várias tentativas de subida de divisão. Uma história curiosa acerca desse momento é que no Volksparkstadion, casa do emblema hanseático, estava colocado um relógio que contava o tempo exato da equipa na Bundesliga, exibido de forma orgulhosa por ser o único conjunto que participou em todas as edições desde a sua formação. Agora, o relógio foi removido do recinto, deixando no seu lugar as coordenadas da localização do mesmo. Com um percurso riquíssimo no futebol da Alemanha, o Hamburgo protagoniza um dos derbys mais apaixonantes do país, com o St. Pauli, outra equipa da cidade. A rivalidade com o Werder Bremen é também assinalável, com as equipas que ficam a 100 km de distância a formarem o conhecido Nordderby, ou Clássico do Norte. Durante muitos anos, os confrontos com o Bayern de Munique foram vistos como um conflito entre o norte e o sul do país, embora atualmente essa animosidade tenha esfriado por motivos competitivos. A viver uma das fases mais discretas desde a fundação há 137 anos, o dinossauro, como é conhecido no seu país, é um dos gigantes adormecidos com maior contribuição para o futebol germânico e continental.
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2: São 4 da manhã e 58 minutos. 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
3: O jogador João Palhinha terá de esperar para assinar pelo Sport Lisboa e Benfica. O atleta de Bayern de Munique veio a título pessoal passar nas folgas de forma a ver os seus filhos. Sob Natal comunicaram os jornalistas. Existe já acordo total entre os clubes, sabendo também entre Benfica e os jogadores, sabendo falta apenas resolver algumas questões entre os jogadores, sabendo e os seus representantes, sabendo no Bayern de Munique, para a rescisão de contrato, assinando depois pelo Sport Lisboa e Benfica. Na contas feitas, no Bayern de Munique terá direito a 14 milhões de euros no imediato, mais 5 em objetivos, em 2024, no médio, no custou 51 milhões de euros aos cofres dos bávaros, sabendo reencontrará no Benfica no treinador Marco Silva, com quem trabalhou na formação do Fulham por Inglaterra. Ainda dentro do tema, encarnado Trubin foi associado na Ucrânia num possível interesse do Tottenham, que cedeu o guarda-redes vicário. Na Juventus, estará no mercado para reforçar o setor, sabendo titular indiscutível na baliza do Benfica. Nas últimas três temporadas, sabendo o internacional ucraniano, perdeu a titularidade para Samuel Soares e tem sido associado a uma transferência neste verão. Trubin estava sinalizado pela Juventus, sabendo que não avançou e pode agora retomar no caminho da Premier League, sonho que o guardião sempre manteve. Não é, aliás, na primeira vez que Trubin tem eco no futebol inglês. O jogador custou ao Benfica 10 milhões de euros, contratado ao Shakhtar Donetsk, e até há pouco tempo, nos encarnados, só admitiam perder Trubin por valores elevados, acima dos 30 milhões de euros. O contexto mudou e a SAD admite estudar ofertas que considere interessantes. Questionado sobre o tema, em conferência de imprensa, recente, Marco Silva, treinador das Águias, considerou que na eventual saída de Trubin não é tema e garantiu não sentir desconforto por parte do guarda-redes pela perda da titularidade na equipa. Trubin fez algumas publicações nas redes sociais que transparecem insatisfação, mas a mais recente reflete na vontade de resiliência para dar na volta ao momento desportivo negativo. Se após o triunfo do Sporting sobre o Vitória Sport Clube por 3-2, Rui Borges abdicou os 2 dias de folga no plantel. Desta vez, o técnico deu 1 dia de descanso aos Leões na sequência da vitória em casa, por 3-1, sobre o Alverca. O Sporting realizou um treino na manhã deste domingo na Academia de Alcochete. Tal como habitual, os titulares realizaram um trabalho de recuperação enquanto os restantes treinaram normalmente. No boletim de treino divulgado pelos Leões, é revelado que nesta segunda-feira, dia de folga, os Leões venceram com golos de Maxi Araújo, Luís Soares e um autogolo de Mateus Mendes. Estão nesta altura com 7 pontos na tabela classificativa. O próximo duelo do Sporting acontece em Vila de Conte na sexta-feira contra a equipa do Rio Ave. O Futebol Clube do Porto venceu este domingo o Futebol Clube Arouca por 2-0 no Estádio do Dragão, em contas da jornada 3 da Primeira Liga, e isolou-se assim na liderança da edição 2026-2027 do principal escalão. Os Dragões, num embate entre duas equipas, tinham vencido os seus jogos nas primeiras duas jornadas, impuseram-se contentos dos espanhóis Gabri Veiga, aos 67 minutos, e Borja Sainz, que começou no banco, aos 86 minutos. No final do jogo, o treinador do Futebol Clube do Porto, Francesco Farioli, estava satisfeito com um triunfo importante perante um adversário de qualidade.
4: A análise do jogo, acho que é este. Há muitas oportunidades. We had patience in the first half, while Arouca they were very compact, very organized. So it took a bit of time to get to needed. But after even in the first half, we had many moments, many good moments, good opportunities. In the second half, we had 10 minutes before the goal of Gabri, where really, you know, we tried with everything to goal cancelled. And at some point, you know, this one can be a turning point. But I think the team show maturity, so a very important result, a great victory in front of our supporters that tonight once again they give us the right boost.
3: Já o treinador do Arouca, Vasco Seabra, admitiu a superioridade dos Dragões, mas assumiu que a sua equipa poderia ter feito um pouco mais.
5: Hoje nós temos que reconhecer que o Porto foi melhor que nós, mereceu ganhar o jogo, e nós tivemos uma atitude brutal em termos de equipa. Trabalhamos muito, sofremos muito, mas a verdade é que nem sempre as conseguimos fazer. E, portanto, eu estou satisfeito com a atitude da equipa, mas também sinto que podemos, às vezes, ser um pouco mais audazes. E eventualmente hoje podíamos ter tentado dar um passinho melhor, que é que faz parte do nosso crescimento, e portanto esse também é um fator que nos motiva para que possamos ser mais e melhores, porque temos qualidade, a nossa equipa tem qualidade, portanto nós temos que querer sempre agarrar-nos ao jogo. Temos que dar mérito ao Porto, também temos que lhes bater palmas quando eles têm o mérito de conseguir pedir que a gente consiga ter a bola da forma como nos é habitual. É verdade que a pressão do Porto foi muito forte, foi muito intensa, muito agressiva. Creio que isso também é sinal de respeito por nós. Senti também a frescura do Porto muito alta, portanto que é também sinal de não terem tanto acumulado de jogos. Por vezes também nos ajuda a que em alguns momentos a gente consiga jogar com essas decisões que atrasam um pouco. A verdade é que senti o Porto com facilidade em conseguir ter frescura para recuperar para trás, para de cada vez que batíamos uma pressão conseguir recuperar novamente, e portanto para nós foi mais difícil.
3: O Futebol Clube do Porto, que soma agora 3 triunfos por 2-0, totaliza 9 pontos contra 7 do Sporting, Santa Clara e Marítimo, enquanto o Arouca caiu para no 5º lugar, mantendo-se com 6 pontos. Também a equipa do Santa Clara venceu este domingo a equipa do Futebol Clube Famalicão por 1-0 no estádio de São Miguel, nos Açores, em duelo da jornada 3 da Primeira Liga. Gonçalo Paciência marcou pela 3ª jornada consecutiva e deu o triunfo na equipa de Ponta Delgada, no Internacional Buzo, que tinha bisado no 2-2. Na recepção ao Nacional, no triunfo por 1-0 em Viseu, decidiu o jogo aos 22 minutos, igualando assim o grego Pavlidis do Benfica na liderança da lista dos melhores marcadores com 4 tentos. No final do jogo, no técnico do Santa Clara, Petit estava agradado com o triunfo da sua equipa.
6: Dar os parabéns aos nossos jogadores e aos nossos adeptos por comparecer. Mais uma vez vieram-nos apoiar e esperamos que no próximo jogo com o Rio Ave também possam estar presentes. É uma força extra que nos dão. E é bom para eles também vir para casa e desfrutar de uma vitória. Foi um jogo difícil contra uma excelente equipa, com muita qualidade, com jogadores que transitaram também muitos deles da época passada, que ficaram ali às portas da Conferência da Liga. Sabíamos que ia ser um jogo difícil, mas foi duas partes distintas, um jogo equilibrado na primeira parte, onde acabámos por fazer o golo. O Famalicão com mais posse de bola, mas uma posse de bola nossa consentida. Podemos na primeira parte ter também mais posse de bola, mas não a conseguimos, também mérito do Famalicão. E uma segunda parte onde só vamos sofrer. Sabíamos que o Famalicão tem jogadores de qualidade, que iam arriscar e que nós íamos ter as nossas oportunidades. Tivemos 3-4 situações que poderíamos ter matado o jogo. Temos que analisar, corrigir esses pormenores, que na primeira liga tem que se finalizar o jogo, e com as transições que tivemos na frente do guarda-redes não conseguimos concretizar. O Famalicão teve algumas situações que, com remates fora da área.
3: Já o treinador do Futebol Clube Famalicão, Carlos Carvalhal, lamentou mais uma derrota da sua equipa.
7: Primeira parte, níveis de agressividade baixíssimos, com e sem bola. Foi a última coisa que eu disse na preparação do jogo. Relembrei na preparação do jogo que este era um jogo para homens, um jogo de elevada agressividade, no bom sentido. E foi assim que o Santa Clara conseguiu o golo. Não foi uma jogada, foi uma jogada de agressividade, de ganhar os duelos. E a nossa primeira parte a esse nível foi muito fraca. Ao intervalo. Tivemos uma excelente oportunidade do Coutinho também, que podemos eventualmente ter feito um golo. Na segunda parte retificámos essa particularidade, um outro posicionamento, mas fundamentalmente os níveis de agressividade tinham que ser maiores, com e sem bola, e a equipa ressuscitou, foi para a frente, fomos apostando depois com os jogadores na frente. A equipa do Santa Clara estava muito atrás, a explorar depois a possibilidade de contra-ataque, mas estava muito prostrada atrás. Fomos lançando vários jogadores para abrir campo, para tentar por dentro. A realidade é que tivemos muita posse de bola, encostámos o adversário atrás, houve ali um período até muito bom. Tivemos remates fora da área, que também se aconselhava contra uma equipa que tem uma defesa baixa, mas não criámos assim muitas oportunidades, esta é a realidade. Portanto, aumentámos os níveis de agressividade, jogámos mais no meio campo ofensivo, melhorámos em muitas coisas, mas não, em termos de eficácia, temos que fazer melhor.
3: Contas feitas, os açorianos igualaram os 7 pontos de Sporting e Marítimo, enquanto Famalicão, de Carlos Carvalhal, manteve-se com apenas um ponto arrebatado. Destaque também para Ebno Vitória Sport Clube, que venceu este domingo o Nacional por uma bola a zero no estádio Dom Afonso Henriques. Nos vimaranenses conquistaram assim os primeiros pontos na época na Desportiva 2026-2027. Um golo de Gustavo Silva logo aos 4 minutos permitiu este triunfo aos conquistadores após duas derrotas nas duas primeiras na ronda, perante o Nacional, que somou o primeiro desaire, após um triunfo e um empate nas duas primeiras jornadas. No final do jogo técnico do Vitória Sport Clube, Tiago Margarido estava satisfeito com a maturidade demonstrada pela sua equipa.
8: Seria o nosso segundo jogo em casa, tivemos um percalço no primeiro, e hoje era imperdível ganhar, sem dúvida. Contudo, temos que ter o equilíbrio de perceber que quando perdemos na primeira jornada nem tudo estava mal, e hoje que ganhamos nem tudo está bem. É uma equipa que está em crescimento, uma equipa que sabe bem o rumo que quer, sabe bem o caminho que quer, e que está a trabalhar muito por isso. Hoje, novamente, apesar do adversário nos criar dificuldades diferentes do que aquelas que tínhamos estado habituados, e até acaba por ter mais posse de bola no jogo, nós conseguimos novamente fazer 23 remates na baliza, conseguimos um XG de 3.14, salvo erro. Portanto, foi uma equipa que foi acutilante naquilo que era a procura da baliza adversária, mas que nem sempre conseguiu ter bola, e soubemos sofrer quando assim não tivemos. Foi mais um desafio diferente, a equipa comportou-se e foi madura na interpretação daquilo que tinha que fazer, e acho que na somatória do jogo acaba por ser justo, apesar de o Nacional ter vendido muito caro a derrota.
3: Já no treinador do Nacional da Madeira, João Gião, admitiu que na segunda parte foi melhor do que a primeira.
9: Competente, não tanto quanto eu gostaria. Acho que sim, que a dada altura conseguimos, mas a nossa primeira, os primeiros 25 minutos, meia hora no jogo não é boa. E não entramos bem no jogo, não acertámos os timings de pressão, a nossa última linha sofreu muito com a agressividade que os homens da frente do Vitória têm a atacar o espaço, muita ruptura. Nós, com dificuldade em encaixar nos timings de pressão, em conseguimos ser mais pressionantes e condicionar a bola longa dos centrais do Vitória, dificuldades nossa linha em controlar as rupturas dos homens da frente. Portanto, a primeira meia hora não foi boa, da nossa parte não foi boa. Acho que o Vitória chega justamente à vantagem, podia inclusivamente até ter aumentado a vantagem nesse período. Depois, uma boa reação nos últimos 10, 15 minutos da primeira parte, também já não é novidade para nós. E aí sim estabilizámos, tivemos também as nossas oportunidades, mas acho que o resultado é justo. Uma segunda parte, sim, já mais à nossa imagem, principalmente até aos últimos 10 minutos, em que depois de muitas paragens já não se chegou. Mas uma segunda parte já mais de acordo com aquilo que nós temos vindo a fazer.
3: Com este triunfo no Vitória Guiabana Sport Clube, saltou para o 9º lugar com 3 pontos, enquanto os insulados Chabana ficam instalados no 6º posto com 6 pontos adquiridos. Nico Niakate renovou o contrato com o Sporting Clube de Braga, no defesa central de Maliano, passa a ficar ligado ao emblema Minhoto até 2030, mantendo a cláusula de rescisão nos 30 milhões de euros no Sporting Clube de Braga desde 2022-2023. Inicialmente, por empréstimo da formação do Guingamp, Niakate transferiu-se em definitivo para os Guerreiros de Minho, na época na seguinte presença habitual no 11 dos Minhotos. O jogador de 27 anos estava afastado dos relevados desde abril passado, devido a uma ruptura completa do tendão de Aquiles direito. O treinador da AS Roma, Tiene Pierre Gasperini, abordou a contratação de Rodrigo Mora, no jogador português, contratado pela Roma. O Futebol Clube do Porto recebeu grandes elogios do seu novo treinador. Gasperini destacou o legado deixado pelo criativo no antigo clube e destacou as suas capacidades, apesar de ter idade para o técnico Gasperini. Rodrigo Mora, nem muito jovem, mas já alcançou feitos significativos. Há 2 anos, marcou 10 golos no Porto. É um investimento importante, especialmente tendo em vista no futuro, tem todas as características para se destacar-se e ter sucesso na equipa. Rodrigo Mora trilhou um caminho diferente em comparação com o Romínio Vaz e Ibn Venturino. Rodrigo Mora está um pouco mais avançado, tem 19 anos, na sua experiência diz-lhe que é um jogador com grande margem de progressão para poder ajudar a equipa da Roma. O jogador Mora chegou à capital italiana num negócio que na prática garante ao Futebol do Porto 25 milhões de euros no imediato, mais 25 daqui a um ano. É o jogador formado no clube com uma maior verba de transferência, obtendo a primeira aventura no estrangeiro. A potencial estreia de Mora pela Roma tem lugar nesta segunda-feira pelas 19h45 no Estádio Olímpico. O jogador do Real Sport Clube, Kevin Castro, faleceu durante este sábado durante um jogo de preparação com o Estrela da Amadora, que se discutia na Malveira. O atleta sentiu-se mal à passagem do minuto 10, foi assistido no local com recurso num desfibrilhador e encaminhado de pronto para o hospital pelo INEM. Apesar da rápida intervenção das equipas médicas, Kevin Castro, de 25 anos, não resistiu e acabaria por falecer. O médio português passou grande parte da sua carreira no futebol inglês, tendo reforçado o Real neste verão proveniente da formação do Esporn. O Real Sport Clube discute na Série 4 do Campeonato de Portugal. As cerimónias fúnebres terão começar durante esta segunda-feira. A nadadora Camila Rebelo sagrou-se de novo campeã dos Jogos do Mediterrâneo nos 200 metros costas. A portuguesa, de 23 anos, venceu a final de Taranto, na 2026, com um tempo de 2 minutos, 8 segundos e 88 milésimos, revalidando assim o título conquistado há 4 anos em Uran. A Federica Tama, de Itália, foi segunda com um tempo de 2 minutos, 11 segundos e 66 milésimos. E a turca Sudan Tenizil completou o pódio com um tempo de 2 minutos, 13 segundos e 13 milésimos. Este foi mais um ouro na Portugal, numa jornada de grande destaque na natação. Francisca Martins também se sagrou campeã nos 400 metros livres, com um tempo de 4 minutos e 9 segundos, à frente das italianas Bianca Nannucci, com 4 minutos, 11 segundos e 61 milésimos, e Antonieta Cesaro, com 4 minutos, 13 segundos e 17 milésimos. Inês Henriques terminou no 7º lugar, com um tempo de 4 minutos, 24 segundos e 7 milésimos. A comitiva Lusa tinha começado na conquista estar medalhas em Taranto, através do ciclismo. Tiago Antunes foi o primeiro campeão português nesta edição ao vencer o contrarrelógio de 17 km, com 20 minutos e 5 segundos. Rafael Reis, campeão em Uran 2022, terminou no 3º lugar a 8 segundos do vencedor. Contas feitas, com os 2 ouros na natação e as medalhas do ciclismo, na Portugal soma já 4 medalhas em Taranto na 2026, 3 de ouro de Tiago Antunes, Francisca Martins e Camila Rebelo, e uma de bronze de Rafael Reis. No total, a missão lusa chegou às 53 medalhas conquistadas nos Jogos do Mediterrâneo. A fechar, olhamos para Ebna Sofia Gaspar, que garantiu a medalha de bronze na categoria menos 52 kg nos Mundiais de Cadetes de Judo, no Equador. A judoca portuguesa, na sua polo, levou melhor sobre a Bielorrussa, na Lisa, e sobre a Bósnia, na Simic, que já na repescagem superou a equatoriana, na Renata Vasquez, e a israelita, na Ali. Depois, perdeu nas meias-finais com a japonesa, na Rio, na atual número 1 do ranking mundial e vencedora da Ebna competição. Este tem sido um ano magnífico de resultados memoráveis para a jovem judoca lusa, com um ouro na Taça da Europa de Ganja, no Azerbaijão, em abril, e uma prata em Antalya, na Turquia, em março, e um bronze em Roma, em fevereiro.
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12: Pois, que eu ganho pouco, é isto. Eu não posso dizer mais nada, que eu ganho pouco e tenho pouco dinheiro para gastar em multas, portanto não vou dizer absolutamente mais nada, pontuamos mais uma vez. Estou frustrado, estou triste. Não posso dizer a palavra que estou. Portanto não vou dizer absolutamente mais nada, estou triste, porque são crianças a ver em casa, é mais do que aziado. Estou triste, porque o jogo estava controlado. De repente parece que vem aqui alguma coisa por baixo do rabado e isto fica um bocado diferente. De repente parece que vem aqui alguma coisa por baixo do rabado e isto fica um bocado diferente.

0: Vamos lá olhar agora para mais um grande feito histórico aqui na Primeira Rádio Desporto.
1: A temporada de 2003-2004 do Arsenal ficará para sempre gravada na história do futebol inglês com uma campanha em que os Invincibles se tornaram imortais. Sob o comando de Arsène Wenger, o Arsenal protagonizou uma das mais impressionantes épocas da Premier League, terminando o campeonato de forma invicta, algo que não acontecia há mais de 100 anos no futebol inglês. Com o futebol vistoso, ofensivo e implacável, os Gunners conquistaram o título com 26 vitórias e 12 empates, somando um total de 90 pontos e inscrevendo os seus nomes nos anéis do desporto. A solidez defensiva foi um dos pilares desta equipa lendária. No centro da defesa, Sol Campbell e Colo Torre formaram uma dupla intransponível, protegendo a baliza defendida por Jens Lehmann. Nas laterais, Ashley Cole e Lauren acrescentavam equilíbrio e capacidade ofensiva, enquanto à frente da defesa, Patrick Vieira e Gilberto Silva impunham respeito e organizavam o jogo, formando uma barreira que permitia aos setores mais adiantados atuassem com liberdade. Do meio-campo para a frente, o talento abundava. A criatividade e a magia eram lideradas por Robert Pires e Freddy Ljungberg nas alas, que não só assistiam os avançados, como também contribuíam com golos importantes. No entanto, foi no ataque que o Arsenal mais se destacou. Thierry Henry, no auge da sua carreira, foi o grande símbolo desta equipa. O avançado francês marcou 30 golos na Premier League, combinando técnica, velocidade e frieza na finalização. Henry estava num plano à parte, sendo muitas vezes imparável e fazendo a diferença em momentos decisivos. Ao seu lado, Dennis Bergkamp, com a sua visão de jogo e inteligência tática, orquestrava as jogadas ofensivas, criando oportunidades com passos milimétricos. O Arsenal começou a época com uma clara declaração de intenções, vencendo os primeiros 4 jogos e mostrando desde cedo que seriam sérios candidatos ao título. Ao longo da temporada, os Gunners enfrentaram momentos de pressão, mas sempre encontraram soluções para evitar a derrota. A vitória por 5-3 contra o Middlesbrough ou a reviravolta em Stamford Bridge contra o Chelsea são exemplos de resiliência desta equipa, que nunca deixou que os adversários lhe tirassem o controle da campanha. Um dos momentos mais marcantes da temporada foi o empate a 0-0 contra o Manchester United em Old Trafford, num jogo que ficou conhecido como a Batalha do Teatro dos Sonhos. Foi um encontro intenso, onde o Arsenal lutou com unhas e dentes para manter a invencibilidade e Jens Lehmann, com defesas cruciais, em conjunto com Sol Campbell, com a sua consistência, foram fundamentais para garantir o empate. Outro marco da campanha foi a vitória por 2-1 sobre o Liverpool, em Anfield, numa demonstração de força contra um dos rivais mais perigosos. O título da Premier League foi garantido a 4 jornadas do fim, com um empate a 2 contra o Tottenham, em White Hart Lane. Não poderia haver cenário mais dramático para os Gunners do que conquistar o título no terreno do seu maior rival, já que o Arsenal tinha demonstrado a superioridade ao longo da época, mas esse jogo selou o destino de uma campanha histórica. A temporada terminou a 15 de maio de 2004 com uma vitória por 2-1 sobre o Leicester no Highbury. Foi o desfecho perfeito para uma época perfeita, com os Gunners celebrando a sua invencibilidade frente aos seus adeptos. Este feito tornou o Arsenal apenas a segunda equipa na história do futebol inglês a conquistar o título sem qualquer derrota, repetindo o feito do Preston North End em 1888-1889. A equipa de 2003-2004 do Arsenal, apelidada de Invincibles, é considerada uma das melhores formações de sempre no futebol mundial. O equilíbrio entre defesa e ataque, a qualidade técnica dos seus jogadores e a mentalidade vencedora foram fatores determinantes para o sucesso. Arsène Wenger, com a sua visão estratégica, transformou o Arsenal numa máquina invencível que não só dominava os adversários, como também encantava os adeptos com o seu estilo de jogo fluido e ofensivo. No final da temporada, o Arsenal não conseguiu repetir o sucesso nas competições europeias, tendo sido eliminado na fase dos quartos de final da Liga dos Campeões pelo Chelsea. Ainda assim, a campanha histórica doméstica continua a ser o grande legado desta equipa, elevando o clube londrino a um novo patamar de reconhecimento internacional.
0: 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Vamos lá olhar agora para o perfil de mais um jogador aqui na Primeira Rádio Desporto.
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1: Jonathan David, nascido a 14 de janeiro de 2000 em Brooklyn, Nova York, é um avançado internacional canadiano que atualmente joga pelo Lille na Liga Francesa. Com uma grande capacidade de finalização e mobilidade, David tem-se afirmado como uma das grandes promessas do futebol europeu. Começou a sua carreira profissional no Gent, da Bélgica, em 2018, onde rapidamente chamou a atenção devido à sua impressionante capacidade goleadora. Em 2020, o Lille adquiriu o avançado por uma quantia recorde no clube e David desempenhou um papel crucial na conquista do título da Liga na temporada de 2020-2021. A nível internacional, decidiu representar a seleção do Canadá porque foi para esse país que os seus pais haitianos se mudaram quando ainda era criança. Tendo a possibilidade de representar o Haiti e os Estados Unidos, David preferiu vestir a camisola da nação onde se desenvolveu pessoalmente e onde cresceu no futebol.
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5: 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A lot of opportunities. We had patience in the first half, while Arouca, they were very compact, very organized. So it took a bit of time to get needed, but after even in the first half we had many moments, many good moments, good opportunities.
6: Nós temos que reconhecer que o Porto foi melhor que nós, mereceu ganhar o jogo e nós tivemos uma atitude brutal em termos de equipa. Trabalhamos muito, sofremos muito, mas a verdade é que nem sempre as conseguimos fazer e portanto eu estou satisfeito com a atitude da equipa, mas também sinto que podemos às vezes ser um pouco mais audazes.
7: Qual crítica se dissesse que esta vitória não seria super importante para nós? Seria o nosso segundo jogo em casa, tivemos um percalço no primeiro e hoje era imperdível ganhar, sem dúvida. Contudo, temos que ter o equilíbrio de perceber que quando perdemos na primeira jornada nem tudo estava mal e hoje que ganhamos nem tudo está bem.
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8: E agora seguimos com os craques da Liga Portuguesa, neste produto 100% palavra.
1: Luizão, o ex-defesa central brasileiro, é uma lenda do Benfica, com grande destaque pela sua passagem na Liga Portuguesa, onde se tornou um dos jogadores mais icónicos da história do clube. Ao longo de uma carreira marcada por consistência, liderança e inúmeras conquistas, Luizão acumulou mais de 500 jogos com a camisola do clube lisboeta, sendo um dos maiores capitães da história do futebol português. Nascido em Amparo, São Paulo, iniciou a sua trajetória no Juventude, clube da sua cidade natal. O seu talento defensivo rapidamente chamou a atenção de clubes maiores, levando-o a transferir-se para o Cruzeiro de Belo Horizonte em 2001, onde ganhou maior notoriedade no futebol brasileiro. As suas exibições na Raposa, especialmente na Copa Libertadores, chamaram a atenção de clubes europeus e foi o Benfica que o contratou em 2003. Ao chegar às Águias nesse mesmo ano, Luizão encontrou um clube sedento de conquistas após um período de domínio dos seus rivais. Desde o início, o brasileiro destacou-se pelo seu físico imponente, com 1,92 m, e pelo seu forte sentido de posicionamento. A sua adaptação ao futebol europeu foi rápida e na temporada de 2004-2005, sob o comando de Giovanni Trapattoni, ajudou o Benfica a conquistar o tão desejado título de campeão nacional, quebrando um jejum de 11 anos sem conquistar o campeonato. Com o passar dos anos, Luizão foi se tornando pilar da defesa benfiquista e uma referência no balneário. A sua liderança natural e capacidade de leitura de jogo fizeram dele o capitão de equipa durante várias épocas e a sua longevidade no clube é notável. Entre 2003 e 2018, Luizão venceu 6 campeonatos nacionais, 3 taças de Portugal e foi crucial na revalorização do Benfica no futebol europeu. Foi também uma peça importante nas campanhas europeias do Benfica, tendo ajudado o clube a chegar a 2 finais da Liga Europa em 2013 e 2014, ambas perdidas de forma dramática para Chelsea e Sevilha, respectivamente. Embora os títulos internacionais não tenham vindo, a sua liderança nestas campanhas reforçou o seu estatuto de lenda no clube. Paralelamente, Luizão foi um jogador frequentemente convocado para a seleção brasileira, tendo representado o Brasil em várias competições importantes. O ponto alto da sua carreira internacional foi a conquista da Copa América em 2004 e da Taça das Confederações em 2005 e 2009, destacando-se sempre pelo seu papel defensivo sólido e pela sua capacidade de liderança dentro de campo. A longevidade de Luizão no Benfica é um dos seus traços mais marcantes. Jogou durante 15 temporadas pelo clube, acumulando 538 jogos oficiais. Este número coloca-o entre os jogadores com mais partidas na história do Benfica e a sua regularidade foi fundamental para o domínio doméstico da equipa na década de 2010. Durante este período, o Benfica reconquistou a sua hegemonia no futebol português, com Luizão como a sua principal referência defensiva e de liderança. Além das conquistas nacionais, foi homenageado inúmeras vezes pelo Benfica e pelos seus adeptos, sendo reconhecido pelo seu compromisso, profissionalismo e amor à camisola. A sua figura imponente e o respeito que impunha dentro e fora de campo valeram-lhe o apelido de girafa, mas também o carinho eterno da sua massa associativa benfiquista. Luizão anunciou a sua retirada do futebol profissional em 2018, aos 37 anos, encerrando uma carreira de sucesso marcada pela sua lealdade ao Benfica e pelos seus feitos dentro de campo. Após a retirada, manteve-se ligado ao clube, assumindo funções diretivas e mantendo o seu contributo para o crescimento e evolução do Benfica fora das quatro linhas. O legado de Luizão é inquestionável. Como um dos capitães mais icónicos da história do clube, foi fundamental no renascimento do Benfica como uma força dominante em Portugal e deixou uma marca indelével no futebol europeu. A sua longevidade, profissionalismo e liderança fazem dele uma referência não só para os adeptos dos encarnados, mas também para o futebol mundial.
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0: São 5 da manhã e 28 minutos. 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
10: Apesar de ter chegado a usar a braçadeira de capitão num jogo de pré-temporada no serviço do Chelsea, Dario Essugo não foi colocado na lista de empréstimos neste final de mercado de verão, segundo de Athletic. Até agora, no médio português, chegou por 22 milhões de euros, vindo do Sporting, somou apenas 8 jogos pela equipa principal, nenhum como titular, e perdeu a maior parte da época passada devido à lesão na coxa, tendo passado por uma operação por isso, e por ter muitas opções no meio campo, na Caicedo, na Enzo, na Lavia, na Barco, na Henderson e até na Reece James. Já havia Alonso acredita que o melhor para os jogadores passa por uma assistência em 2026-2027. No entanto, segundo a mesma fonte, o futuro do jovem jogador formado em Alvalade poderá passar na mesma pela Premier League, pelo menos nessa preferência do clube londrino, que está aberto a outras opções. Nada aconteceu até agora porque o técnico espanhol estava a avaliar o atleta e a continuidade do ex-Benfica, Enzo Fernandes, não era garantida com Manchester City atento ao jogador. O Sporting João e Benfica garantiu a contratação de Anis Saidi para a equipa de Sub-23. O avançado de 18 anos chega por empréstimo da formação do San Diego na Futebol Clube até ao final da época na desportiva 2026-2027, ficando as Águias com a opção de compra. O atacante Saidi, de dupla nacionalidade tunisina e norte-americana, estreou-se pela equipa principal do clube da MLS aos 16 anos. Saidi esteve recentemente cedido ao Monterrey na Baixa na Futebol Clube, onde marcou um golo em 7 jogos internacional de Sub-17 pela na Tunísia, participou no último Mundial da categoria. Assume o próprio jogador que é um clube enorme e o sonho de qualquer jogador se a jogar num emblema desta dimensão, disse o avançado aos meios do clube encarnado. Ristich, no mais recente reforço do Estrela Vermelha, na Pereb na nova temporada, tendo assinado um contrato válido por 3 anos, nos jogadores que passou pelo Benfica entre 2022 e 2023, foi oficializado e já treinou com a equipa e vai envergar a camisola número 23, 10 anos depois da sua primeira experiência. Ristich regressa ao clube onde se formou e não escondeu a sua felicidade, assumindo que o sentimento é incrível. Passaram 10 anos, mas parece que tudo voou. Tem sobretudo uma grande honra em estar presente presente na equipa do Estrela Vermelha e, sobretudo, em poder ajudar a equipa a atingir grandes resultados. O entusiasmo pelo regresso já dura há algum tempo, revelou também o defesa, assumindo que sinceramente esperava um dia regressar a esta equipa e agora que regressa, espera demonstrar todo o seu talento. Quanto aos objetivos, recididos, confessou que ainda tem um sonho de infância por cumprir. A maioria dos seus sonhos conseguiu realizá-los, mas nunca marcou um golo no derby interno e isso significaria muito para ele. No entanto, o simples facto de estar no Estrela Vermelha, de vestir a camisola e de representar este clube, já é mais do que suficiente para o deixar feliz. Recididos fez toda a sua formação na Academia do Estrela Vermelha, pela equipa principal, realizou 91 jogos oficiais e marcou 8 golos antes de sair em 2017. A sua carreira internacional inclui passagens pelo Krasnodar da Rússia, Sparta de Praga, da Chequia e Montpellier, de França, onde se afirmou. Seguiu-se na transferência para o Benfica e antes de regressar na Belgrado, representou os espanhóis da formação do Celta de Vigo. O Varzim e o Belenenses venceram os seus jogos na terceira jornada da Liga 3, sendo líderes nas séries A e B. O Varzim venceu por 4-1 na visita ao Passos de Ferreira, que continua sem pontos no fim de 3 jornadas após a descida na segunda liga. Luís Oliveira, aos 12 minutos, Francisco Silva, aos 44, Marcelo Cunha, aos 65 e David Pérez, aos 84 minutos, fizeram os golos da equipa, treinada por Carlos Fernandes, que soma nos 9 pontos possíveis. Até no momento, Nuno Cunha, aos 43 minutos de penalti, fez o golo dos Castores. Ainda pela Série A da Liga 3, no Trofense, somou os primeiros pontos ao vencer na recepção ao São João de Ver, por uma bola a zero com o golo de Tomás Oliveira, aos 90 mais 4 minutos, na mesma série. Já tinha na vida empate num golo entre Fafa e Vitória na Sport Clube B. Na Série B, no líder Belenenses, orientado por Gonçalo Brandão, venceu a União de Santarém por 5-0, com golos de Nuno Tavares, aos 4 minutos, na Chamito, aos 44, Evandro Barros, aos 45 mais 3, no Bruninho, aos 64 minutos, e Afonso, aos 70 minutos, na já o Atlético. Venceu por 3-0 na visita ao Sporting da Covilhã, com golos de Najanico, aos 56 minutos, Helder Sucar, aos 75 minutos, Nissolo Traoré, aos 81 minutos, Lusitano de Évora, venceu na recepção ao Mafra, por 2-1, com golos de Sérgio Malé, aos 11 minutos, e João Pinto, aos 90 mais 7, Daniel Neves fez o golo do Mafra, aos 25 minutos. O jogador Darwin Núñez foi oficializado pela formação do Al Diriyah, por empréstimo do Al Hilal, até no final da temporada, sem opção de compra. Após ter sido associado a clubes da MLS e da Turquia, Darwin Núñez vai continuar na Arábia Saudita e será treinado por Bruno Lage, antigo técnico do Benfica. O Al Hilal continuará a suportar o salário do avançado, avaliado em cerca de 20 milhões de euros anuais. O avançado uruguaio de 27 anos deixou o Benfica em 2022, rumo ao Liverpool, numa transferência que rendeu inicialmente 75 milhões de euros na Sáquias, podendo o negócio ter chegado aos 85 milhões de euros por objetivos.
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15: Aqui do Rio Ave, no corredor esquerdo, Tiago Moraes, vai para a cabeceira, passa um, passa dois, passa três, vai marcar, atirou o gol!

0: atenção ao cruzamento, atenção do lado direito outra vez, levantou o rasteiro, pode marcar o Gil, rebate, golo! 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
2: Está na altura dos craques mundiais, muitos destes ícones do futebol mantêm-se ligados ao desporto, seja como comentadores, treinadores ou embaixadores de clubes e marcas, outros inclusive já não estão entre nós, mas fazemos questão de os recordar aqui na primeira Rádio Desporto.
3: Kaká, nome pelo qual ficou mundialmente conhecido, Ricardo Isaacson dos Santos Leite, nasceu a 22 de abril de 1982 em Brasília e rapidamente se destacou como uma das maiores promessas do futebol brasileiro. Desde jovem, Kaká mostrou uma técnica refinada e uma inteligência tática que o diferenciava dos demais. A sua carreira começou no São Paulo, onde ingressou nas camadas jovens e se destacou pela sua habilidade com bola nos pés e a visão de jogo que deslumbrava os adeptos. Foi ainda no clube paulista que começou a atrair a atenção de clubes europeus, especialmente após a conquista do torneio Rio-São Paulo em 2001, onde teve uma atuação de destaque. O ano de 2003 marcou a viragem na carreira de Kaká, quando foi contratado pelo AC Milan, um dos clubes mais prestigiados da Europa, por cerca de 8,5 milhões de euros, uma pechincha face ao talento que demonstraria nos anos seguintes. A sua adaptação ao futebol europeu foi imediata. Logo na sua primeira temporada, Kaká ajudou o Milan a conquistar a Série A e rapidamente se tornou uma das principais estrelas da equipa, brilhando ao lado de lendas como Paolo Maldini, Andrea Pirlo e Andriy Shevchenko. O brasileiro desempenhava um papel de maestro no meio-campo, atuando como treco-artista, posicionando-se entre os médios e os avançados, criando inúmeras oportunidades de golo com os seus passos precisos e corridas verticais pelo campo. A sua ascensão ao topo do futebol mundial culminou em 2007, quando viveu o ponto alto da sua carreira. Nesse ano, Kaká liderou o Milan à conquista da Liga dos Campeões da UEFA, com exibições extraordinárias, especialmente nas meias-finais contra o Manchester United, onde marcou dois golos no jogo de ida. Na final contra o Liverpool, Kaká foi crucial na vitória por 2-1, assistindo o segundo golo marcado por Inzaghi. As suas exibições nessa temporada valeram-lhe a Bola de Ouro e o título de melhor jogador do mundo da FIFA, coroando-o como o melhor jogador da sua geração. Além da Liga dos Campeões, Kaká conquistou outros troféus importantes ao serviço do Milan, como a Supertaça Europeia e o Mundial de Clubes da FIFA. Durante os seus anos em Milão, o brasileiro consolidou-se como um dos maiores jogadores do mundo, com o seu estilo elegante e dinâmico que misturava técnica, velocidade e finalização. A sua capacidade de driblar em alta velocidade e a precisão dos seus passos tornavam-no uma ameaça constante para as defesas adversárias. Em 2009, o Real Madrid, na sua busca por construir uma nova geração de galácticos, não hesitou em pagar 67 milhões de euros pelo seu passe, tornando Kaká o jogador mais caro da época. No entanto, a sua passagem pelos merengues não foi tão brilhante quanto se esperava, em grande parte devido às várias lesões que o impediram de manter a regularidade exibida no Milan. Embora tenha tido momentos de grande qualidade, como as exibições na Liga dos Campeões e algumas atuações decisivas na La Liga, Kaká nunca conseguiu assumir o protagonismo absoluto numa equipa onde também estavam estrelas como Cristiano Ronaldo e Karim Benzema. Ainda assim, ao longo das quatro temporadas no Real Madrid, conquistou um título de La Liga, uma Taça do Rei e uma Supertaça de Espanha, deixando a sua marca na história do clube. Em 2013, Kaká fez o seu regresso ao AC Milan, onde foi recebido com grande entusiasmo pelos adeptos. No entanto, já não era o jogador que encantara o mundo nos anos anteriores. Apesar disso, ainda foi capaz de contribuir para o clube com alguns momentos de brilho, mas a sua segunda passagem por Milão não duraria muito. Em 2014, Kaká tomou a decisão de rumar à Major League Soccer, a MLS, assinando com o Orlando City, onde se tornou a estrela principal do novo projeto do clube americano. Na MLS, Kaká trouxe o seu prestígio e talento para um campeonato em crescimento, ajudando a elevar o nível da competição e tornando-se um dos jogadores mais influentes do campeonato. Mesmo numa fase mais avançada da carreira, o brasileiro continuava a demonstrar a sua classe e a marcar golos decisivos. A sua presença em campo atraía multidões e Kaká era admirado não só pelo seu talento, mas também pelo seu caráter e profissionalismo. Ao longo da sua carreira internacional, Kaká também foi uma peça importante para a seleção brasileira, tendo participado em 13 edições do Campeonato do Mundo da FIFA em 2002, 2006 e 2010. Foi parte do plantel que conquistou o Mundial de 2002, embora não tenha tido um papel de destaque nesse torneio. No entanto, nas edições seguintes, Kaká assumiu-se como uma das principais figuras do Brasil, vencendo também a Taça das Confederações em 2005 e 2009. Acabaria por encerrar a carreira em 2017, com o respeito e admiração de todos os que o acompanharam no seu trajeto. Com 29 títulos conquistados entre clubes e seleção, incluindo a glória na Liga dos Campeões e o reconhecimento como o melhor jogador do mundo, Kaká será sempre lembrado como um dos grandes nomes do futebol mundial, tendo em conta que o seu legado vai muito além dos números.

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1: E está agora na hora de trazer mais um gigante adormecido à Golo FM.
2: O Futebol Clube des Girondins de Bordeaux, fundado em 1881, é um dos clubes mais tradicionais de França, com uma rica história que se estende por mais de um século. O Bordeaux, como é popularmente conhecido, tem uma trajetória marcada por sucessos a nível doméstico e por momentos de crise, sendo uma das equipas mais respeitadas e emblemáticas do futebol gaulês. Localizado na cidade de Bordeaux, no sudoeste de França, o clube teve a sua gênese numa sociedade desportiva que praticava diversas modalidades, mas só em 1936 o departamento de futebol foi criado oficialmente. Os primeiros anos do Bordeaux foram de construção de identidade e crescimento, mas foi após a Segunda Guerra Mundial que o clube começou a destacar-se no cenário nacional. O primeiro grande sucesso aconteceu em 1950, quando o Bordeaux conquistou o seu primeiro título da Ligue 1 sob o comando do técnico André Gérard, marcando o início da sua consolidação como uma força do futebol francês. No entanto, o clube passaria por algumas décadas de menor protagonismo até alcançar o auge entre as décadas de 1980 e 90. A era dourada do Bordeaux começou na década de 80 sob a presidência visionária de Claude B e com o treinador Aimé Jacquet no comando técnico. Durante este período, o clube formou uma das melhores equipas da sua história, com jogadores como Alain Giresse, Jean Tigana e Patrick Battiston, estrelas que marcaram o futebol francês. Entre 1984 e 1987, o Bordeaux venceu 3 títulos da Liga e consolidou-se como uma potência. A conquista da Taça de França em 1986 e 87 completou um ciclo de domínio no futebol doméstico. A nível europeu, a equipa também brilhou, atingindo as meias-finais da Taça dos Clubes Campeões Europeus em 1985. Outro momento marcante na história do Bordeaux foi a revelação de Zinedine Zidane, uma das maiores figuras do futebol mundial. Zidane começou a sua carreira no clube no início dos anos 90 e rapidamente se destacou pela sua classe e visão de jogo. Ao lado de outros talentos como o Vicente Lazarazu e Christophe Dugarry, Zidane ajudou o Bordeaux a chegar à final da Taça UEFA em 1986, onde apesar de terem perdido para o Bayern de Munique, o clube consolidou a sua reputação internacional. Mais tarde, no início dos anos 2000, o Bordeaux voltou a conquistar troféus importantes. Em 2009, sob a liderança do treinador Laurent Blanc, o clube voltou ao topo ao vencer a Ligue 1 pela primeira vez em 10 anos, impulsionado pelo talento dos jogadores como Johan Gourcuff e Marouane Chamakh. Esse título foi seguido pela Taça da Liga Francesa e pela Supertaça de França, consolidando o Bordeaux como um dos principais clubes do país naquele momento. Apesar dos sucessos, o clube enfrentou crises financeiras significativas nas últimas décadas. Em 2021, o clube foi colocado em administração judicial devido a problemas financeiros graves, uma situação que culminou na sua despromoção para a 2ª Divisão Francesa em 2022. A queda foi um duro golpe para um clube com tanta história e tradição e o Bordeaux enfrentou uma luta pela sobrevivência, tanto desportivamente como financeiramente, mas tem trabalhado arduamente para reconstruir o seu prestígio e voltar à elite do futebol francês. Ao longo da sua trajetória, o Bordeaux venceu 6 títulos da Ligue 1, 4 taças de França, 3 taças da Liga Francesa e diversas supertaças do país, consolidando-se como um dos clubes mais laureados da França. Além disso, o clube tem um legado significativo na formação de talentos, tendo revelado jogadores que se tornaram referências globais, como Zidane e Lizarazu. A história do Bordeaux é marcada por altos e baixos, desde as glórias nacionais e internacionais até aos desafios financeiros e desportivos mais recentes. No entanto, a capacidade do clube de se reinventar e a paixão dos seus adeptos mantém viva a esperança de que os Girondins de Bordeaux voltarão a brilhar no topo do futebol francês.
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1: E agora seguimos com os grandes feitos históricos neste produto 100% palavra.
2: A 31 de maio de 1961, o Benfica escreveu uma das páginas mais gloriosas da sua história, ao tornar-se a primeira equipa portuguesa a conquistar a Taça dos Campeões Europeus. O palco dessa histórica vitória foi o Andorff Stadion, em Berna, na Suíça, e o adversário a derrotar era o poderoso Barcelona, numa final que terminou com um resultado de 3-2 a favor das Águias. Esta conquista foi o culminar de uma campanha europeia memorável, liderada pelo carismático treinador húngaro Béla Gutmann, que com a sua visão tática e liderança transformou o Benfica numa potência do futebol europeu. Para compreender a dimensão deste feito, é importante recordar que o Barcelona era, na altura, uma das equipas mais fortes do continente, tendo eliminado o Real Madrid, vencedor das 5 edições anteriores da competição. O Benfica, por sua vez, chegou à final pela primeira vez, mas a campanha que o levou a Berna foi repleta de exibições sólidas e de uma determinação inabalável. O caminho até à final começou com uma vitória por 4-1 sobre o Hearts, da Escócia, seguida de uma eliminatória renhida contra o Ipswich Vestosa, da Hungria, que o Benfica superou com um total de 7-4. Nos quartos de final, as Águias defrontaram o Aarhus, da Dinamarca, vencendo por um convincente 7-2 no conjunto das duas mãos. Já nas meias finais, o Benfica encontrou pela frente o Rapid Viena, conseguindo garantir um lugar na final, com um resultado agregado de 4-1. Chegados à grande decisão, poucos apostariam numa vitória fácil para os encarnados, dado o favoritismo do Barcelona. A equipa catalã, que contava com jogadores de renome como Dalisdao, Kubala e Luís Suárez, vinha de um percurso notável na competição, incluindo a eliminação do Real Madrid, que dominara a Europa nos 5 anos anteriores. Contudo, o Benfica, motivado pela crença e estratégia de Bela Gutmann, estava determinado a mostrar que também merecia estar entre os grandes da Europa. O jogo em Berna começou de forma complicada para os portugueses. O Barcelona adiantou-se no marcador aos 20 minutos com um golo de Sandor Coxis, após uma jogada bem construída pelo ataque catalão. O Benfica, no entanto, não se deixou abater e respondeu com enorme eficácia. Apenas 7 minutos depois, José Águas, capitão de equipa, igualou a partida com um cabeceamento preciso, aproveitando uma confusão na área contrária. O golo deu um novo ânimo à equipa de Gutmann, que aproveitou o momento de instabilidade do Barcelona para virar o jogo a seu favor. Aos 32 minutos, numa jogada rápida de ataque, o lateral esquerdo Ângelo Martins fez um cruzamento tenso que desviou no defesa Antoni Ramalets, do Barcelona, acabando por introduzir a bola na própria baliza. Com 2-1 a favor, o Benfica começava a acreditar que o impossível estava ao seu alcance. No início da segunda parte, o Benfica voltou a entrar forte e ampliou a vantagem aos 55 minutos. Mário Coluna, o monstro sagrado, um dos jogadores mais influentes daquela equipa, rematou de fora de área, colocando a bola fora do alcance do guarda-redes adversário. O 3-1 parecia encaminhar as Águias para a glória, mas o Barcelona não desistiu. Com uma equipa recheada de talento e experiência, os catalães pressionaram durante a maior parte da segunda metade do encontro e aos 75 minutos, Coxis marcou o seu segundo golo, reduzindo a diferença e trazendo novamente incerteza ao desfecho da partida. Nos últimos minutos, o Benfica teve de recorrer a uma defesa heroica para segurar a vantagem. O guarda-redes Costa Pereira teve uma exibição brilhante, com várias defesas decisivas que impediram o empate, e apesar da pressão intensa do Barça, o Benfica conseguiu manter o resultado até ao apito final, garantindo assim a vitória por 3-2. Quando o árbitro suíço Gottfried Dentz apitou para o final do encontro, os jogadores das Águias caíram de joelhos no relvado, cientes de que tinham acabado de alcançar a maior façanha da história do futebol português até àquela data. Esta vitória marcou o início de uma nova era para o futebol europeu, especialmente para o Benfica. Com este triunfo, o clube de Lisboa juntava-se à elite do futebol mundial, tornando-se o segundo emblema a erguer o troféu da Taça dos Campeões Europeus após o domínio absoluto do Real Madrid nas 5 primeiras edições. Além disso, esta conquista foi apenas o início de uma era dourada para o Benfica, que no ano seguinte voltaria a conquistar o título europeu, desta vez derrotando o Real Madrid na final de 62 por 5-3. O legado desta vitória em 1961 vai muito além do troféu conquistado. O feito do Benfica inspirou uma geração de jogadores e treinadores portugueses e consolidou o clube como um dos gigantes do futebol europeu. Bela Gutmann, com a sua mentalidade vencedora, e jogadores como José Águas, Coluna, Costa Pereira e Eusébio, que emergiria pouco tempo depois, tornaram-se símbolos de um período glorioso que ainda hoje é recordado com enorme orgulho pelos adeptos. Mais de 6 décadas depois, a final de Berna permanece num dos momentos mais icónicos da história do Benfica. O caminho para essa vitória, contra todas as probabilidades, exemplifica o espírito de luta e a qualidade que a equipa de mostrou ao longo da competição. Este título europeu não apenas colocou o Benfica no mapa do futebol mundial, mas também abriu as portas para o sucesso contínuo do clube, que continua a ser um dos mais respeitados e bem-sucedidos da Europa.

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2: Foi um jogo difícil contra uma excelente equipa, com muita qualidade, com jogadores que transitaram também, muitos deles da época passada, que ficaram ali às portas da Conferência da Liga. Sabíamos que ia ser um jogo difícil, mas foi duas partes distintas, um jogo equilibrado na primeira parte, onde acabámos por fazer o golo.
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0: Portanto, a primeira meia hora não foi boa, da nossa parte, não foi boa. Acho que a Vitória chega justamente à vantagem. Podia, inclusive, até ter aumentado a vantagem nesse período. Depois...
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2: E agora seguimos com o perfil do jogador neste produto 100% palavra.
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4: Nico Williams, nascido a 12 de julho de 2002 em Pamplona, Espanha, é um avançado conhecido pela sua velocidade e habilidade técnica. Iniciou a sua carreira no Athletic Club Bilbao, ingressando nas suas camadas jovens ainda na infância. Fez a sua estreia profissional pela equipa principal do Athletic em 2020, tornando-se rapidamente uma das promessas mais empolgantes do futebol espanhol. Na temporada de 2020-2021, Nico Williams destacou-se pela sua capacidade de desequilibrar defesas e criar oportunidades de golo. A sua velocidade e técnica atraíram a atenção de adeptos e analistas, consolidando-o como um dos jovens talentos em ascensão na La Liga. A sua performance impressionante continuou nas temporadas seguintes, mantendo-se como uma peça fundamental para o Athletic Club. Além da sua carreira em clubes, Nico Williams também começou a representar a seleção espanhola. Fez a sua estreia internacional em 2022 e rapidamente se afirmou como uma adição valiosa ao plantel de La Roja, contribuindo com a sua energia e criatividade ofensiva. Em 2023, continuou a impressionar tanto a nível de clubes como internacional, destacando-se como uma das jovens estrelas mais promissoras do futebol europeu, percurso esse que culminou com a vitória no Euro 2024, conquistado na Alemanha, ao serviço da seleção do seu país.
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2: Agora nesta emissão seguimos com os craques da Liga Portuguesa, aqueles que mais se destacaram. O talento desses craques imortalizou-os, mas a vida pós-carreira nem sempre é fácil e alguns enfrentam também desafios em manter a mesma relevância. É para ouvirmos também aqui nestas emissões da Primeira Rádio Desporto esses craques que mais se destacaram na Liga Portuguesa.
4: Anderson Luiz de Sousa, mais conhecido como Deco, é um nome indelével na história do futebol, especialmente na Liga Portuguesa. Nascido no Brasil a 27 de agosto de 1977, Deco começou a sua trajetória no futebol brasileiro antes de destacar na Europa. Embora tenha começado a sua carreira profissional no Benfica, foi no Futebol Clube do Porto que realmente emergiu como um dos melhores médios da sua geração. Deco chegou ao Benfica em 1997, mas foi emprestado ao Alverca e aos Salgueiros, onde mostrou o seu talento. Em 1999, a sua transferência para o Futebol Clube do Porto marcou o início de uma era dourada. Sob a liderança de Fernando Santos e, posteriormente, a José Mourinho, Deco tornou-se o cérebro do meio-campo portista. A sua visão de jogo e capacidade de criar oportunidades fizeram dele uma peça-chave na equipa. Durante a sua estadia no Dragão, Deco ajudou o clube a conquistar 3 títulos da Liga Portuguesa, em 2001, 2002 e 2003, e ainda a Taça de Portugal. O auge da sua passagem pelos Dragões foi a conquista da Liga dos Campeões em 2004. Na final contra o AS Mónaco, Deco foi eleito o melhor jogador em campo, destacando-se com uma exibição magistral. Esse desempenho catapultou-o para o reconhecimento internacional e solidificou a sua reputação como um dos melhores médios do mundo. Em 2002, obteve a nacionalidade portuguesa, permitindo-lhe representar a seleção nacional. O seu impacto foi imediato, contribuindo para uma geração doravante de grandes talentos no futebol português. Participou em 2 grandes competições, o Euro 2004, onde Portugal chegou à final, e o Mundial de 2006, onde a seleção nacional chegou às meias finais. A sua habilidade em controlar o jogo e fornecer passos decisivos foi crucial para o sucesso da equipa. Depois desse mesmo sucesso no Futebol Clube do Porto, Deco transferiu-se para o Barcelona em 2004, onde continuou a brilhar. No Camp Nou, foi parte integrante de uma equipa que conquistou a Liga dos Campeões em 2006, além de vários títulos da Liga Espanhola. Com jogadores como Ronaldinho, Samuel Eto'o e um jovem Lionel Messi, o Barça alcançou novas alturas e Deco foi fundamental para o sucesso da equipa. Após a sua passagem pela Catalunha, Deco mudou-se para o Chelsea em 2008. No clube inglês conquistou a Premier League e a Taça da Inglaterra, apesar de estar numa fase mais descendente da sua carreira. Em 2010 regressou ao Brasil para jogar pelo Fluminense, onde terminou a sua passagem pelo futebol em 2013, ainda mostrando a sua qualidade e visão em campo. Deco deixou um legado duradouro no futebol europeu e português. A sua passagem pela Liga Portuguesa, especialmente no Futebol Clube do Porto, foi marcada por conquistas significativas e exibições memoráveis que elevaram a sua reputação a nível global. Não apenas brilhou nos clubes que representou, mas também desempenhou um papel vital

uma seleção portuguesa, sendo lembrado como um dos grandes mágicos do futebol. Depois de terminar a carreira como jogador, continuou ligado ao futebol como treinador e em várias funções administrativas. Em 2014, assumiu o cargo de diretor desportivo no Fluminense, o seu último clube enquanto jogador, e com sua vasta experiência e conhecimento do jogo, tem contribuído para o desenvolvimento de jovens talentos e para a gestão desportiva, mantendo-se uma figura influente.

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1: Seguimos agora nesta emissão com os craques mundiais.
2: Pelé, nascido Edson Arantes do Nascimento em 1940 em Três Corações, no estado de Minas Gerais, é amplamente considerado o maior jogador de futebol de todos os tempos. Criado numa família humilde, começou desde cedo a demonstrar o seu talento para o desporto, jogando nas ruas com bolas feitas de meias e trapos. O futebol era uma paixão que o acompanhava desde pequeno, algo que não passou despercebido ao pai, Dom Dinho, ele próprio um jogador de futebol, que incentivou o filho a perseguir o sonho de ser atleta profissional. Aos 15 anos, Pelé assinou pelo Santos Futebol Clube, iniciando ali uma carreira que marcaria para sempre a história do desporto rei. Estreou-se pela equipa principal em 1956 e rapidamente começou a chamar a atenção de todo o Brasil com a sua habilidade técnica, velocidade e faro pelo golo. Com apenas 16 anos, já era o melhor marcador da Liga Brasileira, demonstrando que o seu talento transcenderia fronteiras. Mas foi em 1958, com apenas 17 anos, que Pelé se apresentou ao mundo ao ser uma das estrelas da seleção brasileira que venceu o Mundial de Futebol, na Suécia. O jovem prodígio marcou 6 golos na competição, incluindo 2 na final contra a Suécia, e tornou-se desde então um ícone global. Ao longo de uma carreira de quase 2 décadas, Pelé tornou-se sinónimo de sucesso. Com o Santos, clube onde jogou até 1974, conquistou múltiplos títulos, incluindo 2 da Taça dos Libertadores e 2 taças intercontinentais, estabelecendo a equipa como uma das mais dominantes do mundo na época. Além disso, Pelé ajudou o Santos a vencer inúmeros campeonatos brasileiros e a ganhar prestígio internacional, sendo o clube mais temido da América do Sul e um dos mais respeitados no cenário mundial. Mas não foi só no Santos que Pelé deixou a sua marca indelével. Na seleção canarinha, conquistou 3 campeonatos do mundo em 1958, 1962 e 1970, um feito inigualável até aos dias de hoje. Na edição de 70, no México, Pelé brilhou novamente ao liderar uma das seleções mais talentosas de todos os tempos, sendo eleito o melhor jogador do torneio. Foi a consagração do rei do futebol, que aos 29 anos já era considerado um mito. Ao todo, Pelé disputou 4 mundiais, tornando-se o único jogador na história a vencer o torneio em 3 ocasiões. Além disso, destacou-se também pela sua versatilidade em campo, porque para além de ser um goleador nato, com um total de 1.283 golos em 1.366 jogos, era um jogador completo que podia atuar em várias posições ofensivas graças à sua inteligência tática, visão de jogo e habilidade em criar oportunidades para os companheiros de equipa. Com um físico impressionante, Pelé era capaz de superar adversários com dribles curtos e rápidos, ao mesmo tempo que exibia uma capacidade ímpar para finalizar com ambos os pés e a cabeça. Em 1975, decidiu levar o seu talento para os Estados Unidos, assinando com o New York Cosmos, onde ajudou a popularizar o futebol num país onde o desporto não era, até então, muito apreciado. Mesmo no final da sua carreira, o impacto nos relvados americanos foi gigantesco e conseguiu atrair grandes multidões, contribuindo para o crescimento do futebol no país. Pelé não foi apenas um fenómeno dentro de campo. Fora dos relvados, tornou-se uma figura global, usando a sua influência para promover o futebol e causas humanitárias ao redor do mundo. Durante toda a sua vida, recebeu inúmeros prémios e distinções, sendo nomeado o atleta do século pelo Comitê Olímpico Internacional e pela FIFA. O legado de Pelé vai muito além dos títulos e dos golos. Transformou o futebol num espetáculo mundial, encantando gerações com o seu talento e carisma, sendo que a história, marcada por conquistas inigualáveis, faz dele uma lenda imortal do desporto cuja influência perdurará para sempre no futebol e na cultura popular. Pelé é e sempre será o rei do futebol.
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3: São 6 da manhã e 1 minuto. 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
4: Sim, após o triunfo do Sporting sobre o Vitória Sport Clube por 3-2, Rui Borges meteu os 2 dias de folga no plantel. Desta vez, o técnico deu 1 dia de descanso aos Leões na sequência da vitória em casa, por 3-1. Sobre o Alverca, o Sporting realizou um treino na manhã deste domingo na Academia de Alcochete. Tal como habitual, os titulares realizaram um trabalho de recuperação enquanto os restantes treinaram normalmente. No boletim de treino divulgado pelos Leões, é revelado que nesta segunda-feira, dia de folga, os Leões venceram com golos de Maxi Araújo, Luís Suárez e um autogol de Mateus Mendes. Estão nesta altura com 7 pontos na tabela classificativa. O próximo duelo do Sporting acontece em Vila de Conte, na sexta-feira, contra a equipa do Rio Ave. Nico Niakate renovou o contrato com o Sporting Clube de Braga, no defesa central maliano, passa a ficar ligado ao emblema minhoto até 2030, mantendo a cláusula de rescisão nos 30 milhões de euros no Sporting Clube de Braga desde 2022-2023. Inicialmente, por empréstimo da formação do Guingamp, Niakate transferiu-se em definitivo para os Guerreiros de Minho. Na época na seguinte, presença habitual no 11 dos minhotos, o jogador de 27 anos está afastado dos relevados desde abril passado devido a uma ruptura completa do tendão de Aquiles direito. O treinador da AS Roma, Tieni Pierre Gasperini, abordou a contratação de Rodrigo Mora, no jogador português, contratado pela Roma. No Futebol Clube do Porto, recebeu grandes elogios do seu novo treinador. Gasperini destacou o legado deixado pelo criativo no antigo clube e destacou as suas capacidades, apesar de ter idade para o técnico Gasperini. Rodrigo Mora, nem muito jovem, mas já alcançou feitos significativos. Há 2 anos, marcou 10 golos no Porto. É um investimento importante, especialmente tendo em vista no futuro, tem todas as características para se destacar e ter sucesso na equipa. Rodrigo Mora trilhou um caminho diferente em comparação com Romínio Vaz e Venturino. Rodrigo Mora está um pouco mais avançado, tem 19 anos. Na sua experiência, diz-lhe que é um jogador com grande margem de progressão para poder ajudar a equipa da Roma. O jogador Mora chegou à capital italiana num negócio que, na prática, garante ao Futebol do Porto 25 milhões de euros no imediato, mais 25 daqui a um ano. É o jogador formado no clube com uma maior verba de transferência, obtendo a primeira aventura no estrangeiro. A potencial estreia de Mora pela Roma tem lugar nesta segunda-feira pelas 19h45 no Estádio Olímpico. O Futebol Clube do Porto venceu este domingo o Futebol Clube Arouca por 2-0 no Estádio do Dragão, em contas da jornada 3 da Primeira Liga, e isolou-se assim na liderança da edição 2026-2027 do principal escalão. Os Dragões, num embate entre duas equipas, tinham vencido os seus jogos nas primeiras 2 jornadas, impuseram-se contentos dos espanhóis Gabri Veiga, aos 67 minutos, e Borja Sainz, que começou no banco, aos 86 minutos. No final do jogo, o treinador do Futebol Clube do Porto, Francesco Farioli, estava satisfeito com um triunfo importante perante um adversário de qualidade.
5: Analysis of the game, I think is this one. A lot of opportunities. We had patience in the first half, while Arouca they were very compact, very organized. So it took a bit of time to get needed. But after even in the first half, we had many moments, many good moments, good opportunities. In the second half, we had 10 minutes before the goal of Gabri, where really, you know, we tried with everything to goal cancelled. And at some point, you know, this one can be a turning point. But I think the team show maturity, so a very important result, a great victory in front of our supporters that tonight once again they give us the right boost.
4: Já o treinador do Arouca, Vasco Seabra, admitiu a superioridade dos Dragões, mas assumiu que a sua equipa poderia ter feito um pouco mais.
6: Hoje nós temos que reconhecer que o Porto foi melhor que nós, mereceu ganhar o jogo, e nós tivemos uma atitude brutal em termos de equipa. Trabalhamos muito, sofremos muito, mas a verdade é que nem sempre as conseguimos fazer. E, portanto, eu estou satisfeito com a atitude da equipa, mas também sinto que podemos, às vezes, ser um pouco mais audazes. E eventualmente hoje podíamos ter tentado dar um passinho melhor, que é que faz parte do nosso crescimento, e portanto esse também é um fator que nos motiva para que possamos ser mais e melhores, porque temos qualidade, a nossa equipa tem qualidade, portanto nós temos que querer sempre agarrar-nos ao jogo. Temos que dar mérito ao Porto, também temos que lhes bater palmas quando eles têm o mérito de conseguir pedir que a gente consiga ter a bola da forma como nos é habitual. É verdade que a pressão do Porto foi muito forte, foi muito intensa, muito agressiva. Creio que isso também é sinal de respeito por nós. Senti também a frescura do Porto muito alta, portanto que é também sinal de não terem tanto acumulado de jogos. Por vezes também nos ajuda a que em alguns momentos a gente consiga jogar com essas decisões que atrasam um pouco. A verdade é que senti o Porto com facilidade em conseguir ter frescura para recuperar para trás, para de cada vez que batíamos uma pressão conseguir recuperar novamente, e portanto para nós foi mais difícil.
4: O Futebol Clube do Porto, que só mede agora 3 triunfos por 2-0, totaliza 9 pontos contra 7 do Sporting, Santa Clara e Marítimo, enquanto o Arouca caiu para no 5º lugar, mantendo-se com 6 pontos. Também a equipa do Santa Clara venceu este domingo a equipa do Futebol Clube Famalicão por 1-0 no estádio de São Miguel, nos Açores, em duelo da jornada 3 da Primeira Liga. Gonçalo Paciência marcou pela terceira jornada consecutiva e deu o triunfo na equipa de Ponta Delgada, no Internacional Luso, que tinha bisado no 2-2 na recepção ao Nacional, no triunfo por 1-0 em Viseu. Decidiu o jogo aos 22 minutos, igualando assim o grego Pavlidis do Benfica na liderança da lista dos melhores marcadores, com 4 tentos no final do jogo. No técnico do Santa Clara, Petibna estava agradado com o triunfo da sua equipa.
7: Dar os parabéns aos nossos jogadores e aos nossos adeptos por comparecer. Mais uma vez viemos apoiar e esperamos que no próximo jogo com o Rio Ave também possam estar presentes. É uma força extra que nos dão e é bom para eles também ir para casa e desfrutar de uma vitória. Foi um jogo difícil contra uma excelente equipa, com muita qualidade, com jogadores que transitaram também, muitos deles da época passada, que ficaram ali às portas da Conferência da Liga. Sabíamos que ia ser um jogo difícil, mas foi duas partes distintas, um jogo equilibrado na primeira parte, onde acabámos por fazer o golo. O Famalicão com mais posse de bola, mas uma posse de bola nossa consentida. Podemos na primeira parte ter também mais posse de bola, mas não a conseguimos, também mérito do Famalicão. E uma segunda parte onde só vamos sofrer. Sabíamos que o Famalicão tem jogadores de qualidade, que iam arriscar e que nós íamos ter as nossas oportunidades. Tivemos 3-4 situações que poderíamos ter matado o jogo. Temos que analisar, corrigir esses pormenores, que na primeira liga tem que se finalizar o jogo, e com as transições que tivemos na frente do guarda-redes não conseguimos concretizar. O Famalicão teve algumas situações com remates fora da área.
4: Já o treinador do Futebol Clube Famalicão, Carlos Carvalhal, lamentou mais uma derrota da sua equipa.
8: Primeira parte, níveis de agressividade baixíssimos, com e sem bola. Foi a última coisa que eu disse na preparação do jogo. Relembrei na preparação do jogo que este era um jogo para homens, um jogo de elevada agressividade, no bom sentido. E foi assim que o Santa Clara conseguiu o golo. Não foi uma jogada de agressividade, de ganhar os duelos. E a nossa primeira parte a esse nível foi muito fraca. Ao intervalo, tivemos nessa primeira parte, temos ali uma excelente oportunidade do Coutinho também, que podemos eventualmente ter feito um golo. Na segunda parte retificámos essa particularidade, um outro posicionamento, mas fundamentalmente os níveis de agressividade tinham que ser maiores, com e sem bola, e a equipa ressuscitou, foi para a frente, fomos apostando depois com os jogadores na frente. A equipa do Santa Clara estava muito atrás, a explorar depois a possibilidade de contra-ataque, mas estava muito postrada atrás. Fomos lançando vários jogadores para abrir campo, para tentar por dentro. A realidade é que tivemos muita posse de bola, encostámos o adversário atrás, houve ali um período até muito bom. Tivemos remates fora da área, que também se aconselhava contra uma equipa que tem uma defesa baixa, mas não criámos assim muitas oportunidades. Esta é a realidade. Portanto, aumentámos os níveis de agressividade, jogámos mais no meio campo ofensivo, melhorámos em muitas coisas, mas não, em termos de eficácia, temos que fazer melhor.
4: Contas feitas, os açorianos igualaram os 7 pontos de Sporting e Marítimo, enquanto Famalicão, de Carlos Carvalhal, manteve-se com apenas um ponto arrebatado. Destaque também para no Vitória Sport Clube. Venceu este domingo o Nacional por 1-0 no estádio Dom Afonso Henriques. Nos vimaranenses conquistaram assim os primeiros pontos na época na desportiva 2026-2027. Um golo de Gustavo Silva, logo aos 4 minutos, permitiu este triunfo aos conquistadores após duas derrotas nas duas primeiras rondas perante o Nacional, que somou o primeiro desaire após um triunfo e um empate nas duas primeiras jornadas. No final do jogo técnico do Vitória Sport Clube, Tiago Margarido estava satisfeito com a maturidade demonstrada pela sua equipa.
9: Seria o nosso segundo jogo em casa, tivemos um percalço no primeiro e hoje era imperdível ganhar, sem dúvida. Contudo, tivemos que ter o equilíbrio de perceber que quando perdemos na primeira jornada nem tudo estava mal, e hoje que ganhamos nem tudo está bem. É uma equipa que está em crescimento, uma equipa que sabe bem o rumo que quer, sabe bem o caminho que quer, e que está a trabalhar muito por isso. Hoje, novamente, apesar do adversário nos criar dificuldades diferentes do que aquelas que tínhamos estado habituados, e até acaba por ter mais posse de bola no jogo, Nós conseguimos novamente fazer 23 remates na baliza, conseguimos um XG de 3.14, salvo erro. Portanto, foi uma equipa que foi acutilante naquilo que era a procura da baliza adversária, mas que nem sempre conseguiu ter bola e soubemos sofrer quando assim não tivemos. Foi mais um desafio diferente, a equipa comportou-se e foi madura na interpretação daquilo que tinha que fazer, e acho que na somatória do jogo acaba por ser justo, apesar de o Nacional ter vendido muito caro a derrota.
4: Já no treinador do Nacional da Madeira, João Gião, admitiu que na segunda parte foi melhor do que a primeira.
10: Competente, não tanto quanto eu gostaria. Acho que sim, que a dada altura conseguimos, mas a nossa os primeiros 25 minutos, meia hora no jogo não é boa. E não entramos bem no jogo, não acertámos os timings de pressão, a nossa última linha sofreu muito com a agressividade que os homens da frente do Vitória têm a atacar o espaço, muita ruptura. Nós, com dificuldade em encaixar nos timings de pressão, em conseguirmos ser mais pressionantes e condicionar a bola longa dos centrais do Vitória, dificuldades da nossa linha em controlar as rupturas dos homens da frente. Portanto, a primeira meia hora não foi boa, da nossa parte não foi boa. Acho que o Vitória chega justamente à vantagem, podia inclusivamente até ter aumentado a vantagem nesse período. Depois, uma boa reação nos últimos 10, 15 minutos da primeira parte, também já não é novidade para nós. E aí sim estabilizámos, tivemos também as nossas oportunidades, mas acho que o resultado é justo. Uma segunda parte, sim, já mais à nossa imagem, principalmente até aos últimos 10 minutos, em que depois de muitas paragens já não se chegou, mas uma segunda parte já mais de acordo com aquilo que nós temos vindo a fazer.
4: Com este triunfo no Vitória Guiabna Sport Clube, saltou para o 9º lugar com 3 pontos, enquanto os insulados Chabna ficam instalados no 6º posto com 6 pontos adquiridos. O jogador João Palhinha terá de esperar para assinar pelo Sport Lisboa e Benfica. O atleta de Bayern de Munique veio a título pessoal passar nas folgas de forma a ver os seus filhos. Sabnatal comunicaram os jornalistas. Existe já na acordo total entre os clubes. Sabna também entre Benfica e os jogadores. Sabna falta apenas resolver algumas questões entre os jogadores. Sabna e os seus representantes. Sabna ir no Bayern de Munique para a rescisão de contrato, assinando depois pelo Sport Lisboa e Benfica. Na contas feitas, no Bayern de Munique terá direito a 14 milhões de euros no imediato, mais 5 em objetivo. Em 2024, no médio, Abner custou 51 milhões de euros. Os cofres dos bávaros, Abner reencontrará no Benfica o treinador Marco Silva, com quem trabalhou na formação do Fulham por Inglaterra. Ainda dentro do tema, Encarnado Trubin foi associado na Ucrânia num possível interesse do Tottenham, que cedeu o guarda-redes vicário na Abner Juventus. Abner estará no mercado para Abner reforçar o setor de Abner titular indiscutível na baliza do Benfica. Nas últimas 3 temporadas, Abner, o internacional ucraniano, Abner perdeu a titularidade para Abner Samuel Soares e tem sido associado a uma transferência neste verão. Abner Trubin, Abner estava sinalizado pela Juventus, Abner que não avançou e pode agora Abner retomar no caminho da Premier League, sonho que o guardião Abner sempre manteve, não é Abner, aliás, na primeira vez que Trubin tem eco no futebol inglês. O jogador custou ao Benfica na 10 milhões de euros, contratado ao Shakhtar Donetsk e até na há pouco tempo. Nos encarnados, só admitiam perder Sabna Trubin por valores elevados, acima dos 30 milhões de euros. O contexto mudou e a SAD admite estudar ofertas que considere interessantes. Questionado sobre o tema em conferência de imprensa, na recente, Marco Silva, treinador das Águias, considerou que na eventual saída de Trubin não é tema e garantiu não sentir desconforto por parte do guarda-redes pela perda da titularidade na equipa. Trubin fez algumas publicações nas redes sociais que transparecem insatisfação, mas a mais recente reflete na vontade de resiliência para dar na volta ao momento desportivo negativo. O jogador do Real Sport Clube, Kevin Castro, faleceu durante este sábado, durante um jogo de preparação com o Estrela da Amadora, que se discutia na Malveira. O atleta sentiu-se mal à passagem do minuto 10, foi assistido no local com recurso num desfibrilhador e encaminhado de pronto para o hospital pelo INEM. Apesar da rápida intervenção das equipas médicas, Kevin Castro, de 25 anos, não resistiu e acabaria por falecer. O médio português passou grande parte da sua carreira no futebol inglês, tendo reforçado o Real neste verão, proveniente na formação do Esporte. O Real Sport Clube discute na Série 4 do Campeonato de Portugal. As cerimónias fúnebres terão começado durante esta segunda-feira. A nadadora Abna Camila Rebelo sagrou-se de novo campeã dos Jogos do Mediterrâneo nos 200 metros costas. A portuguesa, Abna, de 23 anos, venceu a final de Abna Taranto, Abna 2026, Abna com um tempo de 2 minutos, 8 segundos e 88 milésimos, revalidando assim o título conquistado há 4 anos. Abna em Uran, Abna Federica Abna Tama, Tital e Abna foi segundo, Abna com um tempo de 2 minutos 11 segundos, Abna 66 milésimos, e Turk Abna, Sudan Abna, Tenizil, Abna completou o pódio com um tempo de 2 minutos, Abna 13 segundos e 13 milésimos. Este foi mais um ouro, Abna para Abna Portugal, uma Abna jornada de grande destaque na natação. Francisca Martins, Abna também sagrou campeã nos 400 metros livres, Abna com um tempo de 4 minutos e 9 segundos, à frente das italianas Bianca Nannucci, Abna com 4 minutos 11 segundos e 61 milésimos, e Antonieta Abna Cesarão, Abna com 4 minutos, 13 segundos e 17 milésimos. Abna Inês Abna Henriques terminou no 7º lugar com um tempo de 4 minutos, 24 segundos e 7 milésimos. A comitiva Luz Abna tinha começado Abna a conquistar medalhas em Abna Taranto, Abna através do ciclismo. Tiago Antunes Abna foi o primeiro campeão português nesta edição ao vencer o contrarrelógio de 17 km, Abna com 20 minutos e 5 segundos. Rafael Reis, Abna campeão Abna em Uran 2022, terminou no 3º lugar a 8 segundos do vencedor. Contas feitas, Abna com os 2 ouros na natação e as medalhas do ciclismo, Abna Portugal soma Abna já 4 medalhas em Taranto Abna 2026, Abna 3 de ouro de Tiago Antunes, Francisca Martins Abna e Camila Rebelo, Abna e uma de bronze Abna de Rafael Reis. No total, a missão Luz Abna chegou às 53 medalhas conquistadas nos Jogos do Mediterrâneo.
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1: O defesa médio espanhol Pablo César Chabla Carballeira é mais um reforço do hóquei em patins do Futebol Clube Porto para 2026-2027, com um contrato válido por 3 temporadas, informaram os campeões europeus em título. No hóqueista de 30 anos, assinou pelos Dragões após 6 épocas consecutivas no Lícia, embora já tivesse anteriormente jogado na equipa do Corunha entre 2012 e 2013, e 2017-2018, seguindo então por 2 temporadas para Abno Reus. O Futebol Clube Porto será apenas o terceiro clube na carreira de Carballeira, que conta com 34 internacionalizações pela seleção de Espanha. O Futebol Clube Porto entra na época como campeão europeu, em título, ao vencer na final, em maio. O Barcelona, sem êxito, nas provas internas, com o Benfica, a vencer o campeonato, e a Elite Cup, o Sporting, na Supertaça e na Taça de Portugal. Ainda pelo hóquei em patins, mas pela vertente feminina, Portugal ficou inserido no grupo A do Mundial Feminino de Hóquei em Patins, juntamente com Espanha, Itália e Andorra. Já no grupo B, temos Chile, França, Angola, na Argentina, na prova que se realiza em Assunção, no Paraguai, entre os dias 12 e 18 de outubro. Qualificam-se na Pareb nos quartos de final os 3 primeiros de cada grupo, aos quais se juntam os vencedores dos grupos C e D da Intercontinental Cup. Em cabine séniores femininos, no grupo A, tem cabine escalado na Espanha, na Argentina, na Chile, cabine França e Suíça, enquanto que o grupo B terá na Portugal, Itália, Colômbia, Índia, na Brasil e México. Os 19 masculinos na Espanha, na Argentina, na Itália e Suíça ficam no grupo A, e Portugal, França, na Colômbia, Índia e Estados Unidos nas contas do grupo B. A ainda na registrar o sorteio do Mundial B, no campeonato intercontinental em masculinos, com Suíça, na Áustria, nos Estados Unidos, Índia e México no grupo A, e Colômbia, Brasil, Egito, na África do Sul e Austrália no grupo B, sem mais categorias, de 12 a 18 de outubro. A Espanha, na triple A, na campeã mundial, nas 3 principais categorias, em competição, séniores masculinos e femininos, e 19 masculinos, defenderá nos títulos conquistados em 2024, em Cabana Novara, nos World Skate Games de Itália.
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4: Analysis of the game, I think is this one. A lot of opportunities. We had patience in the first half, while Aroca, they were very compact, very organized. So it took a bit of time to get needed, but after even in the first half we had many moments, many good moments, good opportunities.
5: Nós temos que reconhecer que o Porto foi melhor que nós, mereceu ganhar o jogo, e nós tivemos uma atitude brutal em termos de equipa. Trabalhamos muito, sofremos muito, mas a verdade é que nem sempre as conseguimos fazer, e portanto eu estou satisfeito com a atitude da equipa, mas também sinto que podemos às vezes ser um pouco mais audazes.
6: Hipócrita se dissesse que esta vitória não seria super importante para nós. Seria o nosso segundo jogo em casa, tivemos um percalço no primeiro, e hoje era imperdível ganhar, sem dúvida. Contudo, temos que ter o equilíbrio de perceber que quando perdemos na primeira jornada nem tudo estava mal, e hoje que ganhamos nem tudo está bem.
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0: E seguimos agora nesta emissão com mais um craque mundial.
8: Marco Van Basten é considerado um dos maiores avançados da história do futebol mundial, tanto pelo seu talento técnico como pela sua capacidade de marcar golos decisivos em momentos cruciais. Nascido a 31 de outubro de 1964, em Utrecht, nos Países Baixos, desde cedo demonstrou um talento inato para o futebol, seguindo os passos do pai, Joop Van Basten, que também jogara profissionalmente. O jovem Marco começou a jogar no clube local, o Utrecht, mas rapidamente atraiu a atenção do Ajax, um dos gigantes do futebol neerlandês, onde ingressou aos 16 16 anos. Foi no Ajax que Van Basten começou a destacar-se no cenário do futebol internacional. Fez a sua estreia na equipa principal em 1982, substituindo ninguém menos que o Johan Cruyff, uma das maiores lendas do clube. A transição não poderia ter sido melhor. Van Basten não só mostrou que estava à altura do desafio, como rapidamente se tornou o novo talismã da equipa. Na sua primeira temporada completa, em 1983-84, conquistou a sua primeira Bota de Ouro como o melhor marcador da Eredivisie, com 28 golos, um feito que repetiria várias vezes. A sua capacidade de finalização era extraordinária, combinando técnica refinada, inteligência tática e uma incrível habilidade acrobática que lhe permitia marcar golos de todos os ângulos e em todas as circunstâncias. Pelo Ajax, Van Basten conquistou 3 campeonatos neerlandeses, 3 taças dos Países Baixos e, em 1987, a Taça das Taças, onde marcou o único gol na final contra o Lokomotiv Leipzig em Atenas. A sua carreira nos Países Baixos terminou com um impressionante registro de 128 golos em 133 jogos pelo clube de Amsterdão. Em 1987, Van Basten transferiu-se para o AC Milan, um dos maiores clubes da Europa, que já contava com outros dois dos maiores talentos neerlandeses, Ruud Gullit e Frank Rijkaard. Sob o comando do lendário treinador Arrigo Sacchi, o Milan formou uma das melhores equipas de todos os tempos, com Van Basten como o principal goleador. A sua chegada ao futebol italiano foi inicialmente marcada por dificuldades devido a uma grave lesão no tornozelo, mas após a recuperação, Van Basten mostrou porque era considerado um dos melhores da sua geração. Nos anos seguintes, ajudou o Milan a conquistar 2 títulos da Taça dos Campeões Europeus, em 1989 e 1990, além de 4 campeonatos italianos. Na final de 1989, Van Basten marcou 2 golos na vitória por 4-0 sobre o Steaua Bucareste, numa das exibições mais dominantes de uma equipa na história do futebol europeu. O avançado continuava a impressionar com a sua técnica, visão de jogo e, claro, com a sua capacidade de concretização. Um dos momentos mais memoráveis da sua carreira aconteceu ao serviço da seleção neerlandesa no Campeonato Europeu de 1988, na Alemanha. Van Basten foi o herói da competição, terminando como melhor marcador com 5 golos, incluindo o golo decisivo na final contra a União Soviética, um remate de primeira quase sem ângulo, que é considerado um dos melhores golos da história das grandes competições. A sua exibição nesse torneio valeu-lhe a primeira das suas 3 bolas de ouro, em 1988, 89 e 1992, reafirmando o seu estatuto como o melhor jogador do mundo naquela época. Infelizmente, a carreira de Van Basten foi encurtada devido a sucessivas lesões no tornozelo, culminando na sua reforma precoce aos 30 anos, em 1995. O último jogo oficial aconteceu na final da Liga dos Campeões de 1993, onde o Milan foi derrotado pelo Marselha. Apesar das tentativas de recuperação, as lesões impediram de continuar a jogar ao mais alto nível, encerrando a carreira de um dos maiores talentos que o futebol já viu. Apesar de um percurso abreviado, Marco Van Basten deixou uma marca indelével no futebol mundial. A sua combinação de elegância, poder e precisão fizeram dele uma verdadeira gazela nos relvados. Tanto no Ajax como no Milan, Van Basten construiu um legado que perdura até hoje, e os seus feitos pela seleção dos Países Baixos consolidaram o seu lugar na história. Mais tarde, após encerrar a carreira como jogador, ainda teve passagens como treinador, incluindo a seleção neerlandesa, mas será sempre lembrado pelos seus feitos dentro das quatro linhas.

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1: São 6 da manhã e 28 minutos. 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
2: A terceira Bna é de vez, Bna, depois de ter ficado em branco nas vitórias Bna, da Bna Formação com a Bna, Bna diante do Al Diriá, Bna por uma bola zero de Bruno Lage, Bna e Al Bna Anad, Bna por 2-1. Francisco Trincão brilhou na goleada do Al-Ahli diante da formação do Al-Ahba, Bna por 4 bolas a 0. O internacional português não só Bna, se estreou a marcar pelos sauditas, Bna, como também assistiu ao quarto golo no hat-trick Bna, de Ivan Tunei aos 5:57 minutos. Pouco antes, Bna fez o golo da jornada na Liga de Saudita, no Sporting, que Bna recuperou a bola e, com espaço para rematar de muito longe, atirou de forma potente Bna para Bna fundo da baliza num autêntico golaço. O Nápoles começou a sua participação na Série A italiana com um triunfo por 2-0 sobre o Génova. No jogador Kevin De Bruyne foi o grande protagonista no Internacional Belga. Começou no banco, entrou aos 67 minutos e resolveu o encontro com o Génova nos minutos finais. O Belga abriu o marcador aos 82 minutos e apenas 5 minutos depois assistiu António Varga para o 2-0 definitivo. No vice-campeão italiano começou assim da melhor forma na nova temporada, enquanto o Génova discutiu o primeiro jogo oficial sem o avançado argentino, Bna Santiago Castro, entretanto transferido para Bna Roma. Já Bna Cagliari, Bna venceu o Parma, Bna por uma bola a zero, Bna com Bna José Pedro Bna titular. O Nicol do encontro Bna surgiu já Bna segunda parte, Bna por intermédio de Alessandro Romano aos 79 minutos. O Olympiacos começou com o pé direito a sua participação na Liga Grega, Bna com David Carmo, Bna destacar-se no único gol do triunfo, Bna por uma bola a zero, sobre a Bna formação do Atromitos, Bna foi apontado precisamente pelo central, eixo Bna Futebol Clube do Porto e Sporting Clube de Braga, Bna aos 82 minutos. O guardião Bna Saturis, Bna travou várias tentativas, Bna de El Kabi, e chegou mesmo Bna a defender uma grande penalidade do avançado marroquino, Bna aos 79 minutos, com remate a Panenka, Bna dificultando assim a tarefa Bna do Olympiacos. Carmo, numa jogada de insistência na área, Bna apareceu para disparar forte e desbloquear assim o encontro. No Olympiacos, Bna ainda ficou reduzido a 10, Bna já no tempo de compensação por expulsão de Rodinei, mas Bna segurou o triunfo. Já no AEK de Atenas, goleou a formação do Heráclides, Bna por 4-0 com Filipe Relvas, ex-portimonense e Vitória Sport Clube a ser titular. Varga, Bna abriu o marcador para Bna equipa da casa, Bna logo aos 11 minutos, Bna Zofitos, Bna faturou aos 19 minutos e ainda aos 49 minutos, Bna já Bna Zini, Bna fechou as contas aos 75 minutos, num arranque perfeito do campeão grego na defesa do título. Depois do Mohamed Salah, no Trabzon Sport está muito perto de garantir a contratação de mais uma estrela para o seu plantel, segundo a imprensa turca, e confirmado Bna por Fabrício Romano, no clube assegurou a contratação de Fabinho num negócio Bna conduzido pelo agente português Jorge Mendes. O atleta de 32 anos tornou-se num jogador livre Bna após terminar o seu contrato com os sauditas do Al-Ittihad, Bna clube que representava Bna desde 2023, quando deixou o Liverpool. Nesta situação permite Bna que o Trabzon Sport o contrate a custo zero, Bna sem necessidade de pagar qualquer verba Bna de transferência. Segundo a mesma fonte, o médio Bna vai aterrar na Turquia nas próximas 48 horas para Bna realizar os habituais exames médicos e assim assinar contrato. Fica na dúvida Bna se chega Bna tempo do duelo decisivo Bna com Ferencváros no play-off da UEFA Bna Europa League, sendo que o processo está Bna a ser tratado Bna com a maior brevidade possível. Além do antigo colega do Liverpool, Salah, Bna Fabinho, Bna irá Bna encontrar Bna o ex-Benfica, Bna Sidney Lopes Cabral e o Cabo Verdiano, Bna Wagner Pina e ainda o português Bna ex-Vitória Sport Clube, Noah Saviola. O Dinamo de Bucareste de Nuno Campos venceu a Universidade de Cluj por 2-1 em duelo da 6ª jornada do Campeonato Romeno. Na formação de Bucareste, entrou melhor e alcançou o golo por intermédio de Dani Armstrong aos 34 minutos. No segundo tempo, o avançado escocês apontou o bicho, ampliando assim a vantagem para a formação de Nuno Campos aos 49 minutos. Contudo, Alessandro Musi complicou as coisas para o Dinamo de Bucareste aos 67 minutos. O avançado viu na segunda cartolina amarela e foi expulso da partida Sabne, em vantagem numérica, no clube Sabne ainda reduziu através de Drame, mas o resultado não voltou a sofrer Sabne qualquer tipo de alterações. Até ao apito final de contas feitas, o Dinamo chega aos 13 pontos e assume assim a liderança do campeonato romeno. A seleção nacional de basquetebol venceu o Líbano por 90-82, isto no segundo de dois particulares em Istambul, na Turquia, de preparação para o arranque da segunda fase de qualificação para o Mundial 2027. O conjunto comandado por Mário Gomes, depois do triunfo por 91-87 face ao Egito, superou os libaneses, liderado pelo poste de Nemias Keta, jogador dos Boston Celtics da NBA, autor de 16 pontos com 8, nem 12 dos lançamentos de campo, além de 8 ressaltos. Os basquetebolistas Sabne Travant Williams, Sabne Ruben Braik, Sabne Ambo, Sabne com 15 pontos e André Cruz com 11 pontos, Sabne 100% nos lançamentos, Sabne de campo 5 em 5. Estiveram igualmente em destaque na equipa lusa, Sabne Diogo Brito com 9 pontos, Miguel Sabne Queiroz com 6, Sabne Francisco Amarante com 5, Sabne Rafael Lisboa com 5, Sabne Daniel Relvão com 2, Sabne Diogo Ventura, Sabne com 2, Ricardo Monteiro com 2, Sabne Vladislav Sabne Voitsu, Sabne com 2, António Sabne da Silva, Sabne Nuno Sabne também Sabne foram utilizados na formação livre. Barença, Sabne, destaque para Sabne, os 19 pontos de Sabne Derek James, Sabne, e os 14 pontos apontados por Sabne Youssef. Portugal rumo a Sabne Saragossa, onde defronta Sabne Espanha, nesta sexta-feira, pelas 8 da noite. 3 dias depois, Sabne, 31 de agosto, mete forças Sabne com a Geórgia em Matosinhos, pelas 7 da tarde. A seleção lusa, Sabne, parte para Sabne, na segunda fase de qualificação, no quarto lugar, com 9 pontos, os mesmos da Grécia, Sabne, e da Geórgia, numa tabela liderada pela Espanha, Sabne, com 11, Sabne, seguida da Ucrânia, Sabne, e de Montenegro, Sabne, ambos com 10, para chegar pela primeira vez ao Mundial, Sabne, que em 2027 se realiza no Qatar, de 27 de agosto, Sabne, 12 de setembro, Sabne, Portugal precisa de ficar nos Sabne, primeiros 3 lugares do Grupo I. O Sport Lisboa e Benfica deu a conhecer a contratação de Pellegrino Vargas, Sabne, para a equipa de voleibol, o Zona 4, Sabne, com 1,93 m, assina contrato válido por uma Sabne temporada no Sport Lisboa e Benfica, Sabne, informa Sabne 5, chegou a acordo com o internacional porto-riquenho, Sabne, Pellegrino Vargas, Sabne, para Sabne integrar a equipa sénior masculina de voleibol, assinalando um contrato válido, Sabne, por uma temporada, Sabne, comunicaram as águias. O internacional porto-riquenho, Sabne, de 28 anos, Sabne, chega ao Benfica proveniente dos franceses da Sabne formação do Narbonne.
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7: Vamos lá olhar agora para mais um gigante adormecido aqui na primeira rádio de desporto.
8: O Saint-Étienne, também conhecido como Le Vert, é uma das equipas mais lendárias do futebol francês. Fundado em 1919, o clube construiu uma história notável, especialmente nas décadas de 60 e 70, quando se tornou a principal potência do futebol em França. Com um total de 10 títulos da Ligue 1, o Saint-Étienne deteve o recorde de campeonatos durante várias décadas, uma marca que sublinha a sua importância no cenário desportivo nacional e que ainda assim foi perdida para o PSG, que agora soma 12. O caminho para a glória começou a ser traçado nos anos 50, mas foi na década de 60 que o clube realmente se afirmou como uma força dominante. Liderado por figuras icónicas como Aimé Jacquet e Robert Herbin, o Saint-Étienne conquistou 4 títulos da Ligue 1 entre 1964 e 1970, além de várias taças de França. Nos anos 70, já sob o comando de Robert Herbin, que assumiu o cargo de treinador após brilhar como jogador, o clube solidificou a sua hegemonia com mais de 5 campeonatos títulos até 1976. A época de ouro do Saint-Étienne culminou nesse mesmo ano, quando a equipa chegou à final da Taça dos Clubes Campeões Europeus. Numa campanha memorável, eliminaram equipas de grande qualidade, como o Dinamo Kiev e o PSV Eindhoven, antes de enfrentar o Bayern Munique na final disputada em Glasgow. Apesar do esforço e de uma exibição combativa, o Saint-Étienne perdeu por 1-0 com o golo de Franz Roth. As bolas que embateram nos postos durante o jogo tornaram-se lendárias, levando os adeptos a acreditar que com balizas diferentes o resultado teria sido outro. Apesar da derrota, o impacto da campanha europeia foi enorme. O Saint-Étienne tornou-se um símbolo de orgulho para o futebol francês e a equipa era idolatrada pelos seus adeptos. O Stade Geoffroy Guichard, apelidado de Le Chaudron, o Caldeirão em português, era um dos estádios mais intimidantes da Europa, onde a paixão dos adeptos criava um ambiente único. Nos anos 70, o clube contou com jogadores extraordinários como Dominique Rocheteau, Jacques Santini e Michel Platini, que mais tarde se tornaria uma das maiores figuras do futebol mundial. Platini foi o destaque do início da época de 80, altura em que o Saint-Étienne conquistou o seu 10º e último título da Ligue 1 em 1981, consolidando o seu estatuto como um dos clubes mais titulados de França. Contudo, os anos que se seguiram foram difíceis. A saída de Platini para a Juventus em 1982 marcou o fim de uma era e problemas financeiros e de gestão desportiva colocaram o clube em declínio. Durante grande parte das décadas de 90 e 2000, o Saint-Étienne lutou para se manter na Ligue 1, alternando entre a primeira e a segunda divisão. Apesar de estar longe dos tempos áureos, o Saint-Étienne continua a ter uma legião de adeptos apaixonados e uma herança que faz dele um dos clubes mais respeitados de França. Nas últimas décadas, o Saint-Étienne tem lutado para recuperar a glória do passado, alternando temporadas na Liga Francesa com períodos de dificuldades desportivas e financeiras. Entre os anos 2000 e 2020, o clube teve alguns momentos de destaque, incluindo a conquista da Taça da Liga em 2013, que foi o seu primeiro troféu importante em mais de três décadas. Essa vitória deu aos adeptos alguma esperança de um regresso ao topo do futebol francês. No entanto, nos anos ainda mais próximos, o clube voltou a enfrentar desafios. Em 2022, o Saint-Étienne foi relegado para a Ligue 1, a segunda divisão, após perder o play-off de despromoção contra o Auxerre. A descida foi um golpe duro para um clube com tanta história, que se viu obrigado a reestruturar-se para tentar regressar à elite do futebol francês. Apesar do momento difícil, o apoio incondicional aos adeptos e a herança histórica mantiveram viva a chama da equipa, que acabou por regressar à primeira divisão. O Saint-Étienne continua a ser um gigante adormecido no panorama do futebol francês. A sua história rica e os sucessos do passado são uma inspiração constante para os clubes e os seus adeptos, que acreditam que com uma gestão mais sólida e um plantel competitivo, o clube poderá voltar a ser uma força relevante no futebol local. O gigante verde sonha em recuperar o seu lugar entre os grandes, com os olhos postos num futuro mais brilhante.
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7: O futebol está repleto de grandes feitos históricos, onde clubes e seleções superaram todas as expectativas para marcar eras inesquecíveis. É o momento de mais um grande feito histórico aqui na Primeira Rádio Desporto.
8: Entre 2015 e 2018, o Real Madrid viveu um dos períodos mais dominantes da sua história, consagrando-se como uma verdadeira potência do futebol europeu, mais uma vez. Sob o comando de Zinedine Zidane, os merengues conseguiram um feito inédito na era da Liga dos Campeões: vencer o torneio três vezes consecutivas em 2016, 2017 e 2018. A espinha dorsal da equipa era formada por jogadores de classe mundial, como Cristiano Ronaldo, Sérgio Ramos, Luka Modric, Toni Kroos e Marcelo. A equipa combinava uma defesa sólida com um meio-campo criativo e uma frente de ataque letal liderada pelo implacável Ronaldo. Na época de 2015-2016, o Real Madrid conquistou a 11ª Liga dos Campeões da sua história, derrotando o Atlético numa dramática final decidida nos penaltis. Com Zidane a assumir o comando da equipa em janeiro desse mesmo ano, o Real Madrid encontrou estabilidade e sucesso imediato. Nessa campanha europeia, jogadores como Gareth Bale e Karim Benzema também desempenharam papéis cruciais e a defesa, liderada por Ramos e Keylor Navas, foi impenetrável nos momentos mais importantes. Essa vitória foi o prelúdio para uma série histórica de conquistas. A temporada seguinte, de 2016-2017, foi ainda mais especial para os madridistas. Além de vencer novamente a Liga dos Campeões, desta vez ao derrotar a Juventus por 4-1 na final, o Real Madrid também quebrou uma seca de 5 anos sem vencer a La Liga, conquistando o título espanhol Puyol sob a liderança de Zidane. A equipa jogou um futebol fluido, equilibrando a posse de bola com rápidas transições ofensivas, e Cristiano Ronaldo, que foi o grande destaque da campanha europeia, especialmente na fase eliminar, marcou golos decisivos em todas as rondas. O meio-campo, composto por Kroos, Modric e Casemiro, consolidou-se como o motor do jogo da equipa. A consagração da hegemonia europeia veio em 2017-2018, quando os merengues venceram a sua 13ª Liga dos Campeões, novamente derrotando o Liverpool por 3-1 na final. Essa vitória tornou Los Blancos a primeira equipa a vencer 3 edições consecutivas do torneio no formato moderno da competição. Cristiano Ronaldo terminou a campanha como o melhor marcador, uma constante ao longo desses anos de ouro. Sérgio Ramos, com o seu espírito de liderança e capacidade de aparecer em momentos decisivos, também consolidou o seu lugar como um dos grandes capitães da história do clube. Este período é visto como uma das eras mais gloriosas do Real Madrid, não só pelos troféus conquistados, mas pela forma como a equipa soube dominar e adaptar-se aos desafios do futebol moderno. Ao todo, entre 2015 e 2018, a equipa ergueu 3 Ligas dos Campeões, 2 Supertaças Europeias, 2 Mundiais de Clubes e 1 título de La Liga, para além da Supertaça de Espanha. Esse domínio reafirmou o clube como a maior força da história do futebol mundial.
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9: A versatilidade é uma marca dos melhores, que podem jogar em várias posições e adaptar-se a diferentes sistemas de jogo. É o perfil do jogador que destacamos agora na primeira rádio de desporto.
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8: Marc-André Ter Stegen, nascido a 30 de abril de 1992 em Mönchengladbach, na Alemanha, é um guarda-redes altamente valorizado, conhecido pela sua agilidade e capacidade de jogo com os pés. Iniciou a sua carreira profissional no Borussia Mönchengladbach, onde fez a sua estreia na Bundesliga em 2011. Durante a sua estadia no Borussia, destacou-se como um dos melhores guarda-redes jovens da Liga Alemã. Em 2014, Ter Stegen transferiu-se para o Barcelona, onde rapidamente se estabeleceu como um dos melhores guarda-redes do mundo. No Barça, teve um impacto significativo, ajudando o clube a conquistar vários títulos, incluindo a Liga dos Campeões em 2015. A sua habilidade em jogos de passes, bem como a sua destreza em defender penaltis, foram amplamente elogiadas. Nas últimas temporadas, Ter Stegen continuou a ser uma peça fundamental para os catalães, mantendo uma alta performance na La Liga e nas competições europeias. A sua liderança e consistência na baliza ajudaram o clube a competir ao mais alto nível, ainda que passe por um momento mais delicado, e a garantir posições de destaque. Além da sua carreira em clubes, também é um membro regular da seleção alemã, contribuindo com a sua experiência e habilidade nas competições internacionais.
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9: Os seus prémios, troféus, são apenas uma pequena amostra do impacto que tiveram com o seu legado a ultrapassar as fronteiras do desporto. Está na altura de trazermos mais um craque da Liga Portuguesa aqui à primeira Rádio Desporto.
8: Jorge Manuel Rebelo Fernandes, mais conhecido como Silas, nasceu a 1 de setembro de 1976, em Lisboa. Ao longo da sua carreira, destacou-se como jogador, construindo um percurso notável no futebol português e internacional. Silas iniciou a sua carreira nas camadas jovens do futebol Benfica, mais conhecido como Fofó, e posteriormente no Sporting Clube de Portugal, mas foi no Atlético Clube de Portugal que se estreou como sénior em 1996. Após uma breve passagem pelo clube, Silas transferiu-se para a União de Montemor e foi aí que as suas qualidades chamaram a atenção de clubes de maior renome em Portugal. A grande oportunidade de Silas surgiu quando assinou pela União de Leiria, clube onde permaneceu entre 1999 e 2003. Sob o comando de José Mourinho, o médio ofensivo destacou-se pela sua visão de jogo e capacidade técnica, ajudando o clube a obter resultados impressionantes na Primeira Liga. O sucesso no Leiria catapultou Silas para o futebol espanhol, onde assinou pelo Celta de Vigo em 2003. No entanto, apesar de ter disputado a La Liga com o clube galego, a sua passagem por Espanha não foi tão marcante quanto o esperado. Silas passou ainda pelo Wolverhampton Wanderers, em Inglaterra, na temporada de 2008-2009, onde teve a oportunidade de jogar no competitivo futebol inglês. Apesar de não ter deixado um impacto tão duradouro, a experiência em diferentes ligas ajudou-o a amadurecer como jogador e a preparar-se para os próximos desafios. Após a sua aventura internacional, Silas voltou a Portugal, desta vez para representar o Bolonenses. No emblema do Restelo, reencontrou-se com o futebol português e teve um papel importante na equipa, sendo um dos pilares do clube até ao final da sua carreira. Depois de encerrar o seu percurso como jogador em 2016, Silas rapidamente fez a transição para o cargo de treinador. assumiu o comando técnico da Bessade, onde começou a demonstrar o seu potencial como treinador, e o seu estilo de jogo ofensivo e a capacidade de extrair o melhor dos seus jogadores fizeram dele uma figura respeitada no futebol português. Posteriormente assumiu o cargo de técnico do Sporting na temporada de 2019-2020, num período conturbado para o clube. Apesar das dificuldades, Silas conseguiu estabilizar a equipa e deixar a sua marca. A carreira de Silas como jogador e treinador reflete um percurso de resiliência, talento e adaptação a diferentes realidades do futebol. Tanto em Portugal como no estrangeiro, mostrou sempre a sua capacidade de ultrapassar desafios, deixando um legado no futebol português que transcende os seus anos como jogador.
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8: Frank Lampard, nascido a 20 de junho de 1978, é amplamente reconhecido como um dos maiores médios da história do futebol inglês e uma lenda do Chelsea. Criado numa família com forte herança futebolística, Lampard começou a sua carreira no West Ham United, o clube onde o seu pai havia jogado. Subiu às camadas principais do West Ham em 1995 e rapidamente se destacou pelas suas habilidades no meio-campo, marcando golos importantes e mostrando uma capacidade técnica notável. No entanto, foi a sua transferência para o Chelsea em 2001 que transformou a sua carreira. Lampard custou cerca de 11 milhões de libras ao clube londrino e rapidamente se tornou um pilar no meio-campo dos Blues. Durante a sua passagem pelo Chelsea, que durou até 2014, Lampard conquistou uma série impressionante de títulos, incluindo 3 Premier Leagues em 2004, 2005, 2005, 2006 e 2009, 2010, 4 FA Cups, 2 Taças da Liga e, claro, a tão sonhada Liga dos Campeões em 2012. Uma das marcas mais impressionantes de Lampard é a sua capacidade de marcar golos. Não foi apenas um jogador-chave na criação de jogadas, mas também se destacou pela sua impressionante veia goleadora. Lampard terminou a sua carreira no Chelsea como o maior goleador da história do clube, com 211 golos em 648 jogos, algo notável para um médio. Conhecido pela sua precisão nos remates de longa distância, especialmente com o pé direito, tornou-se conhecido pelos seus golos em momentos cruciais, além da sua consistência nas bolas paradas. A sua temporada de 2009-2010 foi particularmente impressionante, quando Lampard marcou 27 golos em todas as competições e ajudou o Chelsea a vencer a Premier League e a FA Cup, fazendo história com um double. A sua combinação de talento ofensivo, ética de trabalho incansável e inteligência tática fez dele um dos melhores jogadores da sua geração. Além do sucesso a nível do clube, Lampard teve uma carreira internacional notável, representando a seleção inglesa em diversas competições, incluindo 3 campeonatos do mundo e 2 campeonatos da Europa. Embora a Inglaterra não tenha alcançado o sucesso esperado durante essas competições, Lampard foi sempre um dos pilares da equipa e é amplamente respeitado pelos seus 66 jogos pela seleção. Após deixar o Chelsea em 2014, teve uma curta passagem pelo Manchester City, antes de terminar a sua carreira nos New York City, da MLS, onde jogou até 2016. Após a sua retirada dos relvados, o ex-atleta rapidamente se lançou na carreira de treinador e em 2018 assumiu o comando do Derby County, onde teve uma boa temporada na segunda divisão inglesa, levando o clube à final do play-off de promoção. No ano seguinte, Lampard assumiu o cargo de treinador do Chelsea, voltando ao clube onde teve os seus maiores sucessos como jogador. Durante a sua passagem para o Stamford Bridge, focou-se em dar oportunidades a jovens jogadores da academia e conseguiu uma qualificação para a Liga dos Campeões na sua primeira temporada. Contudo, foi demitido em janeiro de 2021 após uma série de maus resultados e por aí prosseguiu a sua carreira como técnico por outras paragens.
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12: Foi um jogo difícil contra uma excelente equipa, com muita qualidade, com jogadores que transitaram também muitos deles da época passada, que ficaram ali às portas da Conferência League, sem

0: assim que o Santa Clara conseguiu o golo. Não foi uma jogada, foi uma jogada de agressividade.
1: Dificuldades da nossa linha em controlar as rupturas dos homens da frente. Portanto, a primeira meia hora não foi boa, a nossa parte não foi boa. Acho que a Vitória chega justamente à vantagem. Podia, inclusive, até ter aumentado a vantagem nesse período. Depois...
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3: E agora seguimos com os gigantes adormecidos neste produto 100% palavra.
4: A história do Nottingham Forest é uma das mais ricas e fascinantes do futebol inglês, marcada por momentos de glória e desafios. Fundado em 1865, o Nottingham Forest Football Club é um dos clubes mais antigos do mundo. A sua origem está intimamente ligada ao crescimento do futebol organizado em Inglaterra no final do século XIX, numa época em que o desporto se tornava mais estruturado e popular. O primeiro grande momento de sucesso do Forest aconteceu em 1898, quando o clube conquistou a FA Cup ao vencer o Derby County por 3-1 na final, tornando-se um dos primeiros clubes a erguer este prestigiado troféu. No entanto, após este triunfo, a equipa passou longos períodos longe do topo do futebol inglês, alternando entre as divisões e sem conseguir afirmar-se de forma consistente na elite. O verdadeiro renascimento do clube começou na época de 1970, com a chegada de Brian Clough como treinador em 1975. Clough, uma figura carismática e incontroversa, conseguiu transformar o Nottingham Forest numa potência do futebol europeu. Juntamente com o seu adjunto Peter Taylor, Clough trouxe uma mentalidade vencedora e reformulou a equipa, levando o clube a uma das eras mais gloriosas da sua história. Sob o comando deste técnico, o Nottingham Forest alcançou feitos incríveis. Em 1977-78, o clube venceu a primeira divisão inglesa, a atual Premier League, pela primeira vez, um feito notável para uma equipa recém-promovida. Esse título abriu as portas para a participação na Taça dos Clubes Campeões Europeus, onde o Nottingham Forest fez história ao conquistar o troféu europeu em duas ocasiões consecutivas, em 1979 e 1980. Em 79, o Forest venceu o Malmo por 1-0 numa final realizada em Munique, com um golo de Trevor Francis, tornando-se assim campeão da Europa. No ano seguinte, o clube repetiu o feito ao derrotar o Hamburgo por 1-0 em Madrid, com um golo de John Robertson. Estas conquistas colocaram o Nottingham Forest no mapa do futebol mundial, ao tornarem-se uma das poucas equipas a conquistar o título europeu mais de uma vez. A consistência e o espírito de equipa foram as marcas desta era de sucesso, com jogadores como Peter Shilton, Viv Anderson e Martin O'Neill a desempenharem papéis fundamentais. Além dos sucessos europeus, o Forest também teve sucesso em competições internas durante esta era dourada, vencendo 4 taças da Liga Inglesa entre 1978 e 1989. Brian Clough continuou a treinar o clube até 93, deixando um legado incomparável no futebol inglês. Sob a sua orientação, o clube passou de uma equipa modesta para uma das maiores forças do futebol europeu, sempre com um estilo de jogo ousado e competitivo. Após a saída de Clough, o clube enfrentou dificuldades para manter o mesmo nível de desempenho. Durante os anos de 1990 e 2000, o Forest sofreu várias descidas de divisão, passando longos períodos fora da Premier League. No entanto, o clube nunca perdeu a sua identidade e a sua rica história, continuando a ser um símbolo de resiliência no futebol inglês. A temporada de 2021-2022 marcou o regresso do Nottingham Forest à Premier League após 23 anos de ausência. A equipa, comandada por Steve Cooper, garantiu a promoção ao vencer o play-off do Championship, devolvendo o clube ao mais alto escalão do futebol inglês e reacendendo as esperanças dos seus adeptos para um novo capítulo de sucesso. Esse regresso simboliza o espírito de luta do emblema, que apesar das adversidades, continua a ser um dos mais respeitados e venerados no futebol mundial. Atualmente, o Nottingham Forest continua a atrair a atenção de adeptos de todo o mundo, sendo um clube cuja história inspira respeito e admiração. O seu legado europeu e a sua ligação com figuras como Brian Clough mantêm-no como um nome icónico no desporto, lembrado como um dos gigantes do futebol do século XX.
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3: Sem dúvida que certos feitos tornaram-se lendários pela sua dramatização, como golos no último minuto que garantiram troféus e escreveram a história do futebol com tinta de ouro. 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
4: A equipa do AC Milan, entre 1988 e 1994, é considerada uma das mais icónicas da história do futebol. Sob a direção do treinador Arrigo Sacchi, a equipa revolucionou a forma de jogar, implementando um estilo de jogo baseado na pressão alta e na coesão tática. Esse modelo não apenas trouxe sucesso imediato, mas também influenciou gerações futuras de treinadores e equipas ao redor do mundo. A formação mais emblemática do Milan deste período contou com jogadores como Franco Baresi, Paolo Maldini, Marco Van Basten, e Ruud Gullit.

0: Guedes, como capitão e defesa central, era a âncora da defesa, enquanto Maldini, um jovem lateral na época, já mostrava o seu imenso potencial. Gullit e Van Basten formavam uma dupla ofensiva letal, combinando força física e habilidade técnica, e tornaram-se assim símbolos do ataque milanês. Durante a temporada de 1988-89, o Milan conquistou a Taça dos Clubes Campeões Europeus ao vencer o Steaua de Bucareste por 4-0 na final, um triunfo que consolidou a equipa como uma potência no cenário europeu. A formação foi elogiada não apenas pela qualidade dos seus jogadores, mas também pela sua capacidade de trabalhar em equipa e pela intensidade do seu jogo. Esse título foi o primeiro de muitos que viriam, pois o Milan tornaria-se uma força dominante na Europa e em Itália. Na temporada seguinte, a equipa repetiu o feito ao vencer novamente a Liga dos Campeões, agora superando o Olympique de Marselha. Este triunfo foi especialmente significativo, pois solidificou a reputação da equipa como uma das melhores da história do futebol. Durante esse tempo, a formação também conquistou o campeonato italiano, o que fez do Milan um dos clubes mais vitoriosos da época. O sucesso dos Rossoneri não se limitou apenas ao campo de jogo, já que a equipa também se destacou pelo seu impacto fora das quatro linhas. O clube tornou-se um modelo de profissionalismo e gestão no futebol e o seu legado permanece influente. O trabalho de Sacchi e a filosofia que implementou no Milan inspiraram muitos treinadores que vieram depois, estabelecendo um novo padrão para o jogo. O período de 1988 a 1994 é, sem dúvida, um dos mais gloriosos na história do AC Milan. A combinação de talento, tática e trabalho em equipa, a equipa não apenas rendeu troféus, mas também deixou uma marca inolvidável no futebol mundial, fazendo do Milan uma referência em excelência e inovação no desporto.
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3: São 6 da manhã e 59 minutos.
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5: O Futebol Clube do Porto venceu este domingo o Futebol Clube Arouca por 2-0 no estádio do Dragão em contas da jornada 3 da Primeira Liga. Isolou-se assim na liderança da edição 2026-2027 do principal escalão. Os Dragões, num embate entre duas equipas, tinham vencido os seus jogos nas primeiras duas jornadas, impuseram-se contentos dos espanhóis Gabri Veiga, aos 67 minutos, e Borja Sainz, que começou no banco, aos 86 minutos. No final do jogo, o treinador do Futebol Clube Porto, Francesco Farioli, não estava satisfeito com um triunfo importante perante um adversário de qualidade.
6: A análise do jogo, acho que é este. Há muitas oportunidades. We had patience in the first half, while Arouca they were very compact, very organized. So it took a bit of time to get to needed. But after even in the first half, we had many moments, many good moments, good opportunities. In the second half, we had 10 minutes before the goal of Gabri, where really, you know, we tried with everything to goal cancel. And at some point, you know, this one can be a turning point. But I think the team show maturity, so a very important result, a great victory in front of our supporters that tonight once again they give us the right boost.
5: Já o treinador do Arouca, Vasco Seabra, admitiu a superioridade dos Dragões, mas assumiu que a sua equipa poderia ter feito um pouco mais.
7: Pois nós temos que reconhecer que o Porto foi melhor que nós, mereceu ganhar o jogo e nós tivemos uma atitude brutal em termos de equipa. Trabalhamos muito, sofremos muito, mas a verdade é que nem sempre as conseguimos fazer e, portanto, eu estou satisfeito com a atitude da equipa, mas também sinto que podemos, às vezes, ser um pouco mais audazes. E eventualmente hoje podíamos ter tentado dar um passinho melhor, que é que faz parte do nosso crescimento, e portanto esse também é um fator que nos motiva para que possamos ser mais e melhores, porque temos qualidade, a nossa equipa tem qualidade, portanto nós temos que querer sempre agarrar-nos ao jogo, Temos que dar mérito ao Porto, também temos que lhes bater palmas quando eles têm o mérito de conseguir pedir que a gente consiga ter a bola da forma como nos é habitual. É verdade que a pressão do Porto foi muito forte, foi muito intensa, muito agressiva. Creio que isso também é sinal de respeito por nós. Senti também a frescura do Porto muito alta, portanto que é também sinal de não terem tanto acumulado de jogos. Por vezes também nos ajuda a que em alguns momentos a gente consiga jogar com essas decisões que atrasam um pouco. A verdade é que senti o Porto com facilidade em conseguir ter frescura para recuperar para trás, para de cada vez que batíamos uma pressão conseguir recuperar novamente, e portanto para nós foi mais difícil.
5: O Futebol Clube do Porto que soma agora 3 triunfos por 2-0, totaliza 9 pontos contra 7 do Sporting, Santa Clara e Marítimo, enquanto o Arouca caiu para no 5º lugar, mantendo-se com 6 pontos. Também a equipa do Santa Clara venceu este domingo a equipa do Futebol Clube Famalicão por 1-0 no estádio de São Miguel, nos Açores, em duelo da jornada 3 da Primeira Liga. Gonçalo Paciência marcou pela terceira jornada consecutiva e deu o triunfo na equipa de Ponta Delgada, no Internacional Luso, que tinha bisado no 2-2 na recepção ao Nacional, no triunfo por 1-0 em Viseu. Decidiu o jogo aos 22 minutos, igualando assim o grego Pavlidis do Benfica na liderança da lista dos melhores marcadores com 4 tentos. No final do jogo, no técnico do Santa Clara, Petit estava agradado com o triunfo da sua equipa.
8: Dar os parabéns aos nossos jogadores e aos nossos adeptos por comparecer. Mais uma vez viemos apoiar e esperamos que no próximo jogo com o Rio Ave também possam estar presentes. É uma força extra que nos dão. E é bom para eles também ir para casa e desfrutar de uma vitória. Foi um jogo difícil contra uma excelente equipa, com muita qualidade, com jogadores que transitaram também muitos deles da época passada, que ficaram ali às portas da Conferência da Liga. Sabíamos que ia ser um jogo difícil, mas foi duas partes distintas, um jogo equilibrado na primeira parte, onde acabámos por fazer o golo. O Famalicão com mais posse de bola, mas uma posse de bola nossa consentida. Podemos na primeira parte ter também mais posse de bola, mas não a conseguimos, também mérito do Famalicão. E uma segunda parte onde só vamos sofrer. Sabíamos que o Famalicão tem jogadores de qualidade, que iam arriscar e que nós íamos ter as nossas oportunidades. Tivemos 3-4 situações que poderíamos ter matado o jogo. Temos que analisar, corrigir esses pormenores que na Primeira Liga tem que se finalizar o jogo e com as transições que tivemos na frente do guarda-redes não conseguimos concretizar. O Famalicão teve algumas situações com remates fora da área.
5: Já o treinador do Futebol Clube Famalicão, Carlos Carvalhal, lamentou mais uma derrota da sua equipa.
9: Primeira parte, níveis de agressividade baixíssimos, com e sem bola. Foi a última coisa que eu disse na preparação do jogo, relembrei na preparação do jogo, que este era um jogo para homens, um jogo de elevada agressividade, no bom sentido, e foi assim que o Santa Clara conseguiu o golo. Não foi uma jogada, foi uma jogada de agressividade, de ganhar os duelos, e a nossa primeira parte a esse nível foi muito fraca, ao intervalo. Tivemos, nessa primeira parte, temos ali uma excelente oportunidade do Coutinho também, podemos eventualmente ter feito um golo. Na segunda parte retificámos essa particularidade, um outro posicionamento, mas fundamentalmente os níveis de agressividade que tinham que ser maiores, com e sem bola, e a equipa ressuscitou, foi para a frente, fomos apostando depois com os jogadores na frente. A equipa do Santa Clara estava muito atrás, a explorar depois a possibilidade de contra-ataque, mas estava muito postrada atrás. Fomos lançando vários jogadores para abrir campo, para tentar por dentro. A realidade é que tivemos muita posse de bola, encostámos o adversário atrás, houve ali um período até muito bom. Tivemos remates fora da área, que também se aconselhava contra uma equipa que tem uma defesa baixa, mas não criámos assim muitas oportunidades. Esta é a realidade. Portanto, aumentámos os níveis de agressividade, jogámos mais no meio campo ofensivo, melhorámos em muitas coisas, mas em termos de eficácia, temos que fazer melhor.
5: Contas feitas, os açorianos igualaram os 7 pontos de Sporting e Marítimo, enquanto Famalicão, de Carlos Carvalhal, manteve-se com apenas um ponto arrebatado. Destaque também para no Vitória Sport Clube, que venceu este domingo o Nacional por 1-0 no estádio Dom Afonso Henriques. Nos vimaranenses conquistaram assim os primeiros pontos na época na desportiva 2026-2027. Um gol de Gustavo Silva, logo aos 4 minutos, permitiu este triunfo aos conquistadores após duas derrotas nas duas primeiras Ronda, na perante o Nacional, que somou o primeiro desaire, após um triunfo e um empate nas duas primeiras jornadas. No final do jogo técnico do Vitória Sport Clube, Tiago Margarido estava satisfeito com a maturidade demonstrada pela sua equipa.
10: Seria o nosso segundo jogo em casa, tivemos um percalço no primeiro, e hoje era imperdível ganhar, sem dúvida. Contudo, temos que ter o equilíbrio de perceber que quando perdemos na primeira jornada nem tudo estava mal, e hoje que ganhamos nem tudo está bem. É uma equipa que está em crescimento, uma equipa que sabe bem o rumo que quer, sabe bem o caminho que quer, e que está a trabalhar muito por isso. Hoje, novamente, apesar do adversário nos criar dificuldades diferentes do que aquelas que tínhamos estado habituados, e até acaba por ter mais posse de bola no jogo, nós conseguimos novamente fazer 23 remates na baliza, conseguimos um XG de 3.14, salvo erro. Portanto, foi uma equipa que foi acutilante naquilo que era a procura da baliza adversária, mas que nem sempre conseguiu ter bola, e soubemos sofrer quando assim não tivemos. Foi mais um desafio diferente, a equipa comportou-se e foi madura na interpretação daquilo que tinha que fazer, e acho que na somatória do jogo acaba por ser justo, apesar de o Nacional ter vendido muito caro a derrota.
5: Já no treinador do Nacional da Madeira, João Gião, admitiu que na segunda parte foi melhor do que a primeira.
11: Competente, não tanto quanto eu gostaria. Acho que sim, que a dada altura conseguimos, mas a nossa os primeiros 25 minutos, meia hora no jogo não é boa. Não entramos bem no jogo, não acertámos os timings de pressão, a nossa última linha sofreu muito com a agressividade que os homens da frente do Vitória têm a atacar o espaço, muita ruptura. Nós, com dificuldade em encaixar nos timings de pressão, em conseguimos ser mais pressionantes e condicionar a bola longa dos centrais do Vitória, dificuldades da nossa linha em controlar as rupturas dos homens da frente. Portanto, primeira meia hora não foi boa, da nossa parte não foi boa. Acho que o Vitória chega justamente à vantagem, podia inclusivamente até ter aumentado a vantagem nesse período. Depois, uma boa reação nos últimos 10, 15 minutos da primeira parte, também já não é novidade para nós. E aí sim estabilizámos, tivemos também as nossas oportunidades, mas acho que o resultado é justo. Uma segunda parte, sim, já mais à nossa imagem, principalmente até aos últimos 10 minutos, em que depois muitas paragens já não se chegou. Mas uma segunda parte já mais de acordo com aquilo que nós temos vindo a fazer.
5: Com este triunfo no Vitória no Sport Clube, saltou para o nono lugar com 3 pontos, enquanto os insulados ficam instalados no 6º posto com 6 pontos adquiridos. O jogador João Palhinha terá de esperar para assinar pelo Sport Lisboa e Benfica. O atleta de Bayern de Munique veio a título pessoal passar nas folgas de forma a ver os seus filhos. Tal como indicaram os jornalistas, existe já acordo total entre os clubes, também entre Benfica e os jogadores. Falta apenas resolver algumas questões entre os jogadores e os seus representantes no Bayern de Munique para a rescisão de contrato, assinando depois pelo Sport Lisboa e Benfica. Contas feitas, no Bayern de Munique terá direito a 14 milhões de euros no imediato, mais 5 em objetivo. Em 2024, no médio, custou 51 milhões de euros. Os cofres dos bávaros, reencontrará no Benfica, no treinador Marco Silva, com quem trabalhou na formação do Fulham por Inglaterra. Ainda dentro do tema, Encarnado Trubin foi associado na Ucrânia num possível interesse do Tottenham, que cedeu o guarda-redes vicário na Juventus, e estará no mercado para reforçar o setor titular indiscutível na baliza do Benfica. Nas últimas 3 temporadas, no internacional ucraniano, perdeu a titularidade para Samuel Soares e tem sido associado a uma transferência neste verão. Trubin estava sinalizado pela Juventus, que não avançou e pode agora retomar no caminho da Premier League, sonho que o guardião sempre manteve, não é, aliás, na primeira vez que Trubin tem eco no futebol inglês. O jogador custou ao Benfica 10 milhões de euros, contratado ao Shakhtar Donetsk, e até há pouco tempo, nos encarnados, só admitiam perder Trubin por valores elevados, acima dos 30 milhões de euros. O contexto mudou e a SAD admite estudar ofertas que considere interessantes. Questionado sobre o tema em conferência de imprensa recente, Marco Silva, treinador das Águias, considerou que na eventual saída de Trubin não é tema e garantiu nenhum sentido de desconforto por parte do guarda-redes pela perda da titularidade na equipa. Trubin fez algumas publicações nas redes sociais que transparecem insatisfação, mas a mais recente reflete na vontade de resiliência para dar na volta ao momento desportivo negativo. Se após o triunfo do Sporting sobre o Vitória Sport Clube por 3-2, Rui Borges deu os 2 dias de folga ao plantel, desta vez o técnico deu um dia de descanso aos Leões na sequência da vitória em casa, por 3-1, sobre o Alverca. O Sporting realizou um treino na manhã deste domingo na Academia de Alcochete. Tal como habitual, os titulares realizaram um trabalho de recuperação enquanto os restantes treinaram normalmente. No boletim de treino divulgado pelos Leões, é revelado que nesta segunda-feira, dia de folga, os Leões venceram com gol golos de Maxi Araújo, Luís Suárez e um outro golo de Mateus Mendes estão nesta altura com 7 pontos na tabela classificativa. O próximo duelo do Sporting acontece em Vila de Conte na sexta-feira contra a equipa do Rio Ave. Nico Niakate renovou o contrato com o Sporting Clube de Braga, no defesa central maliano, passa a ficar ligado ao emblema minhoto até 2030, mantendo a cláusula de rescisão nos 30 milhões de euros no Sporting Clube de Braga desde 2022-2023. Inicialmente, por empréstimo da formação do Guingamp, Niakate transferiu-se em definitivo para os Guerreiros de Minho. Na época na seguinte, presença habitual no 11 dos minhotos, o jogador de 27 anos está afastado dos relevados desde abril passado, devido a uma ruptura completa do tendão de Aquiles direito. O treinador da AS Roma, Tiene Pierre Gasperini, abordou a contratação de Rodrigo Mora, no jogador português, contratado pela Roma. No Futebol Clube do Porto, recebeu grandes elogios do seu novo treinador. Gasperini destacou o legado deixado pelo criativo no antigo clube e destacou as suas capacidades, apesar de ter idade para o técnico Gasperini. Rodrigo Mora, nem muito jovem, já alcançou feitos significativos. Há 2 anos, marcou 10 golos no Porto. É um investimento importante, especialmente tendo em vista no futuro, tem todas as características para se destacar e ter sucesso na equipa. Rodrigo Mora trilhou um caminho diferente em comparação com Romínio Vaz e Venturino. Rodrigo Mora está um pouco mais avançado, tem 19 anos, na sua experiência diz-lhe que é um jogador com grande margem de progressão para poder ajudar a equipa da Roma. O jogador Mora chegou à capital italiana num negócio que na prática garante ao Futebol do Porto 25 milhões de euros no imediato, mais 25 daqui a um ano. É o jogador formado no clube com uma maior verba de transferência, obtendo a primeira aventura no estrangeiro. A potencial estreia de Mora pela Roma tem lugar nesta segunda-feira pelas 19h45 no Estádio Olímpico. O jogador do Real Sport Clube, Kevin Castro, faleceu durante este sábado durante um jogo de preparação com o Estrela da Amadora, que se discutia na Malveira. O atleta sentiu-se mal à passagem do minuto 10, foi assistido no local com recurso num desfibrilhador e encaminhado de pronto para o hospital pelo INEM. Apesar da rápida intervenção das equipas médicas, Kevin Castro, de 25 anos, não resistiu e acabaria por falecer. O médio português passou grande parte da sua carreira no futebol inglês, tendo reforçado o Real neste verão proveniente na formação do Esporn. O Real Sport Clube discute na Série 4 do Campeonato de Portugal. As cerimónias fúnebres terão começar durante esta segunda-feira.
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14: Já está no campo, já ouvi a saltitar no campo ontem, portanto estará também aí a bater à porta. Eu diria quase uma picada de mosquito, mas as picadas de mosquitos têm que ser que transmitem alguma dor e é preciso tratar delas, mas são coisas mini, picada de mosquito, coisas mini, picada de mosquito.

0: jogador ideal sabe equilibrar disciplina e criatividade, sendo imprevisível nos momentos decisivos. É para ouvir também todos os dias, aqui na Primeira Rádio Desporto, o perfil do jogador.
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2: Nicolás Otamendi, defesa central argentino de grande destaque, nasceu a 12 de fevereiro de 1988 em Buenos Aires. Começou a sua carreira no Vélez Sarsfield, onde fez a estreia profissional em 2007. Em 2010, transferiu-se para o Futebol Clube do Porto, onde venceu a Liga Europa no ano seguinte e se afirmou como um dos melhores defesas do futebol português. Depois de uma breve passagem pelo Atlético Mineiro e Valência, em 2014 ingressou no Manchester City, onde conquistou duas Premier Leagues e outros títulos nacionais, permanecendo no clube até 2020. Nesse ano, Otamendi transferiu-se para o Benfica, onde se tornou uma peça fundamental na defesa da equipa. Capitão das Águias, foi parte integrante da conquista do Campeonato Nacional na época 22-23. Ao nível internacional, Otamendi é a presença regular na seleção argentina, com a qual conquistou a Copa América em 2021 e 2024 e ainda o Campeonato do Mundo de 2022, consolidando uma carreira de enorme sucesso, tanto a nível de clubes como de seleções.
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0: E seguimos agora nesta emissão com mais um craque da Liga Portuguesa.
2: Ricardo José Vaz Alves Monteiro, mais conhecido como Tarantini, é uma figura emblemática do Rio Ave e um exemplo raro de longevidade e lealdade no futebol português. Nascido em 1983 em Gestaçu, Baião, Tarantini começou a carreira em clubes de divisões inferiores e só aos 24 anos chegou ao futebol profissional, quando assinou pelo Rio Ave em 2008. Desde então construiu uma ligação histórica com o clube Vila Condense, onde passou toda a carreira na primeira divisão, tornando-se capitão e referência dentro e fora de campo. Como médio de forte resistência e excelente leitura de jogo, Tarantini sempre se destacou pela entrega e inteligência tática. O seu espírito de liderança e profissionalismo rapidamente o tornaram um dos jogadores mais importantes da equipa. Ao longo dos anos, o médio contribuiu para alguns dos momentos mais memoráveis do Rio Ave, incluindo a histórica qualificação para a Liga Europa e a chegada à final da Taça de Portugal e da Taça da Liga em 2014. Esse ano foi especialmente marcante para o clube, que sob a liderança de Tarantini atingiu um nível de protagonismo inédito, enfrentando equipas europeias e elevando o nome do Rio Ave a uma dimensão internacional. Além do desempenho dentro das quatro linhas, Tarantini sempre foi admirado pela sua visão de futuro e preocupação com a carreira pós-futebol. Com um mestrado em Educação Física e em Desporto, destacou-se pela sua postura consciente e exemplar, sendo uma voz ativa na sensibilização para a importância dos estudos entre os jogadores. Tarantini chegou mesmo a escrever um livro, A Minha Causa, onde partilhou reflexões sobre a vida desportiva e a necessidade de planear o futuro, inspirando colegas e jovens atletas a pensar além do futebol. Ao pendurar as chuteiras em 2021, Tarantini deixou um legado raro no futebol português. Com mais de 400 jogos pelo Rio Ave, é recordado não só pela sua entrega e dedicação em campo, mas também pelo impacto positivo que teve na cultura do clube e na vida dos colegas da profissão. O seu exemplo de compromisso, lealdade e inteligência fazem dele uma referência no desporto nacional, um atleta que valorizou a educação e a formação contínua, elevando o conceito de ser jogador profissional.
0: Vamos lá olhar agora para mais um craque mundial aqui na Primeira Rádio Desporto.
2: Paolo Maldini, nascido a 26 de junho de 1968, é amplamente considerado um dos maiores jogadores de futebol de todos os tempos. A sua carreira foi inteiramente dedicada ao AC Milan, onde jogou durante 25 anos, tornando-se um ícone de longevidade e consistência. Filho de Cesare Maldini, uma lenda do futebol italiano, Paolo fez a sua estreia no AC Milan em 1985 com apenas 16 anos. Rapidamente se destacou pela sua maturidade e habilidade técnica, jogando inicialmente como lateral direito antes de se afirmar como lateral esquerdo, a posição pela qual ficaria famoso. Desde cedo, Maldini demonstrou uma grande capacidade defensiva, combinando velocidade, inteligência tática e uma leitura de jogo extraordinária. Durante as décadas de 1980 e 90, Maldini foi peça fundamental em algumas das equipas mais dominantes da história do futebol. Sob o comando de treinadores como Arrigo Sacchi e Fábio Capello, Maldini integrou uma defesa lendária ao lado de jogadores como Franco Baresi, Alessandro Costacurta e Mauro Tassotti. A solidez defensiva deste quarteto ajudou o Milan a conquistar inúmeros títulos, incluindo 7 da Série A e 5 Ligas dos Campeões. Entre 1988 e 1994, o Milan dominou o futebol europeu e Maldini foi um dos líderes dessa hegemonia. Na segunda metade da sua carreira, fez uma transição gradual para a posição de defesa central, onde continuou a exibir o mesmo nível de excelência. Mesmo com a idade avançada, manteve-se como uma das grandes figuras do futebol mundial, ele que já era conhecido pela sua incrível capacidade de manter a forma física, o que lhe permitiu jogar até aos 41 anos de idade. Apesar do sucesso a nível de clubes, a carreira internacional de Maldini não foi tão frutífera em termos de títulos. Representou a seleção italiana em 126 partidas, disputando 4 campeonatos do mundo e 3 campeonatos da Europa. Esteve perto de levantar troféus em várias ocasiões, destacando-se as finais perdidas no Mundial de 1994 e no Euro 2000. Mesmo sem um título internacional, Maldini foi sempre um líder exemplar na defesa da Itália, sendo o capitão durante muitos anos. Retirou-se em 2009, depois de uma carreira extraordinária, na qual somou mais de 1000 partidas como profissional, a maioria no Milan. A sua camisola número 3 foi retirada em sua homenagem, como reconhecimento pelo contributo incomparável ao clube. É visto como um dos jogadores mais leais da história, tendo rejeitado várias ofertas milionárias para continuar a representar os rossoneri ao longo da carreira. Maldini ficou também conhecido pelo seu comportamento ético e pela sua liderança silenciosa, sendo respeitado por colegas e adversários. Em 2018, regressou ao Milan para integrar a estrutura diretiva do clube, ajudando a orientar uma nova geração de jogadores. Com uma carreira repleta de conquistas, Paolo Maldini é sinónimo de dedicação, lealdade e excelência, com poucos jogadores a marcarem tanto a história de um único clube como ele fez no AC Milan. O seu nome será eternamente ligado ao sucesso dos rossoneri e ao legado do futebol mundial.
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4: 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A lot of opportunities. We had patience in the first half, while Arouca, they were very compact, very organized, so it took a bit of time to get needed, but after, even in the first half, we had many moments, many good moments, good opportunities.
5: Nós temos que reconhecer que o Porto foi melhor que nós, mereceu ganhar o jogo, e nós tivemos uma atitude brutal em termos de equipa, trabalhamos muito, sofremos muito, mas a verdade é que nem sempre as conseguimos fazer, e portanto... Eu estou satisfeito com a atitude da equipa, mas também sinto que podemos, às vezes, ser um pouco mais audazes.
6: Hipócrita se dissesse que esta vitória não seria super importante para nós. Seria o nosso segundo jogo em casa, tivemos um percalço no primeiro, e hoje era imperdível ganhar, sem dúvida. Contudo, temos que ter o equilíbrio de perceber que quando perdemos na primeira jornada nem tudo estava mal, e hoje que ganhamos nem tudo está bem.
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2: O Leeds United, fundado em 1919, é um dos clubes mais importantes do futebol inglês, com uma história de grandes conquistas e quedas dramáticas. O seu período áureo começou nos anos 1960 e 70, sob a liderança do treinador Don Revie, que transformou o Leeds numa das equipas mais fortes do país. Foi nessa época que o clube alcançou alguns dos seus feitos mais memoráveis. 2 títulos da primeira divisão inglesa em 68-69 e 73-74, uma FA Cup em 1972 e 2 Taças das Cidades com Feiras, uma competição precursora da atual Liga Europa, em 1968 e 1971. Conhecido pelo estilo combativo e altamente disciplinado, o Leeds de Revie tornou-se uma referência de resiliência e combatividade, marcando a história do clube e do futebol britânico. Esta era dourada foi protagonizada por jogadores emblemáticos como Billy Bremner, Norman Hunter e Jack Charlton, que não só contribuíram para os sucessos dentro de campo, mas também personificaram o espírito destemido do clube. A saída de Revie, contudo, trouxe uma fase de instabilidade e o Leeds entrou em declínio, culminando na sua despromoção para a 2ª Divisão em 1982. O clube lutou anos para se reerguer, mas só na década de 1990 voltou a emergir no topo do futebol inglês. O renascimento do Leeds veio com o treinador A. Howard Wilkinson, que liderou o clube ao título da 2ª Divisão em 1990, garantindo a subida à primeira. Apenas duas épocas depois, em 1991-92, o Leeds surpreendeu ao vencer a última edição da 1ª Divisão antes da criação da Premier League. Com jogadores como Eric Cantona, Gary Speed e Gordon Strachan, o Leeds dominou a liga e conquistou o seu terceiro título de inglês, trazendo nova glória aos adeptos e reforçando a imagem de uma equipa resiliente e vencedora. A mudança de milénio trouxe ao clube ambições renovadas, com investimentos em grandes nomes como Rio Ferdinand e Robbie Keane, e em 2001 o clube protagonizou uma campanha europeia inesquecível, alcançando as meias finais da Liga dos Campeões. No entanto, os gastos elevados e a gestão financeira arriscada levaram o clube a uma crise profunda. Em 2004, o Leeds acabou despromovido para o Championship, a 2ª Divisão, e em 2007 caiu ainda para a League One, a 3ª, marcando um período de sofrimento e dificuldades para os seus adeptos. Nos anos recentes, o Leeds United reencontrou o caminho de volta à elite, conseguindo finalmente a promoção à Premier League em 2020, sob o comando do carismático treinador Marcelo Bielsa. Esta recuperação fez renascer a esperança entre os seus adeptos, apesar de uma nova despromoção ao Championship, que ainda hoje carregam com orgulho a história do clube, sonhando em reviver os tempos de glória que marcaram o Leeds United como uma força do futebol inglês.
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2: A conquista do Mundial de Sub-20 pela seleção portuguesa em 1989, realizado na Arábia Saudita, foi um dos momentos mais marcantes da história do futebol português. Este torneio, que decorreu entre fevereiro e março de 1989, culminou com a vitória de Portugal na final contra a Nigéria por 2-0 em Riad. Esta vitória significou o primeiro grande título internacional para as seleções jovens de Portugal e serviu de prelúdio para o bicampeonato, com a conquista também do Mundial Sub-20 em 1991. O caminho até à final foi repleto de desafios. Sob o comando de Carlos Queiroz, a equipa portuguesa destacou-se pela coesão e pelo talento individual dos seus jogadores, que mais tarde se tornariam referências no futebol europeu. Entre os nomes mais destacados estavam Fernando Couto, João Pinto, Paulo Sousa e Abel Silva. A fase de grupos foi superada com alguma dificuldade, mas Portugal mostrou uma defesa sólida e uma linha ofensiva criativa que foi capaz de lidar com a pressão nos momentos decisivos. No total, a equipa disputou 6 jogos até à final, demonstrando uma evolução ao longo do torneio, tanto no aspecto tático como na mentalidade competitiva. Na final disputada no King Fahd International Stadium, Portugal enfrentou uma talentosa Nigéria, que também chegava ao jogo decisivo com grande moral. A partida foi equilibrada, com ambas as equipas a terem oportunidades, mas foi no prolongamento que a seleção portuguesa conseguiu destravar o jogo. O primeiro golo surgiu dos pés de Abel Silva, que abriu o marcador para Portugal, aproveitando um cruzamento vindo da direita. Pouco depois, Jorge Couto selou o resultado ao marcar o segundo golo, garantindo a vitória por 2-0 e a consagração de Portugal como campeão mundial de sub-20. A vitória da seleção nacional não apenas deu ao país o seu primeiro título internacional no futebol, mas também revelou uma geração de jogadores que deixaria uma marca profunda no futebol português e mundial. Muitos dos atletas dessa equipa juvenil integraram a seleção principal e tiveram carreiras de sucesso, tanto em clubes nacionais como internacionais. Fernando Couto, Paulo Sousa e João Pinto, por exemplo, seriam figuras essenciais em várias campanhas da seleção portuguesa nos anos seguintes. O título de 1989 foi também um catalisador para a evolução do futebol jovem em Portugal, destacando a capacidade do país em formar talentos de nível mundial. Esta geração de ouro, liderada por Carlos Queiroz, colocaria Portugal no mapa do futebol juvenil e o sucesso seria repetido 2 anos depois, em 1991, com a conquista do Mundial de Sub-20, novamente, agora, em Lisboa. Esses sucessos cimentaram a reputação portuguesa como uma potência emergente do futebol de formação e abriram as portas para futuros triunfos nas categorias principais.
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7: Apesar de ter chegado a usar a braçadeira de capitão num jogo de pré-temporada no serviço do Chelsea, Dario Essugo foi colocado na lista de empréstimos neste final de mercado de verão, segundo de Athletic. Até agora, no médio português, riscou por 22 milhões de euros, vindo do Sporting. Somou apenas 8 jogos pela equipa principal, nenhum como titular, e perdeu a maior parte da época passada devido à lesão na coxa, tendo passado por uma operação por isso, e por ter muitas opções no meio-campo, na Caicedo, na Enzo, na Lavia, na Barco, na Henderson e até na Rhys James. Xabi Alonso acredita que o melhor para os jogadores passa por uma assistência em 2026-2027. No entanto, segundo a mesma fonte, o futuro do jovem jogador formado em Alvalade poderá passar na mesma pela Premier League, pelo menos nessa preferência do clube londrino, que está aberto a outras opções. Nada aconteceu até agora porque o técnico espanhol estava a avaliar o atleta e a continuidade do ex-Benfica, Enzo Fernandes, não era garantida com Manchester City atento ao jogador. O Sport Lisboa e Benfica garantiu a contratação de Anis Nasaidi para a equipa de Sub-23. O avançado de 18 anos chega por empréstimo da formação do San Diego na Futebol Clube até ao final da época na Desportiva 2026-2027, ficando as Águias com a opção de compra. O atacante Saidi, de dupla nacionalidade tunisina e norte-americana, estreou-se pela equipa principal do clube da MLS aos 16 anos. Esteve recentemente cedido ao Monterrey na Bike na Futebol Clube, onde marcou um golo em 7 jogos internacional de Sub-17 pela na Tunísia, participou no último Mundial da categoria. Assume o próprio jogador que é um clube enorme e o sonho de qualquer jogador se a jogar num emblema desta dimensão, disse o avançado aos meios do clube encarnado. Ristich, no mais recente reforço do Estrela Vermelha, na nova temporada, tendo assinado um contrato válido por 3 anos, no jogador que passou pelo Benfica entre 2022 e 2023, foi oficializado e já treinou com a equipa e vai envergar a camisola número 23, 10 anos depois da sua primeira experiência. Ristich regressa ao clube onde se formou e não escondeu a sua felicidade, assumindo que o sentimento é incrível. Passaram 10 anos, mas parece que tudo voou. Tem sobretudo uma grande honra em estar presente na equipa do Estrela Vermelha e, sobretudo, em poder ajudar a equipa a atingir grandes resultados. O entusiasmo pelo regresso já dura há algum tempo, revelou também o defesa, assumindo que sinceramente esperava um dia regressar a esta equipa e agora que regressa, espera demonstrar todo o seu talento. Quanto aos objetivos, Ristich confessou que ainda tem um sonho de infância por cumprir. A maioria dos seus sonhos conseguiu realizá-los, mas nunca marcou um golo no derby interno e isso significaria muito para ele. No entanto, o simples facto de estar no Estrela Vermelha de vestir a camisola e de representar este clube já é mais do que suficiente para o deixar feliz. Na Ristich fez toda a sua formação na Academia do Estrela Vermelha, pela equipa principal, realizou 91 jogos oficiais e marcou 8 golos antes de sair em 2017. A sua carreira internacional inclui passagens pelo Krasnodar da Rússia, Sparta de Praga, da Chequia e Montpellier, de França, onde se afirmou. Seguiu-se na transferência para o Benfica e antes de regressar na Belgrado, representou o Espanha da formação do Celta de Vigo. O Varzim e o Belenenses venceram os seus jogos na terceira jornada da Liga 3, sendo líderes nas séries A e B. O Varzim venceu por 4-1 na visita ao Passos de Ferreira, que continua sem pontos ao fim de 3 jornadas após a descida na segunda Liga. Luís Oliveira, aos 12 minutos, Francisco Silva, aos 44, Marcelo Cunha, aos 65 e David Pérez, aos 84 minutos, fizeram os golos da equipa treinada por Carlos Fernandes, que soma nos 9 pontos possíveis. Até no momento, Nuno Cunha, aos 43 minutos de penalti, fez o gol dos castores. Ainda pela Série A da Liga 3, no Trofense, somou os primeiros pontos ao vencer na recepção ao São João de Ver, por uma bola a zero com o golo de Tomás Oliveira, aos 90 mais 4 minutos, na mesma série. Já tinha na vida empate, num golo entre Fafa e Vitória na Sport Clube B. Na Série B, no líder Belenenses, orientado por Gonçalo Brandão, venceu a União de Santarém por 5-0, com golos de Nuno Tavares, aos 4 minutos, na Chamito, aos 44, Evandro Barros, aos 45 mais 3, no Bruninho, aos 64 minutos, e Afonso, aos 70 minutos, já o Atlético. Venceu por 3-0 na visita ao Sporting da Covilhã, com golos de Janico, aos 56 minutos, Helder Sucar, aos 75 minutos, Nissolo Traoré, aos 81 minutos, Lusitano de Évora, venceu na recepção ao Mafra, por 2-1, com golos de Sérgio Malé, aos 11 minutos, e João Pinto, aos 90 mais 7, Daniel Neves, fez o gol do Mafra, aos 25 minutos. O jogador Darwin Núñez foi oficializado pela formação do Al-Diriyah por empréstimo do Al-Hilal até no final da temporada, sem opção de compra. Após ter sido associado a clubes da MLS e da Turquia, Darwin Núñez vai continuar na Arábia Saudita e será treinado por Bruno Lage, antigo técnico do Benfica. O Al-Hilal continuará a suportar o salário do avançado, avaliado em cerca de 20 milhões de euros anuais. O avançado uruguaio de 27 anos deixou o Benfica em 2022 rumo ao Liverpool, numa transferência que rendeu inicialmente 75 milhões de euros nas Águias, podendo o negócio ter chegado aos 85 milhões de euros por objetivos.
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0: E seguimos agora nesta emissão com o perfil do jogador.
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2: Sonny Onghmin é um dos jogadores mais completos e versáteis da Premier League, conhecido pela sua capacidade de atuar em várias posições no ataque, embora se destaque principalmente como extremo esquerdo. Uma das características mais evidentes no seu jogo é a sua capacidade de finalizar com ambos os pés, tornando-o imprevisível para os defesas. Seja em jogadas rápidas de transição ou em ataques mais organizados, Son demonstra uma inteligência tática notável ao ler os espaços vazios e saber exatamente quando acelerar o jogo. Taticamente, é um mestre em aproveitar as costas da defesa adversária. A sua velocidade, aliada a um excelente timing nas corridas, permite-lhe quebrar linhas defensivas e criar oportunidades de golo de forma consistente. É particularmente eficaz em sistemas de contra-ataque, onde a sua aceleração e habilidade para finalizar em situações de um contra um são mortais. Além disso, o seu entendimento com colegas de ataque torna-o uma peça vital em jogadas combinadas e trocas rápidas de posição. O sul-coreano também é altamente eficaz na pressão sem bola, algo essencial em sistemas de jogo que privilegiam a pressão alta. Son não só pressiona os defesas com intensidade, mas também tem a capacidade para se reposicionar rapidamente para bloquear linhas de passe, demonstrando um excelente sentido de jogo defensivo e compromisso com o trabalho em equipa. Este aspecto tático é frequentemente subvalorizado, mas é crucial para manter a consistência defensiva do seu conjunto. Outro ponto forte do seu jogo é a movimentação inteligente ao cortar da ala para o centro. Não fica apenas à espera de cruzamentos, mas é muito proativo ao movimentar-se para zonas mais centrais, o que lhe permite ter uma posição privilegiada para rematar de longe ou até combinar com os médios ofensivos. O seu remate de média e longa distância é outra arma letal no seu arsenal, com capacidade de golos de fora da área que muitas vezes decidem jogos. Com uma qualidade técnica refinada, velocidade e inteligência tática, Son é um jogador que pode atuar em múltiplos sistemas e é extremamente difícil de anular. A sua versatilidade, quer como criador de jogo, quer como finalizador, faz dele um dos jogadores mais decisivos e completos no futebol mundial.
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0: E está agora na hora de trazer mais um craque da Liga Portuguesa, aqui à Golo FM.
2: Mário Jardel, conhecido por Super Mário, é um dos maiores avançados que o futebol mundial já viu. Nascido em Fortaleza, no Brasil, no dia 18 de setembro de 1973, Jardel começou a sua carreira no Grêmio, onde rapidamente demonstrou as suas habilidades de goleador. Com uma combinação de instinto apurado e presença física imponente, o avançado destacou-se como um dos mais temíveis cabeceadores do futebol. A sua capacidade de se posicionar e finalizar, especialmente de cabeça, tornava-o uma ameaça constante para as defesas adversárias. Após se destacar no Grêmio, ajudando o clube a conquistar a Taça Libertadores em 1995, Jardel Jardel chamou a atenção dos clubes europeus. O Futebol Clube do Porto foi o destino escolhido e foi em Portugal que o brasileiro se afirmou definitivamente como uma lenda do futebol. Entre 1996 e 2000, Jardel foi simplesmente imparável na Liga Portuguesa. Vestindo a camisola dos Dragões, o avançado conquistou 4 campeonatos nacionais e foi o melhor marcador da Liga em todas as épocas em que jogou, algo notável. As suas estatísticas impressionantes falam por si. Em 125 jogos pelo Porto, marcou 130 golos, uma média que o coloca entre os maiores artilheiros de sempre do clube. Jardel venceu também a Bota de Ouro em 1999 como o melhor marcador da Europa, um feito que cimentou ainda mais o seu estatuto. O sucesso no Porto levou Jardel a uma transferência para o Galatasaray, onde continuou a brilhar. Na Turquia, o Super Mario ajudou o clube a vencer a Supertaça Europeia em 2000, ao marcar 2 golos frente ao Real Madrid. A sua passagem pelo futebol turco foi curta, mas marcante, antes de regressar a Portugal, desta vez para o Sporting. No clube de Alvalade, Jardel voltou a mostrar o seu fado goleador e na época de 2001-2002 levou os Leões à conquista do título nacional, sendo decisivo com 42 golos em 30 jogos. Mais uma vez venceu a Bota de Ouro, tornando-se num dos poucos jogadores a vencer este prémio em 2 ocasiões. Apesar do sucesso em 2 das maiores equipas portuguesas, a carreira de Jardel não foi isenta de dificuldades. Depois do Sporting, a sua trajetória começou a perder o fulgor e problemas pessoais e lesões afetaram o seu rendimento, pelo que o avançado passou por vários clubes sem conseguir repetir o impacto que tivera no início da sua carreira europeia. Jogou em clubes como o Bolton, em Inglaterra, no Ancona, em Itália, e passou por várias equipas menores no Brasil, até na Austrália, mas sem nunca voltar a atingir os números estratosféricos que marcaram a sua carreira anterior. Mesmo com este declínio, Jardel será sempre recordado como um dos maiores goleadores que passaram pelos relevados portugueses. A sua capacidade única de marcar golos em qualquer tipo de situação, com uma técnica apurada no cabeceamento e um instinto quase infalível dentro da área, fizeram dele uma lenda viva. Jardel conquistou ao longo da sua carreira a admiração de adeptos de todo o mundo e o seu nome estará para sempre associado a uma das épocas mais dominantes de um ponta-de-lança na história do futebol moderno. Além dos números impressionantes, Jardel ficará também na memória como um jogador carismático que fazia do seu estilo aparentemente simples uma fórmula devastadora para qualquer defesa. No Futebol Clube do Porto e no Sporting, em particular, o seu nome é sinónimo de golos e de títulos, sendo uma referência incontornável na história do futebol português.

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1: E agora seguimos com os craques mundiais neste produto 100% palavra.
2: Lothar Matthaus é uma das maiores lendas do futebol mundial, conhecido pela sua versatilidade, liderança e longevidade em campo. Nascido a 21 de março de 1961 em Erlangen, na Alemanha, Matthaus teve uma carreira que atravessou mais de duas décadas, acumulando títulos tanto a nível de clubes como de seleções. Ao longo da sua carreira, destacou-se pela sua capacidade de jogar em várias posições, desde médio centro a líbero, sempre com uma entrega impressionante e uma visão de jogo apurada. Matthaus é o jogador com mais internacionalizações pela seleção alemã, com 150, e é reconhecido como um dos jogadores mais completos da sua geração. O seu percurso começou no Borussia de Mönchengladbach, onde rapidamente deu nas vistas. Após destacar-se na Bundesliga, Matthaus foi convocado para a seleção alemã, ainda jovem, integrando o plantel no Campeonato Europeu de 1980, onde a Alemanha Ocidental se sagrou campeã. No entanto, foi com a transferência para o Bayern de Munique, em 1984, que Matthaus se tornou uma estrela mundial. Nos seus primeiros anos no Bayern, conquistou 3 títulos da Bundesliga, afirmando-se como um dos melhores médios do futebol europeu. O seu futebol dinâmico, capaz de atacar e defender com a mesma eficiência, e o seu poderoso remate tornaram-no uma peça essencial no meio-campo bávaro. A nível internacional, Matthaus foi protagonista em diversas competições, mas os mundiais foram o palco onde mais brilhou. Esteve presente em 5 campeonatos do mundo, um recorde para a época, e em 1986, na final contra a Argentina, Matthaus teve a tarefa ingrata de marcar Diego Maradona, um confronto icónico que ajudou a definir a rivalidade entre ambos. Embora a Alemanha Ocidental tenha perdido a final, o talento de Matthaus já era amplamente reconhecido. Em 1988, o jogador fez uma mudança para o futebol italiano, assinando pelo Inter de Milão, onde jogaria um papel fundamental. Sob o comando de Giovanni Trapattoni, Matthaus levou o Inter à conquista da Série A em 1988-89, quebrando um jejum de 9 anos. Essa equipa do Inter é lembrada como uma das mais fortes da história do clube e Matthaus foi a principal estrela, ajudando também a conquistar a Supertaça de Itália e a Taça UEFA em 91. A sua passagem por Itália solidificou o seu estatuto de um dos melhores jogadores do mundo. Mas foi no Mundial de 1990 que Matthaus viveu o seu maior momento. Capitaneando a seleção da Alemanha Ocidental, liderou a equipa até à vitória, conquistando o troféu em Itália. Matthaus foi o grande maestro do meio-campo, com exibições de encher o olho, marcando 4 golos no torneio, incluindo um dos mais belos da sua carreira, frente à Jugoslávia. Na final, a Alemanha Ocidental derrotou a Argentina de Maradona por 1-0, ligando a derrota de 1986 e coroando Matthaus como campeão do mundo. Após este feito, foi premiado com a Bola de Ouro em 1990, consolidando o seu lugar na elite do futebol global. Matthaus regressou ao Bayern em 1992, já como uma lenda viva. Na sua segunda passagem pelo clube, continuou a brilhar e já numa fase mais tardia da carreira, foi recuado para a posição de líbero, onde demonstrou a sua inteligência tática. Nos anos seguintes, ajudou o Bayern a vencer mais 4 títulos da Bundesliga e a Taça UEFA em 1996, tendo ainda um último grande momento internacional no Euro de 1996, onde a Alemanha, já unificada, voltou a conquistar o título europeu. Embora já não fosse a figura central da equipa, o seu papel de líder foi decisivo. Aos 39 anos, Matthaus deu mais uma prova de longevidade, participando no Mundial de 1998, tornando-se o primeiro jogador a disputar 5 campeonatos do mundo. Encerrou sua carreira internacional após o Euro 2000, mantendo o recorde de mais internacionalizações pela Alemanha. Continuou a jogar pelo Bayern até esse mesmo ano, antes de se despedir definitivamente do futebol no Metro Stars dos Estados Unidos. Lothar Matthaus é um nome que ressoa na história do futebol, não apenas pelas suas conquistas, mas também pelo espírito competitivo e capacidade de se reinventar ao longo de uma carreira tão longa. Com um impressionante total de 25 títulos conquistados, é uma verdadeira lenda do desporto.
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1: Muitos clubes que já foram gigantes na Europa agora encontram-se longe dos holofotes, adormecidos após décadas de domínio. 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
2: Fundado a 4 de março de 1945, no rescaldo da Segunda Guerra Mundial, o Estrela Vermelha de Belgrado, ou Crvena Zvezda, em sérvio, rapidamente se consolidou como um dos clubes mais emblemáticos da antiga Jugoslávia e da atual Sérvia. Desde os seus primeiros dias, o clube destacou-se como uma força dominante no futebol jugoslavo, não só devido ao seu desempenho dentro de campo, mas também pelo seu simbolismo e ligação com o espírito nacionalista da Sérvia. Situado em Belgrado, a capital do país, o Estrela Vermelha representa muito mais do que uma simples equipa de futebol. Para os seus adeptos é um símbolo de orgulho, resistência e, acima de tudo, de grandeza. Logo após a sua fundação, o Estrela Vermelha começou a construir um legado de sucesso que o acompanharia ao longo das décadas. O primeiro grande troféu nacional chegou em 1948 com a conquista da Taça da Jugoslávia e o clube rapidamente se estabeleceu como uma potência do campeonato jugoslavo. Ao longo das décadas de 1950 e 1960, o Estrela Vermelha consolidou a sua posição como um dos clubes mais fortes do país, ganhando vários títulos nacionais e criando uma base de adeptos apaixonada e fiel. Este período foi marcado pela rivalidade feroz com o Partizan de Belgrado, outra potência do futebol jugoslavo. Conhecido como o Eterno Derby, este confronto transformou-se num dos jogos mais intensos do futebol europeu, envolvendo paixões que muitas vezes ultrapassavam o desporto. No entanto, foi na década de 1980 que o Estrela Vermelha começou a preparar-se para aquilo que seria o momento mais glorioso da sua história. Sob a liderança de uma geração de jogadores talentosos e com o apoio incondicional dos seus adeptos, o clube construiu uma equipa de classe mundial que atingiria o auge no início dos anos 90. Jogadores como Dragan Stojkovic, Dejan Savicevic, Robert Prozinec e Vladimir Jugovic emergiram como estrelas e a equipa tornou-se conhecida pelo seu estilo de jogo técnico, habilidoso e ofensivo, que cativava tanto os seus adeptos como os críticos do futebol europeu. A grande conquista do Estrela Vermelha chegou na temporada de 1990-1991, quando o clube venceu a Taça dos Clubes Campeões Europeus, o troféu mais prestigiado do futebol de clubes. Numa campanha épica, a equipa de Belgrado derrotou alguns dos gigantes do velho continente, culminando na final disputada a 29 de maio de 1991 no estádio San Nicola, em Bari, na Itália. Frente ao poderoso Olympique de Marselha, o Estrela Vermelha jogou de forma calculista e estratégica, resistindo aos ataques franceses e levando o jogo a uma decisão por penaltis após um empate a zero no tempo regulamentar. Na dramática lotaria das grandes penalidades, o Estrela Vermelha foi mais eficaz, vencendo por 5-3 e garantindo o primeiro título europeu da sua história. Este triunfo fez do clube o primeiro dos Balcãs a conquistar um título europeu, um feito histórico que elevou o nome do emblema ao patamar dos grandes do futebol. Além da Taça dos Campeões Europeus, o Estrela Vermelha conquistou ainda a Taça Intercontinental de 1991, ao derrotar o Colo-Colo do Chile por 3-0 no Japão. Com este título, o clube confirmou o seu estatuto como a melhor equipa do mundo naquele ano, um feito que solidificou o seu lugar entre as maiores potências do futebol global. A equipa de 1991 é até hoje considerada uma das melhores formações da história do futebol jugoslavo e um orgulho eterno para os seus adeptos. Contudo, após este sucesso estrondoso, o clube enfrentaria desafios significativos nos anos que se seguiriam. A desintegração da Jugoslávia e a guerra civil que assolou os Balcãs nos anos 90 tiveram um impacto profundo no futebol da região. O Estrela Vermelha, tal como outros clubes da antiga Jugoslávia, viu-se afetado pelas dificuldades económicas e políticas resultantes do conflito e muitos dos seus melhores jogadores acabaram por se transferir para equipas estrangeiras, enfraquecendo a qualidade competitiva da equipa. A transição para o futebol sérvio após a independência do país não foi fácil e o clube passou por um período de reconstrução. Apesar desses desafios, o Estrela Vermelha continuou a ser uma força dominante no campeonato sérvio, conquistando inúmeros títulos nacionais e mantendo uma forte presença nas competições europeias. Nos anos recentes, o clube tem procurado reviver os seus dias de glória, conseguindo importantes qualificações para a fase de grupos da Liga dos Campeões, onde tem enfrentado algumas das melhores equipas da Europa, demonstrando a resiliência e a tradição de uma instituição histórica. O Estrela Vermelha continua a ser o clube mais bem-sucedido da Sérvia, com dezenas de títulos nacionais, incluindo campeonatos e taças. O Maracanã, o icónico estádio do clube, com capacidade para mais de 50 mil espectadores, é conhecido pelo ambiente eletrizante criado pelos fervorosos adeptos, conhecidos como Delia. Este apoio incondicional

0: representando não só a cidade de Belgrado, mas também o espírito de um clube que, independentemente das adversidades, mantém vivo o sonho de voltar a dominar o futebol europeu.
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3: Foi um jogo difícil contra uma excelente equipa, com muita qualidade, com jogadores que transitaram também muitos deles da época passada, que ficaram ali às portas da Conferência da Liga. Sabíamos que ia ser um jogo difícil, mas foi duas partes distintas, um jogo equilibrado na primeira parte, onde acabámos por fazer o golo.
4: Primeira parte, níveis de agressividade baixíssimos, com e sem bola. Foi a última coisa que eu disse na preparação do jogo. Relembrei na preparação do jogo que este era um jogo para homens, um jogo de elevada agressividade, no bom sentido. E foi assim que o Santa Clara conseguiu o golo. Não foi uma jogada de agressividade.
5: Dificuldades na nossa linha em controlar as rupturas dos homens da frente. Portanto, a primeira meia hora não foi boa, da nossa parte, não foi boa. Acho que a vitória chega justamente à vantagem. Podia, inclusive, até ter aumentado a vantagem nesse período. Depois.
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0: A conquista da Taça UEFA pelo Futebol Clube do Porto em 2013 é um marco histórico não só para o clube, mas também para o futebol português. Sob a liderança de José Mourinho, o Porto viveu uma temporada memorável, culminando com a vitória na final em Sevilha, 21 de maio de 2003, frente ao Celtic de Glasgow. Esse triunfo foi o prenúncio de uma era de ouro para os Dragões e colocou Mourinho no mapa do futebol mundial como um dos melhores treinadores da sua geração. A caminhada do Porto até à final foi notável, começando com uma fase de grupos sólida e consistentes prestações nas eliminatórias. A equipa portista despachou adversários de renome, como o Panathinaikos, o Lan e a Lazio, que então contava com várias estrelas do futebol europeu. O estilo de jogo do Futebol Clube do Porto, caracterizado por uma defesa sólida e um ataque dinâmico e eficiente, rapidamente chamou a atenção. Jogadores como Deco, Ricardo Carvalho, Maniche e Derlei assumiram papéis fulcrais na equipa e tornaram-se figuras essenciais para o sucesso dos Dragões. Na final, disputada no Estádio Olímpico de Sevilha, o Futebol Clube do Porto enfrentou um Celtic aguerrido, liderado por Martin O'Neill e com um dos avançados mais temidos da época, Henrik Larsson. O jogo foi intenso e cheio de emoções, como se esperava numa final europeia. O Futebol Clube do Porto abriu o marcador aos 32 minutos, com um gol de Derlei, mas a resposta do Celtic não demorou, com Larsson a empatar o jogo logo no início da segunda parte. Deco, o maestro da equipa portista, conduzia as jogadas ofensivas com maestria e foi dos seus pés que surgiu a jogada que resultaria no segundo golo, apontado por Dmitry Alenichev aos 54 minutos. Contudo, o Celtic voltou a igualar, novamente por intermédio de Larsson, mostrando uma resiliência impressionante. O empate a dois golos levou o jogo para prolongamento e foi aí que os Dragões demonstraram a sua força mental e a superioridade técnica. Derlei, que já tinha marcado na primeira parte, voltou a brilhar ao fazer o 3-2 aos 115 minutos, no momento que viria a selar a primeira vitória do Futebol Clube do Porto numa competição europeia desde a Taça dos Clubes Campeões Europeus em 1987. Além dos heróis em campo, José Mourinho foi uma das figuras da conquista. A sua capacidade de leitura de jogo e de motivação dos jogadores foi crucial para o sucesso da equipa. Ao longo da temporada, Mourinho demonstrou ser um mestre tático, sabendo adaptar a equipa conforme o adversário e explorando ao máximo as qualidades individuais dos seus jogadores. Para muitos, esta vitória foi apenas o início do que se seguiria na época seguinte, quando o Porto se consagraria campeão europeu na Liga dos Campeões de 2004. A vitória do Futebol Clube do Porto na Taça UEFA de 2003 foi vista como um triunfo histórico para o futebol português. Não só reforçou o estatuto do clube como uma potência europeia, como também elevou a figura de Mourinho, que seria cobiçado por grandes emblemas europeus. Além disso, o desempenho dos jogadores como Deco, que ganhou o prémio de melhor jogador em campo na final, colocou-os na mira dos maiores clubes do continente. Deco, em particular, seria transferido para o Barcelona um ano mais tarde, onde continuaria a sua carreira de sucesso. Este título marcou o início de uma era de hegemonia do Futebol Clube do Porto, tanto a nível interno como europeu. Após a conquista da Taça UEFA, o clube dominaria o futebol português nos anos seguintes e continuaria a brilhar no cenário internacional. O triunfo em Sevilha não

0: O futebol significou a primeira vitória do Futebol Clube do Porto na Taça UEFA, mas também uma mudança no paradigma do futebol português, mostrando que era possível competir e vencer ao mais alto nível na Europa. Esta campanha gloriosa não será apenas recordada pelos adeptos dos Dragões, mas por todos os que apreciam o futebol. A forma como a equipa construiu o seu caminho até ao troféu, enfrentando adversários complicados e mantendo sempre um nível elevado de rendimento, foi um exemplo claro de como a equipa bem estruturada e liderada pode alcançar o sucesso. Esta conquista continua a ser celebrada como uma das maiores noites do futebol português e a Taça UEFA de 2013 é uma peça importante no legado do Futebol Clube do Porto, presente também no Museu do Estádio do Dragão.
1: A solicitar Marco Ferreira, Douglas, Derlei a ficar com a bola, pode marcar!
2: E vai ser gol!
1: Derlei! O árbitro eslovaco acaba agora o jogo, o Porto é vencedor da Taça UEFA 2013.
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5: São 7 da manhã e 59 minutos. 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
6: O jogador João Palhinha terá de esperar para assinar pelo Sport Lisboa e Benfica. O atleta de Bayern de Munique veio a título pessoal, passado nas folgas de forma a ver os seus filhos. Sobre Natal comunicaram os jornalistas. Existe já acordo total entre os clubes, sabe também entre Benfica e os jogadores, sabe falta apenas resolver algumas questões entre os jogadores, sabe e os seus representantes, sabe no Bayern de Munique, para a rescisão de contrato, assinando depois pelo Sport Lisboa e Benfica. Na contas feitas, no Bayern de Munique terá direito a 14 milhões de euros no imediato, mais 5 em objetivos, em 2024, no médio, no custou 51 milhões de euros. Aos cofres dos bávaros, sabe reencontrará no Benfica no treinador Marco Silva, com quem trabalhou na formação do Fulham por Inglaterra. Terra. Ainda dentro do tema, Encarnado Trubin foi associado na Ucrânia num possível interesse do Tottenham, que cedeu o guarda-redes vicário na Abna Juventus, estará no mercado para reforçar o setor de Sabna titular indiscutível na baliza do Benfica. Nas últimas três temporadas, Sabna, o internacional ucraniano, perdeu a titularidade para Abna Samuel Soares e tem sido associado a uma transferência neste verão. Abna Trubin, Sabna estava sinalizado pela Juventus, Sabna que não avançou e pode agora retomar no caminho da Premier League, sonho que o guardião, Abna sempre manteve. Não é, aliás, na primeira vez que Trubin tem eco no futebol inglês. O jogador custou ao Benfica 10 milhões de euros, contratado ao Shakhtar Donetsk, e até há pouco tempo, nos encarnados, só admitiam perder Sabna Trubin por valores elevados, acima dos 30 milhões de euros. O contexto mudou e a SAD admite estudar ofertas, Sabna que considere interessantes. Questionado sobre o tema, em conferência de imprensa, recente, Marco Silva, treinador das Águias, considerou que na eventual saída de Trubin não é tema e garantiu não sentir desconforto por parte do guarda-redes pela perda da titularidade na equipa. Trubin fez algumas publicações nas redes sociais que transparecem insatisfação, mas a mais recente reflete na vontade de resiliência para dar na volta ao momento desportivo negativo. Se após o triunfo do Sporting sobre o Vitória Sport Clube por 3-2, Rui Borges deu os dois dias de folga ao plantel, desta vez o técnico deu um dia de descanso aos Leões na sequência da vitória em casa, por 3-1, sobre o Alverca. O Sporting realizou um treino na manhã deste domingo na Academia de Alcochete, tal como habitual. Os titulares realizaram trabalho de recuperação enquanto os restantes treinaram normalmente. No boletim de treino divulgado pelos Leões, é revelado que nesta segunda-feira, dia de folga, os Leões venceram com golos de Maxi Araújo, Luís Soares e um autogolo de Mateus Mendes. Estão nesta altura com 7 pontos na tabela classificativa. O próximo duelo do Sporting acontece em Vila do Conte, na sexta-feira, contra a equipa do Rio Ave. O Futebol Clube do Porto venceu este domingo o Futebol Clube Arouca por 2-0 no estádio do Dragão, em contas da jornada 3 da Primeira Liga, e isolou-se assim na liderança da edição 2026-2027 do principal escalão. Os Dragões, num embate entre duas equipas, tinham vencido os seus jogos nas primeiras duas jornadas, impuseram-se contentos dos espanhóis, Gabri Veiga, aos 67 minutos, e Borja Sainz, que começou no banco, aos 86 minutos. No final do jogo, o treinador do Futebol Clube do Porto, Francesco Farioli, estava satisfeito com um triunfo importante perante um adversário de qualidade.
2: Analysis of the game, I think is this one. A lot of opportunities. We had patience in the first half, while Arouca they were very compact, very organized. So it took a bit of time to get to needed. But after even in the first half, we had many moments, many good moments, good opportunities. In the second half, we had 10 minutes before the goal of Gabri, where really, you know, we tried with everything to goal cancelled. And at some point, you know, this one can be a turning point. But I think the team show maturity, so a very important result, a great victory in front of our supporters that tonight once again they give us the right boost.
6: Já o treinador do Arouca, Vasco Seabra, admitiu a superioridade dos Dragões, mas assumiu que a sua equipa poderia ter feito um pouco mais.
7: Hoje nós temos que reconhecer que o Porto foi melhor que nós, mereceu ganhar o jogo, e nós tivemos uma atitude brutal em termos de equipa. Trabalhamos muito, sofremos muito, mas a verdade é que nem sempre as conseguimos fazer. E, portanto, eu estou satisfeito com a atitude da equipa, mas também sinto que podemos, às vezes, ser um pouco mais audazes. E eventualmente hoje podíamos ter tentado dar um passinho melhor, que é que faz parte do nosso crescimento, e portanto esse também é um fator que nos motiva para que possamos ser mais e melhores, porque temos qualidade, a nossa equipa tem qualidade, portanto nós temos que querer sempre agarrar-nos ao jogo. Temos que dar mérito ao Porto, também temos que lhes bater palmas quando eles têm o mérito de conseguir pedir que a gente consiga ter a bola da forma como nos é habitual. É verdade que a pressão do Porto foi muito forte, foi muito intensa, muito agressiva. Creio que isso também é sinal de respeito por nós. Senti também a frescura do Porto muito alta, portanto que é também sinal de não terem tanto acumulado de jogos. Por vezes também nos ajuda a que em alguns momentos a gente consiga jogar com essas decisões que atrasam um pouco. A verdade é que senti o Porto com facilidade em conseguir ter frescura para recuperar para trás, para de cada vez que batíamos uma pressão conseguir recuperar novamente, e portanto para nós foi mais difícil.
6: O Futebol Clube do Porto, que soma agora 3 triunfos por 2-0, totaliza 9 pontos contra 7 do Sporting, Santa Clara e Marítimo, enquanto o Arouca caiu para no 5º lugar, mantendo-se com 6 pontos. Também a equipa do Santa Clara venceu este domingo a equipa do Futebol Clube Famalicão por 1-0 no estádio de São Miguel, nos Açores, em duelo da jornada 3 da Primeira Liga. Gonçalo Paciência marcou pela terceira jornada consecutiva e deu o triunfo na equipa de Ponta Delgada, no Internacional Luso, que tinha bisado no 2-2 na recepção ao Nacional, no triunfo por 1-0 em Viseu. Decidiu o jogo aos 22 minutos, igualando assim o grego Pavlidis do Benfica na liderança da lista dos melhores marcadores, com 4 tentos. No final do jogo, no técnico do Santa Clara, Petit estava agradado com o triunfo da sua equipa.
8: Dar os parabéns aos nossos jogadores e aos nossos adeptos por comparecer. Mais uma vez viemos apoiar e esperamos que no próximo jogo com o Rio Ave também possam estar presentes. É uma força extra que nos dão. E é bom para eles também vir para casa e desfrutar de uma vitória. Foi um jogo difícil contra uma excelente equipa, com muita qualidade, com jogadores que transitaram também, muitos deles da época passada, que ficaram ali às portas da Conferência da Liga. Sabíamos que ia ser um jogo difícil, mas foi duas partes distintas, um jogo equilibrado na primeira parte, onde acabámos por fazer o golo. O Famalicão com mais posse de bola, mas uma posse de bola nossa consentida. Podemos na primeira parte ter também mais posse de bola, mas não a conseguimos, também mérito do Famalicão. E uma segunda parte onde só vamos sofrer. Sabíamos que o Famalicão tem jogadores de qualidade, que iam arriscar e que nós íamos ter as nossas oportunidades. Tivemos 3-4 situações que poderíamos ter matado o jogo. Temos que analisar, corrigir esses pormenores que na Primeira Liga tem que se finalizar o jogo, e com as transições que tivemos na frente do guarda-redes não conseguimos concretizar. O Famalicão teve algumas situações com remates fora da área.
6: Já o treinador do Futebol Clube Famalicão, Carlos Carvalhal, lamentou mais uma derrota da sua equipa.
9: Primeira parte, níveis de agressividade baixíssimos, com e sem bola.
2: Foi a última coisa que eu disse na preparação do jogo. Relembrei na preparação do jogo que este era um jogo para homens, um jogo de elevada agressividade, no bom sentido. E foi assim que o Santa Clara conseguiu o golo. Não foi uma jogada, foi uma jogada de agressividade, de ganhar os duelos. E a nossa primeira parte a esse nível foi muito fraca, foi muito fraca. Ao intervalo, tivemos nessa primeira parte temos ali uma excelente oportunidade do Coates também, podemos eventualmente ter feito um golo. Na segunda parte retificámos essa particularidade, um outro posicionamento, mas fundamentalmente os níveis de agressividade que tinham que ser maiores, com e sem bola. E a equipa ressuscitou, foi para a frente, fomos apostando depois com os jogadores na frente. A equipa do Santa Clara estava muito atrás, a explorar depois a possibilidade de contra-ataque, mas estava muito postrada atrás. Fomos lançando vários jogadores para abrir campo, para tentar por dentro. A realidade é que tivemos muita posse de bola, encostámos o adversário atrás, houve ali um período até muito bom. Tivemos remates fora da área, que também se aconselhava contra uma equipa que tem uma defesa baixa, mas não criámos assim muitas oportunidades, esta é a realidade. Portanto, aumentámos os níveis de agressividade, jogámos mais no meio campo ofensivo, melhorámos em muitas coisas, mas em termos de eficácia, temos que fazer melhor.
9: Contas feitas, os açorianos igualaram os 7 pontos de Sporting e Marítimo, enquanto Famalicão de Carlos Carvalhal manteve-se com apenas um ponto arrebatado. Destaque também para no Vitória Sport Clube, que venceu este domingo o Nacional por uma bola a zero no estádio Dom Afonso Henriques. Nos vimaranenses conquistaram assim os primeiros pontos na época na Desportiva 2026-2027. Um golo de Gustavo Silva logo aos 4 minutos permitiu este triunfo aos conquistadores após duas derrotas nas duas primeiras na ronda, perante o Nacional, que somou o primeiro desaire, após um triunfo e um empate nas duas primeiras jornadas. No final do jogo técnico do Vitória Sport Clube, Tiago Margarido estava satisfeito com a maturidade demonstrada pela sua equipa.
10: Seria o nosso segundo jogo em casa, tivemos um percalço no primeiro, e hoje era imperdível ganhar, sem dúvida. Contudo, temos que ter o equilíbrio de perceber que quando perdemos na primeira jornada nem tudo estava mal, e hoje que ganhamos nem tudo está bem. É uma equipa que está em crescimento, uma equipa que sabe bem o rumo que quer, sabe bem o caminho que quer, e que está a trabalhar muito por isso. Hoje, novamente, apesar do adversário nos criar dificuldades diferentes do que aquelas que tínhamos estado habituados, e até acaba por ter mais posse de bola no jogo, nós conseguimos novamente fazer 23 remates na baliza, conseguimos um XG de 3.14, salvo erro. Portanto, foi uma equipa que foi acutilante naquilo que era a procura da baliza adversária, mas que nem sempre conseguiu ter bola, e soubemos sofrer quando assim não tivemos. Foi mais um desafio diferente, a equipa comportou-se e foi madura na interpretação daquilo que tinha que fazer, e acho que na somatória do jogo acaba por ser justo, apesar de o Nacional ter vendido muito caro a derrota.
9: Já no treinador do Nacional da Madeira, João Gião, admitiu que na segunda parte foi melhor do que a primeira.
11: Competente, não tanto quanto eu gostaria. Acho que sim, que a dada altura conseguimos, mas a nossa os primeiros 25 minutos, meia hora no jogo não é boa. E não entramos bem no jogo, não acertámos os timings de pressão, a nossa última linha sofreu muito com a agressividade que os homens da frente do Vitória têm a atacar o espaço, muita ruptura. Nós, com dificuldade em encaixar nos timings de pressão, em conseguirmos ser mais pressionantes e condicionar a bola longa dos centrais do Vitória, dificuldades da nossa linha em controlar as rupturas dos homens da frente. Portanto, primeira meia hora não foi boa, da nossa parte não foi boa. Acho que o Vitória chega justamente à vantagem, podia inclusivamente até ter aumentado a vantagem nesse período. Depois, uma boa reação nos últimos 10, 15 minutos da primeira parte, também já não é novidade para nós. E aí sim estabilizámos, tivemos também as nossas oportunidades, mas acho que o resultado é justo. Uma segunda parte, sim, já mais à nossa imagem, principalmente até aos últimos 10 minutos, em que depois muitas paragens já não se chegou. Mas uma segunda parte já mais de acordo com aquilo que nós temos vindo a fazer.
9: Com este triunfo no Vitória Gebna Sport Clube, saltou para o 9º lugar com 3 pontos, enquanto os insulados ficam instalados no 6º posto com 6 pontos adquiridos. Nico Niakate renovou o contrato com o Sporting Clube de Braga, no defesa central de Meliano, passa a ficar ligado ao emblema minhoto até 2030, mantendo a cláusula de rescisão nos 30 milhões de euros no Sporting Clube de Braga desde 2022-2023. Inicialmente, por empréstimo da formação do Guingamp, Niakate transferiu-se em definitivo para os Guerreiros de Domingo, na época na seguinte presença habitual no 11 dos minhotos. O jogador de 27 anos está afastado dos relevados desde abril passado, devido a uma ruptura completa do tendão de Aquiles direito. O treinador da AS Roma, Tiene Pierre Gasperini, abordou a contratação de Rodrigo Mora, no jogador português, contratado pela Roma. Ao Futebol Clube do Porto, recebeu grandes elogios do seu novo treinador. Gasperini destacou o legado deixado pelo criativo no antigo clube e destacou as suas capacidades, apesar de ter idade para o técnico Gasperini. Rodrigo Mora, nem muito jovem, mas já alcançou feitos significativos. Há 2 anos, marcou 10 golos no Porto. É um investimento importante, especialmente tendo em vista no futuro, tem todas as características para se destacar e ter sucesso na equipa. Rodrigo Mora trilhou um caminho diferente em comparação com o Rúmenio Vaz e Venturino. Rodrigo Mora está um pouco mais avançado, tem 19 anos. Na sua experiência, diz-lhe que é um jogador com grande margem de progressão para poder ajudar a equipa da Roma. O jogador Mora chegou à capital italiana num negócio que, na prática, garante ao Futebol do Porto 25 milhões de euros no imediato, mais 25 daqui a um ano. É o jogador formado no clube com uma maior verba de transferência, obtendo a primeira aventura no estrangeiro. A potencial estreia de Mora pela Roma tem lugar nesta segunda-feira pelas 19h45 no Estádio Olímpico. O jogador do Real Sport Clube, Kevin Castro, faleceu durante este sábado, durante um jogo de preparação com o Estrela da Amadora, que se discutia na Malveira. O atleta sentiu-se mal à passagem do minuto 10, foi assistido no local com recurso num desfibrilhador e encaminhado de pronto para o hospital pelo INEM. Apesar da rápida intervenção das equipas médicas, Kevin Castro, de 25 anos, não resistiu e acabaria por falecer. O médio português passou grande parte da sua carreira no futebol inglês, tendo reforçado o Real neste verão, proveniente da formação do Esporte. O Real Sport Clube discute na Série 4 do Campeonato de Portugal. As cerimónias fúnebres terão começado durante esta segunda-feira. A nadadora Camila Rebelo sagrou-se de novo campeã dos Jogos do Mediterrâneo nos 200 metros costas. A portuguesa, de 23 anos, venceu a final de Taranto, na 2026, com um tempo de 2 minutos, 8 segundos e 88 milésimos, revalidando assim o título conquistado há 4 anos em Uran. A Federica Tama, de Itália, foi segunda com um tempo de 2 minutos, 11 segundos e 66 milésimos. E a turca Sudan Tenizil completou o pódio com um tempo de 2 minutos, 13 segundos e 13 milésimos. Este foi mais um ouro na Portugal, numa jornada de grande destaque na natação. Francisca Martins também sagrou campeã nos 400 metros livres, com um tempo de 4 minutos e 9 segundos, à frente das italianas Bianca Nannucci, com 4 minutos, 11 segundos e 61 milésimos, e Antonieta Cesaro, com 4 minutos, 13 segundos e 17 milésimos. Inês Henriques terminou no 7º lugar, com um tempo de 4 minutos, 24 segundos e 7 milésimos. A comitiva Lusa tinha começado na conquistar medalhas em Taranto, através do ciclismo. Tiago Antunes foi o primeiro campeão português nesta edição ao vencer o contrarrelógio de 17 km, com 20 minutos e 5 segundos. Rafael Reis, campeão em Uran 2022, terminou no 3º lugar a 8 segundos do vencedor. Contas feitas, com os 2 ouros na natação e as medalhas do ciclismo, Portugal soma já 4 medalhas em Taranto de 2026, 3 de ouro de Tiago Antunes, Francisca Martins e Camila Rebelo, e uma de bronze de Rafael Reis. No total, a missão lusa chegou às 53 medalhas conquistadas nos Jogos do Mediterrâneo. A fechar, olhamos para Ebna Sofia Gaspar, que garantiu a medalha de bronze na categoria menos 52 kg nos Mundiais de Cadetes de Judo, no Equador. A judoca portuguesa, na sua polo, levou melhor sobre a Bielorrussa, na Lisa, e sobre a Bósnia, Ebna Simic, que já na repescagem superou a equatoriana Renata Vázquez e a israelita Ebna Ali. Depois, Ebna perdeu nas meias-finais com a japonesa Ebna Rio, na atual número 1 do ranking mundial e vencedora da Ebna competição. Este tem sido um ano magnífico de resultados memoráveis para Ebna jovem judoca lusa, com um ouro na Taça da Europa de Ganja, no Azerbaijão, em abril, e uma prata em Antalya, na Turquia, em março, e um bronze em Roma, em fevereiro.
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0: Quer seja uma vitória épica ou uma reviravolta inesperada, o José Carlos Leal não deixa passar nenhum detalhe do hóquei em patins, sempre à segunda e à sexta-feira.
1: O defesa mete o espanhol Fabio Sesa Carballeira. É mais um reforço do hóquei em patins do Futebol Clube Porto para 2026-2027, com um contrato válido por 3 temporadas, informaram os campeões europeus em título. No hóquista de 30 anos, assinou pelos Dragões após 6 épocas consecutivas no Lícia, embora já tivesse anteriormente jogado na equipa do Corunha entre 2012 e 2013, em 2017-2018, seguindo então por 2 temporadas para Abno Reus. O Futebol Clube Porto será apenas o terceiro clube na carreira de Carballeira, que conta com 34 internacionalizações pela seleção de Espanha. O Futebol Clube Porto entra na época como campeão europeu, em título, ao vencer na final, em maio. O Barcelona, sem êxito, nas provas internas, com o Benfica, a vencer o campeonato, e a Elite Cup, no Sporting, na Supertaça e na Taça de Portugal. Ainda pelo hóquei em patins, mas pela vertente feminina, Portugal ficou inserido no grupo A do Mundial Feminino de Hóquei em Patins, juntamente com Espanha, Itália e Andorra. Já no grupo B, temos Chile, na França, Angola, e Argentina, na prova que se realiza em Assunção, no Paraguai, entre os dias 12 e 18 de outubro. Qualificam-se nos quartos de final os 3 primeiros de cada grupo, aos quais se juntam os vencedores dos grupos C e D da Intercontinental Cup. Em séniores femininos, no grupo A, tem escalado na Espanha, na Argentina, na Chile, na França e Suíça, enquanto que o grupo B terá na Portugal, Itália, Colômbia, Índia, Brasil e México. Os 19 masculinos, na Espanha, na Argentina, na Itália e Suíça, ficam no grupo A, em Portugal, França, na Colômbia, Índia e Estados Unidos, nas contas do grupo B. A ainda deve registrar o sorteio do Mundial B, no Campeonato Intercontinental, em masculinos, com Suíça, na Áustria, nos Estados Unidos, Índia e México, no grupo A, e Colômbia, Brasil, Egito, na África do Sul e Austrália, no grupo B, sem mais categorias, de 12 a 18 de outubro. A Espanha, na tripla na campeã mundial, nas 3 principais categorias, em competição, séniores masculinos, e femininos, e sub-19 masculinos, defenderá nos títulos conquistados em 2024, em Cabana Novara, nos World Skate Games de Itália.
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0: Olhamos agora nesta emissão para os craques mundiais. Apesar da sua ausência no campo, o legado destes jogadores continua a inspirar novas gerações que procuram também alcançar a mesma grandeza. É para ouvir também aqui na primeira rádio de desporto os craques mundiais com o Hugo Taveira.
3: Eu creio que é um gol sonhado.
4: Diego Armando Maradona é um dos nomes que salta à vista em cada pergunta sobre os melhores jogadores de sempre. El Pibe confunde-se com a história do futebol e foi no Argentinos Júniors que vestiu a sua primeira camisola, iniciando uma carreira que viria a ter contornos de um bom filme dramático. Golos e mais golos conquistaram de imediato a opinião pública argentina, que percebeu instantaneamente que ali poderia estar um diamante transgeracional. E não se enganaram. Maradona marcou uma era ao serviço do seu clube de formação, o suficiente para merecer a chegada ao Boca Juniors, o gigante de La Bombonera, onde se estreou após 116 golos em 5 épocas. O registro inigualável para um médio ofensivo teve continuidade pelos chineses, onde esteve por apenas uma temporada antes de viajar para a Europa. A primeira paragem foi em Barcelona, lugar onde se afirmou após uma campanha desastrosa da Argentina no Mundial de 82. 2 anos na Catalunha valeram-lhe o estatuto de um dos melhores jogadores do mundo, para além de 3 títulos nacionais, embora também tenha começado uma série de episódios extra-campo que deixaram uma mancha no seu percurso enquanto jogador. A dureza dos adversários por Espanha valeu-lhe várias quesílias com rivais e com a sociedade espanhola, polémicas essas que precipitaram a saída para a Itália. Em Nápoles, no sul subdesenvolvido do país, o astro argentino foi elevado ao estatuto de Deus. Historicamente incapaz de rivalizar com os gigantes do Norte, o Napoli investiu esforços para montar uma equipa competitiva, oferecendo condições para que o seu novo número 10 brilhasse como nunca. 7 temporadas foi o tempo que passou no estádio São Paulo, entretanto rebatizado com o seu nome, muito devido às conquistas de 2 campeonatos italianos, os únicos da história do clube até o ano de 2023. Para além desses feitos, Diego Maradona conduziu o Spartanopei à vitória na Taça UEFA de 89, numa altura em que tinha uma alegada relação estreita com a poderosa máfia da cidade. De resto, a vida social de El Pibe ficou conhecida pela ligação às drogas e outros delitos, com histórias intermináveis que ainda hoje são guardadas em cada canto da cidade. Foi também durante o seu tempo no Napoli que o argentino escreveu o capítulo mais bonito da sua carreira, quando em 1986, com a autoproclamada Mão de Deus, levou a sua seleção à conquista do Mundial do México. 5 golos e 5 assistências foram decisivos para o título mais desejado, que culminou com a atribuição do prémio de melhor jogador do mundo à grande estrela da Albiceleste. Diego viria a regressar à Espanha em 1992, vestindo a camisola do Sevilha, antes de voltar ao seu país natal, numa fase descendente da carreira, para se despedir ao serviço do Newell's Old Boys e, claro, do seu Boca Juniors. Não há futebol sem Maradona, nem Maradona sem futebol. O seu pé esquerdo abençoado tornou-se maior que a sua personalidade excêntrica, com amor e ódio a caminharem lado a lado nas opiniões espalhadas por todo o mundo. O seu estilo inconfundível influenciou fornadas inteiras de futebolistas, preservando uma verdadeira religião em volta da sua memória, ainda hoje praticada por milhões de crentes em El Diego.
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7: 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A lot of opportunities. We had patience in the first half, while Arouca, they were very compact, very organized. So it took a bit of time to get needed, but after even in the first half we had many moments, many good moments, good opportunities.
8: Hoje nós temos que reconhecer que o Porto foi melhor que nós, mereceu ganhar o jogo e nós tivemos uma atitude brutal em termos de equipa. Trabalhamos muito, sofremos muito, mas a verdade é que nem sempre as conseguimos fazer e portanto eu estou satisfeito com a atitude da equipa, mas também sinto que podemos às vezes ser um pouco mais audazes.
9: Hipócrita se dissesse que esta vitória não seria super importante para nós. Seria o nosso segundo jogo em casa, tivemos um percalço no primeiro e hoje era imperdível ganhar sem dúvida. Contudo, temos que ter o equilíbrio de perceber que quando perdemos na primeira jornada nem tudo estava mal e hoje que ganhamos nem tudo está bem.
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0: Ficamos a 5 minutos das 8:30.
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0: Seguimos agora nesta emissão com os gigantes adormecidos.
4: O Aston Villa Football Club é um dos clubes mais antigos e tradicionais de Inglaterra, com uma rica história de conquistas nacionais e internacionais. Fundado em 1874, o clube sediado em Birmingham tornou-se um dos criadores da Football League em 1888 e posteriormente da Premier League em 1992. Os Villans, como são carinhosamente chamados, sempre se destacaram no futebol inglês, especialmente no final do século XIX e início do século XX, período em que o clube conquistou a maioria dos seus títulos domésticos. No entanto, o maior destaque na história do Aston Villa vem das suas conquistas europeias, que colocaram o clube no mapa internacional. O auge dessa trajetória ocorreu na temporada de 1981-82, quando o Aston Villa conquistou a Taça dos Clubes Campeões Europeus, a atual Liga dos Campeões. Sob o comando do técnico Tony Barton, o clube surpreendeu ao derrotar o gigante alemão Bayern de Munique por 1-0 na final disputada em Roterdão, com o golo de Peter Witt. O histórico desempenho do jovem guarda-redes Nigel Spink, que entrou em campo logo no início devido a uma lesão do titular, foi crucial para a vitória histórica. Esta conquista colocou o Aston Villa no seleto grupo de clubes ingleses campeões europeus. No ano seguinte, o clube venceu ainda a Supertaça Europeia ao derrotar o Barcelona em 1983. Nessa disputa em 2 jogos, o Aston Villa perdeu a primeira partida por 1-0 em Camp Nou, mas conseguiu uma vitória por 3-0 em Villa Park, assegurando o título no agregado de 3-1.
6: Essas conquistas marcaram o ponto mais alto da história internacional do emblema. Além dos títulos europeus, o Aston Villa tem uma longa tradição de sucesso em competições domésticas, tendo vencido a primeira divisão, agora chamada Premier League, por 7 vezes, e conquistando a FA Cup em outras 7 ocasiões, sendo a mais recente em 1957. Esses títulos fazem do Villa um dos clubes mais laureados da Inglaterra, e o Villa Park, o seu estádio desde 1897, é uma das arenas mais emblemáticas do futebol britânico. O clube passou por altos e baixos nas últimas décadas, incluindo despromoções e retornos à elite do futebol inglês, mas a história e as glórias do Aston Villa, especialmente na Europa, onde está de regresso à Liga dos Campeões, permanecem como momentos icónicos na rica trajetória do emblema.
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13: São 8 da manhã e 29 minutos. 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
1: A terceira é de vez, depois de ter ficado em branco nas vitórias da formação diante do Al-Diriá, por uma bola 0 de Bruno Lage e Al-Anad, por 2-1. Francisco Trincão brilhou na goleada do Al-Ahli diante da formação do Al-Aba, por 4-0. O internacional português não só se estreou a marcar pelos sauditas, como também assistiu ao quarto golo no hat-trick de Ivan Tunei, aos 5:13:57. Pouco antes, fez o golo da jornada na Liga de Saudita, no Sporting, que recuperou a bola e, com espaço para rematar de muito longe, atirou de forma potente para no fundo da baliza, num autêntico golaço. O Nápoles começou a sua participação na Série A italiana com um triunfo por 2-0 sobre o Génova. O jogador Kevin De Bruyne foi o grande protagonista no Internacional Belga. Começou no banco, entrou aos 67 minutos e resolveu o encontro com o Génova nos minutos finais. O Belga abriu o marcador aos 82 minutos e apenas 5 minutos depois assistiu António Varga para o 2-0 definitivo. O vice-campeão italiano começou assim da melhor forma na nova temporada, enquanto o Génova discutiu o primeiro jogo oficial sem o avançado argentino, na Santiago Castro, entretanto transferido para Ebna Roma. Já no Cagliari, venceu o Parma por 1-0, com o Ebna José Pedro na titular. O Nicolo do encontro surgiu já na segunda parte, por intermédio de Alessandro Romano, aos 79 minutos. O Olympiacos começou com o pé direito a sua participação na Liga Grega, com David Carmo, a destacar-se no único gol do triunfo, por 1-0, sobre a formação do Atromitos, foi apontado precisamente pelo central, ex-Chabna Futebol Clube do Porto e Sporting Clube de Braga, aos 82 minutos. O guardião Chabna Saturis travou várias tentativas de El Kabi e chegou mesmo a defender uma grande penalidade do avançado marroquino, aos 79 minutos, com remate a Paninca, dificultando assim a tarefa do Olympiacos. Carmo, numa jogada de insistência na área, apareceu para disparar forte e desbloquear assim o encontro. No Olympiacos ainda ficou reduzido a 10, já no tempo de compensação por expulsão de Rodinei, mas segurou o triunfo. Já no AEK de Atenas, goleou a formação do Heráclides por 4-0 com Filipe Relvas, ex-portimonense e Vitória Sport Clube a ser titular. Varga abriu o marcador para a equipa da casa. Logo aos 11 minutos, Sofites faturou aos 19 minutos e ainda aos 49 minutos, Jabna Zini fechou as contas aos 75 minutos, num arranque perfeito do campeão grego na defesa do título. Depois de Mohamed Salah, o Trabzonspor está muito perto de garantir a contratação de mais uma estrela para o seu plantel, segundo a imprensa turca, e confirmado por Fabrício Romano. No clube assegurou a contratação de Fabinho num negócio conduzido pelo agente português Jorge Mendes. O atleta de 32 anos tornou-se um jogador livre após terminar o seu contrato com os sauditas do Al-Ittihad, no clube que representava desde 2023, quando deixou o Liverpool. Nesta situação permite que o Trabzonspor o contrate a custo zero, sem necessidade de pagar qualquer verba de transferência
14: experiência. Segundo a mesma fonte, o médio vai aterrar na Turquia nas próximas 48 horas para realizar os habituais exames médicos e assim assinar contrato. Fica na dúvida se chega a tempo do duelo decisivo na Conferência de Varos no playoff da UEFA na Europa League, sendo que o processo está a ser tratado com a maior brevidade possível. Além do antigo colega do Liverpool, Salah, na Fabinho, irá encontrar no ex-Benfica, na Sidney Lopes Cabral e o Cabo Verdiano, no Wagner Pina, e ainda o português, no ex-Vitória Sport Clube, Noah Saviola. O Dinamo de Bucareste de Nuno Campos venceu a Universidade de Cluj por 2-1 em duelo da 6ª jornada do Campeonato Romeno. Na formação de Bucareste, entrou melhor e alcançou o golo por intermédio de Dani Armstrong aos 34 minutos. No segundo tempo, o avançado escocês apontou o bicho, ampliando assim a vantagem para a formação de Nuno Campos aos 49 minutos. Contudo, Alessandro Musi complicou as coisas para o Dinamo de Bucareste aos 67 minutos. O avançado viu na segunda cartolina na amarela e foi expulso da partida. Em vantagem numérica, no Cluj ainda reduziu através de Dramé, mas o resultado não voltou a sofrer qualquer tipo de alterações. Até ao apito final de contas feitas, o Dinamo chega aos 13 pontos e assume assim a liderança do campeonato romeno. A Seleção Nacional de Basquetebol venceu o Líbano por 90-82, isto no segundo de dois particulares em Istambul, na Turquia, de preparação para o arranque na segunda fase de qualificação para o Mundial 2027. O conjunto comandado por Mário Gomes, depois do triunfo por 91-87 face ao Egito, superou os libaneses, liderado pelo poste de Mias Keta, jogador dos Boston Celtics da NBA, autor de 16 pontos com 8, nem 12 dos lançamentos de campo, além de 8 ressaltos. Os basquetebolistas Sabna Travant Williams, Sabni Ruben Braik, Sabna Embu, Sabna com 15 pontos, e André Cruz com 11 pontos, Sabni 100% nos lançamentos, Sabna de campo 5 em 5. Estiveram igualmente em destaque na equipa lusa, Sabna Diogo Brito com 9 pontos, Miguel Sabna Queiroz com 6, Sabna Francisco Amarante com 5, Sabna Rafael Lisboa com 5, Daniel Relvão com 2, Sabna Diogo Ventura Sabna com 2, Ricardo Monteiro com 2, Sabna Vladislav Sabna Voitsu Sabna com 2, António Sabna da Silva Sabna e Nuno Sabna também Sabna foram utilizados na formação livre. Barença, Sabna, destaque para nos 19 pontos de Derek James, Sabna, e os 14 pontos apontados por Sabna Youssef. Portugal ruma na Zaragoza, onde defronta na Espanha, nesta sexta-feira, pelas 8 da noite. 3 dias depois, Sabna, 31 de agosto, mete forças, Sabna, com a Geórgia, em Matosinhos, pelas 7 da tarde. A seleção lusa, Sabna, parte para na segunda fase de qualificação, no quarto lugar, com 9 pontos, os mesmos da Grécia e da Geórgia, numa tabela liderada pela Espanha, com 11, na seguida da Ucrânia e de Montenegro, ambos com 10, para chegar pela primeira vez ao Mundial, que em 2027 se realiza no Qatar, de 27 de agosto a 12 de setembro. Portugal precisa de ficar nos primeiros 3 lugares do Grupo I. O Sport Lisboa e Benfica deu a conhecer a contratação de Pellegrino Vargas, na equipa de voleibol, zona 4, com 1,93 m, assina contrato válido por uma temporada no Sport Lisboa e Benfica, informa a BNC, que chegou a acordo com o internacional porto-riquenho, Pellegrino Vargas, para integrar a equipa sénior masculina de voleibol, assinalando um contrato válido por uma temporada, comunicaram as águias. O internacional porto-riquenho, de 28 anos, chega ao Benfica, proveniente dos franceses da formação do Narbonne.
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0: Seleções, equipas mais pequenas que surpreenderam gigantes em grandes torneios, que provaram que no futebol nada é impossível e que a história se escreve muitas vezes com o coração. Está na altura de mais um grande feito histórico aqui na Primeira Rádio Desporto, 100% palavra.
5: Não só de títulos se fazem as maiores equipas da história do futebol, porém as conquistas ajudam a eternizar os feitos de vários conjuntos que deixaram a sua marca. Olhando para um dos mais recentes dos quais, o Barcelona de Pep Guardiola estabeleceu um novo parâmetro no que a domínio diz respeito. Apoiado por uma filosofia desenhada por Johan Cruyff, o técnico espanhol colocou em prática o que melhor aprendeu do mestre neerlandês, trucidando por completo todo e qualquer adversário que encontrou pela frente. Numa altura em que os galácticos do Real Madrid ajudavam a formar uma rivalidade estratosférica, as vitórias do tiki-taka catalão são ainda mais valorizadas, especialmente tendo em conta o facto de ter conquistado, no mínimo, três competições em cada um dos quatro anos desse período de 2008 a 2012. Desde logo na sua época de estreia, Guardiola arrecadou um quarteto de títulos que assustou o mundo do futebol. Para além da Liga Espanhola e da Taça do Rei, o Barcelona sagrou-se vencedor da Liga dos Campeões. Terminando à frente de Sporting, Shakhtar Donetsk e Basileia na fase de grupos, os blaugrana foram despachando oponentes de peso no seu caminho para a final. Destacam-se as goleadas aplicadas ao Lyon por 5-2 nos oitavos da competição, a par do 4-0 sobre o Bayern nos quartos, marcando o empate com o Chelsea na eliminatória de acesso à grande decisão. Aí, a antiga regra dos golos marcados fora de casa deu a passagem para Roma, onde os culés protagonizariam um confronto de titãs com o Manchester United de Alex Ferguson e do Bola de Ouro Cristiano Ronaldo. Os Red Devils eram inclusive os atuais campeões europeus, mas o que se viu no relvado do Olímpico foi uma das maiores demonstrações de superioridade alguma vez registadas contra aquela equipa. De pé para pé, a bola ia deslizando no tapete verde, trocando os olhos aos ingleses que de forma inglória tentavam controlar um fenómeno chamado Lionel Messi. Desde cedo que a vantagem da formação espanhola se fez mostrar pelo letal Samuel Eto'o, abrindo espaço para que o astro argentino aparecesse na segunda parte a fazer aquilo que lhe valeria o primeiro prémio de melhor do mundo da sua carreira. Foi Leo quem apontou o segundo do Barcelona, que levantaria a orelhuda sem qualquer contestação. O Mundial de Clubes viria a fechar o ano de sonho do tiki-taka catalão, com um triunfo sobre os Estudiantes de La Plata após prolongamento, consagrando aquela como a melhor temporada da história do clube. Diz-se por aí que o mais difícil não será chegar ao topo, mas sim manter-se por lá. Ora, para o Barça de Guardiola, essa foi uma premissa fundamental. O bicampeonato de La Liga chegou no ano seguinte, com 99 pontos conquistados, assim como as supertaças europeia e espanhola. Dois anos envolvidos desde o início do trabalho, chegariam ainda mais troféus, mas desta vez com um gosto especial. A goleada de 5-0 ao Real Madrid gravou uma humilhação difícil de ultrapassar para os merengues, abrindo o livro para um capítulo dourado favorável aos blaugrana. Além da supertaça espanhola, nem os 40 golos de CR7 tiraram o tricampeonato espanhol ao Barcelona, ao qual se juntou mais uma Liga dos Campeões. Depois de deixar Arsenal e Shakhtar Donetsk pelo caminho, os culés tiveram uma nova chance para calcar os eternos rivais, que claramente não desperdiçaram. Vencendo o Real Madrid por 2-0 no Santiago Bernabéu, as meias finais ficaram resolvidas com um empate a um golo em Camp Nou, que ditou um novo encontro com o Manchester United na grande final. A jogar em território inglês, no imponente estádio do Wembley, o perfume do tiki-taka fez-se sentir igualmente, com Pedro Rodrigues, Lionel Messi e David Villa a pintarem o marcador de azul-graná. O tento de honra do Wayne Rooney foi insuficiente para evitar nova derrota dos Red Devils, que se curvaram perante o domínio de um adversário inigualável. Antes da despedida, Guardiola viria a conquistar mais uma supertaça espanhola contra o Real Madrid, uma Taça do Rei, eliminando os madrilenos pelo meio, um Mundial de Clubes goleando o Santos de Neymar, para além de uma supertaça europeia, vencida sobre o Futebol Clube do Porto, no Mónaco. Juntando beleza à funcionalidade, a brilhante geração dos catalães alimentou as vitórias da Espanha no Euro 2008, Mundial 2010 e Euro 2012, ajudando a construir a história de lendas como Carles Puyol, Gerard Piqué, Xavi Hernández e André Iniesta, ao qual se juntam nomes como Sergio Busquets, Víctor Valdés, Javier Mascherano e, claro, Lionel Messi. Fábricas, Villa, Thierry Henry e Samuel Eto'o são algumas das menções honrosas que cabem na memória dessa equipa maravilha, que mostrou a todo mundo uma nova forma de olhar para o desporto rei.
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0: E está agora na hora de trazer o perfil de mais um jogador à Golo FM.
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5: Erling Haaland destaca-se como um dos avançados mais dominantes do futebol atual, com uma combinação rara de potência física e uma habilidade impressionante para finalizar. Com 1,94m de altura, alia a sua imponente presença física à agilidade,
6: algo incomum para jogadores com a sua estatura. A sua capacidade de explosão é um dos traços mais marcantes, fazendo dele uma ameaça constante em transições rápidas e jogadas de contra-ataque, onde utiliza a sua velocidade para desmarcar-se dos defensores com facilidade. Taticamente, Haaland é extremamente eficaz em explorar o espaço entre os centrais, utilizando a sua leitura de jogo para se posicionar de forma ideal na área. O seu movimento sem bola é inteligente e calculado, muitas vezes temporizando as suas corridas para evitar estarem fora de jogo, e surge também no momento exato para finalizar com uma precisão clínica. Seja com o pé direito, esquerdo ou de cabeça, Haaland revela uma versatilidade incomum, o que o torna um dos avançados mais completos da sua geração. No contexto de equipas que jogam em transição, o jogador norueguês é praticamente imparável devido à sua velocidade e força. Porém, mesmo em equipas que preferem manter a posse de bola e enfrentar blocos baixos, o norueguês consegue ser decisivo ao jogar como referência no ataque, segurando a bola e atraindo defesas, o que cria espaço para os seus colegas de equipa. Esta capacidade de se adaptar a diferentes estilos de jogo mostra uma maturidade tática que vai muito além da sua tenra idade. Além disso, Haaland é também eficaz na pressão alta, utilizando a sua força física para pressionar os defesas adversários e forçar erros, algo que o torna útil não só nas ações ofensivas, mas também na recuperação da posse de bola. Apesar de ser mais conhecido pelos seus golos, a sua ética de trabalho e a intensidade em campo mostram que é um jogador que contribui em várias fases do jogo. Com uma taxa de finalização impressionante e uma mentalidade focada em marcar golos em cada oportunidade, Haaland já se afirmou como uma das principais referências do futebol moderno, sendo sem dúvida um dos avançados mais difíceis de ser neutralizado das defesas adversárias.
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0: Vamos lá olhar agora para mais um craque da Liga Portuguesa, aqui na primeira rádio de desporto.
6: Vítor Damas, nascido a 8 de outubro de 1947 em Lisboa, é amplamente considerado um dos maiores guarda-redes da história do futebol português e uma das maiores lendas do Sporting Clube de Portugal. Com uma carreira que se estendeu por mais de duas décadas, Damas é muitas vezes referido como Eusébio das Balizas, um apelido que sublinha a sua relevância e impacto no futebol nacional, semelhante àquele que Eusébio teve como avançado. Damas iniciou a sua ligação ao Sporting nas camadas jovens, tendo ingressado no clube de Alvalade aos 14 anos. A sua estreia pela equipa principal aconteceu em 1966, ainda com apenas 19 anos, e rapidamente se afirmou como titular. Foi o guarda-redes principal da equipa leonina durante grande parte das décadas de 1960 e 70, disputando 332 jogos na sua primeira passagem pelo clube. Damas destacava-se pela sua agilidade e reflexos rápidos, que o tornaram uma referência entre os guarda-redes da sua época, tanto em Portugal como na Europa. Além do seu talento individual, foi fundamental nas conquistas do Sporting durante a sua carreira. Na primeira passagem pelo clube, conquistou dois campeonatos nacionais em 65-66 e 69-70 e uma Taça de Portugal em 70-71. A sua presença na baliza era sinónimo de segurança para a equipa e o seu estilo de jogo foi revolucionário para a posição de guarda-redes em Portugal, onde se destacou por ser um dos primeiros a atuar fora da pequena área, utilizando os pés para ajudar no processo defensivo. Em 1976, Vítor Damas decidiu procurar novos desafios e transferiu-se para o Racing Santander, em Espanha, onde permaneceu por três temporadas. Durante a sua passagem pelo futebol espanhol, o seu nome continuou a ser respeitado, sendo o titular absoluto na equipa espanhola. Após a sua experiência internacional, retornou a Portugal, onde jogou no Vitória Sport Clube e no Portimonense, antes de regressar ao Sporting em 1984 para encerrar a sua carreira. Na segunda passagem por Alvalade, Damas conseguiu manter um nível elevado, mesmo já com mais de 35 anos. Esteve presente em mais de 114 jogos nessa fase final da carreira pelo Sporting e conseguiu o feito de se tornar o jogador com mais partidas oficiais pelo clube, superando a marca de 436 jogos, um recorde que se manteve por vários anos. Apesar de não ter conquistado mais títulos nessa fase, o seu retorno foi celebrado pela massa associativa, que via em Damas não apenas um jogador, mas o símbolo do emblema. A nível de seleção, Damas também teve uma carreira longa e respeitada, somando 29 internacionalizações por Portugal. Esteve presente em momentos importantes, incluindo a campanha de qualificação para o Mundial de 86, já no final do seu percurso. Foi sempre reconhecido pela sua classe e liderança dentro de campo. Mais tarde, retirou-se em 1989, aos 41 anos, e permanece uma figura icónica do futebol português. O Sporting honrou o seu legado ao dar o seu nome a uma das portas do estádio José Alvalade e a sua memória continua a ser celebrada pelos adeptos leoninos e pelos entusiastas do futebol em Portugal.
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0: Está na altura dos craques mundiais. Muitos destes ícones do futebol mantêm-se ligados ao desporto, seja como comentadores, treinadores ou embaixadores de clubes e marcas. Outros, inclusive, já não estão entre nós. Mas fazemos questão de os recordar aqui na Primeira Rádio Desporto.
3: Andriy Shevchenko, ou simplesmente Sheva, é uma das maiores lendas do futebol mundial. Nascido a 29 de setembro de 1976 em Dvirkishnia, na Ucrânia, Shevchenko destacou-se desde cedo como um talento raro. Iniciou a sua carreira no Dinamo de Kiev, onde rapidamente impressionou pelo seu poderio físico, velocidade e capacidade de finalização, características que o tornariam um dos melhores avançados da sua geração. Foi sob a orientação do lendário treinador Valery Lobanovsky que Shevchenko desenvolveu a sua técnica apurada e instinto de matador. Nos anos 90, o Dinamo de Kiev era uma das principais potências do futebol da Europa de Leste e Shevchenko desempenhou um papel fundamental na equipa, ajudando-a a dominar o campeonato ucraniano e a ter presenças marcantes nas competições europeias. Na Liga dos Campeões de 1997-98, Sheva ganhou projeção internacional ao marcar um hat-trick frente ao Barcelona no Camp Nou, numa vitória por 4-0 que espantou o mundo do futebol. Esta exibição cativou os olhares dos grandes clubes europeus, mas foi o AC Milan que garantiria a sua contratação em 1999. A chegada de Shevchenko a Milão foi um dos momentos mais decisivos da sua carreira. Logo na sua primeira época, o avançado ucraniano mostrou ao mundo a sua capacidade letal, tornando-se o melhor marcador da Série A, com 24 golos. Shevchenko formou uma parceria ofensiva impressionante com nomes como Rui Costa e Kaká, ajudando o AC Milan a reconquistar o estatuto de potência europeia. Com a camisola rossonera, conquistou a Liga dos Campeões em 2003, quando o Milan venceu a Juventus na final, nas grandes penalidades. Shevchenko marcou o penalti decisivo e levou o clube de volta ao topo do futebol europeu. Entre os títulos que conquistou no Milan, destacam-se ainda um Scudetto em 2004, uma Supertaça italiana e uma Supertaça europeia. No entanto, foi o seu desempenho individual que marcou uma era no futebol europeu. Em 2004, Shevchenko venceu a tão cobiçada Bola de Ouro, sendo coroado o melhor jogador da Europa, um feito que colocou definitivamente o seu nome entre os grandes do futebol. Ao longo das suas 7 temporadas nos rossoneri, Shevchenko marcou 175 golos em 322 jogos, tornando-se o segundo melhor marcador da história do clube, apenas atrás do sueco Gunnar Nordahl. Em 2006, Shevchenko trocou o Milan pelo Chelsea, numa das transferências mais caras da história do futebol à época. No entanto, a sua passagem por Londres foi marcada por lesões e dificuldades de adaptação ao estilo de jogo mais físico e intenso da Premier League, e apesar de momentos de brilho, Shevchenko nunca conseguiu replicar o sucesso que tivera em Itália e após 2 temporadas regressou ao Milan por empréstimo, mas os anos dourados já estavam para trás. Eventualmente voltou ao Dinamo de Kiev, onde jogou até ao final da sua carreira em 2012, fechando o ciclo no clube que o viu nascer para o futebol. A nível de seleções, Shevchenko foi a grande figura da Ucrânia durante quase 2 décadas. O ponto alto da sua carreira internacional foi a qualificação da Ucrânia para o Mundial de 2006, a primeira vez que o país conseguiu tal feito desde a sua independência. Shevchenko, como capitão e líder, conduziu a equipa até aos quartos de final da competição, onde foram eliminados pela Itália. A sua contribuição para o futebol ucraniano vai muito além dos golos que marcou. Sheva continua a ser um símbolo nacional, sendo visto como um embaixador do futebol ucraniano no mundo. Após pendurar as botas, Shevchenko seguiu uma carreira como treinador, tendo assumido o comando da seleção ucraniana em 2016. Sob a sua liderança, a Ucrânia alcançou um feito notável no Euro 2020, chegando pela primeira vez aos quartos de final do torneio. Shevchenko provou que a sua visão de jogo não se limitava a ser um dos melhores avançados de sempre, mas também um estratega competente fora das quatro linhas. Com uma carreira recheada de títulos, golos e momentos históricos, Andriy Shevchenko é sem dúvida um dos jogadores mais icónicos do futebol mundial. O seu legado no AC Milan e na seleção ucraniana permanecerá por muito tempo e o seu nome estará sempre associado à excelência, classe e capacidade de superação, tanto dentro como fora dos relvados.

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2: Foi um jogo difícil contra uma excelente equipa, com muita qualidade, com jogadores que transitaram também muitos deles da época passada, que ficaram ali às portas da Conferência da Liga. Sabíamos que ia ser um jogo difícil, mas foi duas partes distintas, um jogo equilibrado na primeira parte, onde acabámos por fazer o golo.
3: Primeira parte, níveis de agressividade baixíssimos, com e sem bola. Foi a última coisa que eu disse na preparação do jogo. Relembrei na preparação do jogo que este era um jogo para homens, um jogo de elevada agressividade, no bom sentido. E foi assim que o Santa Clara conseguiu o golo. Não foi uma jogada

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2: O IFK Gotemburgo, fundado em 1904, é um dos clubes mais bem-sucedidos e tradicionais da Suécia. Com sede em Gotemburgo, a equipa faz parte da elite do futebol sueco e possui uma rica história de conquistas, tanto no plano doméstico como no internacional. Nos primeiros anos, o Gotemburgo rapidamente se destacou no futebol do país. Em 1908, apenas 4 anos após a sua fundação, o clube conquistou o seu primeiro título da Svenska Mästerkuppen, o título do campeonato sueco da época. Ao longo das décadas seguintes, o clube continuou a ser uma força dominante, conquistando vários títulos nacionais e consolidando-se como uma referência no futebol do país. A década de 1980 é considerada a era de ouro do IFK Gotemburgo. Durante esse período, o clube alcançou um feito que o catapultou para o cenário internacional, a conquista da Taça UEFA. Em 1982, sob o comando do treinador Sven-Göran Eriksson, o Gotemburgo surpreendeu a Europa ao vencer a competição, derrotando o poderoso Hamburgo na final com um agregado de 4-0. 5 anos depois, em 1987, o Gotemburgo voltou a brilhar na Taça UEFA, conquistando novamente o troféu. Desta vez, a equipa sueca venceu o Dundee United, da Escócia, na final, com um resultado global de 2-1. Esta dupla conquista internacional, somada ao sucesso doméstico, fez com que o clube se tornasse uma referência no futebol europeu durante a década de 1980. Além do sucesso nas competições europeias, o Gotemburgo manteve a sua hegemonia no futebol sueco ao longo dos anos. Com mais de 18 títulos da Allsvenskan, o clube é um dos maiores vencedores do campeonato do país. Entre 1990 e 1996, o Gotemburgo venceu o campeonato por 6 vezes, reforçando o seu estatuto como uma das equipas mais dominantes do futebol da Escandinávia, e durante esse período o clube também participou em várias edições da Liga dos Campeões, alcançando os quartos de final em 1995. Apesar do seu sucesso histórico, o Gotemburgo enfrentou dificuldades nas décadas seguintes, com uma crise financeira e uma queda de rendimento desportivo. Contudo, conseguiu reerguer-se e em 2007 voltou a conquistar o campeonato sueco, pondo fim a um jejum de 11 anos sem títulos. Nos últimos anos, o Gotemburgo tem lutado para retomar o seu lugar entre as melhores equipas da Suécia, mas o seu legado de conquistas e a sua tradição continuam a fazer do clube um dos maiores do futebol. O Gotemburgo é o único clube sueco a ter conquistado 2 taças UEFA, um feito que o coloca entre os grandes clubes europeus. A sua capacidade de competir de igual para igual com equipas das principais ligas europeias, especialmente durante a década de 80, faz do clube um dos nomes mais respeitados do futebol sueco e escandinavo.
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0: A invencibilidade de algumas equipas em ligas nacionais ou europeias permanece como uma marca histórica, imortalizando os seus nomes nos livros do futebol. Está na altura de mais um grande feito histórico aqui na Golo FM.
2: A equipa do Santos, entre 1960 e 1969, é amplamente considerada uma das maiores da história do futebol mundial. Durante esta década, o clube brasileiro, liderado pela lenda Pelé, conquistou títulos nacionais e internacionais, enquanto encantava adeptos com o seu futebol ofensivo e dinâmico. O Santos revolucionou a maneira como o futebol era jogado no Brasil, estabelecendo um padrão que seria lembrado por gerações. Esta equipa foi a responsável por transformar o Santos num dos clubes mais respeitados e temidos do planeta. A história de ouro do emblema Paulo Lista começou em 1960, quando o clube já contava com Pelé, um jovem prodígio que aos 17 anos havia sido campeão mundial com o Brasil no Mundial de 58. Além dele, a equipa contava com outros grandes jogadores, como Coutinho, Pepe e Zito. O trio Pelé, Coutinho e Pepe formavam um dos ataques mais mortíferos da história, que aliado ao talento no meio-campo e à solidez defensiva, proporcionou ao Santos uma combinação perfeita para o domínio total no futebol. Em 1961, o Santos conquistou o Campeonato Paulista, marcando o início de uma era de supremacia no futebol brasileiro. Entre os maiores feitos desta equipa está a conquista da Taça Libertadores da América em 1962 e 63, sendo que naquela época poucos clubes sul-americanos tinham alcançado sucesso tão consistente a nível internacional. O Santos não só ganhou estas duas edições da competição mais importante da América do Sul, como também venceu a Taça Taça Intercontinental nesses mesmos anos, ao derrotar o Benfica e o AC Milan, respectivamente. Ao bater o campeão europeu, o Santos provou ser a melhor equipa do mundo, com Pelé a brilhar em ambos os duelos. O jogo de 1962 contra o Benfica ficou marcado pela grande exibição de Pelé em Lisboa, onde o Santos venceu por 5-2 numa exibição de gala. A era dourada do emblema paulista foi também recheada de títulos domésticos. O clube conquistou o campeonato

0: Campeonato Brasileiro, então conhecido como Taça do Brasil, por 5 vezes consecutivas entre 1961 e 65, além de somar mais 2 títulos no torneio Roberto Gomes Pedrosa, precursor do atual Campeonato Brasileiro, em 1968. O domínio santista no Brasil foi avassalador, com a equipa a ganhar praticamente todos os títulos possíveis e a criar uma aura de invencibilidade. Além dos títulos e conquistas, a equipa do Santos ficou marcada pelo seu estilo de jogo, que combinava talento individual, jogadas espetaculares e uma visão ofensiva constante. O Santos era sinónimo de espetáculo, com os seus jogadores a atraírem multidões por onde quer que passassem. Pelé, o grande maestro da equipa, combinava velocidade, técnica e um poder de finalização ímpar, e ao seu lado, Coutinho e Pepe completavam um trio letal que aterrorizava as defesas adversárias. Pelé não só se tornaria o maior artilheiro da história do clube, como também o maior goleador da história do futebol, com mais de 1000 golos na carreira. A década de 60 foi um período em que o Santos transcendeu as fronteiras do Brasil. A equipa fazia excursões por todo o mundo, jogando partidas amigáveis em lugares como a Europa, a África e a Ásia. Este fenómeno internacional levou o nome do Santos e de Pelé para todos os cantos do planeta, consolidando o clube como um emblema global. Estas digressões também representavam uma fonte significativa de receitas para o clube, que aproveitava a enorme popularidade da sua equipa e do seu principal astro. Mesmo com o sucesso internacional, a equipa do Santos não perdeu o foco no cenário doméstico, continuando a dominar o futebol brasileiro. Para além dos títulos, o impacto que o Santos teve na cultura do futebol foi profundo. O clube influenciou o estilo de jogo de várias gerações, com a sua mentalidade ofensiva e habilidade técnica a tornarem-se referências para outros emblemas e seleções. No entanto, com o fim da década de 60, a equipa começou a perder algumas das suas peças-chave. Coutinho e Zito deixaram o clube e Pelé, embora ainda fosse um dos melhores jogadores do mundo, começou a entrar na fase final da sua carreira. O declínio natural da equipa foi inevitável, mas o legado que o Santos deixou durante esse período é inegável. Esta equipa revolucionou o futebol e é lembrada como uma dos melhores de todos os tempos. A era de ouro do Santos, na década de 1960, permanece viva na memória dos adeptos e na história do futebol nacional. Pelé, considerado um dos maiores jogadores de todos os tempos, consolidou o seu estatuto como o rei do futebol durante esse período, enquanto o Santos se firmou como um dos maiores clubes do mundo. Este foi um dos momentos mais brilhantes da história do desporto e uma fase inesquecível para todos os adeptos do Santos e todos os apreciadores de futebol.
1: 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São 9:01. 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
2: Se após o triunfo do Sporting sobre o Vitória Sport Clube por 3-2, Rui Borges submeteu os 2 dias de folga ao plantel. Desta vez, o técnico deu um dia de descanso aos Leões na sequência da vitória em casa, por 3-1. Sobre o Alverca, o Sporting realizou um treino na manhã deste domingo na Academia de Alcochete. Tal como habitual, os titulares realizaram um trabalho de recuperação enquanto os restantes treinaram normalmente. No boletim de treino divulgado pelos Leões, é revelado que nesta segunda-feira, dia de folga, os Leões venceram com golos de Maxi Araújo, Luís Soares e um autogolo de Mateus Mendes. Estão nesta altura com 7 pontos na tabela classificativa. O próximo duelo do Sporting acontece em Vila do Conde, na sexta-feira, contra a equipa do Rio Ave. Nico Niakate renovou o contrato com o Sporting Clube de Braga. No defesa central maliano, passa a ficar ligado ao emblema minhoto até 2030, mantendo a cláusula de rescisão nos 30 milhões de euros no Sporting Clube de Braga desde 2022-2023. Inicialmente, por empréstimo da formação do Guingamp, Niakate transferiu-se em definitivo para os Guerreiros de Domingo. Na época seguinte, presença habitual no 11 dos minhotos, o jogador de 27 anos está afastado dos relevados desde abril passado, devido a uma ruptura completa do tendão de Aquiles direito. O O treinador da AS Roma, Tiene Pierre-Robne Gasperini, abordou a contratação de Rodrigo Mora, no jogador português, contratado pela Roma. O Futebol Clube do Porto recebeu grandes elogios do seu novo treinador. Gasperini destacou o legado deixado pelo criativo no antigo clube e destacou as suas capacidades, apesar de ter idade para o técnico Gasperini. Rodrigo Mora, nem muito jovem, mas já alcançou feitos significativos. Há 2 anos, marcou 10 golos no Porto. É um investimento importante, especialmente tendo em vista no futuro, tem todas as características para se destacar e ter sucesso na equipa. Rodrigo Mora trilhou um caminho diferente em comparação com Romínio Vaz e Venturino. Rodrigo Mora está um pouco mais avançado, tem 19 anos. Na sua experiência, diz-lhe que é um jogador com grande margem de progressão para poder ajudar a equipa da Roma. O jogador Mora chegou à capital italiana num negócio que, na prática, garante ao Futebol do Porto 25 milhões de euros no imediato, mais 25 daqui a um ano. É o jogador formado no clube com uma maior verba de transferência, obtendo a primeira aventura no estrangeiro. A potencial estreia de Mora pela Roma tem lugar nesta segunda-feira pelas 19h45 no Estádio Olímpico. O Futebol Clube do Porto venceu este domingo o Futebol Clube Arouca por 2-0 no Estádio do Dragão, em contas da jornada 3 da Primeira Liga, e isolou-se assim na liderança da edição 2026-2027 do principal escalão. Os Dragões, num embate entre duas equipas, tinham vencido os seus jogos nas primeiras duas jornadas, impuseram-se contentos dos espanhóis Gabri Veiga aos 67 minutos e Borja Sainz, que começou no banco aos 86 minutos. No final do jogo, o treinador do Futebol Clube do Porto, Francesco com Farioli, estava satisfeito com um triunfo importante perante um adversário de qualidade.
3: A análise do jogo, acho que é este. Há muitas oportunidades. We had patience in the first half, while Arouca, they were very compact, very organized. So it took a bit of time to get to needed, but after even in the first half, we had many moments, many good moments, good opportunities. In the second half, we had 10 minutes before the goal of Gabri, where really, you know, we tried with everything, two goal cancelled, and at some point, you know, this one can be a turning point. But I think the team show maturity, so a very important result, a great victory in front of our supporters that tonight once again they give us the right boost.
2: Já o treinador do Arouca, Vasco Seabra, admitiu a superioridade dos Dragões, mas assumiu que a sua equipa poderia ter feito um pouco mais.
4: Hoje nós temos que reconhecer que o Porto foi melhor que nós, mereceu ganhar o jogo, e nós tivemos uma atitude brutal em termos de equipa. Trabalhamos muito, sofremos muito, mas a verdade é que nem sempre as conseguimos fazer. E, portanto, eu estou satisfeito com a atitude da equipa, mas também sinto que podemos, às vezes, ser um pouco mais audazes. E eventualmente hoje podíamos ter tentado dar um passinho melhor, que é que faz parte do nosso crescimento, e portanto esse também é um fator que nos motiva para que possamos ser mais e melhores, porque temos qualidade, a nossa equipa tem qualidade, portanto nós temos que querer sempre agarrar-nos ao jogo. Temos que dar mérito ao Porto, também temos que lhes bater palmas quando eles têm o mérito de conseguir pedir que a gente consiga ter a bola da forma como nos é habitual. É verdade que a pressão do Porto foi muito forte, foi muito intensa, muito agressiva. Creio que isso também é sinal de respeito por nós. Senti também a frescura do Porto muito alta, portanto que é também sinal de não terem tanto acumulado de jogos. Por vezes também nos ajuda a que em alguns momentos a gente consiga jogar com essas decisões que atrasam um pouco. A verdade é que senti o Porto com facilidade em conseguir ter frescura para recuperar para trás, para de cada vez que batíamos uma pressão conseguia recuperar novamente, e portanto para nós foi mais difícil.
2: O Futebol Clube do Porto, que soma agora 3 triunfos por 2-0, totaliza 9 pontos contra 7 do Sporting, Santa Clara e Marítimo, enquanto o Arouca caiu para no 5º lugar, mantendo-se com 6 pontos. Também a equipa do Santa Clara venceu este domingo a equipa do Futebol Clube Famalicão por 1-0 no estádio de São Miguel, nos Açores, em duelo da jornada 3 da Primeira Liga. Gonçalo Paciência marcou pela 3ª jornada consecutiva e deu o triunfo na equipa de Ponta Delgada, no Internacional Luso, que tinha bisado no 2-2 na recepção ao Nacional, no triunfo por 1-0 em Viseu. Decidiu o jogo aos 22 minutos, igualando assim o grego Pavlidis do Benfica na liderança da lista dos melhores marcadores com 4 tentos. No final do jogo, no técnico do Santa Clara, Petit estava agradado com o triunfo da sua equipa.
5: Dar os parabéns aos nossos jogadores e aos nossos adeptos por comparecer. Mais uma vez viemos apoiar e esperamos que no próximo jogo com o Rio Ave também possam estar presentes. É uma força extra que nos dão. E é bom para eles também ir para casa e desfrutar de uma vitória. Foi um jogo difícil contra uma excelente equipa, com muita qualidade, com jogadores que transitaram também muitos deles da época passada, que ficaram ali às portas da Conferência da Liga. Sabíamos que ia ser um jogo difícil, mas foi duas partes distintas, um jogo equilibrado na primeira parte, onde acabámos por fazer o golo, o Famalicão com mais posse de bola, mas uma posse de bola nossa consentida. Podíamos na primeira parte ter também mais posse de bola, mas não a conseguimos, também mérito do Famalicão. E uma segunda parte onde só vamos sofrer. Sabíamos que o Famalicão tem jogadores de qualidade, que iam arriscar e que nós íamos ter as nossas oportunidades. Tivemos 3, 4 situações que poderíamos ter matado o jogo. Temos que analisar, corrigir esses pormenores, que na primeira liga tem que se finalizar o jogo, e com as transições que tivemos na frente do guarda-redes não a conseguimos concretizar. O Famalicão teve algumas situações com remates fora da área.
2: Já o treinador do Futebol Clube Famalicão, Carlos Carvalhal, lamentou mais uma derrota da sua equipa.
6: Primeira parte, níveis de agressividade baixíssimos, com e sem bola. Foi a última coisa que eu disse na preparação do jogo. Relembrei na preparação do jogo que este era um jogo para homens, um jogo de elevada agressividade, no bom sentido. E foi assim que o Santa Clara conseguiu o golo. Não foi uma jogada, foi uma jogada de agressividade, de ganhar os duelos, e a nossa primeira parte a esse nível foi muito fraca. Ao intervalo, tivemos, nessa primeira parte, temos ali uma excelente oportunidade do Coutinho também, que podemos eventualmente ter feito um golo. Na segunda parte retificámos essa particularidade, um outro posicionamento, mas fundamentalmente os níveis de agressividade tinham que ser maiores, com e sem bola. E a equipa ressuscitou, foi para a frente, fomos apostando depois com os jogadores na frente. A equipa do Santa Clara estava muito atrás, a explorar depois a possibilidade de contra-ataque, mas estava muito postrada atrás. Fomos lançando vários jogadores para abrir campo, para tentar por dentro. A realidade é que tivemos muita posse de bola, encostámos o adversário atrás, o balão um período até muito bom. Tivemos remates fora da área, que também se aconselhava contra uma equipa que tem uma defesa baixa, mas não criámos assim muitas oportunidades. Esta é a realidade. Portanto, aumentámos os níveis de agressividade, jogámos mais no meio campo ofensivo, melhorámos em muitas coisas, mas não, em termos de eficácia, temos que fazer melhor.
2: Quanto às feitas, os açorianos igualaram os 7 pontos de Sporting e Marítimo, enquanto Famalicão, de Carlos Carvalhal, manteve-se com apenas um ponto arrebatado. Destaque também para no Vitória Sport Clube. Venceu este domingo o Nacional por uma bola zero no estádio Dom Afonso Henriques. Nos vimaranenses conquistaram assim os primeiros pontos na época na Desportiva 2026-2027. Um golo de Gustavo Silva logo aos 4 minutos. Chabne permitiu este triunfo aos conquistadores após duas derrotas nas duas primeiras rondas. Chabne perante o Nacional, que somou o primeiro desaire. Chabne após um triunfo e um empate nas duas primeiras jornadas. No final do jogo técnico do Vitória Sport Clube, Tiago Margarido estava satisfeito com a maturidade mostrada pela sua equipa.
7: Seria o nosso segundo jogo em casa, tivemos um percalço no primeiro, e hoje era imperdível ganhar, sem dúvida. Contudo, temos que ter o equilíbrio de perceber que quando perdemos na primeira jornada nem tudo estava mal, e hoje que ganhamos nem tudo está bem. É uma equipa que está em crescimento, uma equipa que sabe bem o rumo que quer, sabe bem o caminho que quer, e que está a trabalhar muito por isso. Hoje, novamente, apesar do adversário nos criar dificuldades diferentes do que aquelas que tínhamos estado habituados, e até acaba por ter mais posse de bola no jogo, nós conseguimos novamente fazer 23 remates na baliza, conseguimos um XG de 3.14, salvo erro. Portanto, foi uma equipa que foi acutilante naquilo que era a procura da baliza adversária, mas que nem sempre conseguiu ter bola, e soubemos sofrer quando assim não tivemos. Foi mais um desafio diferente, a equipa comportou-se e foi madura na interpretação daquilo que tinha que fazer, e acho que na somatória do jogo acaba por ser justo, apesar de o Nacional ter vendido muito caro a derrota.
2: Já no treinador do Nacional da Madeira, João Gião, admitiu que na segunda parte foi melhor do que a primeira.
8: Competente, não tanto quanto eu gostaria. Acho que sim, que a dada altura conseguimos, mas a nossa primeira, os primeiros 25 minutos, meia hora no jogo não é boa, e não entramos bem no jogo, não acertámos os timings de pressão, a nossa última linha sofreu muito com a agressividade que os homens da frente do Vitória têm a atacar o espaço, muita rotura. Nós, com dificuldade em encaixarmos timings de pressão, em conseguirmos ser mais pressionantes e condicionar a bola longa dos centrais do Vitória, dificuldades da nossa linha em controlar as rupturas dos homens da frente. Portanto, a primeira meia hora não foi boa, da nossa parte não foi boa. Acho que o Vitória chega justamente à vantagem, podia inclusivamente até ter aumentado a vantagem nesse período. Depois, uma boa reação nos últimos 10, 15 minutos da primeira parte, também já não é novidade para nós, e aí sim estabilizámos, tivemos também as nossas oportunidades, mas acho que o resultado é justo. Uma segunda parte, sim, já mais à nossa imagem, principalmente até aos últimos 10 minutos, em que depois de muitas paragens já não se chegou, mas uma segunda parte já mais de acordo com aquilo que nós temos vindo a fazer.
2: Com este triunfo no Vitória Guiabana Sport Clube, saltou para o nono lugar com 3 pontos, enquanto os insulados Chabana ficam instalados no sexto posto com 6 pontos adquiridos. O jogador João Palhinha terá de esperar para assinar pelo Sport Lisboa e Benfica. O atleta de Bayern de Munique veio a título pessoal passar nas folgas de forma a ver os seus filhos. Sabnatal comunicaram os jornalistas. Existe já um acordo total entre os clubes. Sabna também entre Benfica e os jogadores. Sabna falta apenas resolver algumas questões entre os jogadores. Sabna e os seus representantes. Sabna no Bayern de Munique para a rescisão de contrato assinando depois pelo Sport Lisboa e Benfica. Na contas feitas, no Bayern de Munique terá direito a 14 milhões de euros no imediato, mais 5 em objetivo. Em 2024, no médio, no custou 51 milhões de euros. Aos cofres dos bávaros, Chabne reencontrará no Benfica o treinador Marco Silva, com quem trabalhou na formação do Fulham por Inglaterra. Ainda dentro do tema, Encarnado Trubin foi associado na Ucrânia num possível interesse do Tottenham, que cedeu o guarda-redes vicário na Juventus. Chabne estará no mercado para reforçar o setor de Chabne titular indiscutível na baliza do Benfica. Nas últimas 3 temporadas, Chabne, o internacional ucraniano, perdeu a titularidade para Samuel Soares e tem sido associado a uma transferência neste verão. Chabne Trubin, Chabne estava sinalizado pela Juventus. Chabne que não avançou e pode agora retomar no caminho da Premier League. Sonho que o guardião Chabne sempre manteve, não é? Aliás, na primeira vez que Trubin tem eco no futebol inglês. O jogador custou ao Benfica na 10 milhões de euros, contratado ao Shakhtar Donetsk e até na pouco tempo, nos encarnados, só admitiam perder Sabna Trubin por valores elevados, acima dos 30 milhões de euros. O contexto mudou e a SAD admite estudar ofertas que considere interessantes. Questionado sobre o tema em conferência de imprensa, na recente, Marco Silva, treinador das Águias, considerou que na eventual saída de Trubin não é tema e garantiu não sentir desconforto por parte do guarda-redes pela perda da titularidade na equipa. Trubin fez algumas publicações nas redes sociais que transparecem insatisfação, mas a mais recente reflete na vontade de resiliência para dar na volta ao momento desportivo negativo. O jogador do Real Sport Clube, Kevin Castro, faleceu durante este sábado, durante um jogo de preparação com o Estrela da Amadora, que se discutia na Malveira. O atleta sentiu-se mal à passagem do minuto 10, foi assistido no local, com recurso num desfibrilhador e encaminhado de pronto para o hospital pelo INEM. Apesar da rápida intervenção das equipas médicas, Kevin Castro, de 25 anos, não resistiu e acabaria por falecer. O médio português passou grande parte da sua carreira no futebol inglês, tendo reforçado o Real neste verão proveniente na formação do Esporte. O Real Sport Clube discute na Série 4 do Campeonato de Portugal. As cerimónias fúnebres terão começar durante esta segunda-feira. A nadadora Camila Rebelo sagrou-se de novo campeã dos Jogos do Mediterrâneo nos 200 metros costas. A portuguesa, de 23 anos, venceu a final de Taranto, 2026, com um tempo de 2 minutos, 8 segundos e 88 milésimos, revalidando assim o título conquistado há 4 anos em Uran. Federica Tama, de Itália, foi segunda com um tempo de 2 minutos, 11 segundos e 66 milésimos. E a turca Sudan Tenizil completou o pódio com um tempo de 2 minutos, 13 segundos e 13 milésimos. Este foi mais um ouro na Portugal, uma jornada de grande destaque na natação. Francisca Martins também se sagrou campeã nos 400 metros livres, com um tempo de 4 minutos e 9 segundos, à frente das italianas Bianca Nannucci, com 4 minutos, 11 segundos e 61 milésimos, e Antonieta Cesarau, com 4 minutos, 13 segundos e 17 milésimos. Inês Henriques terminou no 7º lugar, com um tempo de 4 minutos, 24 segundos e 7 milésimos. A comitiva lusa tinha começado na conquistar medalhas em Taranto, através do ciclismo. Tiago Antunes foi o primeiro campeão português nesta edição ao vencer o contrarrelógio de 17 km, com 20 minutos e 5 segundos. Rafael Reis, campeão em Uran 2022, terminou no 3º lugar a 8 segundos do vencedor. Contas feitas, com os 2 ouros na natação e as medalhas do ciclismo, Portugal soma já 4 medalhas em Taranto 2026, 3 de ouro de Tiago Antunes, Francisca Martins e Camila Rebelo, e uma de bronze de Rafael Reis. No total, a missão lusa chegou às 53 medalhas conquistadas nos Jogos do Mediterrâneo.
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7: Nenhum treinador, ou eu neste caso, não sou nenhum treinador meio doido. E é para isso que lutamos todos. Independentemente de termos aleijados ou termos aleijados, ou malta no departamento médico agora, malta, eu digo aleijados, não é aleijados, que senão eu penso. Mas estou tão simples da minha forma que olha o que digo. Agora é muito mais chique o treinador a falar, mais chique. Por isso que eu disse que não sou nenhum louco. E por mim é quase metê-los ali em redomas de vidro com gelo e esperar que amanhã estejam fresquinhos.

0: Vamos lá olhar agora para o perfil de mais um jogador aqui na Primeira Rádio Desporto.
1: Perfil do jogador. Marquinhos, de nome completo Marcos Auás Correia, é um futebolista brasileiro nascido a 14 de maio de 1994 em São Paulo. Atualmente joga como defesa central no Paris Saint-Germain e é também uma peça-chave na seleção brasileira. Conhecido pela sua liderança em campo, capacidade de leitura de jogo e versatilidade, Marquinhos tem-se estabelecido como um dos melhores defesas do futebol mundial. Iniciou a sua carreira no Corinthians, onde subiu nas camadas jovens até estrear-se pela equipa principal em 2012. Rapidamente chamou a atenção de clubes europeus e ainda nesse ano transferiu-se para a Roma na Série A italiana. A sua passagem pelo futebol italiano foi curta, mas impactante, tendo apenas jogado uma época no clube romano. O seu desempenho sólido despertou o interesse de grandes clubes europeus e em 2013 foi contratado pelo PSG. No Paris Saint-Germain, Marquinhos consolidou-se como um dos pilares defensivos da equipa. Desde a sua chegada tem sido uma figura constante no eixo da defesa parisiense, adaptando-se a diferentes sistemas táticos e jogando também como lateral direito ou médio defensivo, quando necessário. Com o PSG, conquistou múltiplos títulos da Liga, Taças de França e Taças da Liga, além de ter desempenhado um papel crucial nas campanhas europeias do clube, incluindo a chegada à final da Liga dos Campeões em 2020. Além da sua carreira de sucesso ao nível de clubes, Marquinhos tem sido uma presença regular na seleção brasileira desde 2013. Representou o Brasil em diversas competições internacionais, incluindo a Copa América e o Campeonato do Mundo. A sua capacidade de liderança dentro de campo valeu-lhe a braçadeira de capitão em várias ocasiões. Nos últimos anos, Marquinhos tem sido amplamente reconhecido pela sua consistência, inteligência tática e caráter, qualidades que o tornam não só num líder natural no PSG, onde passou grande parte da sua carreira, mas também uma figura fundamental na defesa da seleção brasileira.
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0: E agora seguimos com os craques da Liga Portuguesa, neste produto 100% palavra.
4: Jonas Gonçalves Oliveira, conhecido simplesmente como Jonas, chegou ao Benfica em 2014 e rapidamente conquistou os adeptos pela sua técnica apurada, inteligência em campo e habilidade letal na finalização. Vindo do Valência, onde enfrentou dificuldades com lesões e irregularidade, Jonas encontrou uma nova vida no futebol português, transformando-se num dos avançados mais marcantes da história recente do clube lisboeta e da Primeira Liga. Na sua primeira época em Portugal, impressionou de imediato ao marcar 20 golos no campeonato, mostrando uma capacidade de adaptação notável e formando uma dupla memorável com Lima. Este impacto inicial foi apenas o começo de uma série de temporadas brilhantes, onde o avançado brasileiro se tornou a principal referência ofensiva do Benfica. Em 2015-2016, Jonas viveu um dos melhores momentos da carreira, marcando 32 golos no campeonato e sagrando-se o melhor marcador da Liga, ao mesmo tempo que ajudava os encarnados a conquistar o tricampeonato e mais tarde o tetra. Com o seu estilo elegante e precisão nas finalizações, Jonas conquistou a alcunha de Pistolas entre os adeptos benfiquistas. Não era apenas um avançado goleador, mas também um jogador de equipa, capaz de criar jogadas e assistir os companheiros. A sua visão de jogo e inteligência permitiram-lhe resolver partidas decisivas com facilidade aparente e foi várias vezes determinante em jogos de alta pressão. Os seus golos de qualidade e a sua consistência renderam-lhe o prémio de melhor jogador da Liga Portuguesa em 2015 e 2016, reafirmando o seu estatuto como um dos maiores craques da competição. Apesar das lesões que começaram a surgir nas suas épocas finais, Jonas continuou a ser crucial para as Águias. Em 2018-2019, na sua última temporada como jogador, ainda contribuiu para o título de campeão, ajudando o clube a recuperar a hegemonia do futebol português. Terminou a carreira em 2019 como o segundo melhor marcador estrangeiro da história do Benfica, com 137 golos em 183 jogos, uma média impressionante que solidifica o seu legado entre os melhores avançados que passaram pelo clube. Jonas é recordado pelos adeptos encarnados com enorme carinho e admiração. A sua postura profissional, aliada ao talento incomum, deixaram uma marca duradoura no Benfica e na Primeira Liga. A figura de Jonas vai além dos números, é sinónimo de classe e dedicação, um jogador que transformou o ataque benfiquista e inspirou uma geração de adeptos com a sua simplicidade e eficácia dentro de campo.
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2: the game. I think it's this one. A lot of opportunities. We had patience in the first half, while Arouca, they were very compact, very organized. So it took a bit of time to get needed, but after even in the first half we had many moments, many good moments, good opportunities.
6: Nós temos que reconhecer que o Porto foi melhor que nós, mereceu ganhar o jogo, e nós tivemos uma atitude brutal em termos de equipa. Trabalhamos muito, sofremos muito, mas a verdade é que nem sempre as conseguimos fazer. E portanto, eu estou satisfeito com a atitude da equipa, mas também sinto que podemos às vezes ser um pouco mais audazes.
7: Qual crítica se dissesse que esta vitória não seria super importante para nós? Seria o nosso segundo jogo em casa, tivemos um percalço no primeiro, e hoje era imperdível ganhar, sem dúvida. Contudo, temos que ter o equilíbrio de perceber que quando perdemos na primeira jornada nem tudo estava mal, e hoje que ganhamos nem tudo está bem.
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0: 5 minutos para as 9:30.
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0: 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Seguimos agora nesta emissão com os craques mundiais.
1: Javier Zanetti, conhecido como El Tractor, é uma das lendas imortais do futebol mundial, especialmente pela sua longa e brilhante carreira no Inter de Milão. Nascido em Buenos Aires, Argentina, a 10 de agosto de 1973, Zanetti começou a sua trajetória no futebol argentino, jogando pelo Talleres de Remédios da Escalada e mais tarde pelo Banfield, onde chamou a atenção pela sua capacidade física e técnica, jogando tanto como lateral direito como como médio defensivo. A grande virada na sua carreira ocorreu em 1995, quando o Inter de Milão decidiu contratá-lo. Seria o início de uma ligação de quase duas décadas entre Zanetti e o clube italiano, uma história marcada por lealdade, conquistas e uma liderança incontestável. Ao longo de 19 anos defendendo o Inter, o argentino tornou-se o jogador com mais partidas na história do clube, somando mais de 850 jogos. Um dos momentos mais marcantes da sua carreira foi a temporada de 2009-2010, em que o Inter, comandado por José Mourinho, conquistou a Liga dos Campeões pela primeira vez em 45 anos. Zanetti, capitão e líder inquestionável, foi fundamental na caminhada para a Tríplice Coroa, que incluiu também a Série A italiana e a Copa da Itália. A sua capacidade de jogar em várias posições e o seu profissionalismo fizeram dele um dos jogadores mais versáteis e respeitados do futebol mundial. Além dos títulos pelo Inter, Zanetti também teve uma carreira de sucesso pela seleção argentina, disputando mais de 140 jogos ao longo de 17 anos de serviço. Participou em várias edições do Campeonato do Mundo e da Copa América, embora nunca tenha conquistado um grande título internacional com a seleção. No entanto, a sua importância para o futebol argentino nunca foi questionada, sendo uma referência de longevidade e excelência. A carreira de Zanetti também foi marcada pela sua atitude fora de campo. Conhecido pela sua humildade e carisma, criou a Fundação Pupi, uma organização beneficente que ajuda crianças em situação de vulnerabilidade na Argentina. A sua dedicação a causas sociais reforçou a imagem de um jogador que, além de excelente atleta, sempre se preocupou com o bem-estar das comunidades. Quando se aposentou em 2014, aos 40 anos, Zanetti já era uma verdadeira lenda viva. O Inter de Milão decidiu retirar a camisola 4 em sua homenagem, um gesto raro no futebol que demonstra o impacto imenso que teve no clube. Após encerrar a carreira como jogador, continuou ligado ao Inter, assumindo funções diretivas na equipa. Atualmente é vice-presidente dos Nerazzurri, onde continua a contribuir para o desenvolvimento do clube. Em suma, Javier Zanetti é sinónimo de lealdade, liderança e classe, tanto dentro como fora de campo. A sua carreira é um exemplo de como o profissionalismo e a dedicação podem transformar um jogador numa lenda.
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3: São 9:29. 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
8: Apesar de ter chegado a usar a braçadeira de capitão no jogo de pré-temporada no serviço do Chelsea, Dario Essugo foi colocado na lista de empréstimos neste final de mercado de verão, segundo de Athletic. Até agora, no médio português, chegou por 22 milhões de euros, vindo do Sporting. Somou apenas 8 jogos pela equipa principal, nenhum como titular, e perdeu a maior parte da época passada devido à lesão na coxa, tendo passado por uma operação por isso, e por ter muitas opções no meio-campo, na Caicedo, na Enzo, na Lavia, na Barco, na Henderson e até na Reece James. Xabi Alonso acredita que o melhor para os jogadores passa por uma assistência em 2026-2027. No entanto, segundo a mesma fonte, o futuro do jovem jogador formado em Alvalade poderá passar na mesma pela Premier League, pelo menos nessa preferência do clube londrino, que está aberto a outras opções. Nada aconteceu até agora porque no técnico espanhol estava a avaliar o atleta e a continuidade do ex-Benfica, Enzo Fernandes, não era garantida, com Manchester City atento ao jogador. O Sporting João e Benfica garantiu a contratação de Anis Saidi para a equipa de Sub-23. O avançado de 18 anos chega por empréstimo da formação do San Diego na Futebol Clube até ao final da época na desportiva 2026-2027, ficando as Águias com a opção de compra. O atacante Saidi, de dupla nacionalidade tunisina e norte-americana, estreou-se pela equipa principal do clube da MLS aos 16 anos. Saidi esteve recentemente cedido ao Monterrey na Baixa na Futebol Clube, onde marcou um golo em 7 jogos internacional de Sub-17 pela na Tunísia, participou no último Mundial da categoria. Assume o próprio jogador que é um clube enorme e o sonho de qualquer jogador se deve jogar num emblema desta dimensão, disse o avançado aos meios do clube encarnado. Ristich, no mais recente reforço do Estrela Vermelha, na nova temporada, tendo assinado um contrato válido por 3 anos, no jogador que passou pelo Benfica entre 2022 e 2023, foi oficializado e já treinou com a equipa e vai envergar a camisola número 23, 10 anos depois da sua primeira experiência. Ristich regressa ao clube onde se formou e não escondeu a sua felicidade, assumindo que o sentimento é incrível. Passaram 10 anos, mas parece que tudo voou. Tem sobretudo uma grande honra em estar presente na equipa do Estrela Vermelha e, sobretudo, em poder ajudar a equipa a atingir grandes resultados. O entusiasmo pelo regresso já dura há algum tempo, revelou também o defesa, assumindo que sinceramente esperava um dia regressar a esta equipa e agora que regressa, espera demonstrar todo o seu talento. Quanto aos objetivos, Ristich confessou que ainda tem um sonho de infância por cumprir. A maioria dos seus sonhos conseguiu realizá-los, mas nunca marcou um golo no derby interno e isso significaria muito para ele. No entanto, o simples facto de estar no Estrela Vermelha de vestir a camisola e de representar este clube já é mais do que suficiente para o deixar feliz. Na Ristich fez toda a sua formação na Academia do Estrela Vermelha, pela equipa principal, realizou 91 jogos oficiais e marcou 8 golos antes de sair em 2017. A sua carreira internacional inclui passagens pelo Krasnodar da Rússia, Sparta de Praga, da Chequia e Montpellier, de França, onde se afirmou. Seguiu-se na transferência para o Benfica e antes de regressar a Belgrado, representou o Espanha da formação do Celta de Vigo. O Varzim e o Belenenses venceram os seus jogos na terceira jornada da Liga 3, sendo líderes nas séries A e B. O Varzim venceu por 4-1 na visita ao Passos de Ferreira, que continua sem pontos ao fim de 3 jornadas. Após a descida na segunda Liga, Luís Oliveira aos 12 minutos, Francisco Silva aos 44, Marcelo Cunha aos 65 e David Pérez aos 84 minutos fizeram os golos da equipa treinada por Carlos Fernandes, que soma nos 9 pontos possíveis. Até no momento, Nuno Cunha, aos 43 minutos de penalti, fez o golo dos castores. Ainda pela Série A da Liga 3, no Trofense, somou os primeiros pontos ao vencer na recepção ao São João de Ver, por uma bola a zero com o golo de Tomás Oliveira, aos 90 mais 4 minutos, na mesma série. Chapna tinha na vida empate, num golo entre Fafa e Vitória na Sport Clube B. Na Série B, no líder Belenense, orientado por Gonçalo Brandão, venceu a União de Santarém por 5-0, com golos de Nuno Tavares, aos 4 minutos, na Chamito, aos 44, Evandro Barros, aos 45 mais 3, no Bruninho, aos 64 minutos, e Afonso, aos 70 minutos. Já o Atlético venceu por 3-0 na visita ao Sporting da Covilhã, com golos de Janico, aos 56 minutos, Helder Sucar, aos 75 minutos, Nissolo Traoré, aos 81 minutos, Lusitano de Évora, venceu na recepção ao Mafra, por 2-1, com golos de Sérgio Malé, aos 11 minutos, e João Pinto, aos 90 mais 7, Daniel Neves fez o golo do Mafra aos 25 minutos. O jogador Darwin Núñez foi oficializado pela formação do Al Diriyah por empréstimo do Al Hilal até no final da temporada, sem opção de compra. Após ter sido associado a clubes da MLS e da Turquia, Darwin Núñez vai continuar na Arábia Saudita e será treinado por Bruno Lage, antigo técnico do Benfica. O Al Hilal continuará a suportar o salário do avançado, avaliado em cerca de 20 milhões de euros anuais. O avançado uruguaio de 27 anos deixou o Benfica em 2022 rumo ao Liverpool, numa transferência que rendeu inicialmente 75 milhões de euros nas Águias, podendo o negócio ter chegado aos 85 milhões de euros por objetivos.
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11: Gabrielzinho passa por um, passa por dois. Iso do lado direito, remate. Golo! O Moreirense, que pede um golo em Alvalade. Já rompeu, já passou. Pode entregar para o espaço, pode marcar. Golo! Golo!
12: Golo! Rodrigo Pinheiro para Gustavo Sá, vai olhar para a grande área. Cruzamento com a boca, de cabeceamento. O golo! Vamos! Justin Dia! Qualidade pura de Gustavo Sá! Que cruzamento espetacular!
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0: Vamos lá olhar agora para mais um gigante adormecido aqui na primeira rádio de desporto.
4: O FC Kaiserslautern é um dos clubes mais respeitados do futebol alemão, com uma história rica e momentos marcantes, tanto a nível nacional como europeu. Fundado em 1900, o clube é sediado na cidade com o mesmo nome, no estado da Renânia-Palatinado, e tem uma tradição profunda no futebol germânico, sendo especialmente conhecido pelos títulos conquistados e pela apaixonada base de adeptos. O Kaiserslautern ganhou destaque pela primeira vez nos anos de 1950, quando conquistou 4 títulos da Bundesliga num período de grande sucesso. O clube alcançou a sua primeira grande glória em 1951, com a conquista do campeonato alemão, e o sucesso continuou na década seguinte, com títulos em 53, 54 e 55, estabelecendo-se como um dos clubes mais dominantes da Alemanha Ocidental. O período mais notável da história recente do Kaiserslautern foi na década de 1990, quando a equipa alcançou uma série de feitos notáveis que deixaram uma marca indelével no futebol alemão. Sob o comando do treinador Otto Rehagel, o Kaiserslautern conquistou a Bundesliga em 91-92, apenas um ano após a promoção para a primeira divisão. Este feito é amplamente reconhecido como um dos maiores na história do futebol germânico, dado que o clube havia sido promovido da segunda divisão apenas uma temporada antes. O trabalho de Rehagel na promoção e subsequente conquista da Liga é amplamente celebrado como um exemplo notável de gestão e desenvolvimento da equipa. Em 1996, o Kaiserslautern continuou a brilhar ao vencer a Taça da Alemanha, completando uma dupla de títulos impressionante. O sucesso na Taça veio após uma vitória por 1-0 sobre o Borussia Mönchengladbach na final, consolidando o status do clube como uma força respeitada no futebol do país. Outro momento notável da história do clube foi a conquista da Supertaça da Alemanha em 1991, onde derrotaram o Hamburgo por 2-1. Além dos sucessos domésticos, o Kaiserslautern também fez algumas aparições notáveis nas competições europeias, com o clube a ter a oportunidade de competir na Taça dos Clubes Campeões Europeus e na Taça UEFA durante os anos 90, embora não tenha conseguido conquistar os principais troféus europeus. No entanto, a participação em tais competições foi um reconhecimento da qualidade da equipa e da sua capacidade de competir em nível internacional. Nos anos seguintes, o Kaiserslautern enfrentou desafios e períodos de declínio. A equipa teve dificuldades em manter a sua posição na Bundesliga e experimentou descidas à segunda divisão. A gestão do clube e a estabilidade financeira foram questões que afetaram o desempenho da equipa nas décadas seguintes, mas apesar destes desafios, o Kaiserslautern continuou a ser uma peça importante no futebol alemão e manteve uma base de adeptos apaixonados que apoiaram o clube durante os altos e baixos. Em termos de infraestruturas, o clube joga os seus jogos no Stadion der Betzenberg, conhecido por ser um dos estádios mais intimidantes da Alemanha devido ao ambiente vibrante e apaixonado. O estádio tem capacidade para cerca de 49 mil espectadores e é um dos locais mais icónicos do futebol. futebol germânico. O Kaiserslautern também é conhecido pela sua contribuição para o desenvolvimento de talentos no futebol alemão, já que o clube teve vários jogadores notáveis ao longo dos anos, incluindo Klaus Toppmöller, Rainer Bonhoff e mais recentemente Omar Gaber e Clemens Fritz. A história do Kaiserslautern é uma mistura de sucessos e desafios, marcada por uma grande época nos anos 90 e por uma reputação de ser um clube que sabe como competir no mais alto nível. O sucesso do emblema durante a era de Rehagel é particularmente memorável e o Kaiserslautern continua a ser, por isso, uma parte importante do panorama do futebol alemão, com uma base de adeptos leal e um legado de conquistas que define a sua rica história.
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0: Grandes feitos também se destacaram em reviravoltas épicas, onde clubes e seleções reverteram desvantagens quase impossíveis para conquistar vitórias memoráveis. Está na altura de mais um grande feito histórico aqui na Primeira Rádio Desporto.
4: A Juventus de 1980 a 1986 foi uma equipa histórica que dominou tanto a nível nacional como internacional, estabelecendo-se como uma das maiores forças do futebol europeu. Sob a liderança do carismático treinador Giovanni Trapattoni, a Vecchia Signora viveu um período de ouro, combinando uma base sólida de jogadores italianos, muitos deles campeões do mundo, com contratações internacionais da classe mundial. Este esquadrão marcou uma era e é lembrado pela sua capacidade de vencer em várias frentes, estabelecendo uma identidade tática e competitiva e inigualável. Na Série A, a Juventus construiu a sua reputação com um futebol eficaz e defensivamente sólido. Entre 1980 e 1986, a equipa conquistou 4 títulos italianos, dominando o futebol do país com um plantel repleto de estrelas como Gaetano Scirea, António Cabrini, Claudio Gentile e o prolífico goleador Paolo Rossi, herói do Mundial de 1982. Estes jogadores formaram a espinha dorsal de uma seleção italiana que conquistou o Mundial nesse ano, aumentando ainda mais o prestígio da Juventus durante esse período. O estilo da equipa, com uma defesa sólida e um meio-campo trabalhador, fazia dela um adversário temível, especialmente em competições de longo prazo, como a Série A. Além do poderio defensivo, o clube contava com a criatividade de Michel Platini, talvez o jogador mais emblemático desta era. O francês chegou a Turim em 1982 e rapidamente se transformou no maestro da equipa. Platini venceu por 3 vezes consecutivas a Bola de Ouro em 83, 84 e 85, algo inédito até então, e foi o melhor marcador da Série A em 3 temporadas consecutivas. A sua visão de jogo, precisão nos passes e habilidade em bolas paradas faziam dele o cérebro da equipa, sendo essencial nas conquistas domésticas e internacionais. No cenário europeu, a Juventus também brilhou intensamente. Em 1984, a equipa de Trapattoni venceu a Taça das Taças, superando o Futebol Clube do Porto na final com uma vitória por 2-1. Esta foi uma conquista importante, pois permitiu à Juventus afirmar-se como uma equipa capaz de competir no mais alto nível internacional, algo que seria ainda mais consolidado no ano seguinte. A temporada de 1984-85 culminou na maior conquista da história da Juventus até então, a Taça dos Clubes Campeões Europeus. Após vários anos de tentativas frustradas, a Vecchia Signora finalmente ergueu o troféu mais prestigiante do futebol de clubes ao derrotar o Liverpool na final de Eisel, em Bruxelas, por 1-0. O jogo, marcado pela tragédia que resultou na morte de 39 adeptos, ficou ensombrado pelos acontecimentos fora do campo, mas em termos desportivos, Platini marcou o golo decisivo de grande penalidade, coroando a Juventus como campeã da Europa. Esta vitória foi o culminar de anos de consistência e qualidade, confirmando o estatuto da Juventus como uma das maiores equipas na década de 1980. Outro feito notável desta geração foi a conquista da Taça Intercontinental em 1985, que consagrou a Juventus como campeã mundial de clubes. Numa final disputada em Tóquio contra o Argentinos Júniors, a Juve venceu nos penaltis após um empate a 2, com Platini novamente a ser decisivo, consolidando o seu legado como um dos maiores jogadores da história do clube. No total, entre 1980 e 1986, a Juventus venceu tudo o que havia para vencer, incluindo a Série A, a Taça de Itália, a Taça das Taças, a Supertaça Europeia, a Taça dos Clubes Campeões Europeus e a Taça Intercontinental. Foi o primeiro clube europeu a conquistar os 3 principais troféus continentais, afirmando-se como uma das equipas mais completas e bem-sucedidas da história do futebol. O esquadrão imortal de 1980 a 1986 não era apenas feito de nomes lendários, mas de uma filosofia vencedora que Trapattoni implementou com maestria. Com uma combinação de defesa intransponível, meio-campo criativo e um ataque letal, a Juve definiu o que significa ser uma equipa campeã, deixando um legado que ainda ecoa no futebol mundial.
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0: E agora seguimos com o perfil do jogador neste produto 100% palavra.
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4: Theo Hernandez, nascido a 6 de outubro de 1997 em Marselha, França, é um lateral esquerdo conhecido pela sua velocidade, potência e habilidades ofensivas. Filho do ex-futebolista Jean-François Hernandez e irmão de Lucas Hernandez, Theo começou a sua carreira nas camadas jovens do Olympique de Marselha, mas fez a sua estreia profissional no Atlético de Madrid. A sua passagem pelo emblema espanhol foi breve, mas notável, e levou uma transferência para o Alavés em 2016, onde teve uma temporada de destaque na La Liga. O bom desempenho na equipa basca levou uma transferência para o Real Madrid em 2017 e, embora tenha tido menos tempo de jogo na equipa madrilena, contribuiu para a conquista da Liga dos Campeões e do La Liga durante o seu tempo no clube. Em 2019, Theo Hernandez transferiu-se para o AC Milan e aí o lateral esquerdo rapidamente se afirmou como um dos melhores da sua posição na Série A, destacando-se pela sua capacidade de atacar e criar oportunidades de golo. Na temporada de 2020-2021 foi fundamental na conquista do campeonato italiano, contribuindo significativamente com assistências e golos. Theo também tem sido um membro regular da seleção francesa, onde começou a representar o país nas competições internacionais, incluindo o Campeonato da Europa e do Mundo. A sua capacidade de desempenhar um papel crucial, tanto na defesa como no ataque, consolidou-o como um dos laterais esquerdos mais promissores da sua geração. Nos últimos anos, manteve o seu alto nível de desempenho no AC Milan, solidificando a sua posição como uma peça-chave na equipa rossoneri, assim como na seleção gaulesa.
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13: Agora nesta emissão seguimos com os craques da Liga Portuguesa, aqueles que mais se destacaram. O talento desses craques imortalizou-os, mas a vida pós-carreira nem sempre é fácil e alguns enfrentam também desafios em manter a mesma relevância. É para ouvirmos também aqui nestas emissões da primeira rádio de esporto esses craques que mais se destacaram na Liga Portuguesa.
4: Rui Barros, nascido em Lordelo, Paredes, em 1965, é uma das figuras mais queridas e emblemáticas do futebol português, conhecido pelo seu talento e pela impressionante agilidade, apesar da baixa estatura de 1,59m, que lhe valeu o apelido de Formiga Atómica. Começou a carreira no Paços de Ferreira e no Covilhã, mas foi no Futebol Clube do Porto que encontrou o seu grande impulso. Chegou ao clube em 1987, depois de ter impressionado com a sua técnica e velocidade em campo. Em pouco tempo conquistou a confiança de Tomislav Ivic e destacou-se como um dos motores do meio-campo portista. A temporada de estreia de Rui Barros nos Dragões foi notável. Em 1987-88, o médio ofensivo marcou 12 golos no campeonato e rapidamente chamou a atenção de clubes internacionais. O seu estilo de jogo enérgico e incansável tornou-o indispensável na equipa e o seu impacto foi tão forte que no final da época assinou com a Juventus. Em Turim, Rui Barros conquistou de imediato o coração dos adeptos italianos. Logo na primeira temporada, ajudou a equipa a vencer a Taça de Itália e a Taça UEFA em 1990, marcando golos decisivos e mostrando uma capacidade única de romper defesas adversárias. Depois da passagem pela Juve, o médio continuou a sua carreira em clubes de topo, incluindo o Mónaco e o Olympique de Marselha. Apesar de não possuir a estatura física de muitos dos seus adversários, Rui Barros compensava com uma técnica apurada e uma leitura de jogo excepcional. Em França, continuou a mostrar o seu valor, mantendo a sua posição de destaque e reafirmando-se como um dos jogadores portugueses mais talentosos da sua geração. Em 1994, regressou ao Futebol Clube do Porto, onde contribuiu para o domínio do clube no cenário nacional, ajudando a equipa a conquistar múltiplos títulos, incluindo campeonatos e taças. Ao longo da sua carreira, Rui Barros representou Portugal com orgulho e dedicação, sendo chamado à seleção nacional em várias ocasiões, onde deixou a sua marca com exibições cheias de garra e técnica. Após pendurar as chuteiras, permaneceu ligado ao seu Futebol Clube do Porto, assumindo papéis de treinador adjunto e interino, sempre com o espírito de lealdade ao clube que marcou a sua vida. Hoje, Rui Barros é lembrado como um dos jogadores mais icónicos e queridos dos Dragões, símbolo de determinação e talento cuja carreira inspirou e continua a inspirar gerações de adeptos e jovens jogadores.
14: Passa o primeiro golo do Sporting do Porto, Rui Barros, continua a sexta bola e atirou, é golo! Do Porto, 4 minutos e 3 segundos de jogo.
15: Como era muito rápido, pronto, há um lance logo a 5 minutos de jogo em que corri quase meio campo, saí guarda-redes, consegui driblar, depois parece uma defesa, quase caí naquele lance, mas pronto, consegui fazer o golo, foi importante para mim, principalmente para o clube.
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21: Foi um jogo difícil contra uma excelente equipa, com muita qualidade, com jogadores que transitaram também muitos deles da época passada, que ficaram ali às portas da Conferência da Liga. Sabíamos que ia ser um jogo difícil, mas foi duas partes distintas, um jogo equilibrado na primeira parte, onde acabámos por fazer o golo.
22: Primeira parte, níveis de agressividade baixíssimos, com e sem bola. Foi a última coisa que eu disse na preparação do jogo. Relembrei na preparação do jogo que este era um jogo para homens, um jogo de elevada agressividade, no bom sentido. E foi assim que o Santa Clara conseguiu o golo. Não foi uma jogada, foi uma jogada de agressividade.
23: Dificuldades na nossa linha em controlar as rupturas dos homens da frente. Portanto, a primeira meia hora não foi boa, da nossa parte, não foi boa. Acho que a vitória chega justamente à vantagem. Podia inclusive até ter aumentado a vantagem nesse período. Depois.
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25: São 9h51.
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26: 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E seguimos agora nesta emissão com mais um craque mundial.
27: Tem uma música, a torcida do Flamengo canta aí, é assim: olê-lê, olá lá, o Romário vem aí e o bicho vai pegar.
28: Romário de Sousa Faria, mais conhecido apenas como Romário, é um dos maiores atacantes da história do futebol, famoso pela sua incrível capacidade de finalização e instinto goleador. Nascido no Rio de Janeiro, a 29 de janeiro de 1966, Romário iniciou a sua carreira profissional no Vasco da Gama, clube onde rapidamente se destacou pelo seu faro pelo golo. No Vasco, onde estreou em 1985, foi campeão carioca e começou a atrair as atenções internacionais, especialmente pelo seu desempenho no Campeonato Sul-Americano de Sub-20 em 1985. Em 88, transferiu-se para o PSV Eindhoven, nos Países Baixos, onde consolidou a sua fama de goleador. No PSV, Romário foi 3 vezes campeão neerlandês e venceu 2 taças dos Países Baixos, enquanto se tornava no melhor marcador do campeonato em 3 ocasiões. O seu faro de golo, velocidade e agilidade tornaram-no de uma das maiores estrelas do futebol europeu, atraindo o interesse de clubes ainda maiores. Em 1993 foi contratado pelo Barcelona, onde jogou sob o comando de Johan Cruyff, na famosa equipa conhecida como Dream Team. Na sua primeira temporada, Romário marcou 30 golos em La Liga, liderando o Barcelona ao título espanhol e terminando como o melhor marcador da competição. Encantava com a sua técnica, dribles curtos e, claro, com a capacidade quase inata de encontrar o fundo das redes. Durante este período, o atacante firmou-se também como uma das principais figuras da seleção brasileira. A consagração máxima do baixinho vem em 1994, quando foi peça-chave na conquista do Campeonato do Mundo pela seleção do Brasil, nos Estados Unidos. Formando uma temível dupla de ataque com Bebeto, Romário foi o melhor jogador do torneio e marcou 5 golos, garantindo o tetracampeonato mundial para o Brasil. Este desempenho valeu-lhe a bola de ouro da FIFA como o melhor jogador do mundo em 1994. Após a glória no Campeonato do Mundo, Romário voltou ao Brasil em várias ocasiões, jogando novamente pelo Flamengo e pelo Vasco da Gama, com passagens também por clubes como o Valência, no qual não conseguiu atingir

0: Criadores de sempre. Romário é lembrado pela sua autoconfiança, personalidade forte e pelo seu grande lema.
1: Quando eu nasci, o Papai do Céu apontou o dedo e falou: esse é o cara.
0: Após a sua retirada do futebol, enveredou pela carreira política, tornando-se senador no Brasil, onde continua a exercer grande influência. A sua contribuição para o futebol mundial, especialmente para o Brasil, é inegável e o seu legado como um dos mais letais atacantes de sempre continua a ser celebrado.

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1: E agora seguimos com os gigantes adormecidos neste produto 100% palavra.
2: O Notts County, fundado em 1862 em Nottingham, na Inglaterra, é amplamente reconhecido como o clube de futebol profissional mais antigo do mundo. A sua longevidade e o seu papel pioneiro fazem do Notts County uma verdadeira relíquia do desporto, com uma história cheia de curiosidades e momentos marcantes. Este clube foi uma das 12 equipas fundadoras da Football League em 1888, uma competição que ajudou a moldar o futebol inglês e internacional, e até hoje os seus adeptos orgulham-se do contributo histórico que o clube deu ao desporto. O Notts County joga no estádio Meadow Lane, localizado junto ao rio Trent, que é um dos mais antigos recintos de Inglaterra, com capacidade para cerca de 19 mil pessoas. O estádio é conhecido pela proximidade ao City Ground, casa do rival Nottingham Forest, com quem o Notts County mantém uma rivalidade amigável e peculiar. O derby de Nottingham, embora atualmente menos frequente devido às diferentes divisões em que as equipas jogam, permanece especial para os adeptos de ambas as equipas. Em várias ocasiões, os adeptos dos dois clubes têm até partilhado o mesmo estádio, fortalecendo uma relação única que raramente se vê em rivalidades locais. Uma das curiosidades mais marcantes sobre o Notts County é a sua ligação com a Juventus. Nos primórdios do clube italiano, em 1903, a equipa de Turim adotou as cores preto e branco do Notts como homenagem. Um jogador inglês que tinha um amigo no clube italiano enviou equipamentos listrados à Juventus, criando um elo que permanece até hoje. Em 2011, quando a Juve inaugurou o seu novo estádio, o Notts County foi convidado para o jogo especial contra a equipe italiana, simbolizando essa ligação histórica e rara entre clubes de países diferentes. Ao longo da sua história, o emblema experienciou altos e baixos, oscilando entre divisões e atravessando várias crises financeiras. Em 1894, o Notts County alcançou um dos seus maiores feitos ao vencer a FA Cup, derrotando o Bolton Wanderers por 4-1 e tornando-se a primeira equipa fora da primeira divisão a conquistar a famosa taça. No entanto, as décadas seguintes foram desafiantes, com o clube a descer às divisões inferiores, onde permaneceu por grande parte da sua existência. Em 2019, o Notts County enfrentou um dos momentos mais difíceis da sua história ao ser despromovido da Football League para a National League, já não profissional, o quinto escalão do futebol inglês pela primeira vez em 157 anos. No entanto, mesmo nos tempos mais sombrios, a lealdade dos seus adeptos manteve-se firme e ajudou a equipa a regressar a esse mesmo futebol profissional, ocupando atualmente um lugar na League 2, a quarta divisão do futebol inglês. Conhecidos pela sua dedicação, os adeptos do Notts County continuaram a apoiar o clube em massa, orgulhosos do seu estatuto de pioneiros do futebol e determinados em devolvê-lo às grandes conquistas. A paixão pelo Notts County transcende as suas vitórias e derrotas, com a sua base de adeptos a valorizar o peso histórico e o papel único do clube no futebol mundial. Hoje o Notts County continua a lutar para voltar ao topo, mas permanece, antes de tudo, uma verdadeira instituição do futebol.
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3: São 9:58. 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

0: O Futebol Clube do Porto venceu este domingo o Futebol Clube Arouca no Porto 2-0 no Estádio do Dragão, em contas da jornada 3 da Primeira Liga. Nisso colocou-se assim na liderança da edição 2026-2027 do principal escalão, os Dragões, num embate entre duas equipas que tinham vencido os seus jogos nas primeiras duas jornadas. Impuseram-se contentos dos espanhóis, Gabri Veiga, aos 67 minutos, e Borja Sainz, que começou no banco, aos 86 minutos. No final do jogo, o treinador do Futebol Clube do Porto, Francesco Farioli, não estava satisfeito com um triunfo importante perante um adversário de qualidade.
1: Analysis of the game, I think, is this one. A lot of opportunities. We had patience in the first half, while Arouca they were very compact, very organized. So it took a bit of time to get needed. But after even in the first half, we had many moments, many good moments, good opportunities. In the second half, we had 10 minutes before the goal of Gabri, where really, you know, we tried with everything to goal cancelled. And at some point, you know, this one can be a turning point. But I think the team show maturity, so a very important result, a great victory in front of our supporters that tonight once again they give us the right boost.
0: Já o treinador do Arouca, Abna Vasco, se abre, Abna admitiu a superioridade dos Dragões, mas Abna assumiu que a sua equipa Abna poderia ter feito um pouco mais.
2: Pois nós temos que reconhecer que o Porto foi melhor que nós, mereceu ganhar o jogo, e nós tivemos uma atitude brutal em termos de equipa. Trabalhamos muito, sofremos muito, mas a verdade é que nem sempre as conseguimos fazer. E, portanto, eu estou satisfeito com a atitude da equipa, mas também sinto que podemos, às vezes, ser um pouco mais audazes. E eventualmente hoje podíamos ter tentado dar um passinho melhor, que faz parte do nosso crescimento, e portanto esse também é um fator que nos motiva para que possamos ser mais e melhores, porque temos qualidade, a nossa equipa tem qualidade, portanto nós temos que querer sempre agarrar-nos ao jogo. Temos que dar mérito ao Porto, também temos que lhes bater palmas quando eles têm o mérito de conseguir pedir que a gente consiga ter a bola da forma como nos é habitual. É verdade que a pressão do Porto foi muito forte, foi muito intensa, muito agressiva. Creio que isso também é sinal de respeito por nós. Senti também a frescura do Porto muito alta, portanto que é também sinal de não terem tanto acumulado de jogos. Por vezes também nos ajuda a que em alguns momentos a gente consiga jogar com essas decisões que atrasam um pouco. A verdade é que senti o Porto com facilidade em conseguir ter frescura para recuperar para trás, para de cada vez que batíamos uma pressão conseguir recuperar novamente, e portanto para nós foi mais difícil.
0: O Futebol Clube do Porto, que soma agora 3 triunfos por 2-0, totaliza 9 pontos contra 7 do Sporting, Santa Clara e Marítimo, enquanto o Arouca caiu para no 5º lugar, mantendo-se com 6 pontos. Também a equipa do Santa Clara venceu este domingo a equipa do Futebol Clube Famalicão por 1-0 no estádio de São Miguel, nos Açores, em duelo da jornada 3 da Primeira Liga. Gonçalo Paciência marcou pela terceira jornada consecutiva e deu o triunfo na equipa de Ponta Delgada, no Internacional Luso, que tinha bisado no 2-2 na recepção ao Nacional, no triunfo por 1-0 em Viseu. Abna decidiu o jogo aos 22 minutos, igualando assim o grego Pavlidis do Benfica na liderança da lista dos melhores marcadores, com 4 tentos no final do jogo. No técnico do Santa Clara, Petit, não estava agradado com o triunfo da sua equipa.
3: Dar os parabéns aos nossos jogadores e aos nossos adeptos por comparecer. Mais uma vez viemos apoiar e esperamos que no próximo jogo com o Rio Ave também possam estar presentes. É uma força extra que nos dão. E é bom para eles também ir para casa e desfrutar de uma vitória. Foi um jogo difícil contra uma excelente equipa, com muita qualidade, com jogadores que transitaram também, muitos deles da época passada, que ficaram ali às portas da Conferência da Liga. Sabíamos que ia ser um jogo difícil, mas foi duas partes distintas, um jogo equilibrado na primeira parte, onde acabámos por fazer o golo. O Famalicão com mais posse de bola, mas uma posse de bola nossa consentida. Podemos na primeira parte ter também mais posse de bola, mas não a conseguimos, também mérito do Famalicão. E uma segunda parte onde soubemos sofrer, sabíamos que o Famalicão tem jogadores de qualidade, que iam arriscar e que nós íamos ter as nossas oportunidades. Tivemos 3-4 situações que poderíamos ter matado o jogo. Temos que analisar, corrigir esses pormenores que na Primeira Liga tem que se finalizar o jogo, e com as transições que tivemos na frente do guarda-redes não conseguimos concretizar. O Famalicão teve algumas situações com remates fora da área.
0: Já o treinador do Futebol Clube Famalicão, Carlos Carvalhal, lamentou mais uma derrota da sua equipa.
4: Primeira parte, níveis de agressividade baixíssimos, com e sem bola. Foi a última coisa que eu disse na preparação do jogo. Relembrei na preparação do jogo que este era um jogo para homens, um jogo de elevada agressividade, no bom sentido. E foi assim que o Santa Clara conseguiu o golo. Não foi uma jogada, foi uma jogada de agressividade, de ganhar os duelos. E a nossa primeira parte a esse nível foi muito fraca, foi muito fraca. Ao intervalo, tivemos, nessa primeira parte, temos ali uma excelente oportunidade do Coutinho também, que podíamos eventualmente ter feito um golo. Na segunda parte, retificámos essa particularidade, um outro posicionamento, mas fundamentalmente os níveis de agressividade tinham que ser maiores, com e sem bola. E a equipa ressuscitou, foi para a frente, fomos apostando depois com os jogadores na frente. A equipa do Santa Clara estava muito atrás, a explorar depois a possibilidade de contra-ataque, mas estava muito postrada atrás. Fomos lançando vários jogadores para abrir campo, para tentar por dentro. A realidade é que tivemos muita posse de bola, encostámos o adversário atrás, houve ali um período até muito bom. Tivemos remates fora da área, que também se aconselhava contra uma equipa que tem uma defesa baixa, mas não criámos assim muitas oportunidades. Esta é a realidade. Portanto, aumentámos os níveis de agressividade, jogámos mais no meio campo ofensivo, melhorámos em muitas coisas, mas não, em termos de eficácia, temos que fazer melhor.
0: Contas feitas, os açorianos igualaram os 7 pontos de Sporting e Marítimo, enquanto Famalicão de Carlos Carvalhal manteve-se com apenas um ponto arrebatado. Destaque também para Ebno Vitória Sport Clube, que venceu este domingo o Nacional por 1-0 no estádio Dom Afonso Henriques. Nos vimaranenses conquistaram assim os primeiros pontos na época na desportiva 2026-2027. Um golo de Gustavo Silva logo aos 4 minutos permitiu este triunfo aos conquistadores após duas derrotas nas duas primeiras rondas perante o Nacional, que somou o primeiro desaio após um triunfo e um empate nas duas primeiras jornadas. No final do jogo técnico do Vitória Sport Clube, Tiago Margarido estava satisfeito com a maturidade demonstrada pela sua equipa.
5: Seria o nosso segundo jogo em casa, tivemos um percalço no primeiro, e hoje era imperdível ganhar, sem dúvida. Contudo, tivemos que ter o equilíbrio de perceber que quando perdemos na primeira jornada nem tudo estava mal, e hoje que ganhamos nem tudo está bem. É uma equipa que está em crescimento, uma equipa que sabe bem o rumo que quer, sabe bem o caminho que quer, e que está a trabalhar muito por isso. Hoje, novamente, apesar do adversário nos criar dificuldades diferentes do que aquelas que tínhamos estado habituados, e até acaba por ter mais posse de bola no jogo, nós conseguimos novamente fazer 23 remates na baliza, conseguimos um XG de 3.14, salvo erro. Portanto, foi uma equipa que foi acutilante naquilo que era a procura da baliza adversária, mas que nem sempre conseguiu ter bola, e soubemos sofrer quando assim não tivemos. Foi mais um desafio diferente, a equipa comportou-se e foi madura na interpretação daquilo que tinha que fazer, e acho que na somatória do jogo acaba por ser justo, apesar de o Nacional ter vendido muito caro a derrota.
0: Já no treinador do Nacional da Madeira, João Gião, admitiu que na segunda parte foi melhor do que a primeira.
6: Competente, não tanto quanto eu gostaria. Acho que sim, que a dada altura conseguimos, mas a nossa os primeiros 25 minutos, meia hora no jogo não é boa. Não entramos bem no jogo, não acertámos os timings de pressão, a nossa última linha sofreu muito com a agressividade que os homens da frente do Vitória têm a atacar o espaço, muita rotura. Nós, com dificuldade em encaixar nos timings de pressão, em conseguimos ser mais pressionantes e condicionar a bola longa dos centrais do Vitória. Dificuldades da nossa linha em controlar as rupturas dos homens da frente. Portanto, primeira meia hora não foi boa, da nossa parte não foi boa. Acho que o Vitória chega justamente à vantagem. Podia, inclusivamente, até ter aumentado a vantagem nesse período. Depois, uma boa reação nos últimos 10, 15 minutos da primeira parte, também já não é novidade para nós. E aí sim estabilizámos, tivemos também as nossas oportunidades, mas acho que o resultado é justo. Uma segunda parte, sim, já mais à nossa imagem, principalmente até aos últimos 10 minutos, em que depois muitas paragens já não se chegou. Mas uma segunda parte já mais de acordo com aquilo que nós temos vindo a fazer.
0: Com este triunfo, no Vitória Guebna Sport Clube saltou para o 9º lugar com 3 pontos, enquanto os insulados ficam instalados no 6º posto com 6 pontos adquiridos. O jogador João Palhinha terá de esperar para assinar pelo Sport Lisboa e Benfica. O atleta de Bayern de Munique veio a título pessoal passar nas folgas de forma a ver os seus filhos. Tal comunicaram os jornalistas. Existe já acordo total entre os clubes, também entre Benfica e os jogadores. Falta apenas resolver algumas questões entre os jogadores e os seus representantes. No Bayern de Munique para a rescisão de contrato, assinando depois pelo Sport Lisboa e Benfica. Contas feitas, no Bayern de Munique terá direito a 14 milhões de euros no imediato, mais 5 em objetivo. Em 2024, no médio, custou 51 milhões de euros. Aos cofres dos bávaros, reencontrará no Benfica, no treinador Marco Silva, com quem trabalhou na formação do Fulham por Inglaterra. terra. Ainda dentro do tema, Encarnado Trubin foi associado na Ucrânia num possível interesse do Tottenham, que cedeu o guarda-redes vicário, obnado na Juventus, estará no mercado para reforçar o setor de titular indiscutível na baliza do Benfica. Nas últimas três temporadas, no Internacional Ucraniano, perdeu a titularidade para Samuel Soares e tem sido associado a uma transferência neste verão. Trubin estava sinalizado pela Juventus, que não avançou e pode agora retomar no caminho da Premier League, sonho que o guardião sempre manteve, não é, aliás, na primeira vez que Trubin tem eco no futebol inglês. O jogador custou ao Benfica 10 milhões de euros, contratado ao Shakhtar Donetsk, e até há pouco tempo, nos encarnados, só admitiam perder Trubin por valores elevados, acima dos 30 milhões de euros. O contexto mudou e a SAD admite estudar ofertas que considere interessantes. Questionado sobre o tema, em conferência de imprensa, recente, Marco Silva, treinador das Águias, considerou que a eventual saída de Trubin não é tema e garantiu nenhum sentir de desconforto por parte do guarda-redes pela perda da titularidade na equipa. Trubin fez algumas publicações nas redes sociais que transparecem insatisfação, mas a mais recente reflete na vontade de resiliência para dar na volta ao momento desportivo negativo. Se após o triunfo do Sporting sobre o Vitória Sport Clube por 3-2, Rui Borges deu os dois dias de folga ao plantel, desta vez o técnico deu um dia de descanso aos Leões na sequência da vitória em casa, por 3-1, sobre o Alverca. O Sporting realizou um treino na manhã deste domingo na Academia de Alcochete, tal como habitual. Os titulares realizaram um trabalho de recuperação enquanto os restantes treinaram normalmente. No boletim de treino divulgado pelos Leões, é revelado que nesta segunda-feira, dia de folga, os Leões venceram com golos de Maxi Araújo, Luís Soares e um autogol de Mateus Mendes. Estão nesta altura com 7 pontos na tabela classificativa. O próximo duelo do Sporting acontece em Vila do Conte, na sexta-feira, contra a equipa do Rio Ave. Nico Nyakate renovou o contrato com o Sporting Clube de Braga, no defesa central de Maliano, passa a ficar ligado ao emblema minhoto até 2030, mantendo a cláusula de rescisão nos 30 milhões de euros. No Sporting Clube de Braga, desde 2022-2023, inicialmente por empréstimo da formação do Guingamp, Nyakate transferiu-se em definitivo para os Guerreiros de Minho. Na época seguinte, presença habitual no 11 dos minhotos, o jogador de 27 anos está afastado dos relevados desde abril passado, devido a uma ruptura completa do tendão de Aquiles direito. O treinador da AS Roma, Tieni Pierre Gasperini, abordou a contratação de Rodrigo Mora, no jogador português contratado pela Roma. No Futebol Clube do Porto, recebeu grandes elogios do seu novo treinador. Gasperini destacou o legado deixado pelo criativo no antigo clube e destacou as suas capacidades, apesar de ter idade para o técnico Gasperini. Rodrigo Mora, nem muito jovem, mas já alcançou feitos significativos. Há 2 anos, marcou 10 golos no Porto. É um investimento importante, especialmente tendo em vista no futuro, tem todas as características para se destacar e ter sucesso na equipa. Rodrigo Mora trilhou um caminho diferente em comparação com Romínio Vaz e Venturino. Rodrigo Mora está um pouco mais avançado, tem 19 anos, na sua experiência diz-lhe que é um jogador com grande margem de progressão para poder ajudar a equipa da Roma. O jogador Mora chegou à capital italiana num negócio que na prática garante ao Futebol do Porto 25 milhões de euros no imediato, mais 25 daqui a um ano. É o jogador formado no clube com uma maior verba de transferência, obtendo a primeira aventura no estrangeiro. A potencial estreia de Mora pela Roma tem lugar nesta segunda-feira pelas 19h45 no Estádio Olímpico. O jogador do Real Sport Clube, Kevin Castro, faleceu durante este sábado durante um jogo de preparação com o Estrela da Amadora, que se discutia na Malveira. O atleta sentiu-se mal à passagem do minuto 10, foi assistido no local com recurso num desfibrilhador e encaminhado de pronto para o hospital pelo INEM. Apesar da rápida intervenção das equipas médicas, Kevin Castro, de 25 anos, não resistiu e acabaria por falecer. O médio português passou grande parte da sua carreira no futebol inglês, tendo reforçado o Real neste verão, proveniente da formação do Esporte. O Real Sport Clube discute na Série 4 do Campeonato de Portugal. As cerimónias fúnebres terão começar durante esta segunda-feira.
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11: Onde é que estava quando há instantes sentimos um sismo antes de vir falar e quer saber o que é que lhe passou pela cabeça?
12: Olha, Irene, você agora. Se eu lhe disser o que eu disse ao Lemos, nós estávamos a subir as escadas e nós temos uma porta de vidro e ouvi o barulho e disse-lhe: olha, pá, temos que mandar arranjar a porta de vidro que ela já está a fazer muito barulho. Uma pergunta. Só quando cheguei aqui é que percebi o que é que tinha acontecido. É para acabar, não é?

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1: O defesa médio espanhol Pablo César Chabne Carballeira é mais um reforço do Hóquei em Patins do Futebol Clube Porto para 2026-2027, com um contrato válido por 3 temporadas, informaram os campeões europeus em título. No hóquista de 30 anos, Chabne assinou pelos Dragões Chabne após 6 épocas consecutivas no Lichob, embora já tivesse anteriormente jogado na equipa do Corunha entre 2012, Chabne e 2013, Chabne e 2017-2018, seguindo então por 2 temporadas para Bruxelas. O Futebol Clube Porto será apenas o terceiro clube na carreira de Carballeira, que conta com 34 internacionalizações pela seleção de Espanha. O Futebol Clube Porto entra na época como campeão europeu, em título, ao vencer na final, em maio. O Barcelona, sem êxito, nas provas internas, com o Benfica, a vencer o campeonato, e a Elite Cup, e o Sporting, na Supertaça e na Taça de Portugal. Ainda pelo hóquei em patins, mas pela vertente feminina, Portugal ficou inserido no grupo A do Mundial Feminino de Hóquei em Patins, juntamente com Espanha, Itália e Andorra. Já no grupo B, temos Chile, França, Angola, na Argentina, na prova que se realiza em Assunção, no Paraguai, entre os dias 12 e 18 de outubro. Qualificam-se na parede nos quartos de final dos 3 primeiros de cada grupo, aos quais se juntam os vencedores dos grupos C e D da Intercontinental Cup. Em cabine séniores femininos, no grupo A, tem cabine escalado na Espanha, na Argentina, na Chile, na França, na Suíça, enquanto que o grupo B terá na Portugal, Itália, Colômbia, Índia, na Brasil e México. Nos sub-19 masculinos, na Espanha, na Argentina, na Itália, na Suíça, ficam no grupo A, em Portugal, França, na Colômbia, Índia e Estados Unidos, nas contas do grupo B. A ABN ainda deve registrar o sorteio do Mundial B, na Campeonato Intercontinental, em masculinos, com Suíça, na Áustria, nos Estados Unidos, Índia e México, no grupo A, na Colômbia, Brasil, Egito, na África do Sul e Austrália, no grupo B, sem mais categorias, de 12 a 18 de outubro. A Espanha, na triple A, campeã mundial, nas 3 principais categorias, em competição, séniores masculinos, e femininos, e sub-19 masculinos, defenderá nos títulos conquistados em 2024, em Cabana Novara, nos World Skate Games de Itália.
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3: Franz Beckenbauer, nascido em Munique a 11 de setembro de 1945, é uma lenda incontestável do futebol. A sua carreira, tanto a nível de clubes como internacional, fez dele um dos maiores jogadores da história. Começou a sua trajetória no Bayern de Munique, onde se destacou rapidamente pela sua elegância e habilidade. Beckenbauer fez a sua estreia na equipa principal do Bayern em 1964 e rapidamente se estabeleceu como uma figura central. Sob a sua liderança, o Bayern conquistou 3 títulos da Bundesliga em 69, 72 e 73 e 3 taças dos clubes campeões europeus em 1974, 75 e 76. A posição de líbero que Beckenbauer redefiniu permitiu-lhe não apenas atuar na defesa, mas também contribuir ofensivamente. A sua visão de jogo e a habilidade em avançar com bola mudaram a forma como a posição era jogada. Foi ainda premiado com o Ballon d'Or, ou o melhor jogador da Europa, em 1972 e 76, refletindo o seu impacto no futebol europeu. Na seleção da Alemanha Ocidental, Beckenbauer também deixou a sua marca. Foi o capitão de equipa que venceu o Campeonato do Mundo em 1974 e, na final realizada no Estádio Olímpico de Munique, a Alemanha Ocidental derrotou os Países Baixos por 2-1. O jogador alinhou com o ombro deslocado, demonstrando uma coragem e uma liderança notáveis que se tornaram lendárias. Além disso, foi fundamental na vitória no Euro de 1972, onde a Alemanha Ocidental derrotou a União Soviética na final. Após o sucesso no Bayern de Munique, Beckenbauer transferiu-se para o New York Cosmos em 1977. Lá continuou a influenciar o futebol, ajudando a promover o desporto nos Estados Unidos. Com a sua presença, o Cosmos conquistou o campeonato em 1977 e 78 e a sua estadia acabou por ser crucial para popularizar o futebol no país, oferecendo uma nova visibilidade à modalidade. Após a sua aposentadoria como jogador, Beckenbauer continuou a deixar a sua marca como treinador. Em 1990, levou a seleção da Alemanha Ocidental à vitória no Campeonato do Mundo da Itália, tornando-se no único a ganhar o Mundial, tanto como jogador quanto como treinador. Sob a sua liderança, a Alemanha derrotou a Argentina por 1-0 na final, com um golo de penalti de Andreas Brehme. Beckenbauer também teve um papel significativo na administração do futebol. Em 2006 foi um dos principais organizadores do Campeonato do Mundo da Alemanha, ajudando a garantir o sucesso do torneio. A sua influência estendeu-se à administração da FIFA, onde contribuiu também para a formulação de políticas globais para o futebol. O legado de Franz Beckenbauer é marcado pela sua inovação tática, conquistas impressionantes e impacto duradouro no futebol. O Kaiser continua a ser uma referência para muitos, sendo para sempre lembrado como um dos maiores defesas e jogadores de todos os tempos.

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2: O Stade de Reims, fundado em 1931, é um dos clubes mais emblemáticos da história do futebol francês. Durante as décadas de 1940 e 1950, a equipa dominou o cenário nacional e europeu, estabelecendo-se como uma potência que rivalizava com os maiores clubes do continente. Sob a liderança do carismático treinador Albert Batteux, o Reims viveu a sua era dourada, marcada por um futebol elegante e ofensivo e por um elenco que contava com alguns dos maiores talentos da história do futebol francês, como Raymond Kopa e Just Fontaine. A ascensão do Stade Reims começou após a Segunda Guerra Mundial, quando o clube conseguiu conquistar o seu primeiro título da Liga em 1949. Este foi o primeiro de 6 títulos que o clube arrecadaria nas décadas seguintes, consolidando a sua supremacia no futebol francês. Com um estilo de jogo fluido, apoiado com uma sólida organização tática, o Reims rapidamente se tornou uma força dominante. Durante os anos de ouro do clube, não foram apenas os títulos nacionais que se acumularam. A instituição foi também pioneira no cenário europeu, alcançando a final da primeira Taça dos Clubes Campeões Europeus, em 1956. Essa mesma final de 1956, jogada contra o poderoso Real Madrid, foi uma das mais emocionantes da história do futebol. O Stade de Reims começou de forma brilhante, marcando 2 golos cedo, mas acabou por ser derrotado por 4-3 num jogo memorável. Apesar do desfecho, essa campanha europeia foi um marco para o clube e uma prova da sua qualidade no contexto internacional. Raymond Kopa, a estrela da equipa, destacou-se tanto que após essa final foi contratado pelo próprio Real Madrid, onde se tornaria um dos maiores ícones do futebol mundial. Sem Kopa, o Reims não desmoreceu e voltou a atingir a final da Taça dos Campeões em 1959, mas novamente o Real Madrid seria o carrasco, vencendo por 2-0. No entanto, essa era do Stade Reims não foi apenas marcada por derrotas nas finais europeias. A equipa conseguiu conquistar inúmeros títulos nacionais e estabelecer um estilo de jogo admirado em toda a Europa. O sistema ofensivo, baseado na criatividade e velocidade, era algo revolucionário para a época e muitos dos jogadores da equipa acabaram por brilhar também ao serviço de seleção francesa. Just Fontaine, por exemplo, tornou-se um dos maiores avançados da história do futebol, imortalizando-se ao marcar 13 golos no Mundial de 1958, um recorde que ainda hoje permanece. O sucesso do Stade Reims na década de 1950 deve-se em grande parte à visão de Albert Batteux, que conseguiu criar uma equipa altamente competitiva e atrativa. O clube era uma fábrica de talentos, fornecendo jogadores de classe mundial tanto para a seleção francesa como para os principais clubes europeus. Contudo, o declínio começou a fazer-se sentir no início dos anos 1960, à medida em que os principais jogadores se foram retirando ou transferindo para outras equipas. Sem a força das suas estrelas e com a crescente competição, o Stade Reims começou a perder a sua influência tanto no plano nacional como internacional. Nos anos 70, o clube já não conseguia competir ao mais alto nível e acabou por descer de divisão. A queda foi abrupta e o Stade Reims, que outrora dominara o futebol francês, passou por longos períodos de obscuridade, navegando entre as divisões inferiores do futebol gaulês. Mesmo assim, o legado da equipa imortal dos anos 50 e 60 nunca foi esquecido e o nome Stade Reims continuou a ser sinónimo de glória e história. Foi apenas no século XXI que o clube começou a reerguer-se. Depois de longos anos afastados da Ligue 1, o Stade Reims começou a primeira divisão do futebol francês em 2012, com uma nova geração de jogadores e a ambição de recuperar algum do prestígio perdido. Embora longe dos dias de glória das décadas de 50 e 60, o clube tem-se estabelecido como uma presença regular na Liga Francesa, procurando recuperar a sua identidade histórica e reconquistar o respeito que outrora tinha.
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4: Analysis of the game, I think is this one. A lot of opportunities. We had patience in the first half, while Arouca, they were very compact, very organized. So it took a bit of time to get needed, but after even in the first half we had many moments, many good moments, good opportunities.
5: Hoje nós temos que reconhecer que o Porto foi melhor que nós, mereceu ganhar o jogo e nós tivemos uma atitude brutal em termos de equipa. Trabalhamos muito, sofremos muito, mas a verdade é que nem sempre as conseguimos fazer. E, portanto, eu estou satisfeito com a atitude da equipa, mas também sinto que podemos, às vezes, ser um pouco mais audazes.
3: Hipócrita se dissesse que esta vitória não seria super importante para nós. Seria o nosso segundo jogo em casa, tivemos um percalço no primeiro, e hoje era imperdível ganhar, sem dúvida. Contudo, temos que ter o equilíbrio de perceber que quando perdemos na primeira jornada nem tudo estava mal, e hoje que ganhamos nem tudo está bem.
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1: São 10h26.
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2: Entre 1965 e 1973, o Ajax de Amsterdão emergiu como uma das maiores equipas da história do futebol mundial. Sob a liderança de Rinus Michels, o clube holandês não só dominou a cena europeia, como revolucionou a forma como o desporto era jogado, introduzindo o conceito de futebol total. Esta era gloriosa culminou em 3 títulos consecutivos da Taça dos Clubes Campeões Europeus e estabeleceu uma nova forma de encarar o jogo, onde a fluidez e a troca constante de posições transformaram o Ajax numa equipa imbatível. O renascimento da equipa de Amsterdão começou em 1965, quando Michels, um ex-jogador do clube, assumiu o cargo de treinador. Na altura, o Ajax estava longe de ser uma potência europeia, que se tornaria, mas Michels, com uma abordagem inovadora e uma visão clara, começou a moldar uma equipa que viria a ser a mais temida do continente. O futebol total, defendido por Michels, consistia na ideia de que todos os jogadores em campo, independentemente da posição, tinham a capacidade de atacar e defender. Esta abordagem exigia não só um alto nível de competência técnica, mas também uma inteligência tática acima da média. Foi nesse sistema que o Ajax floresceu. O grande maestro dessa transformação foi Johan Cruyff, considerado o maior jogador da história do futebol neerlandês e um dos mais influentes de sempre. Cruyff, que começou a sua carreira no Ajax, personificava o espírito do futebol total com a sua versatilidade, inteligência e criatividade sem igual. Sob a orientação de Michels, Cruyff tornou-se o líder indiscutível de uma geração de talentos como Ruud Krol, Johan Neeskens e Piet Keizer, todos eles peças-chave da engrenagem perfeita que o Ajax se tornara. O sucesso começou a chegar no final da década de 1960. A equipa venceu vários campeonatos neerlandeses e em 1969 chegou à final da Taça dos Campeões Europeus, onde foi derrotada pelo AC Milan. Contudo, essa derrota apenas serviu para fortalecer o grupo. Nos anos seguintes, o Ajax consolidou-se como uma força dominante na Europa, conquistando 3 Taças dos Campeões consecutivas em 1971, 72 e 73, um feito que apenas um punhado de equipas conseguiria igualar. Este período marcou o auge da filosofia de Michels, que deixou a sua marca no futebol mundial. Em 1971, sob o comando do técnico, o Ajax conquistou a sua primeira Taça dos Campeões ao derrotar o Panathinaikos por 2-0 na final, realizada em Wembley. Esse título foi o prenúncio de uma era dourada e no ano seguinte, já sob o comando de Stefan Kovacs, o clube manteve a sua hegemonia. A final de 72, frente ao Inter de Milão, foi um exemplo perfeito do futebol total em ação. O Ajax dominou o jogo com uma exibição de superioridade tática e técnica, vencendo por 2-0, com 2 golos de Johan Cruyff. O ano de 1972 foi particularmente especial para a equipa neerlandesa. Além do bicampeonato europeu, a equipa conquistou a tríplice coroa, vencendo também o campeonato neerlandês e a Taça dos Países Baixos. Foi nesse ano que a equipa se consolidou como a melhor do mundo, conquistando ainda o Mundial de Clubes ao derrotar o Independiente da Argentina. Em 1973, o Ajax completaria o seu tricampeonato europeu ao bater a Juventus por 1-0 na final com um golo de Johnny Rep. Esta geração não apenas venceu, mas mudou a forma como o futebol era entendido. O futebol total tornava as posições rígidas obsoletas, promovendo um jogo fluido com qualquer jogador a poder ocupar qualquer espaço em campo. Além disso, a filosofia de Michels, aprimorada por Kovacs, inspiraria de gerações de treinadores e jogadores, deixando um legado que seria replicado por clubes como o Barcelona e a seleção neerlandesa na década seguinte. O impacto de Johan Cruyff como jogador e mais tarde como técnico viria a solidificar ainda mais este legado, particularmente no Barcelona, onde implementou o mesmo modelo de jogo. Embora a equipa de 1973 tenha marcado o fim desta era dourada, com a saída de Cruyff para o Barcelona e a saída de outros pilares, o impacto do Ajax de 65 a 73 continua a ser sentido no futebol moderno. Esta equipa não foi só vencedora, mas transformadora, deixando um legado imortal que transcende o tempo. O Ajax de 65 a 73 será sempre recordado como um epítome do futebol total e como uma das maiores equipas que o Desporto Rei já viu.
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9: São 10 da manhã e 31 minutos. 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
10: A terceira é de vez, depois de ter ficado em branco nas vitórias da formação diante do Alva Diriabna por uma bola 0 de Bruno Lange e Alva Anar por 2-1. Francisco Trincão brilhou na goleada do Al-Ahli diante da formação do Al-Aba por 4-0. O internacional português não só se estreou a marcar pelos sauditas, como também assistiu ao quarto golo no hat-trick de Ivan Tunei aos 5:57 minutos. Pouco antes, fez o golo da jornada na Liga de Saudita. No Sporting, que recuperou a bola e com espaço para rematar de muito longe, atirou de forma potente para no fundo da baliza num autêntico golaço. O Nápoles começou a sua participação na Série A italiana com um triunfo por 2-0 sobre o Génova. No jogador Kevin De Bruyne foi o grande protagonista no Internacional Belga. Começou no banco, entrou aos 67 minutos e resolveu o encontro com o Génova nos minutos finais. O Belga abriu o marcador aos 82 minutos e apenas 5 minutos depois assistiu António Varga para no 2-0 definitivo. No vice-campeão italiano começou assim da melhor forma na nova temporada, enquanto o Génova discutiu o primeiro jogo oficial sem o avançador argentino, na Santiago Castro, entretanto transferido para Abna Roma. Já Abna Cagliari, venceu o Parma por 1-0, com o Abna José Pedro na titular. O Nicol do encontro surgiu já na segunda parte, por intermédio de Alessandro Romano, aos 79 minutos. O Olympiacos começou com o pé direito a sua participação na Liga Grega, com David Carmo, a destacar-se no único gol do triunfo, por 1-0, sobre a formação do Atromitos, foi apontado precisamente pelo central, ex-Futebol Futebol Clube do Porto e Sporting Clube de Braga, aos 82 minutos. O guardião Cabna Saturis travou várias tentativas de El Cabi e chegou mesmo a defender uma grande penalidade do avançado marroquino, aos 79 minutos, com um remate a Panenka, dificultando assim a tarefa do Olympiacos. Carmo, numa jogada de insistência na área, apareceu para disparar forte e desbloquear assim o encontro. No Olympiacos ainda ficou reduzido a 10, já no tempo de compensação por expulsão de Rodinei, mas segurou o triunfo. Já no AEK de Atenas, goleou a formação do Heráclides por 4-0 com Filipe Relvas, ex-portimonense e Vitória Sport Clube a ser titular. Varga abriu o marcador para na equipa da casa, logo aos 11 minutos, Sofites faturou aos 19 minutos e ainda aos 49 minutos, já Zini fechou as contas aos 75 minutos, num arranque perfeito do campeão grego na defesa do título. Depois de Mohamed Saleb, o Trabzonspor está muito perto de garantir a contratação de mais uma estrela para o seu plantel, segundo a imprensa turca. E confirmado por Fabrício Romano, no clube assegurou a contratação de Fabinho num negócio conduzido pelo agente português Jorge Mendes. O atleta de 32 anos tornou-se um jogador livre após terminar o seu contrato com os sauditas do Al-Ittihad, no clube que representava desde 2023, quando deixou o Liverpool. Nesta situação permite que o Trabzonspor o contrate a custo zero, sem necessidade de pagar qualquer verba de transferência. Segundo a mesma fonte, o médio vai aterrar na Turquia nas próximas 48 horas para realizar os habituais exames médicos e assim assinar contrato. Fica na dúvida se chega a tempo do duelo decisivo com o Fenerbahçe no play-off da UEFA na Europa League, sendo que o processo está a ser tratado com a maior brevidade possível. Além do antigo colega do Liverpool, Saleb, Fabinho, irá encontrar-se no ex-Benfica, na Sidney Lopes Cabral e o Cabo Verdeano, no Wagner Pina e ainda o português, no ex-Vitória Sport Clube, Noah Saviola. O Dinamo de Bucareste de Nuno Campos venceu a Universidade de Cluj por 2-1 em duelo da 6ª jornada do Campeonato Romeno. Na formação de Bucareste, entrou melhor e alcançou o golo por intermédio de Dani Armstrong aos 34 minutos. No segundo tempo, o avançado escocês apontou o bicho, ampliando assim a vantagem para a formação de Nuno Campos aos 49 minutos. Contudo, Alessandro Musi complicou as coisas para o Dinamo de Bucareste aos 67 minutos. O avançado viu na segunda cartolina amarela e foi expulso da partida. Em vantagem numérica, no Cluj ainda reduziu através de Dramé, mas o resultado não voltou a sofrer qualquer tipo de alterações. Até ao apito final de contas feitas, o Dinamo chega aos 13 pontos e assume assim a liderança do campeonato romeno. A Seleção Nacional de Basquetebol venceu o Líbano por 90-82, isto no segundo de dois particulares em Istambul, na Turquia, de preparação para o arranque na segunda fase de qualificação para o Mundial 2027. O conjunto comandado por Mário Gomes, depois do triunfo por 91-87 face ao Egito, superou os libaneses, liderado pelo poste de Mias Keta, jogador dos Boston Celtics da NBA, autor de 16 pontos com 8, nem 12 dos lançamentos de campo, além de 8 ressaltos. Os basquetebolistas Sabna Travante Williams, Sabni Ruben Braik, Sabna Ambush, Sabna com 15 pontos, e André Cruz com 11 pontos, Sabni 100% nos lançamentos, Sabna de campo 5 em 5. Estiveram igualmente em destaque na equipa lusa, Sabna Diogo Brito com 9 pontos, Miguel Sabna Queiroz com 6, Sabna Francisco Amarante com 5, Sabna Rafael Lisboa com 5, Daniel Relvão com 2, Sabna Diogo Ventura, Sabna com 2, Ricardo Monteiro com 2, Sabna Vladislav Sabna Voitsu, Sabna com 2, António Sabna da Silva, Sabna e Nuno Sabna também que Sabna foram utilizados na formação libanense. Abna destaque para Abna os 19 pontos de Derek James, Sabni e os 14 pontos apontados por Youssef. Portugal rumo a Abna Saragossa, onde defronta Abna Espanha, nesta sexta-feira pelas 8 da noite, 3 dias depois, na 31 de agosto, mete forças Abna com a Geórgia em Matosinhos pelas 7 da tarde. A seleção lusa Abna parte para Abna segunda fase de qualificação no quarto lugar com 9 pontos, os mesmos da Grécia e da Geórgia, numa tabela liderada pela Espanha, Abna com 11, na seguida da Ucrânia e de Montenegro, ambos com 10, para chegar pela primeira vez ao Mundial, que em 2027 se realiza no Qatar, de 27 de agosto, na 12 de setembro, na Portugal precisa de ficar nos primeiros 3 lugares do Grupo I. O Sport Lisboa e Benfica deu a conhecer a contratação de Pellegrino Vargas, para a equipa de voleibol, o Zona 4, com 1,93 m, assina contrato válido por uma temporada no Sport Lisboa e Benfica, informa a 5, que chegou a acordo com o internacional porto-riquenho, Pellegrino Vargas, para integrar a equipa sénior masculina de voleibol, assinalando um contrato válido por uma temporada, comunicaram as águias. O internacional porto-riquenho, de 28 anos, chega ao Benfica, proveniente dos franceses da formação do Narbonne.
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3: A versatilidade é uma marca dos melhores, que podem jogar em várias posições e adaptar-se a diferentes sistemas de jogo. É o perfil do jogador que destacamos agora na primeira rádio de desporto.
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5: Joshua Kimmich, nascido a 8 de fevereiro de 1995 em Rottweil, na Alemanha, é um médio defensivo e lateral direito amplamente reconhecido pela sua versatilidade, inteligência tática e habilidades técnicas. Iniciou a sua carreira no Stuttgart, mas foi no Leipzig que começou a chamar a atenção pelo seu desempenho consistente. Em 2015, Kimmich transferiu-se para o Bayern de Munique, onde rapidamente se estabeleceu como um dos jogadores mais importantes da equipa. Inicialmente jogando como lateral direito, o impressionou pela sua capacidade de contribuir defensivamente e ofensivamente. Com o tempo, a sua versatilidade levou-o a assumir uma posição mais central no meio-campo, onde se destacou como médio defensivo. Kimmich tem sido uma peça-chave no sucesso contínuo do Bayern de Munique e durante a sua passagem pelos bávaros ajudou a equipa a conquistar múltiplos títulos da Bundesliga, Taças da Alemanha e a Liga dos Campeões em 2020. A sua habilidade para ler o jogo, passar com precisão e controlar o ritmo do meio-campo tornaram-no indispensável para o Bayern. Além do sucesso a nível de clubes, Kimmich também é um membro importante da seleção alemã. Fez a sua estreia internacional em 2016 e tem sido um jogador regular em competições internacionais, incluindo o Campeonato da Europa e o Campeonato do Mundo. Nas últimas temporadas, continuou a ser uma das figuras centrais do Bayern de Munique e da seleção da Mannschaft, mantendo o seu status como um dos melhores médios defensivos do futebol europeu. A sua consistência e a capacidade de impactar jogos em várias fases continuam a consolidar a sua reputação como um dos jogadores mais completos da sua geração.
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3: Os seus prémios, troféus, são apenas uma pequena amostra do impacto que tiveram com o seu legado a ultrapassar as fronteiras do desporto. Está na altura de trazermos mais um craque da Liga Portuguesa aqui à primeira rádio de desporto.
5: Radamel Falcão, o avançado colombiano nascido em 1986, tornou-se uma das maiores referências ofensivas do Futebol Clube do Porto e do futebol europeu na década de 2010. Chegou ao clube português em 2009, vindo do River Plate, com o desafio de substituir Lisandro López, um avançado que tinha deixado uma marca forte no Porto. No entanto, Falcão rapidamente mostrou que estava à altura da responsabilidade, revelando uma capacidade goleadora e um instinto de finalização que o destacaram desde o início. Na sua primeira época com os Dragões, marcou 25 golos no campeonato, estabelecendo-se como uma das estrelas da equipa e conquistando o coração dos adeptos. A temporada seguinte, em 2010-2011, foi ainda mais memorável para Falcão e para o clube. Sob o comando de André Villas-Boas, o Futebol Clube do Porto alcançou uma campanha histórica, conquistando a Liga Europa, o Campeonato, a Taça de Portugal e a Supertaça. Falcão foi absolutamente decisivo na campanha europeia, terminando a Liga Europa como o melhor marcador com 17 golos em 14 jogos, um recorde até hoje na competição. Na final contra o Braga, foi ele quem marcou o golo solitário que garantiu o título europeu aos Dragões, selando um dos momentos mais icónicos da sua carreira. O colombiano era conhecido pela sua presença constante na área e capacidade de decisão em jogos cruciais, sendo capaz de marcar tanto com os pés como com a cabeça, uma qualidade que o tornou um dos avançados mais temidos na Europa. Além dos golos, Falcão impressionava pela intensidade e dedicação em campo, características que fizeram dele um ídolo imediato para os adeptos portistas. A sua média de golos e a consistência nas exibições elevaram-no ao estatuto de uma das grandes figuras do clube na era moderna. No final da época de 2010-2011, depois de conquistar todos os títulos possíveis em Portugal, Falcão transferiu-se para o Atlético Madrid por uma quantia recorde para o clube espanhol na época. No entanto, o legado que deixou no Porto é inegável. impagável. Em apenas duas temporadas, o colombiano somou 72 golos em 87 jogos, um registro impressionante que o coloca entre os grandes avançados da história do clube. Ainda hoje é lembrado como um dos jogadores mais letais e talentosos que passaram pelo Futebol Clube do Porto, e a sua mística como goleador permanece viva entre os adeptos. A passagem de Falcão pelos Dragões foi curta, mas profundamente marcante. A sua determinação, aliada a uma capacidade única de finalização, não só lhe renderam um lugar especial na história do clube, como também lançaram a sua carreira internacional. Em Portugal, Falcão é sinónimo de sucesso e conquista, sendo uma figura inesquecível para os portistas e para o futebol nacional.
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3: Vamos lá olhar agora para mais um craque mundial aqui na primeira Rádio Desporto.
5: Ronaldo Luís Nazário de Lima, ou simplesmente Ronaldo, é amplamente considerado um dos maiores avançados da história do futebol. Nascido a 18 de setembro de 1976, no Rio de Janeiro, o brasileiro iniciou a sua carreira ainda adolescente, com apenas 16 anos no Cruzeiro. As suas exibições espetaculares no clube mineiro logo chamaram a atenção do futebol mundial, e em 1994, após participar no Mundial dos Estados Unidos, embora sem atuar, foi contratado pelo PSV Eindhoven, dos Países Baixos. Lá, Ronaldo mostrou toda a sua capacidade de explosão e finalização, marcando 54 golos em 57 jogos ao longo de duas temporadas, uma média impressionante que o transformou numa das jovens promessas mais cobiçadas do futebol europeu. O seu talento levou-o rapidamente a um dos maiores clubes do continente, o Barcelona, onde jogou durante a temporada de 1996-97. No Barça, Ronaldo elevou o seu jogo a novos patamares, marcando 47 golos em 49 partidas e ajudando o clube a vencer a Taça das Taças da UEFA e a Taça do Rei. Foi durante este período que ganhou o apelido de fenómeno, graças à sua velocidade devastadora, poder físico e capacidade para driblar com uma facilidade espantosa. Ainda com apenas 20 anos, foi eleito pela primeira vez o melhor jogador do mundo pela FIFA, título que viria a conquistar noutras duas ocasiões. Em 1997, Ronaldo fez uma transferência recorde para o Inter de Milão, onde continuou a brilhar no início da sua carreira, ganhando a Taça UEFA em 1998. Contudo, foram também os anos em que a sua sorte começou a mudar em termos físicos. Durante o seu tempo no Inter, sofreu a primeira de várias lesões graves no joelho que o afastariam dos relvados por longos períodos. O seu regresso em 2002 foi nada menos do que milagroso. Após dois anos de recuperação, Ronaldo voltou aos grandes palcos no Mundial de 2002, onde foi a estrela maior da seleção brasileira, conduzindo o Brasil à vitória com 8 golos, dois dos quais na final contra a Alemanha. Esta conquista garantiu-lhe o terceiro título de melhor jogador do mundo e marcou o seu renascimento como um dos melhores jogadores da sua geração. Após o Mundial, Ronaldo transferiu-se para o Real Madrid como parte dos famosos Galácticos, onde jogou de 2002 a 2007. Durante esse período, conquistou 2 campeonatos espanhóis e manteve o seu estatuto de um dos melhores avançados do mundo, marcando 104 golos em 177 jogos. O seu estilo de jogo, marcado por uma combinação única de velocidade, técnica e poder de finalização, continuava a encantar os adeptos, apesar das lesões persistentes que o limitaram ao longo da sua carreira. Em Madrid, Ronaldo formou uma parceria letal com estrelas como Zidane, Figo e Beckham, que consolidaram ainda mais o seu legado no futebol europeu. Já na reta final da sua carreira, em 2007, voltou à Itália, desta vez para jogar no AC Milan, rival direto do Inter. Embora o seu desempenho tenha sido afetado pelas constantes lesões, ainda mostrou flash de brilhantismo, marcando 9 golos em 20 jogos. Porém, o seu tempo no Milan também foi marcado por mais uma grave lesão no joelho, que acelerou o fim da sua trajetória na Europa. Ronaldo decidiu então regressar ao Brasil, assinando pelo Corinthians em 2009. Surpreendentemente, teve uma passagem de grande sucesso pelo clube paulista, onde ajudou o Corinthians a conquistar o Campeonato Paulista e a Copa do Brasil em 2009, numa demonstração de que, mesmo longe do seu auge físico, o seu talento era inquestionável. No entanto, após mais alguns problemas físicos, decidiu terminar a sua carreira em 2011, aos 34 anos. Ronaldo deixa um legado incontestável como um dos maiores avançados da história do futebol. Os seus números são impressionantes, já que ao longo da carreira marcou mais de 400 golos em clubes e seleções e venceu 2 bolas de ouro em 1997 e 2002. O fenómeno sempre foi lembrado e terá revolucionado a posição de avançado, combinando uma capacidade física invulgar com uma técnica requintada e um instinto goleador incomparável. Ronaldo foi também um dos grandes responsáveis por popularizar o futebol brasileiro no exterior e inspirou gerações de jogadores pelo mundo. Mesmo com as inúmeras lesões que enfrentou, a sua resiliência e capacidade de se reinventar em momentos cruciais da carreira fazem dele uma lenda viva do desporto, sendo reconhecido tanto por adeptos quanto por críticos como um dos mais completos jogadores que o futebol já viu.
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8: Foi um jogo difícil contra uma excelente equipa, com muita qualidade, com jogadores que transitaram também, muitos deles da época passada, que ficaram ali às portas da Conferência da Liga. Sabíamos que ia ser um jogo difícil, mas foi duas partes distintas, um jogo equilibrado na primeira parte, onde acabámos por fazer o golo.
9: Primeira parte, níveis de agressividade baixíssimos, com e sem bola. Foi a última coisa que eu disse na preparação do jogo. Relembrei na preparação do jogo que este era um jogo para homens, um jogo de elevada agressividade, no bom sentido. E foi assim que o Santa Clara conseguiu o golo. Não foi uma jogada, foi uma jogada de agressividade.
10: Dificuldades na nossa linha em controlar as rupturas dos homens da frente. Portanto, a primeira meia hora não foi boa, da nossa parte não foi boa. Acho que a vitória chega justamente à vantagem. Podia inclusivamente até ter aumentado a vantagem nesse período. Depois.
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3: São 10h51.
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3: Muitos clubes que já foram gigantes na Europa agora encontram-se longe dos holofotes, adormecidos após décadas de domínio. É para ouvir também aqui na Primeira Rádio Desporto, neste produto 100% palavra, gigantes adormecidos todos os dias com o Hugo Taveira.
5: O Celtic Football Club é um dos clubes de futebol mais importantes e tradicionais da Escócia e do mundo. Fundado em 1887, na cidade de Glasgow, o Celtic construiu uma história repleta de sucessos nacionais e internacionais, consolidando-se como um gigante do futebol europeu, especialmente nas conquistas da década de 1960. Desde a sua fundação, o Celtic destacou-se como uma força dominante no futebol escocês, conquistando o seu primeiro título da Scottish League Championship em 1893, apenas 5 anos após ser criado. O clube rapidamente se tornou um dos mais vencedores do país, ao lado do seu maior rival, o Rangers, com quem protagonizou o famoso Old Firm, um dos derbys mais históricos e intensos do futebol mundial. O maior feito internacional do Celtic ocorreu na temporada de 1966-67, quando a equipa se tornou a primeira do Reino Unido a conquistar a Taça dos Campeões Europeus, a atual Liga dos Campeões. Sob o comando do lendário treinador Jock Stein, o Celtic, apelidado de Lisbon Lions, derrotou o poderoso Inter de Milão na final realizada em Lisboa, no Estádio Nacional, com uma vitória por 2-1. Essa conquista não foi apenas memorável pelo título em si, mas também pela forma como o Celtic jogou. A equipa adotou um estilo ofensivo, em contraste com o futebol defensivo da época. Jimmy Johnson e Bobby Murdoch foram dois dos grandes destaques dessa equipa e o triunfo tornou o Celtic um dos maiores clubes da Europa e um símbolo do orgulho para o futebol escocês. Na mesma temporada, o Celtic conquistou também todos os principais troféus domésticos possíveis: a Liga Escocesa, a Taça da Liga e ainda a Glasgow Cup. Após o título europeu de 1967, o Celtic continuou a ser uma força competitiva na Europa. Voltou a chegar à final da Taça dos Campeões Europeus em 1970, mas foi derrotado aí pelos neerlandeses do Feyenoord por 2-1. Além disso, nas décadas seguintes, o clube fez várias participações dignas de nota nas competições europeias, embora sem repetir o sucesso de 1967. Na década de 2000, o Celtic viveu outro momento importante ao alcançar a final da Taça UEFA, atual Liga Europa, em 2003, sob o comando de Martin O'Neill. Na final realizada em Sevilha, a equipa foi derrotada por 3-2 pelo Futebol Clube do Porto, num jogo intenso que só foi decidido no prolongamento. O Celtic, além dos seus feitos em campo, é um clube com uma rica tradição e identidade cultural. Fundado com o objetivo de ajudar a comunidade irlandesa de Glasgow, o Celtic manteve uma forte ligação com as suas raízes católicas e irlandesas, sendo uma parte

0: Defensivo e competitivo que sempre os caracterizaram. Em suma, o Celtic Football Club é mais do que apenas um clube de futebol. É um símbolo de orgulho para os seus adeptos e uma das instituições mais veneradas do futebol europeu. A conquista da Taça dos Campeões Europeus de 1967 permanece o ponto mais alto da sua rica história e o legado do clube continua a ser transmitido através das gerações.
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2: E seguimos agora nesta emissão com os grandes feitos históricos.
0: A história do Bayern de Munique entre 1972 e 1976 é marcada por um dos períodos mais gloriosos do clube bávaro, consagrando-se como uma das melhores equipas da história do futebol. Essa era foi liderada por um núcleo de jogadores excepcionais e carismáticos que não apenas dominaram a Alemanha, como também conquistaram a Europa. A base dessa equipa foi construída ao longo da década de 1960, com a chegada de jovens talentos como Franz Beckenbauer, Gerd Müller e Sepp Maier, mas o verdadeiro ponto de virada veio em 1972, quando o Bayern conquistou o primeiro título da Bundesliga na década sob o comando do treinador Udo Lattek. Essa temporada de 1971-72 é considerada um marco inicial, pois o Bayern não só conquistou o campeonato, mas o fez com um estilo avassalador, estabelecendo recordes de golos e de pontos. Gerd Müller, artilheiro implacável, marcou 40 golos numa só época, recorde que perdurou por décadas na Liga Alemã. O Bayern ainda venceria a Bundesliga outras duas vezes consecutivas, em 72-73 e 73-74, consolidando a sua hegemonia no futebol germânico. A supremacia do Bayern, no entanto, não ficou limitada à Alemanha. O grande sonho europeu começou a realizar-se em 1974, quando a equipa conquistou a sua primeira Taça dos Clubes Campeões Europeus, a atual Liga dos Campeões. Na final, enfrentaram o Atlético Madrid e, após um empate dramático no primeiro jogo a um golo, o Bayern arrasou na repetição da partida, vencendo por 4-0, com destaque para a dupla letal de Gerd Müller e Uli Hoeness. O título de 1974 foi apenas o início de um tricampeonato europeu consecutivo. O Bayern repetiu o feito em 1975 ao derrotar o Leeds United por 2-0 e em 1976 ao vencer o Saint-Étienne pelo mesmo placar, tornando-se apenas a terceira equipa a conquistar a Taça dos Campeões três vezes seguidas, igualando os feitos do Real Madrid e do Ajax. O Bayern de Munique dessa era era conhecido pelo seu estilo de jogo extremamente eficiente e por contar com jogadores de grande qualidade técnica e tática. O capitão Franz Beckenbauer, o Kaiser, foi líder dentro e fora de campo, desempenhando o papel de líbero com maestria, revolucionando a posição e tornando-se um dos maiores jogadores da história do futebol. Sepp Maier, por sua vez, foi um dos melhores guarda-redes da sua geração, enquanto Gerd Müller, o bombardeiro da nação, foi o grande responsável pelos golos, estabelecendo-se como um dos maiores goleadores da história do futebol. Outros nomes importantes dessa era incluem o versátil Paul Breitner e o atacante Uli Hoeness, que também contribuíram imensamente para o sucesso do clube. A equipa dos bávaros coroou o seu domínio internacional ao conquistar a Taça Intercontinental em 1976, ao derrotar o Cruzeiro do Brasil com um resultado agregado de 2-0. Essa vitória foi fundamental para afirmar o Bayern como a melhor equipa do mundo nessa época. A formação de 1972 a 1976 entrou para a história como uma das maiores equipas de todos os tempos, não só pelo seu sucesso em campo, mas também pela maneira como revolucionou o futebol com o seu estilo moderno, técnico e coletivo. Jogadores como Beckenbauer, Bauer, Müller e Maier tornaram-se ícones do futebol mundial e o clube consolidou a sua posição entre as maiores potências do futebol europeu e global. Essa era de ouro estabeleceu as bases para o Bayern se tornar um gigante permanente do futebol europeu, reconhecido não apenas pelos títulos conquistados, mas também pelo impacto cultural e desportivo que gerou para o futuro do desporto.
1: 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São 10 da manhã e 59 minutos. 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
3: O jogador João Palhinha terá de esperar para assinar pelo Sport Lisboa e Benfica. O atleta de Bayern de Munique veio a título pessoal.

0: Passar sempre nas folgas de forma a ver os seus filhos, sobre Natal comunicaram os jornalistas. Existe já um acordo total entre os clubes, sabe também entre Benfica e os jogadores, sabe falta apenas resolver algumas questões entre os jogadores, sabe e os seus representantes, sabe no Bayern de Munique, para a rescisão de contrato, assinando depois pelo Sporting Lisboa e Benfica, na contas feitas, no Bayern de Munique terá direito a 14 milhões de euros no imediato, mais 5 em objetivos, em 2024, no médio, que custou 51 milhões de euros aos cofres dos bávaros, sabe reencontrará no Benfica, no treinador Marco Silva, com quem trabalhou na formação do Fulham por Inglaterra. Terra. Ainda dentro do tema, encarnado Trubin foi associado na Ucrânia num possível interesse do Tottenham, que cedeu o guarda-redes vicário, na Juventus, estará no mercado para reforçar o setor de Sabna titular indiscutível na baliza do Benfica. Nas últimas três temporadas, no internacional ucraniano, perdeu a titularidade para Samuel Soares e tem sido associado a uma transferência neste verão. Sabna Trubin estava sinalizado pela Juventus, que não avançou e pode agora retomar no caminho da Premier League, sonho que o guardião sempre manteve. Não é, aliás, na primeira vez que Trubin tem eco no futebol inglês. O jogador custou ao Benfica 10 milhões de euros, contratado ao Shakhtar Donetsk, e até há pouco tempo, nos encarnados, só admitiam perder Trubin por valores elevados, acima dos 30 milhões de euros. O contexto mudou e a SAD admite estudar ofertas que considere interessantes. Questionado sobre o tema, em conferência de imprensa, recente, Marco Silva, treinador das Águias, considerou que na eventual saída de Trubin não é tema e garantiu não sentir desconforto por parte do guarda-redes pela perda da titularidade na equipa. Trubin fez algumas publicações nas redes sociais que transparecem insatisfação, mas a mais recente reflete na vontade de resiliência para dar na volta ao momento desportivo negativo. Se após o triunfo do Sporting sobre o Vitória Sport Clube por 3-2, Rui Borges deu os dois dias de folga ao plantel, desta vez o técnico deu um dia de descanso aos Leões na sequência da vitória em casa, por 3-1 sobre o Alverca. O Sporting realizou um treino na manhã deste domingo na Academia de Alcochete, tal como habitual. Os titulares realizaram trabalho de recuperação enquanto os restantes treinaram normalmente. No boletim de treino divulgado pelos Leões, é revelado que nesta segunda-feira, dia de folga, os Leões venceram com golos de Maxi Araújo, Luís Suárez e um autogolo de Mateus Mendes. Estão nesta altura com 7 pontos na tabela classificativa. O próximo duelo do Sporting acontece em Vila do Conde na sexta-feira contra a equipa do Rio Ave. O Futebol Clube do Porto venceu este domingo o Futebol Clube Barão Cabna por 2-0 no estádio do Dragão, em contas da jornada 3 da Primeira Liga. E isolou-se assim na liderança da edição 2026-2027 do principal escalão, os Dragões, num embate entre duas equipas que tinham vencido os seus jogos nas primeiras duas jornadas. Impuseram-se contentos dos espanhóis, Gabri Veiga, aos 67 minutos, e Borja Sainz, que começou no banco, aos 86 minutos. No final do jogo, o treinador do Futebol Clube do Porto, Francesco Farioli, estava satisfeito com um triunfo importante. Portanto, perante um adversário de qualidade.
1: Analysis of the game, I think is this one. A lot of opportunities. We had patience in the first half, while Arouca they were very compact, very organized. So it took a bit of time to get to needed. But after even in the first half, we had many moments, many good moments, good opportunities. In the second half, we had 10 minutes before the goal of Gabri, where really, you know, we tried with everything to goal cancel. And at some point, you know, this one can be a turning point. But I think the team show maturity, so a very important result, a great victory in front of our supporters that tonight once again they give us the right boost.
0: Já o treinador do Arouca, Vasco Seabra, admitiu a superioridade dos Dragões, mas assumiu que a sua equipa poderia ter feito um pouco mais.
2: Hoje nós temos que reconhecer que o Porto foi melhor que nós, mereceu ganhar o jogo, e nós tivemos uma atitude brutal em termos de equipa. Trabalhamos muito, sofremos muito, mas a verdade é que nem sempre as conseguimos fazer. E, portanto, eu estou satisfeito com a atitude da equipa, mas também sinto que podemos, às vezes, ser um pouco mais audazes. E eventualmente hoje podíamos ter tentado dar um passinho melhor, que é que faz parte do nosso crescimento, e portanto esse também é um fator que nos motiva para que possamos ser mais e melhores, porque temos qualidade, a nossa equipa tem qualidade, portanto nós temos que querer sempre agarrar-nos ao jogo. Temos que dar mérito ao Porto, também temos que lhes bater palmas quando eles têm o mérito de conseguir pedir que a gente consiga ter a bola da forma como nos é habitual. É verdade que a pressão do Porto foi muito forte, foi muito intensa, muito agressiva. Creio que isso também é sinal de respeito por nós. Senti também a frescura do Porto muito alta, portanto que é também sinal de não terem tanto acumulado de jogos. Por vezes também nos ajuda a que em alguns momentos a gente consiga jogar com essas decisões que atrasam um pouco. A verdade é que senti o Porto com facilidade em conseguir ter frescura para recuperar para trás, para de cada vez que batíamos uma pressão conseguir recuperar novamente, e portanto para nós foi mais difícil.
0: O Futebol Clube do Porto que soma agora 3 triunfos por 2-0, totaliza 9 pontos contra 7 do Sporting, Santa Clara e Marítimo, enquanto o Arouca caiu para no 5º lugar, mantendo-se com 6 pontos. Também a equipa do Santa Clara venceu este domingo a equipa do Futebol Clube Famalicão por 1-0 no estádio de São Miguel, nos Açores, em duelo da jornada 3 da Primeira Liga. Gonçalo Paciência marcou pela terceira jornada consecutiva e deu o triunfo na equipa de Ponta Delgada, no Internacional Luso, que tinha bisado no 2-2 na recepção ao Nacional, no triunfo por 1-0 em Viseu. Decidiu o jogo aos 22 minutos, igualando assim o grego Pavlidis do Benfica na liderança da lista dos melhores marcadores, com 4 tentos no final do jogo. No técnico do Santa Clara, Petit estava agradado com o triunfo da sua equipa.
3: Dar os parabéns aos nossos jogadores e aos nossos adeptos por comparecer. Mais uma vez viemos apoiar e esperamos que no próximo jogo com o Rio Ave também possam estar presentes. É uma força extra que nos dão. E é bom para eles também vir para casa e desfrutar de uma vitória. Foi um jogo difícil contra uma excelente equipa, com muita qualidade, com jogadores que transitaram também, muitos deles da época passada, que ficaram ali às portas da Conferência da Liga. Sabíamos que ia ser um jogo difícil, mas foi duas partes distintas, um jogo equilibrado na primeira parte, onde acabámos por fazer o golo. O Famalicão com mais posse de bola, mas uma posse de bola nossa consentida. Podemos na primeira parte ter também mais posse de bola, mas não a conseguimos, também mérito do Famalicão. E uma segunda parte onde só vamos sofrer. Sabíamos que o Famalicão tem jogadores de qualidade, que iam arriscar e que nós íamos ter as nossas oportunidades. Tivemos 3-4 situações que poderíamos ter matado o jogo. Temos que analisar, corrigir esses pormenores que na primeira liga tem que se finalizar o jogo, e com as transições que tivemos na frente do guarda-redes não conseguimos concretizar. O Famalicão teve algumas situações com remates fora da área.
0: Já o treinador do Futebol Clube Famalicão, Carlos Carvalhal, lamentou mais uma derrota da sua equipa.
4: Primeira parte, níveis de agressividade baixíssimos, com e sem bola. Foi a última coisa que eu disse na preparação do jogo. Relembrei na preparação do jogo que este era um jogo para homens, um jogo de elevada agressividade, no bom sentido. E foi assim que o Santa Clara conseguiu o golo. Não foi uma jogada, foi uma jogada de agressividade, de ganhar os duelos. E a nossa primeira parte a esse nível foi muito fraca. Ao intervalo. Tivemos nessa primeira parte, temos ali uma excelente oportunidade do Coutinho também, que podemos eventualmente ter feito um golo. Na segunda parte retificámos essa particularidade, um outro posicionamento, mas fundamentalmente os níveis de agressividade que tinham que ser maiores, com e sem bola, e a equipa ressuscitou, foi para a frente, fomos apostando depois com os jogadores na frente. A equipa do Santa Clara estava muito atrás, a explorar depois a possibilidade de contra-ataque, mas estava muito postrada atrás. Fomos lançando vários jogadores para abrir campo, para tentar por dentro. A realidade é que tivemos muita posse de bola, encostámos o adversário atrás, houve ali um período até muito bom. Tivemos remates fora da área, que também se aconselhava contra uma equipa que tem uma defesa baixa, mas não criámos assim muitas oportunidades. Esta é a realidade. Portanto, aumentámos os níveis de agressividade, jogámos mais no meio campo ofensivo, melhorámos em muitas coisas, mas em termos de eficácia, temos que fazer melhor.
0: Contas feitas, os açorianos igualaram os 7 pontos de Sporting e Marítimo, enquanto Famalicão de Carlos Carvalhal manteve-se com apenas um ponto arrebatado. Destaque também para a Vitória Sport Clube, que venceu este domingo o Nacional por 1-0 no estádio Dom Afonso Henriques. Nos vimaranenses conquistaram assim os primeiros pontos na época na desportiva 2026-2027. Um gol de Gustavo Silva logo aos 4 minutos permitiu este triunfo aos conquistadores após duas derrotas nas duas primeiras na ronda, perante o Nacional, que somou o primeiro desaio, após um triunfo e um empate nas duas primeiras jornadas. No final do jogo técnico do Vitória Sport Clube, Tiago Margarido estava satisfeito com a maturidade demonstrada pela sua equipa.
5: Seria o nosso segundo jogo em casa, tivemos um percalço no primeiro, e hoje era imperdível ganhar, sem dúvida. Contudo, temos que ter o equilíbrio de perceber que quando perdemos na primeira jornada nem tudo estava mal, e hoje que ganhamos nem tudo está bem. É uma equipa que está em crescimento, é uma equipa que sabe bem o rumo que quer, sabe bem o caminho que quer, e que está a trabalhar muito por isso. Hoje, novamente, apesar do adversário nos criar dificuldades diferentes do que aquelas que tínhamos estado habituados, e até acaba por ter mais posse de bola no jogo, nós conseguimos novamente fazer 23 remates na baliza, conseguimos um XG de 3.14, salvo erro. Portanto, foi uma equipa que foi acutilante naquilo que era a procura da baliza adversária, mas que nem sempre conseguiu ter bola e soubemos sofrer quando assim não tivemos. Foi mais um desafio diferente, a equipa comportou-se e foi madura na interpretação daquilo que tinha que fazer, e acho que na somatória do jogo acaba por ser justo, apesar de o Nacional ter vendido muito caro a derrota.
0: Já no treinador do Nacional da Madeira, João Gião, admitiu que na segunda parte foi melhor do que a primeira.
6: Competente, não tanto quanto eu gostaria. Acho que sim, que a dada altura conseguimos, mas a nossa os primeiros 25 minutos, meia hora no jogo não é boa. Não entramos bem no jogo, não acertámos os timings de pressão, a nossa última linha sofreu muito com a agressividade que os homens da frente do Vitória têm a atacar o espaço, muita ruptura. Nós, com dificuldade em encaixar nos timings de pressão, em conseguirmos ser mais pressionantes e condicionar a bola longa dos centrais do Vitória, dificuldades da nossa linha em controlar as rupturas dos homens da frente. Portanto, primeira meia hora não foi boa, da nossa parte não foi boa. Acho que o Vitória chega justamente à vantagem, podia inclusivamente até ter aumentado a vantagem nesse período. Depois, uma boa reação nos últimos 10, 15 minutos da primeira parte, também já não é novidade para nós. E aí sim estabilizámos, tivemos também as nossas oportunidades, mas acho que o resultado é justo. Uma segunda parte, sim, já mais à nossa imagem, principalmente até aos últimos 10 minutos, em que depois muitas paragens já não se chegou. Mas uma segunda parte já mais de acordo com aquilo que nós temos vindo a fazer.
0: Com este triunfo no Vitória Guiabo no Sport Clube, saltou para o 9º lugar com 3 pontos, enquanto os insulados ficam instalados no 6º posto com 6 pontos adquiridos. Nico Niakate renovou o contrato com o Sporting Clube de Braga, no defesa central de Meliano, passa a ficar ligado ao emblema minhoto até 2030, mantendo a cláusula de rescisão nos 30 milhões de euros no Sporting Clube de Braga desde 2022-2023. Inicialmente, por empréstimo da formação do Guingamp, Niakate transferiu-se em definitivo para os Guerreiros de Minho, na época na seguinte presença habitual no 11 dos minhotos. O jogador de 27 anos está afastado dos relevados desde abril passado, devido a uma ruptura completa do tendão de Aquiles direito. O treinador da AS Roma, Tiene Pierre Gasperini, abordou a contratação de Rodrigo Mora, no jogador português contratado pela Roma. No Futebol do Porto, recebeu grandes elogios do seu novo treinador. Gasperini destacou o legado deixado pelo criativo no antigo clube e destacou as suas capacidades, apesar de ter idade para o técnico Gasperini. Rodrigo Mora, nem muito jovem, mas já alcançou feitos significativos. Há 2 anos, marcou 10 golos no Porto. É um investimento importante, especialmente tendo em vista no futuro, tem todas as características para se destacar e ter sucesso na equipa. Rodrigo Mora trilhou um caminho diferente em comparação com Romínio Vaz e Venturino. Rodrigo Mora está um pouco mais avançado, tem 19 anos, na sua experiência diz-lhe que é um jogador com grande margem de progressão para poder ajudar a equipa da Roma. O jogador Mora chegou à capital italiana num negócio que na prática garante ao Futebol do Porto 25 milhões de euros no imediato, mais 25 daqui a um ano. É o jogador formado no clube com uma maior verba de transferência, obtendo a primeira aventura no estrangeiro. A potencial estreia de Mora pela Roma tem lugar nesta segunda-feira pelas 19h45 no Estádio Olímpico. O jogador do Real Sport Clube, Kevin Castro, faleceu durante este sábado, durante um jogo de preparação com o Estrela da Amadora, que se discutia na Malveira. O atleta sentiu-se mal à passagem do minuto 10, foi assistido no local com recurso num desfibrilhador e encaminhado de pronto para o hospital pelo INEM. Apesar da rápida intervenção das equipas médicas, Kevin Castro, de 25 anos, não resistiu e acabaria por falecer. O médio português passou grande parte da sua carreira no futebol inglês, tendo reforçado o Real neste verão proveniente na formação do Esporte. O Real Sport Clube discute na Série 4 do Campeonato de Portugal. As cerimónias fúnebres terão começado durante esta segunda-feira. A nadadora Camila Rebelo sagrou-se de novo campeã dos Jogos do Mediterrâneo nos 200 metros costas. A portuguesa, de 23 anos, venceu a final de Taranto, 2026, com um tempo de 2 minutos, 8 segundos e 88 milésimos, revalidando assim o título conquistado há 4 anos em Uran. Federica Tama, de Itália, foi segunda com um tempo de 2 minutos, 11 segundos e 66 milésimos. E a turca Sudan Tenizil completou o pódio com um tempo de 2 minutos, 13 segundos e 13 milésimos. Este foi mais um ouro na Parabena Portugal, numa jornada de grande destaque na natação. Francisca Martins, Sabina, também se sagrou campeã nos 400 metros livres, Sabina, com um tempo de 4 minutos e 9 segundos à frente das italianas Bianca Nannucci, com 4 minutos, 11 segundos e 61 milésimos, e Antonietta Cesarau, com 4 minutos, 13 segundos e 17 milésimos. Sabina Inês, Sabina Henriques terminou no 7º lugar, com um tempo de 4 minutos, 24 segundos e 7 milésimos. A comitiva Lusa tinha começado a conquistar medalhas na Cabana Taranto, através do ciclismo. Tiago Antunes foi o primeiro campeão português nesta edição ao vencer o contrarrelógio de 17 km, com 20 minutos e 5 segundos. Rafael Reis, campeão em Uran 2022, terminou no 3º lugar a 8 segundos do vencedor. Contas feitas, com os 2 ouros na natação e as medalhas do ciclismo, na Portugal soma já 4 medalhas em Taranto na 2026, 3 de ouro de Tiago Antunes, Francisca Martins e Camila Rebelo, e uma de bronze de Rafael Reis. No total, a missão lusa chegou às 53 medalhas conquistadas nos Jogos do Mediterrâneo. A fechar, olhamos para Ebna Sofia Gaspar, Sabina, que garantiu a medalha de bronze na categoria menos 52 kg nos Mundiais de Cadetes de Judo, no Equador. A judoca portuguesa, na sua polo, Sabina, levou melhor sobre a Bielorrussa, na Lisa, e sobre a Bósnia, Ebna Simic, que já na repescagem superou a equatoriana, Ebna Renata Vasquez, e a israelita, Ebna Ali. Depois, Sabina perdeu nas meias finais com a japonesa, Ebna Rio, Ebna atual número 1 do ranking mundial e vencedora da Ebna competição. Este tem sido um ano magnífico de resultados memoráveis para Ebna jovem judoca lusa, com um ouro na Taça da Europa de Ganja, no Azerbaijão, em abril, e uma prata em Antalya, na Turquia, em março, e um bronze em Roma, em fevereiro.
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11: Se eu emito uma opinião, tenho 80% das pessoas a criticarem-me, a insultarem-me, seja do lado mais azul, mais verde, mais vermelho, mais cor-de-rosa, e eu prefiro estar sossegado, e como conheço, mais vale. Eu não faço parte do rebanho, mas eu tenho consciência que não faço parte do rebanho. Mas também sei que na sociedade atual, quando alguém tira algo fora da caixa, é quase que, eu diria, quase que ostracizado. Portanto, mais vale estar, não fazer parte do rebanho, mas guardar as opiniões para mim. É o que eu tenho.

0: jogador ideal sabe equilibrar disciplina e criatividade, sendo imprevisível nos momentos decisivos. É para ouvir também todos os dias, aqui na Primeira Rádio Desporto, o perfil do jogador.
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2: Bruno Fernandes, nascido a 8 de setembro de 1994 na Maia, é um médio ofensivo conhecido pela sua visão de jogo, capacidade de passe e precisão nos remates. Iniciou a sua carreira profissional no Boa Vista e rapidamente se destacou no futebol português. Em 2012, ainda nas camadas jovens, transferiu-se para o Novara, da Série B italiana, onde continuou a demonstrar o seu talento. A sua performance chamou a atenção de clubes maiores e em 2016 Bruno Fernandes assinou pela Udinese. No entanto, foi no Sporting, onde chegou em 2017, que se tornou uma estrela internacional. Na temporada de 2018-2019 foi o melhor marcador da Liga Portuguesa e ajudou o Sporting a conquistar a Taça de Portugal. Em janeiro de 2020, Bruno Fernandes viria a transferir-se para o Manchester United, onde no clube inglês rapidamente se estabeleceu como um dos jogadores-chave, contribuindo com golos e assistências cruciais e ajudando a equipa a alcançar a final da Liga Europa em 2021. A sua capacidade de influenciar o jogo e a sua versatilidade no meio-campo foram amplamente reconhecidas, tornando-o um dos melhores médios ofensivos da Premier League. Além do sucesso a nível de clubes, Bruno Fernandes também é uma peça fundamental na seleção portuguesa. Fez a sua estreia internacional em 2017 e tem sido uma presença constante, contribuindo para a equipa em competições importantes, incluindo o Campeonato de Europa e a Liga das Nações. Nesta altura, continua a ser um jogador influente no Manchester United e na seleção, solidificando a sua reputação como um dos melhores médios da sua geração.
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0: 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E seguimos agora nesta emissão com mais um craque da Liga Portuguesa.
2: Óscar Cardoso, mais conhecido como Taquara, é um dos maiores goleadores da história recente do futebol sul-americano e europeu. Nascido a 20 de maio de 1983 em Juan Eulogio Estigarribia, no Paraguai, Cardoso começou a sua carreira futebolística no modesto clube 3 de Fevereiro, onde rapidamente se destacou pelo seu instinto goleador e capacidade física. Com 1,93m de altura e uma presença imponente na área, o avançado tinha todas as características para ser um sucesso como ponta de lança e rapidamente chamou a atenção de clubes maiores no seu país. A ascensão de Cardoso ao cenário internacional começou verdadeiramente em 2006, quando foi contratado pelo Newell's Old Boys da Argentina. No clube de Rosário, Cardoso tornou-se rapidamente uma referência ofensiva, marcando 21 golos em 33 jogos, um registro impressionante que despertou o interesse de clubes europeus. Foi então que em 2007, o Benfica, à procura de um avançado com capacidade para resolver jogos, apostou 9 milhões de euros na contratação do paraguaio, um valor elevado na época, mas que viria a ser amplamente justificado pelos feitos que se seguiriam. Cardoso chegou ao Benfica com grande expectativa e não demorou a justificar o investimento. Na sua primeira época, marcou 22 golos em todas as competições, destacando-se pelo seu potente pé esquerdo, capaz de remates fulminantes de qualquer zona do campo. O paraguaio rapidamente ganhou o carinho dos adeptos benfiquistas, que o apelidaram de Taquara, uma referência à sua estatura e à sua capacidade de desferir remates potentes, tal como uma lança. Com a sua presença na área, Cardoso trouxe ao Benfica uma nova dimensão ofensiva. No entanto, foi na época de 2009-2010 que Óscar Cardoso viu o seu auge ao serviço do clube encarnado. Sob o comando de Jorge Jesus, o Benfica conquistou o título de campeão nacional e Cardoso sagrou-se o melhor marcador da Primeira Liga com 26 golos, números que reforçaram o seu estatuto como um dos mais letais avançados da Europa. Além disso, contribuiu para a vitória na Taça da Liga, demonstrando ser decisivo nos momentos mais importantes da época. A sua parceria com jogadores como Angel Di Maria e Pablo Aimar foi fundamental para o sucesso ofensivo da equipa e Cardoso tornou-se o goleador de referência no Clube da Luz. Nas competições europeias, também foi protagonista, destacando-se pela sua capacidade de marcar em momentos decisivos. Em 2013, durante a campanha que levou o Benfica à final da Liga Europa, o avançado paraguaio marcou 2 golos na vitória sobre o Fenerbahçe nas meias finais, carimbando o passaporte do clube encarnado para a final contra o Chelsea. Embora o Benfica não tenha conseguido vencer o troféu, Cardoso deixou uma marca indelével, terminando como o melhor marcador da competição com 7 golos. Ao longo das suas 7 temporadas no Benfica, estabeleceu-se como uma lenda do clube, marcando o total de 172 golos em 293 jogos, o que o coloca entre os melhores goleadores da história do clube e o melhor não nascido em Portugal. O seu pé esquerdo era temido por defesas e guarda-redes e a sua capacidade de converter livres diretos e grandes penalidades tornou uma arma letal em qualquer situação de bola parada. Além dos dois campeonatos nacionais conquistados, venceu também 5 taças da Liga e uma taça de Portugal, sendo uma peça fundamental em todas estas conquistas. Em 2014, após uma longa e bem-sucedida carreira no Benfica, Cardoso transferiu-se para o Trabzonspor, da Turquia, onde continuou a mostrar a sua veia goleadora. Apesar de já não estar no seu auge físico, Cardoso manteve uma impressionante média de golos, marcando 25 em 66 jogos durante as duas épocas em que representou o clube turco. A sua experiência e faro pelo golo ainda o tornavam um avançado respeitado, tanto no campeonato como nas competições europeias. Após a sua passagem pela Turquia, Cardoso ainda regressou à América do Sul, onde jogou pelo Libertad no Paraguai, consolidando-se como um ícone no futebol do seu país. A sua longevidade como jogador de topo e a consistência ao longo de uma carreira recheada de golos tornaram-no numa referência para várias gerações. Além disso, foi também um nome habitual na seleção paraguaia, tendo representado o seu país em várias edições da Copa América e nas eliminatórias para os Mundiais, somando mais de 50 internacionalizações. Com uma carreira marcada por golos, títulos e momentos decisivos, Óscar Cardoso será sempre lembrado como um dos grandes avançados da sua geração. No Benfica, o Taquara eternizou-se como um dos maiores goleadores da história do clube e a sua carreira é um testemunho de como o talento, aliado à capacidade de se reinventar, pode prolongar uma carreira ao mais alto nível durante muitos anos. Embora os tempos de glória tenham ficado para trás, Cardoso deixou uma marca indelével no futebol, especialmente em Portugal, onde o seu nome será para sempre sinónimo de golos e sucesso com a camisola das Águias.

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2: Analysis of the game, I think is this one. A lot of opportunities. We had patience in the first half, while Arouca, they were very compact, very organized. So it took a bit of time to get needed, but after even in the first half we had many moments, many good moments, good opportunities.
3: Nós temos que reconhecer que o Porto foi melhor que nós, mereceu ganhar o jogo, e nós tivemos uma atitude brutal em termos de equipa. Trabalhamos muito, sofremos muito, mas a verdade é que nem sempre as conseguimos fazer. E portanto, eu estou satisfeito com a atitude da equipa, mas também sinto que podemos às vezes ser um pouco mais audazes.
4: Hipócrita se dissesse que esta vitória não seria super importante para nós. Seria o nosso segundo jogo em casa, tivemos um percalço no primeiro, e hoje era imperdível ganhar, sem dúvida. Contudo, temos que ter o equilíbrio de perceber que quando perdemos na primeira jornada nem tudo estava mal, e hoje que ganhamos nem tudo está bem.
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5: São 11h26.
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5: a Confia. E agora seguimos com os craques mundiais neste produto 100% palavra.
6: Eric Cantona, também conhecido como Le Roi, ou o Rei em português, é uma figura marcante e controversa no futebol, com uma carreira que influenciou não só dentro de campo, mas também fora dele. Nascido em Marselha, França, em 1966, Cantona começou a sua carreira em clubes menores no país, mas foi no Manchester United que realmente se destacou, transformando-se num ícone da Premier League. Cantona começou a sua trajetória no futebol no Auxerre, clube pelo qual fez a sua estreia profissional em 1983. Durante os primeiros anos da sua carreira, mostrou grande talento, mas também uma personalidade forte e um temperamento imprevisível. Passou por alguns clubes franceses, como o Marselha, o Bordeaux, o Montpellier e o Nîmes, conquistando títulos nacionais, mas sempre com problemas disciplinares. A sua passagem por Marselha foi marcada pela vitória no campeonato francês em 1989, mas Cantona não se adaptou completamente ao clube, que culminou na sua transferência para o Nîmes, onde um incidente com o árbitro quase resultou na sua reforma precoce. Após essa fase turbulenta, decidiu buscar uma nova oportunidade em Inglaterra, onde a sua carreira descolaria de forma irreversível. A carreira de Cantona mudou drasticamente ao transferir-se para o Leeds United em 1992. Rapidamente ajudou o clube a conquistar o título da primeira divisão inglesa, mas foi depois da sua transferência para o Manchester United que se tornaria uma verdadeira lenda. Chegando ao Old Trafford em novembro de 1992, Cantona teve um impacto imediato. Os Red Devils, que não conquistavam o título inglês há mais de 25 anos, venceram a Premier League na sua primeira temporada com o francês. Com o seu estilo arrojado, passos precisos e golos decisivos, ajudou a transformar o United numa potência do futebol inglês. Entre 1992 e 97, sob sua liderança, o clube conquistou 4 títulos da Premier League, além de 2 taças da Inglaterra. Cantona sempre foi conhecido tanto pelas suas habilidades com bola quanto pelo seu temperamento explosivo. O episódio mais famoso da sua carreira ocorreu em 1995, quando durante uma partida frente ao Crystal Palace deu um pontapé num adepto adversário que o insultou da bancada. Esse incidente resultou numa suspensão de 8 meses, um dos momentos mais controversos da história do futebol inglês. Apesar disso, quando retornou da suspensão, Cantona rapidamente recuperou a sua forma e liderou o Manchester United em mais uma conquista da Premier League, em 1996. Esse foi um dos momentos que cimentou o seu status de rei, tanto pelo seu carisma quanto pela sua importância dentro de campo. Surpreendentemente, Cantona anunciou a sua retirada em 1997, aos 30 anos, no auge da sua carreira. Decidiu então seguir outros caminhos, incluindo uma carreira como ator e envolvimento com o cinema e arte. Fora dos campos, o francês sempre foi conhecido pela sua personalidade forte, pensamentos filosóficos e declarações marcantes que alimentaram a sua aura de enigma e fascínio. O avançado deixou um legado profundo no Manchester United e no futebol mundial. Foi nomeado em 1994 como jogador do ano para a Associação de Jogadores Profissionais Ingleses e em 2001 foi eleito o jogador do século pelos adeptos do United. A sua influência no renascimento do clube e na Premier League é inegável, sendo lembrado como um dos maiores jogadores da história do futebol inglês. A carreira de Eric Cantona foi marcada tanto pelo brilhantismo dentro de campo como pela sua irreverência fora dele. Ícone do Manchester United e da Premier League, Cantona não só ajudou a transformar o clube numa potência global, como também redefiniu o papel de uma estrela do futebol, combinando talento, liderança e uma personalidade única. Mesmo após a sua retirada, continua a ser uma figura reverenciada e uma das personalidades mais influentes da história do futebol.
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9: São 11 da manhã e 31 minutos. 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
10: Apesar de ter chegado a usar a braçadeira de capitão num jogo de pré-temporada no serviço do Chelsea, Dario S. O Gupne foi colocado na lista de empréstimos neste final de mercado de verão, segundo o The Athletic. Até agora, no médio português, chegou por 22 milhões de euros, vindo do Sporting. Subiu apenas 8 jogos pela equipa principal, nenhum como titular, e perdeu a maior parte da época na passada devido à lesão na coxa, tendo passado por uma operação por isso, e por ter muitas opções no meio-campo, na Caicedo, na Enzo, na Lavia, na Barco, na Henderson e até na Reece James. Já havia Alonso acredita que o melhor para os jogadores passa por uma assistência em 2026-2027. No entanto, segundo a mesma fonte, o futuro do jovem jogador formado em Alvalade poderá passar na mesma pela Premier League, pelo menos nessa preferência do clube londrino, que está aberto a outras opções. Nada aconteceu até agora porque o técnico espanhol estava a avaliar o atleta e a continuidade do ex-Benfica, Enzo Fernandes, não era garantida com Manchester City atento ao jogador. O Sporting João e Benfica garantiu a contratação de Anis Nasaidi para a equipa de sub-23, o avançado de 18 anos, chega por empréstimo da formação do San Diego na Futebol Clube, até ao final da época na desportiva 2026-2027, ficando as Águias com a opção de compra. O atacante Saidi, de dupla nacionalidade tunisina e norte-americana, estreou-se pela equipa principal do clube da MLS aos 16 anos, e esteve recentemente cedido ao Monterrey na Baixa na Futebol Clube, onde marcou um golo em 7 jogos. Internacional de sub-17 pela Tunísia, participou no último Mundial da categoria. Assume o próprio jogador que é um clube enorme e o sonho de qualquer jogador se a jogar num emblema desta dimensão, disse o avançado aos meios do clube encarnado. Ristich, no mais recente reforço do Estrela Vermelha, na nova temporada, tendo assinado um contrato válido por 3 anos, nos jogadores que passou pelo Benfica entre 2022 e 2023, foi oficializado e já treinou com a equipa e vai envergar a camisola número 23, 10 anos depois da sua primeira experiência. Ristich regressa ao clube onde se formou e não escondeu a sua felicidade, assumindo que o sentimento é incrível. Passaram 10 anos, mas parece que tudo voou. Tem sobretudo uma grande honra em estar presente na equipa do Estrela Vermelha e, sobretudo, em poder ajudar a equipa a atingir grandes resultados. O entusiasmo pelo regresso já dura há algum tempo, revelou também o defesa, assumindo que sinceramente esperava um dia regressar a esta equipa e agora que regressa, espera demonstrar todo o seu talento. Quanto aos objetivos, Ristich confessou que ainda tem um sonho de infância por cumprir. A maioria dos seus sonhos conseguiu realizá-los, mas nunca marcou um golo no derby interno e isso significaria muito para ele. No entanto, o simples facto de estar no Estrela Vermelha de vestir a camisola e de representar este clube já é mais do que suficiente para o deixar feliz. Na Ristich fez toda a sua formação na Academia do Estrela Vermelha, pela equipa principal, realizou 91 jogos oficiais e marcou 8 golos antes de sair em 2017. A sua carreira internacional inclui passagens pelo Krasnodar da Rússia, Sparta de Praga, da Chequia e Montpellier, de França, onde se afirmou. Seguiu-se na transferência para o Benfica e antes de regressar a Belgrado, representou o espanhol da formação do Celta de Vigo. O Varzim e o Belenenses venceram os seus jogos na terceira jornada da Liga 3, sendo líderes nas séries A e B. O Varzim venceu por 4-1 na visita ao Passos de Ferreira, que continua sem pontos no fim de 3 jornadas após a descida da segunda Liga. Luís Oliveira, aos 12 minutos, Francisco Silva, aos 44, Marcelo Cunha, aos 65 e David Pérez, aos 84 minutos, fizeram os golos da equipa, treinada por Carlos Fernandes, que soma nos 9 pontos possíveis, até no momento Nuno Cunha, aos 43 minutos de penalti, fez o gol dos Castores. Ainda pela Série A da Liga 3, no Trofense, sumou os primeiros pontos ao vencer na recepção ao São João de Ver por uma bola a zero com um golo de Tomás Oliveira, aos 90 mais 4 minutos. Na mesma série, já tinha na vida empate num golo entre Fafa e Vitória na Sport Clube B. Na Série B, no líder de Belenenses, orientado por Gonçalo Brandão, venceu a União de Santarém por 5-0 com golos de Nuno Tavares, aos 4 minutos, na Chamito, aos 44, Evandro Barros, aos 45 mais 3, no Bruninho, aos 64 minutos, e Afonso, aos 70 minutos. Já o Atlético venceu por 3-0 na visita ao Sporting da Covilhã, com golos de Janico, aos 56 minutos, Helder Sucar, aos 75 minutos, Nissolo Traoré, aos 81 minutos, Lusitano de Évora, venceu na recepção ao Mafra por 2-1, com golos de Sérgio Malé, aos 11 minutos, e João Pinto, aos 90 mais 7, Daniel Neves fez o gol do Mafra, aos 25 minutos. O jogador Darwin Núñez foi oficializado pela formação do Al Diriyah por empréstimo do Al Hilal até no final da temporada, sem opção de compra. Após ter sido associado a clubes da MLS e da Turquia, Darwin Núñez vai continuar na Arábia Saudita e será treinado por Bruno Lage, antigo técnico do Benfica. O Al Hilal continuará a suportar o salário do avançado, avaliado em cerca de 20 milhões de euros anuais. O avançado uruguaio de 27 anos deixou o Benfica em 2022 rumo ao Liverpool, uma transferência que rendeu inicialmente 75 milhões de euros nas Águias, podendo o negócio ter chegado aos 85 milhões de euros por objetivos.
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5: Seguimos agora nesta emissão com os gigantes adormecidos.
13: O Ajax, fundado em 1900 em Amsterdão, é um dos clubes mais vencedores e respeitados da Europa, conhecido pelo estilo ofensivo e por uma academia que revelou grandes talentos para o futebol mundial. O emblema neerlandês começou a consolidar-se na década de 1960 com o revolucionário estilo de jogo do futebol total, implementado pelo treinador Rinus Michels e protagonizado pelo lendário Johan Cruyff. Este sistema, onde todos os jogadores podiam ocupar várias posições, mudou a forma de jogar e tornou o Ajax uma referência global. Na década de 1970, o clube dominou a Europa ao vencer a Taça dos Campeões Europeus 3 vezes consecutivas, em 1971, 72 e 73, com Cruyff como o principal astro e Michels como o grande estratega. Este período de ouro solidificou o Ajax como um dos gigantes do futebol e a filosofia do jogo do futebol total influenciou gerações de treinadores e jogadores em todo o mundo. Além das conquistas europeias, o Ajax dominava também no cenário doméstico, colecionando títulos do campeonato neerlandês e tornando-se sinónimo de futebol espetáculo. Após alguns anos sem grandes títulos europeus, a equipa voltou ao topo na década de 1990 com uma geração de ouro formada nas suas academias, incluindo jogadores como Edgar Davids, Clarence Seedorf, Seedorf, Patrick Kluivert e Marco Overmars. Com Louis van Gaal como treinador, o clube conquistou a Liga dos Campeões em 1995 ao vencer o Milan, consolidando-se novamente como uma força europeia. Este sucesso deveu-se mais uma vez ao compromisso com a formação de talentos, uma das marcas do Ajax ao longo da sua história. O início dos anos 2000 trouxe desafios financeiros ao clube, o que os obrigou a vender muitos dos seus talentos jovens para clubes maiores. Apesar das dificuldades em manter os principais jogadores, o Ajax continuou a dominar o futebol neerlandês e a formar talentos que viriam a brilhar internacionalmente. Esta política de formação rendeu frutos ao longo das décadas e é uma das principais razões pela qual o Ajax permanece competitivo no cenário europeu. Nos últimos anos, o clube voltou a ser destaque na Liga dos Campeões, em particular na temporada de 2018-2019, quando eliminou gigantes como o Real Madrid e a Juventus, chegando até às meias finais. Essa campanha memorável, com jovens talentos como Frankie de Jong e Matthijs de Ligt, reacendeu o entusiasmo em torno do clube e destacou a excelência da sua academia. Mesmo num cenário de recursos limitados em comparação aos grandes clubes europeus, o Ajax continua a ser admirado pelo seu futebol atrativo e pela aposta nos jovens, preservando a herança do futebol total, que transformou o clube numa lenda viva do futebol mundial. Hoje, o emblema permanece um dos maiores símbolos do futebol ofensivo e da formação de talentos, mantendo viva a sua tradição e a sua identidade, características que o tornam um dos clubes mais fascinantes do futebol mundial.
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13: A temporada de 1963-64 ficou marcada como um dos momentos mais icónicos da história do Sporting Clube de Portugal. O clube leonino, já uma referência no panorama desportivo nacional, alcançou uma glória inédita ao vencer a Taça dos Vencedores das Taças, conhecida como Taça das Taças, um dos mais prestigiados troféus europeus da época. O Sporting tornou-se assim o primeiro clube português a conquistar esta competição internacional, consolidando o seu nome no futebol europeu. A caminhada dos Leões na competição não foi fácil e esteve repleta de desafios. Tudo começou na primeira eliminatória, onde os verde e brancos defrontaram os italianos da Atalanta. Depois de uma primeira mão complicada, em que perderam por 2-0, o Sporting conseguiu virar o resultado em Alvalade com uma vitória por 3-1, forçando um terceiro jogo de desempate que venceria por 3-1. Este início dramático foi um presságio do que seria uma campanha marcada por grandes emoções. Nos quartos de final, o Sporting encontrou o Manchester United, uma das equipas mais temidas da Europa na época. Após um resultado desfavorável de 4-1 em Old Trafford, os Leões protagonizaram uma das maiores reviravoltas da história das competições europeias, ao golear a equipa inglesa por 5-0 em Lisboa, numa exibição memorável que ficou para sempre na memória dos adeptos leoninos. O jogo foi uma demonstração do espírito ofensivo de uma equipa liderada pelo avançado João Moraes e pelo lendário Fernando Mendes, que foram fundamentais ao longo de toda a campanha. Após esta façanha, os Leões continuaram a sua caminhada rumo à final, eliminando o Lyon nas meias finais. A equipa francesa apresentou alguma resistência, mas a formação lusa conseguiu ultrapassar os franceses com uma vitória confortável por 2-1 no total das duas mãos, carimbando assim o passaporte para a grande final. O palco estava montado para um dos momentos mais altos da história do clube. A final da Taça das Taças de 1964 teve um desfecho dramático e incomum. O Sporting defrontou o MTK Budapeste, uma equipa húngara de grande qualidade, num confronto que viria a ter dois atos. O primeiro jogo, realizado no estádio Eisel, em Bruxelas, terminou empatado a 3 após prolongamento, forçando um jogo de desempate. Esse segundo embate foi realizado no mesmo estádio, 4 dias depois, e é aí que surge o herói improvável da história, João Moraes. Aos 19 minutos, o jogador leonino marcou o famoso canto direto, um golo olímpico marcado diretamente de pontapé de canto, que garantiu ao Sporting uma vitória por 1-0 e o título de campeão. Este feito foi recebido com enorme euforia em Portugal, colocando o Sporting no mapa do futebol europeu e elevando a moral do clube numa época em que o futebol português começava a dar os primeiros passos no cenário internacional. O triunfo na Taça das Taças foi um marco histórico não só para o Sporting, mas também para o desporto nacional, sendo uma das primeiras grandes conquistas europeias de um clube português. A equipa de 1964, liderada pelo treinador Anselmo Fernandes, tornou-se um símbolo de garra, determinação e qualidade técnica, valores que continuam a ser associados ao clube. Entre os protagonistas desta campanha gloriosa, destacam-se nomes como o guarda-redes Carvalho, o capitão Fernando Mendes, o avançado Osvaldo Silva e, claro, João Moraes, cujo golo decisivo ficou gravado para sempre na história leonina. Esta equipa é ainda hoje recordada com grande carinho pelos adeptos, sendo frequentemente homenageada como uma das melhores formações da história do clube. A vitória na Taça das Taças em 1964 continua a ser uma das primeiras conquistas mais importantes do palmarés do Sporting. Este título reforçou o estatuto internacional do clube e abriu portas para futuras participações em competições europeias. Foi um triunfo que simbolizou o espírito combativo do Sporting Clube de Portugal, a sua capacidade de superação e a força do coletivo. Na história do futebol europeu, o nome do Sporting ficou assim gravado com letras douradas.

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1: E seguimos agora nesta emissão com o perfil do jogador.
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3: Wenderson Galeno, nascido a 22 de outubro de 1997 em Barra da Corda, Brasil, é um avançado conhecido pela sua velocidade e capacidade técnica. Começou a carreira nas camadas jovens do Trindade antes de se transferir para o Grêmio Anápolis. Em 2016, chamou a atenção do Futebol Clube do Porto, que o integrou na sua equipa B. Após impressionar pela equipa secundária, Galeno teve uma breve passagem pela equipa principal dos Dragões, sendo depois emprestado ao Portimonense e ao Rio Ave, onde se destacou especialmente na temporada de 2018-2019. As suas atuações consistentes levaram o Braga a contratá-lo nesse mesmo ano e aí Galeno consolidou-se como um dos melhores extremos do campeonato português, ajudando o clube a conquistar a Taça de Portugal em 2021. Em 2022 regressou ao Futebol Clube do Porto, onde continuou a evoluir, tornando-se uma peça importante nas competições nacionais e europeias. Galeno também tem sido um elemento-chave na conquista de títulos recentes pelo clube, incluindo o Campeonato Nacional e a Taça de Portugal.
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3: Fernando Peiroteu é um nome lendário na história do futebol português e mundial, especialmente pelos seus feitos incríveis com a camisola do Sporting Clube de Portugal. Natural de Umpata, Angola, Peiroteu nasceu a 10 de março de 1918, na então colónia portuguesa. O seu talento precoce começou a chamar a atenção ainda nas terras africanas, onde jogou pelo Sporting de Luanda e em 1937, aos 19 anos, deu o grande passo na sua carreira ao transferir-se para o Sporting em Portugal. Na capital portuguesa, Peiroteu tornou-se imortal no mundo do futebol. A sua estreia pelos Leões ocorreu em setembro de 1937 e desde o início ficou claro que estava ali um jogador especial. Com uma combinação imparável de força, velocidade e instinto para o golo, Peiroteu rapidamente começou a colecionar tentos. Apenas na sua primeira época marcou 34 golos, dando sinais do que viria a ser uma das mais prolíficas carreiras da história do futebol português. Durante 12 anos no Sporting, Peiroteu foi uma máquina de golos. Marcou 544 em 334 jogos oficiais, uma média impressionante de 1,62 golos por jogo, um recorde que ainda hoje não foi igualado por nenhum outro jogador. Nos cinco violinos, o célebre quinteto ofensivo do Sporting na década de 1940, Peiroteu desempenhou um papel fulcral. Juntamente com outros craques como Travassos, Vasques, Albano e Jesus Correia, o avançado luso-angolano foi a peça mais letal desse ataque demolidor que proporcionou ao clube uma das suas épocas mais gloriosas. As façanhas de Peiroteu em campo levaram o Sporting a conquistar 5 campeonatos nacionais e várias taças de Portugal. Ele foi o principal responsável por catapultar os Leões para a ribalta do futebol português e o seu poder goleador era tal que, por exemplo, numa só partida frente ao Leça, marcou 9 golos, uma das maiores marcas de sempre num único jogo. O seu nome é inseparável da história do futebol em Portugal, não apenas pelos títulos coletivos, mas também pelas conquistas individuais. Peiroteu foi o melhor marcador do campeonato em 6 ocasiões, uma clara demonstração da sua consistência ao longo dos anos. Em 1949, após uma carreira repleta de sucessos, surpreendeu o mundo ao anunciar a sua retirada com apenas 31 anos. A decisão foi inesperada, especialmente para alguém ainda no auge das suas capacidades físicas e técnicas. A explicação? Peiroteu queria dedicar-se à sua família e aos negócios pessoais, numa altura em que o futebol ainda não proporcionava as condições financeiras de hoje. Apesar de se retirar jovem, Fernando Peiroteu nunca foi esquecido. O seu legado como um dos maiores goleadores de todos os tempos perdura até hoje. Depois da carreira como jogador, ainda teve uma breve passagem como treinador, incluindo uma curta, mas marcante, experiência como selecionador nacional em 1961. No entanto, foram os seus feitos como jogador que imortalizaram o seu nome no panteão dos grandes do futebol mundial. Fernando Peiroteu não foi apenas um goleador extraordinário, foi o símbolo de uma era de ouro do futebol português. Os seus números falam por si e o seu impacto transcendeu gerações, inspirando avançados por todo o mundo.

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3: Foi um jogo difícil contra uma excelente equipa, com muita qualidade, com jogadores que transitaram também muitos deles da época passada, que ficaram ali às portas da Conferência League. Sabíamos que ia ser um jogo difícil, mas foi duas partes distintas, um jogo equilibrado na primeira parte, onde acabámos por fazer o golo.
4: Primeira parte, níveis de agressividade baixíssimos, com e sem bola. Foi a última coisa que eu disse na preparação do jogo. Relembrei na preparação do jogo que isto era um jogo para homens, um jogo de elevada agressividade, no bom sentido. E foi assim que o Santa Clara conseguiu o golo. Não foi uma jogada, foi uma jogada de agressividade.
5: Dificuldades na nossa linha em controlar as rupturas dos homens da frente. Portanto, a primeira meia hora não foi boa, da nossa parte, não foi boa. Acho que a vitória chega justamente à vantagem. Podia, inclusive, até ter aumentado a vantagem nesse período. Depois.
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0: São agora 11h51.
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0: 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Olhamos agora nesta emissão para os craques mundiais. Apesar da sua ausência no campo, o legado destes jogadores continua a inspirar novas gerações que procuram também alcançar a mesma grandeza. É para ouvir também aqui na primeira Rádio Desporto, os craques mundiais com o Hugo Taveira.
6: Kaká, nome pelo qual ficou mundialmente conhecido, Ricardo Isaacson dos Santos Leite, nasceu a 22 de abril de 1982 em Brasília e rapidamente se destacou como uma das maiores promessas do futebol brasileiro. Desde jovem, Kaká mostrou uma técnica refinada e uma inteligência tática que o diferenciava dos demais. A sua carreira começou no São Paulo, onde ingressou nas camadas jovens e se destacou pela sua habilidade com bola nos pés e a visão de jogo que deslumbrava os adeptos. Foi ainda no clube paulista que começou a atrair a atenção de clubes europeus, especialmente após a conquista do torneio Rio-São Paulo em 2001, onde teve uma atuação de destaque. O ano de 2003 marcou a viragem na carreira de Kaká, quando foi contratado pelo AC Milan, um dos clubes mais prestigiados da Europa, por cerca de 8,5 milhões de euros, uma pechincha face ao talento que demonstraria nos anos seguintes. A sua adaptação ao futebol europeu foi imediata. Logo na sua primeira temporada, Kaká ajudou o Milan a conquistar a Série A e rapidamente se tornou uma das principais estrelas da equipa, brilhando ao lado de lendas como Paolo Maldini, Andrea Pirlo e Andriy Shevchenko. O brasileiro desempenhava um papel de maestro no meio-campo, atuando como treco-artista, posicionando-se entre os médios e os avançados, criando inúmeras oportunidades de golo com os seus passos precisos e corridas verticais pelo campo. A sua ascensão ao topo do futebol mundial culminou em 2007, quando viveu o ponto alto da sua carreira. Nesse ano, Kaká liderou o Milan à conquista da Liga dos Campeões da UEFA, com exibições extraordinárias, especialmente nas meias-finais contra o Manchester United, onde marcou dois golos no jogo de ida. Na final contra o Liverpool, Kaká foi crucial na vitória por 2-1, assistindo o segundo golo marcado por Inzaghi. As suas exibições nessa temporada valeram-lhe a Bola de Ouro e o título de melhor jogador do mundo da FIFA, coroando-o como o melhor jogador da sua geração. Além da Liga dos Campeões, Kaká conquistou outros troféus importantes ao serviço do Milan, como a Supertaça Europeia e o Mundial de Clubes da FIFA. Durante os seus anos em Milão, o brasileiro consolidou-se como um dos maiores jogadores do mundo, com o seu estilo elegante e dinâmico que misturava técnica, velocidade e finalização. A sua capacidade de driblar em alta velocidade e a precisão dos seus passos tornavam-no uma ameaça constante para as defesas adversárias. Em 2009, o Real Madrid, na sua busca por construir uma nova geração de galácticos, não hesitou em pagar 67 milhões de euros pelo seu passe, tornando Kaká o jogador mais caro da época. No entanto, a sua passagem pelos merengues não foi tão brilhante quanto

deixando a sua marca na história do clube. Em 2013, Kaká fez o seu regresso ao AC Milan, onde foi recebido com grande entusiasmo pelos adeptos. No entanto, já não era o jogador que encantara o mundo nos anos anteriores. Apesar disso, ainda foi capaz de contribuir para o clube com alguns momentos de brilho, mas a sua segunda passagem por Milão não duraria muito. Em 2014, Kaká tomou a decisão de rumar à Major League Soccer, a MLS, assinando com o Orlando City, onde se tornou a estrela principal do novo projeto do clube americano. Na MLS, Kaká trouxe o seu prestígio e talento para um campeonato em crescimento, ajudando a elevar o nível da competição e tornando-se um dos jogadores mais influentes do campeonato. Mesmo numa fase mais avançada da carreira, o brasileiro continuava a demonstrar a sua classe e a marcar golos decisivos. A sua presença em campo atraía multidões e Kaká era admirado não só pelo seu talento, mas também pelo seu caráter e profissionalismo. Ao longo da sua carreira internacional, Kaká também foi uma peça importante para a seleção brasileira, tendo participado em 13 edições do Campeonato do Mundo da FIFA em 2002, 2006 e 2010. Foi parte do plantel que conquistou o Mundial de 2002, embora não tenha tido um papel de destaque nesse torneio. No entanto, nas edições seguintes, Kaká assumiu-se como uma das principais figuras do Brasil, vencendo também a Taça das Confederações em 2005 e 2009. Acabaria por encerrar a carreira em 2017 com o respeito e admiração de todos os que o acompanharam no seu trajeto. Com 29 títulos conquistados entre clubes e seleção, incluindo a glória na Liga dos Campeões e o reconhecimento como o melhor jogador do mundo, Kaká será sempre lembrado como um dos grandes nomes do futebol mundial, tendo em conta que o seu legado vai muito além dos números.

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1: O FC Nuremberg, conhecido simplesmente como Nuremberg, é um dos clubes mais históricos do futebol alemão. Fundado em 1900, o clube teve um papel determinante no desenvolvimento do futebol na Alemanha, especialmente durante as primeiras décadas do século XX. O clube bávaro, sediado na cidade de Nuremberg, cedo se destacou pela sua capacidade competitiva, acumulando vários títulos e tornando-se uma referência no futebol germânico. Nos anos 1920, o Nuremberg viveu a sua primeira era de ouro. Foi durante este período que o clube se estabeleceu e a sua hegemonia no futebol alemão, conquistando 5 campeonatos nacionais em apenas uma década, em 1920, 21, 24, 25 e 27. Sob o comando do treinador e ex-jogador Einar Stuhlfoth, o Nuremberg era uma equipa temida pela sua organização e qualidade técnica. Stuhlfoth, uma lenda do clube, foi um dos guarda-redes mais icónicos da Alemanha na época e foi fundamental nas conquistas dessa década de ouro. Com 9 campeonatos alemães no total, o Nuremberg é ainda hoje o clube que mais títulos conquistou antes da criação da Bundesliga, em 1963. No entanto, o início da era profissional do futebol alemão marcou uma viragem para o clube. Embora continuasse a ser competitivo, o Nuremberg não conseguiu manter a mesma regularidade de sucessos no novo formato. Ainda assim, em 1968, o clube voltou a conquistar o campeonato alemão, a sua primeira e única vitória na Bundesliga até hoje. Essa conquista, liderada pelo treinador Max Merkel, foi vista como um renascimento do clube, mas paradoxalmente o Nuremberg acabaria por descer de divisão logo na temporada seguinte, num dos episódios mais surpreendentes da história do futebol alemão. Após esse declínio inesperado, o Nuremberg passou por décadas de altos e baixos. O clube oscilou entre a primeira e a segunda divisões do futebol germânico, nunca mais conseguindo repetir o brilho do seu passado glorioso. Embora tenha vencido a Taça da Alemanha em 2007, o clube continuou a lutar para se estabelecer de forma consistente na Bundesliga, onde os desafios financeiros e a crescente competitividade tornaram mais difícil um regresso ao topo. O Nuremberg, no entanto, continua a ser um clube respeitado e com uma base de adeptos leal. A sua história rica e o seu legado no futebol alemão fazem dele um símbolo do futebol tradicional na Baviera. O estádio do clube, o Max Morlock Stadion, é um local onde as memórias de grandes conquistas e de alguns dos maiores jogadores da história do futebol alemão ainda ressoam. Jogadores como o já mencionado Einar Stuhlfoth, além de Andreas Köpke, campeão mundial em 1990, ajudaram a cimentar a reputação do clube como um formador de grandes talentos. Apesar das últimas décadas não terem sido tão prolíficas em termos de títulos, o Nuremberg mantém o seu lugar no coração do futebol alemão. A paixão dos seus adeptos e o respeito que o clube ainda comanda no país fazem dele uma instituição do desporto. A sua rica história é uma lembrança constante de que o Nuremberg representou e pode voltar a representar no futuro à medida que o clube procura reconstruir.

0: Ir-se e regressar aos principais palcos do futebol alemão.
1: 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É meio-dia e um minuto. 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
2: Sim, após o triunfo do Sporting sobre o Vitória Sport Clube por 3-2, Rui Borges submeteu os dois dias de folga ao plantel. Desta vez, o técnico deu um dia de descanso aos Leões na sequência da vitória em casa, por 3-1. Sobre o Alverca, o Sporting realizou um treino na manhã deste domingo na Academia de Alcochete. Tal como habitual, os titulares realizaram um trabalho de recuperação enquanto os restantes treinaram normalmente. No boletim de treino divulgado pelos Leões, é revelado que nesta segunda-feira, dia de folga, os Leões venceram com golos de Maxi Araújo, Luís Soares e um autogol de Mateus Mendes. Estão nesta altura com 7 pontos na tabela classificativa. O próximo duelo do Sporting acontece em Vila do Conde, na sexta-feira, contra a equipa do Rio Ave. Nico Nyakate renovou o contrato com o Sporting Clube de Braga, no defesa central de Maliano, passa a ficar ligado ao emblema minhoto até 2030, mantendo a cláusula de rescisão nos 30 milhões de euros no Sporting Clube de Braga desde 2022-2023. Inicialmente, por empréstimo da formação do Guingamp, Nyakate transferiu-se em definitivo para os Guerreiros de Minho. Na época seguinte, presença habitual no 11 dos minhotos, o jogador de 27 anos estava afastado dos relevados desde abril passado devido a uma ruptura completa do tendão de Aquiles direito. O treinador da AS Roma, Tiene Pierre Gasperini, abordou a contratação de Rodrigo Mora, no jogador português, contratado pela Roma. Ao Futebol Clube do Porto, recebeu grandes elogios do seu novo treinador. Gasperini destacou o legado deixado pelo criativo no antigo clube e destacou as suas capacidades, apesar de ter idade para o técnico Gasperini. Rodrigo Mora, nem muito jovem, mas já alcançou feitos significativos. Há 2 anos, marcou 10 golos no Porto. É um investimento importante, especialmente tendo em vista no futuro, tem todas as características para se destacar-se e ter sucesso na equipa. Rodrigo Mora trilhou um caminho diferente em comparação com Romínio Vaz e Venturino. Rodrigo Mora está um pouco mais avançado, tem 19 anos, na sua experiência diz-lhe que é um jogador com grande margem de progressão para poder ajudar a equipa da Roma. O jogador Mora chegou à capital italiana num negócio que na prática garante ao Futebol do Porto 25 milhões de euros no imediato, mais 25 daqui a um ano. É o jogador formado no clube com uma maior verba de transferência, obtendo a primeira aventura no estrangeiro. A potencial estreia de Mora pela Roma tem lugar nesta segunda-feira pelas 19h45 no Estádio Olímpico. O Futebol Clube do Porto venceu este domingo o Futebol Clube Arouca por 2-0 no Estádio do Dragão em contas da jornada 3 da Primeira Liga e isolou-se assim na liderança da edição 2026-2027 do principal escalão. Os Dragões, num embate entre duas equipas, tinham vencido os seus jogos nas primeiras duas jornadas, impuseram-se contentos dos espanhóis Gabri Veiga aos 67 minutos e Borja Sainz, que começou no banco aos 86 minutos. No final do jogo, o treinador do Futebol Clube Porto, Francesco Farioli, estava satisfeito com um triunfo importante perante um adversário de qualidade.
3: Análise do jogo, acho que é este. Há muitas oportunidades. We had patience in the first half, while Arouca they were very compact, very organized. So it took a bit of time to get to needed. But after even in the first half, we had many moments, many good moments, good opportunities. In the second half, we had 10 minutes before the goal of Gabri, where really you know we tried with everything to goal cancelled. And at some point, you know, this one can be a turning point. But I think the team show maturity, so a very important result, a great victory in front of our supporters that tonight once again they give us the right boost.
2: Já o treinador do Arouca, Abner Vasco, se abre, Abner admitiu a superioridade dos Dragões, mas Abner assumiu que a sua equipa Abner poderia ter feito um pouco mais.
3: Nós temos que reconhecer que o Porto foi melhor que nós, mereceu ganhar o jogo e nós tivemos uma atitude brutal em termos de equipa. Trabalhamos muito, sofremos muito, mas a verdade é que nem sempre as conseguimos fazer e, portanto, eu estou satisfeito com a atitude da equipa, mas também sinto que podemos, às vezes, ser um pouco mais audazes e, eventualmente, hoje podíamos ter tentado dar um passinho melhor, que é que faz parte do nosso crescimento. E, portanto, esse também é um fator que nos motiva para que possamos ser mais e melhores, porque temos qualidade, a nossa equipa tem qualidade, portanto, nós temos que querer sempre agarrar-nos ao jogo. Temos que dar mérito ao Porto, também temos que lhes bater palmas quando eles têm o mérito de conseguir pedir que a gente consiga ter a bola da forma como nos é habitual. É verdade que a pressão do Porto foi muito forte, foi muito intensa, muito agressiva. Creio que isso também é sinal de respeito por nós. Senti também a frescura do Porto muito alta, portanto que é também sinal de não terem tanto acumulado de jogos. Por vezes também nos ajuda a que em alguns momentos a gente consiga jogar com essas decisões que atrasam um pouco. A verdade é que senti o Porto com facilidade em conseguir ter frescura para recuperar para trás, para de cada vez que batíamos uma pressão conseguir recuperar novamente. E portanto para nós foi mais difícil.
2: O Futebol Clube do Porto que soma agora 3 triunfos por 2-0, totaliza 9 pontos contra 7 do Sporting, Santa Clara e Marítimo, enquanto o Arouca caiu para no 5º lugar, mantendo-se com 6 pontos. Também a equipa do Santa Clara venceu este domingo a equipa do Futebol Clube Famalicão por 1-0 no estádio de São Miguel, nos Açores, em duelo da jornada 3 da Primeira Liga. Gonçalo Paciência marcou pela 3ª jornada consecutiva e deu o triunfo na equipa de Ponta Delgada, no Internacional Luso, que tinha bisado no 2-2 na recepção ao Nacional, no triunfo por 1-0 em Viseu. Abner decidiu o jogo aos 22 minutos, igualando assim o grego Pavlidis do Benfica na liderança da lista dos melhores marcadores com 4 tentos. No final do jogo, no técnico do Santa Clara, Petit estava agradado com o triunfo da sua equipa.
4: Dar os parabéns aos nossos jogadores e aos nossos adeptos por comparecer. Mais uma vez viemos apoiar e esperamos que no próximo jogo com o Rio Ave também possam estar presentes. É uma força extra que nos dão. E é bom para eles também ir para casa e desfrutar de uma vitória. Foi um jogo difícil contra uma excelente equipa, com muita qualidade, com jogadores que transitaram também muitos deles da época passada, que ficaram ali às portas da Conferência da Liga. Sabíamos que ia ser um jogo difícil, mas foi duas partes distintas, um jogo equilibrado na primeira parte, onde acabámos por fazer o golo. O Famalicão com mais posse de bola, mas uma posse de bola nossa consentida. Podíamos na primeira parte ter também mais posse de bola, mas não a conseguimos, também mérito do Famalicão. E uma segunda parte onde só vamos sofrer. Sabíamos que o Famalicão tem jogadores de qualidade que iam arriscar e que nós íamos ter as nossas oportunidades. Tivemos 3-4 situações que poderíamos ter matado o jogo. Temos que analisar, corrigir esses pormenores que na Primeira Liga tem que se finalizar o jogo e com as transições que tivemos na frente do guarda-redes não a conseguimos concretizar. O Famalicão teve algumas situações com remates fora da área.
2: Já o treinador do Futebol Clube Famalicão, Carlos Carvalhal, lamentou mais uma derrota da sua equipa.
5: Primeira parte, níveis de agressividade baixíssimos, com e sem bola. Foi a última coisa que eu disse na preparação do jogo, relembrei na preparação do jogo, que este era um jogo para homens, um jogo de elevada agressividade, no bom sentido, e foi assim que o Santa Clara conseguiu o golo. Não foi uma jogada, foi uma jogada de agressividade, de ganhar os duelos, e a nossa primeira parte a esse nível foi muito fraca, ao intervalo. Tivemos, nessa primeira parte, temos ali uma excelente oportunidade do Coutinho também, podemos eventualmente ter feito um golo. Na segunda parte retificámos essa particularidade, um outro posicionamento, mas fundamentalmente os níveis de agressividade que tinham que ser maiores, com e sem bola, e a equipa ressuscitou, foi para a frente, fomos apostando depois com os jogadores na frente. A equipa do Santa Clara estava muito atrás, a explorar depois a possibilidade de contra-ataque, mas estava muito postrada atrás. Fomos lançando vários jogadores para abrir campo, para tentar por dentro. A realidade é que tivemos muita posse de bola, encostámos o adversário atrás, houve ali um período até muito bom. Tivemos remates fora da área, que também se aconselhava contra uma equipa que tem uma defesa baixa, mas não criámos assim muitas oportunidades. Esta é a realidade. Portanto, aumentámos os níveis de agressividade, jogámos mais no campo, meio campo ofensivo, Melhorámos em muitas coisas, mas em termos de eficácia, temos que fazer melhor.
2: Contas feitas, os açorianos igualaram os 7 pontos de Sporting e Marítimo, enquanto Famalicão de Carlos Carvalhal manteve-se com apenas um ponto arrebatado. Destaque também para no Vitória Sport Clube. Venceu este domingo o Nacional por uma bola zero no estádio Dom Afonso Henriques. Nos vimaranenses conquistaram assim os primeiros pontos na época na Desportiva 2026-2027. Um gol de Gustavo Silva logo aos 4 minutos permitiu este triunfo aos conquistadores após duas derrotas nas duas primeiras na ronda, perante o Nacional, que somou o primeiro desaire, após um triunfo e um empate nas duas primeiras jornadas. No final do jogo técnico do Vitória Sport Clube, Tiago Margarido estava satisfeito com a maturidade demonstrada pela sua equipa.
6: Seria o nosso segundo jogo em casa, tivemos um percalço no primeiro, e hoje era imperdível ganhar, sem dúvida. Contudo, temos que ter o equilíbrio de perceber que quando perdemos na primeira jornada nem tudo estava mal, e hoje que ganhamos nem tudo está bem. É uma equipa que está em crescimento, uma equipa que sabe bem o rumo que quer, sabe bem o caminho que quer, e que está a trabalhar muito por isso. Hoje, novamente, apesar do adversário nos criar dificuldades diferentes do que aquelas que tínhamos estado habituados, e até acaba por ter mais posse de bola no jogo, nós conseguimos novamente fazer 23 remates na baliza, conseguimos um XG de 3.14, salvo erro. Portanto, foi uma equipa que foi acutilante naquilo que era a procura da baliza adversária, mas que nem sempre conseguiu ter bola e soubemos sofrer quando assim não tivemos. Foi mais um desafio diferente, a equipa comportou-se e foi madura na interpretação daquilo que tinha que fazer, e acho que na somatória do jogo acaba por ser justo, apesar de o Nacional ter vendido muito caro a derrota.
2: Já no treinador do Nacional da Madeira, João Gião, admitiu que na segunda parte foi melhor do que a primeira.
7: Competente, não tanto quanto eu gostaria. Acho que sim, que a dada altura conseguimos, mas a nossa os primeiros 25 minutos, meia hora no jogo não é boa. E não entramos bem no jogo, não acertámos os timings de pressão, a nossa última linha sofreu muito com a agressividade que os homens da frente do Vitória têm a atacar o espaço, muita ruptura. Nós, com dificuldade em encaixar nos timings de pressão, em conseguirmos ser mais pressionantes e condicionar a bola longa dos centrais do Vitória, dificuldades da nossa linha em controlar as rupturas dos homens da frente. Portanto, a primeira meia hora não foi boa, da nossa parte não foi boa. Acho que o Vitória chega justamente à vantagem, podia inclusivamente até ter aumentado a vantagem nesse período. Depois, uma boa reação nos últimos 10, 15 minutos da primeira parte, também já não é novidade para nós. E aí sim estabilizámos, tivemos também as nossas oportunidades, mas acho que o resultado é justo. Uma segunda parte, sim, já mais à nossa imagem, principalmente até aos últimos 10 minutos, em que depois de muitas paragens já não se chegou, mas uma segunda parte já mais de acordo com aquilo que nós temos vindo a fazer.
2: Com este triunfo no Vitória no Sport Clube, saltou para o 9º lugar com 3 pontos, enquanto os insulados ficam instalados no 6º posto, com 6 pontos adquiridos. O jogador João Palhinha terá de esperar para assinar pelo Sport Lisboa e Benfica. O atleta de Bayern de Munique veio a título pessoal passar nas folgas de forma a ver os seus filhos. Tal comunicaram os jornalistas. Existe já acordo total entre os clubes, também entre Benfica e os jogadores. Falta apenas resolver algumas questões entre os jogadores e os seus representantes. No Bayern de Munique para rescisão de contrato, assinando depois pelo Sport Lisboa e Benfica. Contas feitas, no Bayern de Munique terá direito a 14 milhões de euros no imediato, mais 5 em objetivo. Em 2024, no médio, custou 51 milhões de euros. Os cofres dos bávaros reencontrará no Benfica o treinador Marco Silva, com quem trabalhou na formação do Fulham por Inglaterra. Ainda dentro do tema, Encarnado Trubin foi associado na Ucrânia num possível interesse do Tottenham, que cedeu o guarda-redes vicário na Juventus, e estará no mercado para reforçar o setor titular indiscutível na baliza do Benfica. Nas últimas 3 temporadas, no internacional ucraniano, perdeu a titularidade para Samuel Soares e tem sido associado a uma transferência neste verão. Trubin estava sinalizado pela Juventus, que não avançou e pode agora retomar no caminho da Premier League, sonho que o guardião sempre manteve, não é, aliás, na primeira vez que Trubin tem eco no futebol inglês. O jogador custou ao Benfica 10 milhões de euros, contratado ao Shakhtar Donetsk, e até há pouco tempo, nos encarnados, só admitiam perder Trubin por valores elevados, acima dos 30 milhões de euros. O contexto mudou e a SAD admite estudar ofertas que considere interessantes. Questionado sobre o tema em conferência de imprensa, recente, Marco Silva, treinador das Águias, considerou que na eventual saída de Trubin não é tema e garantiu não sentir desconforto por parte do guarda-redes pela perda da titularidade na equipa. Trubin fez algumas publicações nas redes sociais que transparecem insatisfação, mas a mais recente reflete na vontade de resiliência para dar na volta ao momento desportivo negativo. O jogador do Real Sport Clube, Kevin Castro, faleceu durante este sábado, durante um jogo de preparação com o Estrela da Amadora, que se discutia na Malveira. O atleta sentiu-se mal à passagem do minuto 10, foi assistido no local com recurso num desfibrilhador e encaminhado de pronto para o hospital pelo INEM. Apesar da rápida intervenção das equipas médicas, Kevin Castro, de 25 anos, não resistiu e acabaria por falecer. O médio português passou grande parte da sua carreira no futebol inglês, tendo reforçado o Real neste verão, proveniente da formação do Esporn. O Real Sport Clube discute na Série 4 do Campeonato de Portugal. As cerimónias fúnebres terão começado durante esta segunda-feira. A nadadora Camila Rebelo sagrou-se de novo campeã dos Jogos do Mediterrâneo nos 200 metros costas. A portuguesa, de 23 anos, venceu a final de Taranto, 2026, com um tempo de 2 minutos, 8 segundos e 88 milésimos, revalidando assim o título conquistado há 4 anos em Uran. Federica Tama, de Itália, foi segunda com um tempo de 2 minutos, 11 segundos e 66 milésimos. E a turca Sudan Tenizil completou o pódio com um tempo de 2 minutos, 13 segundos e 13 milésimos. Este foi mais um ouro na Portugal, uma jornada de grande destaque na natação. Francisca Martins também sagrou campeã nos 400 metros livres, com um tempo de 4 minutos e 9 segundos à frente das italianas Bianca Nannucci, com 4 minutos, 11 segundos e 61 milésimos e Antonieta Cesaro, com 4 minutos, 13 segundos e 17 milésimos. Inês Henriques terminou no 7º lugar com um tempo de 4 minutos, 24 segundos e 7 milésimos. A comitiva lusa tinha começado na conquistar medalhas em Taranto, através do ciclismo. Tiago Antunes foi o primeiro campeão português nesta edição ao vencer o contrarrelógio de 17 km, com 20 minutos e 5 segundos. Rafael Reis, campeão em Uran 2022, terminou no 3º lugar a 8 segundos do vencedor. Contas feitas, com os 2 ouros na natação e as medalhas do ciclismo, na Portugal soma já 4 medalhas em Taranto 2026, 3 de ouro de Tiago Antunes, Francisca Martins e Camila Rebelo, e uma de bronze de Rafael Reis. No total, a missão lusa chegou às 53 medalhas conquistadas nos Jogos do Mediterrâneo.
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1: O defesa mete o espanhol Fabio César Chabna Carballeira. É mais um reforço do hóquei em patins do Futebol Clube do Porto para 2026-2027, com um contrato válido por 3 temporadas, informaram os campeões europeus em título. No hóquista de 30 anos, Fabio assinou pelos Dragões Chabna após 6 épocas consecutivas no Lício, embora já tivesse anteriormente jogado na equipa do Corunha entre 2012, Sabini 2013, Sabini 2017-2018, seguindo então por 2 temporadas para Abno Reus. O Futebol Clube do Porto será apenas o terceiro clube na carreira de Carballeira, hóquista que conta com 34 internacionalizações pela seleção de Espanha. O Futebol Clube do Porto entra na época como campeão europeu, em título, ao vencer na final, em maio. O Barcelona, sem êxito, nas provas internas, com o Benfica, a vencer o campeonato e a Elite Cup, e o Sporting, na Supertaça e na Taça de Portugal. Ainda pelo hóquei em patins, mas pela vertente feminina, Portugal ficou inserido no grupo A do Mundial Feminino de Hóquei em Patins, juntamente com Espanha, Itália e Andorra. Já no grupo B, temos Chile, na França, na Angola, na Argentina, na prova que se realiza em Assunção, no Paraguai, entre os dias 12 e 18 de outubro. Qualificam-se na parede nos quartos de final os 3 primeiros de cada grupo, aos quais se juntam os vencedores dos grupos C e D da Intercontinental Cup. Em cabine séniores femininos, no grupo A, tem cabine escalado na Espanha, na Argentina, na Chile, cabine França e Suíça, enquanto que o grupo B terá na Portugal, Itália, Colômbia, Índia, na Brasil e México. Os 19 masculinos, na Espanha, na Argentina, na Itália e Suíça, ficam no grupo A, em Portugal, França, na Colômbia, Índia e Estados Unidos, nas contas do grupo B. A ainda deve registrar o sorteio do Mundial B, no campeonato intercontinental em masculinos, com Suíça, na Áustria, nos Estados Unidos, Índia e México, no grupo A, e Colômbia, Brasil, Egito, na África do Sul e Austrália, no grupo B, sem mais categorias, de 12 a 18 de outubro. A Espanha, na triple A, campeã mundial, nas 3 principais categorias, em competição, séniores masculinos, sub e femininos, sub e 19 masculinos, defenderá nos títulos conquistados em 2024, em Cabana Novara, nos World Skate Games de Itália.
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0: Está na altura dos craques mundiais. Muitos destes ícones do futebol mantêm-se ligados ao desporto, seja como comentadores, treinadores ou embaixadores de clubes e marcas. Outros, inclusive, já não estão entre nós. Mas fazemos questão de os recordar aqui na Primeira Rádio Desporto.
3: Pelé, nascido Edson Arantes do Nascimento em 1940 em Três Corações, no estado de Minas Gerais, é amplamente considerado o maior jogador de futebol de todos os tempos. Criado numa família humilde, começou desde cedo a demonstrar o seu talento para o desporto, jogando nas ruas com bolas feitas de meias e trapos. O futebol era uma paixão que o acompanhava desde pequeno, algo que não passou despercebido ao pai, Dom Dinho, ele próprio um jogador de futebol, que incentivou o filho a perseguir o sonho de ser atleta profissional. Aos 15 anos, Pelé assinou pelo Santos Futebol Clube, iniciando ali uma carreira que marcaria para sempre a história do desporto rei. Estreou-se pela equipa principal em 1956 e rapidamente começou a chamar a atenção de todo o Brasil com a sua habilidade técnica, velocidade e faro pelo golo. Com apenas 16 anos, já era o melhor marcador da Liga Brasileira, demonstrando que o seu talento transcenderia fronteiras. Mas foi em 1958, com apenas 17 anos, que Pelé se apresentou ao mundo ao ser uma das estrelas da seleção brasileira que venceu o Mundial de Futebol na Suécia. O jovem prodígio marcou 6 golos na competição, incluindo 2 na final contra a Suécia, e tornou-se desde então um ícone global. Ao longo de uma carreira de quase 2 décadas, Pelé tornou-se sinónimo de sucesso. Com o Santos, clube onde jogou até 1974, conquistou múltiplos títulos, incluindo 2 da Taça dos Libertadores e 2 taças intercontinentais, estabelecendo a equipa como uma das mais dominantes do mundo na época. Além disso, Pelé ajudou o Santos a vencer inúmeros campeonatos brasileiros e a ganhar prestígio internacional, sendo o clube mais temido da América do Sul e um dos mais respeitados no cenário mundial. Mas não foi só no Santos que Pelé deixou a sua marca indelével. Na seleção canarinha, conquistou 3 campeonatos do mundo em 1958, 1962 e 1970, um feito inigualável até aos dias de hoje. Na edição de 70, no México, Pelé brilhou novamente ao liderar uma das seleções mais talentosas de todos os tempos, sendo eleito o melhor jogador do torneio. Foi a consagração do rei do futebol, que aos 29 anos já era considerado um mito. Ao todo, Pelé disputou 4 mundiais, tornando-se o único jogador na história a vencer o torneio em 3 ocasiões. Além disso, destacou-se também pela sua versatilidade em campo, porque para além de ser um goleador nato, com um total de 1.283 golos em 1.366 jogos, era um jogador completo que podia atuar em várias posições ofensivas graças à sua inteligência tática, visão de jogo e habilidade em criar oportunidades para os companheiros de equipa. Com um físico impressionante, Pelé era capaz de superar adversários com dribles curtos e rápidos, ao mesmo tempo que exibia uma capacidade ímpar para finalizar com ambos os pés e a cabeça. Em 1975, decidiu levar o seu talento para os Estados Unidos, assinando com o New York Cosmos, onde ajudou a popularizar o futebol num país onde o desporto não era, até então, muito apreciado. Mesmo no final da sua carreira, o impacto nos relvados americanos foi gigantesco e conseguiu atrair grandes multidões, contribuindo para o crescimento do futebol no país. Pelé não foi apenas um fenómeno dentro de campo. Fora dos relvados, tornou-se uma figura global, usando a sua influência para promover o futebol e causas humanitárias ao redor do mundo. Durante toda a sua vida, recebeu inúmeros prémios e distinções, sendo nomeado o atleta do século pelo Comitê Olímpico Internacional e pela FIFA. O legado de Pelé vai muito além dos títulos e dos golos. Transformou o futebol num espetáculo mundial, encantando gerações com o seu talento e carisma, sendo que a história, marcada por conquistas inigualáveis, faz dele uma lenda imortal do desporto cuja influência perdurará para sempre no futebol e na cultura popular. Pelé é e sempre será o rei do futebol.
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5: Analysis of the game, I think is this one. A lot of opportunities. We had patience in the first half, while Arouca, they were very compact, very organized. So it took a bit of time to get needed, but after even in the first half we had many moments, many good moments, good opportunities.
6: Nós temos que reconhecer que o Porto foi melhor que nós, mereceu ganhar o jogo e nós tivemos uma atitude brutal em termos de equipa. Trabalhamos muito, sofremos muito, mas a verdade é que nem sempre as conseguimos fazer e portanto eu estou satisfeito com a atitude da equipa, mas também sinto que podemos às vezes ser um pouco mais audazes.
7: Hipócrita se dissesse que esta vitória não seria super importante para nós. Seria o nosso segundo jogo em casa, tivemos um percalço no primeiro e hoje era imperdível ganhar, sem dúvida. Contudo, temos que ter o equilíbrio de perceber que quando perdemos na primeira jornada nem tudo estava mal e hoje que ganhamos nem tudo está bem.
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0: Ficamos a 3 minutos do meio-dia e meia hora.
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0: Lá olhar agora para mais um gigante adormecido aqui na primeira rádio de desporto.
3: O Futebol Clube des Girondins de Bordeaux, fundado em 1881, é um dos clubes mais tradicionais de França, com uma rica história que se estende por mais de um século. O Bordeaux, como é popularmente conhecido, tem uma trajetória marcada por sucessos a nível doméstico e por momentos de crise, sendo uma das equipas mais respeitadas e emblemáticas do futebol gaulês. Localizado na cidade de Bordeaux, no sudoeste da França, o clube teve a sua gênese numa sociedade desportiva que praticava diversas modalidades, mas só em 1936 o departamento de futebol foi criado oficialmente. Os primeiros anos do Bordeaux foram de construção de identidade e crescimento, mas foi após a Segunda Guerra Mundial que o clube começou a destacar-se no cenário nacional. O primeiro grande sucesso aconteceu em 1950, quando o Bordeaux conquistou o seu primeiro título da Ligue 1 sob o comando do técnico André Gérard, marcando o início da sua consolidação como uma força do futebol francês. No entanto, o clube passaria por algumas décadas de menor protagonismo até alcançar o auge entre as décadas de 1980 e 90. A era dourada do Bordeaux começou na década de 80 sob a presidência visionária de Claude B e com o treinador Aimé Jacquet no comando técnico. Durante este período, o clube formou uma das melhores equipas da sua história, com jogadores como Alain Giresse, Jean Tigana e Patrick Battiston, estrelas que marcaram o futebol francês. Entre 1984 e 1987, o Bordeaux venceu três títulos da Liga Ligue 1 e consolidou-se como uma potência. A conquista da Taça de França em 1986 e 87 completou um ciclo de domínio no futebol doméstico. A nível europeu, a equipa também brilhou, atingindo as meias finais da Taça dos Clubes Campeões Europeus em 1985. Outro momento marcante na história do Bordeaux foi a revelação de Zinedine Zidane, uma das maiores figuras do futebol mundial. Zidane começou a sua carreira no clube no início dos anos 90 e rapidamente se destacou pela sua classe e visão de jogo. Ao lado de outros talentos como Big Sant, Lazarazu e Christophe Dugarry, Zidane ajudou o Bordeaux a chegar à final da Taça UEFA em 1986, onde, apesar de terem perdido para o Bayern de Munique, o clube consolidou a sua reputação internacional. Mais tarde, no início dos anos 2000, o Bordeaux voltou a conquistar troféus importantes. Em 2009, sob a liderança do treinador Laurent Blanc, o clube voltou ao topo ao vencer a Ligue 1 pela primeira vez em 10 anos, impulsionado pelo talento dos jogadores como Johan Gourcuff e Marouane Chamakh. Esse título foi seguido pela Taça da Liga Francesa e pela Supertaça de França, consolidando o Bordeaux como um dos principais clubes do país naquele momento. Apesar dos sucessos, o clube enfrentou crises financeiras significativas nas últimas décadas. Em 2021, o clube foi colocado em administração judicial devido a problemas financeiros graves, uma situação que culminou na sua despromoção para a 2ª Divisão Francesa em 2022. A queda foi um duro golpe para um clube com tanta história e tradição e o Bordeaux enfrentou uma luta pela sobrevivência, tanto desportivamente como financeiramente, mas tem trabalhado arduamente para reconstruir o seu prestígio e voltar à elite do futebol francês. Ao longo da sua trajetória, o Bordeaux venceu 6 títulos da Ligue 1, 4 taças de França, 3 taças da Liga Francesa e diversas supertaças do país, consolidando-se como um dos clubes mais laureados da França. Além disso, o clube tem um legado significativo na formação de talentos, tendo revelado jogadores que se tornaram referências globais, como Zidane e Lazarazu. A história do Bordeaux é marcada por altos e baixos, desde as glórias nacionais e internacionais até aos desafios financeiros e desportivos mais recentes. No entanto, a capacidade do clube de se reinventar e a paixão dos seus adeptos mantém viva a esperança de que os Girondins de Bordeaux voltarão a brilhar no topo do futebol francês.
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4: É meio-dia e 31 minutos. 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
1: A terceira é de vez, depois de ter ficado em branco nas vitórias da formação diante do Al-Diriá, por uma bola 0 de Bruno Lage e Al-Anad, por 2-1. Francisco Trincão brilhou na goleada do Al-Ahli diante da formação do Al-Aba, por 4-0. O internacional português não só se estreou a marcar pelos sauditas, como também assistiu ao quarto golo no hat-trick de Ivan Tunei, aos 5:13:57 minutos. Pouco antes, fez o golo da jornada na Liga de Saudita. O Sporting recuperou a bola e, com espaço para rematar de muito longe, atirou de forma potente para no fundo da baliza num autêntico golaço. O Nápoles começou a sua participação na Série A italiana com um triunfo por 2-0 sobre o Génova. O jogador Kevin De Bruyne foi o grande protagonista no Internacional Belga. Começou no banco, entrou aos 67 minutos e resolveu o encontro com o Génova nos minutos finais. O Belga abriu o marcador aos 82 minutos e apenas 5 minutos depois assistiu António Varga para o 2-0 definitivo. O vice-campeão italiano começou assim da melhor forma na nova temporada, enquanto o Génova discutiu o primeiro jogo oficial sem o avançador argentino, na Santiago Castro, entretanto transferido para Ebna Roma. Já no Cagliari, venceu o Parma por 1-0, com o Ebna José Pedro na titular. O Nicolo do encontro surgiu já na segunda parte, por intermédio de Alessandro Romano, aos 79 minutos. O Olympiacos começou com o pé direito a sua participação na Liga Grega, com David Carmo, a destacar-se no único gol do triunfo, por uma bola a zero sobre a formação do Atromitos. Foi apontado precisamente pelo central, eixo no Futebol Clube do Porto e Sporting Clube de Braga, aos 82 minutos. O guardião Cabna Saturis travou várias tentativas de El Kabi e chegou mesmo a defender uma grande penalidade do avançado marroquino, aos 79 minutos, com remate à Panenka, dificultando assim a tarefa do Olympiacos. Carmo, numa jogada de insistência na área, apareceu para disparar forte e desbloquear assim o encontro. No Olympiacos ainda ficou reduzido a 10, já no tempo de compensação por expulsão de Rodinei, mas segurou o triunfo. Já no AEK de Atenas, goleou a formação do Heráclides por 4-0 com Filipe Relvas, ex-portimonense, e Vitória Sport Clube a ser titular. Varga abriu o marcador para a equipa da casa logo aos 11 minutos. Sofites faturou aos 19 minutos e ainda aos 49 minutos. Já Zini fechou as contas aos 75 minutos, num arranque perfeito do campeão grego na defesa do título. Depois de Mohamed Salah, o Trabzonspor está muito perto de garantir a contratação de mais uma estrela para o seu plantel, segundo a imprensa turca. E confirmado por Fabrício Romano, no clube assegurou a contratação de Fabinho num negócio conduzido pelo agente português Jorge Mendes. O atleta de 32 anos tornou-se um jogador livre após terminar o seu contrato com os sauditas do Al-Ittihad, no clube que representava desde 2023, quando deixou o Liverpool. Nesta situação permite que o Trabzonspor o contrate a custo zero, sem necessidade de pagar qualquer verba de transferência. Segundo a mesma fonte, o médio vai aterrar na Turquia nas próximas 48 horas para realizar os habituais exames médicos e assim assinar contrato. Fica na dúvida se chega na tempo do duelo decisivo com o Fenerbahçe no play-off da UEFA na Europa League, sendo que o processo está a ser tratado com a maior brevidade possível. Além do antigo colega do Liverpool, Salah, Fabinho, irá encontrar no ex-Benfica, na Sidney Lopes Cabral e o cabo-verdiano, no Wagner Pina, e ainda o português, na ex-Vitória Sport Clube, Noah Saviola. O Dinamo de Bucareste de Nuno Campos venceu a Universidade de Cluj por 2-1 em duelo da 6ª jornada do Campeonato Romeno. Na formação de Bucareste, entrou melhor e alcançou o golo por intermédio de Dani Armstrong aos 34 minutos. No segundo tempo, o avançado escocês apontou o bicho, ampliando assim a vantagem para a formação de Nuno Campos aos 49 minutos. Contudo, Alessandro Musi complicou as coisas para o Dinamo de Bucareste aos 67 minutos. O avançado viu na segunda cartolina amarela e foi expulso da partida. Na vantagem numérica, no Cluj ainda reduziu através de Dramé, mas o resultado não voltou a sofrer qualquer tipo de alterações. Até ao apito final de contas feitas, o Dinamo chega aos 13 pontos e assume assim a liderança do campeonato romeno. A Seleção Nacional de Basquetebol venceu o Líbano por 90-82, isto no segundo de dois particulares em Istambul, na Turquia, de preparação para o arranque na segunda fase de qualificação para o Mundial 2027. O conjunto comandado por Mário Gomes, depois do triunfo por 91-87 face ao Egito, superou os libaneses, liderado pelo poste de Mias Keta, jogador dos Boston Celtics da NBA, autor de 16 pontos com 8, nem 12 dos lançamentos de campo, além de 8 ressaltos. Os basquetebolistas Sabna Travante Williams, Sabni Ruben Braik, Sabna Embu, Sabna com 15 pontos, e André Cruz com 11 pontos, Sabni 100% nos lançamentos, Sabna de campo 5 em 5. Estiveram igualmente em destaque na equipa lusa, Sabna Diogo Brito com 9 pontos, Miguel Sabna Queiroz com 6, Sabna Francisco Amarante com 5, Sabna Rafael Lisboa com 5, Daniel Relvão com 2, Sabna Diogo Ventura, Sabna com 2, Ricardo Monteiro com 2, Sabna Vladislav Sabna Voitsu, Sabna com 2, António Sabna da Silva, Sabna e Nuno Sabna também Sabna foram utilizados na formação livre. Barença, Sabna, destaque para nos 19 pontos de Derek James, Sabna, e os 14 pontos apontados por Sabna e Josef. Portugal rumo a Saragoça, onde defronta na Espanha, nesta sexta-feira, pelas 8 da noite. 3 dias depois, Sabna, 31 de agosto, mete forças, Sabna, com a Geórgia, em Matosinhos, pelas 7 da tarde. A seleção lusa, Sabna, parte para na segunda fase de qualificação, no quarto lugar, com 9 pontos, os mesmos da Grécia e da Geórgia, numa tabela liderada pela Espanha, com 11, na seguida da Ucrânia e de Montenegro, ambos com 10, para chegar pela primeira vez ao Mundial, que em 2027 se realiza no Qatar, de 27 de agosto a 12 de setembro. Portugal precisa de ficar nos primeiros 3 lugares do Grupo I. O Sport Lisboa e Benfica deu a conhecer a contratação de Pellegrino Vargas, na equipa de voleibol, o Zona 4, com 1,93 m, assina contrato válido por uma temporada no Sport Lisboa e Benfica, informa a 5, chegou a acordo com o internacional porto-riquenho, Pellegrino Vargas, para integrar a equipa sénior masculina de voleibol, assinalando um contrato válido por uma temporada, comunicaram as águias. O internacional porto-riquenho, de 28 anos, chega ao Benfica, proveniente dos franceses da formação do Narbonne.
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0: Vamos lá olhar agora para mais um grande feito histórico aqui na primeira Rádio Desporto.
3: Entre 1998 e 2013, o Boca Juniors viveu um dos períodos mais gloriosos da sua história. Sob a liderança do treinador Carlos Bianchi, o clube argentino consolidou-se como uma potência do futebol sul-americano e mundial, alcançando sucessos que se tornaram lendários. Esta fase não foi apenas um capítulo de vitórias, mas uma redefinição de como o clube, que já contava com um legado forte, passou a dominar o cenário internacional com uma equipa imbatível, repleta de grandes talentos e um espírito coletivo exemplar. Carlos Bianchi chegou ao Boca Juniors em 1998, após ter triunfado no Vélez Sarsfield, com quem conquistou a Taça Libertadores. A sua contratação marcou o início de uma transformação no clube. Bianchi trouxe consigo uma mentalidade vencedora e um rigor tático que rapidamente se refletiram no campo. A sua primeira grande conquista veio em 2000, com a vitória na Taça Libertadores. Esse título foi praticamente marcante porque pôs fim a um jejum de 22 anos sem que o clube vencesse a principal competição sul-americana, com a equipa de Bianchi a superar o Palmeiras na final após um empate no agregado e uma emocionante disputa de penaltis que imortalizou a qualidade e o sangue frio do plantel. Uma das grandes forças do Boca Juniors dessa época foi a qualidade dos seus jogadores. Entre eles destacava-se Juan Román Riquelme, o maestro da equipa, cujo talento com a bola e capacidade de decidir jogos o tornaram um dos maiores ídolos da história do clube. Riquelme era o coração da equipa, capaz de controlar o ritmo de jogo e de criar oportunidades de golo com uma visão de jogo fora do comum. Ao seu lado, jogadores como Martín Palermo, um dos melhores avançados da história do Boca, e Óscar Córdoba, o fiável guarda-redes, complementavam uma equipa que parecia imbatível. Entre 1998 e 2013, o Boca conquistou 4 campeonatos argentinos, demonstrando o seu domínio em casa, mas foi nas competições internacionais que a equipa de Bianchi se imortalizou. O Boca Juniors venceu a Taça Libertadores em 2000, 2001 e 2003, confirmando-se como a melhor equipa da América do Sul nesse período. Cada uma dessas conquistas teve a sua própria narrativa heroica, desde as vitórias nos penaltis até às goleadas que mostravam a força ofensiva e defensiva do plantel. A Libertadores de 2001, por exemplo, foi conquistada com mais uma vitória épica nos penaltis, desta vez contra o Cruz Azul do México, após a equipa argentina ter vencido fora de casa na primeira mão. No entanto, o auge internacional do Boca Juniors aconteceu em 2000 e 2003, quando venceram a Taça Intercontinental, a competição que colocava frente a frente o campeão da Libertadores e o campeão da Liga dos Campeões. Em 2000, o Boca enfrentou o Real Madrid, uma equipa repleta de estrelas, e venceu por 2-1 numa exibição memorável de Martín Palermo, que marcou os dois golos da vitória. Este triunfo solidificou o Boca como uma das equipas mais temidas do mundo e deu a Bianchi um estatuto de lenda. Em 2013, a equipa voltou a brilhar, desta vez contra o AC Milan, numa final decidida nos penaltis após um empate a um golo. O Boca mostrou mais uma vez a sua capacidade de lutar até ao fim, levando para a Argentina mais um título mundial. A chave do sucesso dessa equipa residia na sua capacidade de se adaptar a diferentes estilos de jogo e de responder a situações de pressão com uma serenidade incrível. Bianchi era um mestre em explorar o melhor de cada jogador. jogador, enquanto mantinha uma estrutura tática disciplinada, mas suficientemente flexível para se ajustar aos adversários. O Boca dessa era não se destacava apenas pelos craques individuais, mas pelo seu jogo coletivo, pela solidez defensiva e, acima de tudo, pelo espírito de sacrifício. Além das vitórias em campo, o Boca Juniors entre 1998 e 2003 representou uma era de renascimento para o clube em termos de prestígio e influência no futebol mundial. O clube tornou-se uma referência de excelência na América do Sul e conseguiu competir de igual para igual com os gigantes europeus. As conquistas internacionais dessa fase permitiram ao Boca exportar a sua marca e a Bombonera, o mítico estádio do clube, tornou-se sinónimo de ambiente infernal para os adversários, um verdadeiro caldeirão onde a pressão dos adeptos parecia aumentar ao nível da equipa. A era Bianchi terminou em 2004, mas o legado deixado por essa equipa continua vivo na memória dos adeptos e no próprio ADN do Boca Juniors. As vitórias e títulos conquistados entre esses anos estabeleceram um novo padrão de sucesso, não só no futebol argentino, mas em todo o continente. Carlos Bianchi, com o seu estilo pragmático e focado no coletivo, conseguiu criar uma equipa que não só vencia, mas também sabia lidar com a pressão e com as expectativas dos seus fãs num dos ambientes mais fervorosos do futebol mundial. Os jogadores desse período, especialmente Riquelme e Palermo, tornaram-se ícones do clube. Palermo, com a sua capacidade de marcar golos decisivos, muitas vezes com golos improváveis e em momentos-chave, e Riquelme, com a sua elegância e genialidade em campo, eram a personificação de uma equipa que sabia controlar os jogos e ditar o ritmo. Ambos, junto com outros protagonistas, como Óscar Córdoba, Hugo Ibarra e Jorge Bermúdez, ajudaram a cimentar o status de lendas no clube, sempre debaixo da liderança serena e inteligente de Bianchi. Essa equipa do Boca Juniors, além dos seus títulos e da glória internacional, representou também a paixão do futebol sul-americano, onde o talento individual se fundia com o trabalho em equipa. O Boca de 98 a 2013 é ainda hoje recordado como um dos esquadrões mais fortes e vitoriosos da história do futebol, sendo uma referência para futuras gerações do clube.
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0: E está agora na hora de trazer o perfil de mais um jogador à Golo FM.
3: Perfil do jogador. Luís Dias é um extremo com uma abordagem eletrizante ao jogo, destacando-se pela sua capacidade de romper defesas com uma mistura de drible preciso e aceleração fulminante. Nascido na Colômbia, atua preferencialmente pela ala esquerda, onde utiliza a sua velocidade e agilidade para desafiar os laterais adversários, criando constantes situações de um para um. O seu estilo agressivo e direto em direção à baliza faz dele uma ameaça constante, não só em jogadas de transição rápida, mas também em situações de ataque posicional, onde é capaz de desequilibrar defesas organizadas. Taticamente, Dias é um jogador dinâmico que se destaca pela capacidade de jogar tanto nas linhas quanto ao cortar para dentro, buscando o remate com o pé direito. Essa versatilidade tática torna-o imprevisível para os adversários. A sua visão de jogo e leitura das movimentações ao redor permitem-lhe combinar bem com os colegas em espaços curtos, mas o seu maior impacto reside na capacidade de alongar o jogo e criar espaço para os médios e avançados. Quando em posse, Dias é habilidoso em explorar os flancos, muitas vezes obrigando os defesas a recuar com receio da sua aceleração explosiva. Defensivamente, Luís Dias também traz valor com uma ética de trabalho assinalável. Participa ativamente no processo de recuperação de bola, aplicando pressão alta e utilizando a sua velocidade para fechar linhas de passe ou obrigar o adversário a erros. Este compromisso defensivo encaixa perfeitamente em sistemas táticos que exigem dos extremos um envolvimento ativo na pressão pós-perda. A sua capacidade de finalização também tem evoluído, mostrando uma precisão notável em remates de meia distância e uma inteligência ao se posicionar dentro da área para finalizar cruzamentos. Além do mais, o colombiano oferece ainda uma ameaça constante, tanto no jogo aéreo, apesar da sua estatura relativamente baixa, quanto em remates de fora da área. Luís Dias é um jogador que personifica o futebol moderno com uma combinação equilibrada de atributos técnicos, táticos e físicos. O seu impacto vai muito além dos dribles e assistências, sendo também uma peça fundamental em transições rápidas e fases defensivas de pressão, o que o torna indispensável em equipas que priorizam o ritmo e a intensidade.
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0: Vamos lá olhar agora para mais um craque da Liga Portuguesa, aqui na primeira Rádio Desporto.
3: Givanildo Vieira de Sousa, mais conhecido como Hulk, é um dos grandes nomes do futebol brasileiro. Com uma carreira que se destaca pela sua força física, habilidade e precisão nos remates, Hulk teve passagens memoráveis por clubes como o Futebol Clube do Porto, Zenit de São Petersburgo e, claro, também pela seleção brasileira. Hulk começou a sua carreira no Brasil, mas foi no futebol asiático que deu os primeiros passos em termos internacionais, quando foi contratado pelo Kawasaki Frontale do Japão. Depois de passar por empréstimos no Consadole Sapporo e no Tóquio Verde, onde chamou a atenção pelos muitos golos marcados, Hulk começou a ganhar notoriedade e atraiu o interesse de clubes europeus. Em 2008, chegou a Portugal para representar o Futebol Clube do Porto, clube onde viveria uma das fases mais marcantes da sua carreira. Na sua primeira temporada, em 2008-2009, já mostrou o seu valor, contribuindo com 8 golos no campeonato e ajudando o Porto a conquistar o título da Primeira Liga. Rapidamente se tornou uma peça fundamental na equipa portista, destacando-se pela sua força, velocidade e capacidade de finalização. O auge da passagem de Hulk pelo Futebol Clube do Porto ocorreu na temporada de 2010-2011, quando o clube, comandado por André Villas-Boas, venceu a Liga Europa e dominou o cenário nacional, conquistando o Campeonato Português de forma invicta. Hulk foi crucial para essa campanha, terminando como o melhor marcador do campeonato com 23 golos e contribuindo também nas competições europeias. Ao todo, durante as 4 temporadas que passou no Dragão, o jogador brasileiro ajudou o clube a conquistar 4 títulos da Primeira Liga, 3 taças de Portugal, 3 supertaças Cândido de Oliveira e a já mencionada Liga Europa. O seu poderio físico transformou-o num dos jogadores mais temidos e admirados da Liga Portuguesa. A sua presença em campo era avassaladora e a sua capacidade de jogar tanto como extremo como avançado deu uma versatilidade tática ao Porto. Durante o tempo que passou em Portugal, Hulk marcou centenas de golos em competições domésticas e internacionais, consolidando-se como um dos melhores estrangeiros que já passaram pelo clube. Em 2012, após o sucesso em Portugal, o atleta foi vendido ao Zenit de São Petersburgo, da Rússia, por um valor recorde na altura. A transferência, avaliada em cerca de 60 milhões de euros, foi uma das maiores da história do futebol português. No Zenit, Hulk continuou a brilhar, ajudando a equipa russa a conquistar o campeonato da Premier League do país e diversas outras taças nacionais. No entanto, mesmo com o sucesso na Rússia, o impacto que teve no Futebol Clube do Porto será sempre lembrado como um dos pontos mais altos da sua carreira. Hulk também teve uma carreira internacional de sucesso, já que foi convocado regularmente para a seleção brasileira, tendo disputado torneios importantes como o Campeonato do Mundo de 2014, realizado no próprio país, e os Jogos Olímpicos de Londres em 2012, onde conquistou a medalha de prata. Embora tenha enfrentado algumas críticas ao longo do tempo na seleção, principalmente pelo seu estilo de jogo físico, Hulk contribuiu com momentos importantes e jogou ao lado de grandes estrelas como Neymar e Oscar. Depois de deixar o Zenit, aventurou-se no futebol chinês, defendendo o Shanghai Sipg, onde continuou a exibir a sua potência e talento, conquistando títulos nacionais. Em 2021, regressou ao Brasil para jogar pelo Atlético Mineiro, onde rapidamente se tornou uma das referências da equipa, ajudando o clube a conquistar o Brasileirão e a Copa do Brasil, somando assim mais alguns títulos para a sua já vitoriosa carreira. Em resumo, o Hulk deixou uma marca indelével no futebol mundial, especialmente em Portugal, onde se tornou um ídolo do Futebol Clube do Porto. A sua força, habilidade e capacidade de decisão transformaram-no numa das figuras mais icónicas a vestir a camisola azul e branca, sendo sempre lembrado no clube como o legado do incrível Hulk.
15: Me preocupo muito chegar pela porta da frente, sair pela porta da frente, sair valorizado, sair respeitado, então isso não tem preço. Então procuro estar com a cabeça boa para jogar. Graças a Deus, quando eu cheguei, eu saí pela porta da frente. Quando eu tiro a camisa que faço a pose do Hulk, assim, a galera vai à loucura, então foi especial.
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19: Foi um jogo difícil contra uma excelente equipa, com muita qualidade, com jogadores que transitaram também, muitos deles da época passada, que ficaram ali às portas da Conferência da Liga. Sabíamos que ia ser um jogo difícil, mas foi duas partes distintas, um jogo equilibrado na primeira parte, onde acabámos por fazer o golo.
20: Primeira parte, níveis de agressividade baixíssimos, com e sem bola.
18: Foi a última coisa que eu disse na preparação do jogo. Relembrei na preparação do jogo que este era um jogo para homens, um jogo de elevada agressividade, no bom sentido. E foi assim que o Santa Clara conseguiu o golo. Não foi uma jogada, foi uma jogada de agressividade.
20: Dificuldades na nossa linha em controlar as rupturas dos homens da frente. Portanto, a primeira meia hora não foi boa, da nossa parte, não foi boa. Acho que a vitória chega justamente à vantagem. Podia, inclusive, até ter aumentado a vantagem nesse período. Depois.
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0: Meio-dia e 53.
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0: Seguimos agora nesta emissão com os craques mundiais.
3: Marco Van Basten é considerado um dos maiores avançados da história do futebol mundial, tanto pelo seu talento técnico como pela sua capacidade de marcar golos decisivos em momentos cruciais. Nascido a 31 de outubro de 1964, em Utrecht, nos Países Baixos, desde cedo demonstrou um talento inato para o futebol, seguindo os passos do pai, Joop Van Basten, que também jogara profissionalmente. O jovem Marco começou a jogar no clube local, o Utrecht, mas rapidamente atraiu a atenção do Ajax, um dos gigantes do futebol neerlandês, onde ingressou aos 16 anos. Foi no Ajax que Van Basten começou a destacar-se no cenário do futebol internacional. Fez a sua estreia na equipa principal em 1982, substituindo ninguém menos que o Johan Cruyff, uma das maiores lendas do clube. A transição não poderia ter sido melhor. Van Basten não só mostrou que estava à altura do desafio, como rapidamente se tornou o novo talismã da equipa. Na sua primeira temporada completa, em 1983-84, conquistou a sua primeira bota de ouro como o melhor marcador da Eredivisie, com 28 golos, um feito que repetiria várias vezes. A sua capacidade de finalização era extraordinária, combinando técnica refinada, inteligência tática e uma incrível habilidade acrobática que lhe permitia marcar golos de todos os ângulos e em todas as circunstâncias. Pelo Ajax, Van Basten conquistou 3 campeonatos neerlandeses, 3 taças dos Países Baixos e, em 1987, a Taça das Taças, onde marcou o único golo na final contra o Lok

Tempos com Van Basten como o principal goleador. A sua chegada ao futebol italiano foi inicialmente marcada por dificuldades devido a uma grave lesão no tornozelo, mas após a recuperação, Van Basten mostrou porque era considerado um dos melhores da sua geração. Nos anos seguintes, ajudou o Milan a conquistar dois títulos da Taça dos Campeões Europeus, em 1989 e 1990, além de quatro campeonatos italianos. Na final de 1989, Van Basten marcou dois golos na vitória por 4-0 sobre o Steaua de Bucareste, numa das exibições mais dominantes de uma equipa na história do futebol europeu. O avançado continuava a impressionar com a sua técnica, visão de jogo e, claro, com a sua capacidade de concretização. Um dos momentos mais memoráveis da sua carreira aconteceu ao serviço da seleção neerlandesa no Campeonato Europeu de 1988, na Alemanha. Van Basten foi o herói da competição, terminando como melhor marcador com 5 golos, incluindo o golo decisivo na final contra a União Soviética, um remate de primeira quase sem ângulo, que é considerado um dos melhores golos da história das grandes competições. A sua exibição nesse torneio valeu-lhe a primeira das suas 3 bolas de ouro em 1988, 89 e 1992, reafirmando o seu estatuto como o melhor jogador do mundo naquela época. Infelizmente, a carreira de Van Basten foi encurtada devido a sucessivas lesões no tornozelo, culminando na sua reforma precoce aos 30 anos em 1995. O último jogo oficial aconteceu na final da Liga dos Campeões de 1993, onde o Milan foi derrotado pelo Marselha. Apesar das tentativas de recuperação, as lesões impediram de continuar a jogar ao mais alto nível, encerrando a carreira de um dos maiores talentos que o futebol já viu. Apesar de um percurso abreviado, Marco Van Basten deixou uma marca indelével no futebol mundial. A sua combinação de elegância, poder e precisão fizeram dele uma verdadeira gazela nos relvados. Tanto no Ajax como no Milan, Van Basten construiu um legado que perdura até hoje e os seus feitos pela seleção dos Países Baixos consolidaram o seu lugar na história. Mais tarde, após encerrar a carreira como jogador, ainda teve passagens como treinador, incluindo a seleção neerlandesa, mas será sempre lembrado pelos seus feitos dentro das quatro linhas.

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1: É meio-dia e 58 minutos. 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
2: O Futebol Clube do Porto venceu este domingo o Futebol Clube Arouca no por 2-0 no Estádio do Dragão, em contas da jornada 3 da Primeira Liga. Nisso colocou-se assim na liderança da edição 2026-2027 do principal escalão, os Dragões, num embate entre duas equipas que tinham vencido os seus jogos nas primeiras duas jornadas. Impuseram-se contentos dos espanhóis, Gabri Veiga, aos 67 minutos, e Borja Sainz, que começou no banco, aos 86 minutos. No final do jogo, o treinador do Futebol Clube do Porto, Francesco Farioli, não estava satisfeito com um triunfo importante perante um adversário de qualidade.
3: Analysis of the game, I think is this one. A lot of opportunities. We had patience in the first half, while Arouca they were very compact, very organized. So it took a bit of time to get to needed, but after even in the first half we had many moments, many good moments, good opportunities. In the second half, we had 10 minutes before the goal of Gabri, where really, you know, we tried with everything to goal cancelled, and at some point, you know, this one can be a turning point. But I think the team show maturity, so a very important result, a great victory in front of our supporters that tonight once again they give us the right boost.
2: Já o treinador do Arouca, Vasco Seabra, admitiu a superioridade dos Dragões, mas assumiu que a sua equipa poderia ter feito um pouco mais.
4: Hoje nós temos que reconhecer que o Porto foi melhor que nós, mereceu ganhar o jogo, e nós tivemos uma atitude brutal em termos de equipa. Trabalhamos muito, sofremos muito, mas a verdade é que nem sempre as conseguimos fazer.

0: E, portanto, eu estou satisfeito com a atitude da equipa, mas também sinto que podemos, às vezes, ser um pouco mais audazes. E eventualmente hoje podíamos ter tentado dar um passinho melhor, que faz parte do nosso crescimento, e portanto esse também é um fator que nos motiva para que possamos ser mais e melhores, porque temos qualidade, a nossa equipa tem qualidade, portanto nós temos que querer sempre agarrar-nos ao jogo. Temos que dar mérito ao Porto, também temos que lhes bater palmas quando eles têm o mérito de conseguir pedir que a gente consiga ter a bola da forma como nos é habitual. É verdade que a pressão do Porto foi muito forte, foi muito intensa, muito agressiva. Creio que isso também é sinal de respeito por nós. Senti também a frescura do Porto muito alta, portanto que é também sinal de não terem tanto acumulado de jogos. Por vezes também nos ajuda a que em alguns momentos a gente consiga jogar com essas decisões que atrasam um pouco. A verdade é que senti o Porto com facilidade em conseguir ter frescura para recuperar para trás, para de cada vez que batíamos uma pressão conseguir recuperar novamente, e portanto para nós foi mais difícil.
1: O Futebol Clube do Porto que soma agora 3 triunfos por 2-0, totaliza 9 pontos contra 7 do Sporting, Santa Clara, Marítimo, enquanto o Arouca caiu para no 5º lugar, mantendo-se com 6 pontos. Também a equipa do Santa Clara venceu este domingo a equipa do Futebol Clube Famalicão por 1-0 no estádio de São Miguel, nos Açores, em duelo da jornada 3 da Primeira Liga. Gonçalo Paciência marcou pela terceira jornada consecutiva e deu o triunfo na equipa de Ponta Delgada, no Internacional Luso, que tinha bisado no 2-2 na recepção ao Nacional, no triunfo por 1-0 em Viseu. Decidiu o jogo aos 22 minutos, igualando assim o grego Pavlidis do Benfica na liderança da lista dos melhores marcadores com 4 tentos. No final do jogo, no técnico do Santa Clara, Petit estava agradado com o triunfo da sua equipa.
2: Dar os parabéns aos nossos jogadores e aos nossos adeptos por comparecer. Mais uma vez viemos apoiar e esperamos que no próximo jogo com o Rio Ave também possam estar presentes. É uma força extra que nos dão. E é bom para eles também ir para casa e desfrutar de uma vitória. Foi um jogo difícil contra uma excelente equipa, com muita qualidade, com jogadores que transitaram também, muitos deles da época passada, que ficaram ali às portas da Conferência da Liga. Sabíamos que ia ser um jogo difícil, mas foi duas partes distintas, um jogo equilibrado na primeira parte, onde acabámos por fazer golo. O Famalicão com mais posse de bola, mas uma posse de bola nossa consentida. Podemos na primeira parte ter também mais posse de bola, mas não a conseguimos, também mérito do Famalicão. E uma segunda parte onde soubemos sofrer. Sabíamos que o Famalicão tem jogadores de qualidade, que iam arriscar e que nós íamos ter as nossas oportunidades. Tivemos 3-4 situações que poderíamos ter matado o jogo. Temos que analisar, corrigir esses pormenores que na primeira liga tem que se finalizar o jogo, e com as transições que tivemos na frente do guarda-redes não conseguimos concretizar. O Famalicão teve algumas situações com remates fora da área.
1: Já o treinador do Futebol Clube Famalicão, Carlos Carvalhal, lamentou mais uma derrota da sua equipa.
3: Primeira parte, níveis de agressividade baixíssimos, com e sem bola. Foi a última coisa que eu disse na preparação do jogo. Relembrei na preparação do jogo que este era um jogo para homens, um jogo de elevada agressividade, no bom sentido. E foi assim que o Santa Clara conseguiu o golo. Não foi uma jogada de agressividade, de ganhar os duelos. E a nossa primeira parte a esse nível foi muito fraca. Ao intervalo. Tivemos, nessa primeira parte, temos ali uma excelente oportunidade do Coutinho também, que podemos eventualmente ter feito um golo. Na segunda parte retificámos essa particularidade, um outro posicionamento, mas fundamentalmente os níveis de agressividade que tinham que ser maiores, com e sem bola, e a equipa ressuscitou, foi para a frente, fomos apostando depois com os jogadores na frente. A equipa do Santa Clara estava muito atrás, a explorar depois a possibilidade de contra-ataque, mas estava muito postrada atrás. Fomos lançando vários jogadores para abrir campo, para tentar por dentro. A realidade é que tivemos muita posse de bola, encostámos o adversário atrás, houve ali um período até muito bom. Tivemos remates fora da área, que também se aconselhava contra uma equipa que tem uma defesa baixa, mas não criámos assim muitas oportunidades. Esta é a realidade. Portanto, aumentámos os níveis de agressividade, jogámos mais no meio campo ofensivo, melhorámos em muitas coisas, mas em termos de eficácia, temos que fazer melhor.
1: Contas feitas, os açorianos igualaram os 7 pontos de Sporting e Marítimo, enquanto Famalicão de Carlos Carvalhal manteve-se com apenas um ponto arrebatado. Destaque também para Vitória Sport Clube, venceu este domingo o Nacional por 1-0 no estádio Dom Afonso Henriques. Os vimaranenses conquistaram assim os primeiros pontos na época desportiva 2026-2027. Um golo de Gustavo Silva, logo aos 4 minutos, permitiu este triunfo aos conquistadores após duas derrotas nas duas primeiras rondas perante o Nacional, que somou o primeiro desaio após um triunfo e um empate nas duas primeiras jornadas. No final do jogo técnico do Vitória Sport Clube, Tiago Margarido estava satisfeito com a maturidade demonstrada pela sua equipa.
4: Seria o nosso segundo jogo em casa, tivemos um percalço no primeiro e hoje era imperdível ganhar, sem dúvida. Contudo, tivemos que ter o equilíbrio de perceber que quando perdemos na primeira jornada nem tudo estava mal, e hoje que ganhamos nem tudo está bem. É uma equipa que está em crescimento, uma equipa que sabe bem o rumo que quer, sabe bem o caminho que quer e que está a trabalhar muito por isso. Hoje, novamente, apesar do adversário nos criar dificuldades diferentes do que aquelas que tínhamos estado habituados, e até acaba por ter mais posse de bola no jogo, nós conseguimos novamente fazer 23 remates na baliza, conseguimos um XG de 3.14, salvo erro. Portanto, foi uma equipa que foi acutilante naquilo que era a procura da baliza adversária, mas que nem sempre conseguiu ter bola e soubemos sofrer quando assim não tivemos. Foi mais um desafio diferente, a equipa comportou-se e foi madura na interpretação daquilo que tinha que fazer, e acho que na somatória do jogo acaba por ser justo, apesar de o Nacional ter vendido muito caro a derrota.
1: Já no treinador do Nacional da Madeira, João Gião, admitiu que na segunda parte foi melhor do que a primeira.
5: Competente, não tanto quanto eu gostaria. Acho que sim, que a dada altura conseguimos, mas a nossa primeira, os primeiros 25 minutos, meia hora no jogo não é boa, e não entramos bem no jogo, não acertámos os timings de pressão, a nossa última linha sofreu muito com a agressividade que os homens da frente do Vitória têm a atacar o espaço, muita ruptura, nós com dificuldade em encaixar nos timings de pressão, em conseguirmos ser mais pressionantes e condicionar a primeira, a bola longa dos centrais do Vitória, dificuldades da nossa linha em controlar as rupturas dos homens da frente. Portanto, primeira meia hora não foi boa, da nossa parte não foi boa, acho que o Vitória chega justamente à vantagem, podia inclusivamente até ter aumentado a vantagem nesse período. Depois, uma boa reação nos últimos 10, 15 minutos da primeira parte, também já não é novidade para nós, e aí sim estabilizámos, tivemos também as nossas oportunidades, mas acho que o resultado é justo. Uma segunda parte, sim, já mais à nossa imagem, principalmente até aos últimos 10 minutos, em que depois de muitas paragens já não se chegou, mas uma segunda parte já mais de acordo com aquilo que nós temos vindo a fazer.
1: Com este triunfo no Vitória Guiabna Sport Clube, saltou para o 9º lugar com 3 pontos, enquanto os insulados ficam instalados no 6º posto com 6 pontos adquiridos. O jogador João Palhinha terá de esperar para assinar pelo Sport Lisboa e Benfica. O atleta de Bayern de Munique veio a título pessoal passar nas folgas de forma a ver os seus filhos. Tal comunicaram os jornalistas. Existe já um acordo total entre os clubes, também entre Benfica e os jogadores. Falta apenas resolver algumas questões entre os jogadores e os seus representantes. No Bayern de Munique para a rescisão de contrato, assinando depois pelo Sport Lisboa e Benfica. Contas feitas, no Bayern de Munique terá direito a 14 milhões de euros no imediato, mais 5 em objetivo. Em 2024, no médio, custou 51 milhões de euros. Aos cofres dos bávaros, Chabne reencontrará no Benfica no treinador Marco Silva, com quem trabalhou na formação do Fulham por Inglaterra. Ainda dentro do tema, Encarnado Trubin foi associado na Ucrânia num possível interesse do Tottenham, que cedeu o guarda-redes vicário na Juventus. Chabne estará no mercado para reforçar o setor Chabne titular indiscutível na baliza do Benfica. Nas últimas 3 temporadas, Chabne, o internacional ucraniano, perdeu a titularidade para Samuel Soares e tem sido associado a uma transferência neste verão. Chabne Trubin estava sinalizado pela Juventus, Chabne, que não avançou e pode agora retomar no caminho da Premier League. Sonho que o guardião Chabne sempre manteve, não é? Aliás, na primeira vez que Trubin tem eco no futebol inglês. O jogador custou ao Benfica 10 milhões de euros, contratado ao Shakhtar Donetsk, e até há pouco tempo, nos encarnados, só admitiam perder Sabna Trubin por valores elevados, acima dos 30 milhões de euros. O contexto mudou e a SAD admite estudar ofertas, Sabna, que considera interessantes. Questionado sobre o tema, em conferência de imprensa, na recente, Marco Silva, treinador das Águias, considerou que na eventual saída de Trubin não é tema e garantiu não sentir desconforto por parte do guarda-redes pela perda da titularidade na equipa. Trubin fez algumas publicações nas redes sociais que transparecem insatisfação, mas a mais recente reflete na vontade de resiliência para dar volta ao momento desportivo negativo. Se após o triunfo do Sporting sobre o Vitória Sport Clube por 3-2, Rui Borges deu os 2 dias de folga ao plantel, desta vez o técnico deu 1 dia de descanso aos Leões na sequência da vitória em casa, por 3-1, sobre o Alverca. O Sporting realizou um treino na manhã deste domingo na Academia de Alcochete. Tal como habitual, os titulares realizaram um trabalho de recuperação enquanto os restantes treinaram normalmente. O boletim de treino divulgado pelos Leões é revelado que nesta segunda-feira, dia de folga, os Leões venceram com golos de Maxi Araújo, Luís Soares e um autogol de Mateus Mendes. Estão nesta altura com 7 pontos na tabela classificativa. O próximo duelo do Sporting acontece em Vila do Conde, na sexta-feira, contra a equipa do Rio Ave. Nico Nyakate renovou o contrato com o Sporting Clube de Braga, no defesa central maliano, passa a ficar ligado ao emblema minhoto até 2030, mantendo a cláusula de rescisão nos 30 milhões de euros no Sporting Clube de Braga desde 2022-2023. Inicialmente, por empréstimo da formação do Guingamp, Nyakate transferiu-se em definitivo para os Guerreiros de Minho. Na época seguinte, presença habitual no 11 dos minhotos, o jogador de 27 anos está afastado dos relevados desde abril passado, devido a uma ruptura completa do tendão de Aquiles direito. O treinador da AS Roma, Tiene Pierre Gasperini, abordou a contratação de Rodrigo Mora, no jogador português contratado pela Roma. O Futebol Clube do Porto recebeu grandes elogios do seu novo treinador. Gasperini destacou o legado deixado pelo criativo no antigo clube e destacou as suas capacidades, apesar de ter idade para o técnico Gasperini. Rodrigo Mora é muito jovem, mas já alcançou feitos significativos. Há 2 anos, marcou 10 golos no Porto. É um investimento importante, especialmente tendo em vista no futuro, tem todas as características para se destacar e ter sucesso na equipa. Rodrigo Mora trilhou um caminho diferente em comparação com Romínio Vaz e Venturino. Rodrigo Mora está um pouco mais avançado, tem 19 anos, na sua experiência diz-lhe que é um jogador com grande margem de progressão para poder ajudar a equipa da Roma. O jogador Mora chegou à capital italiana num negócio que na prática garante ao Futebol do Porto 25 milhões de euros no imediato, mais 25 daqui a 1 ano. É o jogador formado no clube com uma maior verba de transferência, obtendo a primeira aventura no estrangeiro. A potencial estreia de Mora pela Roma tem lugar nesta segunda-feira pelas 19h45 no Estádio Olímpico. O jogador do Real Sport Clube, Kevin Castro, faleceu durante este sábado durante um jogo de preparação com o Estrela da Amadora, que se discutia na Malveira. O atleta sentiu-se mal à passagem do minuto 10, foi assistido no local com recurso num desfibrilhador e encaminhado de pronto para o hospital pelo INEM. Apesar da rápida intervenção das equipas médicas, Kevin Castro, de 25 anos, não resistiu e acabaria por falecer. O médio português passou grande parte da sua carreira no futebol inglês, tendo reforçado o Real neste verão proveniente da formação do Esporte. O Real Sport Clube discute na Série 4 do Campeonato de Portugal. As cerimónias fúnebres terão começar durante esta segunda-feira.
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9: Eu sei que vai haver tentativas de ir à volta, o que é normal, que é o vosso trabalho, de ir à volta, mas eu não vou sair disto. Não vou sair disto. Mas podem tentar.
10: Mas boa tarde, vou já tentar, então.
9: Pronto, mas eu não vou sair disto. Não, eu percebo a questão e ela é extensa e toda muito bem colocada, sem dúvida. Mas eu não vou sair disto, sem dúvida. Esta tem uma pergunta muito bem colocada. Mas eu não vou sair disto. Mas eu não quero perder o foco. Peço desculpa não responder à pergunta que eu sei que foi à volta, mas eu não vou sair disto.
11: Vou um bocadinho por aí, agora estás a jogar mais à italiana, não é? Mais na defesa. Acha que é música para os seus ouvidos também?
9: Não, já disse, não quero. Pronto, não quero. Eu percebo a questão, mais uma vez. O que eu tenho a dizer é que é tudo muito bonito, é tudo. Eu, portanto, há alerta vermelho, sem dúvida, mas eu não vou sair disto.

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1: O FC Kaiserslautern é um dos clubes mais respeitados do futebol alemão, com uma história rica e momentos marcantes, tanto a nível nacional como europeu. Fundado em 1900, o clube é sediado na cidade com o mesmo nome, no estado da Renânia-Palatinado, e tem uma tradição profunda no futebol germânico, sendo especialmente conhecido pelos títulos conquistados e pela apaixonada base de adeptos. O Kaiserslautern ganhou destaque pela primeira vez nos anos de 1950, quando conquistou 4 títulos da Bundesliga num período de grande sucesso. O clube alcançou a sua primeira grande glória em 1951, com a conquista do campeonato alemão, e o sucesso continuou na década seguinte, com títulos em 53, 54 e 55, estabelecendo-se como um dos clubes mais dominantes da Alemanha Ocidental. O período mais notável da história recente do Kaiserslautern foi na década de 1990, quando a equipa alcançou uma série de feitos notáveis que deixaram uma marca indelével no futebol alemão. Sob o comando do treinador Otto Rehagel, o Kaiserslautern conquistou a Bundesliga em 91-92, apenas um ano após a promoção para a primeira divisão. Este feito é amplamente reconhecido como um dos maiores na história do futebol germânico, dado que o clube havia sido promovido da segunda divisão apenas uma temporada antes. O trabalho de Rehagel na promoção e subsequente conquista da Liga é amplamente celebrado como um exemplo notável de gestão e desenvolvimento da equipa. Em 1996, o Kaiserslautern continuou a brilhar ao vencer a Taça da Alemanha, completando uma dupla de títulos impressionante. O sucesso na Taça veio após uma vitória por 1-0 sobre o Borussia Mönchengladbach na final, consolidando o status do clube como uma força respeitada no futebol do país. Outro momento notável da história do clube foi a conquista da Supertaça da Alemanha em 1991, onde derrotaram o Hamburgo por 2-1. Além dos sucessos domésticos, o Kaiserslautern também fez algumas aparições notáveis nas competições europeias, com o clube a ter a oportunidade de competir na Taça dos Clubes Campeões Europeus e na Taça UEFA durante os anos 90, embora não tenha conseguido conquistar os principais troféus europeus. No entanto, a participação em tais competições foi um reconhecimento da qualidade da equipa e da sua capacidade de competir em nível internacional. Nos anos seguintes, o Kaiserslautern enfrentou desafios e períodos de declínio. A equipa teve dificuldades em manter a sua posição na Bundesliga e experimentou descidas à segunda divisão. A gestão do clube e a estabilidade financeira foram questões que afetaram o desempenho da equipa nas décadas seguintes, mas apesar destes desafios, o Kaiserslautern continuou a ser uma peça importante no futebol alemão e manteve uma base de adeptos apaixonados que apoiaram o clube durante os altos e baixos. Em termos de infraestruturas, o clube joga os seus jogos no Stadion der Betzenberg, conhecido por ser um dos estádios mais intimidantes da Alemanha devido ao ambiente vibrante e apaixonado. O estádio tem capacidade para cerca de 49 mil espectadores e é um dos locais mais icónicos do futebol germânico. O Kaiserslautern também é conhecido pela sua contribuição para o desenvolvimento de talentos no futebol alemão, já que o clube teve vários jogadores notáveis ao longo dos anos, incluindo Klaus Toppmöller, Rainer Bonhoff e mais recentemente Omar Gaber e Clemens Fritz. A história do Kaiserslautern é uma mistura de sucessos e desafios, marcada por uma grande época nos anos 90 e por uma reputação de ser um clube que sabe como competir no mais alto nível. O sucesso do emblema durante a era de Rehagel é particularmente memorável e o Kaiserslautern continua a ser, por isso, uma parte importante do panorama do futebol alemão, com uma base de adeptos leal e um legado de conquistas que define a sua rica história.
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1: A conquista do Mundial Sub-20 de 1991 pela seleção de Portugal é um dos momentos mais marcantes da história do futebol português. Este triunfo, ocorrido apenas 2 anos após a primeira vitória em 1989, solidificou o país como uma das grandes potências no futebol jovem a nível mundial. A competição foi realizada em Portugal entre os dias 14 e 30 de junho de 1991, o que aumentou ainda mais a responsabilidade e expectativa sobre a equipa portuguesa. Disputado em cidades como Lisboa, Porto e Braga, entre outras, o torneio reuniu as melhores seleções sub-20 mundiais. Portugal, já com o peso de ser o atual campeão, tinha no seu plantel jogadores talentosos que seriam determinantes para repetir o feito de 89. A campanha portuguesa no Mundial de Sub-20 começou com uma fase de grupos onde o país enfrentou equipas como a Argentina, a Coreia do Sul e a Irlanda do Norte. Portugal terminou esta fase no segundo lugar do grupo, que garantiu a passagem para a fase a eliminar. Desde logo, a solidez defensiva e a coesão do grupo de jogadores começaram a destacar-se como pilares fundamentais da equipa, que era orientada à altura por Carlos Queiroz. Nos quartos de final, Portugal enfrentou o México e conseguiu uma vitória convincente por 2-1, assegurando a passagem às semifinais. O desafio seguinte foi contra a Austrália, num jogo extremamente equilibrado e emocionante, que terminou com uma vitória de 1-0 para Portugal, graças a um golo decisivo do avançado Tony, levando assim os jovens portugueses à final do torneio. A grande final foi disputada a 30 de junho de 1991, no Estádio da Luz, em Lisboa, diante de uma enchente de adeptos que aguardavam ansiosamente por mais um título mundial. O adversário foi o Brasil, uma das potências tradicionais do futebol, o que aumentava o grau de dificuldade da partida. O jogo foi extremamente estático e disputado, terminando empatado 0-0 após o tempo regulamentar e o prolongamento. A decisão seguiu-se então para grandes penalidades, onde o guarda-redes português Sérgio Leite se destacou, defendendo dois penaltis e ajudando Portugal a vencer por 4-2. Este momento ficou marcado na memória de todos os adeptos e Portugal sagrou-se bicampeão mundial de sub-20. Este torneio destacou-se não apenas pelo título, mas também pelo surgimento dos jogadores que viriam a ter carreiras notáveis no futebol profissional. Entre os nomes mais proeminentes da equipa estava Jorge Costa, que viria a ser uma lenda no futebol do Porto, João Pinto, que brilhou no Benfica e Sporting, e Emílio Peixe, que foi eleito o melhor jogador do torneio, recebendo a bola de ouro da competição. A vitória no Mundial de Sub-20 de 1991 consolidou a reputação de Carlos Queiroz como um dos principais responsáveis pelo desenvolvimento das camadas jovens do futebol português. Este triunfo ajudou também a criar uma base sólida de jogadores que mais tarde formariam a espinha dorsal da seleção nacional principal. Portugal, com esta vitória, tornou-se apenas o quarto país a vencer dois títulos consecutivos do Mundial de Sub-20, um título que até hoje continua a ser celebrado como um dos maiores êxitos da história do futebol português. Essa geração de ouro trouxe um novo fôlego para o futebol em Portugal e inspirou as futuras gerações, preparando o caminho para o sucesso que a seleção principal alcançaria nas décadas seguintes.
2: O português marca de grande qualidade após um 0-0 no final dos 90 minutos e do prolongamento. Portugal a revalidar o seu título de campeão do mundo. E está o capitão João Vieira Pinto e agora Carlos Queiroz também, que merece empunhar este troféu.
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5: 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A lot of opportunities. We had patience in the first half, while Arouca, they were very compact, very organized. So it took a bit of time to get needed, but after even in the first half, we had many moments, many good moments, good opportunities.
6: Hoje nós temos que reconhecer que o Porto foi melhor que nós, mereceu ganhar o jogo, e nós tivemos uma atitude brutal em termos de equipa. Trabalhamos muito, sofremos muito, mas a verdade é que nem sempre as conseguimos fazer, e portanto, eu estou satisfeito com a atitude da equipa, mas também sinto que podemos, às vezes, ser um pouco mais audazes.
7: Hipócrita se dissesse que esta vitória não seria super importante para nós. Seria o nosso segundo jogo em casa, tivemos um percalço no primeiro, e hoje era imperdível ganhar, sem dúvida. Contudo, tínhamos que ter o equilíbrio de perceber que quando perdemos na primeira jornada nem tudo estava mal, e hoje que ganhamos nem tudo está bem.
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0: 6 minutos para a 1:30.
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0: Vamos lá olhar agora para o perfil de mais um jogador aqui na primeira Rádio Desporto.
1: 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Victor Gyökeres, nascido a 24 de agosto de 1998 em Jönköping, Suécia, é um avançado reconhecido pela sua capacidade de finalização e mobilidade. Começou a sua carreira profissional precisamente no Jönköping Södra em 2015 e, após se transferir para o Brighton em 2016, teve várias experiências de empréstimo, incluindo passagens pelo Cardiff City e pelo St. Pauli. Em 2020, Gyökeres assinou pelo Coventry City, onde se destacou pela sua capacidade de marcar golos. Na temporada de 2021-2022, foi um dos artilheiros do Championship, ajudando o Coventry a alcançar os playoffs de promoção à Premier League. A sua excelente forma continuou na temporada seguinte, solidificando a sua reputação no futebol inglês. Em agosto de 2023, Gyökeres transferiu-se para o Sporting, onde teve um impacto imediato. Na sua primeira temporada com os Leões, destacou-se pela sua contribuição ofensiva, marcando golos importantes e ajudando a equipa a competir nas principais competições nacionais e europeias. A sua capacidade de finalização e a sua presença em campo foram cruciais para as ambições do Sporting, que venceu a Liga Portuguesa e fez uma boa campanha nas competições europeias.
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1: Lucho González, também conhecido como El Comandante, é um dos jogadores mais icónicos da história recente do Futebol Clube do Porto. Nascido em Buenos Aires, Argentina, a 19 de janeiro de 1981, Luís Oscar González começou a sua carreira no Huracán antes de se destacar no River Plate, onde conquistou títulos e chamou a atenção do futebol europeu. A sua trajetória foi marcada por uma inteligência tática apurada, qualidade técnica e capacidade de liderança, características que o tornaram uma figura crucial nos clubes por onde passou, em especial no Futebol Clube do Porto. A sua primeira passagem pelos Dragões começou em 2005, quando foi contratado por mais de 7 milhões e meio de euros ao River Plate. Lucho chegou para um clube que um ano antes tinha conquistado a Liga dos Campeões, sob o comando de José Mourinho, e veio para dar continuidade ao sucesso portista. Logo se impôs como uma peça fundamental no meio-campo dos Dragões, destacando-se pela sua visão de jogo, capacidade de passe e presença ofensiva. Com o Adriense como treinador, Lucho fez uma temporada de estreia notável, conquistando o seu primeiro título da Primeira Liga em 2005-2006, além de levantar a Taça de Portugal. Nas quatro temporadas em que vestiu a camisola azul e branca, na sua primeira etapa no clube, Lucho foi parte de uma era de ouro do futebol português. Entre 2005 e 2009, conquistou quatro títulos da Primeira Liga, uma Taça de Portugal e três supertaças Cândido de Oliveira, cimentando o seu estatuto como um dos maiores ídolos da história recente do clube. Além disso, a sua consistência em campo e a sua habilidade para marcar golos em momentos decisivos renderam-lhe o apelido de El Comandante, uma referência à sua liderança natural dentro de campo. Nos seus melhores anos, Lucho não só contribuiu com assistências e golos, como também era uma voz de comando que uniu o balneário portista. Em 2009, após o sucesso no Futebol Clube do Porto, o argentino transferiu-se para o Olympique de Marselha por cerca de 18 milhões de euros, uma das maiores transferências do futebol francês à época. No Marselha continuou a sua senda de sucesso, conquistando a Liga em 2010 e mais dois troféus da Taça da Liga Francesa. A sua influência no meio-campo manteve-se inalterada, mas o carinho pelo Futebol Clube do Porto permaneceu, algo que ficaria evidente anos mais tarde. Em 2012, Lucho González protagonizou um regresso emocionante à cidade invicta, quando já veterano voltou para uma segunda passagem pelos Dragões. Apesar de estar numa fase mais avançada da carreira, o seu impacto na equipa foi imediato. A sua experiência e qualidade técnica mantiveram-no como uma peça fundamental para o clube e na temporada de regresso ajudou o Porto a conquistar mais um título da Primeira Liga na época 2012-2013, sob o comando de Vítor Pereira. No total, Lucho acumulou mais de 240 jogos pelo Futebol Clube do Porto, com 61 golos marcados e continua a ser lembrado como um dos médios mais talentosos e completos que passaram pelo clube. A sua capacidade de chegar à área adversária, fazer golos e distribuir o jogo com grande inteligência foi crucial para as conquistas portistas, sendo sempre visto como um líder dentro e fora de campo. Não é à toa que continua a ser venerado pelos adeptos, que reconhecem nele um dos capitães mais respeitados da história do emblema. Após sair do Futebol Clube do Porto pela segunda vez, Lucho ainda continuou a sua carreira em clubes como o Al Rayyan, no Qatar, e o Atlético Paranaense, no Brasil, onde se manteve competitivo até aos seus últimos dias como jogador. No Atlético Paranaense, conquistou a Copa Sul-Americana em 2018, acrescentando mais um título internacional ao seu vasto currículo. Encerrou a carreira em 2021, após mais de duas décadas a brilhar nos relvados, deixando uma marca profunda no futebol, especialmente no Futebol Clube do Porto. Lucho González será sempre lembrado como um dos grandes médios do futebol mundial, com destaque para o impacto duradouro que teve no Futebol Clube do Porto. A sua liderança, classe e espírito vencedor fizeram dele uma lenda do clube e uma referência no futebol português.
8: Eu ainda na minha cabeça está que sou jogador. E até falei para a minha mulher, digo, quando acabar o contrato lá no Brasil, vou tentar falar com o presidente e dizer-lhe que eu jogava dois meses de graça aqui só por voltar a pisar o Dragão. Fala dessa tão conhecida mística do Porto, é um pouco isso, é mais na garra, na luta e se disfruta mais também.
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10: A terceira é de vez, depois de ter ficado em branco nas vitórias da formação diante do Al-Diriá, por uma bola 0 de Bruno Lage e Al-Anad, por 2-1. Francisco Trincão brilhou na goleada do Al-Ahli diante da formação do Al-Aba, por 4-0. O internacional português não só se estreou a marcar pelos sauditas, como também assistiu ao quarto golo no hat-trick de Ivan Tunei, aos 5:57 minutos. Pouco antes, fez o golo da jornada na Liga de Saudita. No ex-Sporting, recuperou a bola e, com espaço para rematar de muito longe, atirou de forma potente para no fundo da baliza, num autêntico golaço. O Nápoles começou a sua participação na Série A italiana com um triunfo por 2-0 sobre o Génova. O jogador Kevin De Bruyne foi o grande protagonista no Internacional Belga. Começou no banco, entrou aos 67 minutos e resolveu o encontro com o Génova nos minutos finais. O Belga abriu o marcador aos 82 minutos e apenas 5 minutos depois assistiu António Varga para o 2-0 definitivo. O vice-campeão italiano começou assim da melhor forma na nova temporada, enquanto o Génova discutiu o primeiro jogo oficial sem o avançado argentino, na Santiago Castro, entretanto transferido para Ebna Roma. Já no Cagliari, venceu o Parma por 1-0, com o Ebna José Pedro na titular. O Nicolo do encontro surgiu já na segunda parte, por intermédio de Alessandro Romano, aos 79 minutos. O Olympiacos começou com o pé direito a sua participação na Liga Grega, com David Carmo, a destacar-se no único gol do triunfo, por 1-0, sobre a formação do Atromitos, foi apontado precisamente pelo central, ex-Chabna Futebol Clube do Porto e Sporting Clube de Braga, aos 82 minutos. O guardião Chabna Saturis travou várias tentativas de El Kabi e chegou mesmo a defender uma grande penalidade do avançado marroquino, aos 79 minutos, com remate a Paninca, dificultando assim a tarefa do Olympiacos. Carmo, numa jogada de insistência na área, apareceu para disparar forte e desbloquear assim o encontro. No Olympiacos ainda ficou reduzido a 10, já no tempo de compensação por expulsão de Rodinei, mas segurou o triunfo. Já no AEK de Atenas, goleou a formação do Heráclides por 4-0 com Filipe Relvas, ex-portimonense e Vitória Sport Clube a ser titular. Varga abriu o marcador para a equipa da casa logo aos 11 minutos. Sofites faturou aos 19 minutos e ainda aos 49 minutos. Já Zini fechou as contas aos 75 minutos, num arranque perfeito do campeão grego na defesa do título. Depois do Mohamed Saleh, o Trabzonspor está muito perto de garantir a contratação de mais uma estrela para o seu plantel, segundo a imprensa turca, e confirmado por Fabrício Romano, no clube assegurou a contratação de Fabinho num negócio conduzido pelo agente português Jorge Mendes. O atleta de 32 anos tornou-se um jogador livre após terminar o seu contrato com os sauditas do Al-Ittihad, no clube que representava desde 2023, quando deixou o Liverpool. Nesta situação permite que o Trabzonspor o contrate a custo zero, sem necessidade de pagar qualquer verba de transferência. Segundo a mesma fonte, o médio vai aterrar na Turquia nas próximas 48 horas para realizar os habituais exames médicos e assim assinar contrato. Fica na dúvida se chega a tempo do duelo decisivo com o Fenerbahçe no play-off da UEFA na Europa League, sendo que o processo está a ser tratado com a maior brevidade possível. Além do antigo colega do Liverpool, Saleh, Fabinho irá encontrar-se no ex-Benfica, na Sidney Lopes Cabral e o Cabo Verdeano, no Wagner Pina e ainda o português, no ex-Vitória Sport Clube, no Saviola. O Dinamo de Bucareste de Nuno Campos venceu a Universidade de Cluj por 2-1 em duelo da 6ª jornada do Campeonato Romeno. Na formação de Bucareste, entrou melhor e alcançou o golo por intermédio de Dani Armstrong aos 34 minutos. No segundo tempo, o avançado escocês apontou o bicho, ampliando assim a vantagem para a formação de Nuno Campos aos 49 minutos. Contudo, Alessandro Musi complicou as coisas para o Dinamo de Bucareste aos 67 minutos. O avançado viu na segunda cartolina amarela e foi expulso da partida. em vantagem numérica, o clube ainda reduziu através de drama, mas o resultado não voltou a sofrer qualquer tipo de alterações. Até ao apito final de contas feitas, o Dinamo chega aos 13 pontos e assume assim a liderança do campeonato romeno. A Seleção Nacional de Basquetebol venceu o Líbano por 90-82, isto no segundo de dois particulares em Istambul, na Turquia, de preparação para o arranque da segunda fase de qualificação para o Mundial 2027. O conjunto comandado por Mário Gomes, depois do triunfo por 91-87 face ao Egito, superou os libaneses, liderado pelo poste de Nemias Keta, jogador dos Boston Celtics da NBA, autor de 16 pontos com 8, nem 12 dos lançamentos de campo, além de 8 ressaltos. Os basquetebolistas Sabna Travant Williams, Sabni Ruben Braik, Sabna Embu, Sabna com 15 pontos, Sabni André Cruz com 11 pontos, Sabni 100% nos lançamentos, Sabna de campo 5 em 5. Estiveram igualmente em destaque na equipa Lusa, Sabna Diogo Brito com 9 pontos, Miguel Sabna Queiroz com 6, Sabna Francisco Amarante com 5, Sabna Rafael Lisboa com 5, Sabna Daniel Relvão com 2, Sabna Diogo Ventura Sabna com 2, Ricardo Monteiro com 2, Sabna Vladislav Sabna Voitsu Sabna com 2, António Sabna da Silva Sabna e Nuno Sabna também Sabna foram utilizados na formação Libra. Sabna destaque para nos 19 pontos de Derek James, Sabna e os 14 pontos apontados por Sabna Youssef. Portugal rumo a Saragossa, onde defronta na Espanha, nesta sexta-feira, pelas 8 da noite. 3 dias depois, Sabna 31 de agosto, mete força Sabna com a Geórgia em Matosinhos, pelas 7 da tarde. A seleção lusa na parte para na segunda fase de qualificação, no quarto lugar, com 9 pontos, os mesmos da Grécia e da Geórgia, numa tabela liderada pela Espanha, com 11, na seguida da Ucrânia e de Montenegro, ambos com 10, para chegar pela primeira vez ao Mundial, que em 2027 se realiza no Qatar, de 27 de agosto, na 12 de setembro, na Portugal precisa de ficar nos primeiros 3 lugares do Grupo I. O Sport Lisboa e Benfica deu a conhecer a contratação de Pellegrino Vargas, para a equipa de voleibol, o Zona 4, com 1,93 m, assina contrato válido por uma temporada no Sport Lisboa e Benfica, informa a 5, chegou a acordo com o internacional porto-riquenho, Pellegrino Vargas, para integrar a equipa sénior masculina de voleibol, assinalando um contrato válido por uma temporada, comunicaram as águias. O internacional porto-riquenho, de 28 anos, chega ao Benfica, proveniente dos franceses da formação do Narbonne.
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14: O Barão embalou! Golo! O Barão embalou! Vitória de Guimarães!
15: Atenção, Bruma, já passou um e já passou dois. Frederico Alves, golo!
14: Benfica!
15: Frederico Alves!
16: Atenção, agora o Anderson Galego a meter. A envergada já acordou para o meio, deixa para Nico. Mas já está!
14: Porto, Porto, Porto!
16: Porto, Porto, Porto!
14: Sai uma festa no Dragão, que golaço de Galeno!
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0: E seguimos agora nesta emissão com mais um craque mundial.
1: Johan Cruyff não foi apenas um dos maiores jogadores da história do futebol, mas também uma das mentes mais revolucionárias que o desporto já conheceu. Nascido a 25 de abril de 1947, em Amsterdão, Cruyff cresceu num ambiente que respirava futebol e foi ainda muito jovem que começou a desenvolver a sua ligação ao Ajax, o clube que o viu nascer e onde deixaria uma marca inapagável. Desde cedo, o jogador revelou uma visão de jogo e uma técnica acima da média, características que o tornariam uma lenda não só nos Países Baixos, mas em todo o mundo. A ascensão de Cruyff no Ajax foi meteórica. Com apenas 17 anos, estreou-se pela equipa principal em 1964 e na década que seguiu foi o grande maestro da equipa que revolucionou o futebol europeu. Sob a liderança do visionário treinador Rinus Michels, Cruyff foi a principal peça de uma equipa que implementou o futebol total, um sistema de jogo fluido em que os jogadores trocavam de posições constantemente, confundindo os adversários. Este estilo de jogo inovador levou o Ajax ao domínio do futebol europeu nos inícios dos anos 70, com a conquista de 3 taças dos clubes campeões europeus consecutivas em 1971, 72 e 73. Durante este período, Cruyff foi reconhecido como o melhor jogador da Europa, vencendo por 3 vezes a Bola de Ouro. A sua habilidade única para ler o jogo, a sua rapidez de pensamento e a sua capacidade de executar passes milimétricos tornaram-no um jogador completo. Mas o que diferenciava verdadeiramente era a sua inteligência futebolística. Cruyff jogava com uma compreensão do jogo que poucos possuíam, o que lhe permitia antecipar movimentos a criar espaços onde parecia não haver nenhum. Não era apenas um jogador, mas um estratega dentro do campo. Em 1973, deu um dos passos mais importantes da sua carreira ao transferir-se para o Barcelona. A sua chegada ao clube catalão mudou para sempre o destino da equipa. Numa época em que o Barcelona estava longe dos seus dias de glória, Cruyff trouxe uma nova mentalidade vencedora. Em 1974, liderou o Barcelona à conquista do título de campeão espanhol, o primeiro em 14 anos, com um estilo de jogo que encantava os adeptos. A vitória por 5-0 sobre o Real Madrid no Santiago Bernabéu ficou para sempre gravada na memória dos colegas como um dos maiores feitos da história do clube. Para além do impacto desportivo, Cruyff transformou-se também num símbolo de resistência à ditadura franquista que ainda dominava a Espanha na época, reforçando a sua ligação emocional com a Catalunha. Na seleção dos Países Baixos, Cruyff também deixou uma marca indelével e a sua participação no Mundial de 74 foi memorável, levando a equipa até à final, onde perderam para a Alemanha Ocidental. No entanto, o desempenho da seleção neerlandesa durante esse torneio, com Cruyff como principal figura, tornou-se icónico. O futebol total encantou o mundo e, apesar da derrota, os Países Baixos ficaram para a história como uma das equipas mais inovadoras de sempre. O famoso Cruyff Turn, um drible inventado por ele, tornou-se um símbolo da sua genialidade e criatividade em campo. Após deixar o Barcelona em 1978, o Cruyff passou por algumas experiências fora da Europa, jogando nos Estados Unidos, onde continuou a encantar os adeptos, desta vez na North American Soccer League. Posteriormente, regressou à Europa, onde teve passagens por clubes como o Levante e o Ajax, clube que voltou a representar, ajudando a equipa a vencer mais 2 campeonatos neerlandeses, antes de terminar a carreira no Feyenoord em 1984, com a conquista de uma surpreendente dobradinha. Esta conquista foi particularmente marcante, pois mostrou que mesmo no fim da sua carreira, Cruyff ainda era capaz de fazer a diferença em campo. Após o fim da sua carreira como jogador, iniciou uma das carreiras de treinador mais influentes de sempre. De volta ao Ajax e mais tarde no Barcelona, Cruyff levou as suas ideias inovadoras para o banco, implementando um estilo de jogo ofensivo e de posse de bola que seria a base de sucesso do clube catalão nas décadas seguintes. O Dream Team de Cruyff nos Blaugrana conquistou 4 campeonatos espanhóis consecutivos e venceu a sua primeira taça dos clubes campeões europeus em 1992. Mais que isso, Cruyff plantou as sementes para o estilo de jogo que definiria o Barcelona e a seleção espanhola nos anos 2000, conhecido como Tiki-Taka. Não foi apenas um grande jogador e treinador, foi um pensador do futebol, alguém que acreditava que o jogo devia ser jogado de forma bonita, com inteligência e estilo. As suas ideias influenciaram gerações de treinadores e jogadores e o seu legado vive através de clubes como o seu Barça e o Ajax, que continuam a praticar um futebol que segue as suas filosofias. Cruyff redefiniu o futebol moderno e, mais do que isso, transformou-se numa lenda do desporto.

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2: O Steaua de Bucareste, um dos clubes mais icónicos da Roménia, tem uma história rica e marcada por grandes feitos no futebol europeu. Fundado a 7 de junho de 1947 como ASA Bucareste, o clube nasceu vinculado ao exército romeno, refletindo a forte ligação entre o desporto e o regime militar da época. Inicialmente, a equipa disputava competições nacionais com algum sucesso, mas foi em 1961 que o clube adotou o nome pelo qual ficaria famoso, Steaua, que significa estrela em romeno, e começou a cimentar a sua identidade vitoriosa. Nas décadas seguintes, o Steaua tornou-se uma força dominante no futebol romeno, mas foi nos anos 80 que o clube atingiu o apogeu da sua glória. Durante esse período, sob o comando do carismático treinador Emerich Janay, a equipa conquistou uma série de títulos nacionais e internacionais que catapultaram o clube para o estatuto de gigante europeu. O ponto culminante da sua história aconteceu na temporada de 1985-86, quando o Steaua surpreendeu o mundo do futebol ao conquistar a Taça dos Clubes Campeões Europeus, o equivalente à atual Liga dos Campeões. A caminhada histórica na competição europeia começou de forma modesta, mas à medida que o Steaua superava adversários poderosos, a confiança e o espírito de luta da equipa tornaram-se evidentes. A grande final, disputada a 7 de maio de 1986, no estádio Ramón Sánchez Pizjuán, em Sevilha, colocou o Steaua frente ao poderoso Barcelona, favorito, claro, à vitória. Num jogo tenso e de poucas oportunidades, o empate a zero manteve-se durante os 120 minutos de jogo, levando a decisão para as grandes penalidades. Foi então que a figura do guarda-redes Helmut do Kadam emergiu de forma heroica. Numa das exibições mais memoráveis de sempre em finais europeias, do Kadam defendeu 4 penaltis consecutivos, um feito inédito e ainda hoje lembrado com espanto pelos amantes do futebol. O Steaua venceu por 2-0 nas penalidades, tornando-se o primeiro clube da Europa de Leste a erguer o mais prestigiado troféu do futebol europeu. Esta conquista, além de colocar o clube nos anéis da história, representou um momento de enorme orgulho para a Roménia, então sob o regime comunista de Nicolae Ceaușescu. Após a vitória na Taça dos Campeões, o Steaua de Bucareste consolidou-se como uma das potências do futebol europeu. O clube voltou a brilhar em 1987, quando venceu a Supertaça Europeia, ao derrotar o poderoso Dinamo de Kiev por 1-0. Este período de ouro do Steaua, que se estendeu até 1989, ficou marcado pela presença de jogadores lendários como Marios Lacatos, um dos mais carismáticos avançados do futebol romeno, e ainda Victor Piturca, um avançado letal. Estes e outros craques faziam parte dos chamados Esquadrão Imortal, uma equipa que dominava tanto a nível interno como nas competições internacionais. A equipa chegou ainda à outra final da Taça dos Campeões em 1989, mas foi derrotada pelo AC Milan, numa das melhores equipas da época. No plano doméstico, o Steaua continuou a acumular títulos. Durante a década de 1980, venceu várias edições da Divisia A, o Campeonato Romeno e Taças Nacionais. A hegemonia do clube era incontestável e o domínio no futebol romeno refletia a força de uma equipa que contava com uma geração de ouro dos jogadores. No entanto, a transição política e social na Roménia, com a queda do regime comunista em 1989, trouxe desafios para o Steaua. A separação do clube em relação ao exército em 2003 resultou em disputas legais, principalmente em torno do uso do nome e do emblema do clube. A equipa foi então renomeada para FCSB em 2017, após um processo judicial, mas apesar dessas complicações, o Steaua mantém-se como um dos clubes mais populares e vitoriosos da Roménia. A vitória na Taça dos Campeões de 1986 permanece o ponto alto da história do clube e um dos momentos mais gloriosos do futebol europeu. Até hoje, o Steaua de Bucareste é lembrado como o primeiro clube da Europa de Leste a conquistar este título, numa altura em que o futebol mundial era dominado pelas potências ocidentais. A resiliência e capacidade de superação demonstradas naquela época ainda ecoam entre os apaixonados pelo futebol.

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2: Entre 1975 e 1984, o Liverpool construiu uma das maiores dinastias da história do futebol, dominando não só o cenário inglês, mas também a Europa. Sob o comando de dois dos mais icónicos treinadores do futebol britânico, Bob Paisley e Joe Fagan, os Reds tornaram-se uma verdadeira máquina de vitórias, marcando uma era de hegemonia que definiu o futebol da época. Tudo começou em 1975, quando Bob Paisley assumiu o comando da equipa, sucedendo ao lendário Bill Shankly. Paisley herdou uma base sólida, mas rapidamente implementou o seu próprio estilo, focado num jogo mais equilibrado e eficiente. Sob a sua liderança, o Liverpool conquistou o campeonato inglês em 6 ocasiões, em 76, 77, 79, 80, 82 e 83, cimentando a sua posição como o clube mais dominante em Inglaterra. Mas foi na Europa que o Liverpool alcançou a verdadeira glória. Em 1977, apenas 2 anos após a chegada de Paisley, os Reds venceram a sua primeira Taça dos Clubes Campeões Europeus, derrotando do Borussia Mönchengladbach por 3-1 na final realizada em Roma. Este triunfo foi o primeiro de uma série de sucessos europeus. O Liverpool voltou a conquistar o troféu em 1978 ao vencer o Clube Brugge e em 1981 numa final épica contra o Real Madrid em Paris. Sob o comando de Paisley, o clube tornou-se uma presença regular nas fases decisivas das competições europeias, impondo-se como uma das equipas mais temidas do continente. Paisley retirou-se em 1983, deixando um legado impressionante de 20 troféus em 9 anos, incluindo 3 taças dos campeões, 6 campeonatos ingleses e 3 taças da Liga. A equipa de Paisley era marcada por um equilíbrio notável entre solidez defensiva e criatividade no ataque. Jogadores como Kenny Dalglish, Graham Souness e Alan Hansen tornaram-se referências incontornáveis do futebol mundial. Dalglish, contratado ao Celtic em 1977, substituiu Kevin Keegan e rapidamente se tornou o motor ofensivo da equipa, destacando-se pela sua técnica apurada e visão de jogo. No meio-campo, Graham Souness, um jogador combativo e tecnicamente evoluído, dava equilíbrio e liderança à equipa. Na defesa, Alan Hansen e Phil Thompson formaram uma dupla praticamente impenetrável, enquanto Ray Clemens, um dos melhores guarda-redes da sua geração, protegia as redes. Com a saída de Paisley, o Liverpool passou a ser orientado por Joe Fagan, um treinador que manteve a continuidade do sucesso. Fagan herdou uma equipa ainda no auge e em 1984 escreveu uma das páginas mais gloriosas da história do clube. Nessa temporada, o Liverpool conquistou o inédito triplete, vencendo a Liga Inglesa, a Taça da Liga e a Taça dos Campeões Europeus. Este último título europeu foi especialmente dramático, com os Reds a derrotarem a Roma na final, no Estádio Olímpico, através da marcação das grandes penalidades num jogo que se tornou lendário. A imagem de Bruce Grobbelaar, guarda-redes do Liverpool, a fazer caretas para desconcentrar os adversários, ficou gravada na história do futebol. Durante este período de domínio, o Liverpool não só acumulou títulos, mas também mudou a forma como o futebol era jogado. A equipa caracterizava-se por uma disciplina tática excepcional, com uma abordagem pragmática ao jogo. A solidez defensiva, aliada à capacidade de controlar a posse de bola e o dinamismo ofensivo, fazia do Liverpool uma equipa quase imbatível. O clube também se destacou por uma gestão exemplar do plantel, conseguindo substituir lendas como Kevin Keegan por jogadores do calibre de Kenny Dalglish, sem que o rendimento da equipa fosse afetado. A era dourada do Liverpool de 1975 a 1984 marcou uma época de total supremacia, tanto a nível interno como no futebol europeu. O legado desta equipa foi tal que ainda hoje é lembrada como uma das maiores da história do futebol. Além dos títulos e conquistas, o Liverpool desta era deixou um impacto profundo no desporto, mostrando como a organização, disciplina e trabalho coletivo podiam levar uma equipa ao topo do futebol mundial. Foi um período que moldou o futuro do clube e cimentou a sua posição entre os gigantes eternos do futebol europeu.
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5: Foi um jogo difícil contra uma excelente equipa, com muita qualidade, com jogadores
0: que transitaram também muitos deles da época passada, que ficaram ali às portas da Conferência League. Sabíamos que ia ser um jogo difícil, mas foi duas partes distintas, um jogo equilibrado na primeira parte, onde acabámos por fazer golo.
4: Primeira parte, níveis de agressividade baixíssimos, com e sem bola. Foi a última coisa que eu disse na preparação do jogo. Relembrei na preparação do jogo que este era um jogo para homens, um jogo de elevada agressividade, no bom sentido. E foi assim que o Santa Clara conseguiu o golo. Não foi uma jogada de agressividade.
5: Dificuldades na nossa linha em controlar as rupturas dos homens da frente. Portanto, a primeira meia hora não foi boa, da nossa parte, não foi boa. Acho que a vitória chega justamente à vantagem. Podia inclusivamente até ter aumentado a vantagem nesse período. Depois.
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1: Ficamos a 7 minutos das 2 da tarde.
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1: Agora seguimos com o perfil do jogador neste produto 100% palavra.
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2: Federico Di Marco, nascido a 10 de novembro de 1997 em Milão, na Itália, é um lateral esquerdo conhecido pela sua velocidade, habilidades ofensivas e versatilidade. Iniciou a sua formação no Inter, onde fez a sua estreia profissional em 2016. Apesar de começar a carreira no clube do coração, Di Marco teve várias cedências por empréstimo para ganhar experiência. Passou por equipas como o Empoli e o Parma, onde se destacou pela sua capacidade de cruzamento e dinamismo. No Parma jogou uma temporada importante, ajudando o clube a alcançar a estabilidade na Série A. Já em 2019 regressou ao Inter de Milão, onde começou a estabelecer-se como um jogador fundamental. Di Marco tornou-se uma peça-chave no esquema do treinador Simone Inzaghi, destacando-se pela sua capacidade de atacar pelas alas e de contribuir com assistências e golos. A sua habilidade para jogar tanto como lateral como como ala permitiu-lhe ser uma adição valiosa para o Inter, que conquistou o campeonato italiano em 2020-2021 e ainda em 2023-2024. Nos últimos anos, continuou a ser uma presença importante na equipa, demonstrando consistência e contribuindo para as campanhas do Inter em várias competições. Além do seu sucesso a nível de clubes, Di Marco também começou a representar a seleção italiana, fazendo a sua estreia em 2021. A sua versatilidade e a qualidade do seu jogo foram amplamente reconhecidas, consolidando-o como um dos elementos da espinha dorsal da squadra azzurra.
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0: Luizão, o ex-defesa central brasileiro, é uma lenda do Benfica com grande destaque pela sua passagem na Liga Portuguesa, onde se tornou um dos jogadores mais icónicos da história do clube. Ao longo de uma carreira marcada por consistência, liderança e inúmeras conquistas, Luizão acumulou mais de 500 jogos com a camisola do clube lisboeta, sendo um dos maiores capitães da história do futebol português. Nascido em Amparo, São Paulo, iniciou a sua trajetória no Juventude, clube da sua cidade natal. O seu talento defensivo rapidamente chamou a atenção de clubes maiores, levando-o a transferir-se para o Cruzeiro de Belo Horizonte em 2001, onde ganhou maior notoriedade no futebol brasileiro. As suas exibições na Raposa, especialmente na Copa Libertadores, chamaram a atenção de clubes europeus e foi o Benfica que o contratou em 2003. Ao chegar às Águias nesse mesmo ano, Luizão encontrou um clube sedento de conquistas após um período de domínio dos seus rivais. Desde o início, o brasileiro destacou-se pelo seu físico imponente, com 1,92m, e pelo seu forte sentido de posicionamento. A sua adaptação ao futebol europeu foi rápida e na temporada de 2004-2005, sob o comando de Giovanni Trapattoni, ajudou o Benfica a conquistar o tão desejado título de campeão nacional, quebrando um jejum de 11 anos sem conquistar o campeonato. Com o passar dos anos, Luizão foi se tornando pilar da defesa benfiquista e uma referência no balneário. A sua liderança natural e capacidade de leitura de jogo fizeram dele o capitão da equipa durante várias épocas e a sua longevidade no clube é notável. Entre 2003 e 2018, Luizão venceu 6 campeonatos nacionais, 3 taças de Portugal e foi crucial na revalorização do Benfica no futebol europeu. Foi também uma peça importante nas campanhas europeias do Benfica, tendo ajudado o clube a chegar a 2 finais da Liga Europa, em 2013 e 2014, ambas perdidas de forma dramática para Chelsea e Sevilha, respectivamente. Embora os títulos internacionais não tenham vindo, a sua liderança nestas campanhas reforçou o seu estatuto de lenda no clube. Paralelamente, Luizão foi um jogador frequentemente convocado para a seleção brasileira, tendo representado o Brasil em várias competições importantes. O ponto alto da sua carreira internacional foi a conquista da Copa América em 2004 e da Taça das Confederações em 2005 e 2009, destacando-se sempre pelo seu papel defensivo sólido e pela sua capacidade de liderança no campo. A longevidade de Luizão no Benfica é um dos seus traços mais marcantes. Jogou durante 15 temporadas pelo clube, acumulando 538 jogos oficiais. Este número coloca-o entre os jogadores com mais partidas na história do Benfica e a sua regularidade foi fundamental para o domínio doméstico da equipa na década de 2010. Durante este período, o Benfica reconquistou a sua hegemonia no futebol português, com Luizão como a sua principal referência defensiva e de liderança. Além das conquistas nacionais, foi homenageado inúmeras vezes pelo Benfica e pelos seus adeptos, sendo reconhecido pelo seu compromisso, profissionalismo e amor à camisola. A sua figura imponente e o respeito que impunha dentro e fora de campo valeram-lhe o apelido de girafa, mas também o carinho eterno da sua massa associativa benfiquista. Luizão anunciou a sua retirada do futebol profissional em 2018, aos 37 anos, encerrando uma carreira de sucesso marcada pela sua lealdade ao Benfica e pelos seus feitos dentro de campo. Após a retirada, manteve-se ligado ao clube, assumindo funções diretivas e mantendo o seu contributo para o crescimento e evolução do Benfica fora das quatro linhas. O legado de Luizão é inquestionável. Como um dos capitães mais icónicos da história do clube, foi fundamental no renascimento do Benfica como uma força dominante em Portugal e deixou uma marca indelével no futebol europeu. A sua longevidade, profissionalismo e liderança fazem dele uma referência não só para os adeptos dos encarnados, mas também para o futebol mundial.
1: 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São 2 da tarde. 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
2: O jogador João Palhinha terá de esperar para assinar pelo Sport Lisboa e Benfica. O atleta de Bayern de Munique veio a título pessoal passar nas folgas de forma a ver os seus filhos. Sobre Natal comunicaram os jornalistas. Existe já acordo total entre os clubes. Sobre também entre Benfica e jogadores. Sobre falta apenas resolver algumas questões

0: entre os jogadores e os seus representantes, Chabnib, no Bayern de Munique, para a rescisão de contrato, assinando depois pelo Sporting Lisboa e Benfica. Na contas feitas, no Bayern de Munique terá direito a 14 milhões de euros no imediato, mais 5 em objetivos. Em 2024, no médio, Chabnib custou 51 milhões de euros. Aos cofres dos bávaros, Chabnib reencontrará no Benfica no treinador Marco Silva, com quem trabalhou na formação do Fulham por Inglaterra. Ainda dentro do tema, Encarnado Trubin foi associado na Ucrânia num possível interesse do Tottenham, que cedeu o guarda-redes vicário. Na Abna Juventus, Chabnib estará no mercado para reforçar o setor de Chabnib titular indiscutível na baliza do Benfica. Nas últimas três temporadas, Chabnib, internacional ucraniano, perdeu a titularidade para Abna Samuel Soares e tem sido associado a uma transferência neste verão. Chabnib Trubin, Chabnib estava sinalizado pela Juventus, Chabnib que não avançou e pode agora retomar no caminho da Premier League, sonho que o guardião Chabnib sempre manteve. Não é, aliás, na primeira vez que Trubin tem eco no futebol inglês. O jogador custou ao Benfica na 10 milhões de euros, contratado ao Shakhtar Donetsk, e até na pouco tempo, nos encarnados, só admitiam perder Chabnib Trubin por valores elevados, acima dos 30 milhões de euros. O contexto mudou e a SAD admite estudar ofertas Chabnib que considere interessantes. Questionado sobre o tema, em conferência de imprensa, na recente, Marco Silva, treinador das Águias, considerou que na eventual saída de Trubin não é tema e garantiu não sentir desconforto por parte do guarda-redes pela perda da titularidade na equipa. Trubin fez algumas publicações nas redes sociais que transparecem insatisfação, mas a mais recente reflete na vontade de resiliência para dar volta ao momento desportivo negativo. Se após o triunfo do Sporting sobre o Vitória Sport Clube por 3-2, Rui Borges deu os dois dias de folga ao plantel, desta vez o técnico deu um dia de descanso aos Leões na sequência da vitória em casa, por 3-1, sobre o Alverca. O Sporting realizou um treino na manhã deste domingo na Academia de Alcochete, tal como habitual. Os titulares realizaram um trabalho de recuperação enquanto os restantes treinaram normalmente. No boletim de treino divulgado pelos Leões, é revelado que nesta segunda-feira, dia de folga, os Leões venceram com golos de Maxi Araújo, Luís Soares e um autogol de Mateus Mendes. Estão nesta altura com 7 pontos na tabela classificativa. O próximo duelo do Sporting acontece em Vila de Conte na sexta-feira contra a equipa do Rio Ave. O Futebol Clube do Porto venceu este domingo o Futebol Clube Arouca por 2-0 no estádio do Dragão, em contas da jornada 3 da Primeira Liga, e isolou-se assim na liderança da edição 2026-2027 do principal escalão. Os Dragões, num embate entre duas equipas, tinham vencido os seus jogos nas primeiras duas jornadas, impuseram-se contentos dos espanhóis Gabri Veiga aos 67 minutos e Borja Sainz, que começou no banco aos 86 minutos. No final do jogo, o treinador do Futebol Clube Porto, Francesco Farioli, estava satisfeito com um triunfo importante perante um adversário de qualidade.
1: Analysis of the game, I think is this one. A lot of opportunities. We had patience in the first half, while Arouca, they were very compact, very organized. So it took a bit of time to get to needed, but after even in the first half we had many moments, many good moments, good opportunities. In the second half, we had 10 minutes before the goal of Gabri, where really, you know, we tried with everything to goal cancel, and at some point, you know, this one can be a turning point. But I think the team show maturity, so a very important result, a great victory in front of our supporters, that tonight once again they give us the right boost.
0: Já o treinador do Arouca, Vasco Seabra, admitiu a superioridade dos Dragões, mas assumiu que a sua equipa poderia ter feito um pouco mais.
2: Hoje nós temos que reconhecer que o Porto foi melhor que nós, mereceu ganhar o jogo, e nós tivemos uma atitude brutal em termos de equipa. Trabalhamos muito, sofremos muito, mas a verdade é que nem sempre as conseguimos fazer. E, portanto, eu estou satisfeito com a atitude da equipa, mas também sinto que podemos, às vezes, ser um pouco mais audazes. E eventualmente hoje podíamos ter tentado dar um passinho melhor, que é que faz parte do nosso crescimento, e portanto esse também é um fator que nos motiva para que possamos ser mais e melhores, porque temos qualidade, a nossa equipa tem qualidade. Portanto, nós temos que querer sempre agarrar-nos ao jogo. Temos que dar mérito ao Porto, também temos que lhes bater palmas quando eles têm o mérito de conseguir pedir que a gente consiga ter a bola da forma como nos é habitual. É verdade que a pressão do Porto foi muito forte, foi muito intensa, muito agressiva. Creio que isso também é sinal de respeito por nós. Senti também a frescura do Porto muito alta, portanto, que é também sinal de não terem tanto acumulado de jogos. Por vezes também nos ajuda a que em alguns momentos a gente consiga jogar com essas decisões que atrasam um pouco. A verdade é que senti o Porto com facilidade em conseguir ter frescura para recuperar para trás, para de cada vez que batíamos uma pressão conseguir recuperar novamente, e portanto para nós foi mais difícil.
0: O Futebol Clube do Porto que soma agora 3 triunfos por 2-0, totaliza 9 pontos contra 7 do Sporting, Santa Clara e Marítimo, enquanto o Arouca caiu para no 5º lugar, mantendo-se com 6 pontos. Também a equipa do Santa Clara venceu este domingo a equipa do Futebol Clube Famalicão por 1-0 no estádio de São Miguel, nos Açores, em duelo da jornada 3 da Primeira Liga. Gonçalo Paciência marcou pela terceira jornada consecutiva e deu o triunfo na equipa de Ponta Delgada, no Internacional Buzo, que tinha bisado no 2-2 na recepção ao Nacional, no triunfo por 1-0 em Viseu. Decidiu o jogo aos 22 minutos, igualando assim o grego Pavlidis do Benfica na liderança da lista dos melhores marcadores, com 4 tentos no final do jogo. No técnico do Santa Clara, Petit estava agradado com o triunfo da sua equipa.
3: Dar os parabéns aos nossos jogadores e aos nossos adeptos por comparecer. Mais uma vez viemos apoiar e esperamos que no próximo jogo com o Rio Ave também possam estar presentes. É uma força extra que nos dão. E é bom para eles também ir para casa e desfrutar de uma vitória. Foi um jogo difícil contra uma excelente equipa, com muita qualidade, com jogadores que transitaram também, muitos deles da época passada, que ficaram ali às portas da Conferência da Liga. Sabíamos que ia ser um jogo difícil, mas foi duas partes distintas, um jogo equilibrado na primeira parte, onde acabámos por fazer o golo. O Famalicão com mais posse de bola, mas uma posse de bola nossa consentida. Podemos na primeira parte ter também mais posse de bola, mas não a conseguimos, também mérito do Famalicão. E uma segunda parte onde soubemos sofrer. Sabíamos que o Famalicão tem jogadores de qualidade que iam arriscar e que nós íamos ter as nossas oportunidades. Tivemos 3-4 situações que poderíamos ter matado o jogo. Temos que analisar, corrigir esses pormenores, que na Primeira Liga tem que se finalizar o jogo, e com as transições que tivemos na frente do guarda-redes não conseguimos concretizar. O Famalicão teve algumas situações com remates fora da área.
0: Já o treinador do Futebol Clube Famalicão, Carlos Carvalhal, lamentou mais uma derrota da sua equipa.
4: Primeira parte, níveis de agressividade baixíssimos, com e sem bola. Foi a última coisa que eu disse na preparação do jogo. Relembrei na preparação do jogo que este era um jogo para homens, um jogo de elevada agressividade, no bom sentido. E foi assim que o Santa Clara conseguiu o golo. Não foi uma jogada, foi uma jogada de agressividade, de ganhar os duelos. E a nossa primeira parte a esse nível foi muito fraca. Ao intervalo. Tivemos, nessa primeira parte, temos ali uma excelente oportunidade do Coutinho também, que podemos eventualmente ter feito um golo. Na segunda parte retificámos essa particularidade, um outro posicionamento, mas fundamentalmente os níveis de agressividade que tinham que ser maiores, com e sem bola, e a equipa ressuscitou, foi para a frente, fomos apostando depois com os jogadores na frente. A equipa do Santa Clara estava muito atrás, a explorar depois a possibilidade de contra-ataque, mas estava muito postrada atrás. Fomos lançando vários jogadores para abrir campo, para tentar por dentro. A realidade é que tivemos muita posse de bola, encostámos o adversário atrás, houve ali um período até muito bom. Tivemos remates fora da área, que também se aconselhava contra uma equipa que tem uma defesa baixa, mas não criámos assim muitas oportunidades. Esta é a realidade. Portanto, aumentámos os níveis de agressividade, jogámos mais no meio campo ofensivo, melhorámos em muitas coisas, mas em termos de eficácia, temos que fazer melhor.
0: Contas feitas, os açorianos igualaram os 7 pontos de Sporting e Marítimo, enquanto Famalicão de Carlos Carvalhal manteve-se com apenas um ponto arrebatado. Destaque também para no Vitória Sport Clube, que venceu este domingo o Nacional por 1-0 no estádio Dom Afonso Henriques. Nos vimaranenses conquistaram assim os primeiros pontos na época na Desportiva 2026-2027. Um gol de Gustavo Silva, logo aos 4 minutos, permitiu este triunfo aos conquistadores após duas derrotas nas duas primeiras na ronda, perante o Nacional, que somou o primeiro desaire, após um triunfo e um empate nas duas primeiras jornadas. No final do jogo técnico do Vitória Sport Clube, Tiago Margarido estava satisfeito com a maturidade demonstrada pela sua equipa.
5: Seria o nosso segundo jogo em casa, tivemos um percalço no primeiro, e hoje era imperdível ganhar, sem dúvida. Contudo, temos que ter o equilíbrio de perceber que quando perdemos na primeira jornada nem tudo estava mal, e hoje que ganhamos nem tudo está bem. É uma equipa que está em crescimento, uma equipa que sabe bem o rumo que quer, sabe bem o caminho que quer, e que está a trabalhar muito por isso. Hoje, novamente, apesar do adversário nos criar dificuldades diferentes do que aquelas que tínhamos estado habituados, e até acaba por ter mais posse de bola no jogo, Nós conseguimos novamente fazer 23 remates na baliza, conseguimos um XG de 3.14, salvo erro. Portanto, foi uma equipa que foi acutilante naquilo que era a procura da baliza adversária, mas que nem sempre conseguiu ter bola e soubemos sofrer quando assim não tivemos. Foi mais um desafio diferente, a equipa comportou-se e foi madura na interpretação daquilo que tinha que fazer, e acho que na somatória do jogo acaba por ser justo, apesar de o Nacional ter vendido muito caro a derrota.
0: Já no treinador do Nacional da Madeira, João Gião, admitiu que na segunda parte foi melhor do que a primeira.
6: Competente, não tanto quanto eu gostaria. Acho que sim, que a dada altura conseguimos, mas a nossa os primeiros 25 minutos, meia hora no jogo não é boa. E não entramos bem no jogo, não acertámos os timings de pressão, a nossa última linha sofreu muito com a agressividade que os homens da frente do Vitória têm a atacar o espaço, muita ruptura. Nós, com dificuldade em encaixar nos timings de pressão, em conseguimos ser mais pressionantes e condicionar a bola longa dos centrais do Vitória, dificuldades da nossa linha em controlar as rupturas dos homens da frente. Portanto, a primeira meia hora não foi boa, da nossa parte não foi boa. Acho que o Vitória chega justamente à vantagem, podia inclusivamente até ter aumentado a vantagem nesse período. Depois, uma boa reação nos últimos 10, 15 minutos da primeira parte, também já não é novidade para nós. E aí sim estabilizámos, tivemos também as nossas oportunidades, mas acho que o resultado é justo. Uma segunda parte, sim, já mais à nossa imagem, principalmente até aos últimos 10 minutos, em que depois muitas paragens já não se chegou, mas uma segunda parte já mais de acordo com aquilo que nós temos vindo a fazer.
0: Com este triunfo no Vitória Guiabo no Sport Clube, saltou para o 9º lugar com 3 pontos, enquanto os insulados ficam instalados no 6º posto com 6 pontos adquiridos. Nico Niakate renovou o contrato com o Sporting Clube de Braga, no defesa central de Maliano, passa a ficar ligado ao emblema minhoto até 2030, mantendo a cláusula de rescisão nos 30 milhões de euros no Sporting Clube de Braga desde 2022-2023. Inicialmente, por empréstimo da formação do Guingamp, Niakate transferiu-se em definitivo para os Guerreiros de Domingo, na época na seguinte presença habitual no 11 dos minhotos. O jogador de 27 anos está afastado dos relevados desde abril passado, devido a uma ruptura completa do tendão de Aquiles direito. O treinador da AS Roma, Tiene Pierre Gasperini, abordou a contratação de Rodrigo Mora, um jogador português contratado pela Roma. O Futebol Clube do Porto recebeu grandes elogios do seu novo treinador. Gasperini destacou o legado deixado pelo criativo no antigo clube e destacou as suas capacidades, apesar de ter idade para o técnico Gasperini. O Rodrigo Mora, nem muito jovem, mas já alcançou feitos significativos. Há 2 anos, marcou 10 golos no Porto. É um investimento importante, especialmente tendo em vista no futuro, tem todas as características para se destacar e ter sucesso na equipa. Rodrigo Mora trilhou um caminho diferente em comparação com Romínio Vaz e Venturino. Rodrigo Mora está um pouco mais avançado, tem 19 anos, na sua experiência diz-lhe que é um jogador com grande margem de progressão para poder ajudar a equipa da Roma. O jogador Mora chegou à capital italiana num negócio que na prática garante ao Futebol do Porto 25 milhões de euros no imediato, mais 25 daqui a um ano. É o jogador formado no clube com uma maior verba de transferência, obtendo a primeira aventura no estrangeiro. A potencial estreia de Mora pela Roma tem lugar nesta segunda-feira pelas 19h45 no Estádio Olímpico. O jogador do Real Sport Clube, Kevin Castro, faleceu durante este sábado, durante um jogo de preparação com o Estrela da Amadora, que se discutia na Malveira. O atleta sentiu-se mal à passagem do minuto 10, foi assistido no local com recurso num desfibrilhador e encaminhado de pronto para o hospital pelo INEM. Apesar da rápida intervenção das equipas médicas, Kevin Castro, de 25 anos, não resistiu e acabaria por falecer. O médio português passou grande parte da sua carreira no futebol inglês, tendo reforçado o Real neste verão proveniente na formação do Esporte. O Real Sport Clube discute na Série 4 do Campeonato de Portugal. As cerimónias fúnebres terão começado durante esta segunda-feira. A nadadora Camila Rebelo sagrou-se de novo campeã dos Jogos do Mediterrâneo nos 200 metros costas. A portuguesa, de 23 anos, venceu a final de Taranto, na 2026, com um tempo de 2 minutos, 8 segundos e 88 milésimos, revalidando assim o título conquistado há 4 anos em Uran. A Federica Tama, de Itália, foi segunda com um tempo de 2 minutos, 11 segundos e 66 milésimos. E a turca Sudan Tenizil completou o pódio com um tempo de 2 minutos, 13 segundos e 13 milésimos. Este foi mais um ouro na Parabna Portugal, numa jornada de grande destaque na natação. Francisca Martins também se sagrou campeã nos 400 metros livres, com um tempo de 4 minutos e 9 segundos à frente das italianas Bianca Nannucci, com 4 minutos 11 segundos e 61 milésimos, e Antonietta Cesarão, com 4 minutos 13 segundos e 17 milésimos. Inês Henriques terminou no 7º lugar com um tempo de 4 minutos 24 segundos e 7 milésimos. A comitiva lusa tinha começado a conquistar medalhas em Tarento, através do ciclismo. Tiago Antunes foi o primeiro campeão português nesta edição ao vencer o contrarrelógio de 17 km, com 20 minutos e 5 segundos. Rafael Reis, campeão em Urano 2022, terminou no 3º lugar a 8 segundos do vencedor. Contas feitas, com os 2 ouros na natação e as medalhas do ciclismo, Portugal soma já 4 medalhas em Tarento 2026, 3 de ouro de Tiago Antunes, Francisca Martins e Camila Rebelo, e uma de bronze de Rafael Reis. No total, a missão lusa chegou às 53 medalhas conquistadas nos Jogos do Mediterrâneo. A fechar, olhamos para Ebna Sofia Gaspar, que garantiu a medalha de bronze na categoria menos 52 kg nos Mundiais de Cadetes de Judo, no Equador. A judoca portuguesa, na sua polo, levou melhor sobre a Bielorrussa, na Lisa, e sobre a Bósnia, Ebna Simic, que já na repescagem superou a equatoriana, Ebna Renata Vasquez, e a israelita, Ebna Ali. Depois, Ebna perdeu nas meias-finais com a japonesa, Ebna Rio, Ebna atual número 1 do ranking mundial e vencedora da Ebna competição. Este tem sido um ano magnífico de resultados memoráveis para Ebna jovem judoca lusa, com um ouro na Taça da Europa de Ganja, no Azerbaijão, em abril, e uma prata em Antalya, na Turquia, em março, e um bronze em Roma, em fevereiro.
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1: O defesa mete o espanhol Pablo César Chabna Carballera. É mais um reforço do hóquei em patins do Futebol Clube Porto para 2026-2027, com um contrato válido por 3 temporadas, informaram os campeões europeus em título. No hóquista de 30 anos, Chabna assinou pelos Dragões Chabna após 6 épocas consecutivas no Lícia, embora já tivesse anteriormente jogado na equipa do Corunha entre 2012 e 2013, Chabna 2017-2018, seguindo então por 2 temporadas para Abno Reus. O Futebol Clube Porto será apenas o terceiro clube na carreira de Carballera, que conta com 34 internacionalizações pela seleção de Espanha. O Futebol Clube Porto entra na época como campeão europeu, em título, ao vencer na final, em maio. O Barcelona, na Chabna sem êxito, nas provas internas, Chabna com o Benfica, na vencer o campeonato, e a Elite Cup, no Sporting, na Supertaça e na Taça de Portugal. Ainda pelo hóquei em patins, mas Chabna pela vertente feminina, Portugal ficou inserido no grupo A do Mundial Feminino de Hóquei em Patins, juntamente com Espanha, Itália e Andorra. Já no grupo B, temos Chabna Chile, na França, na Angola, e Argentina, na prova que se realiza em Assunção, no Paraguai, entre os dias 12 e 18 de outubro. Qualificam-se para nos quartos de final os 3 primeiros de cada grupo, aos quais se juntam os vencedores dos grupos C e D da Intercontinental Cup. Em Cabana Séniores Femininos, no grupo A, tem Cabana Escalado na Espanha, na Argentina, na Chile, Cabana França e Suíça, enquanto que o grupo B terá na Portugal, Itália, Colômbia, Índia, na Brasil e México. Nos sub-19 masculinos, na Espanha, na Argentina, na Itália e Suíça, ficam no grupo A, em Portugal, França, na Colômbia, Índia e Estados Unidos, nas contas do grupo B. A ainda na registrar o sorteio do Mundial B, no Campeonato Intercontinental e masculinos, com Suíça, na Áustria, nos Estados Unidos, Índia e México, no grupo A, Colômbia, Brasil, Egito, na África do Sul e Austrália, no grupo B, sem mais categorias, de 12 a 18 de outubro. A Espanha, na triple na campeã mundial, nas 3 principais categorias, em competição, séniores masculinos, e femininos, e sub-19 masculinos, defenderá nos títulos conquistados em 2024, na Cabana Novara, nos World Skate Games de Itália.
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3: Diego Armando Maradona é um dos nomes que salta à vista em cada pergunta sobre os melhores jogadores de sempre. El Pibe confunde-se com a história do futebol e foi no Argentinos Juniors que vestiu a sua primeira camisola, iniciando uma carreira que viria a ter contornos de um bom filme dramático. Golos e mais golos conquistaram de imediato a opinião pública argentina, que percebeu instantaneamente que ali poderia estar um diamante transgeracional. E não se enganaram. Maradona marcou uma era ao serviço do seu clube de formação, o suficiente para merecer a chegada ao Boca Juniors, o gigante de La Bombonera, onde se estreou após 116 golos em 5 épocas. O registro inigualável para um médio ofensivo teve continuidade pelos chineses, onde esteve por apenas uma temporada antes de viajar para a Europa. A primeira paragem foi em Barcelona, lugar onde se afirmou após uma campanha desastrosa da Argentina no Mundial de 82. 2 anos na Catalunha valeram-lhe o estatuto de um dos melhores jogadores do mundo, para além de 3 títulos nacionais, embora também tenha começado uma série de episódios extra-campo que deixaram uma mancha no seu percurso enquanto jogador. A dureza dos adversários por Espanha valeu-lhe várias quesilhas com rivais e com a sociedade espanhola, polémicas essas que precipitaram a saída para a Itália. Em Nápoles, no sul subdesenvolvido do país, o astro argentino foi elevado ao estatuto de Deus. Historicamente incapaz de rivalizar com os gigantes do Norte, o Napoli investiu esforços para montar uma equipa competitiva, oferecendo condições para que o seu novo número 10 brilhasse como nunca. 7 temporadas foi o tempo que passou no estádio São Paulo, entretanto rebatizado com o seu nome, muito devido às conquistas de 2 campeonatos italianos, os únicos da história do clube até o ano de 2023. Para além desses feitos, Diego Maradona conduziu o Spartanopei à vitória na Taça UEFA de 89, numa altura em que tinha uma alegada relação estreita com a poderosa máfia da cidade. De resto, a vida social de El Pibe ficou conhecida pela ligação às drogas e outros delitos, com histórias intermináveis que ainda hoje são guardadas em cada canto da cidade. Foi também durante o seu tempo no Napoli que o argentino escreveu o capítulo mais bonito da sua carreira, quando em 1986, com a autoproclamada Mão de Deus, levou a sua seleção à conquista do Mundial do México. 5 golos e 5 assistências foram decisivos para o título título mais desejado, que culminou com a atribuição do prémio de melhor jogador do mundo à grande estrela da Albiceleste. Diego viria a regressar à Espanha em 1992, vestindo a camisola do Sevilha, antes de voltar ao seu país natal, numa fase descendente da carreira, para se despedir ao serviço do Newell's Old Boys e, claro, do seu Boca Juniors. Não há futebol sem Maradona, nem Maradona sem futebol. O seu pé esquerdo abençoado tornou-se maior que a sua personalidade excêntrica, com amor e ódio a caminharem lado a lado nas opiniões espalhadas por todo o mundo. O seu estilo inconfundível influenciou fornadas inteiras de futebolistas, preservando uma verdadeira religião em volta da sua memória, ainda hoje praticada por milhões de crentes em El Diego.
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7: 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We had patience in the first half, while Arouca they were very compact, very organized. So it took a bit of time to get needed. But after even in the first half, we had many moments, many good moments, good opportunities.
8: Hoje nós temos que reconhecer que o Porto foi melhor que nós, mereceu ganhar o jogo e nós tivemos uma atitude brutal em termos de equipa. Trabalhamos muito, sofremos muito, mas a verdade é que nem sempre as conseguimos fazer. E portanto eu estou satisfeito com a atitude da equipa, mas também sinto que podemos, às vezes, ser um pouco mais audazes.
9: Qual crítica se dissesse que esta vitória não seria super importante para nós? Seria o nosso segundo jogo em casa, tivemos um percalço no primeiro, e hoje era imperdível ganhar, sem dúvida. Contudo, temos que ter o equilíbrio de perceber que quando perdemos na primeira jornada nem tudo estava mal, e hoje que ganhamos nem tudo está bem.
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0: 14:27.
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3: O Leeds United, fundado em 1919, é um dos clubes mais importantes do futebol inglês, com uma história de grandes conquistas e quedas dramáticas. O seu período áureo começou nos anos 1960 e 70, sob a liderança do treinador Don Revie, que transformou o Leeds numa das equipas mais fortes do país. Foi nessa época que o clube alcançou alguns dos seus feitos mais memoráveis. Dois títulos da primeira divisão inglesa em 68-69 e 73-74, uma FA Cup em 1972 e duas Taças das Cidades com Feiras, uma competição precursora da atual Liga Europa, em 1968 e 1971. Conhecido pelo estilo combativo e altamente disciplinado, o Leeds de Revie tornou-se uma referência de resiliência e combatividade, marcando a história do clube e do futebol britânico. Esta era dourada foi protagonizada por jogadores emblemáticos como Billy Bremner, Norman Hunter e Jack Charlton, que não só contribuíram para os sucessos dentro de campo, mas também personificaram o espírito destemido do clube. A saída de Revie, contudo, trouxe uma fase de instabilidade e o Leeds entrou em declínio, culminando na sua despromoção para a 2ª Divisão em 1982. O clube lutou anos para se reerguer, mas só na década de 1990 voltou a emergir no topo do futebol inglês. O renascimento do Leeds veio com o treinador Howard Wilkinson, que liderou o clube ao título da 2ª Divisão em 1990, garantindo a subida à primeira. Apenas duas épocas depois, em 1991-92, o Leeds surpreendeu ao vencer a última edição da primeira divisão antes da criação da Premier League.
10: Com jogadores como Eric Cantona, Gary Speed e Gordon Strachan, o Leeds dominou a liga e conquistou o seu terceiro título de inglês, trazendo nova glória aos adeptos e reforçando a imagem de uma equipa resiliente e vencedora. A mudança de milénio trouxe ao clube ambições renovadas, com investimentos em grandes nomes como Rio Ferdinand e Robbie Keane, e em 2001 o clube protagonizou uma campanha europeia inesquecível, alcançando as meias finais da Liga dos Campeões. No entanto, os gastos elevados e a gestão financeira arriscada levaram o clube a uma crise profunda. Em 2004, o Leeds acabou despromovido para o Championship, a segunda divisão, e em 2007 caiu ainda para a League One, a terceira, marcando um período de sofrimento e dificuldades para os seus adeptos. Nos anos recentes, o Leeds United reencontrou o caminho de volta à elite, conseguindo finalmente a promoção à Premier League em 2020, sob o comando do carismático treinador Marcelo Bielsa. Esta recuperação fez renascer a esperança entre os seus adeptos, apesar de uma nova despromoção ao Championship, que ainda hoje carregam com orgulho a história do clube, sonhando em reviver os tempos de glória que marcaram o Leeds United como uma força do futebol inglês.
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13: São 2:31. 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
1: Apesar de ter chegado a usar a braçadeira de capitão num jogo de pré-temporada no serviço do Chelsea, Dario Essugo foi colocado na lista de empréstimos neste final de mercado de verão, segundo The Athletic. Até agora, no médio português, chegou por 22 milhões de euros, vindo do Sporting. Somou apenas 8 jogos pela equipa principal, nenhum como titular, e perdeu a maior parte da época passada devido à lesão na coxa, tendo passado por uma operação por isso, e por ter muitas opções no meio campo, na Caicedo, na Enzo, na Lavia, na Barco, na Henderson e até na Reece James. Já havia Alonso acredita que o melhor para os jogadores passa por uma assistência em 2026-2027. No entanto, segundo a mesma fonte, o futuro do jovem jogador formado em Alvalade poderá passar na mesma pela Premier League, pelo menos nessa preferência do clube londrino, que está aberto a outras opções. Nada aconteceu até agora porque no técnico espanhol estava a avaliar o atleta e a continuidade do ex-Benfica, Enzo Fernandes, não era garantida com Manchester City atento ao jogador. O Sporting Lisboa e Benfica garantiu a contratação de Anis Nasaidi para a equipa de Sub-23. O avançado de 18 anos chega por empréstimo da formação do San Diego no Futebol Clube até ao final da época na desportiva 2026-2027, ficando as Águias com a opção de compra. O atacante Saidi, de dupla nacionalidade tunisina e norte-americana, estreou-se pela equipa principal do clube da MLS aos 16 anos. Saidi esteve recentemente cedido ao Monterrey na Baixa no Futebol Clube, onde marcou um golo em 7 jogos. Internacional de Sub-17 pela na Tunísia, participou no último Mundial da categoria. Assume o próprio jogador que é um clube enorme e o sonho de qualquer jogador de Sabeneiro na jogar num emblema desta dimensão, disse o avançado aos meios do clube encarnado. Ristich, no mais recente reforço do Estrela Vermelha, na nova temporada, tendo assinado um contrato válido por 3 anos, no jogador que passou pelo Benfica entre 2022 e 2023, foi oficializado e já treinou com a equipa e vai envergar a camisola número 23, 10 anos depois da sua primeira experiência. Ristich regressa ao clube onde se formou e não escondeu a sua felicidade, assumindo que o sentimento é incrível. Passaram 10 anos, mas parece que tudo voou. Tem sobretudo uma grande honra em estar presente na equipa do Estrela Vermelha e, sobretudo, em poder ajudar a equipa a atingir grandes resultados. O entusiasmo pelo regresso já dura há algum tempo, revelou também o defesa, assumindo que sinceramente esperava um dia regressar a esta equipa e agora que regressa, espera demonstrar todo o seu talento. Quanto aos objetivos, Ristich confessou que ainda tem um sonho de infância por cumprir. A maioria dos seus sonhos conseguiu realizá-los, mas nunca marcou um golo no derby interno e isso significaria muito para ele. No entanto, o simples facto de estar no Estrela Vermelha Open, de vestir a camisola e de representar este clube, já é mais do que suficiente para o deixar feliz. Abner Ristich fez toda a sua formação na Academia do Estrela Vermelha, pela equipa principal, realizou 91 jogos oficiais e marcou 8 golos antes de sair em 2017. A sua carreira internacional inclui passagens pelo Krasnodar da Rússia, Sparta de Praga, da Chequia, e Montpellier, de França, onde se afirmou. Seguiu-se na transferência para o Benfica e antes de regressar a Belgrado, representou os espanhóis da formação do Celta de Vigo. O Varzim e o Belenenses venceram os seus jogos na terceira jornada da Liga 3, sendo líderes nas séries A e B. O Varzim venceu por 4-1 na visita ao Passos de Ferreira, que continua sem pontos ao fim de 3 jornadas após a descida da segunda Liga. Luís Oliveira, aos 12 minutos, Francisco Silva, aos 44, Marcelo Cunha, aos 65 e David Pérez, aos 84 minutos, fizeram os golos da equipa, treinada por Carlos Fernandes, que soma nos 9 pontos possíveis. Até no momento, Nuno Cunha, aos 43 minutos de penalti, fez o golo dos Castores. Ainda pela Série A da Liga 3, no Trofense, somou os primeiros pontos ao vencer na recepção ao São João de Ver por uma bola a zero com o golo de Tomás Oliveira, aos 90 mais 4 minutos. Na mesma série, Chapna tinha na vida empate num golo entre Fafa e Vitória na Sport Clube B. Na Série B, no líder Belenense, orientado por Gonçalo Brandão, venceu a União de Santarém por 5-0 com golos de Nuno Tavares, aos 4 minutos, Chapna Chamito, aos 44, Evandro Barros, aos 45 mais 3, no Bruninho, aos 64 minutos, e Afonso, aos 70 minutos. Já o Atlético venceu por 3-0 na visita ao Sporting da Covilhã, com golos de Benajanico, aos 56 minutos, Elder Sucar, aos 75 minutos, Nissolo Traoré, aos 81 minutos, Lusitano de Évora, venceu na recepção ao Mafra, por 2-1, com golos de Sérgio Malé, aos 11 minutos, João Pinto, aos 90 mais 7, Daniel Neves, fez o golo do Mafra, aos 25 minutos. O jogador Darwin Núñez foi oficializado pela formação do Al-Diriyah por empréstimo do Al-Hilal até no final da temporada, sem opção de compra. Após ter sido associado a clubes da MLS e da Turquia, Darwin Núñez vai continuar na Arábia Saudita e será treinado por Bruno Lage, antigo técnico do Benfica. O Al-Hilal continuará a suportar o salário do avançado, avaliado em cerca de 20 milhões de euros anuais. O avançado uruguaio de 27 anos deixou o Benfica em 2022 como ao Liverpool, numa transferência que rendeu inicialmente 75 milhões de euros na Sáquias, podendo o negócio ter chegado aos 85 milhões de euros por objetivos.
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20: A equipa do Torino dos anos 40, imortalizada como Il Grande Torino, permanece até hoje como uma das maiores lendas do futebol italiano e mundial. Dominadora, praticamente invencível e formada por jogadores de uma qualidade técnica e tática ímpar, esta equipa transformou o Torino num verdadeiro colosso do futebol, conquistando 5 títulos consecutivos da Série A entre 1942 e 1949. Contudo, a sua história não é apenas de glória dentro das quatro linhas, mas também de uma tragédia imensa que chocou o mundo
4: desportivo e deixou uma marca eterna no futebol. O desfecho trágico da equipa no desastre aéreo de Superga em 1949 selou o fim de uma era brilhante de forma abrupta e dolorosa. A equipa começou a tomar forma durante os primeiros anos da década de 1940 sob a presidência de Ferruccio Novo. Novo, um visionário que ambicionava transformar o Torino num clube de topo, investiu pesadamente em jogadores talentosos e trouxe métodos modernos de treino que eram inovadores para a época. O resultado foi uma equipa de futebol que não só jogava um futebol técnico e de ataque, mas também se destacava pela disciplina tática e pelo trabalho coletivo. Entre as estrelas que faziam parte deste esquadrão lendário estavam Valentino Mazzola, capitão e líder incontestável, e jogadores como Ezio Loic, Franco Ossola e Virgilio Maroso. Mazzola, em particular, era visto como o coração e a alma da formação, um médio ofensivo que combinava habilidade técnica com uma capacidade de liderança inspiradora. O Torino começou a dominar o futebol italiano em 1942, ao conquistar o primeiro de 5 scudetti consecutivos. Naquela época, a Série A estava repleta de equipas fortes, mas nenhuma conseguia rivalizar com o grande Torino. A equipa jogava com uma intensidade e fluidez que poucos adversários conseguiam igualar e nos jogos em casa, no Estádio Filadélfia, o Torino era praticamente imbatível. A sua técnica ofensiva, onde a equipa atacava constantemente com todos os seus jogadores, era revolucionária para a época e esta abordagem garantiu-lhes vitórias avassaladoras e espetáculos inesquecíveis. Na temporada de 1947-48, por exemplo, o Torino marcou 125 golos em 40 jogos, algo absolutamente notável e que demonstra o poder ofensivo desta formação. Um dos segredos do sucesso do grande Torino residia no entrosamento entre os seus jogadores, muitos dos quais que representavam também a seleção nacional italiana. Em determinado momento, a equipa titular da Itália era composta por 9 jogadores do Torino, um feito que nunca mais foi igualado na história do futebol mundial. A influência do grande Torino na seleção foi tal que na década de 40 a equipa nacional italiana dependia quase exclusivamente da qualidade e da organização desta geração dourada de jogadores. Sob a liderança de Mazzola, o Torino combinava uma defesa sólida com um ataque brilhante e incansável. A versatilidade tática da equipa e a sua capacidade de alternar entre diferentes estilos de jogo tornaram-na uma máquina de vitórias. No entanto, a história gloriosa do grande Torino seria interrompida tragicamente a 4 de maio de 1949. Naquele dia fatídico, o avião que transportava a equipa de regresso a Turim, após um jogo amigável contra o Benfica, despenhou-se na colina de Superga, perto da cidade. O desastre matou todos os 31 ocupantes a bordo, incluindo os 18 jogadores da equipa. A tragédia abalou profundamente o mundo do futebol e a Itália entrou num estado de luto nacional. O desastre da Superga não foi apenas uma perda para o Torino, mas para todo o futebol italiano, que viu desaparecer uma geração inteira de jogadores talentosos e promissores num único e devastador momento. A perda do grande Torino foi um golpe para o qual o clube demoraria décadas a recuperar. Mesmo após o desastre, o Torino foi declarado campeão da Série A de 1948-49, em sinal de respeito pela sua supremacia durante toda a temporada. As equipas adversárias jogaram os últimos jogos da época com as equipas de júniores, em homenagem aos falecidos jogadores. No entanto, o vazio deixado por este acidente foi incomensurável, tanto para os adeptos do Torino como para o futebol em geral. O legado desta equipa, no entanto, nunca foi esquecido e a formação é recordada anualmente com milhares de adeptos a subirem até à Basílica de Superga para prestar homenagem àqueles que perderam a vida. O impacto desta tragédia perdura até hoje, não apenas na memória coletiva do clube, mas também na história do futebol. O grande Torino foi mais do que uma equipa vencedora. Representava a esperança e a alegria de um país que ainda estava a recuperar das feridas da Segunda Guerra Mundial. No campo era uma equipa que jogava com elegância e uma sede insaciável de vitória. Fora dele era símbolo de união e trabalho em equipa. A sua trágica morte imortalizou-os como lendas e a sua história continua a inspirar gerações de adeptos e jogadores, sendo contada com um misto de admiração e tristeza. A memória do grande Torino é um lembrete poderoso de como o futebol pode ser, ao mesmo tempo, uma fonte de alegria e uma arena de tragédia, onde os sonhos podem ser destruídos no instante. Mesmo passados mais de 70 anos, a figura do grande Torino permanece inalterada. Para muitos, aquela equipa foi a melhor de sempre em Itália, uma equipa que poderia ter alcançado ainda mais feitos se não tivesse sido tragicamente interrompida. Até hoje, o clube e os seus adeptos celebram a herança deixada por essa geração e a grandeza do Torino, tal como o nome indica, continuará a ecoar na história do futebol para sempre.
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22: A versatilidade é uma marca dos melhores, que podem jogar em várias posições e adaptar-se a diferentes sistemas de jogo. É o perfil do jogador que destacamos agora na primeira rádio de esporto.
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7: Luka Modric, nascido a 9 de setembro de 1985 em Zadar, na Croácia, é um médio conhecido pela sua visão de jogo e controle no meio-campo. Começou a sua carreira profissional no Dinamo Zagreb, onde se destacou rapidamente e ajudou o clube a ganhar vários títulos nacionais. O seu desempenho chamou a atenção do Tottenham Hotspur, que o contratou em 2008. No Tottenham, Modric consolidou-se como um dos melhores médios da Premier League, o que levou à sua transferência para o Real Madrid em 2012. Na capital espanhola, o croata tornou-se uma peça-chave na equipa, contribuindo para a conquista de múltiplos títulos, incluindo 6 Ligas dos Campeões. Na temporada de 2017-2018, Modric foi premiado com o Ballon d'Or, tornando-se o primeiro médio a ganhar o prémio desde 2007. Na seleção croata, Modric tem sido uma figura central, liderando a equipa até à final do Campeonato do Mundo de 2018, onde a Croácia terminou como vice-campeã. A sua capacidade de liderança e o seu estilo de jogo refinado continuaram a ser fundamentais para a seleção e para o Real Madrid, sendo que Modric se mantém uma das principais figuras do futebol mundial, conhecido pela sua habilidade técnica e inteligência tática.
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23: Os seus prémios, troféus, são apenas uma pequena amostra do impacto que tiveram com o seu legado a ultrapassar as fronteiras do desporto. Está na altura de trazermos mais um craque da Liga Portuguesa aqui à primeira rádio de desporto.
7: Manuel Fernandes é uma das figuras mais icónicas do futebol português e, em particular, da história do Sporting Clube de Portugal. Nascido a 5 de junho de 1951 em Sarilhos Grandes, Manuel Fernandes começou a dar os seus primeiros passos no futebol, nas equipas de formação da sua terra natal, antes de chamar a atenção de clubes maiores pela sua habilidade técnica, garra e forte capacidade de finalização. Sua carreira profissional iniciou-se no Montijo, onde ainda muito jovem impressionou pela sua capacidade goleadora. A sua performance no clube alentejano chamou a atenção do Sporting, que o contratou em 1975, numa transferência que viria a marcar o início de uma longa e gloriosa ligação ao clube leonino. No Sporting, Manuel Fernandes tornou-se rapidamente um dos avançados mais temidos do futebol português, destacando-se pela sua eficácia no ataque e a sua liderança natural em campo. Durante as 12 temporadas em que vestiu a camisola dos Leões, Manuel Fernandes assumiu-se como uma verdadeira referência. O seu instinto goleador era notável, conseguindo atingir a incrível marca de 386 golos em 433 jogos. O seu momento mais memorável aconteceu em 1986, quando num jogo contra o Benfica marcou 4 golos na histórica vitória por 7-1, uma das maiores humilhações sofridas pelo rival lisboeta. Este feito consolidou mais ainda o seu estatuto de lenda no clube. Além das suas qualidades de finalização, Fernandes era conhecido pela sua entrega total ao jogo. Capitão durante várias temporadas, encarnava o espírito de luta e determinação que os adeptos do Sporting tanto apreciavam. Ao longo da sua carreira, venceu por 2 vezes o Campeonato Nacional, em 79-80 e 81-82, além de ter conquistado 2 taças de Portugal e uma supertaça Cândido de Oliveira. Estes títulos ajudaram a fortalecer o Sporting durante um período de forte concorrência com o Benfica e o Futebol Clube do Porto. Apesar do sucesso na formação verde e branca, Manuel Fernandes também teve passagens pela Seleção Nacional. Representou Portugal em 31 ocasiões, marcando 7 golos. No entanto, nunca teve a oportunidade de disputar grandes competições internacionais, uma vez que a Seleção Portuguesa viveu momentos de dificuldade durante grande parte da sua carreira. Mesmo assim, Manuel Fernandes era reconhecido como um dos grandes talentos do futebol nacional da sua geração. Depois de pendurar as chuteiras, manteve-se ligado ao futebol e, em especial, ao Sporting. Desempenhou várias funções no clube, incluindo a de treinador, diretor desportivo e olheiro, reforçando sempre a sua ligação emocional com os Leões. Apesar de algumas passagens por outros clubes como treinador, o seu coração sempre esteve no Sporting, onde é visto como um dos maiores ícones da história do clube. Até aos dias de hoje, Manuel Fernandes continua a ser uma figura respeitada no futebol português, com um legado inegável. A sua carreira, marcada pelo seu talento e lealdade ao Sporting, faz dele uma verdadeira lenda leonina, sendo sempre lembrado pelos adeptos como o Leão de Sarilhos, um símbolo de paixão e dedicação ao clube que representou durante grande parte da sua vida.
24: Chegar um dia ao Sporting, nem que fosse um jogo, eu ficaria feliz. Para o miúdo queria, de Sarinhos pequeno, uma aldeia, eu queria jogar nem que fosse uma vez no Sporting. Joguei mais de 500 jogos no Sporting.
25: Com muita naturalidade, uma vez que eu fui sempre um jogador de seleção.
26: E o Sporting conseguiu, através de um brilho profissional que me orgulha bastante, dos meus colegas e da direção do clube, do posto clínico, da magnífica massa associativa que tem.
24: Fiz aquilo que mais gostava, que era jogar futebol.
27: Os meus filhos, os meus netos, os meus bisnetos vão saber que o pai, o avô, teve nesse 61 e que marcou 4 gols.
24: Não me sinto realizado, sinto mais que realizado.
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5: Foi um jogo difícil contra uma excelente equipa, com muita qualidade, com jogadores que transitaram também, muitos deles da época passada, que ficaram ali às portas da Conferência League. Sabíamos que ia ser um jogo difícil, mas foi duas partes distintas, um jogo equilibrado na primeira parte, onde acabámos por fazer golo.
8: Primeira parte, níveis de agressividade baixíssimos, com e sem bola. Foi a última coisa que eu disse na preparação do jogo. Relembrei na preparação do jogo que este era um jogo para homens, um jogo de elevada agressividade, no bom sentido. E foi assim que o Santa Clara conseguiu o golo. Não foi uma jogada de agressividade.
9: Dificuldades na nossa linha em controlar as rupturas dos homens da frente. Portanto, a primeira meia hora não foi boa, da nossa parte, não foi boa. Acho que a vitória chega justamente à vantagem. Podia inclusivamente até ter aumentado a vantagem nesse período. Depois.
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23: Ficamos a 10 minutos das 3 da tarde.
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23: Vamos lá olhar agora para mais um craque mundial aqui na primeira Rádio Desporto.
10: Frank Lampard, nascido a 20 de junho de 1978, é amplamente reconhecido como um dos maiores médios da história do futebol inglês e uma lenda do Chelsea. Criado numa família com forte herança futebolística, Lampard começou a sua carreira no West Ham United, o clube onde o seu pai havia jogado. Subiu às camadas principais do West Ham em 1995 e rapidamente se destacou pelas suas habilidades no meio-campo, marcando golos importantes e mostrando uma capacidade técnica notável. No entanto, foi a sua transferência para o Chelsea em 2001 que transformou a sua carreira. Lampard custou cerca de 11 milhões de libras ao clube londrino e rapidamente se tornou um pilar no meio-campo dos Blues. Durante a sua passagem pelo Chelsea, que durou até 2014, Lampard conquistou uma série impressionante de títulos, incluindo 3 Premier Leagues em 2004, 2005, 2005, 2006 e 2009, 2010, 4 FA Cups, 2 Taças da Liga e, claro, a tão sonhada Liga dos Campeões em 2012. Uma das marcas mais impressionantes de Lampard é a sua capacidade de marcar golos. Não foi apenas um jogador-chave na criação de jogadas, mas também se destacou pela sua impressionante veia goleadora. Lampard terminou a sua carreira no Chelsea como o maior goleador da história do clube, com 211 golos em 648 jogos, algo notável para um médio. Conhecido pela sua precisão nos remates de longa distância, especialmente com o pé direito, tornou-se conhecido pelos seus golos em momentos cruciais, além da sua consistência nas bolas paradas. A sua temporada de 2009-2010 foi particularmente impressionante, quando Lampard marcou 27 golos em todas as competições e ajudou o Chelsea a vencer a Premier League e a FA Cup, fazendo história com um double. A sua combinação de talento ofensivo, ética de trabalho incansável e inteligência tática fez dele um dos melhores jogadores da sua geração. Além do sucesso a nível do clube, Lampard teve uma carreira internacional notável, representando a seleção inglesa em diversas competições, incluindo 3 campeonatos do mundo e 2 campeonatos da Europa. Embora a Inglaterra não tenha alcançado o sucesso esperado durante essas competições, Lampard foi sempre um dos pilares da equipa e é amplamente respeitado pelos seus 106 jogos pela seleção. Após deixar o Chelsea em 2014, teve uma curta passagem pelo Manchester City, antes de terminar a sua carreira nos New York City, da MLS, onde jogou até 2016. Após a sua retirada dos relvados, o ex-atleta rapidamente se lançou na carreira de treinador e em 2018 assumiu o comando do Derby County, onde teve uma boa temporada na segunda divisão inglesa, levando o clube à final do play-off de promoção. No ano seguinte, Lampard assumiu o cargo de treinador do Chelsea, voltando ao clube onde teve os seus maiores sucessos como jogador.
4: Durante a sua passagem pelo Stamford Bridge, focou-se em dar oportunidades a jovens jogadores da academia e conseguiu uma qualificação para a Liga dos Campeões na sua primeira temporada. Contudo, foi demitido em janeiro de 2021 após uma série de maus resultados e por aí prosseguiu a sua carreira como técnico por outras paragens.
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11: Seguimos agora nesta emissão com os gigantes adormecidos.
4: O Hamburger Sportwagen, ou Hamburgo na língua portuguesa, é um dos maiores gigantes adormecidos do futebol mundial. Fundado em 1887, o emblema da cidade hanseática, com o mesmo nome, é descendente do antigo Sport Clube Germania, equipa que acabou por fundir-se com o Hamburger FC e com o Falke Eppendorf. Conhecido também por HSV, o clube foi se tornando uma potência regional nos primeiros anos de existência. Devido ao crescimento nas competições do norte da Alemanha, a equipa foi-se começando a destacar também nas provas nacionais, alcançando o primeiro título de campeão nacional na longínqua temporada de 1923. Nesse ano, venceram a final do campeonato por 3-0 sobre o Union Oberschanoweide, juntando-lhe mais um título em 1928, dessa vez frente ao Victoria Köln. Durante o Terceiro Reich, que coincidiu com a Segunda Guerra Mundial, o clube perdeu alguma força a nível nacional, conquistando acima de tudo vários troféus regionais. Situado na zona de ocupação britânica após o fim do conflito, foi aí que o Hamburgo tentou reerguer-se, somando dois campeonatos locais, embora tenha tardado até 1960 para voltar a tornar-se dominador ao nível nacional. Foi nesse mesmo ano que se tornou campeão alemão pela terceira vez, vencendo o Colónia na final, para além de se ter estreado na Taça dos Clubes Campeões Europeus. A campanha inaugural terminou apenas nas meias-finais, onde caiu aos pés do Barcelona, lançando os dados para uma década que viria a trazer a sua primeira Taça da Alemanha, 3 anos mais tarde conquistada sobre o Borussia Dortmund. Os feitos alcançados até então valeram ao clube o convite da Federação Alemã para participar na primeira Bundesliga, disputada na época seguinte, em que o seu avançado, Uwe Seeler, se sagrou o melhor marcador com 30 golos. Os anos 70 foram ainda mais risonhos para os Die Rothosen, agraciados pelas conquistas de mais uma Taça da Alemanha em 1976 e de uma Taça das Taças em 1977. Após eliminar o Atlético Madrid nas meias-finais, um resultado de 2-0 frente ao Anderlecht em Amsterdão deu o primeiro título europeu ao Hamburgo. Aproveitando o entusiasmo com os resultados recentes, a equipa germânica assegurou, 2 anos mais tarde, o primeiro de 3 campeonatos da Bundesliga em 4 temporadas. Esse foi, sem dúvida, o momento mais glorioso da história do HSV, que chegou inclusive à final da Taça dos Clubes Campeões Europeus, perdida para o Nottingham Forest em 1980, no estádio Santiago Bernabéu. No início dos anos 80, a equipa era uma das maiores potências continentais, estatutamente

0: antes de um período mais pobre na chegada à virada do século. O regresso à Liga dos Campeões aconteceu em 2000-2001, assim como em 2006-2007, ainda assim sem conseguir ultrapassar a fase de grupos. A equipa ainda lutou pelo título alemão em 2006, perdendo-o para o Bayern de Munique, porém a partir daí não mais conseguiu ser competitivo dessa forma, entrando numa espiral decrescente até ao ponto mais negro da sua existência. Em 2018, o clube acabou despromovido ao segundo escalão pela primeira vez, de onde não saiu até ao momento, apesar das várias tentativas de subida de divisão. Uma história curiosa acerca desse momento é que no Volkspark Stadion, casa do emblema hanseático, estava colocado um relógio que contava o tempo exato da equipa na Bundesliga, exibido de forma orgulhosa por ser o único conjunto que participou em todas as edições desde a sua formação. Agora, o relógio foi removido do recinto, deixando no seu lugar as coordenadas da localização do mesmo. Com um percurso riquíssimo no futebol da Alemanha, o Hamburgo protagoniza um dos derbys mais apaixonantes do país, com o St. Pauli, outra equipa da cidade. A rivalidade com o Werder Bremen é também assinalável, com as equipas que ficam a 100 km de distância a formarem o conhecido Nordderby, ou Clássico do Norte. Durante muitos anos, os confrontos com o Bayern de Munique foram vistos como um conflito entre o Norte e o Sul do país, embora atualmente essa animosidade tenha esfriado por motivos competitivos. A viver uma das fases mais discretas desde a formação há 137 anos, o Dinossauro, como é conhecido no seu país, é um dos gigantes adormecidos com maior contribuição para o futebol germânico e continental.
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2: São 2:59. 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
3: Sim, após o triunfo do Sporting sobre o Vitória Sport Clube por 3-2, Rui Borges submeteu os 2 dias de folga ao plantel. Desta vez, o técnico deu 1 dia de descanso aos Leões na sequência da vitória em casa, por 3-1. Sobre o Alverca, o Sporting realizou um treino na manhã deste domingo na Academia de Alcochete. Tal como habitual, os titulares realizaram um trabalho de recuperação enquanto os restantes treinaram normalmente. No boletim de treino divulgado pelos Leões, é revelado que nesta segunda-feira, dia de folga, os Leões venceram com golos de Maxi Araújo, Luís Soares e um autogol de Mateus Mendes. Estão nesta altura com 7 pontos na tabela classificativa. O próximo duelo do Sporting acontece em Vila do Conte, na sexta-feira, contra a equipa do Rio Ave. Nico Niakate renovou o contrato com o Sporting Clube de Braga, no defesa central de Maliano, passa a ficar ligado ao emblema minhoto até 2030, mantendo a cláusula de rescisão nos 30 milhões de euros no Sporting Clube de Braga desde 2022-2023. Inicialmente, por empréstimo da formação do Guingamp, Niakate transferiu-se em definitivo para os Guerreiros de Minho. Na época na seguinte, presença habitual no 11 dos minhotos, o jogador de 27 anos está afastado dos relevados desde abril passado, devido a uma ruptura completa do tendão de Aquiles direito. O treinador da AS Roma, Tieni Pierre Gasperini, abordou a contratação de Rodrigo Mora, no jogador português contratado pela Roma. O Futebol Clube do Porto recebeu grandes elogios do seu novo treinador. Gasperini destacou o legado deixado pelo criativo no antigo clube e destacou as suas capacidades, apesar de ter idade para o técnico Gasperini. Rodrigo Mora, nem muito jovem, mas já alcançou feitos significativos. Há 2 anos, marcou 10 golos no Porto. É um investimento importante, especialmente tendo em vista no futuro, tem todas as características para se destacar e ter sucesso na equipa. Rodrigo Mora trilhou um caminho diferente em comparação com Romínio Vaz e Venturino. Rodrigo Mora está um pouco mais avançado, tem 19 anos, na sua experiência diz-lhe que é um jogador com grande margem de progressão para poder ajudar a equipa da Roma. O jogador Mora chegou à capital italiana, um negócio que na prática garante ao Futebol do Porto 25 milhões de euros no imediato, mais 25 daqui a um ano. É o jogador formado no clube com uma maior verba de transferência, obtendo a primeira aventura no estrangeiro. A potencial estreia de Mora pela Roma tem lugar nesta segunda-feira pelas 19h45.

0: no Estádio Olímpico. O Futebol Clube do Porto venceu este domingo o Futebol Clube Arouca por 2-0 no Estádio do Dragão, em contas da jornada 3 da Primeira Liga. Isolou-se assim na liderança da edição 2026-2027 do principal escalão, os Dragões, num embate entre duas equipas que tinham vencido os seus jogos nas primeiras duas jornadas. Impuseram-se contentos dos espanhóis, Gabri Veiga, aos 67 minutos, e Borja Sainz, que começou no banco, aos 86 minutos. No final do jogo, o treinador do Futebol Clube do Porto, Francesco Farioli, estava satisfeito com um triunfo importante perante um adversário de qualidade.
1: Analysis of the game, I think is this one. A lot of opportunities. We had patience in the first half, while Arouca they were very compact, very organized. So it took a bit of time to get to needed. But after even in the first half, we had many moments, many good moments, good opportunities. In the second half, we had 10 minutes before the goal of Gabri, where really, you know, we tried with everything to goal cancelled. And at some point, you know, this one can be a turning point. But I think the team show maturity, so a very important result, a great victory in front of our supporters that tonight once again they give us the right boost.
0: Só o treinador do Arouca, Vasco Seabra, admitiu a superioridade dos Dragões, mas assumiu que a sua equipa poderia ter feito um pouco mais.
2: Nós temos que reconhecer que o Porto foi melhor que nós, mereceu ganhar o jogo, e nós tivemos uma atitude brutal em termos de equipa. Trabalhamos muito, sofremos muito, mas a verdade é que nem sempre as conseguimos fazer. E, portanto, eu estou satisfeito com a atitude da equipa, mas também sinto que podemos, às vezes, ser um pouco mais audazes. E eventualmente hoje podíamos ter tentado dar um passinho melhor, que é que faz parte do nosso crescimento, e portanto esse também é um fator que nos motiva para que possamos ser mais e melhores, porque temos qualidade, a nossa equipa tem qualidade, portanto nós temos que querer sempre agarrar-nos ao jogo. Temos que dar mérito ao Porto, também temos que lhes bater palmas quando eles têm o mérito de conseguir pedir que a gente consiga ter a bola da forma como nos é habitual. É verdade que a pressão do Porto foi muito forte, foi muito intensa, muito agressiva. Creio que isso também é sinal de respeito por nós. Senti também a frescura do Porto muito alta, portanto que é também sinal de não terem tanto acumulado de jogos. Por vezes também nos ajuda a que em alguns momentos a gente consiga jogar com essas decisões que atrasam um pouco. A verdade é que senti o Porto com facilidade em conseguir ter frescura para recuperar para trás, para de cada vez que batíamos uma pressão conseguir recuperar novamente, e portanto para nós foi mais difícil.
0: O Futebol Clube do Porto, que soma agora 3 triunfos por 2-0, totaliza 9 pontos contra 7 do Sporting, Santa Clara e Marítimo, enquanto o Arouca caiu para no 5º lugar, mantendo-se com 6 pontos. Também a equipa do Santa Clara venceu este domingo a equipa do Futebol Clube Famalicão por 1-0 no Estádio de São Miguel, nos Açores, em duelo da jornada 3 da Primeira Liga. Gonçalo Paciência marcou pela terceira jornada consecutiva e deu o triunfo na equipa de Ponta Delgada, no Internacional Luso, que tinha bisado no 2-2 na recepção ao Nacional, no triunfo por 1-0 em Viseu. Decidiu o jogo aos 22 minutos, igualando assim o grego Pavlidis do Benfica na liderança da lista dos melhores marcadores, com 4 tentos. No final do jogo, no técnico do Santa Clara, Petit estava agradado com o triunfo da sua equipa.
3: Dar os parabéns aos nossos jogadores e aos nossos adeptos por comparecer. Mais uma vez viemos apoiar e esperamos que no próximo jogo com o Rio Ave também possam estar presentes. É uma força extra que nos dão. E é bom para eles também ir para casa e desfrutar de uma vitória. Foi um jogo difícil contra uma excelente equipa, com muita qualidade, com jogadores que transitaram também, muitos deles da época passada, que ficaram ali às portas da Conferência da Liga. Sabíamos que ia ser um jogo difícil, mas foi duas partes distintas, um jogo equilibrado na primeira parte, onde acabámos por fazer o golo. O Famalicão com mais posse de bola, mas uma posse de bola nossa consentida. Podemos na primeira parte ter também mais posse de bola, mas não a conseguimos, também mérito do Famalicão. E uma segunda parte onde só vamos sofrer. Sabíamos que o Famalicão tem jogadores de qualidade, que iam arriscar e que nós íamos ter as nossas oportunidades. Tivemos 3-4 situações que poderíamos ter matado o jogo. Temos que analisar, corrigir esses pormenores, que na Primeira Liga tem que se finalizar o jogo, e com as transições que tivemos na frente do guarda-redes não a conseguimos concretizar. O Famalicão teve algumas situações com remates fora da área.
0: Já o treinador do Futebol Clube Famalicão, Carlos Carvalhal, lamentou mais uma derrota da sua equipa.
4: Primeira parte
2: Níveis de agressividade baixíssimos, com e sem bola. Foi a última coisa que eu disse na preparação do jogo, relembrei na preparação do jogo, que este era um jogo para homens, um jogo de elevada agressividade, no bom sentido, e foi assim que o Santa Clara conseguiu o golo. Não foi uma jogada, foi uma jogada de agressividade, de ganhar os duelos, e a nossa primeira parte a esse nível foi muito fraca, ao intervalo. Tivemos nessa primeira parte, temos ali uma excelente oportunidade do Coates também, podemos eventualmente ter feito um golo. Na segunda parte retificámos essa particularidade, um outro posicionamento, mas fundamentalmente os níveis de agressividade que tinham que ser maiores, com e sem bola, e a equipa ressuscitou, foi para a frente, fomos apostando depois com os jogadores na frente. A equipa do Santa Clara estava muito atrás, a explorar depois a possibilidade de contra-ataque, mas estava muito postrada atrás. Fomos lançando vários jogadores para abrir campo, para tentar por dentro. A realidade é que tivemos muita posse de bola, encostámos o adversário atrás, houve ali um período até muito bom. Tivemos remates fora da área, que também se aconselhava contra uma equipa que tem uma defesa baixa, mas não criámos assim muitas oportunidades, esta é a realidade. Portanto, aumentámos os níveis de agressividade, jogámos mais no meio campo ofensivo, melhorámos em muitas coisas, mas em termos de eficácia, temos que fazer melhor.
0: Contas feitas, os açorianos igualaram os 7 pontos de Sporting e Marítimo, enquanto Famalicão de Carlos Carvalhal manteve-se com apenas um ponto arrebatado. Destaque também para no Vitória Sport Clube. Venceu este domingo o Nacional por uma bola a zero no estádio Dom Afonso Henriques. Nos vimaranenses conquistaram assim os primeiros pontos na época na Desportiva 2026-2027. Um gol de Gustavo Silva logo aos 4 minutos permitiu este triunfo aos conquistadores após duas derrotas nas duas primeiras rondas perante o Nacional, que somou o primeiro desaire após um triunfo e um empate nas duas primeiras jornadas. No final do jogo técnico do Vitória Sport Clube, Tiago Margarido estava satisfeito com a maturidade mostrada pela sua equipa.
4: Seria o nosso segundo jogo em casa, tivemos um percalço no primeiro, e hoje era imperdível ganhar, sem dúvida. Contudo, temos que ter o equilíbrio de perceber que quando perdemos na primeira jornada nem tudo estava mal, e hoje que ganhamos nem tudo está bem. É uma equipa que está em crescimento, é uma equipa que sabe bem o rumo que quer, sabe bem o caminho que quer, e que está a trabalhar muito por isso. Hoje, novamente, apesar do adversário nos criar dificuldades diferentes do que aquelas que tínhamos estado habituados, e até acaba por ter mais posse de bola no jogo, nós conseguimos novamente fazer 23 remates na baliza, conseguimos um XG de 3.14, salvo erro. Portanto, foi uma equipa que foi acutilante naquilo que era a procura da baliza adversária, mas que nem sempre conseguiu ter bola, e soubemos sofrer quando assim não tivemos. Foi mais um desafio diferente, a equipa comportou-se e foi madura na interpretação daquilo que tinha que fazer, e acho que na somatória do jogo acaba por ser justo, apesar de o Nacional ter vendido muito caro a derrota.
0: Já no treinador do Nacional da Madeira, João Gião, admitiu que na segunda parte foi melhor do que a primeira.
5: Competente, não tanto quanto eu gostaria. Acho que sim, que a dada altura conseguimos, mas a nossa os primeiros 25 minutos, meia hora no jogo não é boa, e não entramos bem no jogo, não acertámos os timings de pressão, a nossa última linha sofreu muito com a agressividade que os homens da frente do Vitória têm a atacar o espaço, muita ruptura, nós com dificuldade em encaixar nos timings de pressão, em conseguimos ser mais pressionantes e condicionar a bola longa dos centrais do Vitória, dificuldades da nossa linha em controlar as rupturas dos homens da frente. Portanto, primeira meia hora não foi boa, da nossa parte não foi boa, acho que o Vitória chega justamente à vantagem, podia inclusivamente até ter aumentado a vantagem nesse período. Depois, uma boa reação nos últimos 10, 15 minutos da primeira parte, também já não é novidade para nós, e aí sim estabilizámos, tivemos também as nossas oportunidades, mas acho que o resultado é justo. Uma segunda parte, sim, já mais à nossa imagem, principalmente até aos últimos 10 minutos, em que depois muitas paragens já não se chegou, mas uma segunda parte já mais de acordo com aquilo que nós temos vindo a fazer.
0: Com este triunfo no Vitória Ebna Sport Clube, saltou para o nono lugar com 3 pontos, enquanto os insulados ficam instalados no 6º posto, com 6 pontos adquiridos. O jogador João Palhinha terá de esperar para assinar pelo Sport Lisboa e Benfica. O atleta de Bayern de Munique veio a título pessoal passar nas folgas de forma a ver os seus filhos. Tal como indicaram os jornalistas, existe já acordo total entre os clubes. Também entre Benfica e os jogadores. Falta apenas resolver algumas questões entre os jogadores e os seus representantes. No Bayern de Munique para a rescisão de contrato, assinando depois pelo Sport Lisboa e Benfica. Contas feitas, no Bayern de Munique terá direito a 14 milhões de euros no imediato, mais 5 em objetivo objetivos. Em 2024, no médio, custou 51 milhões de euros aos cofres dos bávaros. Reencontrará no Benfica o treinador Marco Silva, com quem trabalhou na formação do Fulham por Inglaterra. Ainda dentro do tema, Encarnado Trubin foi associado na Ucrânia num possível interesse do Tottenham, que cedeu o guarda-redes vicário. Na Juventus, estará no mercado para reforçar o setor na titular indiscutível na baliza do Benfica. Nas últimas três temporadas, no Internacional Ucraniano, perdeu a titularidade para Samuel Soares e tem sido associado a uma transferência neste verão. Trubin estava sinalizado pela Juventus, que não avançou e pode agora retomar no caminho da Premier League, sonho que o guardião sempre manteve. Não é, aliás, na primeira vez que Trubin tem eco no futebol inglês. O jogador custou ao Benfica 10 milhões de euros, contratado ao Shakhtar Donetsk, e até há pouco tempo, nos encarnados, só admitiam perder Trubin por valores elevados, acima dos 30 milhões de euros. O contexto mudou e a SAD admite estudar ofertas que considere interessantes. Questionado sobre o tema, em conferência de imprensa, recente, Marco Silva, treinador das Águias, considerou que na eventual saída de Trubin não é tema e garantiu não sentir desconforto por parte do guarda-redes pela perda da titularidade na equipa. Trubin fez algumas publicações nas redes sociais que transparecem insatisfação, mas a mais recente reflete na vontade de resiliência para dar na volta ao momento desportivo negativo. O jogador do Real Sport Clube, Kevin Castro, faleceu durante este sábado, durante um jogo de preparação com o Estrela da Amadora, que se discutia na Malveira. O atleta sentiu-se mal à passagem do minuto 10, foi assistido no local com recurso num desfibrilhador e encaminhado de pronto para o hospital pelo INEM. Apesar da rápida intervenção das equipas médicas, Kevin Castro, de 25 anos, não resistiu e acabaria por falecer. O médio português passou grande parte da sua carreira no futebol inglês, tendo reforçado o Real neste verão proveniente na formação do Esporn. O Real Sport Clube discute na Série 4 do Campeonato de Portugal. As cerimónias fúnebres terão começado durante esta segunda-feira. A nadadora Camila Rebelo sagrou-se de novo campeã dos Jogos do Mediterrâneo nos 200 metros costas. A portuguesa, de 23 anos, venceu a final de Taranto, na 2026, com um tempo de 2 minutos, 8 segundos e 88 milésimos, revalidando assim o título conquistado há 4 anos em Uran. Federica Tama, de Itália, foi segunda com um tempo de 2 minutos, 11 segundos e 66 milésimos. E a turca Sudan Tenizil completou o pódio com um tempo de 2 minutos, 13 segundos e 13 milésimos. Este foi mais um ouro na Portugal, uma jornada de grande destaque na natação. Francisca Martins também sagrou campeã nos 400 metros livres, com um tempo de 4 minutos e 9 segundos, à frente das italianas Bianca Nannucci, com 4 minutos, 11 segundos e 61 milésimos, e Antonieta Cesaro, com 4 minutos, 13 segundos e 17 milésimos. Inês Henriques terminou no 7º lugar, com um tempo de 4 minutos, 24 segundos e 7 milésimos. A comitiva Lusa tinha começado na conquista estar medalhas em Taranto, através do ciclismo. Tiago Antunes foi o primeiro campeão português nesta edição ao vencer o contrarrelógio de 17 km, com 20 minutos e 5 segundos. Rafael Reis, campeão em Uran 2022, terminou no 3º lugar a 8 segundos do vencedor. Contas feitas, com os 2 ouros na natação e as medalhas do ciclismo, na Portugal soma já 4 medalhas em Taranto 2026, 3 de ouro de Tiago Antunes, Francisca Martins e Camila Rebelo, e uma de bronze de Rafael Reis. No total, a missão lusa chegou às 53 medalhas conquistadas nos Jogos do Mediterrâneo.
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9: os jogadores desaparecem para a seleção. Já me disseram que vamos fazer aqui durante 15 dias umas peladas 8 contra 8, mas são 6 treinadores e 2 jogadores. Nem sequer são 6 jogadores e 2 treinadores. Vamos estar aqui a fazer umas peladas com o Alceners e com um gajo qualquer, já não sei quem é. E não há.

0: Muitas equipas entraram para a história ao vencer competições de forma invicta, desafiando todas as probabilidades e demonstrando resiliência inigualável. 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
1: A conquista do Futebol Clube do Porto da Liga Europa em 2011 é uma das páginas mais gloriosas da história do clube e do futebol português. Sob o comando do jovem treinador André Villas-Boas, que na altura tinha apenas 33 anos, o Porto realizou uma temporada memorável, demonstrando um futebol ofensivo e dinâmico que culminou na vitória europeia. A campanha portista na competição foi marcada por um domínio claro, coroando uma equipa recheada de talento com jogadores como Radamel Falcão, Hulk, João Moutinho e Fernando, que se destacaram ao longo do torneio. A época de 2010-2011 começou com uma grande expectativa no Estádio do Dragão, após a nomeação de Villas-Boas, um antigo adjunto de José Mourinho, que assumiu o comando técnico pela primeira vez num grande clube. Desde cedo, o Futebol Clube do Porto mostrou a sua força, tanto a nível interno como nas competições europeias, e na Liga Europa os dragões foram implacáveis desde a fase de grupos até à final. No percurso até esse jogo decisivo, o Futebol Clube do Porto venceu equipas como o CSKA e o Spartak Moscovo e, de forma memorável, o Villarreal nas meias finais, onde brilharam com uma vitória expressiva por 5-1 no Dragão com 4 golos de Falcão. Radamel Falcão foi de facto a grande estrela da campanha, com o avançado colombiano a terminar como o melhor marcador da competição, estabelecendo um recorde de 17 golos numa só edição da Liga Europa. O seu faro goleador e capacidade de decisão em jogos grandes foram decisivos para o sucesso da equipa. Além de Falcão, o poder físico de Hulk, a qualidade técnica de João Moutinho no meio-campo e a solidez defensiva de jogadores como Rolando e Otamendi fizeram do Futebol Clube do Porto uma equipa temida em toda a Europa. A grande final da Liga Europa de 2011 foi um duelo totalmente português, realizado em Dublin, na República da Irlanda, a 18 de maio de 2011, frente ao Sporting de Braga, treinado por Domingos Paciência. O jogo foi tenso e equilibrado, com ambas as equipas a mostrar respeito mútuo e uma abordagem cautelosa. O Futebol Clube do Porto partia como favorito, é certo, mas o Braga, que também tinha feito uma campanha brilhante, estava determinado a surpreender. A final foi decidida com um único golo e, mais uma vez, Falcão foi o herói ao marcar de cabeça aos 44 minutos após um cruzamento perfeito do compatriota Guarín.
2: Aproxima-se da grande área, dribling sobre Paulo César, cruzamento para Falcão, vai ser de cabeça, já está!
3: And Porto have won the UEFA Europa League.
1: Esse golo solitário foi suficiente para garantir o título aos Dragões, selando uma das conquistas mais importantes da história do clube. Com a vitória em Dublin, o Futebol Clube do Porto ergueu o seu segundo troféu da Liga Europa, depois de já ter vencido a competição em 2003, na altura denominada da UEFA, sob o comando de José Mourinho. Esta nova conquista de 2011 reafirmou a posição do clube como uma das grandes potências do futebol europeu. Além disso, Villas-Boas, que tinha conquistado um triplete com a Liga Portuguesa, Taça de Portugal e Liga Europa, tornou-se o treinador mais jovem de sempre a vencer uma competição europeia de clubes, cimentando o seu nome na história. Ao longo da temporada, o Futebol Clube do Porto não se limitou a dominar na Europa. A equipa também brilhou no Campeonato Português, terminando a Primeira Liga de forma invicta, algo raro e impressionante. A equipa conquistou o título nacional com uma larga vantagem sobre os adversários, somando 84 pontos e um ataque avassalador que marcou 73 golos em 30 jogos. Para além do título de campeão nacional, os Dragões conquistaram também a Taça de Portugal, vencendo o Vitória Sport Clube por 6-2 na final e a Supertaça Cândido de Oliveira, selando uma época absolutamente perfeita. A vitória na Liga Europa de 2011 foi a cereja no topo do bolo de uma das temporadas mais dominantes do Futebol Clube do Porto na sua história. André Villas-Boas consolidou o seu nome como um dos treinadores mais promissores da época, enquanto jogadores como Falcão e Hulk se tornaram alvos de grandes clubes europeus, dadas as suas prestações de classe mundial. Esta conquista reforçou a reputação do Futebol Clube do Porto como um clube de excelência na Europa, capaz de competir e vencer ao mais alto nível, não apenas no futebol português, mas também internacionalmente. A campanha de 2010-2011 é até hoje lembrada como uma das mais impressionantes da história do futebol moderno, tanto pela qualidade do futebol apresentado como pela aura de invencibilidade que a equipa transmitiu ao longo de toda a temporada. Alguns anos mais tarde, quis o destino que André Villas-Boas regressasse à sua cadeira de sonho, não no papel de técnico, mas sim como presidente do Futebol Clube do Porto.
3: André Villas-Boas celebrates. But Falcao has been the star for Porto this season.
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7: Nós temos que reconhecer que o Porto foi melhor que nós, mereceu ganhar o jogo e nós tivemos uma atitude brutal em termos de equipa. Trabalhamos muito, sofremos muito, mas a verdade é que nem sempre as conseguimos fazer e portanto eu estou satisfeito com a atitude da equipa, mas também sinto que podemos às vezes ser um pouco mais audazes.
8: Qual crítica se dissesse que esta vitória não seria super importante para nós? Seria o nosso segundo jogo em casa, tivemos um percalço no primeiro e hoje era imperdível ganhar, sem dúvida. Contudo, temos que ter o equilíbrio de perceber que quando perdemos na primeira jornada nem tudo estava mal e hoje que ganhamos nem tudo está bem.
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0: 15:23.
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0: Ideal sabe equilibrar disciplina e criatividade, sendo imprevisível nos momentos decisivos. É para ouvir também todos os dias, aqui na Primeira Rádio Desporto, o perfil do jogador.
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1: Mohamed Salah, nascido a 15 de junho de 1992 em Nagrig, Egito, é um avançado amplamente reconhecido pela sua velocidade, habilidade e capacidade de finalização. Iniciou a sua carreira profissional no El Moukaboune, antes de se transferir para o Basileia em 2012, onde rapidamente se destacou na Suíça. O sucesso no Basileia levou Salah a uma transferência para o Chelsea em 2014, mas encontrou mais destaque na Fiorentina e, subsequentemente, na Roma, na Série A italiana. Em Itália, Salah solidificou a sua reputação como um dos melhores extremos da Europa, o que lhe valeu uma transferência para o Liverpool em 2017. Nos Reds, o jogador teve um impacto imediato. Na sua primeira temporada, marcou 32 golos na Premier League, estabelecendo um novo recorde de golos numa única temporada. Salah desempenhou um papel crucial na conquista da Liga dos Campeões em 2019 e da Premier League em 2020, sendo um dos principais marcadores e assistentes da equipa. A sua capacidade de marcar golos em momentos decisivos e a sua consistência ao longo das temporadas foram fundamentais para o sucesso do Liverpool. Além da sua carreira a nível de clubes, Salah é um pilar na seleção egípcia, representando o seu país em competições internacionais como o CAN e o Campeonato do Mundo. Atualmente continua a ser um dos jogadores mais influentes da formação inglesa e um dos melhores avançados do mundo, mantendo a sua forma impressionante e contribuindo significativamente para a equipa.
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0: E seguimos agora nesta emissão com mais um craque da Liga Portuguesa.
1: Jorge Manuel Rebelo Fernandes, mais conhecido como Silas, nasceu a 1 de setembro de 1976 em Lisboa. Ao longo da sua carreira, destacou-se como jogador, construindo um percurso notável no futebol português e internacional. Silas iniciou a sua carreira nas camadas jovens do futebol Benfica, mais conhecido como Fofó, e posteriormente no Sporting Clube de Portugal, mas foi no Atlético Clube de Portugal que se estreou como sénior em 1996. Após uma breve passagem pelo clube, Silas transferiu-se para a União de Montemor e foi aí que as suas qualidades chamaram a atenção de clubes de maior renome em Portugal. A grande oportunidade de Silas surgiu quando assinou pela União de Leiria, clube onde permaneceu entre 1999 e 2003. Sob o comando de José Mourinho, o médio ofensivo destacou-se pela sua visão de jogo e capacidade técnica, ajudando o clube a obter resultados impressionantes na Primeira Liga. O sucesso no Leiria catapultou Silas para o futebol espanhol, onde assinou pelo Celta de Vigo em 2003. No entanto, apesar de ter disputado a La Liga com o clube galego, a sua passagem por Espanha não foi tão marcante quanto o esperado. Silas passou ainda pelo Wolverhampton Wanderers, em Inglaterra, na temporada de 2008-2009, onde teve a oportunidade de jogar no competitivo futebol inglês. Apesar de não ter deixado um impacto tão duradouro, a experiência em diferentes ligas ajudou-o a amadurecer como jogador e a preparar-se para os próximos desafios. Após a sua aventura internacional, Silas voltou a Portugal, desta vez para representar o Bolonenses. com o emblema do Restelo, reencontrou-se com o futebol português e teve um papel importante na equipa, sendo um dos pilares do clube até ao final da sua carreira. Depois de encerrar o seu percurso como jogador, em 2016, Silas rapidamente fez a transição para o cargo de treinador. Assumiu o comando técnico da BSAD, onde começou a demonstrar o seu potencial como treinador, e o seu estilo de jogo ofensivo e a capacidade de extrair o melhor dos seus jogadores fizeram dele uma figura respeitada no futebol português. Posteriormente, assumiu o cargo de técnico do Sporting na temporada de 2019-2020, num período conturbado para o clube. Apesar das dificuldades, Silas conseguiu estabilizar a equipa e deixar a sua marca. A carreira de Silas como jogador e treinador reflete um percurso de resiliência, talento e adaptação a diferentes realidades do futebol. Tanto em Portugal como no estrangeiro, mostrou sempre a sua capacidade de ultrapassar desafios, deixando um legado no futebol português que transcende os seus anos como jogador.
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4: São 3 da tarde e 28 minutos. 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
11: A terceira é de vez, depois de ter ficado em branco nas vitórias da formação diante do Alva Diriabna por uma bola zero de Bruno Lage, e Alva Anares por 2-1. Francisco Trincão brilhou na goleada do Al-Ahli diante da formação do Al-Ahli por 4 bolas a 0. O internacional português não só se estreou a marcar pelos sauditas, como também assistiu ao quarto golo no hat-trick de Ivan Tunei aos 5:57 minutos. Pouco antes, fez o golo da jornada na Liga de Saudita. No ex-Sporting, recuperou a bola e, com espaço para rematar de muito longe, atirou de forma potente para no fundo da baliza num autêntico golaço. O Nápoles começou a sua participação na Série A italiana com um triunfo por 2-0 sobre o Génova. O jogador Kevin De Bruyne foi o grande protagonista no Internacional Belga. Começou no banco, entrou aos 67 minutos e resolveu o encontro com o Génova nos minutos finais. O Belga abriu o marcador aos 82 minutos e apenas 5 minutos depois assistiu António Varga para no 2-0 definitivo. No vice-campeão italiano começou assim da melhor forma na nova temporada, enquanto o Génova discutiu o primeiro jogo oficial sem o avançado argentino, na Santiago Castro, entretanto transferido para Abna Roma. Já Abna Cagliari venceu o Parma por uma bola a zero, com o Abna José Pedro na titular. O Nicolo do encontro surgiu já na segunda parte, por intermédio de Alessandro Romano, aos 79 minutos. O Olympiacos começou com o pé direito a sua participação na Liga Grega, com David Carmo, a destacar-se no único gol do triunfo, por uma bola a zero, sobre a formação do Atromitos, foi apontado precisamente pelo central, ex-Futebol Clube do Porto e Sporting Clube de Braga, aos 82 minutos. O guardião Kebna Saturis travou várias tentativas de El Kabi e chegou mesmo a defender uma grande penalidade do avançado marroquino, aos 79 minutos, com um remate a Paninca, dificultando assim a tarefa do Olympiacos. Carmo, numa jogada de insistência na área, apareceu para disparar forte e desbloquear assim o encontro. No Olympiacos ainda ficou reduzido a 10, já no tempo de compensação por expulsão de Rodinei, mas segurou o triunfo. Já no AEK de Atenas, goleou a formação do Heráclides por 4-0, com Filipe Relvas, ex-portimonense e Vitória Sport Clube a ser titular. Varga abriu o marcador para na equipa da casa, logo aos 11 minutos, Sofitos faturou aos 19 minutos e ainda aos 49 minutos, Jabna Zini fechou as contas aos 75 minutos, num arranque perfeito do campeão grego na defesa do título. Depois de Mohamed Saleb, o Trabzonspor está muito perto de garantir a contratação de mais uma estrela para o seu plantel, segundo a imprensa turca. E confirmado por Fabrício Romano, no clube assegurou a contratação de Fabinho num negócio conduzido pelo agente português Jorge Mendes. O atleta de 32 anos tornou-se um jogador livre após terminar o seu contrato com os sauditas do Al-Ittihad, no clube que representava desde 2023, quando deixou o Liverpool. Nesta situação permite que o Trabzonspor o contrate a custo zero, sem necessidade de pagar qualquer verba de transferência transferência. Segundo a mesma fonte, o médio vai aterrar na Turquia nas próximas 48 horas para realizar os habituais exames médicos e assim assinar contrato. Fica na dúvida se chega na tempo do duelo decisivo na conferência de Varos no playoff da UEFA na Europa League, sendo que o processo está a ser tratado com a maior brevidade possível. Além do antigo colega do Liverpool, Saleb, na Fabinho, irá encontrar-se no ex-Benfica, na Sidney Lopes Cabral e o Cabo Verdeano, no Wagner Pina, e ainda o português, na ex-Vitória Sport Clube, Noa Saviola. O Dinamo de Bucareste de Nuno Campos venceu a Universidade de Cluj por 2-1 em duelo da 6ª jornada do Campeonato Romeno. Na formação de Bucareste, entrou melhor e alcançou o golo por intermédio de Dani Armstrong aos 34 minutos. No segundo tempo, o avançado escocês apontou o bicho, ampliando assim a vantagem para a formação de Nuno Campos aos 49 minutos. Contudo, Alessandro Musi complicou as coisas para o Dinamo de Bucareste aos 67 minutos. O avançado viu na segunda cartolina na amarela e foi expulso da partida. Em vantagem numérica, no Cluj ainda reduziu através de Dramé, mas o resultado não voltou a sofrer qualquer tipo de alterações. Até ao apito final de contas feitas, o Dinamo chega aos 13 pontos e assume assim a liderança do campeonato romeno. A Seleção Nacional de Basquetebol venceu o Líbano por 90-82, isto no segundo de dois particulares em Istambul, na Turquia, de preparação para o arranque na segunda fase de qualificação para o Mundial 2027. O conjunto comandado por Mário Gomes, depois do triunfo por 91-87 face ao Egito, superou os libaneses, liderado pelo poste de Mias Keta, jogador dos Boston Celtics da NBA, autor de 16 pontos com 8, nem 12 dos lançamentos de campo, além de 8 ressaltos. Os basquetebolistas Sabna Travante Williams, Sabni Ruben Braik, Sabna Ambos, Sabna com 15 pontos, e André Cruz com 11 pontos, Sabni 100% nos lançamentos, Sabna de campo 5 em 5. Estiveram igualmente em destaque na equipa lusa, Sabna Diogo Brito com 9 pontos, Miguel Sabna Queiroz com 6, Sabna Francisco Amarante com 5, Sabna Rafael Lisboa com 5, Daniel Relvão com 2, Sabna Diogo Ventura Sabna com 2, Ricardo Monteiro com 2, Sabna Vladislav Sabna Voitsu Sabna com 2, António Sabna da Silva e Nuno Sabna também Sabna foram utilizados na formação Libanense, Abna, destaque para Abna, os 19 pontos de Abna, Derek James, Abna, e os 14 pontos apontados por Abna, Josep. Portugal rumo a Abna, Saragoça, Abna, de defronta na Espanha, nesta sexta-feira, pelas 8 da noite. 3 dias depois, Abna, 31 de agosto, mete forças, Abna, com a Geórgia, em Matosinhos, pelas 7 da tarde. A seleção lusa, Abna, parte para Abna, segunda fase de qualificação, no quarto lugar, com 9 pontos, os mesmos da Grécia, Abna, e da Geórgia, numa tabela liderada pela Espanha, Abna, com 11, na seguida da Ucrânia, Abna, e de Montenegro, Abna, ambos com 10, para chegar pela primeira vez ao Mundial, Abna, que em 2027 se realiza no Qatar de 27 de agosto, Abna, 12 de setembro, Abna, Portugal precisa de ficar nos primeiros 3 lugares do Grupo I. O Sport Lisboa e Benfica deu a conhecer a contratação de Pellegrino Vargas, Abna, para a equipa de voleibol, o Zona 4, Abna, com 1,93 m, assina contrato válido por uma Abna, temporada, Abna, Sport Lisboa e Benfica, Abna, informa Abna 5, chegou a acordo com o internacional porto-riquenho, Abna, Pellegrino Vargas, Abna, para Abna, integrar a equipa sénior masculina de voleibol, assinalando um contrato válido, Abna, por uma temporada, Abna, comunicaram as águias. O internacional porto-riquenho, Abna, de 28 anos, Abna, chega ao Benfica, proveniente dos franceses da Abna, formação do Narbonne.
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13: Levantou na grande área, pode marcar o Vitória, golo! O Vitória!

0: Marco!
1: Quem mais poderia fazê-lo?
0: Cristiano Ronaldo!
2: Vai partir para a bola Bessa. Segundo posto! Golo!
1: Do Benfica! Alexander Bá!
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4: E agora seguimos com os craques mundiais neste produto 100% palavra.
5: Andriy Shevchenko, ou simplesmente Sheva, é uma das maiores lendas do futebol mundial. Nascido a 29 de setembro de 1976, em Dvirkishnia, na Ucrânia, Shevchenko destacou-se desde cedo como um talento raro. Iniciou a sua carreira no Dinamo de Kiev, onde rapidamente impressionou pelo seu poderio físico, velocidade e capacidade de finalização, características que o tornariam um dos melhores avançados da sua geração. Foi sob a orientação do lendário treinador Valery Lobanovsky que Shevchenko desenvolveu a sua técnica apurada e instinto de matador. Nos anos 90, o Dinamo de Kiev era uma das principais potências do futebol da Europa de Leste e Shevchenko desempenhou um papel fundamental na equipa, ajudando-a a dominar o campeonato ucraniano e a ter presenças marcantes nas competições europeias. Na Liga dos Campeões de 1997-98, Sheva ganhou projeção internacional ao marcar um hat-trick frente ao Barcelona no Camp Nou, numa vitória por 4-0 que espantou o mundo do futebol. Esta exibição cativou os olhares dos grandes clubes europeus, mas foi o AC Milan que garantiria a sua contratação em 1999. A chegada de Shevchenko a Milão foi um dos momentos mais decisivos da sua carreira. Logo na sua primeira época, o avançado ucraniano mostrou ao mundo a sua capacidade letal, tornando-se o melhor marcador da Série A, com 24 golos. Shevchenko formou uma parceria ofensiva impressionante com nomes como Rui Costa e Kaká, ajudando o AC Milan a reconquistar o estatuto de potência europeia. Com a camisola rossonera, conquistou a Liga dos Campeões em 2003, quando o Milan venceu a Juventus na final, nas grandes penalidades. Shevchenko marcou o penalti decisivo e levou o clube de volta ao topo do futebol europeu. Entre os títulos que conquistou no Milan, destacam-se ainda um Scudetto em 2004, uma Supertaça italiana e uma Supertaça europeia. No entanto, foi o seu desempenho individual que marcou uma era no futebol europeu. Em 2004, Shevchenko venceu a tão cobiçada Bola de Ouro, sendo coroado o melhor jogador da Europa, um feito que colocou definitivamente o seu nome entre os grandes do futebol. Ao longo das suas 7 temporadas nos rossoneri, Shevchenko marcou 175 golos em 322 jogos, tornando-se o segundo melhor marcador da história do clube, apenas atrás do sueco Gunnar Nordahl. Em 2006, Shevchenko trocou o Milan pelo Chelsea, numa das transferências mais caras da história do futebol à época. No entanto, a sua passagem por Londres foi marcada por lesões e dificuldades de adaptação ao estilo de jogo mais físico e intenso da Premier League, e apesar de momentos de brilho, Shevchenko nunca conseguiu replicar o sucesso que tivera em Itália e após duas temporadas regressou ao Milan por empréstimo, mas os anos dourados já estavam para trás. Eventualmente voltou ao Dinamo de Kiev, onde jogou até ao final da sua carreira, em 2012, fechando o ciclo no clube que o viu nascer para o futebol. A nível de seleções, Shevchenko foi a grande figura da Ucrânia durante quase duas décadas. O ponto alto da sua carreira internacional foi a qualificação da Ucrânia para o Mundial de 2006, a primeira vez que o país conseguiu tal feito desde a sua independência. Shevchenko, como capitão e líder, conduziu a equipa até aos quartos de final da competição, onde foram eliminados pela Itália. A sua contribuição para o futebol ucraniano vai muito além dos golos que marcou. Sheva continua a ser um símbolo nacional, sendo visto como o embaixador do futebol ucraniano no mundo. Após pendurar as botas, Shevchenko seguiu uma carreira como treinador, tendo assumido o comando da seleção ucraniana em 2016. Sob a sua liderança, a Ucrânia alcançou um feito notável no Euro 2020, chegando pela primeira vez aos quartos de final do torneio. Shevchenko provou que a sua visão de jogo não se limitava a ser um dos melhores avançados de sempre, mas também um estratega competente fora das quatro linhas. Com uma carreira recheada de títulos, golos e momentos históricos, Andriy Shevchenko é sem dúvida um dos jogadores mais icónicos do futebol mundial. O seu legado no AC Milan e na seleção ucraniana permanecerá por muito tempo e o seu nome estará sempre associado à excelência, classe e capacidade de superação, tanto dentro como fora dos relvados.

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2: O IFK Gotemburgo, fundado em 1904, é um dos clubes mais bem-sucedidos e tradicionais da Suécia. Com sede em Gotemburgo, a equipa faz parte da elite do futebol sueco e possui uma rica história de conquistas, tanto no plano doméstico como no internacional. Nos primeiros anos, o Gotemburgo rapidamente se destacou no futebol do país. Em 1908, apenas 4 anos após a sua fundação, o clube conquistou o seu primeiro título da Svenska Mästerkuppen, o título do campeonato sueco da época. Ao longo das décadas seguintes, o clube continuou a ser uma força dominante, conquistando vários títulos nacionais e consolidando-se como uma referência no futebol do país. A década de 1980 é considerada a era de ouro do IFK Gotemburgo. Durante esse período, o clube alcançou um feito que o catapultou para o cenário internacional, a conquista da Taça UEFA. Em 1982, sob o comando do treinador Sven-Göran Eriksson, o Gotemburgo surpreendeu a Europa ao vencer a competição, derrotando o poderoso Hamburgo na final com um agregado de 4-0. 5 anos depois, em 1987, o Gotemburgo voltou a brilhar na Taça UEFA, conquistando novamente o troféu. Desta vez, a equipa sueca venceu o Dundee United, da Escócia, na final, com um resultado global de 2-1. Esta dupla conquista internacional, somada ao sucesso doméstico, fez com que o clube se tornasse uma referência no futebol europeu durante a década de 1980. Além do sucesso nas competições europeias, o Gotemburgo manteve a sua hegemonia no futebol sueco ao longo dos anos. Com mais de 18 títulos da Allsvenskan, o clube é um dos maiores vencedores do campeonato do país. Entre 1990 e 1996, o Gotemburgo venceu o campeonato por 6 vezes, reforçando o seu estatuto como uma das equipas mais dominantes do futebol da Escandinávia, e durante esse período o clube também participou em várias edições da Liga dos Campeões, alcançando os quartos de final em 1995. Apesar do seu sucesso histórico, o Gotemburgo enfrentou dificuldades nas décadas seguintes, com uma crise financeira e uma queda de rendimento desportivo. Contudo, conseguiu reerguer-se e em 2007 voltou a conquistar o campeonato sueco, pondo fim a um jejum de 11 anos sem títulos. Nos últimos anos, o Gotemburgo tem lutado para retomar o seu lugar entre as melhores equipas da Suécia, mas o seu legado de conquistas e a sua tradição continuam a fazer do clube um dos maiores do futebol. O Gotemburgo é o único clube sueco a ter conquistado 2 taças UEFA, um feito que o coloca entre os grandes clubes europeus. A sua capacidade de competir de igual para igual com equipas das principais ligas europeias, especialmente durante a década de 80, faz do clube um dos nomes mais respeitados do futebol sueco e escandinavo.
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1: Equipas que renasceram das cinzas para conquistar ligas, competições europeias, reacendendo a paixão dos seus adeptos. Está na altura de mais um grande feito histórico aqui na Golo FM.
2: A conquista da Taça dos Clubes Campeões Europeus de 1961-62 pelo Benfica consolidou o clube português como uma das grandes potências do futebol europeu. Naquele ano, os encarnados, liderados por Pelle Guttmann, repetiram o feito histórico da temporada anterior, em que também haviam vencido a competição. Este bicampeonato, alcançado numa era em que o Real Madrid dominava o futebol continental, foi o marco que imortalizou o Benfica no cenário mundial. O caminho para a glória começou com uma equipa sólida e talentosa, composta por jogadores como José Águas, Mário Coluna, Germano, Cavani e um jovem prodígio chamado Eusébio, que emergia como uma das maiores promessas do futebol mundial. O Benfica entrou na competição como campeão europeu e defendeu o título com autoridade. Nas eliminas de prestígio, como a Áustria de Viena, o Nuremberg e o Tottenham, este último nas meias finais, com uma vitória total de 4-3 no agregado. O momento culminante da temporada chegou a 2 de maio de 1962, na final contra o poderoso Real Madrid, que já havia conquistado 5 títulos europeus consecutivos entre 56 e 60. O jogo, disputado no Estádio Olímpico de Amsterdão, reuniu duas das melhores equipas da época e prometia um espetáculo memorável, o que de facto aconteceu. O Real Madrid contava com a sua estrela máxima, Alfredo Di Stéfano, além de Ferenc Puskás, ambos figuras lendárias do futebol. Puskás, em particular, demonstrou toda a sua qualidade ao marcar 3 golos na final. No entanto, a resposta do Benfica foi incrível. Mesmo começando a perder por 2-0, o clube português não se deixou abater e, com uma exibição cheia de coragem, conseguiu equilibrar o jogo rapidamente. José Águas e Cavani marcaram para o Benfica, igualando o marcador a 2, com Puskás a voltar a colocar o Real Madrid em vantagem, mas com o Benfica ainda a ter mais para dar. Aos 34 minutos, Mário Coluna empatou empatou novamente, deixando o resultado em 3-3 ao intervalo. Na segunda parte, brilhou a estrela de Eusébio, que aos 20 anos mostrou ao mundo a razão pela qual seria uma das maiores figuras da história do futebol. Eusébio marcou 2 golos em apenas 5 minutos, um de penalti e outro com um remate poderoso, completando a reviravolta e selando a vitória por 5-3. O jovem avançado era oficialmente uma nova estrela no firmamento do futebol, enquanto o Benfica se coroava pela segunda vez consecutiva campeão europeu. Este título, além de consolidar o prestígio internacional do clube, marcou o início de uma nova era para o futebol português, colocando o país no mapa das grandes competições. Eusébio, que mais tarde ganharia a Bola de Ouro e seria o melhor marcador do Mundial de 1966, começou ali a sua jornada para a imortalidade no desporto. Para o Benfica, esta foi a confirmação de que a equipa de Gutmann era capaz de competir com os gigantes do futebol mundial numa época em que o Real Madrid era visto como quase imbatível. A vitória na final de 1962 também reforçou o legado de Béla Gutmann, o mítico treinador que, após conquistar o bicampeonato europeu, proferiu a famosa maldição que, supostamente, impediria o Benfica de vencer outra taça dos campeões europeus nos 100 anos seguintes. Até hoje, o Benfica chegou a mais 5 finais da competição, mas nunca voltou a erguer o troféu, alimentando o mito em torno das palavras de Gutmann. No total, a campanha europeia de 1961-62 do Benfica foi um exemplo de resiliência, talento e ambição. Os encarnados tornaram-se apenas a segunda equipa na história a conquistar o bicampeonato europeu, com o Eusébio a emergir como a sua grande figura. O feito permanece como um dos maiores da história do clube, eternizando o Benfica entre as lendas do futebol mundial.
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1: E seguimos agora nesta emissão com o perfil do jogador.
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2: Julian Brandt, nascido a 2 de maio de 1996 em Bremen, na Alemanha, é um médio ofensivo conhecido pela sua criatividade, visão de jogo e capacidade de driblar adversários. Iniciou a sua carreira no Werder Bremen, mas foi no Bayer Leverkusen que ganhou reconhecimento como um jovem talento promissor. Brandt fez a sua estreia profissional pelo Leverkusen em 2014 e rapidamente se destacou pela sua habilidade técnica e versatilidade ofensiva. A sua capacidade de criar oportunidades e marcar golos levou a uma série de boas performances que chamaram a atenção de clubes maiores. Em 2019, Brandt transferiu-se para o Borussia Dortmund, onde continuou a mostrar a sua qualidade em campo. No Dortmund, tornou-se uma peça importante na equipa, oferecendo assistências, golos e contribuindo para o ataque com a sua visão de jogo e técnica refinada. A sua capacidade de atuar tanto no centro do meio-campo como nas alas, deu ao Dortmund uma flexibilidade tática adicional. Além do sucesso a nível de clubes, Brandt é também um membro regular da seleção alemã. Fez a sua estreia internacional em 2016 e tem sido convocado para competições importantes, como o Campeonato de Europa e do Mundo, trazendo a sua criatividade e dinamismo para o meio-campo da seleção. Nas últimas temporadas, manteve-se uma figura-chave na equipa do Dortmund, destacando-se pela sua habilidade de influenciar jogos e desempenhar um papel vital no esquema ofensivo da equipa. A sua contínua evolução e impacto em campo reforçam a sua reputação como uma das principais figuras da Bundesliga.
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5: Foi um jogo difícil contra uma excelente equipa, com muita qualidade, com jogadores que transitaram também, muitos deles da época passada, que ficaram ali às portas da Conferência da Liga. Sabíamos que ia ser um jogo difícil, mas foi duas partes distintas, um jogo equilibrado na primeira parte, onde acabámos por fazer o golo.
6: Primeira parte, níveis de agressividade baixíssimos, com e sem bola. Foi a última coisa que eu disse na preparação do jogo. Relembrei na preparação do jogo que este era um jogo para homens, um jogo de elevada agressividade, no bom sentido. E foi assim que o Santa Clara conseguiu o golo. Não foi uma jogada, foi uma jogada de agressividade.
7: Dificuldades na nossa linha em controlar as rupturas dos homens da frente. Portanto, a primeira meia hora não foi boa, da nossa parte não foi boa. Acho que a vitória chega justamente à vantagem. podia inclusivamente até ter aumentado a vantagem nesse período. Depois...
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1: 10 minutos para as 16.
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1: E está agora na hora de trazer mais um craque da Liga Portuguesa, aqui à Gol FM.
2: Liedson da Silva Muniz, ou simplesmente Liedson, deixou uma marca indelével no futebol português, especialmente no Sporting Clube de Portugal, clube que representou durante grande parte da sua carreira europeia. Nascido a 17 de dezembro de 1977 em Cairo, no Brasil, o avançado começou tarde a sua trajetória no futebol profissional. Após passar por diversos trabalhos fora do desporto, incluindo o de empacotador, ingressou nas divisões inferiores do futebol brasileiro, onde chamou a atenção pela sua capacidade de finalização e mobilidade. A primeira grande oportunidade surgiu em 2002, quando foi contratado pelo Flamengo. No entanto, o verdadeiro salto na carreira aconteceu com a transferência para o Corinthians, onde as suas atuações despertaram o interesse do futebol europeu. Foi o Sporting Clube de Portugal que em 2003 decidiu apostar no avançado de 25 anos, que rapidamente se tornaria um ícone do clube. Na sua chegada a Portugal, Liedson enfrentava o desafio de adaptar-se a um novo futebol, com uma dinâmica distinta daquela do Brasil. No entanto, a sua adaptação foi rápida e notável. Liedson destacou-se de imediato pelo seu faro para o golo e pela agilidade, características que lhe valeram o apelido de Levezinho. A sua capacidade de movimentação inteligente no ataque, aliada a uma frieza notável nas finalizações, tornaram-no numa peça fundamental na equipa do Sporting. Entre 2013 e 2011, Liedson jogou 313 partidas pelo Sporting, onde marcou 173 golos, sendo 125 na Primeira Liga. Esta marca coloca-o entre os maiores goleadores da história do clube e também da competição. Mais do que apenas um finalizador, Liedson era um jogador que se destacava pela entrega em campo. A sua capacidade de pressionar os defesas adversários e de estar no lugar certo à hora certa faziam dele um avançado completo, capaz de mudar o rumo de um jogo a qualquer momento. Ao longo da sua passagem pelo Sporting, o Levezinho colecionou momentos inesquecíveis. Um dos seus maiores feitos foi o desempenho em clássicos, especialmente contra o Benfica, rival histórico dos Leões. Liedson ganhou a reputação de carrasco dos encarnados, tendo marcado 15 golos em 22 encontros contra o Benfica, número que o eternizou na memória dos adeptos sportinguistas e gerou um misto de respeito e temor nos rivais. A sua importância para o Sporting foi evidente nos títulos conquistados durante a sua estadia. Embora a tão desejada Primeira Liga tenha escapado, Liedson ajudou o clube a conquistar duas taças de Portugal em 2006-2007 e 2007-2008 e duas supertaças Cândido de Oliveira em 2007 e 2008 também. Além disso, foi peça-chave na caminhada do Sporting até à final da Taça UEFA de 2005, onde os Leões acabaram por ser derrotados pelo CSKA de Moscovo num jogo disputado em Alvalade. O sucesso e popularidade de Liedson em Portugal foram de tal forma notórios que em 2009 o jogador foi naturalizado português e passou a representar a seleção nacional. Com a camisola de Portugal, disputou 15 partidas e marcou 4 golos, incluindo um importante tento contra a Dinamarca nas eliminatórias para o Mundial de 2010. Liedson foi convocado para o torneio realizado na África do Sul, onde ajudou Portugal a atingir os oitavos de final. Apesar do seu peso histórico no Sporting, Liedson despediu-se do clube em 2011, regressando ao Brasil para representar o Corinthians, onde ainda venceu o Campeonato Brasileiro e a Taça Libertadores. Mesmo com o regresso à sua terra natal, o carinho e o respeito que os adeptos do Sporting lhe dedicam mantiveram-se inalterados, fazendo de Liedson uma das figuras mais queridas do clube de Alvalade. No início de 2013, regressou a Portugal para uma breve passagem pelo Futebol Clube do Porto, surpreendendo muitos adeptos, dado o seu histórico com o rival Sporting. No entanto, a sua estadia nos Dragões foi curta e discreta, com apenas 7 jogos e um golo marcado. Mesmo sem grande protagonismo no Porto, Liedson terminou a temporada com a conquista de um título da Primeira Liga, tendo feito inclusive a assistência para o histórico golo de Kelvin no clássico frente ao Sport Lisboa e Benfica, em que os Dragões conquistaram o Campeonato Nacional. Pouco depois, decidiu pendurar as chuteiras, encerrando uma carreira repleta de sucessos e golos memoráveis.
8: Tudo começou na minha volta para o Corinthians, 2011, né? Seleção portuguesa, eu tive a honra, o privilégio de disputar a Copa do Mundo e ter representado essa camisa com muito orgulho, muito carinho, ter feito um gol na Copa do Mundo contra a Coreia do Norte em 2010, então marcou muito.
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1: Olhamos agora nesta emissão para os craques mundiais. Apesar da sua ausência no campo, o legado destes jogadores continua a inspirar novas gerações que procuram também alcançar a mesma grandeza. É para ouvir também aqui na primeira Rádio Desporto, os craques mundiais com o Hugo Taveira.
2: Paolo Maldini, nascido a 26 de junho de 1968, é amplamente considerado um dos maiores jogadores de futebol de todos os tempos. A sua carreira foi inteiramente dedicada ao AC Milan, onde jogou durante 25 anos, tornando-se um ícone de longevidade e consistência. Filho de Cesare Maldini, uma lenda do futebol italiano, Paolo fez a sua estreia no AC Milan em 1985, com apenas 16 anos. Rapidamente se destacou pela sua maturidade e habilidade técnica, jogando inicialmente como lateral direito antes de se afirmar como lateral esquerdo, a posição pela qual ficaria famoso. Desde cedo, Maldini demonstrou uma grande capacidade defensiva, combinando velocidade, inteligência tática e uma leitura de jogo extraordinária. Durante as décadas de 1980 e 90, Maldini foi peça fundamental em algumas das equipas mais dominantes da história do futebol. Sob o comando de treinadores como Arrigo Sacchi e Fabio Capello, Maldini integrou uma defesa lendária ao lado de jogadores como Franco Baresi, Alessandro Costacurta e Mauro Tassotti. A solidez defensiva deste quarteto ajudou o Milan a conquistar inúmeros títulos, incluindo 7 da Série A e 5 Ligas dos Campeões. Entre 1988 e 1994,

0: Nacional de Maldini não foi tão frutífera em termos de títulos. Representou a seleção italiana em 126 partidas, disputando 4 campeonatos do mundo e 3 campeonatos da Europa. Esteve perto de levantar troféus em várias ocasiões, destacando-se as finais perdidas no Mundial de 1994 e no Euro 2000. Mesmo sem um título internacional, Maldini foi sempre um líder exemplar na defesa da Itália, sendo o capitão durante muitos anos. Retirou-se em 2009, depois de uma carreira extraordinária, na qual somou mais de 1000 partidas como profissional, a maioria no Milan. A sua camisola número 3 foi retirada em sua homenagem, como reconhecimento pelo contributo incomparável ao clube. É visto como um dos jogadores mais leais da história, tendo rejeitado várias ofertas milionárias para continuar a representar os rossoneri ao longo da carreira. Maldini ficou também conhecido pelo seu comportamento ético e pela sua liderança silenciosa, sendo respeitado por colegas e adversários. Em 2018, regressou ao Milan para integrar a estrutura diretiva do clube, ajudando a orientar uma nova geração de jogadores. Com uma carreira repleta de conquistas, Paolo Maldini é sinónimo de dedicação, lealdade e excelência, com poucos jogadores a marcarem tanto a história de um único clube como ele fez no AC Milan. O seu nome será eternamente ligado ao sucesso dos rossoneri e ao legado do futebol mundial.
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2: São 3 da tarde e 59 minutos. Em direto dos estúdios Gol FM, as notícias da hora certa com José Carlos Leal.
3: O Futebol Clube do Porto venceu este domingo o Futebol Clube Arouca no por 2-0 no Estádio do Dragão, em contas da jornada 3 da Primeira Liga. Nisso, assim na liderança da edição 2026-2027 do principal escalão, os Dragões, num embate entre duas equipas que tinham vencido os seus jogos nas primeiras duas jornadas, impuseram-se contentos dos espanhóis, Gabri Veiga, aos 67 minutos, e Borja Sainz, que começou no banco, aos 86 minutos. No final do jogo, o treinador do Futebol Clube do Porto, Francesco com Farioli, não estava satisfeito com o triunfo importante perante um adversário de qualidade.
4: Analysis of the game, I think is this one. A lot of opportunities. We had patience in the first half, while Arouca they were very compact, very organized. So it took a bit of time to get to needed, but after even in the first half we had many moments, many good moments, good opportunities. In the second half, we had 10 minutes before the goal of Gabri, where really, you know, we tried with everything, two goal cancelled, and at some point, you know, this one can be a turning point. But I think the team show maturity, so a very important result, a great victory in front of our supporters that tonight once again they give us the right boost.
3: Já o treinador do Arouca, Abna Vasco, se abre, Abna admitiu a superioridade dos Dragões, mas Abna assumiu que a sua equipa Abna poderia ter feito um pouco mais.
5: Hoje nós temos que reconhecer que o Porto foi melhor que nós, mereceu ganhar o jogo, e nós tivemos uma atitude brutal em termos de equipa. Trabalhamos muito, sofremos muito, mas a verdade é que nem sempre as conseguimos fazer. E, portanto, eu estou satisfeito com a atitude da equipa, mas também sinto que podemos, às vezes, ser um pouco mais audazes. E eventualmente hoje podíamos ter tentado dar um passinho melhor, que é que faz parte do nosso crescimento, e portanto esse também é um fator que nos motiva para que possamos ser mais e melhores, porque temos qualidade, a nossa equipa tem qualidade, portanto nós temos que querer sempre agarrar-nos ao jogo. Temos que dar mérito ao Porto, também temos que lhes bater palmas quando eles têm o mérito de conseguir pedir que a gente consiga ter a bola da forma como nos é habitual. É verdade que a pressão do Porto foi muito forte, foi muito intensa, muito agressiva. Creio que isso também é sinal de respeito por nós. Senti também a frescura do Porto muito alta, portanto que é também sinal de não terem tanto acumulado de jogos. Por vezes também nos ajuda a que em alguns momentos a gente consiga jogar com essas decisões que atrasam um pouco. A verdade é que senti o Porto com facilidade em conseguir ter frescura para recuperar para trás, para de cada vez que batíamos uma pressão conseguir recuperar

0: novamente, e portanto para nós foi mais difícil.
1: O Futebol Clube do Porto que soma agora 3 triunfos por 2-0, totaliza 9 pontos contra 7 do Sporting, Santa Clara, Marítimo, enquanto o Arouca caiu para no 5º lugar, mantendo-se com 6 pontos. Também a equipa do Santa Clara venceu este domingo a equipa do Futebol Clube Famalicão por 1-0 no estádio de São Miguel, nos Açores, em duelo da jornada 3 da Primeira Liga. Gonçalo Paciência marcou pela terceira jornada consecutiva e deu o triunfo na equipa de Ponta Delgada, no Internacional Luso, que tinha bisado no 2-2 na recepção ao Nacional, no triunfo por 1-0 em Viseu. Decidiu o jogo aos 22 minutos, igualando assim o grego Pavlidis do Benfica na liderança da lista dos melhores marcadores, com 4 tentos no final do jogo. No técnico do Santa Clara, Petit, estava agradado com o triunfo da sua equipa.
2: Dar os parabéns aos nossos jogadores e aos nossos adeptos por comparecer. Mais uma vez viemos apoiar e esperamos que no próximo jogo com o Rio Ave também possam estar presentes. É uma força extra que nos dão e é bom para eles também ir para casa e desfrutar de uma vitória. Foi um jogo difícil contra uma excelente equipa, com muita qualidade, com jogadores que transitaram também, muitos deles da época passada, que ficaram ali às portas da Conferência da Liga. Sabíamos que ia ser um jogo difícil, mas foi duas partes distintas, um jogo equilibrado na primeira parte, onde acabámos por fazer golo. O Famalicão com mais posse de bola, mas uma posse de bola nossa consentida. Podemos na primeira parte ter também mais posse de bola, mas não a conseguimos, também mérito do Famalicão. E uma segunda parte onde soubemos sofrer. Sabíamos que o Famalicão tem jogadores de qualidade, que iam arriscar e que nós íamos ter as nossas oportunidades. Tivemos 3-4 situações que poderíamos ter matado o jogo. Temos que analisar, corrigir esses pormenores que na Primeira Liga tem que se finalizar o jogo, e com as transições que tivemos na frente do guarda-redes não conseguimos concretizar. O Famalicão teve algumas situações com remates fora da área.
1: Já o treinador do Futebol Clube Famalicão, Carlos Carvalhal, lamentou mais uma derrota da sua equipa.
3: Primeira parte, níveis de agressividade baixíssimos, com e sem bola. Foi a última coisa que eu disse na preparação do jogo. Relembrei na preparação do jogo que este era um jogo para homens, um jogo de elevada agressividade, no bom sentido. E foi assim que o Santa Clara conseguiu o golo. Não foi uma jogada de agressividade, de ganhar os duelos. E a nossa primeira parte a esse nível foi muito fraca. Ao intervalo. Tivemos nessa primeira parte, temos ali uma excelente oportunidade do Coutinho também, que podemos eventualmente ter feito um golo. Na segunda parte retificámos essa particularidade, um outro posicionamento, mas fundamentalmente os níveis de agressividade que tinham que ser maiores, com e sem bola, e a equipa ressuscitou, foi para a frente, fomos apostando depois com os jogadores na frente. A equipa do Santa Clara estava muito atrás, a explorar depois a possibilidade de contra-ataque, mas estava muito postrada atrás. Fomos lançando vários jogadores para abrir campo, para tentar por dentro. A realidade é que tivemos muita posse de bola, encostámos o adversário atrás, houve ali um período até muito bom. Tivemos remates fora da área, que também se aconselhava contra uma equipa que tem uma defesa baixa, mas não criámos assim muitas oportunidades, esta é a realidade. Portanto, aumentámos os níveis de agressividade, jogámos mais no meio campo ofensivo, melhorámos em muitas coisas, mas em termos de eficácia, temos que fazer melhor.
1: Contas feitas, os açorianos igualaram os 7 pontos de Sporting e Marítimo, enquanto Famalicão de Carlos Carvalhal manteve-se com apenas um ponto arrebatado. Destaque também para Ebno Vitória Sport Clube, que venceu este domingo o Nacional por 1-0 no estádio Dom Afonso Henriques. Nos vimaranenses conquistaram assim os primeiros pontos na época na desportiva 2026-2027. Um golo de Gustavo Silva, logo aos 4 minutos, permitiu este triunfo aos conquistadores após duas derrotas nas duas primeiras rondas perante o Nacional, que somou o primeiro desaio após um triunfo e um empate nas duas primeiras jornadas. No final do jogo técnico do Vitória Sport Clube, Tiago Margarido estava satisfeito com a maturidade demonstrada pela sua equipa.
4: Seria o nosso segundo jogo em casa, tivemos um percalço no primeiro e hoje era imperdível ganhar, sem dúvida. Contudo, tivemos que ter o equilíbrio de perceber que quando perdemos na primeira jornada nem tudo estava mal, e hoje que ganhamos nem tudo está bem. É uma equipa que está em crescimento, uma equipa que sabe bem o rumo que quer, sabe bem o caminho que quer e que está a trabalhar muito por isso. Hoje, novamente, apesar do adversário nos criar dificuldades diferentes do que aquelas que tínhamos estado habituados, e até acaba por ter mais posse de bola no jogo, Nós conseguimos novamente fazer 23 remates na baliza, conseguimos um XG de 3.14, salvo erro. Portanto, foi uma equipa que foi acutilante naquilo que era a procura da baliza adversária, mas que nem sempre conseguiu ter bola e soubemos sofrer quando assim não tivemos. Foi mais um desafio diferente, a equipa comportou-se e foi madura na interpretação daquilo que tinha que fazer, e acho que na somatória do jogo acaba por ser justo, apesar de o Nacional ter vendido muito caro a derrota.
1: Já no treinador do Nacional da Madeira, João Gião, admitiu que na segunda parte foi melhor do que a primeira.
5: Competente, não tanto quanto eu gostaria. Acho que sim, que a dada altura conseguimos, mas a nossa os primeiros 25 minutos, meia hora no jogo não é boa. E não entramos bem no jogo, não acertámos os timings de pressão, a nossa última linha sofreu muito com a agressividade que os homens da frente do Vitória têm a atacar o espaço, muita ruptura. Nós, com dificuldade em encaixar nos timings de pressão, em conseguimos ser mais pressionantes e condicionar a bola longa dos centrais do Vitória. Dificuldades da nossa linha em controlar as rupturas dos homens da frente. Portanto, a primeira meia hora não foi boa, da nossa parte não foi boa. Acho que o Vitória chega justamente à vantagem. Podia, inclusivamente, até ter aumentado a vantagem nesse período. Depois, uma boa reação nos últimos 10, 15 minutos da primeira parte, também já não é novidade para nós. E aí sim estabilizámos, tivemos também as nossas oportunidades, mas acho que o resultado é justo. Uma segunda parte, sim, já mais à nossa imagem, principalmente até aos últimos 10 minutos, em que depois de muitas paragens já não se chegou. Mas uma segunda parte já mais de acordo com aquilo que nós temos vindo a fazer.
1: Com este triunfo, no Vitória Guiabna Sport Clube saltou para o 9º lugar com 3 pontos, enquanto os insulados ficam instalados no 6º posto com 6 pontos adquiridos. O jogador João Palhinha terá de esperar para assinar pelo Sport Lisboa e Benfica. O atleta de Bayern de Munique veio a título pessoal passar nas folgas de forma a ver os seus filhos. Tal comunicaram os jornalistas. Existe já um acordo total entre os clubes, também entre Benfica e os jogadores. Falta apenas resolver algumas questões entre os jogadores e os seus representantes. No Bayern de Munique para a rescisão de contrato, assinando depois pelo Sport Lisboa e Benfica. Contas feitas, no Bayern de Munique terá direito a 14 milhões de euros no imediato, mais 5 em objetivo. Em 2024, no médio, custou 51 milhões de euros. Aos cofres dos bávaros, Chabne reencontrará no Benfica, no treinador Marco Silva, com quem trabalhou na formação do Fulham por Inglaterra. Ainda dentro do tema, Encarnado Trubin foi associado na Ucrânia num possível interesse do Tottenham, que cedeu o guarda-redes vicário na Juventus. Chabne estará no mercado para reforçar o setor de Chabne titular indiscutível na baliza do Benfica. Nas últimas 3 temporadas, Chabne, o internacional ucraniano, perdeu a titularidade para Samuel Soares e tem sido associado a uma transferência neste verão. Chabne Trubin estava sinalizado pela Juventus, Chabne, que não avançou e pode agora retomar no caminho da Premier League. Sonho que o guardião Chabne sempre manteve, não é? Aliás, na primeira vez que Trubin tem eco no futebol inglês. O jogador custou ao Benfica 10 milhões de euros, contratado ao Shakhtar Donetsk, e até há pouco tempo, nos encarnados, só admitiam perder Trubin por valores elevados, acima dos 30 milhões de euros. O contexto mudou e a SAD admite estudar ofertas que considere interessantes. Questionado sobre o tema, em conferência de imprensa, recente, Marco Silva, treinador das Águias, considerou que na eventual saída de Trubin não é tema e garantiu não sentir desconforto por parte do guarda-redes pela perda da titularidade na equipa. Trubin fez algumas publicações nas redes sociais que transparecem insatisfação, mas a mais recente reflete na vontade de resiliência para dar na volta ao momento desportivo negativo. Se após o triunfo do Sporting sobre o Vitória Sport Clube por 3-2, Rui Borges deu os 2 dias de folga ao plantel. Desta vez, o técnico deu 1 dia de descanso aos Leões na sequência da vitória em casa, por 3-1. Sobre o Alverca, o Sporting realizou um treino na manhã deste domingo na Academia de Alcochete. Tal como habitual, os titulares realizaram um trabalho de recuperação enquanto os restantes treinaram normalmente. No boletim de treino divulgado pelos Leões, é revelado que nesta segunda-feira, dia de folga, os Leões venceram com golos de Maxi Araújo, Luís Suárez e um autogol de Mateus Mendes. Estão nesta altura com 7 pontos na tabela classificativa. O próximo duelo do Sporting acontece em Vila do Conte, na sexta-feira, contra a equipa do Rio Ave. Nico Nyakate renovou o contrato com o Sporting Clube de Braga, no defesa central de Maliano, passa a ficar ligado ao emblema minhoto até 2030, mantendo a cláusula de rescisão nos 30 milhões de euros no Sporting Clube de Braga desde 2022-2023. Inicialmente, por empréstimo da formação do Wingamp, Nyakate transferiu-se em definitivo para os Guerreiros de Minho. Na época seguinte, presença habitual no 11 dos minhotos, o jogador de 27 anos está afastado dos relevados desde abril passado, devido a uma ruptura completa do tendão de Aquiles direito. O treinador da AS Roma, Tiene Pierre Robna Gasperini, abordou a contratação de Rodrigo Mora, no jogador português, contratado pela Roma. O Futebol Clube do Porto recebeu grandes elogios do seu novo treinador. Gasperini destacou o legado deixado pelo criativo no antigo clube e destacou as suas capacidades, apesar de ter idade para o técnico Gasperini. Rodrigo Mora, nem muito jovem, mas já alcançou feitos significativos. Há 2 anos, marcou 10 golos no Porto. É um investimento importante, especialmente tendo em vista no futuro, tem todas as características para se destacar e ter sucesso na equipa. Rodrigo Mora trilhou um caminho diferente em comparação com Romínio Vaz e Venturino. Rodrigo Mora está um pouco mais avançado, tem 19 anos. Na sua experiência, diz-lhe que é um jogador com grande margem de progressão para poder ajudar a equipa da Roma. O jogador Mora chegou à capital italiana num negócio que, na prática, garante ao Futebol do Porto 25 milhões de euros no imediato, mais 25 daqui a 1 ano. É o jogador formado no clube com uma maior verba de transferência, obtendo a primeira aventura no estrangeiro. A potencial estreia de Mora pela Roma tem lugar nesta segunda-feira pelas 19h45 no Estádio Olímpico. O jogador do Real Sport Clube, Kevin Castro, faleceu durante este sábado, durante um jogo de preparação com o Estrela da Amadora, que se discutia na Malveira. O atleta sentiu-se mal à passagem do minuto 10, foi assistido no local com recurso num desfibrilhador e encaminhado de pronto para o hospital pelo INEM. Apesar da rápida intervenção das equipas médicas, Kevin Castro, de 25 anos, não resistiu e acabaria por falecer. O médio português passou grande parte da sua carreira no futebol inglês, tendo reforçado o Real neste verão, proveniente da formação do Esporn. O Real Sport Clube discute na Série 4 do Campeonato de Portugal. As cerimónias fúnebres terão começar durante esta segunda-feira.
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9: O Rui Costa esta semana disse que este plantel poderia ter sido...
10: Presidente.
9: disse que poderia ter sido precisamente o Bruno Lage a construir este plantel. Eu pergunto se concorda com o Rui Costa. O Rui Costa, se...
10: Presidente, não leva a mão, mas é presidente.
9: Pergunto se concorda com o Rui Costa e se esse plantel...
10: Presidente.

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1: O defesa médio espanhol Fabián César Chabna Carballeira é mais um reforço do Hóquei em Patins do Futebol Clube Porto para 2026-2027, com um contrato válido por 3 temporadas, informaram os campeões europeus em título. No hóquista de 30 anos, Chabna assinou pelos Dragões Chabna após 6 épocas consecutivas no Lícia, embora já tivesse anteriormente jogado na equipa do Corunha entre 2012 e 2013, Chabna 2017-2018, seguindo então por 2 temporadas para Chabna Reus. O Futebol Clube Porto será apenas o terceiro clube na carreira de Carballeira, Hóquei, que conta com 34 internacionalizações pela seleção de Espanha. O Futebol Clube Porto entra na época como campeão europeu, em título, ao vencer na final, em maio. O Barcelona, sem êxito, nas provas internas, com o Benfica, a vencer o campeonato, e a Elite Cup, no Sporting, na Supertaça e na Taça de Portugal. Ainda pelo Hóquei em Patins, mas pela vertente feminina, Portugal ficou inserido no Grupo A do Mundial Feminino de Hóquei em Patins, juntamente com Espanha, Itália e Andorra. Já no Grupo B, temos Chile, na França, Angola, na Argentina, na prova que se realiza em Assunção, no Paraguai, entre os dias 12 e 18 de outubro. Qualificam-se na parede nos quartos de final os 3 primeiros de cada grupo, aos quais se juntam os vencedores dos grupos C e D da Intercontinental Cup. Em cabine séniores femininos, no grupo A, tem cabine escalado na Espanha, na Argentina, na Chile, cabine França e Suíça, enquanto que o grupo B terá na Portugal, Itália, Colômbia, Índia, na Brasil e México. Os 19 masculinos, na Espanha, na Argentina, na Itália e Suíça, ficam no grupo A, em Portugal, França, na Colômbia, Índia e Estados Unidos, nas contas do grupo B. A ainda na registrar o sorteio do Mundial B, na campeonato intercontinental em masculinos, com Suíça, na Áustria, nos Estados Unidos, Índia e México, no grupo A, e Colômbia, Brasil, Egito, na África do Sul e Austrália, no grupo B, sem mais categorias, de 12 a 18 de outubro. A Espanha, na triple na campeã mundial, nas 3 principais categorias, em competição, séniores masculinos, e femininos, e 19 masculinos, defenderá nos títulos conquistados em 2024, em cabine Novara, nos World Skate Games de Itália.
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0: Está na altura dos craques mundiais. Muitos destes ícones do futebol mantêm-se ligados ao desporto, seja como comentadores, treinadores ou embaixadores de clubes e marcas. Outros, inclusive, já não estão entre nós. Mas fazemos questão de os recordar aqui na Primeira Rádio Desporto.
3: Lothar Matthaus é uma das maiores lendas do futebol mundial, conhecido pela sua versatilidade, liderança e longevidade em campo. Nascido a 21 de março de 1961 em Erlangen, na Alemanha, Matthaus teve uma carreira que atravessou mais de 2 décadas, acumulando títulos tanto a nível de clubes como de seleções. Ao longo da sua carreira, destacou-se pela sua capacidade de jogar em várias posições, desde médio centro a líbero, sempre com uma entrega impressionante e uma visão de jogo apurada. Matthaus é o jogador com mais internacionalizações pela seleção alemã, com 150, e é reconhecido como um dos jogadores mais completos da sua geração. O seu percurso começou no Borussia de Mönchengladbach, onde rapidamente deu nas vistas. Após destacar-se na Bundesliga, Matthaus foi convocado para a seleção alemã, ainda jovem, integrando o plantel no Campeonato Europeu de 1980, onde a Alemanha Ocidental se sagrou campeã. No entanto, foi com a transferência para o Bayern de Munique, em 1984, que Matthaus se tornou uma estrela mundial. Nos seus primeiros anos no Bayern, conquistou 3 títulos da Bundesliga, afirmando-se como um dos melhores médios do futebol europeu. O seu futebol dinâmico, capaz de atacar e defender com a mesma eficiência, e o seu poderoso remate tornaram-no uma peça essencial no meio-campo bávaro. A nível internacional, Matthaus foi protagonista em diversas competições, mas os mundiais foram o palco onde mais brilhou. Esteve presente em 5 campeonatos do mundo, um recorde para a época, e em 1986, na final contra a Argentina, Matthaus teve a tarefa ingrata de marcar Diego Maradona, um confronto icónico que ajudou a definir a rivalidade entre ambos. Embora a Alemanha Ocidental tenha perdido a final, o talento de Matthaus já era amplamente reconhecido. Em 1988, o jogador fez uma mudança para o futebol italiano, assinando pelo Inter de Milão, onde jogaria um papel fundamental. Sob o comando de Giovanni Trapattoni, Matthaus levou o Inter à conquista da Série A em 1988-89, quebrando um jejum de 9 anos. Essa equipa do Inter é lembrada como uma das mais fortes da história do clube e Matthaus foi a principal estrela, ajudando também a conquistar a Supertaça de Itália e a Taça UEFA em 91. A sua passagem por Itália solidificou o seu estatuto de um dos melhores jogadores do mundo. Mas foi no Mundial de 1990 que Matthaus viveu o seu maior momento. capitaneando a seleção da Alemanha Ocidental, liderou a equipa até à vitória, conquistando o troféu em Itália. Matthäus foi o grande maestro do meio-campo, com exibições de encher o olho, marcando 4 golos no torneio, incluindo um dos mais belos da sua carreira, frente à Jugoslávia. Na final, a Alemanha Ocidental derrotou a Argentina de Maradona por 1-0, ligando a derrota de 1986 e coroando Matthäus como campeão do mundo. Após este feito, foi premiado com a Bola de Ouro em 1990, consolidando o seu lugar na elite do futebol global. Matthäus regressou ao Bayern em 1992, já como uma lenda viva. Na sua segunda passagem pelo clube, continuou a brilhar e já numa fase mais tardia da carreira, foi recuado para a posição de líbero, onde demonstrou a sua inteligência tática. Nos anos seguintes, ajudou o Bayern a vencer mais 4 títulos da Bundesliga e a Taça UEFA em 1996, tendo ainda um último grande momento internacional no Euro de 1996, onde a Alemanha, já unificada, voltou a conquistar o título europeu. Embora já não fosse a figura central da equipa, o seu papel de líder foi decisivo. Aos 39 anos, Matthäus deu mais uma prova de longevidade, participando no Mundial de 1998, tornando-se o primeiro jogador a disputar 5 campeonatos do mundo. Encerrou sua carreira internacional após o Euro 2000, mantendo o recorde de mais internacionalizações pela Alemanha. Continuou a jogar pelo Bayern até esse mesmo ano, antes de se despedir definitivamente do futebol no Metro Stars dos Estados Unidos. Lothar Matthäus é um nome que ressoa na história do futebol, não apenas pelas suas conquistas, mas também pelo espírito competitivo e capacidade de se reinventar ao longo de uma carreira tão longa. Com um impressionante total de 25 títulos conquistados, é uma verdadeira lenda do desporto.
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5: 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A lot of opportunities. We had patience in the first half, while Arouca, they were very compact, very organized. So it took a bit of time to get needed, but after even in the first half we had many moments, many good moments, good opportunities.
6: Hoje nós temos que reconhecer que o Porto foi melhor que nós, mereceu ganhar o jogo e nós tivemos uma atitude brutal em termos de equipa. Trabalhamos muito, sofremos muito, mas a verdade é que nem sempre as conseguimos fazer e portanto eu estou satisfeito com a atitude da equipa, mas também sinto que podemos às vezes ser um pouco mais audazes.
7: Hipócrita se dissesse que esta vitória não seria super importante para nós. Seria o nosso segundo jogo em casa, tivemos um percalço no primeiro e hoje era imperdível ganhar, sem dúvida. Contudo, temos que ter o equilíbrio de perceber que quando perdemos na primeira jornada nem tudo estava mal e hoje que ganhamos nem tudo está bem.
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0: Ficamos a 6 minutos das 4:30 da tarde.
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0: Vamos lá olhar agora para mais um gigante adormecido aqui na primeira Rádio Desporto.
3: O Saint-Étienne, também conhecido como Le Vert, é uma das equipas mais lendárias do futebol francês. Fundado em 1919, o clube construiu uma história notável, especialmente nas décadas de 60 e 70, quando se tornou a principal potência do futebol em França. Com um total de 10 títulos da Ligue 1, o Saint-Étienne deteve o recorde de campeonatos durante várias décadas, uma marca que sublinha a sua importância no cenário desportivo nacional e que ainda assim foi perdida para o PSG, que agora soma 12. O caminho para a glória começou a ser traçado nos anos 50, mas foi na década de 60 que o clube realmente se afirmou como uma força dominante. Liderado por figuras icónicas como Aimé Jacquet e Robert Herbon, o Saint-Étienne conquistou 4 títulos da Ligue 1 entre 1964 e 1970, além de várias taças de França. Nos anos 70, já sob o comando de Robert Herbon, que assumiu o cargo de treinador após brilhar como jogador, o clube solidificou a sua hegemonia com mais 5 campeonatos
4: jogados até 1976. A época de ouro dos Etienne culminou nesse mesmo ano, quando a equipa chegou à final da Taça dos Clubes Campeões Europeus. Numa campanha memorável, eliminaram equipas de grande qualidade, como o Dinamo Kiev e o PSV Eindhoven, antes de enfrentar o Bayern Munique na final disputada em Glasgow. Apesar do esforço e de uma exibição combativa, o Saint-Étienne perdeu por 1-0 com o golo de Franz Roth. As bolas que embateram nos postos durante o jogo tornaram-se lendárias, levando os adeptos a acreditar que com balizas diferentes o resultado teria sido outro. Apesar da derrota, o impacto da campanha europeia foi enorme. O Saint-Étienne tornou-se um símbolo de orgulho para o futebol francês e a equipa era idolatrada pelos seus adeptos. O Stade Geoffroy Guichard, apelidado de Le Chaudron, o Caldeirão em português, era um dos estádios mais intimidantes da Europa, onde a paixão dos adeptos criava um ambiente único. Nos anos 70, o clube contou com jogadores extraordinários como Dominique Rocheteau, Jacques Santini e Michel Platini, que mais tarde se tornaria uma das maiores figuras do futebol mundial. Platini foi o destaque do início da época de 80, altura em que o Saint-Étienne conquistou o seu 10º e último título da Ligue 1 em 1981, consolidando o seu estatuto como um dos clubes mais titulados de França. Contudo, os anos que se seguiram foram difíceis. A saída de Platini para a Juventus em 1982 marcou o fim de uma era e problemas financeiros e de gestão desportiva colocaram o clube em declínio. Durante grande parte das décadas de 90 e 2000, o Saint-Étienne lutou para se manter na Ligue 1, alternando entre a primeira e a segunda divisão. Apesar de estar longe dos tempos áureos, o Saint-Étienne continua a ter uma legião de adeptos apaixonados e uma herança que faz dele um dos clubes mais respeitados de França. Nas últimas décadas, o Saint-Étienne tem lutado para recuperar a glória do passado, alternando temporadas na Liga Francesa com períodos de dificuldades desportivas e financeiras. Entre os anos 2000 e 2020, o clube teve alguns momentos de destaque, incluindo a conquista da Taça da Liga em 2013, que foi o seu primeiro troféu importante em mais de 3 décadas. Essa vitória deu aos adeptos alguma esperança de um regresso ao topo do futebol francês. No entanto, nos anos ainda mais próximos, o clube voltou a enfrentar desafios. Em 2022, o Saint-Étienne foi relegado para a Ligue 1, a segunda divisão, após perder o play-off de despromoção contra o Auxerre. A descida foi um golpe duro para um clube com tanta história, que se viu obrigado a reestruturar-se para tentar regressar à elite do futebol francês. Apesar do momento difícil, o apoio incondicional aos adeptos e a herança histórica mantiveram viva a chama da equipa, que acabou por regressar à primeira divisão. O Saint-Étienne continua a ser um gigante adormecido no panorama do futebol francês. A sua história rica e os sucessos do passado são uma inspiração constante para os clubes e os seus adeptos, que acreditam que com uma gestão mais sólida e um plantel competitivo, o clube poderá voltar a ser uma força relevante no futebol local. O gigante verde sonha em recuperar o seu lugar entre os grandes, com os olhos postos num futuro mais brilhante.
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8: São 4 da tarde e 29 minutos. 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
9: Apesar de ter chegado a usar a braçadeira de capitão num jogo de pré-temporada no serviço do Chelsea, Dario Essugo foi colocado na lista de empréstimos neste final de mercado de verão, segundo o The Athletic. Até agora, no médio português, chegou por 22 milhões de euros, vindo do Sporting. Subiu apenas 8 jogos pela equipa principal, nenhum como titular, e perdeu a maior parte da época na passada devido à lesão na coxa, tendo passado por uma operação por isso, e por ter muitas opções no meio-campo, na Caicedo, na Enzo, na Lavia, na Barco, na Henderson e até na Reece James, já havia Afonso acredita que o melhor para os jogadores passa por uma assistência em 2026-2027. No entanto, segundo a mesma fonte, o futuro do jovem jogador formado em Alvalade poderá passar na mesma pela Premier League, pelo menos essa preferência do clube londrino, que está aberto a outras opções. Nada aconteceu até agora porque o técnico espanhol estava a avaliar o atleta e a continuidade do ex-Benfica, Enzo Fernandes, não era garantida com Manchester City atento ao jogador. O Sporting João e Benfica garantiu a contratação de Anis Saidi para a equipa de Sub-23, o avançado de 18 anos, chega por empréstimo da formação do San Diego Futebol Clube até ao final da época desportiva 2026-2027, ficando as Águias com a opção de compra. O atacante Saidi, de dupla nacionalidade tunisina e norte-americana, estreou-se pela equipa principal do clube da MLS aos 16 anos. Saidi esteve recentemente cedido ao Monterrey na Baixa Futebol Clube, onde marcou um golo em 7 jogos. Internacional de Sub-17 pela Tunísia, participou no último Mundial da categoria. Assume o próprio jogador que é um clube enorme e o sonho de qualquer jogador saber jogar num emblema desta dimensão, disse o avançado aos meios do clube encarnado. Ristich, no mais recente reforço do Estrela Vermelha, na nova temporada, tendo assinado um contrato válido por 3 anos, nos jogadores que passou pelo Benfica entre 2022 e 2023, foi oficializado e já treinou com a equipa e vai envergar a camisola número 23, 10 anos depois da sua primeira experiência. Ristich regressa ao clube onde se formou e não escondeu a sua felicidade, assumindo que o sentimento é incrível. Passaram 10 anos, mas parece que tudo voou. Tem sobretudo uma grande honra em estar presente na equipa do Estrela Vermelha e, sobretudo, em poder ajudar a equipa a atingir grandes resultados. O entusiasmo pelo regresso já dura há algum tempo, revelou também o defesa, assumindo que sinceramente esperava um dia regressar a esta equipa e agora que regressa, espera demonstrar todo o seu talento. Quanto aos objetivos, Ristich confessou que ainda tem um sonho de infância por cumprir. A maioria dos seus sonhos conseguiu realizá-los, mas nunca marcou um golo no derby interno e isso significaria muito para ele. No entanto, o simples facto de estar no Estrela Vermelha de vestir a camisola e de representar este clube já é mais do que suficiente para o deixar feliz. Na Ristich fez toda a sua formação na Academia do Estrela Vermelha, pela equipa principal, realizou 91 jogos oficiais e marcou 8 golos antes de sair em 2017. A sua carreira internacional inclui passagens pelo Krasnodar da Rússia, Sparta de Praga, da Chequia e Montpellier, de França, onde se afirmou. Seguiu-se na transferência para o Benfica e antes de regressar a Belgrado, representou o espanhol da formação do Celta de Vigo. O Varzim e o Belenenses venceram os seus jogos na terceira jornada da Liga 3, sendo líderes nas séries A e B. O Varzim venceu por 4-1 na visita ao Passos de Ferreira, que continua sem pontos ao fim de 3 jornadas após a descida da segunda Liga. Luís Oliveira, aos 12 minutos, Francisco Silva, aos 44, Marcelo Cunha, aos 65 e David Pérez, aos 84 minutos, fizeram os golos da equipa treinada por Carlos Fernandes, que soma nos 9 pontos possíveis. Até no momento, Nuno Cunha, aos 43 minutos de penalti, fez o golo dos castores. Ainda pela Série A da Liga 3, no Trofense, somou os primeiros pontos ao vencer na recepção ao São João de Ver por uma bola a zero com o golo de Tomás Oliveira, aos 90 mais 4 minutos. Na mesma série, Chapna tinha na vida empate num golo entre Fafa e Vitória na Sport Clube B. Na Série B, no líder Belenenses, orientado por Gonçalo Brandão, venceu a União de Santarém por 5-0 com golos de Nuno Tavares, aos 4 minutos, na Chamito, aos 44, Evandro Barros, aos 45 mais 3, no Bruninho, aos 64 minutos, e Afonso, aos 70 minutos. Já o Atlético venceu por 3-0 na visita ao Sporting da Covilhã, com golos de Janico, aos 56 minutos, Elder Sucar, aos 75 minutos, Nissolo Traoré, aos 81 minutos, Lusitano de Évora, venceu na recepção ao Mafra, por 2-1, com golos de Sérgio Malé, aos 11 minutos, e João Pinto, aos 90 mais 7, Daniel Neves, fez o golo do Mafra, aos 25 minutos. O jogador Darwin Núñez foi oficializado pela formação do Al Diriyah por empréstimo do Al Hilal até no final da temporada, sem opção de compra. Após ter sido associado a clubes da MLS e da Turquia, Darwin Núñez vai continuar na Arábia Saudita e será treinado por Bruno Lage, antigo técnico do Benfica. O Al Hilal continuará a suportar o salário do avançado, avaliado em cerca de 20 milhões de euros anuais. O avançado uruguaio de 27 anos deixou o Benfica em 2022 rumo ao Liverpool, uma transferência que rendeu inicialmente 75 milhões de euros nas Águias, podendo o negócio ter chegado aos 85 milhões de euros por objetivos.
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0: Seleções, equipas mais pequenas que surpreenderam gigantes em grandes torneios, que provaram que no futebol nada é impossível e que a história se escreve muitas vezes com o coração. 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
4: A temporada de 2000-2001 ficará para sempre marcada na história do futebol português como o ano em que o Boa Vista desafiou todas as probabilidades e conquistou o título de campeão nacional. O feito, até hoje, é visto como um dos maiores marcos do futebol nacional, tornando o clube da cidade do Porto o segundo clube fora dos três grandes a conquistar o campeonato após o Bolonense em 1946. Sob a orientação de Jaime Pacheco, uma equipa disciplinada e aguerrida, conhecida pela sua entrega incansável, transformou-se num exemplo de união, estratégia e resiliência. Jaime Pacheco, ele próprio um símbolo da raça e determinação enquanto jogador, construiu uma equipa com base nesses mesmos valores. O Boa Vista não era um conjunto de estrelas, mas sim uma máquina coletiva onde cada jogador sabia exatamente o seu papel. A solidez defensiva e a capacidade de superar adversidades foram as marcas registadas deste grupo. Em vez de depender de uma figura individual, o Boa Vista de Pacheco focou-se num futebol de combate, com uma defesa implacável e uma mentalidade tática intransigente. A equipa foi uma verdadeira muralha defensiva, sofrendo apenas 22 golos ao longo das 34 jornadas do campeonato. A espinha dorsal do Boa Vistão era composta por jogadores que se tornaram lendas no Bessa. Ricardo, o guarda-redes, foi uma peça-chave, protagonizando exibições seguras ao longo da temporada. À frente dele, jogadores como Litos e Petit formaram uma linha defensiva e de meio campo quase impenetrável, com Petit, em particular, a ser o símbolo de entrega e de luta da equipa, combinando qualidade técnica com uma agressividade que intimidava os adversários. No ataque, Elpidio Silva, conhecido como Super Elpidio, foi decisivo, oferecendo à equipa a capacidade de transformar as raras oportunidades ofensivas em golos. Além disso, Martelinho e Duda, jogadores rápidos e criativos, eram responsáveis por criar desequilíbrios nos flancos. A trajetória do Boa Vista nessa época foi notável por mais do que apenas os resultados obtidos. A equipa venceu 23 dos 34 jogos, incluindo importantes triunfos frente aos gigantes do futebol português. A vitória sobre o Futebol Clube do Porto por 1-0 no estádio do Bessa foi um dos momentos-chave da época, consolidando o Boa Vista como um verdadeiro candidato ao título. A força da equipa em casa foi impressionante, mas também nos jogos fora de portas o Boa Vista se mostrou imbatível, conseguindo pontos essenciais que lhes permitiam manter-se no topo da tabela. Ao longo da época, a equipa foi construindo uma vantagem sólida sobre os rivais, mas a reta final foi particularmente intensa. A equipa entrou na fase decisiva do campeonato com o Sporting a pressionar, mas o Boa Vista manteve-se firme. Nos momentos de maior pressão, a equipa de Jaime Pacheco mostrou o seu caráter resiliente, conseguindo vitórias cruciais. Um dos jogos mais memoráveis foi a vitória por 3-0 sobre o Salgueiros, na penúltima jornada, que deixou o Boa Vista a um pequeno passo de fazer história. Na última jornada, o empate a uma bola frente ao Desportivo das Aves foi suficiente para garantir o título de campeão nacional, com 2 pontos de vantagem sobre o rival da cidade, o Futebol Clube do Porto. A conquista do Boa Vista em 2000-2001 foi um verdadeiro conto de fadas no futebol português. A equipa do Bessa, longe de ter os recursos e o poderio dos rivais tradicionais, mostrou que a disciplina, a organização e uma forte mentalidade coletiva podiam derrubar gigantes. O Boa Vista terminou a temporada com 77 pontos, fruto de 23 vitórias, 8 empates e apenas 3 derrotas, num campeonato onde os achadrezados provaram ser a equipa mais consistente e determinada. Este título não só marcou a história do Boa Vista, mas também teve um impacto profundo no futebol português. português. A vitória de um outsider num campeonato dominado por Benfica, Porto e Sporting trouxe esperança a muitos clubes de menor dimensão e mostrou que com uma boa estratégia e uma equipa unida, tudo é possível. Jaime Pacheco tornou-se uma figura lendária e até hoje a equipa de 2000-2001 é recordada com enorme carinho pelos adeptos das Panteras Negras e admirada por todos os amantes do futebol em Portugal. Após essa temporada de sonho, o Boa Vista manteve uma presença respeitável no futebol português e europeu, chegando mesmo às meias finais da Taça UEFA em 2003, mas nunca mais repetiu o feito de 2001. No entanto, a epopeia desse ano ficou gravada como um dos maiores momentos da história do futebol nacional, tornando o Boavistão imortal.

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1: E está agora na hora de trazer o perfil de mais um jogador à Golo FM.
2: 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Amin Harit, nascido a 18 de junho de 1997 em Pontoise, França, é um futebolista internacional marroquino que joga como médio ofensivo no Olympique de Marselha. Conhecido pela sua habilidade técnica, criatividade e capacidade de drible, Harit tem-se destacado pela sua versatilidade em campo, conseguindo atuar tanto no centro como nas alas. Harit começou a sua formação no Nantes, clube onde fez a sua estreia profissional em 2016. As suas exibições impressionaram desde cedo, o que lhe valeu uma transferência para o Schalke 04 em 2016. Onde rapidamente se afirmou como uma das principais figuras da equipa na Bundesliga. Durante o seu tempo na Alemanha, destacou-se pela sua capacidade de quebrar linhas defensivas e pela inteligência no último passe. Em 2021 foi emprestado ao Marselha, onde encontrou um novo impulso na sua carreira, tornando-se uma peça-chave no esquema da equipa. Internacionalmente, Harit escolheu representar Marrocos, país de origem dos seus pais, e participou em várias competições importantes, incluindo a Taça das Nações Africanas.
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1: Vamos lá olhar agora para mais um craque da Liga Portuguesa, aqui na primeira rádio de desporto.
4: Fary Faye, conhecido simplesmente como Fary, é um dos jogadores mais icónicos que passaram pelo Boa Vista, tornando-se uma figura querida entre os adeptos do clube do Bessa. Natural do Senegal, Fary chegou a Portugal no final dos anos 90, começando a sua carreira na Académica de Coimbra e depois no Beira-Mar. No entanto, foi no Boa Vista que o avançado deixou uma marca especial, tanto pela sua garra em campo como pela longevidade no clube, onde se tornou um símbolo de dedicação e amor à camisola. O avançado ingressou no Boa Vista em 2013 e permaneceu durante várias épocas, vivendo momentos de altos e baixos que incluíram a queda do clube para divisões inferiores devido a problemas financeiros e administrativos. Em campo, o senegalês destacava-se pela sua força física, velocidade e espírito de luta, características que faziam dele um jogador incansável e uma constante ameaça para as defesas adversárias. Apesar de não ser um goleador prolífico, a sua entrega e trabalho árduo o tornaram-no numa peça fundamental na equipa, tanto nas competições nacionais como nas europeias. A relação de Fary com os adeptos boavisteiros foi um dos pontos altos da sua carreira. O avançado senegalês conquistou o respeito dos fãs, não apenas pelo seu desempenho em campo, mas também pela lealdade demonstrada ao clube, mesmo nos momentos mais difíceis. A sua ligação ao Boa Vista manteve-se sólida, mesmo nas épocas de crise, com Fary a assumir uma postura de líder e de exemplo para os colegas, sendo visto como um verdadeiro capitão dentro e fora das quatro linhas. Ao longo da sua carreira no Bessa, Fary jogou quase 200 de jogos com a camisola achatrazada, apontando 48 golos dos 163 que registrou durante o seu percurso no futebol. Mesmo após pendurar as chuteiras, a sua ligação ao Boa Vista permaneceu viva, com Fary a ser lembrado como um símbolo de resiliência e dedicação ao emblema achatrazado. A sua trajetória nos boavisteiros é uma história de superação e lealdade que reflete o espírito batalhador do clube, fazendo de Fary uma figura inesquecível na história recente do futebol português.
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1: Seguimos agora nesta emissão com os craques mundiais.
5: Tem uma música que a torcida do Flamengo canta aí, é assim: olele, olala, o Romário vem aí e o bicho vai pegar.
4: Romário de Sousa Faria, mais conhecido apenas como Romário, é um dos maiores atacantes da história do futebol, famoso pela sua incrível capacidade de finalização e instinto goleador. Nascido no Rio de Janeiro, a 29 de janeiro de 1966, Romário iniciou a sua carreira profissional no Vasco da Gama, clube onde rapidamente se destacou pelo seu faro pelo golo. No Vasco, onde estreou em 1985, foi campeão carioca e começou a atrair as atenções internacionais, especialmente pelo seu desempenho no Campeonato Sul-Americano de Sub-20 em 1985. Em 88, transferiu-se para o PSV Eindhoven, nos Países Baixos, onde consolidou a sua fama de goleador. No PSV, Romário foi 3 vezes campeão neerlandês e venceu 2 taças dos Países Baixos, enquanto se tornava no melhor marcador do campeonato em 3 ocasiões. O seu faro de golo, velocidade e agilidade tornaram-no de uma das maiores estrelas do futebol europeu, atraindo o interesse de clubes ainda maiores. Em 1993 foi contratado pelo Barcelona, onde jogou sob o comando de Johan Cruyff, na famosa equipa conhecida como Dream Team. Na sua primeira temporada, Romário marcou 30 golos em La Liga, liderando o Barcelona ao título espanhol e terminando como o melhor marcador da competição. Encantava com a sua técnica, dribles curtos e, claro, com a capacidade quase inata de encontrar o fundo das redes. Durante este período, o atacante firmou-se também como uma das principais figuras da seleção brasileira. A
2: consagração máxima do baixinho vem em 1994, quando foi peça-chave na conquista do Campeonato do Mundo pela seleção do Brasil, nos Estados Unidos. Formando uma temível dupla de ataque com Bebeto, Romário foi o melhor jogador do torneio e marcou 5 golos, garantindo o tetracampeonato mundial para o Brasil. Este desempenho valeu-lhe a bola de ouro da FIFA como o melhor jogador do mundo em 1994. Após a glória no Campeonato do Mundo, Romário voltou ao Brasil em várias ocasiões, jogando novamente pelo Flamengo e pelo Vasco da Gama, com passagens também por clubes como o Valência, no qual não conseguiu atingir o mesmo sucesso. Contudo, foi no Vasco que Romário manteve a sua relação mais forte, regressando ao clube por diversas vezes e ajudando a conquistar títulos importantes, como o Campeonato Brasileiro de 2000 e a Taça Mercosul, onde foi figura de destaque. Ao longo da sua longa carreira, alcançou o feito de marcar mais de 1000 golos, somando os golos em partidas oficiais e não oficiais. Este registo fez dele um dos poucos jogadores da história a alcançar tal marca, colocando-o no patamar dos maiores goleadores de sempre. Romário é lembrado pela sua autoconfiança, personalidade forte e pelo seu grande lema.
3: Quando eu nasci, o Papai do Céu apontou o dedo e falou: esse é o cara.
2: Após a sua retirada do futebol, enveredou pela carreira política, tornando-se senador no Brasil, onde continua a exercer grande influência. A sua contribuição para o futebol mundial, especialmente para o Brasil, é inegável, e o seu legado como um dos mais letais atacantes de sempre continua a ser celebrado.

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2: O Aston Villa Football Club é um dos clubes mais antigos e tradicionais de Inglaterra, com uma rica história de conquistas nacionais e internacionais. Fundado em 1874, o clube sediado em Birmingham tornou-se um dos criadores da Football League em 1888 e posteriormente da Premier League em 1992. Os Villans, como são carinhosamente chamados, sempre se destacaram no futebol inglês, especialmente no final do século XIX e início do século XX, período em que o clube conquistou a maioria dos seus títulos domésticos. No entanto, o maior destaque na história do Aston Villa vem das suas conquistas europeias, que colocaram o clube no mapa internacional. O auge dessa trajetória ocorreu na temporada de 1981-82, quando o Aston Villa conquistou a Taça dos Clubes Campeões Europeus, a atual Liga dos Campeões. Sob o comando do técnico Tony Barton, o clube surpreendeu ao derrotar o gigante alemão Bayern de Munique por 1-0 na final disputada em Roterdão, com o golo de Peter Witt. O histórico desempenho do jovem guarda-redes Nigel Spink, que entrou em campo logo no início devido a uma lesão do titular, foi crucial para a vitória histórica. Esta conquista colocou o Aston Villa no seleto grupo de clubes ingleses campeões europeus. No ano seguinte, o clube venceu ainda a Supertaça Europeia ao derrotar o Barcelona em 1983. Nessa disputa em 2 jogos, o Aston Villa perdeu a primeira partida por 1-0 em Camp Nou, mas conseguiu uma vitória por 3-0 em Villa Park, assegurando o título no agregado de 3-1. Essas conquistas marcaram o ponto mais alto da história internacional do emblema. Além dos títulos europeus, o Aston Villa tem uma longa tradição de sucesso em competições domésticas, tendo vencido a Primeira Divisão, agora chamada Premier League, por 7 vezes, e conquistando a FA Cup em outras 7 ocasiões, sendo a mais recente em 1957. Esses títulos fazem do Villa um dos clubes mais laureados da Inglaterra, e o Villa Park, o seu estádio desde 1897, é uma das arenas mais emblemáticas do futebol britânico. O clube passou por altos e baixo nas últimas décadas, incluindo despromoções e retornos à elite do futebol inglês, mas a história e as glórias do Aston Villa, especialmente na Europa, onde está de regresso à Liga dos Campeões, permanecem como momentos icónicos na rica trajetória do emblema.
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5: Foi um jogo difícil contra uma excelente equipa, com muita qualidade, com jogadores que transitaram também, muitos deles da época passada, que ficaram ali às portas da Conferência League. Sabíamos que ia ser um jogo difícil, mas foi duas partes distintas, um jogo equilibrado na primeira parte, onde acabámos por fazer golo.
6: Primeira parte, níveis de agressividade baixíssimos, com e sem bola. Foi a última coisa que eu disse na preparação do jogo. Relembrei na preparação do jogo que este era um jogo para homens, um jogo de elevada agressividade, no bom sentido. E foi assim que o Santa Clara conseguiu o gol. Não foi uma jogada, foi uma jogada de agressividade.
7: Dificuldades na nossa linha em controlar as rupturas dos homens da frente. Portanto, a primeira meia hora não foi boa, da nossa parte não foi boa. Acho que a vitória chega justamente à vantagem. Podia inclusive até ter aumentado a vantagem nesse período. Depois.
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1: 16:52.
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1: Invencibilidade de algumas equipas em ligas nacionais ou europeias permanece como uma marca histórica, imortalizando os seus nomes nos livros do futebol. 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
2: A Liga dos Campeões é indiscutivelmente a competição mais mediática de clubes e para qualquer equipa fora do eixo de elite da Europa, a tarefa de a vencer é uma verdadeira missão impossível. Contudo, para o Futebol Clube do Porto de 2004, o impossível foi mesmo feito. Com um plantel que vinha da conquista da Taça UEFA no ano anterior, a par de um treinador que começava a despertar atenções, os portistas partiram para a prova milionária a correr por fora rumo às fases mais adiantadas. Num grupo em que se inseria o Golias Real Madrid, a formação lusa não se deixou intimidar por um arranque em falso. O empate em Belgrado frente ao Partizan e a derrota nas Antas contra os madrileiros fez com que os azuis e brancos entrassem para a terceira jornada da fase de grupos obrigados a ganhar em França. Em Marselha, no inferno do Velodrome, Didier Drogba chegou a assustar, contudo, uma reviravolta épica daria um novo fogo à equipa de José Mourinho. Alenichev fez o 3-2 ao minuto 31, dando a primeira de três vitórias consecutivas aos Dragões. Um novo triunfo em casa, frente aos franceses, além de mais três pontos conquistados ao Partizan, deram a qualificação garantida para os oitavos de final, embora o empate no Santiago Bernabéu na última jornada tivesse impedido a chegada à primeira posição do grupo. O castigo pelo segundo lugar traduziu-se no sorteio da fase eliminar, onde o Futebol Clube do Porto teve pela frente nada mais nada menos do que o Manchester United de Sir Alex Ferguson. Não obstante, um bis do sul-africano Benny McCarthy deu uma vitória por 2-1 na primeira noite europeia do novo estádio do Dragão, resultado precioso para a deslocação a Old Trafford, que se revelou absolutamente dramática. A perder desde a meia hora, graças a um gol de Paul Scholes, os portugueses tiveram que esperar até ao minuto 90 para verem Costinha, o ministro, a lançar uma festa que terminou com Mourinho a sprintar pelo relvado do Teatro dos Sonhos. Há quem diga que foi esse momento icónico que catapultou os portistas para a sua grande epopeia, que continuaria de vento em popa nos quartos de final. Uma vitória por 2-0 em casa, a somar a um empate em França, fizeram os números do triunfo frente ao campeão francês Olympique de Lyon. Eliminados os pesos pesados, restava uma última pedra no caminho do Futebol Clube do Porto. O surpreendente Deportivo La Coruña, vizinho galego dos Dragões, tinha despachado as velhas raposas do Milan e Juventus, partindo com confiança para o embate ibérico. No entanto, o conjunto português revelou uma consistência defensiva extraordinária, mantendo a baliza a zeros nos jogos das duas mãos, algo que fez com que o penalti de Derlei, no Riazor, desse a passagem à final. A 26 de maio de 2004, o Futebol Clube do Porto batia de frente com o AS Mónaco de Didier Deschamps, que contava com figuras como Patrice Evra, Jérôme Rotten, Ludovic Diomi e Fernando Morientes. Na Arena of Schalke, em Gelsenkirchen, os azuis e brancos alinharam com Vítor Baía na baliza, Paulo Ferreira, Jorge Costa, Ricardo Carvalho e Nuno Valente na muralha defensiva, Costinha, Maniche e Pedro Mendes no meio-campo, para além da magia de Deco e do jovem Carlos Alberto no apoio ao ninja Derlei. O que era para ser uma final equilibrada, desde cedo se tornou o inverso, com Carlos Alberto a fazer o primeiro aos 39, seguido dos golos de Deco e Dmitry Alenichev já na segunda parte, aos 71 e 75 minutos. Dos monegastos não chegou qualquer resposta, pelo que o emblema da cidade invicta viria mesmo a tornar-se campeão da Europa pela segunda vez na sua história. Desde aí que a Liga dos Campeões não voltou a ser vencida por uma equipa fora das quatro principais ligas, algo que confere uma importância ainda maior à conquista azul e branca.
8: Foi um sonho tornado realidade e temos que desfrutar disso.
9: Quando fizemos o segundo gol, eu penso que em futebol tudo é possível, não temos que acreditar sempre que as coisas podem mudar, mas com o 2-0 pareceu-me que o jogo estava ganho.
8: É uma sensação boa, acho que é única, né? Em termos de clube é uma coisa fantástica, vencer uma Liga dos Campeões é o máximo que um jogador acho que pode conseguir. E a sensação é boa, guardar ela bem em casa, deixar bem guardada, para mais tarde recordar.
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10: Vamos lá olhar agora para o perfil de mais um jogador aqui na Primeira Rádio Desporto.
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2: Rodri Hernández, nascido a 22 de junho de 1996 em Madrid, em Espanha, é o médio defensivo conhecido pela sua capacidade de recuperar bolas e distribuir jogo. Iniciou a sua carreira no Atlético Madrid, onde começou a sua formação juvenil antes de se destacar na equipa B. A sua performance chamou a atenção da primeira equipa do Atlético, onde fez a sua estreia em 2015. Já em 2018, Rodri transferiu-se para o Villarreal, onde se destacou na La Liga pela sua habilidade em controlar o meio-campo e a sua leitura de jogo. A sua excelente temporada no Villarreal levou-o ao Manchester City em 2019 e por aí tornou-se uma peça fundamental no esquema tático do treinador Pep Guardiola, contribuindo para a conquista de vários títulos, incluindo a Premier League e a Liga dos Campeões em 2023. Além da sua carreira em clubes, Rodri também representa a seleção espanhola. Fez a sua estreia internacional em 2018 e tem sido uma presença constante no meio-campo de La Roja, ajudando a equipa em competições internacionais e

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1: São 4 da tarde e 58 minutos. 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
2: O jogador João Palhinha terá de esperar para assinar pelo Sport Lisboa e Benfica. O atleta de Bayern de Munique veio a título pessoal, passar nas folgas de forma a ver os seus filhos. Sobre Natal, comunicaram os jornalistas. Existe já um acordo total entre os clubes, também entre Benfica e os jogadores. Falta apenas resolver algumas questões entre os jogadores e os seus representantes. No Bayern de Munique, para a rescisão do contrato, assinando depois pelo Sport Lisboa e Benfica. Contas feitas, no Bayern de Munique terá direito a 14 milhões de euros no imediato, mais 5 em objetivos. Em 2024, no médio, custou 51 milhões de euros. Os cofres dos bávaros, reencontrará no Benfica no treinador Marco Silva, com quem trabalhou na formação do Fulham por Inglaterra. Ainda dentro do tema, Encarnado Trubin foi associado na Ucrânia num possível interesse do Tottenham, que cedeu o guarda-redes vicário na Juventus. Estará no mercado para reforçar o setor titular indiscutível na baliza do Benfica. Nas últimas três temporadas, no Internacional Ucraniano, perdeu a titularidade para Samuel Soares e tem sido associado a uma transferência neste verão. Trubin estava sinalizado pela Juventus, que não avançou e pode agora retomar no caminho da Premier League, sonho que o guardião sempre manteve. Não é, aliás, na primeira vez que Trubin tem eco no futebol inglês. O jogador custou ao Benfica 10 milhões de euros, contratado ao Shakhtar Donetsk e até há pouco tempo, nos encarnados só admitiam perder Trubin por valores elevados, acima dos 30 milhões de euros. O contexto mudou e a SAD admite estudar ofertas que considere interessantes. Questionado sobre o tema, em conferência de imprensa recente, Marco Silva, treinador das Águias, considerou que na eventual saída de Trubin não é tema e garantiu não sentir desconforto por parte do guarda-redes pela perda da titularidade na equipa. Trubin fez algumas publicações nas redes sociais que transparecem insatisfação, mas a mais recente reflete na vontade de resiliência para dar na volta ao momento desportivo negativo. Se após o triunfo do Sporting sobre o Vitória Sport Clube por 3-2, Rui Borges deu os dois dias de folga ao plantel, desta vez o técnico deu um dia de descanso aos Leões na sequência da vitória em casa, por 3-1, sobre o Alverca. O Sporting realizou um treino na manhã deste domingo na Academia de Alcochete, tal como habitual. Os titulares realizaram um trabalho de recuperação enquanto os restantes treinaram normalmente. No boletim de treino divulgado pelos Leões, é revelado que nesta segunda-feira, dia de folga, os Leões venceram com golos de Maxi Araújo, Luís Soares e um autogolo de Mateus Mendes. Estão nesta altura com 7 pontos na tabela classificativa. O próximo duelo do Sporting acontece em Vila de Conte na sexta-feira contra a equipa do Rio Ave. O Futebol Clube do Porto venceu este domingo o Futebol Clube Arouca por 2-0 no Estádio do Dragão, em contas da jornada 3 da Primeira Liga. Isso colocou-se na liderança da edição 2026-2027 do principal escalão. Os Dragões, num embate entre duas equipas, tinham vencido os seus jogos nas primeiras duas jornadas, impuseram-se contentos dos espanhóis Gabri Veiga aos 67 minutos e Borja Sainz, que começou no banco aos 86 minutos. No final do jogo, o treinador do Futebol Clube do Porto, Francisco Farioli, estava satisfeito com um triunfo importante perante um adversário de qualidade.
3: A análise do jogo, eu acho que é esta. A lot of opportunities. We had patience in the first half, while Arouca they were very compact, very organized. So it took a bit of time to get to needed. But after even in the first half, we had many moments, many good moments, good opportunities. In the second half, we had 10 minutes before the goal of Gabri, where really, you know, we tried with everything, two goal cancelled, and at some point, you know, this one can be a turning point. But I think the team show maturity, so a very important result, a great victory in front of our supporters that tonight once again they give us the right boost.
2: Já o treinador do Arouca, Vasco Seabra, admitiu a superioridade dos Dragões, mas assumiu que a sua equipa poderia ter feito um pouco mais.
4: Hoje nós temos que reconhecer que o Porto foi melhor que nós, mereceu ganhar o jogo e nós tivemos uma atitude brutal em termos de

0: equipa, trabalhamos muito, sofremos muito, mas a verdade é que nem sempre as conseguimos fazer e, portanto, eu estou satisfeito com a atitude da equipa, mas também sinto que podemos, às vezes, ser um pouco mais audazes e, eventualmente, hoje podíamos ter tentado dar um passinho melhor, que é que faz parte do nosso crescimento. E, portanto, esse também é um fator que nos motiva para que possamos ser mais e melhores, porque temos qualidade, a nossa equipa tem qualidade, portanto, nós temos que querer sempre agarrar-nos ao jogo. Temos que dar mérito ao Porto, também temos que lhes bater palmas quando eles têm o mérito de conseguir pedir que a gente consiga ter a bola da forma como nos é habitual. É verdade que a pressão do Porto foi muito forte, foi muito intensa, muito agressiva. Creio que isso também é sinal de respeito por nós. Senti também a frescura do Porto muito alta, portanto que é também sinal de não terem tanto acumulado de jogos. Por vezes também nos ajuda a que em alguns momentos a gente consiga jogar com essas decisões que atrasam um pouco. A verdade é que senti o Porto com facilidade em conseguir ter frescura para recuperar para trás, para de cada vez que batíamos uma pressão conseguir recuperar novamente. E portanto para nós foi mais difícil.
1: O Futebol Clube do Porto, que só mete agora 3 triunfos por 2-0, totaliza 9 pontos contra 7 do Sporting, Santa Clara e Marítimo, enquanto o Arouca caiu para no 5º lugar, mantendo-se com 6 pontos. Também a equipa do Santa Clara venceu este domingo a equipa do Futebol Clube Famalicão por 1-0 no estádio de São Miguel, nos Açores, em duelo da jornada 3 da Primeira Liga. Gonçalo Paciência marcou pela 3ª jornada consecutiva e deu o triunfo na equipa de Ponta Delgada, no Internacional Luso, que tinha bisado no 2-2 na recepção ao Nacional, no triunfo por 1-0 em Viseu. Decidiu o jogo aos 22 minutos, igualando assim o grego Pavlidis do Benfica na liderança da lista dos melhores marcadores, com 4 tentos no final do jogo. No técnico do Santa Clara, Petit estava agradado com o triunfo da sua equipa.
2: Dar os parabéns aos nossos jogadores e aos nossos adeptos por comparecer. Mais uma vez viemos apoiar e esperamos que no próximo jogo com o Rio Ave também possam estar presentes. É uma força extra que nos dão. E é bom para eles também ir para casa e desfrutar de uma vitória. Foi um jogo difícil contra uma excelente equipa, com muita qualidade, com jogadores que transitaram também, muitos deles da época passada, que ficaram ali às portas da Conferência da Liga. Sabíamos que ia ser um jogo difícil, mas foi duas partes distintas, um jogo equilibrado na primeira parte, onde acabámos por fazer golo. O Famalicão com mais posse de bola, mas uma posse de bola nossa consentida. Podemos na primeira parte ter também mais posse de bola, mas não a conseguimos, também mérito do Famalicão. E uma segunda parte onde soubemos sofrer. Sabíamos que o Famalicão tem jogadores de qualidade, que iam arriscar e que nós íamos ter as nossas oportunidades. Tivemos 3-4 situações que poderíamos ter matado o jogo. Temos que analisar, corrigir esses pormenores, que na Primeira Liga tem que se finalizar o jogo, e com as transições que tivemos na frente do guarda-redes não conseguimos concretizar. O Famalicão teve algumas situações com remates fora da área.
1: Já o treinador do Futebol Clube Famalicão, Carlos Carvalhal, lamentou mais uma derrota da sua equipa.
3: Primeira parte, níveis de agressividade baixíssimos, com e sem bola. Foi a última coisa que eu disse na preparação do jogo. Relembrei na preparação do jogo que isto era um jogo para homens, um jogo de elevada agressividade, no bom sentido. E foi assim que o Santa Clara conseguiu o golo. Não foi uma jogada de agressividade, de ganhar os duelos. E a nossa primeira parte a esse nível foi muito fraca. Ao intervalo. Tivemos ali uma excelente oportunidade do Coates também, que podemos eventualmente ter feito um golo. Na segunda parte retificámos essa particularidade, um outro posicionamento, mas fundamentalmente os níveis de agressividade tinham que ser maiores, com e sem bola, e a equipa ressuscitou, foi para a frente, fomos apostando depois com os jogadores na frente. A equipa do Santa Clara estava muito atrás, a explorar depois a possibilidade de contra-ataque, mas estava muito postrada atrás. Fomos lançando vários jogadores para abrir campo, para tentar por dentro. A realidade é que tivemos muita posse de bola, encostámos o adversário atrás, houve ali um período até muito bom. Tivemos remates fora da área, que também se aconselhava contra uma equipa que tem uma defesa baixa, mas não criámos assim muitas oportunidades. Esta é a realidade. Portanto, aumentámos os níveis de agressividade, jogámos mais no meio campo ofensivo, melhorámos em muitas coisas, mas não, em termos de eficácia, temos que fazer melhor.
1: Contas feitas, os açorianos igualaram os 7 pontos de Sporting e Marítimo, enquanto Famalicão de Carlos Carvalhal manteve-se com apenas um ponto arrebatado. Destaque também para no Vitória Sport Clube, que venceu este domingo o Nacional por uma bola a zero no estádio Dom Afonso Henriques. Nos vimaranenses conquistaram assim os primeiros pontos na época na Desportiva 2026-2027. Um golo de Gustavo Silva logo aos 4 minutos permitiu este triunfo aos conquistadores após duas derrotas nas duas primeiras rondas perante o Nacional, que somou o primeiro desaire após um triunfo e um empate nas duas primeiras jornadas. No final do jogo técnico do Vitória Sport Clube, Tiago Margarido estava satisfeito com a maturidade demonstrada pela sua equipa.
4: Seria o nosso segundo jogo em casa, tivemos um percalço no primeiro e hoje era imperdível ganhar, sem dúvida. Contudo, tínhamos que ter o equilíbrio de perceber que quando perdemos na primeira jornada nem tudo estava mal, e hoje que ganhamos nem tudo está bem. É uma equipa que está em crescimento, uma equipa que sabe bem o rumo que quer, sabe bem o caminho que quer e que está a trabalhar muito por isso. Hoje, novamente, apesar do adversário nos criar dificuldades diferentes do que aquelas que tínhamos estado habituados, e até acaba por ter mais posse de bola no jogo, nós conseguimos novamente fazer 23 remates na baliza, conseguimos um XG de 3.14 ao erro. Portanto, foi uma equipa que foi acutilante naquilo que era a procura da baliza adversária, mas que nem sempre conseguiu ter bola e soubemos sofrer quando assim não tivemos. Foi mais um desafio diferente, a equipa comportou-se e foi madura na interpretação daquilo que tinha que fazer, e acho que na somatória do jogo acaba por ser justo, apesar de o Nacional ter vendido muito caro a derrota.
1: Já no treinador do Nacional da Madeira, João Gião, admitiu que na segunda parte foi melhor do que a primeira.
5: Competente, não tanto quanto eu gostaria. Acho que sim, que a dada a altura conseguimos, mas a nossa primeira, os primeiros 25 minutos, meia hora no jogo não é boa. E não entramos bem no jogo, não acertámos os timings de pressão, a nossa última linha sofreu muito com a agressividade que os homens da frente do Vitória têm a atacar o espaço, muita ruptura. Nós, com dificuldade em encaixar nos timings de pressão, em conseguimos ser mais pressionantes e condicionar a primeira, a bola longa dos centrais do Vitória. Dificuldades da nossa linha em controlar as rupturas dos homens da frente. Portanto, a primeira meia hora não foi boa, da nossa parte não foi boa. Acho que o Vitória chega justamente à vantagem. Podia, inclusivamente, até ter aumentado a vantagem nesse período. Depois, uma boa reação nos últimos 10, 15 minutos da primeira parte, também já não é novidade para nós. E aí sim estabilizámos, tivemos também as nossas oportunidades, mas acho que o resultado é justo. Uma segunda parte, sim, já mais à nossa imagem, principalmente até aos últimos 10 minutos, em que depois de muitas paragens já não se chegou. Mas uma segunda parte já mais de acordo com aquilo que nós temos vindo a fazer.
1: Com este triunfo no Vitória Guiabna Sport Clube, saltou para o 9º lugar com 3 pontos, enquanto os insulados ficam instalados no 6º posto com 6 pontos adquiridos. Nico Niakate renovou o contrato com o Sporting Clube de Braga. No defesa central maliano, passa a ficar ligado ao emblema minhoto até 2030, mantendo a cláusula de rescisão nos 30 milhões de euros no Sporting Clube de Braga desde 2022-2023. Inicialmente, por empréstimo da formação do Guingamp, Niakate transferiu-se em definitivo para os Guerreiros de Domingo. Na época seguinte, presença habitual no 11 dos minhotos. O jogador de 27 anos está afastado dos relevados desde abril passado devido a uma ruptura completa do tendão de Aquiles direito. O treinador da AS Roma, Tiene Pierre Gasperini, abordou a contratação de Rodrigo Mora, no jogador português contratado pela Roma. No Futebol Clube do Porto, recebeu grandes elogios do seu novo treinador. Gasperini destacou o legado deixado pelo criativo no antigo clube e destacou as suas capacidades, apesar de ter idade para o técnico Gasperini. Rodrigo Mora, nem muito jovem, mas já alcançou feitos significativos. Há 2 anos, marcou 10 golos no Porto. É um investimento importante, especialmente tendo em vista no futuro, tem todas as características para se destacar e ter sucesso na equipa. Rodrigo Mora trilhou um caminho diferente em comparação com Romínio Vaz e Venturino. Rodrigo Mora está um pouco mais avançado, tem 19 anos. Na sua experiência, diz-lhe que é um jogador com grande margem de progressão para poder ajudar a equipa da Roma. O jogador Mora chegou à capital italiana num negócio que, na prática, garante ao Futebol do Porto 25 milhões de euros no imediato, mais 25 daqui a um ano. É o jogador formado no clube com uma maior verba de transferência, obtendo a primeira aventura no estrangeiro. A potencial estreia de Mora pela Roma tem lugar nesta segunda-feira, pelas 19h45, no Estádio Olímpico. O jogador do Real Sport Clube, Kevin Castro, faleceu durante este sábado, durante um jogo de preparação com o Estrela da Amadora, que se discutia na Malveira. O atleta sentiu-se mal à passagem do minuto 10, foi assistido no local com recurso, num desfibrilhador e encaminhado de pronto para o hospital pelo Binem. Apesar da rápida intervenção das equipas médicas, Kevin Castro, de 25 anos, não resistiu e acabaria por falecer. O médio português passou grande parte da sua carreira no futebol inglês, tendo reforçado o Real neste verão, proveniente da formação do Esporn. O Real Sport Clube discute na Série 4 do Campeonato de Portugal. As cerimónias fúnebres terão começado durante esta segunda-feira. A nadadora Camila Rebelo sagrou-se de novo campeã dos Jogos do Mediterrâneo nos 200 metros costas. A portuguesa, de 23 anos, venceu a final de Taranto, na 2026, com um tempo de 2 minutos, 8 segundos e 88 milésimos, revalidando assim o título conquistado há 4 anos em Uran. A Federica Tama, de Itália, foi segunda com um tempo de 2 minutos, 11 segundos e 66 milésimos. E a turca Sudan Tenizil completou o pódio com um tempo de 2 minutos, 13 segundos e 13 milésimos. Este foi mais um ouro na Portugal, uma jornada de grande destaque na natação. Francisca Martins também sagrou campeã nos 400 metros livres, com um tempo de 4 minutos e 9 segundos, à frente das italianas Bianca Nannucci, com 4 minutos, 11 segundos e 61 milésimos, e Antonieta Cesaro, com 4 minutos, 13 segundos e 17 milésimos. Inês Henriques terminou no 7º lugar, com um tempo de 4 minutos, 24 segundos e 7 milésimos. A comitiva lusa tinha começado na conquistar medalhas em Taranto, através do ciclismo. Tiago Antunes foi o primeiro campeão português nesta edição ao vencer o contrarrelógio de 17 km, com 20 minutos e 5 segundos. Rafael Reis, campeão em Uran 2022, terminou no 3º lugar, a 8 segundos do vencedor. Contas feitas, com os 2 ouros na natação e as medalhas do ciclismo, na Portugal soma já 4 medalhas em Taranto, na 2026, 3 de ouro de Tiago Antunes, Francisca Martins e Camila Rebelo, e uma de bronze de Rafael Reis. No total, a missão lusa chegou às 53 medalhas conquistadas nos Jogos do Mediterrâneo. A fechar, olhamos para Ebna Sofia Gaspar, que garantiu a medalha de bronze na categoria menos 52 kg nos Mundiais de Cadetes de Judo, no Equador. A judoca portuguesa, na sua polo, levou melhor sobre a Bielorrussa, na Lisa, e sobre a Bósnia, na Simic, que já na repescagem superou a equatoriana, na Renata Vasquez, e a israelita, na Ali. Depois, perdeu nas meias-finais com a japonesa, na Rio, na atual número 1 do ranking mundial e vencedora da Ebna competição. Este tem sido um ano magnífico de resultados memoráveis para a jovem judoca lusa, com um ouro na Taça da Europa de Ganja, no Azerbaijão, em abril, e uma prata em Antalya, na Turquia, em março, e um bronze em Roma, em fevereiro.
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9: Tenho que meter o meu dedo, mas tenho que meter o meu dedo muito ao de leve, muito ao de leve. Não posso mudar, não posso radicalizar, não posso meter os dedos todos. Tem que ser com calma.

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2: Eusébio da Silva Ferreira, um nome incontornável do futebol mundial, com especial destaque na Liga Portuguesa, onde passou grande parte da sua carreira. Difícil é ficar indiferente ao Pantera Negra, nascido em Lourenço Marques, atual Maputo, a capital da antiga colónia portuguesa de Moçambique. Foi muito cedo que se descobriu o talento para o futebol, que era algo intrínseco a este jovem que cresceu no bairro da Mafala, uma das zonas mais pobres da cidade e que chamou a atenção do Sporting de Lourenço Marques, equipa onde nasceu para o Desporto Rei. Com apenas 15 anos, Eusébio destacou-se na equipa principal, apontando 9 golos nos primeiros 4 jogos ao serviço do clube. Rapidamente aumentou a sua soma de forma inacreditável na época, chegando à marca de 77 golos em 42 partidas, imagine-se, que realizou no seu país natal. Também a façanha não passou despercebida aos gigantes portugueses, que imediatamente entraram em guerra para o trazer para os seus quadros. O primeiro a tentar a sorte foi mesmo o Futebol Clube do Porto, seguido de Sporting e Benfica, que apoiados pelos apelos que recorrentemente fariam ao Estado português, lutaram até ao fim pelo avançado. Contudo, a palavra da mãe de Eusébio foi dada aos responsáveis encarnados, que tiveram inclusive de o reter no Algarve na sua chegada a Portugal, com receio que o jogador fosse aliciado pelos leões para rumar a Alvalade. Apenas quando a Federação Portuguesa de Futebol decretou que as águias teriam razão na disputa pela contratação, é que foi possível a Eusébio viajar para Lisboa, onde finalmente envergou a camisola da sua vida. O resto, como em grande parte deste conto, é história. 472 golos em 440 jogos é a marca registada do seu pontapé canhão pelo Benfica, onde foi o principal responsável pelos anos mais gloriosos da existência do clube. O seu primeiro ano traduziu-se na vitória da Taça dos Clubes Campeões Europeus, ainda sem a sua participação, porém, na época seguinte, com 29 golos apontados, Eusébio foi o diamante benfiquista na revalidação do maior título do velho continente. Em 62-63, o Pantera Negra ainda levou as águias a mais uma final, perdida para o Milan, assim como em 64-65 e 67-68, anos em que se sagrou o melhor marcador da competição, perdendo, contudo, os jogos decisivos frente ao Inter e Manchester United. Em praticamente 15 temporadas com o manto do Benfica, Eusébio venceu 11 campeonatos nacionais, aos quais juntou 5 taças de Portugal. Contribuiu de forma incomensurável para uma das maiores hegemonias da história do futebol português, tornando-se uma figura global do país numa altura em que dividia o trono mundial com Pelé. Foi o melhor marcador do campeonato por 7 ocasiões, registros que lhe permitiram, por 2 vezes, receber o prémio da Bota de Ouro, oferecido ao goleador máximo do futebol europeu. A essa distinção juntou-se a Bola de Ouro da France Football, que eternizou o nome do português como o melhor jogador do mundo em 1965. Aos 33 anos, no ano da Revolução de Abril, o ponta de lança decidiu abraçar uma nova aventura, rumando aos Estados Unidos da América para ser uma das estrelas do campeonato. Por aí, foi atleta dos Boston Minutemen, para além dos Las Vegas Quicksilvers e dos New Jersey Americans, emblema onde se retirou do futebol em 1978. Pelo meio, teve ainda passagens pelos canadianos do Toronto Metros Croatia, assim como do Beira-Mar e União de Tomar, equipas portuguesas que tiveram o privilégio curto, diga-se, de receber um dos maiores nomes que já pisou os relvados nacionais. Ao serviço da seleção portuguesa, foi o melhor marcador do Mundial de Inglaterra 1966, ainda hoje a maior performance da equipa das esquinas num campeonato do mundo com um 3º lugar. Durante muito tempo, Eusébio da Silva Ferreira foi sinónimo de futebol português, preservando a sua memória e estatuto de rei para lá da sua morte, em 2014, sentida e chorada por todo o país. Até ao final dos tempos, poucos serão o que se aproximarão da lenda do Pantera Negra, que deixou uma marca inabalável em todos aqueles que viram ou recordaram a sua história com a bola no pé.
1: Grande golo que eu marquei.
3: Em primeiro lugar, eu me falo deste jogo muito difícil, mas que eu fazer os possíveis para fazer uma boa exibição e honrar o futebol português.
1: Sempre gostei de jogar a bola, mas não esquecer uma coisa, isso é muito importante, estudar, e nós podemos conseguirmos sermos alguém no futebol.
4: Em todo lado onde é que eu vou, sempre muito respeito pelos adeptos do clube, mas é sempre bom marcar porque fica na história.
0: E seguimos agora nesta emissão com mais um craque mundial.
2: Ronaldo Luís Nazário de Lima, ou simplesmente Ronaldo, é amplamente considerado um dos maiores avançados da história do futebol. Nascido a 18 de setembro de 1976, no Rio de Janeiro, o brasileiro iniciou a sua carreira ainda adolescente, com apenas 16 anos no Cruzeiro. As suas exibições espetaculares no clube mineiro logo chamaram a atenção do futebol mundial e, em 1994, após participar no Mundial dos Estados Unidos, embora sem atuar, foi contratado pelo PSV Eindhoven, dos Países Baixos. Lá, Ronaldo mostrou toda a sua capacidade de explosão e finalização, marcando 54 golos em 57 jogos ao longo de duas temporadas, uma média impressionante que o transformou numa das jovens promessas mais cobiçadas do futebol europeu. O seu talento levou-o rapidamente a um dos maiores clubes do continente, o Barcelona, onde jogou durante a temporada de 1996-97. No Barça, Ronaldo elevou o seu jogo a novos patamares, marcando 47 golos em 49 partidas e ajudando o clube a vencer a Taça das Taças da UEFA e a Taça do Rei. Foi durante este período que ganhou o apelido de fenómeno, graças à sua velocidade devastadora, poder físico e capacidade para driblar com uma facilidade espantosa. Ainda com apenas 20 anos, foi eleito pela primeira vez o melhor jogador do mundo pela FIFA, título que viria a conquistar noutras duas ocasiões. Em 1997, Ronaldo fez uma transferência recorde para o Inter de Milão, onde continuou a brilhar no início da sua carreira, ganhando a Taça UEFA em 1998. Contudo, foram também os anos em que a sua sorte começou a mudar em termos físicos. Durante o seu tempo no Inter, sofreu a primeira de várias lesões graves no joelho que o afastariam dos relvados por longos períodos. O seu regresso em 2002 foi nada menos do que milagroso. Após 2 anos de recuperação, Ronaldo voltou aos grandes palcos no Mundial de 2002, onde foi a estrela maior da seleção brasileira, conduzindo o Brasil à vitória com 8 golos, 2 dos quais na final contra a Alemanha. Esta conquista garantiu-lhe o 3º título de melhor jogador do mundo e marcou o seu renascimento como um dos melhores jogadores da sua geração. Após o Mundial, Ronaldo transferiu-se para o Real Madrid como parte dos famosos Galácticos, onde jogou de 2002 a 2007. Durante esse período, conquistou 2 campeonatos espanhóis e manteve o seu estatuto de um dos melhores avançados do mundo, marcando 104 golos em 177 jogos. O seu estilo de jogo, marcado por uma combinação única de velocidade, técnica e poder de finalização, continuava a encantar os adeptos, apesar das lesões persistentes que o limitaram ao longo da sua carreira. Em Madrid, Ronaldo formou uma parceria letal com estrelas como Zidane, Figo e Beckham, que consolidaram ainda mais o seu legado no futebol europeu. Já na reta final da sua carreira, em 2007, voltou à Itália, desta vez para jogar no AC Milan, rival direto do Inter. Embora o seu desempenho tenha sido afetado pelas constantes lesões, ainda mostrou flashes de brilhantismo, marcando 9 golos em 20 jogos. Porém, o seu tempo no Milan também foi marcado por mais uma grave lesão no joelho, que acelerou o fim da sua trajetória na Europa. Ronaldo decidiu então regressar ao Brasil, assinando pelo Corinthians em 2009. Surpreendentemente, teve uma passagem de grande sucesso pelo clube paulista, onde ajudou o Corinthians a conquistar o Campeonato Paulista e a Copa do Brasil em 2009, numa demonstração de que, mesmo longe do seu auge físico, o seu talento era inquestionável. No entanto, após mais alguns problemas físicos, decidiu terminar a sua carreira em 2011, aos 34 anos. Ronaldo deixa um legado incontestável como um dos maiores avançados da história do futebol. Os seus números são impressionantes, já que ao longo da carreira marcou mais de 400 golos em clubes e seleções e venceu 2 bolas de ouro em 1997 e 2002. O fenómeno sempre foi lembrado e terá revolucionado a posição de avançado, combinando uma capacidade física invulgar com uma técnica requintada e um instinto goleador incomparável. Ronaldo foi também um dos grandes responsáveis por popularizar o futebol brasileiro no exterior e inspirou gerações de jogadores pelo mundo. Mesmo com as inúmeras lesões que enfrentou, a sua resiliência e capacidade de se reinventar em momentos cruciais da carreira fazem dele uma lenda viva do desporto, sendo reconhecido tanto por adeptos quanto por críticos como um dos mais completos jogadores que o futebol já viu.
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6: 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So it took a bit of time to get needed, but after even in the first half we had many moments, many good moments, good opportunities.
7: Nós temos que reconhecer que o Porto foi melhor que nós, mereceu ganhar o jogo e nós tivemos uma atitude brutal em termos de equipa. Trabalhamos muito, sofremos muito, mas a verdade é que nem sempre as conseguimos fazer e portanto eu estou satisfeito com a atitude da equipa, mas também sinto que podemos às vezes ser um pouco mais audazes.
8: Hipócrita se dissesse que esta vitória não seria super importante para nós. Seria o nosso segundo jogo em casa, tivemos um percalço no primeiro e hoje era imperdível ganhar sem dúvida. Contudo, temos que ter o equilíbrio de perceber que quando perdemos na primeira jornada nem tudo estava mal e hoje que ganhamos nem tudo está bem.
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0: Ficamos a 3 minutos das 5:30.
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10: São 5 da tarde e 28 minutos. 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
11: A terceira é de vez, depois de ter ficado em branco nas vitórias da formação com a diante do Alva Diriá, por uma bola 0 de Bruno Lage, e Alva Anar, por 2-1. Francisco Trincão brilhou na goleada do Al-Ahli diante da formação do Al-Aba por 4-0. O Internacional Português não só se estreou a marcar pelos sauditas, como também assistiu ao quarto golo no hat-trick de Ivan Tunei aos 5:57 minutos. Pouco antes, fez o golo da jornada na Liga de Saudita. No ex-Sporting, recuperou a bola e, com espaço para rematar de muito longe, atirou de forma potente para no fundo da baliza num autêntico golaço. O Nápoles começou a sua participação na Série A italiana com um triunfo por 2-0 sobre o Génova. O jogador Kevin De Bruyne foi o grande protagonista no Internacional Belga. Começou no banco, entrou aos 67 minutos e resolveu o encontro com o Génova nos minutos finais. O Belga abriu o marcador aos 82 minutos e apenas 5 minutos depois assistiu António Varga para o 2-0 definitivo. No vice-campeão italiano começou assim da melhor forma na nova temporada, enquanto o Génova discutiu o primeiro jogo oficial sem o avançado argentino, na Santiago Castro, entretanto transferido para Ebna Roma. Já no Cagliari, venceu o Parma por 1-0, com o Ebna José Pedro na titular. O Nicol do encontro surgiu já na segunda parte, por intermédio de Alessandro Romano, aos 79 minutos. O Olympiacos começou com o pé direito a sua participação na Liga Grega, com David Carmo, a destacar-se no único gol do triunfo, por 1-0, sobre a formação do Atromitos, foi apontado precisamente pelo central, ex-Chabna Futebol Clube do Porto e Sporting Clube de Braga, aos 82 minutos. O guardião Cabna Saturis, travou várias tentativas, de El Cabi, e chegou mesmo a defender uma grande penalidade do avançado marroquino, aos 79 minutos, com um remate à Panenka, dificultando assim a tarefa do Olympiacos. Carmo, numa jogada de insistência na área, apareceu para disparar forte e desbloquear assim o encontro. No Olympiacos ainda ficou reduzido a 10, já no tempo de compensação por expulsão de Rodinei, mas segurou o triunfo. Já no AEK de Atenas, goleou a formação do Heráclides por 4-0 com Filipe Relvas, ex-portimonense e Vitória Sport Clube a ser titular. Varga abriu o marcador para na equipa da casa, logo aos 11 minutos, Sofites faturou aos 19 minutos e ainda aos 49 minutos, Zini fechou as contas aos 75 minutos, num arranque perfeito do campeão grego na defesa do título. Depois de Mohamed Saleb, o Trabzonspor está muito perto de garantir a contratação de mais uma estrela para o seu plantel, segundo a imprensa turca, e confirmado por Fabrício Romano, no clube assegurou a contratação de Fabinho num negócio conduzido pelo agente português Jorge Mendes. O atleta de 32 anos tornou-se um jogador livre após terminar o seu contrato com os sauditas do Al-Ittihad, no clube que representava desde 2023, quando deixou o Liverpool. Nesta situação permite que o Trabzonspor o contrate a custo zero, sem necessidade de pagar qualquer verba de transferência. Segundo a mesma fonte, o médio vai aterrar na Turquia nas próximas 48 horas para realizar os habituais exames médicos e assim assinar contrato. Fica na dúvida se chega a tempo do duelo decisivo com o Fenerbahçe no play-off da UEFA Europa League, sendo que o processo está a ser tratado com a maior brevidade possível. Além do antigo colega do Liverpool, Saleb, Fabinho, irá encontrar no ex-Benfica, na Sidney Lopes Cabral e o Cabo Verdiano, no Wagner Pina, e ainda o português, na ex-Vitória Sport Clube, Noah Saviola. O Dinamo de Bucareste de Nuno Campos venceu a Universidade de Cluj por 2-1 em duelo da 6ª jornada do Campeonato Romeno. Na formação de Bucareste, entrou melhor e alcançou o golo por intermédio de Dani Armstrong aos 34 minutos. No segundo tempo, o avançado escocês apontou o bicho, ampliando assim a vantagem para a formação de Nuno Campos aos 49 minutos. Contudo, Alessandro Musi complicou as coisas para o Dinamo de Bucareste aos 67 minutos. O avançado viu na segunda cartolina amarela e foi expulso da partida. Na vantagem numérica, no Cluj ainda reduziu através de Dramé, mas o resultado não voltou a sofrer qualquer tipo de alterações. Até ao apito final de contas feitas, o Dinamo chega aos 13 pontos e assume assim a liderança do campeonato romeno. A Seleção Nacional de Basquetebol venceu o Líbano por 90-82, isto no segundo de dois particulares em Istambul, na Turquia, de preparação para o arranque na segunda fase de qualificação para o Mundial 2027. O conjunto comandado por Mário Gomes, depois do triunfo por 91-87 face ao Egito, superou os libaneses, liderado pelo poste de Miasqueta, jogador dos Boston Celtics da NBA, autor de 16 pontos com 8, nem 12 dos lançamentos de campo, além de 8 ressaltos. Os basquetebolistas Sabna Travante Williams, Sabni Ruben Braik, Sabna Ambos, Sabna com 15 pontos, e André Cruz com 11 pontos, Sabni 100% nos lançamentos, Sabna de campo 5 em 5. Estiveram igualmente em destaque na equipa lusa, Sabna Diogo Brito com 9 pontos, Miguel Sabna Queiroz com 6, Sabna Francisco Amarante com 5, Sabna Rafael Lisboa com 5, Daniel Relvão com 2, Sabna Diogo Ventura Sabna com 2, Ricardo Monteiro com 2, Sabna Vladislav Sabna Voitsu Sabna com 2, António Sabna da Silva Sabna e Nuno Sabna também Sabna foram utilizados na formação libanense, Abna, destaque para Abna, os 19 pontos de Abna Derek James, Abna, e os 14 pontos apontados por Abna Youssef. Portugal rumo a Abna Zaragoza, onde defronta na Espanha, nesta sexta-feira, pelas 8 da noite. 3 dias depois, Abna, 31 de agosto, mete forças Abna com a Geórgia em Matosinhos, pelas 7 da tarde. A seleção lusa Abna parte para Abna segunda fase de qualificação, no quarto lugar, com 9 pontos, os mesmos da Grécia e da Geórgia, numa tabela liderada pela Espanha, Abna, com 11, na seguida da Ucrânia e de Montenegro, ambos com 10. Para chegar pela primeira vez ao Mundial, que em 2027 se realiza no Qatar, de 27 de agosto, na 12 de setembro, Portugal precisa de ficar nos primeiros 3 lugares do Grupo I. O Sport Lisboa e Benfica deu a conhecer a contratação de Pellegrino Vargas, para a equipa de voleibol, o Zona 4, com 1,93 m, assina contrato válido por uma temporada no Sport Lisboa e Benfica, informa a 5, que chegou a acordo com o internacional porto-riquenho, Pellegrino Vargas, para integrar a equipa sénior masculina de voleibol, assinalando um contrato válido por uma temporada, comunicaram as águias. O internacional porto-riquenho, de 28 anos, chega ao Benfica, proveniente dos franceses da formação do Narbonne.
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19: A história do futebol europeu está repleta de equipas que brilharam intensamente, mas que hoje enfrentam dificuldades para recuperar a antiga glória. São os gigantes adormecidos, para ouvir aqui na primeira Rádio Desporto, todos os dias também com o Hugo Taveira.
20: O Notts County, fundado em 1862 em Nottingham, na Inglaterra, é amplamente reconhecido como o clube de futebol profissional mais antigo do mundo. A sua longevidade e o seu papel pioneiro fazem do Notts County uma verdadeira relíquia do desporto, com uma história cheia de curiosidades e momentos marcantes. Este clube foi uma das 12 equipas fundadoras da Football League em 1888, uma competição que ajudou a moldar o futebol inglês e internacional, e até hoje os seus adeptos orgulham-se do contributo histórico que o clube deu ao desporto. O Notts County joga no estádio Meadow Lane, localizado junto ao rio Trent, que é um dos mais antigos recintos de Inglaterra, com capacidade para cerca de 19 mil pessoas. O estádio é conhecido pela proximidade ao City Ground, casa do rival Nottingham Forest, com quem o Notts County mantém uma rivalidade amigável e peculiar. O derby de Nottingham, embora atualmente menos frequente devido às diferentes divisões em que as equipas jogam, permanece especial para os adeptos de ambas as equipas. Em várias ocasiões, os adeptos dos dois clubes têm até partilhado o mesmo estádio, fortalecendo uma relação única que raramente se vê em rivalidades locais. Uma das curiosidades mais marcantes sobre o Notts County é a sua ligação com a Juventus. Nos primórdios do clube italiano, em 1903, a equipa de Turim adotou as cores preto e branco do Notts como homenagem. Um jogador inglês que tinha um amigo no clube italiano enviou equipamentos listrados à Juventus, criando um elo que permanece até hoje. Em 2011, quando a Juve inaugurou o seu novo estádio, o Notts County foi convidado para o jogo especial contra a equipe italiana, simbolizando essa ligação histórica e rara entre clubes de países diferentes. Ao longo da sua história, o emblema experienciou altos e baixos, oscilando entre divisões e atravessando várias crises financeiras. Em 1894, o Notts County alcançou um dos seus maiores feitos ao vencer a FA Cup, derrotando o Bolton Wanderers por 4-1 e tornando-se a primeira equipa fora da primeira divisão a conquistar a famosa taça. No entanto, as décadas seguintes foram desafiantes, com o clube a descer às divisões inferiores, onde permaneceu por grande parte da sua existência. Em 2019, o Notts County enfrentou um dos momentos mais difíceis da sua história ao ser despromovido da Football League para a National League, já não profissional, o quinto escalão do futebol inglês pela primeira vez em 157 anos. No entanto, mesmo nos tempos mais sombrios, a lealdade dos seus adeptos manteve-se firme e ajudou a equipa a regressar a esse mesmo futebol profissional, ocupando atualmente um lugar na League 2, a quarta divisão do futebol inglês. Conhecidos pela sua dedicação, os adeptos do Notts County continuaram a apoiar o clube em massa, orgulhosos do seu estatuto de pioneiros do futebol e determinados em devolvê-lo às grandes conquistas. A paixão pelo Notts County transcende as suas vitórias e derrotas, com a sua base de adeptos a valorizar o peso histórico e o papel único do clube no futebol mundial. Hoje o Notts County continua a lutar para voltar ao topo, mas permanece, antes de tudo, uma verdadeira instituição do futebol.
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19: Grandes feitos também se destacaram em reviravoltas épicas, onde clubes e seleções reverteram desvantagens quase impossíveis para conquistar vitórias memoráveis. Está na altura de mais um grande feito histórico aqui na primeira rádio de esporto.
20: A seleção da Hungria entre 1950 e 1954, conhecida como a Equipa de Ouro ou Magiares Mágicos, marcou uma era de glória no futebol mundial, sendo considerada uma das maiores seleções de todos os tempos. Liderada pelo técnico Gustav Sebes e capitaneada por Ferenc Puskás, a equipa destacou-se pela inovação tática com um estilo de jogo ofensivo e envolvente que deixou uma marca indelével no futebol. A fase de ouro começou com uma série de vitórias avassaladoras. Entre 1950 e 1954, a Hungria manteve uma sequência de 31 jogos invicta, sendo conhecida pelo seu sistema tático revolucionário, o 4-2-4, que incluía movimentações ofensivas rápidas e uma troca constante de posições entre os jogadores. Além de
2: Puskas, a equipa contava com talentos como Sandor Coxis, Zoltan Sibor e Josef Pozsik, jogadores que formaram uma das linhas ofensivas mais temidas da época. O ponto alto da campanha húngara foi a conquista da medalha de ouro nos Jogos Olímpicos de 1952, em Helsínquia, onde a Hungria venceu a Jugoslávia por 2-0 na final, mostrando ao mundo o seu poderio. Além disso, a seleção também ficou célebre pela histórica goleada de 6-3 sobre a Inglaterra em 1953, no lendário estádio de Wembley, um feito inédito, já que os ingleses nunca haviam perdido em casa para uma equipa fora do Reino Unido. Este resultado consolidou a Hungria como favorita ao título mundial de 1954. Nesse mesmo campeonato do mundo, disputado na Suíça, a Hungria era amplamente favorita. Durante a competição, os húngaros aplicaram uma impressionante goleada de 8-3 sobre a Alemanha Ocidental na fase de grupos. No entanto, na final, enfrentando novamente os alemães, a Hungria sofreu uma inesperada derrota por 3-2 numa virada que ficou conhecida como o Milagre de Berna. Apesar de ter aberto 2-0 nos primeiros minutos, a equipa não conseguiu segurar a vantagem, perdendo a sua invencibilidade num dos momentos mais surpreendentes da história do futebol. Mesmo sem o título mundial, a Hungria de 1950 a 1954 é lembrada pelo seu legado tático e futebolístico que influenciou profundamente gerações futuras de jogadores e treinadores. A combinação técnica, disciplina tática e criatividade ofensiva deixaram uma marca profunda no desporto, com Ferenc Puskas e seus companheiros eternizados como lendas do futebol mundial.
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19: E agora seguimos com o perfil do jogador neste produto 100% palavra.
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2: Dusan Vlahovic, nascido a 28 de janeiro de 2000 em Belgrado, na Sérvia, é um avançado reconhecido pela sua imponência física, capacidade de finalização e presença na área. Iniciou a sua carreira profissional no Partizan de Belgrado, onde chamou a atenção pela sua impressionante capacidade de marcar golos desde cedo. Em 2018, Vlahovic transferiu-se para a Fiorentina, na Série A italiana, onde rapidamente se destacou como um dos jovens talentos mais promissores da Liga. Durante a temporada de 2020-2021, teve uma atuação notável, terminando como o segundo melhor marcador da Série A, o que levou a um aumento significativo no seu perfil e interesse de grandes clubes europeus. No início de 2022, Vlahovic transferiu-se para a Juventus, uma das maiores equipas de Itália. Nesse clube, continuou a demonstrar a sua qualidade, contribuindo com golos e assistências em competições nacionais e internacionais. A sua presença física e habilidade para finalizar em situações complicadas tornaram-no uma peça fundamental no ataque da equipa. Além do sucesso a nível de clubes, Vlahovic também é um jogador importante para a seleção sérvia. Fez a sua estreia internacional em 2019 e tem sido uma presença constante na equipa, ajudando a Sérvia em competições como o Campeonato da Europa e as qualificações para o Campeonato do Mundo. Mais recentemente, Vlahovic continua a ser um dos principais avançados da Juventus e um dos talentos mais promissores do futebol europeu, consolidando a sua reputação como um goleador prolífico e um jogador de classe mundial.
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Abrimos novamente o pano das contas da 2ª Liga na Portuguesa durante este dia de segunda-feira, praticamente na conclusão desta na 3ª jornada do 2º escalão do futebol português, na frente a frente a partir das 6 da tarde. A formação do Farense diante da turma do Felgueiras, na duas equipas em posições distintas na tabela classificativa da 2ª Liga na Portuguesa, se bem que o Farense vem com duas vitórias nas duas primeiras jornadas, já na formação do Futebol Clube Felgueiras, nesta altura com dois empates, vai somente 2 pontos na tabela classificativa das contas do 2º escalão do futebol na Portuguesa. Chabna Terrestre, uma partida entre Farense e Felgueiras, que vai poder escutar através da Gol FM em Portugal, em Moçambique, na Guiné-Bissau, assim como também em Cabo Verde, através da Rádio Morabeza. Também nos pode escutar através da Rádio Jornal do Centro, em Aveiro, Viseu, Coimbra, na Guarda e Leiria, nos 98.9, e através das operadoras de televisão, Nós, Mel, Vodafone e Novo, assim como em todas as emissões online FM das várias rádios que estão conectadas nesta partida referente às contas da 3ª jornada da 2ª Liga na Portuguesa. 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Este é o caso. Vamos seguir atentamente nesse duelo que coloca frente a frente na formação do Futebol Clube Farense, do Sporting Clube Farense, melhor dizendo, diante da turma do Futebol Clube Felgueiras, nas contas desta jornada 3 do 2º escalão do futebol português. Olhando mais em concreto para então esta partida que coloca frente a frente estes dois conjuntos nesta terceira jornada, Farense e Felgueiras, que se defrontam esta segunda-feira em partido da 2ª Liga. Atualmente, a equipa de Faro está no 4º lugar da tabela classificativa com 6 pontos. A equipa de Felgueiras está no 10º posto com 2 pontos, depois de vencer por 3-1 o último encontro contra a formação do Futebol Clube do Porto B. O Farense recebe agora no Futebol Clube Felgueiras, que empatou uma bola contra a equipa do Aves Futebol Sato. O histórico do confronto mostra que os dois clubes enfrentaram-se 4 vezes anteriormente, com triunfo para ambos os lados. No estádio de São Luís, no Futebol Clube Felgueiras tem a vantagem nos duelos contra o Farense, um triunfo em 2 partidas. Na 2ª Liga, no histórico mostra 2 jogos entre as duas equipas, sem qualquer vitória para o Felgueiras, 2 empates e sem vitórias também para a formação do Farense. O último encontro entre as duas equipas terminou com um empate sem golos. A tendência de um desafio animado entre estas duas equipas, sem um grande favorito para garantir a vitória na final nesta partida, e onde se prevê claramente aqui um jogo equilibrado entre estes dois conjuntos. A partir dessa, que vamos seguir atentamente com o relato da primeira Rádio de Porto, a partir das 6 da tarde, estamos sensivelmente a pouco menos de 12 minutos do início dessa partida, que vamos acompanhar com o relato então na primeira Rádio de Porto. E sem mais demoras, avançamos também para os 11 montados, quer pelo treinador José Augusto Faria, do lado da formação do Sporting Clube Farense, quer também pelo 11 montado por João Miguel Teixeira, o técnico da equipa do Futebol Clube Felgueiras, e desde logo olhando para a formação do Farense, que alinha nesse 11 inicial com uma tática de 4-3-3, onde José Augusto Faria acabou por designar para a baliza Bontitos, alemão de 29 anos, que tem sido aposta regular por parte do técnico José Augusto Faria, que opta também pelo quarteto defensivo, com Zolotitos na defesa central na parte de Gonçalo Silva, já pela ala na esquerda temos Tony Herrera, espanhol de 25 anos, já na ala direita temos Alex Pinto, português de 28 anos, também a ser uma das escolhas protagonizadas por José Augusto Faria, que para o meio campo acaba por apostar no trio composto por Cláudio Falcão no centro do relvado, capitão desta equipa brasileira de 32 anos, já descaído para a esquerda temos Menino, português de 23 anos, e Matheus Oliveira do lado direito, brasileiro de 32 anos. Já na frente de ataque, José Augusto Faria apostar no trio formado por André Candeias, do lado
Porto na esquerda, Cuba no centro do ataque e João Rezende do lado direito, no português de 23 anos, sobre também ele, um dos jogadores que acaba por acompanhar então esta equipa do Farense nesta época desportiva 2026-2027. De resto, José Augusto Faria, que como escolhas no banco de suplentes tem ainda Jacob Tanandas, Lucas Dagrela, Rodrigo Borges, Terek Poloni, Gabriel Barbosa, Singh, José Nadkidi, Leonardo Oliveira, Dário Miranda, Victor Bárbara, Rafael Teixeira e João Gastão são as possíveis escolhas que podem ser levadas a jogo por parte do técnico da formação do Sporting Clube Farense, José Augusto Faria. Olhamos para o 11 titular e também para os suplentes da equipa da casa. Tempo agora também para olhar para a formação forasteira, a equipa do Futebol Clube Felgueiras, que hoje se desloca até ao estádio de São Luís, nessa que será também a penúltima partida referente às contas desta jornada 3 da 2ª Liga Portuguesa. E desde logo começamos por olhar também para esse 11 montado por João Miguel Teixeira, o técnico da formação do Futebol Clube Felgueiras, que acaba por optar por uma tática de 4-4-2 na frente a esse 4-3-3 do Farense. Ora, nesse 4-4-2 temos como escolhas para no quarteto defensivo recaírem precisamente sobre Samuel Castro e Dudu Cruz na zona central da defesa. Já caído para o lado direito temos Filipe Cruz, no lado esquerdo Armando Lopes, se bem que para na baliza, o técnico João Miguel Teixeira acabou por optar novamente em Mateus Passinato, guarda-redes com história no futebol português brasileiro de 34 anos, que tem de facto aqui sido o titular absoluto desta formação do Futebol Clube Felgueiras. Quarteto também para no meio-campo, composto com Landinho, capitão da equipa, português de 33 anos, que vai atuar mais caído para na esquerda, com França na zona central, mais caído para a direita, português de 24 anos, se bem que João Miguel Teixeira acaba por optar para no lado direito do centro do meio-campo, em Rodrigo Ribeiro, caído do lado direito, já Tiago Ventura, caído do lado esquerdo. Na frente de ataque, dois atacantes e duas setas literalmente apontadas à baliza da formação do Farense, João Miguel Teixeira, que acaba por escolher para na frente de ataque da formação de Felgueiras, Lucas Duarte, caído do lado esquerdo, e Mário Rivas Viondi, do lado direito, são as duas setas apontadas à baliza da formação do Farense para tentar levar esta equipa de Felgueiras essa vitória, que para já ainda não foi conseguida no decorrer das contas desta 2ª Liga Portuguesa na época desportiva 2026-2027. Como dissemos há poucos instantes, na equipa do Farense, que consumou duas vitórias nas primeiras duas jornadas. Desde logo o Farense, que na primeira jornada bateu por 2-1 na equipa do Torriense. Já na segunda jornada, acabou por conseguir uma vitória na deslocação até na Olival, diante do Futebol Clube Porto B, por 3-1. E, portanto, feitas as contas, 6 pontos somados para na turma Algarvia, nas contas desta na 2ª Liga. Já num percurso bem diferente do lado da formação felgueirense, que nesta altura soma apenas 2 pontos e fruto de 2 empates, quer na primeira, quer na segunda jornada, na equipa do Felgueiras, que se deslocou na primeira jornada até ao estádio Mercolino de Castro, em Santa Maria da Feira, e acabou por empatar 100 golos diante da turma do Feirense. Já na segunda jornada, Felgueiras, este que acabou por consentir empate na sua casa, numa bola diante do Aves Futebol na SAD, este histórico, quer de Farense, quer de Felgueiras, no que diz respeito às contas do segundo escalão, pelo menos no que diz respeito às contas deste início de 2ª Liga na Portuguesa 2026-2027. Já olhamos para as equipas, nesta equipa da formação do Felgueiras, falta também olhar para esses suplentes na disposição de João Miguel Teixeira, e desde logo olhamos precisamente para essas possíveis escolhas. João Miguel Teixeira, que conta ainda no banco de suplentes, com Filipe Jebin, João Pinto, Afonso Peixoto, Henrique Martins, Tiago Leite, Michel Costa, João Fernandes, Afonso Freitas e Gustavo Mendes. São estas as possíveis escolhas que podem ser levadas a jogo por parte do técnico da equipa do Futebol Clube Felgueiras, João Miguel Teixeira.
falta também olhar para a equipa de arbitragem deste duelo, uma equipa de arbitragem que vai ser dirigida por Sérgio Galho, este o árbitro principal desta partida entre Farense e Felgueiras, que conta ainda com assistência nos assistentes Hugo Santos e também André Ferreira. Quarto árbitro, uma senhora, Tatiana Martins. No VAR temos dois Ricardos. Como VAR temos Ricardo Moreira e como assistente do VAR, Ricardo Luz, são precisamente os elementos da equipa de arbitragem para esta partida que coloca frente a frente no quinto e o 12º classificado das contas da 2ª Liga Portuguesa na época desportiva 2026-2027. Estamos praticamente também a conhecer essa reta final desta jornada 3 da 2ª Liga Portuguesa. Recordar para já temos então os quintos resultados: Benfica B 1, Portimonense 1, Tondela 0, Académica de Coimbra 2, Leixões 2, União de Leiria 4, Futebol Clube Vizela 0, Amarante, Futebol Clube 0, Lusitânia de Lourosa 2, Torrense 2, Chaves 2, Naves Futebol de Sado 2, Futebol Clube Nafial 2, Sporting Clube de Portugal B 0 e, para além deste Farense, Futebol Clube Felgueiras, que vamos acompanhar já daqui a poucos instantes, temos esse duelo que está marcado para nas 20h15 da noite, que coloca frente a frente em Santa Maria da Feira, no estádio Martelinho de Castro, no Clube Desportivo Feirense, diante do Futebol Clube Porto B. É esta partida, então, que vai fechar em definitivo as contas desta terceira jornada relativamente à 2ª Liga Portuguesa. Deve-me recordar rapidamente, então, os 11 iniciais escolhidos, quer por José Augusto Faria, o técnico da equipa do Farense, quer também o técnico João Miguel Teixeira, treinador da formação do Futebol Clube Felgueiras, para nestas duas equipas que estão praticamente a entrar dentro das quatro linhas, para na discussão desse jogo que coloca frente a frente na formação dos Leões de Faro, quente da formação do Felgueiras. Na contabilidade desta jornada 3, a equipa do Felgueiras que procura ainda nessa primeira vitória, já na formação do Farense, que tenta dar seguimento ao bom arranque registado nesta 2ª Liga Portuguesa com uma terceira vitória, e caso isso acontecesse, será certamente um Farense que vai olhar de certa forma também com todos os olhos postos nessa liderança da 2ª Liga Portuguesa, que para já vai sendo ocupada pela Académica de Coimbra com 9 pontos. Portanto, quer isto dizer, a equipa da Briosa a conquistar 3 vitórias nos primeiros 3 jogos relativamente a esta 2ª Liga Portuguesa. É precisamente esse feito que tenta repetir a equipa do Farense, com essa possibilidade de hoje terminar na liderança da 1ª Liga, aliás, na liderança do 2º escalão do futebol português, Chabnibna, portanto, a tentar Chabnibna arrebatar também esses 9 pontos. Para isso, tem obrigatoriamente que vencer a formação de Felgueiras, Chabnibna, que vai entrar a jogo também com esse sentimento de conquista da primeira vitória relativamente a esta na 2ª Liga. Portanto, obviamente, quer um, quer outro conjunto apostados nesse triunfo nas contas desta terceira jornada do 2º escalão do futebol português. Mas, como dizíamos há poucos instantes, vamos então lembrar precisamente esses 11 escolhidos, quer por José Augusto Faria, técnico do Farense, quer também por João Miguel Teixeira, o técnico da equipa do

Abne que Abne Formação de Felgueiras consiga Abne aqui de facto chegar com perigo à sua Abne baliza. Abne, no que diz Abne respeito ao trio do meio campo, Abne com Cláudio Falcão no centro do meio campo, capitão desta equipa, mais caído para Abne, Abne esquerda Menino e mais caído para Abne direita Mateus Oliveira e Abne, na zona de ataque, na zona Abne, da frente Abne, temos Abne no trio montado Abne, com Cuba Abne, no centro do ataque Abne, depois Abne, no lado Abne, esquerdo André Candeias e no lado direito João Rezende, Abne, este o 11 montado precisamente por Abne, José Augusto Faria, Abne, o técnico da Abne formação do Sporting Clube Abne Farense. Abne, já Abne, do lado da Abne formação do Felgueiras Abne, treinado Abne, nesta equipa por João Miguel Teixeira, temos Abne, Abne recaído Abne, escolha na baliza para Abne Mateus Abne Passinato, um experiente guarda-redes brasileiro de 34 anos, Abne, que Abne, de facto quer Abne sentar reais nesta Abne formação felgueirense. Já Abne, o quarteto Abne, Abne defensivo montado com Abne, Abne Samuel Castro e Dudu Abne, na zona Abne central Abne, da defesa, do lado esquerdo Armando Abne Lopes como defesa esquerda e defesa direito Filipe Abne Cruz. Abne, já no que diz Abne respeito ao meio campo, quarteto com Abne Tiago Ventura, Abne do lado esquerdo Landinho, Abne França no centro do meio campo e Abne Rodrigo, Abne Ribeiro no lado direito, Abne já na frente de ataque, Abne duas setas apontadas do lado Abne esquerdo Lucas Duarte, do lado direito Abne Mário Rivas, Abne Viondi, são então as escolhas protagonizadas por João Miguel Teixeira, no técnico da Abne formação do Abne Futebol Clube Abne Felgueiras. Dar conta Abne ainda, Abne, que Abne temos Abne já nas equipas então Abne no centro do Abne relevado, Abne para Abne o cumprimento da praxe entre estes dois Abne conjuntos, Abne já Abne orientar também as tropas, diria mesmo Abne Sérgio Galho, que é o árbitro principal desta Abne partida, recordar então que conta com a assistência de Hugo Santos, Abne André Ferreira, Abne quarto árbitro, Abne Tatiana Martins, e no VAR Abne temos Ricardo Moreira, Abne como VAR principal e assistente de VAR Abne Ricardo Cruz, Abne e nesta altura com as equipas, então já no Abne bem tratado relevado do Abne estádio Abne de São Luís, a casa Abne da Abne formação do Sporting Clube Farense para esta Abne partida Abne relativa à terceira jornada do segundo escalão do futebol Abne português. Olhando também para os equipamentos das Abne duas equipas, Abne alinhar com o seu equipamento Abne tradicional, o Felgueiras Abne listado a Abne de vermelho e azul, já Abne formação do Abne Sporting Abne Clube Farense, Abne também com o seu equipamento tradicional, Abne, Abne com o Abne, Abne equipamento Abne, Abne para praticamente tudo ele branco e Abne com listadas pretas, Abne, e onde Abne, a equipa de Farense hoje Abne, com o apoio do seu 12º jogador, tenta Abne, de facto alavancar-se Abne, essa terceira vitória nas contas do segundo escalão do Abne futebol Abne português. Abne, Abne já Abne, Abne, para Abne, Abne junto da equipa de arbitragem, os dois capitães Abne quer Cláudio Falcão, Abne, como também o próprio Abne Landinho, do lado da formação de Felgueiras, Abne para Abne se proceder essa Abne escolha Abne de campo e na bola, num jogo ao final da tarde desta na segunda-feira, Abne e Abne, para já com bom tempo, claramente a contrastar este clima Abne, com o tempo que se vai registrando, sobretudo a centro e norte do país, Abne, Abne, em Portugal continental, sobretudo com essa Abne de pressão que tem afetado muita chuva, Abne, caiu sobretudo no norte do país durante este dia de segunda-feira, mas pelo Algarve Abne, vai reinando o bom tempo Abne, Abne, sobretudo aqui Abne, com o final de tarde com um sol Abne, Abne, agradável Abne, para Abne, os muitos adeptos da Abne formação do Farense que hoje se deslocaram precisamente até Abne ao estádio de São Luís para Abne assistir a esta Abne possível terceira vitória da Abne sua equipa Abne, nas contas Abne, desta Abne jornada da Abne 3 da Abne segunda liga Abne portuguesa, uma equipa Abne, do Abne Farense que obviamente quer conquistar essa terceira vitória, procura Abne ainda na primeira vitória a formação do futebol do Felgueiras Abne relativamente às contas Abne deste segundo escalão do Abne futebol Abne português. Abne dar conta Abne ainda Abne, que durante Abne, este Abne final de dia temos Abne já no início da noite desta Abne segunda-feira, Abne então fecho de contas dessa Abne jornada 3 da Abne segunda liga Abne portuguesa, Abne desde logo com um duelo que coloca Abne frente a frente na Abne formação Abne precisamente do Abne Futebol Abne Clube do Porto B diante da Abne turma Abne do Abne Abne Feirense, Abne deslocação da Abne formação com Abne Abne do Futebol Clube do Porto B, até na Santa Maria da Feira, para Abne defrontar a Abne turma do Feirense, uma Abne partida que também vamos Abne estar atentos no Abne decorrer Abne desse Gil Vicente Casa Piana, Abne partida Abne então que vai fechar Abne precisamente o pano relativamente às contas Abne dessa Abne jornada 3 do Abne principal escalão do Abne Futebol Abne português. Mas para já Abne, Abne tudo praticamente pronto, Abne então para Abne esse início de partida que coloca Abne frente a frente Abne, Abne turma do Abne, Abne Feirense, Abne diante da Abne turma do Abne Felgueiras, Abne, praticamente tudo pronto e com os jogadores Abne já Abne posicionarem-se dentro das Abne 4 linhas então para Abne o início dessa Abne partida, Abne praticamente tudo pronto para Abne Sérgio Galho dar esse apito inicial Abne desse duelo que coloca

0: Frente a frente, Abna Abna Turma, Abna do Farense, Abna diante do Felgueiras, já Abna com praticamente tudo pronto. Abna Sérgio Galho vai conferindo também os últimos pormenores. Abna para Abna poder ser Abna dar esse apito inicial nessa Abna partida que coloca frente a frente os algarvios, os Leões de Faro, a Turma do Farense perante a formação felgueirense do Futebol Clube Felgueiras. Nas contas, Abna desta Abna jornada, Abna 3 do segundo escalão do Abna Futebol, Abna Português, Abna e Abna praticamente então tudo pronto para Abna se iniciar essa Abna partida, Abna relativa a esta Abna terceira jornada, Abna da Segunda Liga, Abna Portuguesa, Abna, sobretudo o desejo de um bom jogo de futebol entre duas equipas, Abna, que claramente querem aqui conquistar pontos. Ora, Abna começa precisamente essa Abna partida, Abna, entre Farense e Felgueiras.
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0: Inicia-se a partida entre Farense e Felgueiras. Sabni já aqui com um choque entre o número 17 da formação do Farense, neste caso o André Candeias, que acaba por ter ali um choque com o Lucas Duarte, que tentava chegar à bola, acabou por sair com essa posse de bola na equipa do Felgueiras, mas já com tudo resolvido, e parece-me que André Candeias, sem qualquer tipo de hematoma, e vai prosseguir então esta partida, então nesses primeiros minutos jogados no estádio de São Luís, na casa da formação do Farense. Ora, pontapé de baliza já na partida, precisamente por parte do guardião da formação do Felgueiras, Mateus Passinato, para na frente, a cair precisamente em campo na França. França a tentar colocar mais do lado direito em Rodrigo Ribeiro, mas acaba ali por Oliveira, Mateus Oliveira, ter ali um choque com França. E, portanto, o árbitro da partida assinalar-se na falta, na primeira falta desta na partida, ali um choque, parece-me, com o número 7, precisamente João Recente, é ele que acaba por sofrer ali um toque por parte do jogador da formação do Farense, e portanto ficar aqui ao queixoso. Mas Abna prossegue já nesta Abna partida, Abna, e com a possibilidade da Abna Turma do Felgueiras, Abna através de Abna França, Abna colocar a bola na frente, e é precisamente França que se prepara para Abna bater esse livre que foi apontado por Abna Sérgio Galho, o árbitro desta Abna partida. Recordar que Sérgio Galho conta Abna então com a assistência do 200, André Ferreira, quarto árbitro, Tatiana Martins, Abna Inovar, Abna Cidade de Futebol, temos Abna Ricardo Moreira e Ricardo Luz, como assistente do vídeo-árbitro. Já Abna com Abna França, Abna preparar-se então para bater esse livre direto na cerca Abna de 25, 26 metros da baliza, Abna defendida, Abna por Abna Botintes. Batida na França, e a bola na saída ligeiramente por cima do travessão da baliza defendida na Portos, na Bontitos, e portanto aqui na perder-se na primeira oportunidade, acaba por ser na Filipe Cruz, a rematar-se para Abna tentar surpreender-se aqui no guardião da equipa do Farense, mas a bola na saída ligeiramente por cima do travessão da baliza defendida pelo alemão de 29 anos, Bontitos. Literalmente, Abna teve apenas que seguir a trajetória da bola sem grande perigo. Abna já na bola colocada na defensiva da Abna formação do Farense, a tentar sair nas Olotites, acaba por colocar-se mais no lado esquerdo para Abna Menino. Menino a conseguir receber com o pé direito. Abna vai o número 8 a tentar progredir no relevado, a tentar colocar mais à frente, mas Abna acaba por cortar precisamente Abna Dudu Cruz, Abna defensor da Abna formação do Abna Felgueiras. Abna já recupera Abna equipa do Abna Farense, novamente Abna cortar-se Abna formação Algarvia, num perigo que tentava ser levado a cabo por André Candeias, do lado esquerdo, acabou ali por cortar-se Samuel Castro, aliviar-se precisamente. Já vai a equipa do Farense recuperar a bola, acaba por tentar sair em contra-ataque. A equipa de Faro vai com Cláudio Falcão, o capitão, acaba por perder a bola, e a perder-se precisamente para lá do meio-campo. E já com a equipa de Felgueiras, Abna conseguir ficar com a bola, Abna Samuel Castro a tentar com Abna construir, Abna agora para a França, número 77, Abna tentar encontrar linhas de passe, Abna colocar mais do lado esquerdo, agora para Rodrigo Ribeiro, receber com o pé direito, número 20, a tentar progredir, a passar novamente em França, Abna mais para o centro do relevado, França novamente para Abna Rodrigo Ribeiro, Abna tentar colocar mais Abna à direita, agora para Mário Rivas, mas Abna bola Abna acaba por ser cortada precisamente pela Abna turma do Abna Farense. A formação de Felgueiras nestes primeiros minutos, Abna tentar aqui criar perigo com bola. Vai a turma do Abna Farense, Abna conseguir ali desmontar no ataque da equipa de Felgueiras, a tentar sair em Abna jogo. Zolotides a colocar mais do lado esquerdo, Abna Tânia Herrera. Tony Herrero, Abna ali a perder a bola, Abna para Abna, Abna formação, Abna do Abna, Abna Felgueiras recupera novamente, Abna Turbo, Abna de Farense, a tentar sair-se, Abna em contra-ataque pelo lado, Abna direito, Landinho, capitão da equipa, Abna, Abna desmarcar-se, Abna Lucas, Abna Duarte, Abna, Abna, Abna conseguir ali cortar, Lucas Duarte a tentar levar a bola para Abna frente de ataque, acaba Abna por se ainda esbarrar ali no meio campo da equipa do Farense. Já Abna com a turma do Felgueiras novamente, Abna, Abna, Abna com a posse de bola, Abna tentar-se, Abna, Abna levar-se nesse ataque para Abna frente de França. Português de 24 anos, Abna colocar-se Abna no espanhol, Abna Mário Rivas pelo lado nas direito, mas Abna bola perde-se e Abna recupera Abna, Abna formação do Abna Farense. Primeiros minutos, Abna de algo de conhecimento mútuo, Abna por parte das equipas, Abna aqui um jogo muito físico, um jogo Abna esbarrar-se, Abna sobretudo no meio campo. E Abna sem grandes Abna rasgos individuais, Abna pelo menos nestes primeiros 25 minutos que conferimos para já, Abna primeiros 5 minutos deste Farense Felgueiras mantém-se um empate sem golos, Abna entre as duas equipas.
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0: E vai prosseguindo o jogo entre Abna Farense e Abna Turma do Felgueiras, Abna partida, Abna relativa, Abna precisamente Abna esta, Abna jornada 3 do Abna segundo escalão do futebol português. E é Abna precisamente Abna bola que vai estendo nesta Abna altura na posse, Abna precisamente Abna Turma do Abna Farense. Tentar-se Abna chegar-se Abna com brinco, Abna precisamente Abna Turma Abna Algarvia, Abna à frente de ataque. Acaba Abna para já Abna pela bola, Abna ficar-se Abna precisamente na Turma Abna do Felgueiras. A tentar sair pelo lado direito, vai que Abna é a turma Abna Felgueirense. A tentar-se Abna ali surpreender-se, Abna já Abna com a turma Abna do Abna Felgueiras. Novamente, Abna Abna partir-se Abna em Abna contra-ataque. Mas Abna acaba por Abna esbarrar a bola. E perde-se Abna precisamente mais um lance de perigo. Vai que Abna novamente Abna Abna turma do Felgueiras. Já Abna com Abna esse Abna jogo, Abna agora naturalizado. Parece-me aqui, no jogador da Abna formação do Abna Farense, a ficar bastante queixoso. Parece-me, neste caso, em apreço, precisamente, o defensor Gonçalo Silva. Ali a ficar em dificuldades, Abna Gonçalo Silva. Acaba, Abna, precisamente, Abna Gonçalo Silva, Abna, por Abna, se Abna perder, se Abna ali, Abna, aquilo que Abna se previa. Gonçalo Silva, Abna, tentar ali cortar a bola, Abna, já Abna com a bola, Abna pertencer novamente à Abna defensiva da Abna formação do futebol de Felgueiras, Abna Samuel, Abna Castro, a tentar-se Abna construir o jogo, Abna, a tentar construir a partir de trás, Samuel Castro, Abna para Abna França, Abna França, Abna volta, Abna colocar-se mais atrás, para Abna Dudu Cruz, Dudu Cruz, Abna colocar-se mais, Abna à direita, Abna para Abna Filipe Cruz, Filipe Cruz, Abna receber com o pé direito, a tentar-se Abna partir, Abna precisamente, Abna com o Abna perigo, para Abna na zona mais Abna direita do relevado. Mas Abna acaba por Abna perder-se, Abna nesse mesmo lance. E nesta altura, Abna temos então Abna 7 minutos decorridos desta Abna partida. E neste momento, Abna temos Abna esse empate sem golos, Abna que se vai mantendo entre Abna Farense, Abna e Felgueiras.
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0: Temos então este jogo entre Abna Farense, Abna e Abna formação do Felgueiras, Abna partida, Abna relativa, Abna às contas, Abna desta terceira jornada do segundo escalão e para já Abna com a turma Abna do Abna Farense a tentar Abna partida em contra-ataque, já Abna com Abna André Candeias, Abna ter Abna que recuar mais para trás, Abna porque Abna acaba por não encontrar ali linhas, Abna de passe, Abna formação do Abna Felgueiras que de facto Abna tenta Abna aqui conquistar a primeira vitória nas contas do Abna, segundo escalão do Abna Futebol Abna Português, Abna já Abna com a turma Abna do Farense a tentar insistir. Ali Abna Landinho, Abna acabou por Abna cortar uma bola, Abna recupera novamente Cláudio Falcão, o capitão desta Abna formação do Abna Farense, mas Abna capa Abna agora Abna por ser travado em falta um dos homens da Abna formação do Felgueiras e parece-me neste caso Abna travado em falta Abna precisamente o número Abna 15 Armando Lopes. que fica ali bastante queixoso no chão. Chabna com a turma Abna do Felgueiras. Chabna Abna preparado-se então para Abna bater nesse Abna livre. Fruto dessa Abna falta, Abna que Abna acabou então por se registar há poucos instantes. E para já, Abna, a equipa Abna, quer do Farense, quer também do Abna Felgueiras, duas equipas Abna que obviamente querem aqui batalhar Abna por esses argumentos, por Abna conquistar Abna aqui uma vitória Abna relativa nesta Abna Primeira Liga. É precisamente isso Abna que tenta Abna formação Abna, precisamente Abna do Abna Felgueiras nesta Abna partida relativa às contas Abna da terceira jornada. Já Abna com a turma Abna do Felgueiras, Abna tentar-se novamente incursão pela direita, acaba por cortar a defensiva da Abna formação do Farense Abna, e agora com o Felgueiras Abna um remate, acaba por encaixar e muito bem esse remate Abna Titus Abna, Abna guardião da Abna formação com Abna do Abna Felgueiras. E sobretudo com a equipa do Farense a tentar Abna já na saída em contra-ataque. Vai a turma de Felgueiras, mas Abna acaba ali por desbarrar na defensiva da Abna formação com Abna do Farense. Um jogo para já Abna interessante entre estas duas equipas. Abna obviamente que Abna quer um, quer outro conjunto Abna aqui Abna discutirem argumentos para Abna perceber Abna quem destas duas equipas Abna irá Abna conseguir levar a melhor. O facto é que Abna, tanto a equipa do Farense como também a formação Abna do Felgueiras Abna, tem interesse nessa vitória. Na equipa do Abna Farense, depois de Abna, três Abna triunfos, Abna, aliás, de dois triunfos relativamente Abna, Abna segunda liga portuguesa no arranque dessa Abna segunda jornada, tenta de facto aqui construir mais uma vitória. E de facto, aqui, olhando também aquilo que tem sido feito Abna, pela Abna, equipa do Felgueiras, obviamente que acabou por não ser um começo ideal Abna, no arranque desta Abna segunda liga Abna portuguesa, e portanto é precisamente isso que tenta Abna concretizar Abna, Abna formação do Abna Felgueiras Abna, aqui sobretudo a tentar-se Abna, uma vitória seria Abna primeira precisamente em relação a esta Abna segunda liga Abna portuguesa nesta época desportiva, que de facto não tem que Abna começado bem para Abna, a equipa Abna do Abna Felgueiras. Já Abna com a equipa do Farense a tentar sair novamente em contra-ataque. Acaba Abna ali por desbarrar na defensiva da Abna formação Abna do Felgueiras. Acaba por ser-se Abna aqui também um jogo que se pode prever Abna aqui muito Abna rico taticamente Abna dois conjuntos. Abna a equipa do Abna Farense alinhado no 4-3-3. Abna já Abna formação Abna do neste caso a formação do Abna Felgueiras Abna alinhados Abna num Abna 4-4-2 e sobretudo aqui com as duas equipas Abna tentarem encaixar o seu jogo Abna, de forma Abna que consigam criar perigo. A verdade é que para já nenhum dos conjuntos Abna conseguir Abna de facto buscar esse perigo e portanto vai-se perdendo também Abna, essas possibilidades Abna, nomeadamente durante Abna, esta Abna primeira metade, e já estamos praticamente com os primeiros 10 minutos já Abna, com os primeiros 10 minutos decorridos. E neste momento temos então nesse empate sem golos que se vai mantendo entre estas duas equipas. Para Abna temos então tempo para Abna carimbar nesta altura, já que dobramos os primeiros 10 minutos, mantém-se esse empate sem golos entre Farense e Felgueiras.
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0: Abna, aqui está Abna, turma do Farense a tentar saber aqui algo mais Abna, perante Abna, esta equipa do Felgueiras Abna, uma equipa do Farense que quer saber então chegar Abna, essa Abna conquista Abna, de mais 3 pontos e nessa luta Abna, muito viva Abna, no que diz Abna, respeito à Abna, conquista Abna, desses Abna, 3 pontos, uma equipa Abna, do Abna Felgueiras que procura Abna, então essa primeira vitória. Já Abna, a formação Abna, do Abna Felgueiras, Abna quer Abna, obviamente, nesse primeiro Abna triunfo. E parece-me aqui com bons dados Abna positivos, pelo menos já vou ligar por aquilo que tem sido este jogo, Abna, durante Abna, estes Abna primeiros quase 15 minutos. As duas equipas muito encaixadas, taticamente, e sem que Abna quererem dar algo ao seu adversário. acaba por ser, Sabne, de facto, aqui um jogo de titãs, Sabne, que deixa-me respeito também esta na segunda liga. Obviamente que não começou bem a equipa de Felgueiras, mas para já com a equipa de Farense, Sabne, tentar colocar na frente, Sabne, precisamente um lance com Gonçalo Silva, Sabne, colocar Sabne precisamente na frente de ataque e com Cuba praticamente quase, Sabne, conseguir apanhar a bola ainda ali com a ajuda de Cláudio Falcão, o capitão da formação de Farense, mas Sabne, a bola acaba, Sabne, por Sabne, se perder, já recupera Sabne, a equipa de Felgueiras, Sabne, a sair já em contra-ataque, vai a formação felgueirense, Sabne, acaba por desbarrar ali no meio campo da formação do Farense, Sabne, já Sabne, com a bola Sabne, a pertencer precisamente a Sabne, Samuel Castro, Sabne, a colocar em Landinho, capitão da equipa, a tentar Sabne colocar-se mais no centro do relevado para a França, ali com a formação do Sabne, Farense, Sabne, dificultar Sabne, os caminhos para Sabne, a sua baliza, Sabne, ainda Sabne, consegue receber com o pé esquerdo Sabne, Rodrigo Ribeiro, Sabne, vai Sabne, tenta contemporizar pelo lado direito, Sabne, tentar colocar em Mário Rivas, recupera Sabne, a equipa do Farense, já Sabne, em contra-ataque Sabne, com Cláudio Falcão, coloca Sabne, menino do lado Sabne, direito, Sabne, menino para Sabne, Tony Herrera, Sabne, em zona mais adiantada do terreno, acaba por chegar pelo lado direito, mas Sabne perde a bola e no lançamento, arremesso lateral para Sabne, formação do Sabne Felgueiras, aqui a tentar sair em contra-ataque, a tentar surpreender a equipa de Farense, a colocar mais velocidade no jogo, já com esse arremesso Sabne feito, Sabne por Sabne Filipe Cruz, Sabne agora Sabne Rodrigo Ribeiro, Sabne do lado direito, Sabne recupera Sabne, a equipa do Sabne Farense, agora não chega para lá, Sabne não assinala nada, Sérgio Galho acaba por assinalar, se chega para lá, Sabne falta, portanto a bola, já Sabne ficar na posse da Sabne formação de Farense, Sabne tentar sair em contra-ataque, Alex Pinto pelo lado direito, Sabne tentar Sabne colocar em Matheus Oliveira, já Sabne com Sabne pressão, Sabne já Sabne de Tiago Ventura, Sabne tenta Sabne aqui descobrir os caminhos da baliza, Sabne formação de Farense, e agora Sabne acaba por cortar, Sabne a equipa de Felgueiras, Sabne arremesso lateral para Sabne formação com Sabne Algarvia, Matheus Oliveira, Sabne arremessar, Sabne para Sabne Alex Pinto a puxar mais para trás do jogo, bola que acaba por chegar, Sabne ao guardião Bontito, Sabne do lado da formação de Farense, já Sabne colocar do lado do Sabne esquerdo em Sabne Tony Herrero para Zolotitos, Zolotitos, Sabne procurar ali soluções, Sabne contemporizar novamente, Sabne para Sabne Zolotitos para Sabne Tony Herrero, Herrero, Sabne tentar Sabne colocar mais na frente, mas a não conseguir corta na zona mais adiantada do Felgueiras, Sabne, Sabne para Zolotitos, novamente Gonçalo Silva, Gonçalo Silva a tentar colocar no seu peito, então muito bem a triangular ali com Cláudio Sabne Falcão a tentar Sabne liberar o seu adversário, acaba por recuperar a equipa de Farense, recupera novamente o Felgueiras, vai a tentar ligar-lhes o perigo, na volta, na bola a cair para o lado da formação Algarvia ali com um jogo muito repartido aos repelões, Sabne com a turma do Farense agora com a bola em Matheus Oliveira, Matheus Oliveira do lado direito acaba por perder, Sabne recupera na equipa de Felgueiras, Sabne com a bola na posse de Tiago Ventura, Tiago Ventura a tentar ali encontrar soluções, Sabne Landinho, Landinho para França, França a puxar para trás para Samuel Castro, o defensor da equipa do Futebol de Felgueiras, já a tentar Sabne ali galgar metros no relevado, acaba por ser obrigado a puxar novamente para trás, Sabne Dudu Cruz, Dudu Cruz para Samuel Castro, novamente Samuel Castro, Sabne tentar Sabne ali levar a bola, Sabne conduzir Sabne precisamente, mas Sabne esbarrar Sabne novamente ali, Sabne acaba por cortar a menino do lado do Farense, Sabne a bola que ainda fica na posse do Futebol Clube Felgueiras, Sabne volta a recuperar a equipa de Farense, a conseguir Sabne recuperar-se muito bem, mas menino ali acaba por sofrer um toque e parece-me por parte do capitão da Sabne formação do Felgueiras. É mesmo o Landinho que acaba por dar ali um toque precisamente em, parece-me, Cuba. E parece-me que o árbitro da partida acaba mesmo por assinalar essa falta. Landinho número 8, é precisamente no lançamento, acaba por não assinalar essa infração, já no arremesso feito do lado direito. E precisamente por parte da equipa de Felgueiras, Sabne já a tentar partir de Sabne em ataque, com a bola separada para Samuel Castro. Samuel Castro, agora em Armando Lopes. Armando Lopes, Sabne, tentar Sabne colocar Sabne mais à frente para Tiago Ventura, ali pressionado, Sabne por Sabne menino, Sabne acaba por Sabne ter necessidade de puxar novamente atrás, Sabne Armando Lopes. Agora para Sabne Samuel Castro, novamente Sabne colocar Sabne mais à direita para Dudu Cruz. Ainda ali muita pressão forte, Sabne já pelos homens da frente da Sabne formação, Sabne Farense com Cuba e André Candeias, Sabne pressionarem logo pelo lado do Sabne direito. E acaba agora na bola por se perder pela linha lateral. Sabne acabou por não conseguir segurar a bola no Landinho. Portanto, o arremesso lateral para a equipa de Felgueiras. Aliás, para a equipa de Farense. Já no arremesso lateral, Sabne convertido. Jogou com Ebna Gonçalo Silva. Ebna tentar de Jabna Libna recuperar a bola. Acaba por perder. Vai a formação de Felgueiras. Ebna tentar sair. Ebna ataque rápido. Vai a formação Felgueirense. Ebna Jabna com Ebna Landinho. França Ebna. Ebna agora Ebna colocar mais pelo lado esquerdo. Vai Mário Rivas. Vai conseguir entrar pelo lado esquerdo. Vai Mário Rivas. Vai. Atira o gol. Faz o primeiro desta na partida num lance muito rápido do lado esquerdo para o lado direito com o Ebna Lib na intermediação de Landinho, o capitão da equipa, Ebna colocar em França e depois na assistência para Mário Rivas, no número 7, que ao entrar pelo lado esquerdo consegue de facto aquilo de brilhar completamente na defensiva, na passada, precisamente a todo gás por Alex Pinto e acaba por faturar o primeiro para na formação do Felgueiras, que acaba por se colocar em vantagem no estádio de São Luís. Isto à passagem dos primeiros 20 minutos da na partida, uma grande jogada gizada pelo ataque da na formação felgueirense e depois com Mário Rivas na conseguir aqui do lado direito rematar sem qualquer hipótese de defesa para o guardião Bontitos da na formação do Farense. Ora, estão com precisamente carimbados 20 minutos nesta na primeira metade e com o marcador aberto na Felgueiras, na abrir o ativo através de Mário Rivas aos 19 minutos, número 7, a fazer 1-0 para na turma do Felgueiras.
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0: E temos o primeiro gol de Ebna na partida, numa grande jogada, gizada pelo ataque de Ebna formação com Ebna Tube na Futebol Clube Felgueiras, que acaba precisamente por resultar neste gol de Ebna formação com a Felgueirense, sobretudo um grande jogo por parte da equipa de Felgueiras, que nos últimos minutos acabou aqui por conseguir criar perigo e depois acaba por ser Lucas na França que acaba por colocar ali a bola no lado do direito do ataque da formação de Felgueiras e Mário Rivas conseguir muito bem aqui um grande gol num remate potente e a não dar qualquer hipótese à defesa de Bontitos. Já com a equipa de Felgueiras novamente pelo lado direito, mais um déjà vu daquilo que foi esse primeiro gol há poucos instantes, com o Mateus Oliveira a tentar ali cortar do lado do Farense, vai e insiste Rodrigo Ribeiro, mas corta a turma do Farense. Muito bem, esta equipa de Felgueiras, na bola a ser puxada atrás, a superar precisamente para a defensiva de Felgueirense, já com Samuel Costa, no remate de longa distância, a tentar colocar na frente, recebe França, perto para Zolotitsch, a tentar ali afastar o perigo. E consegue afastar precisamente esse perigo. Um remate de longa distância, Ebna já com a bola a parar-se na defensiva da na formação de Felgueiras, que vai novamente a puxar novamente essa velocidade, já com o Ebna Tiago Ventura, do lado esquerdo, a tentar na partir em contra-ataque, consegue passar ali por Menino, conseguir chegar até Tony Herrero, ali a cortar-se, acaba por recuperar novamente a Tiago Ventura, recupera de novo a equipa de Varense, recupera novamente o Felgueiras, acaba por esbarrar ali na defensiva. Silva Jabna com a turma do Varense a tentar sair em contra-ataque, vai Jabna precisamente para esse contra-ataque, e é precisamente João Rezende a tentar conduzir pelo lado direito, vai, mas Jabna perder essa bola e acaba por agarrar sem problemas Mateus Passinato, guardião da formação do Felgueiras, brasileiro de 34 anos, Jabna agarrar sem grandes problemas e para Jabna com a turma do Varense nessa primeira tentativa de resposta a esse gol feito pela turma felgueirense. Uma equipa do Felgueiras, que para já vai estendo então em vantagem. E, sobretudo, curiosidade também para perceber da forma como o Farense irá tentar invalidar esta vantagem da formação de Felgueiras. Quanto o de Felgueiras, ali a tentar construir ataque, Landinho remate forte para na frente, mas a perder-se sem ninguém na frente, recupera na defensiva da formação do Farense, Gonçalo Silva. A tentar colocar em Zolotitsch. Zolotitsch, na parede, na Cláudio Falcão. Já vai com o capitão a tentar ali desbravar o terreno. Já a tentar colocar do lado direito Mateus Oliveira, número 27. A receber com o pé direito. A dar com o pé esquerdo para João Rezende. No lado direito mais adiantado. O português de 23 anos. Ali já coberto, precisamente, por Filipe Cruz. Filipe Cruz, Chabna, Abner, Armando Lopes, Chabna ali no apoio, Chabna acaba por Chabna conseguir recuperar a bola, Chabna com Chabna, bola Abner perder-se pela linha lateral, Chabna lançamento para Abner, turma de Farense, Chabna com Farense, Chabna tentar regressar-se novamente pelo lado direito, Chabna tem sido uma constante, Mateus Olivar, Chabna ali a tentar colocar em esmorrecendo, mas a bola perde-se. Muita força no passe, Chabna e Abner, portanto a perder-se, e vamos ter Chabna precisamente Abner. Remesso lateral, ou mesmo vamos ter aqui pontapé de baliza. E é precisamente a bola acaba por se perder pela linha de fundo. Vamos ter mesmo pontapé de baliza para Mateus Passinato. Já com esse pontapé de baliza, prepara-se para bater Passinato. Bate no pontapé de baliza, no guardião brasileiro, de 34 anos, ali a não conseguir receber. Tiago Ventura, do lado na esquerda, a bola perde-se pela lateral. Remesso lateral para a formação do Farense. Já com o Tony Herrero. Parte-se de lançamento lateral, a bola chega até Menino, perde-se novamente ali a cortar Lucas Duarte. E estamos na Jabna com 25 minutos desta na partida e nesta altura no jogo este relativo à terceira jornada da segunda liga, vai-se registando vantagem para o Felgueiras por uma bola 0-500 do Farense, marcou o Copna precisamente Mário Rivas, à passagem dos 19 minutos.
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0: E para já, com um jogador da formação do Farense bastante queixoso e parece-me, neste caso, em preço, o número 27, Matheus Oliveira. Parece-me que acaba por ser ali um choque o número 77 da formação Felgueiras França, que acaba por se meter mais o pé e acaba por atingir Matheus Oliveira. E é precisamente essa recuperação que se espera por parte de Matheus Oliveira, já a levantar-se. E a bola vai ficando precisamente na posse da defensiva da formação do Farense. Agora com Alex Pinto pelo lado direito. Agora colocar mais no centro do relevado para Gonçalo Silva. Gonçalo Silva ali a procurar soluções. Ter que colocar mais do lado direito para Zolotites. Zolotites novamente para Gonçalo Silva. Gonçalo Silva para no lado mais na direita para Alex Pinto. Que de facto acaba por ser aqui uma turma do Farense que tem construído literalmente o jogo sempre pelo lado direito. Agora uma exceção a virar o jogo para no lado esquerdo, Jabna com o Menino a receber a bola. Vai Jabna precisamente a tentar colocar no centro da área, mas Jabna a bola muito longa e perde-se. Pontapé de baliza para Mateus Passinato. Uma equipa de Farense que não tem criado grande perigo relativamente a esta partida. Tem sido de facto uma turma de Felgueiras que tem atacado por menos ocasiões, mas quando ataca o perigo acaba por ser maior em relação àquilo que tem sido criado pela turma de Farense. É de facto essa na constante que se tem verificado ao longo deste jogo. E já com a turma do Futebol Clube Felgueiras. Perder a bola novamente para a turma do Farense. Vai precisamente na turma do Farense. Tentar colocar-se em que a zona mais adiantada. Ali com a bola a pertencer ao capitão Cláudio Falcão. A tentar virar o jogo brasileiro de 32 anos. A colocar-se em menino. Português de 23 anos, jovem jogador, a tentar dar aqui também passos largos para essa titularidade na equipa de Algarvia. Já com a formação do Felgueiras novamente a tentar cortar, mas corta em falta. Uma altura em que a formação de Farense tentava na incursão pelo centro do relvado. E parece-me que acaba por ser o número 7 da formação do Farense a sofrer ali faltas, um Rezende. E com o número 15, neste caso, o Armando Lopes, a carregar em falta precisamente. O jogador que cai pelo lado direito, no alvo direito. Ali, Mateus Passinato a dar precisamente indicações na barreira da formação de Felgueiras, que vai sendo formada. Ali, como número 27 da formação do Farense, Mateus Oliveira, para tentar aqui bater este pontapé livre, assinalado pelo árbitro da partida. João Rezende, que há poucos instantes foi também apanhado em fora de jogo, um dos jogadores que tem de facto aqui também criado algum perigo junto à baliza defendida por Mateus Passinato. Prepara-se então com Mateus Oliveira para bater esse pontapé livre, cerca de 23 metros na baliza de Mateus Passinato. Vai, prepara-se, Matheus Oliveira, acaba por bater, desbarra na barreira na formação do Felgueiras. E ficar bastante queixoso, um dos homens na formação que estava com essa barreira montada, a equipa de Felgueiras. A bola na bater em cheio na cara dos jogadores e parece-me que é o número 15 na formação do Felgueiras que fica bastante queixoso. Armando Lopes, português de 27 anos, levar em cheio com a bola na sua cara e portanto a ficar aqui queixoso. Sobretudo aqui com a equipa do Farense a tentar de facto prosseguir esse jogo e já prossegue com o Sérgio Galho a mandar prosseguir a partida e acaba ali por um Felgueiras a tentar sair em contra-ataque e falta ofensiva e para o lado da equipa do Farense ali a ficar bastante queixoso, parece-me. Resta-me saber quem foi o homem que acabou por ficar ali bastante combalido da turma do Farense. E parece-me que acaba por ser precisamente um Rezende, ele que tentava acompanhar ali um contra-ataque da equipa de Felgueiras e ia ficar ali bastante queixoso. Vamos aproveitar enquanto João Rezende está a ser assistido pela equipa médica para carimbar tempo e resultado nesta altura, nos primeiros 30 minutos corridos desta partida e vai-se resistente nesta altura, na Farense 0, Felgueiras 1, marcou Mário Rivas aos 19 minutos.
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0: Vai prosseguindo o jogo já com a turma do Farense a tentar novamente carregar sobre a formação de Felgueiras, a correr atrás do resultado da equipa de Algarvia, não consegue passar Menino pela defensiva da formação do Felgueiras, afasta precisamente Filipe Cruz para na frente, a equipa do Farense a ser obrigada a construir novamente atrás com a turma de Algarvia, novamente com Gonçalo Silva, colocar em os holotitos mais do lado na esquerda para Tony Herrero, Herrero a tentar progredir-se no relevado a colocar em Menino para Cláudio Falcão, já na zona central do relevado, acaba ali por não ter ideias, a equipa do Farense não ter ali linhas de passe, com a equipa de Felgueiras a preencher muito bem os espaços, já a colocar do lado do direito Matheus Oliveira, a tentar ali sair em velocidade, a colocar em João Rezende, ali muito pressionado, acaba por rematar ainda, mas a bola acaba por se perder, pela linha de fundo a tentar ali uma espécie de remate cruzamento do lado direito, mas com a turma orientada e acaba por ficar precisamente sem na possibilidade de conseguir no ângulo João Rezende e portanto remata a sair completamente desconchabado e a sair pela linha de fundo, já com o pontapé de baliza convertido por Jabna Passinato. A bola acaba ali por ficar ainda na defensiva da formação de Felgueiras. Passinato novamente com essa bola a não encontrar ali jogadores desmarcados, a ser obrigado a colocar a bola mais na frente, agora para Tiago Ventura. Tiago Ventura acaba por receber com o pé direito, a tentar ali triangular com o Landinho, acaba por recuperar-se. A equipa de Farense já vai em contra-ataque. Menino a colocar-se em André Candeias, Candeias novamente para Menino, a tentar encontrar ali Cuba, na remata, mas a prosseguir. E o lance acaba por aqui passar-se ligeiramente ao lado da baliza defendida por Matheus Passinato. Cuba, que acabou ali por rematar nas orelhas da bola, portanto a bola perder-se precisamente pela zona de fundo. Um tapete de baliza já convertido por Matheus Passinato, acaba por ainda tocar ali na Landinho. França recupera na equipa de Farense, novamente a tentar construir pelo lado direito, com Cláudio Falcão, o capitão da equipa, a colocar-se em Gonçalo Silva, a colocar mais à direita para Matheus Oliveira, vai Matheus Oliveira, número 27, acaba por perder a bola pela zona lateral. Vamos ter lançamento lateral para a equipa de Felgueiras. Sobretudo muito apoio também por parte dos adeptos da equipa de Felgueiras, que se deslocaram, em abono da verdade se diga, bom número nesta ida até ao estádio de São Luís. E de facto aqui, para já, com o jogo neutralizado, até porque temos Menino com essa necessidade de ser assistido. O jogador da formação do Farense, português de 23 anos, o Menino, que de facto tem tido também aqui um bom percurso no futebol da português. Recordar que acaba por ser Menino uma das escolhas protagonizadas pelo técnico da formação do Farense, Miguel Menino, 23 anos médio. Ele que tem como percurso na formação feita na sua maioria pelo Sporting. E do Sporting saltou para na formação de Farense em 2024-2025. De resto, atuou também durante duas épocas na formação do Sporting Clube de Portugal B. Um jogador ainda com margem de progressão, 23 anos. Menino, literalmente, este menino de 23 anos. Do lado do Dub, na turma, na Dube, na Farense, e para já na ser assistido. De resto, olhando também, aproveitando esta paragem no jogo, para olhar para aquilo que têm sido os vários fatores de jogo durante esta primeira metade, com a posse de bola aqui muito dividida entre estas duas equipas. Só para que tenhamos ideia, ligeiramente posse de bola para Ebno Farense, 51% contra 49% de posse de bola da Ebno formação de Felgueiras. Tem sido de facto aqui uma equipa do Farense que peca sobretudo por essa ineficácia. Essa eficácia que tem estado sim do lado da equipa de Felgueiras, com esse gol que acabou por ser apontado por Ebno Rivas. Neste caso, Mário Rivas, aos 19 minutos, número 7, que acabou por abrir o ativo. E vamos ter aqui já na alteração, na saída do número 8, Miguel Menino, que, ao que parece, não está mesmo em condições de continuar dentro das quatro linhas. Pareceu-me ali um problema nas coxas, na direita. E a ser obrigado aqui, José Augusto Faria, a trocar-se peças na sua equipa. Acaba por sair Menino. E parece-me para a entrada do número 15. É precisamente, parece-me, o Duquidi a render-se precisamente Menino. Que acaba por abandonar-se ainda durante a primeira parte na equipa do Farense devido a essa lesão. E, portanto, aqui a ser obrigado o José Faria a trocar-se aqui peças na saída de Menino. Número 8 para a entrada de número 15, Duquidi. Vamos perceber naquilo que este jogador poderá aqui render na turma de José Faria. Para já, com posse de bola, a pertencer à turma do Felgueiras, vai precisamente do lado na esquerda, Tiago Ventura. Tiago Ventura a tentar colocar em zona mais adiantada para Lucas Duarte, mais caído pela na esquerda. Ali já com pressão forte por parte de Alex Pinto. Alex Pinto ali a tentar-se roubar a bola. Lucas Duarte consegue ainda colocar-se em landing, novamente a puxar o jogo para trás. Recupera, no entanto, a equipa do Farense, já a tentar sair em contra-ataque. Cláudio Falcão, o capitão da equipa da turma Algarvia, brasileiro de 32 anos, que acaba por perder a bola e afasta na formação de Felgueiras. Aparece-me ali Armando Lopes, no corte de emergência, a cortar para na linha lateral direita. Já com esse arremesso lateral feito pela turma do Farense, na turma Algarvia, com Mateus Oliveira. Já com Gonçalo Silva, com a posse de bola, a colocar em Zolotites. Zolotites mais para na esquerda, para Tony Herrero. Herrero a colocar-se em Duquidi, que entrou há poucos instantes para render Menino. Menino acaba por sair do jogo lesionado. Duquidi acaba por perder ali a bola, já com a turma do Felgueiras a tentar recuperar-se, a bola perto pela linha lateral. E lançamento para a formação do Farense, Tony Herrero, já para o Solotites, a colocar-se na bola em Buntites, guardião da equipa do Farense. A colocar mais à direita para Gonçalo Silva, número 37, a contemporizar, português de 35 anos. Coloca mais à direita para Alex Pinto, de 28 anos. O defensor da equipa do Farense, que acaba ali por perder a bola. Ali com a pressão já forte, feita por um homem da frente da equipa do Felgueiras. Neste caso, o marcador do único gol até o momento, Mário Rivas. Já com a bola a pertencer novamente à defensiva da na formação de Farense. Vai pelo lado na esquerda, na Tony Herrero. A colocar novamente em Zolotites. Zolotites bate na frente. Agora para no lado na esquerda, para Ebna João Rezende. Ali a conseguir receber a bola. A receber muito bem. Já pressionado por dois ou três homens na formação de Felgueiras. A ter puxar atrás para Mateus Oliveira. Mateus Oliveira a colocar mais no centro do relvado. Vai Cláudio Falcão, capitão da equipa do Farense. Coloca do lado na esquerda, para no do Cuidi. Remate desconchavado. E a bola a perder-se pela linha de fundo. Aqui uma tentativa de ataque protagonizada pela turma Algarvia, mas a bola acaba por se perder. Acabou ali há poucos instantes por ser Tony Herrero. Nesse remate, ter aqui uma subida extemporânea. E, nesse remate, ainda que tenha saído desconchavado, a tentar aqui conseguir algo mais. acaba por não alcançar esse objetivo pretendido de atingir, a cumprir com a baliza defendida por Mateus Passinato. Já com a bola a pertencer novamente à equipa de Farense, novamente na defensiva da formação Algarvia, vai que tenta subir no relevado, Solotites, agora a contemporizar, a coloca em Gabna Gonçalo Silva, número 37 da equipa na Algarvia. Ali a contemporizar, sabe, na pé esquerdo, pé direito, ali, toque para cá, toque para lá, acaba por não encontrar espaço, agora acaba por optar, sabe, por encontrar no Duquidi, do lado esquerdo, no Duquidi, a receber com o pé direito, a colocar já no capitão Cláudio Falcão, tem sido um autêntico apoio nos alas, vai agora para no Duquidi, novamente para André Candeias, a cair, sabe, pelo lado esquerdo, em velocidade recupera, agora na defensiva da formação de Felgueiras, sabe, já a sair em contra-ataque, Samuel Castro, para Dudu Cruz, para Filipe Cruz, sabe na receber com o pé direito, sabe na colocar, sabe na sua zona da frente, para no Rodrigo Ribeiro, sabe na acaba por perder a bola, sabe ali com um corte feito, ainda na algo escuchabado por parte de Mateus Oliveira, recupera no entanto a defensiva da formação de Felgueiras, vai que a formação felgueirense com Landim, capitão da equipa, sabe pelo centro do relevado, agora sabe tentar colocar, sabe na zona mais esquerda, para sabe Tiago Ventura, sabe ali, sabe sofrer o corte, sabe por parte de André, sabe Candeias, do lado da formação de Felgueiras, já com a turma de Felgueiras a tentar sabe na linha, algo mais, mas sabe, perde a bola Samuel sabe, Castro e o lançamento, arremesso lateral para na formação do Farense. Já com esse arremesso feito com o Gonçalo Silva, a ter a bola, acabou por arremessar sabe, na Alex Pinto, já com a turma do Farense, novamente em Alex Pinto, na Matheus Oliveira, a construir pelo lado direito, ali, com a pressão feita já por França, do lado da formação de Felgueiras, Gonçalo Silva, ali, pressão forte, agora também por França, e Rodrigo Ribeiro, autênticas carraças, atrás, agora de Cláudio Falcão, capitão da equipa do Sporting Clube Farense, a tentar colocar no lado, na esquerda, mas ali em falta, parece-me um homem do Felgueiras. É o número 88 felgueirense que acaba por ficar prostrado no relevado. 88 não, mas sim o número 80, Tiago Ventura, que há poucos instantes tentava sair, sabe, na rapidez pelo lado esquerdo, mas sabe, acabou por desbarrar, sabe, precisamente em Gonçalo Silva. E portanto, vamos ter falta na favor da formação, parece-me, do Felgueiras. Neste caso, do lado da formação de Farense. Ali, Tiago Ventura, que acabou por esticar demasiado o pé e acaba por ficar precisamente a bola presa ali nos pés do jogador da formação felgueirense e depois atinge precisamente o número 27, Mateus Oliveira. É precisamente Mateus Oliveira que se prepara para bater este pontapé livre e com Mateus Passinato já ali a posicionar-se para tentar defender. Um pontapé livre de muito longe, vai Mateus Oliveira, pontapé livre curto, optar por colocar em João Rezende já pelo lado esquerdo, a centrar para o relevado, cabeceamento, agora que acaba por ser-se aliviada na bola por parte de Dudu Cruz, acaba por aliviar, já recupera na defensiva da formação de Farense, vai novamente na turma Algarvia, ali com Mateus Oliveira, deixa para Gonçalo Silva, ali progredir metros, ainda que lentamente, optar, sabe, por puxar novamente para trás, Solotites, mais caído para o lado direito, Solotites, colocar, sabe, na esquerda, novamente, para Tony Herrero, para Gonçalo Silva, para Tony Herrero, optar, sabe, ali por triangular com Cláudio Falcão, tem sido um autêntico medor, no entanto, recupera a equipa do Felgueiras, sabe, vai já em velocidade pelo lado do esquerdo, Rodrigo Ribeiro, a tentar, sabe, ali, sair, sabe, pelo lado esquerdo do relevado, mas não encontrar linhas de passe, ali uma pressão já muito forte feita, quer sabe, por Gonçalo Silva, quer também pelo próprio Solotites, e ser obrigado a puxar para atrás. A bola chegar-se até Samuel Castro, agora em muita força, e ser obrigado a colocar no seu guardião, Mateus Passinato, ali já com a pressão de Cuba, no número 18, da formação do Farense, português de 23 anos. Opta por rematar, sabe, na distância, bateu sabe, na Passinato, um remate longo, acaba, no entanto, por recuperar novamente a equipa de Varense, sabe, agora com a tentativa de chegar com perigo, na baliza de Mateus Passinato, acaba na formação de Felgueiras, sabe, por comprometer ali, Dudu Cruz, sabe, parece-me fica queixoso e não sei se não teremos pontapé de penalti, até porque acaba por existir ali um lance dividido entre o jogador do Varense e também o jogador da formação do Felgueiras. E acaba, parece-me, por seres ali a dividir a bola, precisamente André Candeias, do lado da formação do Farense. E não sei não, se não teremos aqui lance para grande penalidade. A verdade é que os dois jogadores tentavam aqui chegar à bola. e que acaba por ser, no entanto, ficar bastante queixoso o jogador da equipa de Felgueiras. Agora resta saber se teremos sobre grande penalidade para o lado da formação do Farense. Opta por não assinalar nada, temos sobre na prossegue o jogo, vai ser então pontapé de canto para a turma do Farense. Já com esse pontapé de canto, que se prepara para a Bateres, um recente. Abna Bateres, Abna precisamente muito longo, Abna acaba ainda cuba, Abna por tentar cabecear, afasta Abna Mateus Pacinato, guardião da equipa de Felgueiras, e sem qualquer hipótese para Abna, Abna zona mais adiantada do terreno, Abna o Farense conseguir aqui colocar a bola dentro da baliza, Abna acaba por afastar a defensiva do Felgueiras, Abna um remate agora Abna para lá, Abna da Abna linha de meio campo, protagonizado por Samuel Castro. E afasta Abna bola, Abna estamos praticamente a demorar os Abna primeiros 45 minutos nesta Abna partida. Bola longa, batida Abna pela Abna defensiva de Felgueiras, Abna recupera Abna formação do Farense, contra a linha Herrera, Abna tentar produzir, Abna no relevado, pelo lado do Abna esquerdo, Abna no do Kiki, Abna acaba por receber a bola do Kidi, Abna acaba por colocar agora Abna em Cláudio Falcão, Abna em André Candeias, mas Abna bola acaba por desperder, Abna aparece-me pela linha lateral e vamos ter arremesso precisamente para Abna formação do Farense. E carimbamos Abna então os primeiros Abna 45 minutos, nesta Abna altura vai-se mantendo esta Abna vantagem para Abna formação do Abna Felgueiras, Abna que vai batendo por uma bola a ser Farense, vale o gol apontado por Abna Mário Rivas aos 19 minutos.
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0: E nesta altura temos um homem da Abna formação do Felgueiras, Abna, que vai estando em dificuldades Abna físicas, Abna, e Abna parece-me precisamente Samuel Abna Castro, Abna, português de 22 anos, Abna, jovem jogador desta Abna formação felgueirense, que para já, Abna, algo combalido, irá sair Abna para fora das quatro linhas, Abna, até Abna estar Abna plenamente recuperado. E resta saber também se esta Abna lesão, ou pelo menos estas queixas, não serão impeditivas de Samuel Castro Abna estar presente nesta Abna segunda metade, neste duelo entre Abna Farense e Felgueiras. Para já, Abna acaba por sair de ser algo Abna queixoso. Anda por seguir, Abna Sérgio Abna Galho, a partida. Já depois de Abna Samuel Costa Abna ter saído, quer isto dizer que Abna formação com Abna Felgueirense vai alinhar-se muito provavelmente até Abna ao final desta Abna primeira parte com menos um homem. 10 homens contra 11 da equipa de Farense e tenta Abna aproveitar, Abna, precisamente essa vantagem Abna, a nível numérico dos jogadores dentro das 4 linhas. Abna, a equipa de Farense já sai, Abna, precisamente Abna, com velocidade, Alex Pinto, Abna colocar-se Abna, na zona mais adiantada do terreno, a virar o jogo precisamente Abna, para Abna Ndukidi, Abna acaba por receber com o pé direito, a colocar mais na esquerda para Abna André Candeias a centrar com o pé Abna esquerdo e ali Mateus Pacinato a ver-se ali numa tarefa difícil, até porque quase que era traído por parte, parece-me, de Dudu Cruz, que tentou ali cortar, aliviar a bola e muito ali perto do guardião, Mateus Pacinato, que ainda consegue afastar-se com o seu braço na direito, a ter aqui bons reflexos para impedir que Dudu Cruz pudesse introduzir a bola na sua própria baliza. Portanto, aqui praticamente quase a ser traído Pacinato pelo seu defensor. Temos então um pontapé de canto, prepara-se já para bater esse pontapé de canto, Matheus Oliveira, a deixar-se Abna curto, Abna, precisamente para Abna número 7 da Abna formação do Farense, e com o Abna João Rezende ali a tentar rematar, acaba por responder Matheus Pacinato, acaba Abna por Abna afastar novamente a defensiva da formação de Felgueiras, insisto, Abna Farense remata! A bola Abna novamente Abna defendida e afastada pela defensiva do Felgueiras, lançamento Abna arremesso lateral do lado esquerdo, para Abna Turma, Abna do Abna Farense, já Abna convertido esse arremesso, Abna afasta Abna defensiva da Abna formação de Felgueiras, Abna querer evitar perigo maior neste Abna último Abna segundo, nestes últimos segundos desta Abna primeira parte, já Abna com a formação de Felgueiras a recuperar a bola, Abna com a bola Abna pertencer, Abna do Cruz para Abna Filipe Cruz, Abna tentar sair pelo lado direito, Abna Rodrigo Pingo, Abna sair em velocidade, mas Abna acaba Abna ali por ser travado em falta, parece-me. É precisamente isso que assinala Abna Sérgio Abna Galho. E mostrar cartolina amarela. Resta-me saber a quem. E é precisamente ao capitão, parece-me, do futebol do Sporting Clube Farense, Cláudio Falcão. É precisamente Cláudio Falcão que vê nessa cartolina amarela ali a carregar o número 19 da na formação do Felgueiras, neste caso, em apreço. Acaba por ser, não, o número 19, até porque não temos o número 19, mas chama-se assim o número. Aliás, temos o número 19, Lucas Duarte, que acaba ali por ser carregado em na falta. E já com essa falta convertida, com precisamente Landino, capitão da equipa na Felgueiras, a tentar levar a bola para na frente, a colocar em Lucas Duarte, a rematar, acaba por defender bom Tito Chabni, muito provavelmente este foi o último lance na primeira parte e vamos seguir para tempo de intervalo. Bom Tito, o guardião da equipa de Farense, bate na frente, ora aí está, temos então o apito final nestes primeiros 45 minutos. Chabni faz-se registando nesta altura na vantagem para a turma do Felgueiras, que vai batendo então por uma bola a zero na formação do Farense. Uma na primeira parte de facto aqui entretida entre estas duas equipas mais eficaz, a equipa felgueirense. Já iremos analisar estes primeiros 45 minutos. Para já, Farense 7, Felgueiras 1 na saída para o tempo de intervalo.
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0: 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Chegamos ao final dos primeiros 45 minutos nesta na partida na relativa, nas contas da na jornada 3 da na segunda liga na portuguesa, na Farense que tenta chegar aqui à na terceira na vitória, para já num cenário difícil para que isso aconteça. Já o Felgueiras mais perto de conseguir atingir essa na primeira vitória nas contas do segundo escalão do futebol português durante esta época desportiva 2026-2027, por via de dois empates registados na primeira jornada diante do Feirense sem gol do Chabni, na segunda jornada empate a uma bola diante do Aves no futebol de Sado, portanto uma equipa do Felgueiras que procura então esse primeiro triunfo nas contas da na segunda liga na portuguesa. Mas vamos analisar então aquilo que se passou durante na primeira parte, neste embate entre na Farense e na Felgueiras, para já com esse golo que vai fazendo a história desta na primeira parte e que acabou por ser apontado por Mário Rivas aos 20 minutos, na primeira parte em que na equipa do Farense até não parece que começou melhor, sobretudo com boas incursões, tendo André Candeias e também João Rezende, quer da ala esquerda, quer também da ala direita, com bons lances individuais, aqui bons rasgos individuais, e com Cuba, em algumas ocasiões, a conseguir também rematar no sentido da baliza de Mateus Pacinato, mas numa entrada apenas positiva por parte da equipa de Farense, até porque esse jogo da formação de Faro acabou depois por desmorecer, e com a formação de Felgueiras, ainda que com menos ataques em relação à equipa algarvia, acabou por, em inúmeras situações, conseguir aqui chegar com perigo junto da baliza defendida por Bontites. E foi precisamente num desses lances que acaba por Mário Rivas conseguir chegar esse primeiro golo na partida. Mário Rivas, que acabou por descair muito bem da esquerda e após uma recuperação em zona alta do terreno, Francisco França acabou por cruzar de forma venenosa para no centro da área. Rivas acabou por se conseguir antecipar à defesa, conseguir liberar completamente Dudu Cruz e também Samuel Castro e a desmarcar-se pelo lado esquerdo e a ficar nesse frente a frente com o guardião na Bontites e depois a rematar forte, de forma muito seca, e para fazer assim esse primeiro golo da partida e até agora único nestes primeiros 45 minutos. Uma equipa de Felgueiras que a partir desse momento, a partir da altura em que acaba por chegar precisamente a esse golo que acabou por conceder essa vantagem, acabou por ser sempre uma turma de Felgueiras mais perigosa, mais ofensiva, sobretudo mais impetuosa na chegada, com perigo à baliza defendida por Bontites, e foi precisamente isso que tivemos durante os primeiros 45 minutos. Sobretudo na primeira parte bem discutida, até nesse grande golaço de Rivas, a partir daí as duas equipas deixaram de chegar também com maior perigo na área adversária, sobretudo um jogo que se foi prendendo a meio campo e portanto acaba por ficar esse registro de empate que acabou desfeito com esse gol apontado por Mário Rivas aos 20 minutos e depois, a partir daí, um jogo que esmoreceu pelo menos na chegada com perigo, quer de uma, quer de outra equipa. Ainda assim, acabou o Felgueiras por ter aqui as situações mais perigosas, digamos assim, em relação à formação de Farense durante estes primeiros 45 minutos após a chegada, esse primeiro gol apontado, então, relembro, por Mário Rivas na passagem dos 20 minutos desta partida. Para já, temos então essa vantagem para o lado da equipa do Felgueiras. Aproveitamos também este tempo de intervalo para olhar para resultados conhecidos relativamente a esta terceira jornada da segunda Liga Portuguesa, com o Benfica B1, Portimonense 1, o Tondela perdeu por 2-0 diante da Académica de Coimbra. Já o Leixões acabou por perder por 4-2 diante da União de Leiria. No Futebol Clube Vizela empatou sem golos diante do Amarante. Lusitânia de Lourosa acabou por empatar a 2 diante do Torriense. No Grupo Desportivo de Chaves empatou a 2 diante da formação do Aves no Futebol de Sade. Já no Futebol Clube Penafiel bateu por 2-0 com a equipa do Sporting Clube de Portugal B e a formação do Farense vai perdendo nesta altura por uma

0: Gil Vicente a receber no estádio Cidade de Barcelos, na equipa do Casa Pia, a partir das 8:15 da noite, uma partida que vai contar com o relato de Walter Rocha a partir das 8:15 da noite e que vai poder seguir atentamente através do YouTube da Abna Cool FM. 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desportiva. Para já, enquanto estamos em tempo de intervalo neste duelo entre a formação de Farense e a formação de Felgueiras, aproveitamos e recordamos os resultados para já da Primeira Liga Portuguesa, que vai precisamente três jogos de se fechar, para já com os seguintes resultados: Marítimo 2, Académico de Viseu 2, Estoril Praia 0, Rio Ave 2, Sporting 3, Futebol Clube Alverca 1, Vitória Sport Clube 1, Nacional 0, Santa Clara 1, Futebol Clube Famalicão 0, Futebol Clube Porto 2, Futebol Clube Arouca 0, e destaque sobretudo para nas partidas realizadas no dia de ontem e sobretudo para essa vitória do Futebol Clube Porto por 2-0 perante um Arouca que entrou para esta terceira jornada na deslocação até ao Estádio do Dragão, nesse primeiro lugar na tabela classificativa. Tinha inclusive mais golos marcados em relação ao Futebol Clube Porto, mas o Futebol Clube Porto acabou então por levar a melhor, graças a esses dois tentos apontados primeiro por Gabriel Veiga aos 66 minutos, depois por Borja Sainz aos 85 minutos, que deram então essa vitória ao Futebol Clube Porto por 2-0. E no final desta partida, Francesco Farioli destacou sobretudo a importância deste triunfo do seu conjunto.
1: Analysis of the game, I think is this one. A lot of opportunities. We had patience in the first half, while Arouca they were very compact, very organized. So it took a bit of time to get needed. But after even in the first half, we had many moments, many good moments, good opportunities. In the second half, we had 10 minutes before the goal of Gabri, where really, you know, we tried with everything, two goals cancelled. And at some point, you know, this one can be a turning point, but I think the team show maturity, so a very important result, a great victory in front of our supporters that tonight once again they give us the right boost.
0: Uma vitória importante acabou por admitir Francesco Farioli, no técnico da equipa do Futebol Clube Porto, já no treinador da formação do Futebol Clube Arouca. Vasco Seabra admitiu superioridade por parte da equipa azul e branca, mas também considerou que a sua equipa poderia ter conseguido algo mais, apesar de ter sido uma boa exibição.
2: Hoje nós temos que reconhecer que o Porto foi melhor que nós, mereceu ganhar o jogo, e nós tivemos uma atitude brutal em termos de equipa. Trabalhamos muito, sofremos muito, mas a verdade é que nem sempre as conseguimos fazer. E, portanto, eu estou satisfeito com a atitude da equipa, mas também sinto que podemos às vezes ser um pouco mais audazes, e eventualmente hoje podíamos ter tentado dar um passinho melhor, que é que faz parte do nosso crescimento, e portanto esse também é um fator que nos motiva para que possamos ser mais e melhores, porque temos qualidade, a nossa equipa tem qualidade, portanto nós temos que querer sempre agarrar-nos ao jogo. Temos que dar mérito ao Porto, também temos que lhes bater palmas quando eles têm o mérito de conseguir pedir que a gente consiga ter a bola da forma como nos é habitual. É verdade que a pressão do Porto foi muito forte, foi muito intensa, muito agressiva. Creio que isso também é sinal de respeito por nós. Senti também a frescura do Porto muito alta, portanto que é também sinal de não terem tanto acumulado de jogos. Por vezes também nos ajuda a que em alguns momentos a gente consiga jogar com essas decisões que atrasam um pouco. A verdade é que senti o Porto com facilidade em conseguir ter frescura para recuperar para trás, para de cada vez que batíamos uma pressão conseguir recuperar novamente, e portanto para nós foi mais difícil.
0: Sobretudo acaba por ser essa a leitura feita por o técnico do Futebol Clube Arouca, Vasco Seabra, depois desta derrota por 2-0 perante a turma do Futebol Clube Porto. Futebol Clube Porto este, que com a vitória alcança a liderança da Primeira Liga de forma destacada, com 9 pontos conquistados. Já a turma de Farense está no 5º lugar, com 6 pontos arrebatados. Destaque também no dia de ontem para a vitória do Santa Clara, por 1-0 perante o Futebol Clube Famalicão. Um golo que fez a diferença foi apontado por Gonçalo Paciência, à passagem dos 22 minutos, e no final desta vitória, no final deste resultado, o técnico do Santa Clara acabou por destacar-se precisamente, sobretudo, a sua satisfação com um triunfo merecido da sua equipa.
3: Sim, em primeiro lugar, dar os parabéns aos nossos jogadores, e aos nossos adeptos.

0: por comparecer. Mais uma vez viemos apoiar e esperamos que no próximo jogo com o Rio Ave também possam estar presentes. É uma força extra que nos dão e é bom para eles também ir para casa e desfrutar de uma vitória. Foi um jogo difícil contra uma excelente equipa, com muita qualidade, com jogadores que transitaram também muitos deles da época passada, que ficaram ali às portas da Conferência da Liga. Sabíamos que ia ser um jogo difícil, mas foi duas partes distintas, um jogo equilibrado na primeira parte, onde acabámos por fazer golo, o Famalicão com mais posse de bola, mas uma posse de bola nossa consentida. Podemos na primeira parte ter também mais posse de bola, mas não a conseguimos, também mérito do Famalicão. E uma segunda parte onde só vamos sofrer. Sabíamos que o Famalicão tem jogadores de qualidade, que iam arriscar e que nós íamos ter as nossas oportunidades. Tivemos 3, 4 situações que poderíamos ter matado o jogo. Temos que analisar, corrigir esses pormenores que na primeira liga tem que se finalizar o jogo e com as transições que tivemos na frente do guarda-redes não conseguimos concretizar. O Famalicão teve algumas situações com remates fora da área.
1: Insatisfação por parte do Futebol Clube Famalicão, satisfação por parte da equipa do Santa Clara com esta vitória. Do lado da equipa do Futebol Clube Famalicão, Carlos Carvalhal acabou por lamentar-se esta derrota e falou em falta de agressividade da sua equipa no bom sentido.
2: Primeira parte, níveis de agressividade baixíssimos, com e sem bola. Foi a última coisa que eu disse na preparação do jogo, relembrei na preparação do jogo, que este era um jogo para homens, um jogo de elevada agressividade, no bom sentido, e foi assim que o Santa Clara conseguiu o golo. Não foi uma jogada, foi uma jogada de agressividade, de ganhar os duelos, e a nossa primeira parte a esse nível foi muito fraca, ao intervalo. Tivemos nessa primeira parte, temos ali uma excelente oportunidade do Coutinho também, podemos eventualmente ter feito um golo. Na segunda parte retificámos essa particularidade, um outro posicionamento, mas fundamentalmente os níveis de agressividade que tinham que ser maiores, com e sem bola, e a equipa ressuscitou, foi para a frente, fomos apostando depois com os jogadores na frente. A equipa do Santa Clara estava muito atrás, a explorar depois a possibilidade de contra-ataque, mas estava muito postrada atrás, fomos lançando vários jogadores para abrir campo, para tentar por dentro. A realidade é que tivemos muita posse de bola, encostámos o adversário atrás, houve ali um período até muito bom, tivemos remates fora da área, que também se aconselhava contra uma equipa que tem uma defesa baixa, mas não criámos assim muitas oportunidades, esta é a realidade. Portanto, aumentámos os níveis de agressividade, jogámos mais no meio campo ofensivo, melhorámos em muitas coisas, mas em termos de eficácia, temos que fazer melhor.
1: Sobretudo essa eficácia que faltou à equipa do Futebol Clube Famalicão na partida do dia de ontem, onde na equipa do Santa Clara acabou então por levar a melhor sobre na formação do Fama. Destaque também para o Vitória Sport Clube, que venceu por uma bola 7 o Nacional da Madeira, naquele que foi também um reencontro entre Tiago Margarido e a sua ex-equipa. E no final desta partida, Tiago Margarido acabou por destacar sobretudo uma maturidade que, de facto, se realçou durante todo o encontro, não da sua equipa, conseguiu de facto segurar o jogo e arrebatar os 3 pontos.
3: Hipócrita se dissesse que esta vitória não seria super importante para nós. Seria o nosso segundo jogo em casa, tivemos um percalço no primeiro, e hoje era imperatível ganhar, sem dúvida. Contudo, temos que ter o equilíbrio de perceber que quando perdemos na primeira jornada nem tudo estava mal, e hoje que ganhamos nem tudo está bem. É uma equipa que está em crescimento, uma equipa que sabe bem o rumo que quer, sabe bem o caminho que quer, e que está a trabalhar muito por isso. Hoje, novamente, apesar do adversário nos criar dificuldades diferentes do que aquelas que tínhamos estado habituados, e até acaba por ter mais posse de bola no jogo, nós conseguimos novamente fazer 23 remates na baliza, conseguimos um XG de 3.14, salvo erro. Portanto, foi uma equipa que foi acutilante naquilo que era a procura da baliza adversária, mas que nem sempre conseguiu ter bola e soubemos sofrer quando assim não tivemos. Foi mais um desafio diferente, a equipa comportou-se e foi madura na interpretação daquilo que tinha que fazer, e acho que na somatória do jogo acaba por ser justo, apesar de o Nacional ter vendido muito caro a derrota.
1: Já do lado da equipa do Nacional da Madeira, o técnico João Gião acabou por admitir que a segunda parte foi melhor do que a primeira.
4: Competente, não tanto quanto eu gostaria. Acho que sim, que a dada altura conseguimos, mas a nossa primeira, os primeiros 25 minutos, meia hora no jogo não é boa. Não entramos bem no jogo, não acertámos os timings de pressão, a nossa última linha sofreu muito com a agressividade que os homens da frente do Vitória têm a atacar o espaço, muita ruptura. nós com dificuldade em encaixar nos timings de pressão, em conseguirmos ser mais pressionantes e condicionar a primeira, a bola longa dos centrais do Vitória.
1: Esta foi a leitura feita precisamente por João Gião, o técnico da equipa do Nacional da Madeira, na análise daquilo que se passou dentro das quatro linhas, numa partida que terminou então com a vitória por uma bola zero na formação do Vitória Sport Clube sobre a equipa insular. Agora regressamos nós novamente ao tema da segunda Liga na Portuguesa, na jornada 3, que para além deste duelo entre Farense e Felgueiras, para já com a equipa felgueirense levar melhor por uma bola zero com esse golo apontado por Mário Rivas aos 20 minutos, temos ainda na Feirense Futebol Clube do Porto B, a partir das 8:15 da noite, a mesma hora que principia também esse duelo entre Gil Vicente e Casa Pia, praticamente à mesma hora, começarem estes dois duelos e com o Gil Vicente a receber no estádio Cidade de Barcelos a formação Casa Pequena, naquela que será na última partida relativamente às contas do principal escalão, até porque temos ainda depois entrada em campo, quer do Benfica, quer do Sporting Clube de Braga, que viram os seus jogos adiados na Primeira Liga, devido ao facto de estarem a discutir nesse acesso até nas competições europeias e a meio desse playoff de acesso. Era a fase de Liga da Liga na Europa, no caso do Benfica, quer o Sporting Clube de Braga, discutir-se do acesso até na fase de Liga da Liga na Conferência. Ora, para já, centramos então um foco nesse duelo entre na formação do Farense e na formação do Felgueiras. Para já, recordo com a turma do Felgueiras, que vai levando a melhor por uma bola a zero. Uma primeira parte de bom nível, de bom futebol, ainda que depois desse golo o jogo tenha esfriado um pouco. Nas duas equipas, obviamente, querem que aqui na conquista dos 3 pontos. Agora vamos ter alterações, nomeadamente para nesta segunda parte, e do lado da equipa de Felgueiras, para na saída do número 22, para na entrada do número 8. Para na saída, precisamente o número 22, na Samuel Costa, ele estava em dificuldades durante a primeira metade, a entrada do número 8, precisamente do lado da formação do Futebol Clube Felgueiras. Já iremos dar conta também dessa alteração, mas para já proceder-se a esse início de segunda parte, com o Sérgio Galho a apitar neste momento para o início dos segundos 45 minutos.
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1: Já decorre então essa na segunda parte entre Farense e Felgueiras, para já na vantagem para a formação do Felgueiras por uma bola a zero, valendo esse golo então apontado por Mário Rivas na passagem dos 20 minutos. Na hora acaba por sair precisamente Samuel Vivas, do lado da formação do Futebol Clube Felgueiras, para a entrada de João Pinto, do lado da formação do Felgueiras, João Pinto, e como dizia há poucos instantes, não o número 8, mas sim o número 3, precisamente João Pinto, que acaba por entrar na equipa do Futebol Clube Felgueiras para nestes segundos 45 minutos. De resto, Samuel Castro Vivas, que tinha ficado queixoso à entrada para no tempo de intervalo e, portanto, já se perspectivava que poderia existir aqui uma dificuldade física no jogador da formação felgueirense e, portanto, acaba por ficar no banco de suplentes durante a segunda metade para a entrada do jogador número 3, João Pinto, do lado da formação do Felgueiras. Esta equipa orientada por João Miguel Teixeira, que defronta hoje a turma orientada por José Faria na formação do Farense. Mas vamos ao jogo. Vamos para a segunda parte, com o Felgueiras, já com a posse de bola, para já com o Farense, a tocar, permitir o afastamento da formação do Farense. Acaba por permanecer a bola na posse da formação do Felgueiras, e vai o número 15, Armando Lopes, pelo lado esquerdo, a tentar colocar em alguém da zona central. Acaba por cortar a equipa do Farense. Recorde novamente na formação do Felgueiras, com Mário Rivas, que me parece acaba aqui por ter uma troca. Parece-me que Mário Rivas acaba mesmo aqui por trocar de posição, inverter-se. Mário Rivas acaba por passar para a esquerda e Lucas Duarte para a direita. Temos aqui a inversão de papéis na frente de ataque, parece-me, na formação do Felgueiras. Aparecer-se precisamente do lado direito Mário Rivas. Vamos continuar a acompanhar o singular até a partida e para já com o arremesso lateral a pertencer à formação do no Sporting Clube Farense, já com a bola a ser arremessada e colocada em Tony Herrero. Tony Herrero mais à esquerda, mais à direita, parece-me, neste caso, com Herrero a trocar agora para Zolotich. Zolotich para Gonçalo Silva. Gonçalo Silva faz na bola chegada a Alex Pinto, a tentar aqui variar o jogo na formação de Farense. Já com a bola na potência de Gonçalo Silva novamente, acaba por colocar novamente em Zolotich. A equipa do Farense, que para esta segunda metade acaba por não ter qualquer tipo de alteração. Portanto, a única alteração registada para estes segundos 45 minutos acaba por ser essa mudança, a saída de Samuel para a entrada de João Pinto no seio da equipa do Felgueiras. Já com a formação do Sporting Clube Farense a tentar ir pelo lado esquerdo, acaba por não conseguir aqui passar pela defensiva, cortar-se muito bem tudo cruz, acaba na bola por sobrar-se precisamente para João Rezende, um remate que acaba por sair por cima do travessão da baliza defendida por Mateus Passinato, o guardião brasileiro de 34 anos da formação do Felgueiras, que apenas se limitou a olhar para a bola e a ver a bola passar por cima. Já com Passinato a bater esse pontapé de baliza, acaba por recuperar a equipa do Farense, a tentar levar-se na bola em velocidade para a frente. Agora com Gonçalo Silva, apoiado por Cláudio Falcão, o capitão da equipa acaba por colocar em Nduquidi. Nduquidi acaba por permitir na recuperação de bola da defensiva da formação do Felgueiras, já a tentar tocar para a frente. Neste caso, João Pinto, que entrou nesta na segunda parte, recupera novamente na formação de Farense, já com bola na potência de ao capitão Cláudio Falcão, acaba por colocar mais do lado do esquerdo, agora para o número 27, Mateus Oliveira, a tentar ali na pressão, mas na central agarra Mateus Passinato sem qualquer tipo de problema. Sobretudo uma equipa do Farense que, a avaliar por aquilo que têm sido estes primeiros minutos da segunda parte, parece-me que quer obviamente correr atrás do resultado e recuperar de facto essa vontade da conquista dos 3 pontos. Vontade essa existe claramente dentro das quatro linhas, sobretudo com uma na segunda parte a todo gás por parte da equipa de Algarvia, mas para já com a bola a pertencer à equipa do Felgueiras, já com a diferença a contemporizar para Rodrigo Ribeiro, a colocar mais no centro na defesa para Dudu Cruz, a subir linhas na equipa de Felgueiras, Dudu Cruz novamente para João Pinto. João Pinto a tentar vascular pelo lado esquerdo, acaba por colocar na bola precisamente João Pinto, num dos homens adiantados, neste caso Landinho, mas o capitão da equipa não consegue receber da melhor forma e obrigado a puxar para trás na equipa de Felgueiras, novamente com Armando Lopes. Armando Lopes a colocar agora aparece João Pinto. João Pinto, Armando Lopes novamente a colocar na zona da frente, agora a tentar encontrar ali Lucas Duarte, mas acaba por ser carregado por parte da defensiva da formação de Farense, já com a bola a pertencer na defensiva de Algarvia, com o Zolotich a tentar construir pelo lado esquerdo, coloca em Tony Herrero. Tony Herrero já pressionado ali por João Pinto, acaba por conseguir passar, vai a equipa de Farense novamente pelo lado direito. André Candeias acaba por a bola se perder, perder-se também aqui uma oportunidade para a formação do Farense, parece-me ali no caso Felgueiras, que acaba por conseguir impedir essa passagem do Farense e através de Dudu, que acaba por cortar através da linha lateral, já com esse arremesso feito, com a bola a pertencer André Candeias, na formação de Farense, a tentar liberar o adversário agora pelo lado direito, a virar muito bem o jogo, acaba Matheus Oliveira por rematar, mas a bola acaba por perder-se pela linha de fundo. Não era o Matheus Oliveira, mas sim neste caso em apareço João Rezende, ele que acabou por rematar, número 7, porque este 23 anos, jovem jogador, desta formação do Farense, muito bem ali, num primeiro momento, o número 17 da formação do Farense, André Candeias, e depois João Rezende a tentar ali, com um remate forte, a tentar surpreender Mateus Passinato, já com o pontapé de canto batido para a formação do Farense, acaba por afastar a defensiva da formação de Felgueiras, já a tentar sair na velocidade de Armando Lopes, muito, a rematar muito longo, a recuperar a defensiva do Farense, já com o número 3, João Pinto, a recolher do Felgueiras, mas a bola acaba por se perder pela linha lateral e temos arremesso para a formação do Felgueiras. Novamente uma na segunda parte onde a equipa de Farense acaba por entrar melhor, mas no Felgueiras que a nível defensivo tem estado intransponível. Para já prepara-se para bater esse arremesso lateral, o número 15 Armando Lopes a colocar na frente agora com a tentativa de sair em contra-ataque, vai ali ser travado, aparece-me por Alex Pinto a travar o jogador da equipa de Felgueiras, tentava sair em velocidade Armando Lopes, mas ali impedido por parte da defensiva do Farense, com a bola na potência de Xabna, na defensiva de Faro, Xabna com Xabna Botic, Xabna colocado, Xabna Buntic, Xabna precisamente em Zolotic. Zolotic novamente, Xabna agora Xabna para Xabna, o seu colega de equipa Gonçalo Silva. Gonçalo Silva, Xabna colocar mais Xabna, Xabna na direita para Xabna Alex Pinto, Alex Pinto novamente para Gonçalo Silva. Gonçalo Silva, Xabna volta, Xabna colocar na zona mais Xabna à esquerda para Zolotic. Zolotic para Xabna Gonçalo Silva. Xabna com uma pressão, linhas muito subidas por parte da equipa de Felgueiras. Uma equipa na Felgueirense que obviamente Xabna tenta aqui Xabna chegar com perigo. Xabna baliza, Xabna defendida por Xabna Bontides. Agora Xabna com formação do Xabna Farense. Xabna conseguir aqui apanhar a bola. Xabna vai em velocidade precisamente. Cláudio Falcão coloca em Xabna Cuba. Remata, mas Xabna defende precisamente Xabna Mateus Passinato. Uma defesa muito segura Xabna por parte do guardião da Xabna formação Xabna do Xabna Felgueiras. Guardião este, Mateus Passinato, com história no futebol, no brasileiro de 34 anos, um grande guarda-redes de grande qualidade, e o Felgueiras apostar precisamente nessa zona de defesa da sua baliza, e precisamente com o Mateus Passinato. Xabna com Xabna bola a ser colocada por Passinato na defensiva da Xabna, formação de Felgueiras, carrega a formação de Farense, Xabna pressionar, consegue recuperar a bola, Xabna com Xabna parece-me Nedekiri. O Duquidi, Xabna conseguir Xabna ter a bola, Xabna tentar colocar em Mateus Oliveira, pelo lado esquerdo, Mateus Oliveira, Xabna volta a puxar atrás, Xabna agora para Gonçalo Silva, Gonçalo Silva Xabna para Zolotic, mais Xabna na sua esquerda, Xabna Tony Herrero, a tentar subir as linhas, Xabna colocar mais no centro para Xabna Cláudio Falcão, Cláudio Falcão puxa novamente para trás, coloca novamente em Tony Herrero, Tony Herrero, Xabna volta a colocar mais no centro da defesa para Zolotic, Gonçalo Silva, Xabna ali no apoio, Xabna volta a colocar para o lado esquerdo, vai encontrar ali Xabna André Candeias, João Rezende no apoio. O Xabna acaba por cortar Dudu Cruz, o número 4 da Xabna formação do Xabna Felgueiras. Dudu Cruz, brasileiro de 21 anos, um jovem jogador que tem estado de facto aqui exímio, intransponível na defensiva da Xabna formação felgueirense. E a ceder pontapé de canto para a Xabna formação com a Xabna Algarvia. Recordo, o Felgueiras na procura da primeira vitória na segunda liga, Xabna já na equipa de Farense à procura do terceiro triunfo consecutivo. Um arranque 100% vitorioso para Xabna lado da Xabna turma Algarvia. E acabamos Xabna por Xabna dobrar Xabna primeiros 10 minutos e 55 minutos desta Xabna segunda parte. Já iremos, vamos primeiro ao pontapé de canto, Xabna que se prepara para Xabna bater, Mateus Oliveira a bater para Xabna no centro da grande área, Xabna afasta Xabna defensiva de Felgueiras, um grande cabeceamento, parece-me neste caso João Pinto, a afastar muito bem, Xabna insiste a equipa de Farense, mas Xabna agora Xabna com Xabna no pontapé de Xabna Cláudio Falcão, a resvalar Xabna defensiva Xabna da Xabna turma de Felgueiras e a receber Xabna de forma segura Xabna Mateus Passinato, Xabna com Xabna Xabna bola Xabna ser colocada Xabna precisamente na Xabna frente, Xabna para Xabna Xabna turma Xabna do Xabna Felgueiras, tentar sair em contra-ataque, Filipe Cruz. Xabna colocado em Dudu Cruz, Xabna recupera Xabna agora Xabna formação do Xabna Farense, Xabna já Xabna com bola na sua defensiva, vai Xabna precisamente Xabna Zolotic com a bola Xabna ser colocada Xabna em Alex Pinto, Alex Pinto agora Xabna para Xabna Gonçalo Silva, Gonçalo Silva Xabna colocar mais do lado esquerdo para Xabna Tony Herrero, a virar o jogo, Tony Herrero Xabna novamente para Xabna Gonçalo Silva, Gonçalo Silva Zolotic, Zolotic que tenta Xabna aqui encontrar alguém pela esquerda, Xabna novamente a colocar em Tony Herrero, Tony Herrero novamente para Xabna Zolotic. Tem sido, de facto, aqui uma constante, uma Xabna subida Xabna de linhas por parte da equipa de Felgueiras. E obrigado, Xabna, na formação do Xabna Farense, Xabna ter aqui algumas dificuldades para Xabna construir Xabna no Xabna primeiro terço. E, portanto, acaba Xabna por ter Xabna aqui também essa dificuldade Xabna, que Xabna tem sentido. A turma Xabna orientada por José Augusto Faria, técnico que orienta nos destinos da formação de Farense, Xabna com a turma de Felgueiras a tentar sair Xabna da sua defensiva, tentando ali pressionar Xabna precisamente Xabna João Rezende, Xabna acaba por Xabna recuperar a equipa do Xabna Farense, Xabna sempre no entanto obrigada a puxar mais atrás a bola, Xabna acaba ali por Zolotic no remate de longa distância, Xabna tentar colocar em Xabna zona mais perto da meia-lua, da zona da baliza do Felgueiras, Xabna com a bola Xabna potenciar novamente à formação de Farense, a ser obrigada Xabna a jogar para trás, lá está Xabna cobrir aqui muito bem os espaços e, sobretudo, as linhas de passe que acabam por Xabna não surgir para o lado da Xabna formação, com a Xabna turma, Xabna Felgueiras e, sobretudo, para Xabna no lado do Farense, Xabna com Felgueiras, Xabna conseguir aqui pôr cobro aquilo que tem sido o ímpeto no ofensivo da Xabna formação de Farense. Mas vamos então carimbar Xabna tempo e resultado, tudo na 55 minutos, 10 minutos da segunda parte, mantém-se Xabna Farense 0, Felgueiras 1, vale golo apontado por Xabna Mário Rivas aos 20 minutos.
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1: Na altura em que temos também espaço para alterações, nas duas equipas, parece-me, do lado da equipa do Felgueiras, na saída de Rodrigo Ribeiro, português de 20 anos, o jovem jogador que acaba por deixar essa ala esquerda, e aliás, ala direita, para a entrada precisamente de um dos seus colegas de equipa. Já iremos dar conta também dessas alterações, a recordar então que para já temos essa vantagem a pertencer à formação do Felgueiras, e damos conta então dessas alterações agora sim com o Rodrigo Ribeiro a sair para a entrada, parece-me, de Michel Costa, do lado da turma do Felgueiras. E acaba também por ter aqui uma segunda alteração, porque para além de Rodrigo Ribeiro, acaba também por sair, parece-me, Lucas Duarte e José Faria, aliás, o técnico José João Manuel Teixeira, João Miguel Teixeira, melhor dizendo, acaba por refrescar aqui também o seu ataque, e para a saída de Lucas Duarte, acaba por colocar, parece-me, Tiago Leite. É mesmo Tiago Leite que vai a jogo, precisamente este jovem aposta feita por João Miguel Teixeira. Acaba também por alterar aqui alguma da composição do seu 11. Parece-me José Augusto Faria. E precisamente o Farense também a colocar duas cartas novas em cima da mesa. E a saída na frente de ataque, precisamente do lado direito de João Rezende. E para a entrada de Derek Poloni. Derek Poloni acaba por ir a jogo. E temos também uma segunda alteração, protagonizada por José Faria. A saída de Cuba no centro do ataque. E para a entrada de Gabriel Barbosa. Não é o Gabigol, obviamente, como é conhecido no mundo de futebol. Mas este jogador que, obviamente, também tenta aqui, de facto, uma boa prestação na formação do Sporting Clube Farense. Portanto, temos aqui alterações feitas na frente de ataque, a refrescar José Faria, saída de Cuba e também de João Rezende, entrada para no centro do ataque de Gabriel Barbosa, e para na ala direita acaba por entrar Derek Poloni. Alterações também na saída do ataque do Felgueiras, Lucas Duarte acaba por ser rendido por Tiago Leite, e também saída no meio campo para na entrada de Miguel Costa, sai Rodrigo Ribeiro. São estas alterações. Conferimos também os primeiros 60 minutos, nos primeiros 15 minutos da segunda parte, mantém-se Farense 0, Felgueiras 1.
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1: E continuando então o jogo, já com essas alterações feitas, no seio das duas equipas, há poucos instantes, um lance protagonizado, parece-me, pelo número 9 da formação do Farense, Gabriel Barbosa, que há poucos instantes acabou por entrar, acaba por ter aqui uma entrada extemporânea, sobre, parece-me, Landinho, que acaba por ficar ali em dificuldades. É Gabriel Barbosa que mal entra, vê a cartolina amarela, precisamente. Sérgio Galho acaba por mostrar essa cartolina amarela, precisamente Gabriel Barbosa, que entrou na cerca de 2-3 minutos na frente de ataque da equipa do Farense. E temos também cartolina vermelha, e parece-me, para no banco da formação do Farense. Algum tipo de palavra, algum tipo de comentário que acabou por ser proferido, já iremos também tentar descortinar. É, parece-me que acaba por ser o técnico adjunto de José Faria que acaba por abandonar o banco dos suplentes devido a essa mostragem do cartão vermelho. Dirigir-se a algum tipo de palavra, a algum tipo de comentário menos amigo, entre aspas, na Sérgio Galho. E Sérgio Galho, aqui, sem meias contemplações, acaba então por expulsar o técnico adjunto de José Faria do lado da formação do Farense. É precisamente isso que acaba de acontecer. Temos já nesse pontapé livre de castigar essa falta feita por Gabriel Barbosa. No pontapé livre, esse batido já por João Pinto. Recupera na defensiva da formação forense. Já para tentar sair em contra-ataque. Com a bola em Cláudio de Falcão. Acaba de dar muito longo no Dudiki. Do Kiri, melhor dizendo, e a bola acaba por se perder, sabe, na parede, na defensiva da na formação do Felgueiras, que mesmo assim, com o pontapé, na afastar, sabe, na tudo cruz, e portanto temos arremesso lateral, sabe, na, do lado, na esquerda, parede, na formação forense, já com esse arremesso, Tony Herrero, na arremessar, parede no centro da grande área, acaba por cortar a defensiva de Felgueiras, recupera na posse de bola, na formação forense, Gonçalo Silva, a tentar, sabe, na carregar sobre na formação de Felgueiras, a colocar no centro da na grande área, na falta, afasta na formação do Felgueiras, novamente com o João Pinto. Ainda assim, a bola acaba por ficar ainda na rondada, sabe, na grande área da formação do Felgueiras, sabe, acaba por recuperar precisamente na formação do Farense, ali com o André Candeias, a tentar insistir pelo lado direito. Tivemos aqui troca, no resto, para na saída de João Rezende, acabou por existir aqui troca, João Rezende, que começou precisamente do lado direito, trocou para no lado esquerdo, André Candeias cai agora para no lado direito, e Derek Paloni, que entrou há poucos instantes, cai precisamente para no lado esquerdo. Temos aqui na troca de posições, e aqui com a formação de Farense, a tentar pressionar há poucos instantes, acabou por ser, sabe, precisamente o homem da frente, Gabriel Barbosa, ali quase a conseguir cabecear, mas sabe, na bola não perder-se, sabe, pela linha de fundo, e portanto pontapé de baliza já convertido por Mateus Pacinato, o campeão da equipa de Felgueiras, sabe, na colocar, sabe, em zona mais adiantada do terreno, já para lá, do círculo central. Joga-se, sabe, agora na defensiva da formação do Farense, com a bola a pertencer a Zolotich. Zolotich, sabe, ali pressionado já, precisamente pelo homem da frente, Tiago Leite, sabe, acaba por tentar colocar na zona mais à esquerda, Nidukiri. Nidukiri acaba por, sabe, perder a bola, mas, sabe, acaba por ser, sabe, precisamente, sabe, o homem Landim, o último a tocar na bola do lado de Felgueiras, sabe, já, com esse arremesso feito, sabe, na bola, vai até no guardião da equipa, do Farense, sabe, Bonditos. Bonditos, sabe, colocado, sabe, mais à direita para Gonçalo Silva. Gonçalo Silva, na Alex Pinto, a tentar ali triangular. Matheus Oliveira, acaba por, sabe, colocar na zona mais, sabe, na esquerda, na zona mais à direita. Agora, sabe, com André Candeias, sabe, a tentar ali insistir, sabe, junto da grande área, acaba por, sabe, rematar. Acaba por, sabe, colocar, sabe, nem outro homem da equipa. Vai, agora, na bola, acaba por sobrar para Matheus Oliveira. Vai um grande remate, a tentar, pode ser, remata, o golo! Gol!
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1: Oliveira, um grande remate à entrada da grande área, mais pelo lado esquerdo, a conseguir desferir um remate com a defensiva, a montar um autêntico muro pelo lado da equipa de Felgueiras, mas com um grande remate por parte de Mateus Oliveira, indefensável para Mateus Pacinato, que me parece ainda acaba por tocar precisamente na bola, mas não conseguir chegar, com força suficiente para afastar, precisamente essa bola da zona de perigo, e acaba por ser precisamente na turma do Farense, conseguir chegar a esse empate. Já se previa nessa tentativa de resposta por parte da turma Algarvia, e a verdade é que consegue responder e muito bem, e Mateus Oliveira acaba por, num grande remate, por conseguir faturar esse empate para a turma Algarvia, à passagem dos, nesta altura, primeiros 21 minutos da segunda parte, com a formação de Farense a conseguir chegar a esse gol. Vamos então carimbar tempo e resultado. 21 minutos decorridos nesta partida, na Farense 1, Felgueiras 1, empatou Mateus Oliveira, na passagem dos 21 minutos da segunda parte.
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1: Aqui está o gol do empate, conseguido por parte da turma do Farense, com Mateus Oliveira, está em destaque ao apontar nesse gol, na passagem desta hora de jogo. Portanto, com os primeiros 20 minutos corridos, 64 minutos com que na formação do Farense consegue de facto aqui chegar ao empate. E Mateus Oliveira a conseguir chegar a esse empate já depois de Mário Rivas, na passagem dos 20 minutos, Dub na primeira parte. Tento ser aberto ativo para Dub na turma. Dub no formação do Felgueiras. Portanto, no prossegue jogo, 67 minutos. Dub com a bola, Dub pretende ser de Jab na defensiva. Dub na formação do Felgueiras. Um campo no João Pinto. João Pinto ali, Jab com a mãe da frente. Dub Gabriel Barbosa a pressionar. Dub colocar. Dub agora na frente de ataque. Dub precisamente para Dub no lado. Dub na esquerda de Tiago Ventura. Dub tentar colocar ali em Tiago Leite, que se centra. Mas Sabna parece bom dedo, Sabna de forma segura, a conseguir Sabna segurar, Sabna bola, Abna, portanto, Abna chegar-se com perigo, na formação de Felgueiras, mas Sabna acaba muito bem, Abna bom dedo, Sabna ter aqui uma defesa segura. Já com a bola, Abna pretende ser novamente à defensiva da Abna, formação de Farense, tenta Abna Zolotic, seguido Sabna, mas Sabna recupera, Abna formação, Abna do Abna Felgueiras, Abna tentar colocar ali um remato longo, já Abna com a bola, Abna pretende ser à defensiva de Felgueiras, do Cruz, a tentar Sabna aqui progredir no relevado. Ser obrigado a atrasar para trás João Pinto. Do Cruz. A colocar novamente em João Pinto. Aqui na formação de Farense. Agora muito bem. Abna colocar-se de forma estratégica. Abna impedir de linhas de passe para Abna formação felgueirense. Abna com o Abna bola. Abna chegar agora a França. França número 77. Abna português de 24 anos. A puxar novamente para trás. Abna até ao brasileiro. Abna do Cruz. Do Cruz novamente a tentar ali triangulação com João Pinto. João Pinto agora novamente para Abna Landinho. Landinho capitão desta Abna equipa. Abna aqui na tentar jogar mais à esquerda. Abna Tiago Ventura. Abna já Abna caído para Abna lado esquerdo, Abna acaba por afastar, sabe, na defensiva da Abna formação do Abna Farense, Abna acaba por ter precisamente afastamento feito por Zolotic, já ora Abna com a equipa do Abna Felgueira, Abna ali, Abna tentar liberar o adversário, Abna Armando Lopes, mas Abna acaba por ser travado em falta, e parece-me que Abna acaba por ser número 17, aliás, número 17, precisamente André Candeias, lado da Abna Turma, Abna do Farense, ali a travar em falta, parece-me. Jogadores da Abna Formação, Abna do Abna Felgueiras, Abna Armando Lopes, fica prostrado no chão, em dificuldades. E, portanto, a perder-se aqui mais um lance, Abna, de facto, que poderia, de facto, criar aqui mais perigo junto à baliza, Abna defendida por Abna Bontides. Mesmo assim, prepara-se o número 17, Abna, precisamente, Filipe Cruz, para Abna bater-se nesse pontapé livre, Abna para Abna tentativa, Abna até Abna chegada, até Abna à grande área, Abna da Abna formação de Farense, opta Abna por colocar-se mais Abna na direita, Abna é precisamente para Abna, o número 7, Abna, que Abna acaba por chegar a bola, Abna, Abna e acaba por chamar Mário Rivas, Abna ali a tentativa de disparo, mas Abna a bola, Abna acaba por sair, Abna muito por cima, sem qualquer perigo, Abna para Abna baliza defendida por Bontides. O guardião número 97 da Abna formação, com a Abna do Abna Farense. E a altura, Abna, que se prepara para Abna bater esse pontapé de baliza, Abna, e demoramos também os Abna 70 minutos. Nesta Abna partida, Abna mantém-se nessa Abna igualdade, Abna empata uma bola entre Farense e Felgas.
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1: E para já, Abna, vai-se contendo então este empate a uma bola. 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De já prepara-se pontapé de canto para Abna, a formação do Abna Futebol de Felgueiras, Abna a ser batido precisamente Abna por Sabna Michel Costa, mas Sabna bola Abna acaba Abna ali por desbarrar em Gonçalo Silva e parece-me que vamos ter novo pontapé de canto. Já vamos olhar Abna, para Abna esses comentários no chat do YouTube da Abna Gol FM. Novo pontapé de canto, Abna, pelo Abna, lado direito. Agora Abna com Abna Filipe Cruz, Abna preparado-se para Abna bater, Abna mais Abna um pontapé de canto, para Abna no centro da área, Abna da Abna formação de Farense, ali Abna com Abna muitos jogadores, a mistura Abna, Abna parte Abna Filipe Cruz, Abna faz Abna cabeceamento por parte Abna de Gonçalo Silva, agora Ebna com uma tirada muito para Ebna longe, ali no bola Ebna superar Ebna claramente para Ebna Filipe Cruz, que teve tempo, aliás, desse pontapé de canto para Ebna descer até à defesa. Ebna se aliviar por parte da defensiva da Ebna formação, que Ebna do Ebna Farense, já Ebna com a equipa do Felgueiras novamente a tentar insistir. Michel Costa, pelo lado esquerdo, acaba por não encontrar Ebna em linhas de passe, a ser obrigado a jogar para trás, Ebna até a França. Referência, Ebna acaba por colocar agora Ebna em João Pinto, Ebna João Pinto para Landinho, Landinho remate, Ebna, mas Ebna bola acaba por sair muito por cima, Ebna acaba por não ser Landinho a deixar para Mário Rivas e depois Mário Rivas a rematar, Ebna, e junto ao travessão da Ebna baliza defendida por Bontides, muito por cima, Ebna, sem qualquer perigo. Aqui Mário Rivas, Ebna, ele que marcou o primeiro golo aos 20 minutos desta Ebna partida, e para já Ebna vai Ebna dentro esse empate, uma bola. Se por um lado na primeira parte marcou aos 20 minutos Mário Rivas, Ebna respondeu o Farense nesta segunda parte aos 64 minutos. Um grande golo, aliás. Uma autêntica pedrada por parte de Matheus Oliveira, número 27, que com um remate forte brasileiro de 32 anos, acabou de facto aqui por fazer um grande golo. Sem qualquer hipótese para Ebna, qualidade de Matheus Pacinato, guardião da formação de Felgueiras, Ebna que se demonstrou incapaz de conseguir afastar neste lance. Já Ebna com a equipa de Farense, novamente nessa tentativa de incursão para Ebna frente de ataque, com a bola Ebna pertencer a Ebna Cláudio Falcão. Cláudio Falcão coloca Ebna precisamente em que Ebna André Candeias. André Candeias, novamente pelo lado esquerdo, afasta Ebna defensiva da Ebna formação de Felgueiras. Ebna acaba por recuperar, já Ebna com a saída Ebna em ataque, em velocidade por parte do Ebna número 7, Mário Rivas. Agora Ebna está a tentar Ebna aqui, Ebna sair com velocidade, Ebna acaba por afastar Ebna defensiva da Ebna formação de Farense. Volta Ebna a recuperar o Ebna Felgueiras, agora com a bola Ebna defensiva de Dudu Cruz. Ebna conseguir colocar muito bem em França. França Ebna deslizar, já Ebna para Ebna do lado do Ebna mais esquerdo, para Mário Rivas. Mário Rivas Ebna coloca no centro, Ebna agora Ebna ali, Ebna não receber da melhor forma, Ebna, o número Ebna 77, França. E a bola Ebna perder-se, Ebna ali, Ebna no apoio também Tiago Leite. Acaba Ebna por afastar-se na defensiva da Ebna formação de Farense. Volta Ebna, Ebna bola Ebna ficar na posse da Ebna formação de Felgueiras, que mais uma vez insiste agora pelo lado direito, Michel Costa. Michel Costa, Ebna coloca Ebna atrás para Filipe Cruz. Filipe Cruz novamente para Ebna. Michel Costa, Michel Costa, Ebna acaba por Ebna colocar agora em que Ebna França, Ebna França, Ebna ali no apoio a triangular, muito bem que Ebna com o apoio de Ebna João Pinto. João Pinto acaba por perder a bola e ainda assim consegue recuperar, sabe, na defensiva da Ebna formação de Felgueiras, que não quer dar nada ao seu adversário. E estamos praticamente com os primeiros 30 minutos desta na segunda parte cumpridos. 75 minutos, ficamos, sabe, na 15 minutos, sabe, praticamente no final desta na partida. Agora na bola, Ebna está, sabe, em João Pinto, a receber com o pé direito, a dar com o pé esquerdo, na parede do Dudu Cruz. Dudu Cruz, sabe, acaba por devolver, sabe, na João Pinto. João Pinto agora a colocar em Landinho, Landinho a tentar deslizar ali na frente de ataque, a encontrar uma linha de passe pela zona central. Acaba a por Ebna recuperar a equipa de Farense, já Ebna com André Candeias. André Candeias a tentar Ebna ali a jogar a bola, mas Ebna acaba travado em falta, me parece, por França número 77 da formação do Felgueiras, que acabou por dar ali um toque na perna, me parece-me, de André Candeias, e a deixar o jogador de castigo. Já Ebna vamos ter mais alterações, nomeadamente do lado da Ebna formação do Ebna Farense. Prepara-se para Ebna entrar, Ebna Vítor Barbosa, não, Vítor Bárbara, assim é que é, Vítor Bárbara, que prepara-se para Ebna entrar, e também 5, do lado da Ebna formação do Farense, Ebna entrada de Vítor Bárbara, e também que Ebna 5, agora resta saber também para Ebna o lugar de quem. Já iremos conferir, sabe, então, essas alterações. Para já, aproveitamos e utilizamos tempo e resultado. 75 minutos, sabe, na Farense, 1, Felgueiras, 1.
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1: Vamos então às alterações, antes de olharmos novamente para Ebna no jogo. Ebna acaba por sair do lado da equipa do Farense, Ebna precisamente com Gonçalo Silva, Ebna para Ebna na entrada de 5. Entrada, Ebna precisamente de 5 na equipa, no número 10, Ebna da Ebna formação do Farense. Temos também alterações, Ebna na saída de Tony Herrero, do lado esquerdo da defesa, e para a entrada, parece-me, de Victor Bárbara, como dizíamos há poucos instantes. Para aí temos, acaba por ser na saída de Tony Herrero, para a entrada de Bárbara, número 30 desta equipa. Então lá está, para na entrada do número 70, lá está, Vítor Bárbara na entrada aí do jogo e a ser uma das alterações feitas por José Faria para estes últimos minutos desta partida e até ver se são então estas duas alterações. Siga o jogo, vamos novamente acompanhar nesse duelo já com André Candeias, colocar-se em Derek Polónia, virar o jogo do lado da equipa de Farense, Conferência, tentar aqui chegar com perigo, com Derek Polónia colocar em Gabriel Barbosa, que acaba por cabecear e a ir buscar a bola ao fundo, neste caso Passinato ali a esgueirar-se e acaba por não ser Passinato, a bola não é tocada pelo guardião, é sim tocada pelo poste da baliza, ou seja, Gabriel Barbosa a conseguir cabecear e a bola acaba por chegar precisamente com perigo e acaba por ser ali posta a salvar na formação do Felgueiras, de ver a equipa de Farense conseguir adiantar-se novamente, conseguir dar a cambalhota no resultado depois do Felgueiras se ter adiantado precisamente neste duelo. Aqui Gabriel Barbosa, um grande pormenor, um grande cabeceamento de Derek Polónia a conseguir centrar pela esquerda e depois a responder da melhor forma na Gabriel Barbosa, que acaba por conseguir cabecear e valeu o poste. Passinato a evitar males maiores para a formação de Felgueiras. Como parece, nesta na segunda parte está de cair e os últimos minutos parece-me vão ser marcados por grande pressão feita pela turma Algarvia. Para já, a pertencer a bola, Passinato, o guardião da equipa de Felgueiras, acaba por colocar em João Pinto. João Pinto contra por isso, pé direito, a receber, agora com o pé esquerdo, a dar para Dudu Cruz. Do Cruz, colocar perto do grande círculo, na bola a ser, no entanto, devolvida por França. França novamente para Ebna, Dudu Cruz, Dudu Cruz para Ebna, Filipe Cruz, mais na direita, Filipe Cruz novamente para Dudu Cruz, Dudu Cruz na faixa, na bola a chegar novamente ao seu guardião, Matheus Passinato, Matheus Passinato volta a colocar em Filipe Cruz, uma equipa do Felgueiras que obviamente quer nessa primeira vitória na segunda liga, mas tendo em conta na grande pressão de Farense, tenta aqui acalmar o jogo. E é precisamente isso que tenta na equipa de Felgueiras, agora com a formação de Varense, tentar seguir pelo lado direito, acaba por afastar. Agora Armando Lopes, a ser um autêntico socorro, a cortar nesta altura. Já com esse arremesso lateral para a formação de Farense, prepara-se para bater 5, que entrou há poucos instantes, número 10 da formação de Farense, a tentar colocar na grande área, acaba por optar por colocar a bola precisamente em que, neste caso, na Cláudio Falcão, o capitão da equipa, perde a bola, recupera na defensiva da formação do Felgueiras, já com essa tentativa de saída para a contra-ataque por parte de Landinho, capitão desta equipa, na bola acaba cortada novamente pelo Farense, recupera na defensiva da formação de Felgueiras, já com o João Pinto, ali a triangular, e no banco com o Landinho, acaba por ficar no chão, prossegue o jogo, já com a equipa de Farense a rematar, acaba por atirar, vai a formação do na Farense, acaba por conseguir recuperar 5, agora com a bola prossegue no jogo, vai, pode ser, vai, tenta encontrar ali no remate mais perigoso, vai, desfere o remate, pode ser, agora para Lekiri, volta a conseguir colocar em 5, remate, o golo! Gol!
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1: Parece, sim! Dá a cambalhota no resultado e um grande golo, um grande remate no meio da rua. Já na Libna, com muitos jogadores na sua frente e depois a desferir um remate autêntico do lado, mais na esquerda da baliza, e acaba por conseguir faturar e a fazer assim 2-1 para a turma do Farense, e com o Felgueiras a ver-se agora colocado como derrotado nesta partida com a equipa do Farense, que nos últimos minutos tinha de facto ameaçado poder chegar à cambalhota no resultado. A verdade é que com as alterações proveridas feitas por José Faria, colocar Sing a jogo e uma aposta completamente ganha, com Sing a fazer-se então esse primeiro golo nesta partida para a conta pessoal, e acaba por fazer o 2-1 para a turma do Farense. Aqui também há alguns alguma discussão junto da linha das equipas técnicas, mas sobretudo a contar nesse gol, mas com o árbitro da partida que vai verificar, parece-me, precisamente com essa possibilidade de existir aqui possível adiantamento. Vamos esperar para que se possa perceber se temos então nesse gol confirmado para a formação com a tua na Felgueiras. É uma possível falta na meio campo antes da jogada, que acaba por resultar neste 2-1. Uma falta que estamos a tentar descortinar, quem acaba por de facto dar esse toque. E parece-me que neste caso em apreço um dos jogadores da formação do Farense, tentar perceber qual deles acaba por de facto aqui. É o, parece-me, o número 15, que acaba por dar ali um toque no Dekiri, e agora um toque, parece-me, sobre Landim. Parece-me que é Landim que acaba por sofrer aqui um toque de Nedekiri do lado da formação de Farense, e portanto sim, poderá não festejar devido a uma falta de um seu companheiro no seguimento desta jogada. Já vamos aguardar se teremos então esse gol validado ou não. Mas para já, na grande dúvida que reside em torno desta validação ou não do golo, e sobretudo com o árbitro da partida, que daqui a poucos instantes irá então esclarecer de facto esse mesmo lance. Para já ainda ver-se nessas imagens do vídeo árbitro, de facto existe aqui, parece-me, um toque de Nekidi sobre o jogador da formação do Felgueiras. E, portanto, vamos perceber se não teremos, então, esse golo invalidado. É, vamos perceber, o árbitro da partida também aqui com muitas dúvidas, e, portanto, também esta longa demora, no que diz respeito a este lance. Mas parece-me que há ali falta claríssima sobre o jogador da formação do Farense, neste caso, aliás, sobre o jogador da equipa de Felgueiras. Há pouco dizia Landim, não, Michel Costa, foi o homem que sofreu esse toque, que acaba por ser dado por Nedekiri. Nedekiri que entrou logo na primeira metade devido à lesão de menino. Vamos ouvir o árbitro da partida, já temos o veredito final.
8: Após revisão, o jogador número 15 comete falta na fase de ataque. Até o final, caçar o gol, a começar com o livre direto.
1: Abna, aqui está, Abna. Temos então um golo invalidado, na formação do Abna Farense, e portanto contém-se tudo empatado por via dessa falta cometida precisamente por Nedekiri, que acaba por tirar esse 2-1 à Abna formação com Abna do Abna Farense. Portanto, Abna, contas feitas, e aproveitando para Abna carimbar, nos 85 minutos, Abna 5 minutos dos 90, Abna, temos Abna para já, Abna empata uma bola entre Farense e Felgueiras.
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1: Estamos já dentro dos últimos 5 minutos desta partida e temos golo invalidado à equipa de Farense, portanto são minutos quentinhos que promete este Farense na Felgueiras. Com a equipa de Felgueiras, já com a incursão para a grande área da formação de Farense, acaba por não conseguir apanhar a bola e perde, neste caso, Farense ali na possibilidade de conseguir chegar com perigo, mas existe ali um lance em que França acaba por dividir-se precisamente com um dos elementos da defensiva da formação do Farense, e neste caso aparece-me aqui a ficar em dificuldades precisamente no Vítor Barbosa. Vítor Barbosa e também França do lado da equipa do Felgueiras. Aqui um choque entre os dois jogadores que acabam por ficar os dois queixosos. Parece-me que acaba por ser precisamente ali o número 15 da formação do Farense, queixoso. Neste caso, acaba por ser precisamente no Dekiri, que acaba por ficar ali bastante queixoso. Ele, como dizíamos há poucos instantes, entrou na primeira parte para render Menino, que se lesionou durante os primeiros 45 minutos. Vamos ter alterações para nesta reta final da Abna partida, nomeadamente do lado da formação do Felgueiras. Na entrada do número 6, Henrique Martins vai a jogo, protagonizado por João Miguel Teixeira. E resta saber para o lugar de quem. Já iremos dar conta, então, também dessas alterações, dessa Abna alteração. Para Abna perceber, para Abna colocar, se abnir Abna precisamente Henrique Martins. Número 6. Para já dar conta, que tivemos também essa alteração de Felgueiras. Na saída de Tiago Ventura. E para a entrada, precisamente, de Gustavo Mendes. Gustavo Mendes, que acaba por entrar nestes últimos minutos. A dar aqui maior frescura também nesse apoio ao ataque. E acaba também por ser, ter essa alteração que foi feita nestes últimos minutos. Como dizíamos há poucos instantes, a entrada de Henrique Martins, que é precisamente para o lugar de França. Na França tinha ficado ali algo combalido. Entra então Henrique Martins. Vamos então para os últimos minutos desta partida, com a formação do Farense, a tentar ser aqui, criar o maior frição junto da baliza defendida por Mateus Passinato. A equipa de Felgueiras vai afastando, agora cabeceamento feito por Michel Costa. Michel Costa a afastar, agora a segurar a bola novamente para a formação de Farense. Vai que obrigado por recuar para trás. Solotitos com a posse de bola, colocar agora no guardião Bontitos. Bontitos volta a colocar em Solotitos. Solotitos acaba por colocar mais para cima, tentar encontrar alguém adiantado da equipa de Farense. De Kidi acaba por perder ali a bola, colocar agora para a formação do Farense. Vitor Bárbara acaba por conseguir controlar a bola, no entanto perde, recupera na equipa do Felgueiras, volta a recuperar a formação do Farense, ainda a tentar virar o jogo, a tentar nestes últimos minutos, a chegar aí a segundo que possa então dar a cambalhota no resultado. Será também aqui a oportunidade para a equipa do Felgueiras de conseguir arrebatar a primeira vitória na segunda liga portuguesa, com a equipa do Farense a tentar incursão pelo lado na esquerda. Afasta na defensiva da formação do Felgueiras, tudo cruz, afasta agora remeter para arremesso lateral. Filipe Cruz ali a cortar muito bem a bola. Uma formação do Farense com o número 6 a preparar-se para arremessar esse lançamento lateral. Já arremessado para no centro da área, mas a sair para fora. E ali a tentativa de remate que acaba folgada por parte do Farense. Portanto, praticamente a chegar aos 90 minutos, perto-se aqui uma das poucas oportunidades que o Farense terá, acredito, até ao final desta partida. Ainda que teremos também aqui algum tipo de descontos, parece-me. Até porque tivemos algumas paragens e muitas substituições feitas nesta segunda metade. A bola a chegar novamente à defensiva da formação de Farense. Acaba por recuperar na equipa do Felgueiras. Volta a conseguir a posse de bola na formação do Farense. Agora na Consinga, tentar sair em contra-ataque. Acaba por triangular ali com Gabriel Barbosa. Gabriel Barbosa agora para Mateus Oliveira. Mateus Oliveira acaba por colocar em Derek Poloni. Derek Poloni ali com o apoio de André Candeias. Um remate com o chavado e que acaba por sair muito por cima. Acaba por ser 5, número 10, que entrou nesta na segunda parte, um remate completamente desfasado e que acaba então por não dar qualquer tipo de perigo para a baliza defendida por Mateus Passinato. Chegamos então aos 90 minutos, e para já no tempo e resultado temos 91 minutos, e vai-se mantendo esse empate, uma bola entre Farense e Felgueiras.
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1: E foram dados 8 minutos de tempo de desconto. Estamos já a cumprir no primeiro minuto. Relativamente a esse tempo de compensação, e com a equipa do Farense a ter nesta altura na posse de bola, a tentar aqui encontrar linhas de passe com o Solotti, a tentar colocar os seus companheiros de equipa mais à frente do campo, acaba por colocar no centro da grande área, um remate de longa distância, feito por Cláudio Falcão, acaba por afastar a defensiva da formação de Felgueiras, ainda recupera a formação do Farense, agora com precisamente Mateus Oliveira. Matheus Oliveira, ali na triangular, precisamente nem que André Candeias. André Candeias vai pelo lado direito, ali a tentar ludibriar o adversário, recebe com o pé direito, afasta com o pé esquerdo, agora a tentar chegar a Gabriel Barbosa, centrado para perto da grande área. Acaba Gabriel Barbosa por não encontrar linha de passe, obrigado a recuar para trás. A bola a chegar até a Zolotits. Zolotits novamente para Victor Bárbara. Bárbara a colocar mais na zona adiantada de Nkidi. E agora ali, com o remate, Gabriel Barbosa. Obrigado, Matheus Passinato, a estirar-se. Para afastar-se este lance de perigo ali, Matheus Barbosa, ainda que tenha sido ligeiramente com a sua carequinha, mas de facto acaba por dar aqui um toque e a sofrer ali um pequeno desvio e a complicar-se precisamente essa defesa para Matheus Passinato. Ora, aí está, novamente na bola, pontapé de canto convertido do lado direito, afasta na defensiva.

Shubnub na Filipe Cruz. Filipe Cruz, Shubnub, que pede sobretudo o apoio aos seus adeptos nestes últimos minutos. Ali, de facto, Filipe Cruz, que tem estado também em grande nível no decorrer de Shubnub desta na partida. Vai Shubnub no escadabdub na formação com Shubnub Farense, Zolotits. A tentar Shubnub ali, mas Shubnub remata contra um dos seus companheiros de equipa e parece-me neste caso em apreço do Dekidi. E, portanto, lançamento na formação de Felgueiras, que tem aqui a oportunidade nestes últimos minutos de conseguir subir com perigo até na baliza defendida por Bontitos. Para-se na formação do Felgueiras, Shubnub ali, Filipe Cruz. Pede aos seus companheiros que subam no relevado. Agora no lançamento, arremesso no longo. Agora a segurar a bola, precisamente para o número 7 da formação do Abna Felgueiras. Abna Márcio Abna Rivas marcou o primeiro. Abna para a sua equipa. Abna vai que agora acaba por perder. Abna precisamente a ganhar a bola. Gonçalo Abna 5. Aliás, Abna número 10. Abna vai pelo lado, vai pelo lado esquerdo a tentar ali rematar. Mas Abna acaba por perder a bola. Já Abna com a formação de Farense. Abna chegar na zona adiantada do terreno. Vai Abna André Candeias. Abna acaba por centrar, afasta na defensiva da formação de Felgueiras, já na tentativa de sair em contra-ataque. Agora com Dudu Cruz, na colocar-se no 7, neste caso, na Mário Rivas, pelo lado esquerdo, acaba por não encontrar ali linhas de passe, já na virar o jogo, precisamente para Gustavo Mendes, na tentar encontrar ali uma linha de passe, na esbarra ali em Zolotits. Zolotits, grande exibição por parte deste jogador da Bósnia e Herzegovina, tem 33 anos, vai a equipa de Farense, acaba por recuperar na formação de Felgueiras. Já a colocar a bola novamente do lado mais esquerdo, Michel Costa ali a tentar saber algo mais pelo lado esquerdo, acaba por recuperar um remate sem qualquer sentido, sem qualquer nexo, e perde-se aqui uma excelente oportunidade para a formação do Abna Felgueiras. Vai já na formação de Farense, aqui a oportunidade para a turma Algarvia nestes últimos minutos de conseguir aqui na cambalhota no resultado. Há poucos instantes esse golo que tinha sido apontado por Mateus acabou por ser invalidado, já com a formação de Farense a tentar subir no relevo, mas Shubnub acaba por cortar, Shubnub ali, neste caso, Henrique Martins, Shubnub do lado da formação do Felgueiras, Shubnub recupera na equipa de Farense, sai que a equipa do Felgueiras, Shubnub remata contra um jogador da formação de Farense, já armando a converter esse arremesso na linha lateral, já com a formação do Felgueiras, a tentar colocar em zona adiantada, afasta novamente, 5, do lado da formação do Farense, Shubnub tem sido um toque lá, toca cá, nestes últimos minutos, Shubnub com as duas equipas aqui tentarem algo mais nesta última na reta final. E para já, com a formação de Felgueiras, a tentar chegar na zona adiantada, na bola rematada, parece-me no landing e a sair pela linha final. Quer isto dizer que temos então, parece-me, pontapé de canto. Parece-me, até porque no último homem a tocar é do lado da formação de Farense. E vamos ter precisamente Gustavo Mendes, para bater esse pontapé de canto do lado da formação de Felgueiras. Poderá ser aqui uma das últimas oportunidades para a turma felgueirense na tentativa da conquista da primeira vitória nesta época na segunda liga, com o Gustavo Mendes a colocar já no centro da grande área. Acaba por ficar ali a bola aos reclões, acaba por afastar precisamente Zolotits, um remate longo, ainda tentava ali tocar a tentativa de recuperação de bola por parte de Henrique Martins. Acabou por afastar 5. Vai já na bola, na chegar-se até na defensiva da formação de Felgueiras. Um minuto para no final dos 8 dados de tempo de desconto por parte de Sérgio Galho. Já com a bola em Mateus Passinato, ali a contemporizar, a tentar aqui que este minuto passe bem rápido. Certamente que sentimentos bem diferentes. Para a formação do Farense e do Felgueiras, aqui a formação do Farense claramente pelos últimos minutos que fez nesta partida, ficar com essa sensação de marco de boca, caso esta partida termine empatada. E para já, com falta na ofensiva, e vamos ter precisamente pontapé livre para a formação do Farense. Para-se para bater no guardião, com Bontitos. Muito provavelmente será neste um dos últimos lances desta partida. Não esquecer que a partir das 8:15 da noite, após o final desta partida, vamos imediatamente centrar atenções nesse Gil Vicente Casapia, na partida da jornada 3 da Primeira Liga. Vai com o Farense a tentar carregar, acaba por afastar a defensiva do Felgueiras, carrega novamente a equipa na felgueirense e vamos ter apito final. Ora, aí temos apito final nesta partida, que colocou frente a frente na formação com a Felgueiras, diante da formação do Farense, acaba por terminar neste jogo

0: e com a Benabna. Essa divisão de pontos entre a Benabna, a turma Benabna do Benabna Felgueiras e a turma Benabna do Benabna Farense. Benabna Farense 1, Felgueiras 1, acaba por terminar assim esta Benabna partida relativa às contas da segunda liga Benabna Portuguesa, jornada 3, e portanto a contas Benabna finais. Benabna empata uma bola, conquista de um ponto, quer para a Benabna formação do Farense, quer também para a Benabna formação com a Benabna do Felgueiras, e contas feitas, divisão de pontos entre estes dois emblemas.
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0: Está terminada a partida entre Farense e Felgueiras, fechado neste jogo, precisamente com empate entre estes dois conjuntos. Na partida relativa, na jornada 3, acabou por apontar esse primeiro gol nesta partida, Mário Rivas, para o lado da formação do Felgueiras, que esteve em vantagem durante praticamente toda a primeira parte. Na segunda parte, acaba na formação do Felgueiras, por conseguir um bom jogo, mas depois na equipa de Farense acabou de facto aqui por recuperar metros e conseguir chegar também a esse empate com esse gol, que acabou por fazer a diferença nesta partida, onde acabou por catapultar na equipa de Farense para os últimos minutos de grande pressão sobre a equipa de Felgueiras. Mateus Oliveira, aos 65 minutos, acabou então por precisamente chegar a essa conquista dos 3 pontos. Aliás, acabou por não conseguir essa conquista dos 3 pontos e, portanto, a perder-se aqui uma excelente oportunidade para a formação do Felgueiras conseguir aqui conquistar a vitória na primeira, nas contas da segunda liga portuguesa. Agora acaba também por falhar essa conquista dos 3 pontos na turma, precisamente da formação do, neste caso, a formação do Farense, nesta partida que, obviamente, acaba por terminar com um empate a uma bola entre estes dois conjuntos. Tudo contado em relação a esta partida. Agradecer a quem esteve connosco na transmissão do YouTube da Gol FM. Termina então esse duelo que fecha com empate a uma bola entre Farense e Felgueiras. Relembrar que a partir das 8:15 da noite, já a seguir, vamos acompanhar esse duelo entre a formação do Gil Vicente e do Casa Pia, jornada 3 da Primeira Liga, com o relato de Walter Rocha, já daqui a poucos instantes.
2: Atenção, pelo esquerdo, levantou para a área, remate, golo!

0: Seja muito bem-vindo, ouvinte Golo FM, a um dos jogos desta terceira jornada. Não é o encerramento, porque ainda iremos ter um Moreirense-Benfica e uma Estrela da Amadora Sporting Clube de Braga. Mas hoje estamos então neste Gil Vicente Casa Pia, partida então que vai opor a equipa de Luís Pinto diante da equipa comandada por Felipe Soares. Casa Pia que vem então de uma goleada sofrida por 7-0 diante da equipa do do Benfica. Uma goleada monumental, e claramente que esta equipa do Casa Pia quer dar a volta por cima. Uma equipa que ainda não venceu neste campeonato. O Gil Vicente, que se vencer esta partida e vencer o jogo que tem em atraso diante do Sporting Clube de Braga, onde ainda não existe uma data definida para esse encontro, pode igualar o Futebol Clube do Porto no primeiro lugar. É verdade, neste momento o Porto é líder isolado com 9 pontos, mais 2 do que Marítimo, mais 2 do que Caroca, mais 2 do que Sporting, mas pode ainda ser, ou seja, o Gil Vicente pode ainda apanhar a equipa azul e branca. Isto lá está, se vencer o jogo de hoje e também se derrotar a equipa do Braga na Pedreira. Jogo que ainda não está marcado, mas a ver vamos o que é que pode acontecer. Antes de olharmos para este encontro, vamos então ouvir as declarações de Agostinho Morales, jogador da equipa do Gil Vicente, à boleia da Sport TV.
1: O que é que espera do Casa Pia, o adversário do Gil hoje, que vem de ser goleado pelo Benfica 7-0 na semana passada?
2: E vêm a revertir o jogo anterior, vêm a lutar contra nós, mas nós em outra casa somos muito fortes vamos a ganhar, temos que ganhar.
1: Agostinho Moreira.
0: Declarações de Agostinho Moreira, jogador da equipa do Gil Vicente, um jogador que esteve na temporada passada na equipa do Gil e que acaba por ser um dos jogadores preponderantes para Luís Pinto nesta equipa gilista. Vamos então passar aos 11 iniciais, começando pela equipa do Gil Vicente, que atua com Lucão na baliza, depois uma dupla de centrais composta por Jonathan Boatu e Elimbi, à esquerda Weverson, à esquerda Weverson, à direita Ricardo Gaio, meio campo composto por Lawson, Facundo Cáceres e Santi Garcia, na frente de ataque Roger Fernandes de um lado, Gil Martins do outro e Héctor Hernández como homem mais ofensivo. No banco de suplentes, a equipa do Gil Vicente conta então com Samuel Portugal, ex-guarda-redes do Futebol Clube do Porto e do Portimonense, Carlos Eduardo, Espigares, Martin Fernandes, Cabá, Agostinho Moreira, também David Moreira, Murilo Prioste, José Silva, Tijani Torre e Zé Carlos. Já a equipa do Casa Pia joga com André Gomes na baliza, depois uma dupla de centrais composta por David Souza e João Goulart Silva, à direita Geraldes, à esquerda Abdou Conté, meio campo composto por Seba Pérez, Clauá e Ofori, na frente de ataque Rochinha e também Jata. Numa altura, ouvindo pelo FM, que os intervenientes entram então no belo tapete verde do estádio Cidade de Barcelos, uma noite de muita chuva que se tem sentido pelo país fora, e que Barcelos acaba também por existir esse mau tempo. Vamos então ao banco de suplentes da equipa do Casa Pia, que atua com Daniel Azevedo, tem Daniel Azevedo, Blanco, Cassiano, Dafé, Gabi, JP, Kaique, Rocha, também Mandic, outro guarda-redes alternativo, Clau Mendes, Kevin Prieto, Pedro Rosas e Zouin. Este é o banco de suplentes da equipa do Gil Vicente. Grande ambiente, sem dúvida alguma. Ouvinte Golo FM no estádio Cidade de Barcelos. É um Gil Vicente que procura garantir mais 3 pontos. A equipa jogou apenas a primeira jornada. É um Gil Vicente que não joga há uma semana. Não jogou no último domingo devido a esse adiamento do Gil Vicente Sporting Clube, do Sporting Clube de Braga, melhor dizendo. Gil Vicente, visto que os jogadores do Braga acabaram então por estar com uma virose e o jogo acabou então por ser adiado. Há também uma homenagem a um jogador da equipa do Gil Vicente, Chapche. Os jogadores estão ali do Gil Vicente com uma camisola, tiraram uma foto com a camisola do jogador. Agradecer a toda a família Gol FM que está então aqui presente. Jorge Leite, bons olhos te vejam, amigo Jorge Leite, o que é feito de ti? Um grande abraço para o Jorge, abraço também para o Rogério Silvador, sempre presente. Ele que diz boa noite e creio que o Gil apanha mesmo a equipa azul e branca. O Rogério, então, perspectiva que o Gil vence hoje, vence o Braga e fica na liderança com o Futebol Clube do Porto. Vamos então, ouvinte Gol FM, olhar também para a equipa de arbitragem deste duelo entre a equipa do Gil Vicente e também a equipa de Casa Pia. Anzoni Rodrigues é o árbitro principal, será coadjuvado por Hugo Coimbra e Pedro Viegas. Quarto árbitro, José Bessa. No vídeo árbitro, Bruno Esteves e Catarina Campos. Delegados da Liga, João Ledo, Carlos Florindo. Observador, Nuno Cordas. Grande ambiente no estádio Cidade de Barcelos, ouvido Gol FM. É o futebol no seu estado mais puro, excelente ambiente, sem dúvida alguma, deste Gil Vicente Casa Pia. A partida vai então começar, agora vamos quem é que irá levar a melhor entre a equipa do Gil Vicente e também a equipa do Casa Pia. 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Amanhã há mais futebol. Temos Liga Espanhola, temos Valência Real Betis. Anzoni Rodrigues olha para o relógio. Começa o espetáculo.
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0: Arrancou o espetáculo, ouvinte Gol FM. Gil Vicente, Casa Pia, venha daí. É o antepenúltimo jogo desta terceira jornada que encerra apenas em setembro. Moreirense, Benfica. E o Sporting e o Estrela Amador, aliás, Sporting Clube de Braga, portanto, não irá ficar encerrada hoje, como é habitual às segundas-feiras, o encerramento da jornada. Não será o caso desta terceira jornada, isto porque os jogos de Braga e Benfica acabaram por ser adiados devido às competições europeias. Vamos aí, se estão ouvindo o Gol FM. Bola para a equipa do Gil Vicente, atua com equipamento alternativo, joga de azul. Bola para o Gelson Fernandes, cruzamento, corta no sítio certo, ali o David Sousa. A bola vai para fora das quatro linhas. Vamos ter um lançamento exatamente de linha lateral para a equipa do Gil Vicente, lado direito. Lançamento para ser efetuado por Ricardo Osgaio, jogador do Sporting Clube de Portugal, formado no Sporting. Aí está, olha o pontapé de canto batido, Lawson acertou nas orelhas da bola. o reforço desta equipa do Gil Vicente, Andreas Laursen, ele que veio do Eiberg da Dinamarca. A temporada passada só no campeonato, 32 jogos, 3 golos e 4 assistências. O médio de quem se espera muito nesta equipa do Gil Vicente. Bola para a equipa do Casa Pia, corredor esquerdo ali para Abdou Conté. Este agora a entregar a bola mais para trás, ali para a zona onde aparece o Seba Pérez. Seba Pérez curtinho a deixar para David Sousa. David Sousa agora a deixar para o defesa, ali, aliás, para Seba Pérez. Seba Pérez novamente para trás, a colocar ali para a zona onde aparece o guarda-redes André Gomes. André Gomes agora a deixar a bola mais atrás ainda para o David Sousa. Abre agora na esquerda, mas a bola vai diretamente para fora. Lançamento de linha lateral para a equipa do Gil Vicente. Mas há pouco Laursen acertou muito mal na bola, porque realmente ele tinha todas as condições para fazer o primeiro para a equipa do Gil Vicente. Um abraço para o Filipe David, ele que diz: vamos Gil, surpresa se não ganhar. Grande abraço, amigo Filipe David. O Rogério que diz: o Gil Vicente merece ganhar ao Braga pelo grande gesto do desportivismo que nem todos os clubes praticam. É verdade, Rogério, porque se o Gil Vicente quisesse ir a jogo, o Braga das duas uma: ou ia a jogo ou perdia por falta de comparência. Portanto, muito bem o Rogério Silvador aqui a destacar esse gesto de desportivismo da equipa do Gil Vicente, sem dúvida alguma. Bola para a equipa do Gil Vicente, lado esquerdo, ali para a zona onde aparece o Héctor Hernández. Bola agora para Laursen, bem jogada, abre novamente ali para Héctor Hernández. No entanto, a bola acaba por ser tirada por parte defensiva do Casa Pia. Lançamento de linha lateral para a equipa do Gil Vicente, lado esquerdo, ali para o Everson, ele que está no lugar de Conan que acabou por sair a custo zero da equipa do Gil Vicente. Ele que fez uma grande temporada, ao Conan, e o mais estranho é que está sem clube. Sinceramente não consigo perceber. E quando há o Sporting a precisar de um defesa esquerdo, que é o que tudo indica, já acabou por contratar. Quando há um Futebol Clube do Porto a precisar, neste momento não pretende lá dois, Zaidou e Francisco Moura, mas se um deles sair, abre-se essa vaga. E um Benfica também a precisar de um defesa esquerdo, está aqui Conan, que fez uma época muito segura no Gil Vicente. Não é um jogador de classe mundial, mas é um jogador muito fiável, conhecedor da Liga Portuguesa, e que, na minha opinião, seria uma aposta totalmente válida, tanto para Benfica como para Sporting como para Porto. Já lá vamos ao carimbo. Bola para o Everson, mete agora na frente, bem jogada ali para Gil Martins. Aí está o Gil Vicente no lado esquerdo, ainda Gil Martins, volta para trás a encontrar agora ali o Facundo Cáceres. Este agora a dar para dentro ali para Santi Garcia, tenta passar Santi Garcia, depois quis fazer tudo sozinho o Santi e acabou por perder a bola. Bola agora para a equipa do Casa Pia, numa altura em que chegamos ao minuto 5 da partida. Gil Vicente 0, Casa Pia também 0.
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0: Bola para a equipa do Casa Pia, ali para Seba Pérez. Aí está Seba Pérez, jogador colombiano, ex-Boa Vista, a entregar agora ali para a zona onde aparece o David Sousa. Avança no terreno David Sousa, dá para João Goulart de Silva. Este agora a colocar a bola para trás para David Sousa. Aí está David Sousa, pé esquerdo da bola, mete para a do contexto, agora por dentro, a colocar ali para o Clauá, este mais para trás, agora para David Sousa, ali para trás da divisória, a encontrar agora João Goulart Silva, avança no terreno, lá vai ele, a conduzir a bola com o pé direito, deixa agora no lado esquerdo, ali, para, aliás, no lado direito para o André Geraldes, André Geraldes agora a colocar ali para João Goulart Silva, a virar o jogo, tira a equipa do Gil Vicente, bola para o Joelson Fernandes, deixa agora a entregar a bola mais para trás, ali para a zona onde aparece o Ricardo Gaio, aí está Ricardo Gaio, o Sporting vem para dentro, pisa já ali o grande círculo, ainda Ricardo Gaio da direita para a esquerda, a encontrar agora ali o capitão internacional angolano Jonathan Boatu, este agora mais ao meio ali para Facundo Cáceres, abre ali para uma zona mais interior e depois o remate também não sai nada bem do Santi Garcia, que ficou com a camisola 10 de Luís Esteves, que fez também uma grande temporada o ano passado, seguiu para o Atlas do México, Luís Esteves, diria que foi fazer o contrato da vida dele. É um jogador que cabia perfeitamente no futebol português, é um craque. Bola para a equipa do Gil, bola para Jonathan Boatu, aí está a bola agora a entrar ali em Weverson mais atrás para Boatu, este agora no meio, bem trabalhado, agora Cáceres a ver o jogo de frente, aí está o médio a colocar agora entre linhas, depois estava a passar ali o Santi Garcia, não consegue voltar a recuperar a equipa do Gil Vicente, bola no lado direito ali para Ricardo Gaio, aí está a volta das cor laranja, mete agora para trás ali para Facundo Cáceres, abre na direita, bem jogada, bola para Jonathan Fernandes, tira o cruzamento, a bola espirra no adversário, vai ali para dentro da área, tira novamente a equipa do Casa Pia, volta a ganhar o Gil, perde a equipa da casa, ganha agora o Casa Pia ali com o Jata, deixa a bola mais para trás e no entanto ganha depois uma falta, o Rochinha, pontapé de livre para a equipa do Casa Pia. Agradecer a toda a gente que está a acompanhar esta transmissão no canal do YouTube da Golo FM, um grande abraço, um enorme abraço para todos que estão desse lado, para toda a família Golo FM. Estamos cada vez mais perto dos 23 mil subscritores e acredito que iremos mais uma vez atingir uma marca, um marco histórico, todos juntos. Bola para a equipa do Casa Pia, lançamento de linha lateral à direita, já efetuado ali pelo André Geraldes, este agora a colocar ali para o Clauá, acaba por perder e ganha falta a equipa do Casa Pia, ali com Ofori, aí jogador do Moreirense, foi o Lawson quem acabou por fazer falta sobre Ofori, pontapé de livre para os gansos, mas numa altura também em que vamos carimbar, minuto 10, Gil Vicente 0, Casa Pia também 0.
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0: Olha a equipa do Gil Vicente, atenção lado esquerdo, bola para o Joelson Fernandes, aí está o número 11, formado em Alcochete, ainda Joelson já passou, puxou para a esquerda, cruzou, corta David Sousa, a bola sobra para Joelson, dá de cabeça ali para Lawson, domina Lawson perto da grande área, deixa novamente para trás ali para Joelson, vai encarar ali o David Sousa, não prefere deixar a bola mais para trás, ali para a zona onde aparece o Santi Garcia, bola agora entra no corredor direito para o Ricardo Gaio, este agora mais à frente a deixar ali para o Gil Martins agora a colocar em Jonathan Boatu, domina para a frente Boatu, entrega agora a bola mais para trás ali para Lawson agora para o Ricardo Gaio agora a jogar pelo corredor esquerdo, bola agora para trás ali para a zona onde aparece o Facundo Cáceres, aí está Cáceres, entrega para o Jonathan Boatu, Boatu para Elimbi, Elimbi novamente para Jonathan Boatu, vai avançando em pezinhos de lã, Jonathan Boatu, ainda o internacional angolano Palanca, aí estava Boatu a entregar agora no lado esquerdo ali para Joelson Fernandes, vai encarar Joelson ali com David Sousa pela frente, ainda Joelson, pezinhos de lã, tenta passar Joelson, individualista, acaba por cair no relvado, mas ganha uma falta, pronta, pé de livre para a equipa do Gil Vicente, mas aí está Joelson também a pedir apoio. A verdade é que o jogador estava completamente sozinho. Um tapé de livre para a equipa do Gil Vicente. Minuto 12 da partida, ainda não temos golos. Dia que também marca a estreia de Rodrigo Mora como titular da Roma e quase marcava um grande golo. Rodrigo Mora. Pontapé de livre batido. Tira a defensiva do Casa Pia, a bola sobra ainda ali para o Everton. Ainda o Everton dá para Gil Pinto Martins, para cá e para lá, mete para trás, bola agora no lado esquerdo, é para o Everton, pode tirar o cruzamento, pé direito, segundo poste, para as mãos de André Gomes. A conseguir defender o guarda-redes da equipa do Casa Pia, a conseguir agarrar a bola. E agora está aqui no relvado o Héctor Hernández. Jogador que chegou no mercado de inverno da temporada passada. Ele que nos Chaves deu espetáculo na última época, marcou 14 golos em 32 jogos para o campeonato. Foi de facto uma época muito interessante do Héctor Hernández nessa temporada. Luís Pinto vai ali falando também com o seu capitão Jonathan Boatu, jogador de 32 anos, ele que já passou pelo Fulham sub-21. Em Portugal jogou também no Rio Ave e no Desportivo das Aves. Passou também pelo Beveren da Bélgica, Sint-Truiden, Ejupsor. Aliás, Ejupspor, assim é que é, da Turquia, Valenciennes da França. Bola para a equipa do Gil Vicente, Ricardo Gaio, a deixar agora no corredor direito para Joelson Fernandes, está agora a entregar a bola mais para trás para Elimbi, Elimbi agora a colocar ali para Lucão, aí está Lucão, camisola amarela, deixa agora na esquerda, tentava dominar ali o Everton e consegue, mata no peito, avança no terreno, mete a bola agora por dentro, bem trabalhada, bola para Lawson, a virar lá para o lado direito, era para o Joelson Fernandes, mas o Joelson acabou também por parar, não fez o movimento para tentar apanhar a bola. Agora para a equipa do Casa Pia, ali para a zona onde aparece Seba Pérez. Este agora abre da direita ali para André Geraldes, a picar a bola lá para a frente do André Geraldes. Atenção que agora ia dando em autogolo, meus amigos. Ia dando em autogolo porque o Lucão e o Boatu e o próprio Elimbi não se entenderam. Vais tu, vou eu. Acabou a bola, o Jonathan Boatu cabeceou, a bola bateu no Elimbi e quase ia lá para dentro. E atenção, bateu no Elimbi de forma inusitada. Seria de facto um autogolo para os apanhados. Pontapé de canto para a equipa do Casa Pia. Já lá vamos ao carimbo do minuto 15. Os Gansos ainda não venceram neste campeonato. 2 jogos, 2 derrotas. Marítimo e Benfica. Aí está pontapé de canto. Abdou Conté bateu o segundo poste. Tenta depois cabecear ali o João Goulart de Silva, a bola sobra para Rochinha, um balão lá para a área, tira a equipa do Gil Vicente, a bola vai sobrar novamente ali para Abdou Conté, este agora deixa a bola mais para trás, ali para o André Geraldo, não inventa, dá tudo atrás para o guarda-redes André Gomes. Minuto 16 da partida, Gil Vicente 0, Casa Pia também 0.
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0: Bola para a equipa do Casa Pia, lá no lado direito, lado direito defensivo, ali para o Fori. O Fori agora deixará a bola mais para trás para André Gomes. André Gomes agora para David Sousa. David Sousa toca no meio ali para Clauá. Clauá agora a deixar ali para o Abdou Conté. Abdou Conté novamente para trás ali para Clauá. Clauá agora. Clouá, sim, aqui é Selvi Clouá a deixar agora mais à frente, mas corta muito bem o Joelson Fernandes. Agora ali no lado esquerdo, onde ataca o Gil Vicente, acaba por perder a bola, recupera muito bem a equipa de Casa Pia. Bola agora colocada na largura, mas não vai conseguir ficar com ela o Henrique Araújo, o jogador do Benfica. Corta Ricardo Osgaio, mesmo assim a bola é da equipa do Casa Pia, e com o Ricardo Osgaio a colocar a bola fora. Lançamento de linha lateral já efetuado. André Geraldes, cruzamento, afasta a defensiva do Gil Vicente. A bola vai sobrando mesmo ali para a equipa do Casa Pia. A bola para o Fori, toca de primeira, bem jogado. Ali para a zona onde aparece o Henrique Araújo. Novamente a deixar para o Fori. O Fori agora para trás, a colocar ali para o Selvi Clouá. Clouá agora ali o cruzamento. E tira a defensiva do Gil Vicente. A bola vai ser ganha ali para o Rochinha. Na raça, passou por um, por dois. Rochinha, grande área, atirou. E a bola bate no próprio colega de equipe. Bem, muito azar agora para a equipa do Casa Pia, porque o Rochinha rematou a bola e a baliza, mas acabou por embater no Jata. Pontapé de livre para a equipa do Gil Vicente. Após um fora de jogo tirado a Jata, a bola acabou por embater então no jogador da equipa do Casa Pia, no momento em que Rochinha rematou. Bola ganha novamente ali nas alturas por parte da equipa dos Gansos, muito bem imperial o João Duarte Silva nas alturas. Bola agora para trás ali para o André Gomes, aliás para o Lucão. Lucão agora a dar curtinho para o Elimbi. Elimbi agora para a bola para a frente, bem jogado. Héctor Hernandes já ganhou a frente, atenção, olha a equipa do Gil Hernandes. Gil Martins pode marcar o Gil. Golo! Que finalização, meus amigos!
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0: Martins, que finalização! A picar a bola por cima do guarda-redes com o pé direito. Até parece fácil, mas não é. É só para quem nasceu para isto. O grande golo de Gil Martins. Bola bombeada de Elimbi lá para a frente para Héctor Hernández. Muito bem o ponta de lança. Ganhou a frente. Aguentou a carga do David Sousa. Deixou a bola redondinha para Gil Martins. E este, na cara de André Gomes, só teve que picar. E o Gil está na frente. Minuto 20 da partida. Gil Vicente 1, marcou Gil Martins. Casa Pia 0.
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0: Aí está a equipa do Gil Vicente a marcar o intermédio de Gil Martins. Picou a bola na perfeição, Gil Martins. Mas destacar aqui, sem dúvida alguma, o grandíssimo trabalho. O grandíssimo trabalho mesmo de Héctor Hernández. Olha a equipa de Casa Pia. Cabeceamento de Henrique Araújo, com a bola a sair por cima da baliza. Lá está, o Casa Pia, a verdade, até sofre o golo no momento em que até estava a começar a aparecer no jogo. Mas muito bem, Gil Vicente, um abraço para toda a gente que está aí desse lado, um abraço para a Bárbara Santos, ela que diz bora Gil Vicente, Silas Andrade. Um abraço, Silassa. Creio que é assim o nome do nosso ouvinte. E sim, posso-te avisar, sim senhora, quando o JP entrar, o jogador que ainda não se estreou pelo Casa Pia, vascaíno, veio do Vasco, JP, 21 anos de idade. Um abraço para o Igor Santos, para o Fernando. Bola para a equipa do Casa Pia, também para o Lampião Fanático. Bola agora colocada mais ao centro, ali para o David Sousa. Este agora para o Clua. Aí está a Clua, abrindo agora no lado esquerdo, ali para Abdou Conté. Abdou Conté agora a colocar a bola mais para trás, novamente ali para a Clua. A parar a Clua, a entregar novamente ali para Abdou Conté, já olhou para a área, já tirou o cruzamento, corta. Modo peixinho ali de cabeça, o Jonathan Boatu. A bola sobra novamente ali para o Ofori. Aí está o Ofori, pode abrir na esquerda para o Abdou Conté, mesmo isso que faz. Bola para Abdou Conté, pé esquerdo na bola, entrega novamente ali para o Ofori. Aí está o médio, é muito intenso. Bola para a Rochinha, vem para dentro, atenção, Rochinha, atiro por cima da baliza. Remate de Rochinha, que na realidade foi um jogador de quem se esperava muito, Rochinha, a verdade é essa. Jogador formado no Benfica, passou pelo Boa Vista, pelo Vitória, pelo Sporting, em 2022-2023. Bola para a equipa do Gil Vicente, Santi Garcia. Este agora a deixar a bola para trás, para a zona onde aparece Lawson. Avança no terreno Lawson, quer apoio. Ainda Lawson a entregar agora a bola mais à frente ali para a zona onde aparece o Héctor Hernández. Boa desmarcação do Héctor, acaba por cair no relvado. O árbitro diz que não há nada. Tira o David Sousa. Lançamento de linha lateral para a equipa do Gil Vicente. Lançamento já executado. Bola para Lausanne. Está a camisola número 12. Ainda o dinamarquês. Lausanne agora a entregar a bola mais para trás ali para o Jonathan Batu. Este agora na esquerda. Ali para o Everson. O Everson para Batu. Batu novamente ali para o Everson. Agora acabou por perder a bola. Ganha a equipa de Casa Pia. Fica a pedir falta. A equipa do Gil Vicente. Já se levantou Santi Garcia. Bola para trás. Ali para o David Souza. Este a entregar para o André Gomes. Todo equipado de roxo. André Gomes. Aí está o guarda-redes dos Gansos. Abre agora na direita ali para André Geraldes. Pode ultrapassar a divisória. André Geraldes já ultrapassou, já pisou, já deixou. Ofori bailou. Minuto 25 da partida. Gil Vicente 1, marcou Gil Martins. Casa Pia 0.
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0: Um grande abraço para toda a família Gol FM. Está aí, desse lado. Bola para a equipa do Gil Vicente com Jonathan Boatu. Boatu agora a deixar ali para a zona onde aparece o Elimbi. Elimbi agora para Ricardo Gaio. Vem para dentro Ricardo Gaio. Entrega novamente ali para o Elimbi. Não inventa, deixa para trás para o guarda-redes. Lucão pode pontapear para a frente. Lucão, ainda o guarda-redes número 30 da equipa do Gil Vicente, ex-Bragantino, ex-Vasco da Gama. Lucão, bola agora mais à frente para o número 4, Elimbi. Gil Vicente agora com mais cautela nesta primeira fase de construção. Bola agora com Jonathan Boatu. Aí está Boatu, recebe Elimbi, avança Elimbi, recolhe agora ali no lado direito Ricardo Gaio, bem trabalhado. Olha o Gil, bola na grande área, corta muito bem a defensiva do Casa Pia. A bola vai sobrar na mesma ali para a equipa do Gil Vicente. Bola para Ricardo Gaio, para trás ali para Cáceres, Cáceres para Santi Garcia. Santi Garcia novamente ali para Cáceres, mas a bola ir mais, ir demasiado para a frente e agarrar o André Gomes. Saída rápida agora da equipa do Casa Pia, mas mais rápido foi o Lucão a funcionar como um livro e a tirar a bola para fora das quatro linhas. Lançamento de linha lateral para a equipa do Casa Pia, mas depois muito mal, muito mal. Depois o André Gomes, na forma como colocou a bola fora. Bola para a equipa do Gil Vicente. Bola para o Lausanne. Lausanne agora para trás, a deixar ali para Elimbi. Elimbi agora mais à esquerda em Everson. Este agora a entregar ali para Gil Martins. Gil Martins para Boatu. Tenta passar Boatu, avança no terreno. Entrega agora no lado esquerdo ali para o Everson. Bola boa do Everson. Corta bem a defensiva do Casa Pia. No sítio certo, David Souza. Recupera Facundo Cáceres. É bom jogador Facundo Cáceres. Bola para trás, ali para a zona onde aparece o Elimbi, atrás da divisória. Entrega agora ali no grande círculo para o argentino Facundo Cáceres. Aí está o meio defensivo. Mais uma temporada na equipa do Gil Vicente. É já a terceira, meus amigos. Terceira temporada. Chegou na 24-25. Na altura veio do Farense. Ele que veio do Istra. 1961. Facundo Cáceres do Istra, da Croácia. Joga muito, Facundo Cáceres. Um médio defensivo de 25 anos de idade. Lançamento da linha lateral para a equipa do Casa Pia. Lançamento já efetuado. Bola para trás ali para o guarda-redes André Gomes. Este agora a deixar para o João Goulart de Silva. João Goulart de Silva para trás, para o André Gomes novamente. Aí está André Gomes. E agora a deixar ali para João Goulart de Silva, avançando no terreno. Muito bem a recuperar ali o Everson. Bola sobra para Lawson. Entrega agora no meio ali para Santi Garcia. Passa por um, por dois. Ainda Santi deixa para trás e Cáceres. Joga fácil. Aplauda o público de Barcelos. Bola para Ricardo Gaio. Deixa agora ali para a zona onde aparece o João Joelson Fernandes, aí está Joelson, para cá e para lá, vem para dentro o Joelson, a entregar a bola agora ali para Facundo Cáceres na meia-direita, mete por dentro, aliás mete na largura, é para Joelson Fernandes, ainda Joelson faz um túnel sobre o adversário, espetáculo, Joelson agora a entregar ali para Ricardo Gaio, não inventa Ricardo Gaio, mete a bola mais para trás para Facundo Cáceres, este agora a deixar ali para Elimbi, isto é Elimbi, a colocar agora para o xerife, para o patrão da defesa, para o capitão da equipa, Jonathan Boatu, este agora para Lawson, Lawson novamente a colocar para Boatu, Boatu agora a deixar ali para Facundo Cáceres. Cáceres mais atrás para LMB. Minuto 30 da partida. Gil Vicente 1, Marcos Gil Martins. Casa Pia 0.
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0: E agora uma falta assinalada por parte da equipa do Casa Pia. Vamos então a ao pontapé de livre para os Gansos, mas não se avizinha uma época fácil para o Casa Pia. Digam-me vocês também, ouvintes Gol FM no chat do YouTube, o que é que vocês estão a achar deste início da época do Casa Pia? Não vai ser fácil. Equipa tinha em Álvaro Pacheco um treinador de ideias, ou melhor, de experiência, melhor dizendo, era um treinador experiente. Filipe Coelho não é ainda esse treinador experiente. É um treinador com o seu valor, claramente, mas ainda não tem essa experiência. Bola para a equipa do Gil Vicente. Entra no lado esquerdo, ali para o Everson. Este para Lawson. Lawson agora à frente, a colocar para Santi Garcia. Este novamente para Lawson e a ganhar uma falta a equipa do Gil Vicente. Bola para a equipa do Gil. Facundo Cáceres abre na esquerda, tira muito bem a equipa do Casa Pia. Agora sobrar ali no lado direito, tira bem a equipa do Casa Pia, recupera novamente Facundo Cáceres, já ultrapassou a divisória, já encontrou ali o Héctor Hernández, já deixou para Santi Garcia, pode disparar, abre na direita, bola para Joelson, grande área, remata de Joelson a sair completamente ao lado, mesmo assim é aplaudido pelo público do Cidade de Barcelos. Joelson Fernandes, pontapé, com a bola a sair por cima da baliza, bola para a equipa do Casa Pia, vem para a zona onde aparece Goulart de Silva, vai tentar ganhar e ganha muito bem o Everson, a fazer um bom jogo. Este lateral esquerdo, 26 anos de idade, que chegou no mercado de inverno da temporada passada, vindo do Fortaleza. Esta é a opinião do nosso amigo Rogério, diz que não tem grande fé no Casa Pia. Para já, a amostra tem sido pobrezinha. Que é isso, amigo Rogério, é exatamente isso. Mesmo contra o Marítimo, tudo bem que foi a primeira jornada, mas pouco ou nada vimos do Casa Pia. Contra o Benfica, obviamente,
2: que defrontou uma equipa que está muito motivada, a equipa do Benfica, que está a fazer bons jogos. Diria que o jogo contra o St. Gallen foi de facto uma raridade. Depois desse jogo, o Benfica tem sido um autêntico rolo compressor. E o Casapia sentiu isso na pele. Mas mesmo nestes 34 minutos de jogo, a equipa conseguiu ali ter cerca de 5 minutos um pouco de bola, mas depois acabou por sofrer o golo e notou-se que foi abaixo. Ainda há muito jogo pela frente, minuto 35 da partida. Gil Vicente 1, Casapia 0.
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2: Bola para a equipa do Gil Vicente. Agora há uma falta ali sobre Santi Garcia. Foi Seba Pérez. Pontapé de livre para a equipa do Gil Vicente. Amarelo para Seba Pérez. Seba Pérez, um médio que realmente acaba por ter muita influência no jogo do Casapia. Mas mesmo assim, este ainda não é melhor Seba Pérez. Nós já vimos no Boa Vista, claramente. Está caído no relvado o Facundo Cáceres. Vamos olhar então para as estatísticas destes primeiros 36 minutos de jogo. 59% de posse de bola para o Gil, 41% para o Casapia, 4 remates para cada lado, 3 para o Gil, 1 para o Casapia. Um grande abraço para a nossa amiga Eunice Santos. Diz este jogador dinamarquês do Gil Vicente é muito bom jogador. O que está a dar mesmo é a aposta no mercado nórdico. Olha, Eunice, também fiquei com essa sensação dos primeiros minutos do Lawson. Uma espécie de... Obviamente com as devidas diferenças, atenção. Não levem à letra o que eu vou dizer, mas com características ali um pouco similares ao Victor Froholt. E o Froholt 2.0 de Barcelos. Ainda com muito para andar, como é óbvio. Mas atenção, que o Lawson é mais velho que o Frahoe, mais velho de 3 anos. Mas box to box. E é um jogador que protege muito bem a bola. E concordo em absoluto com a Eunice. É de facto um jogador muito interessante, este Lawson. Jogador que o Gil Vicente teve que pagar cerca de 700 mil euros. Vamos então ao pontapé de livre para a equipa do Gil. Pontapé livre batido ali para dentro da área. A bola vai sobrar para Gil Martins, para o corte da defensiva do Casapia. E agora a equipa do Casapia pode ir para a transição e pode ser fatal. Atenção, bola para o Fori. Vê que não tem tanto apoio, volta para trás, mete Gil no jogo ao Fori. Podia ter sido mais audaz, mas também era muito complicado. Ainda tinha muitos metros para percorrer. Ainda estava no início do meio campo ofensivo. Bola para a equipa do Casapia, ali para David Sousa. Este agora a entregar ali a bola a meia altura para João Goulart de Silva. Domina João Goulart de Silva. Entrega agora na direita ali para André Geraldes. Este para trás para João Goulart de Silva. João Goulart de Silva mais atrás ainda. A deixar para André Gomes. Olha como pressiona o Héctor Hernández. Ia metendo água o André Gomes. Aí. Recupera a equipa do Gil Vicente. Ali com Ricardo Gaio. A experiência de Ricardo Gaio. Certamente vai ser muito importante para o Gil Vicente esta temporada. Gil Vicente que na próxima jornada joga em Vila Nova de Famalicão diante do Fama. E se Carlos Carvalhal não ganhar, pode ficar em muitos maus lençóis. A verdade é essa. Esse Famalicão Gil Vicente está então marcado para sábado às 20h30. Aliás, domingo, perdão. Às 20h30. Com relato no canal do YouTube da Gol FM. Exatamente, eu disse. 700 mil euros foi o que custou o Lawson aos cofres do Gil Vicente. E sem dúvida que o mercado nórdico atualmente é o melhor mercado para Portugal. E não só, mas olhando para a nossa realidade, olhando para aquilo que é o futebol português, claramente que é sem dúvida alguma o melhor mercado. E já explico o porquê depois deste carimbo. Minuto 40, Gil Vicente 1, Casa Pia 0.
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2: Bola para a equipa do Casa Pia, bola na grande área, atenção Henrique Araújo, faz o passo, remate por cima da baliza. Remate de André Geraldes, a defesa direita apareceu ali, na boca da baliza, dentro da grande área, rematou. Mas a bola assim por cima da baliza. Mas como eu disse então há instantes, o mercado nórdico é muito interessante para Portugal, porque lá está. Não é um mercado caro, diria que um jogador para sair do mercado nórdico está ali na ordem dos 20 milhões, e isso no futebol atual, obviamente que são jogadores caros, mas há jogadores bem mais caros. Aliás, Zalazar custou 30 milhões, Samu custou 30 milhões, Sudakov e Richard Rios perto dos 30, portanto é mesmo por esse caminho que temos que olhar. Contudo, se nós olharmos para os jogadores do mercado nórdico que vieram para Portugal, Aursnes, Froholt, e também jogadores nórdicos, Jokeres, aliás Aursnes até veio do mercado neerlandês, mas ou seja, os jogadores nórdicos que entraram pela porta do futebol português, todos eles, ou quase todos eles, tiveram rendimento imediato. Já lá vamos, atenção, olha a equipa do Gil Vicente, bate com perigo, bola para o Everson, cruzamento, corta, a equipa do Casa Pia ainda mexe, bola para o Everson novamente, faz o passe, bem jogado, olha o Lawson, cruzamento, e atenção que a bola bate na mão e penalti! É penalti para a equipa do Gil Vicente, Eunice, aí está ele, Lawson, a desmarcar-se pelo corredor esquerdo, tirou o cruzamento, a bola bateu na mão do jogador do Casa Pia. E vamos ter uma grande penalidade para a equipa do Gil Vicente. Mas como estava a dizer, os jogadores nórdicos sempre com muito impacto no futebol português. Jokeres, Hjulmand, Froholt, Aursnes, Sheldrup. São imensos. Grande penalidade para a equipa. Exato, Rogério. Caro, foi o Arthur Cabral, sem dúvida alguma. Foi o Arthur Cabral, foi o David Carmo. Esses jogadores custaram 20 milhões e não trouxeram depois lucro aos clubes, esses sim, são jogadores caros. Vamos então à grande penalidade para a equipa do Gil Vicente, Héctor Hernández, atenção que o Cidade de Barcelos pode explodir. Héctor Hernández concentrado no duelo com André Gomes. O Gil pode ir

0: Héctor Hernández. Frizz é o teu nome do meio. Bola para um lado, guarda-redes para o outro. Penalti clássico. Festeja o Héctor, festeja o Gil, festeja Barcelos. Minuto 45 da partida. Gil Vicente 2, Casa Pia 0.
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0: Aí está o Gil a fazer o 2-0. E quem também fez o 2-0 foi a Roma de Rodrigo Mora, mal a avisar da partida. E os Giallo Rossi, cada vez mais perto de conquistarem os seus 3 primeiros pontos. Um jogo onde Rodrigo Mora acabou por ser substituído há instantes. Não fez um mau jogo, esteve muito perto de marcar um grande golo, grande defesa da David Herrera. Mais 3 minutos com a precisão 20, Golo FM. Durante o intervalo, fique com a atualidade esportiva na voz de José Carlos Leal. Muito obrigado, amigo Rogério, um grande abraço. Vamos então ao pontapé de livre para a equipa do Gil Vicente, ali com Ricardo Esgaio. Ele quem vai partir para a bola, simula Ricardo Esgaio, mete a bola agora para trás, ali para o cruzamento lá para a área. Atenção, é livre, Facundo não consegue atirar a baliza, corta no sítio certo. O David Sousa, grande oportunidade para a equipa do Gil Vicente. Mas agora será muito difícil para a equipa do Casa Pia conseguir, e não diria voltar a entrar no jogo, porque um golo é o suficiente para esta equipa entrar no jogo, mas é uma equipa que lá está. Nota-se aqui disponibilidade física, nota-se uma equipa também ainda algo perdida nas ideias do seu treinador. Há um jogador que pode acrescentar, e acredito que vai acrescentar qualidade no meio campo do Casa Pia, é o João Rego, porém está muito difícil para esta equipa do Casa Pia. Na próxima jornada joga em casa contra o Moreirense. Pontapé livre já batido por parte dos Ganso. Atenção, o remate de Henrique Araújo. Com a bola a bater no jogador do Gil Vicente, o Batu. E diretamente para fora. Pontapé de canto para a equipa de Casa Pia. Está também aqui a última oportunidade do Casa Pia reduzir antes do tempo de intervalo. Vamos ver se os Gansos aproveitam ou não. Pontapé de canto batido, bola lá para o segundo posto, o Alarde Silva cabeceou, tira o Gil à primeira e à segunda. A bola vai sobrar ali para o guarda-redes André Gomes e aí está. Termina a primeira parte no estádio Cidade de Barcelos. Está tudo muito fácil para a equipa do Gil Vicente. Gil Vicente 2, Casa Pia 0.
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0: É a equipa do Gil Vicente que está então em vantagem.

por 2-0 com golos de Gil Martins e de Héctor Hernández de penalti. Héctor Hernández, que para já arrisca-se a ser o homem do jogo, já marcou e já assistiu. Só tem dado Gil Vicente, Casa Pia com poucos argumentos, está na frente a equipa de Luís Pinto. Dentro de momentos, voltamos para a segunda parte aqui do Estádio Cidade de Barcelos, para esse Gil Vicente, Casa Pia. Para já fique com a atualidade desportiva na voz de José Carlos Leão. Fique desse lado, porque ainda há muito para acompanhar na Gol FM.

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1: O Futebol Clube do Porto venceu este domingo o Futebol Clube Arouca no por 2-0 no estádio do Dragão, em contas da jornada 3 da Primeira Liga. Nisso colocou-se assim na liderança da edição 2026-2027 do principal escalão, os Dragões, num embate entre duas equipas que tinham vencido os seus jogos nas primeiras duas jornadas. Impuseram-se contentos dos espanhóis, Gabri Veiga, aos 67 minutos, e Borja Sainz, que começou no banco, aos 86 minutos. No final do jogo, o treinador do Futebol Clube do Porto, Fernando Seixas Cofarioli, não estava satisfeito com o triunfo importante perante um adversário de qualidade.
2: Analysis of the game, I think is this one. A lot of opportunities. We had patience in the first half, while Arouca they were very compact, very organized. So it took a bit of time to get to needed, but after even in the first half we had many moments, many good moments, good opportunities. In the second half, we had 10 minutes before the goal of Gabri, where really, you know, we tried with everything to goal cancelled, and at some point, you know, this one can be a turning point. But I think the team show maturity, so a very important result, a great victory in front of our supporters that tonight once again they give us the right boost.
1: Já o treinador do Arouca, Abna Vasco, se abre, Abna admitiu a superioridade dos Dragões, mas Abna assumiu que a sua equipa Abna poderia ter feito um pouco mais.
3: Hoje nós temos que reconhecer que o Porto foi melhor que nós, mereceu ganhar o jogo, e nós tivemos uma atitude brutal em termos de equipa. Trabalhamos muito, sofremos muito, mas a verdade é que nem sempre as conseguimos fazer. E, portanto, eu estou satisfeito com a atitude da equipa, mas também sinto que podemos, às vezes, ser um pouco mais audazes. E eventualmente hoje podíamos ter tentado dar um passinho melhor, que é que faz parte do nosso crescimento, e portanto esse também é um fator que nos motiva para que possamos ser mais e melhores, porque temos qualidade, a nossa equipa tem qualidade, portanto nós temos que querer sempre agarrar-nos ao jogo. Temos que dar mérito ao Porto, também temos que lhes bater palmas quando eles têm o mérito de conseguir pedir que a gente consiga ter a bola da forma como nos é habitual. É verdade que a pressão do Porto foi muito forte, foi muito intensa, muito agressiva. Creio que isso também é sinal de respeito por nós. Senti também a frescura do Porto muito alta, portanto que é também sinal de não terem tanto acumulado de jogos. Por vezes também nos ajuda a que em alguns momentos a gente consiga jogar com essas decisões que atrasam um pouco. A verdade é que senti o Porto com facilidade em conseguir ter frescura para recuperar para trás, para de cada vez que batíamos uma pressão conseguir recuperar novamente, e portanto para nós foi mais difícil.
1: O Futebol Clube do Porto, que soma agora 3 triunfos por 2-0, totaliza 9 pontos contra 7 do Sporting, Santa Clara e Marítimo, enquanto o Arouca caiu para no 5º lugar, mantendo-se com 6 pontos. Também a equipa do Santa Clara venceu este domingo a equipa do Futebol Clube Famalicão por 1-0 no estádio de São Miguel, nos Açores, em duelo da jornada 3 da Primeira Liga. Gonçalo Paciência marcou pela 3ª jornada consecutiva e deu o triunfo na equipa de Ponta Delgada, no Internacional Luso, que tinha bisado no 2-2 na recepção ao Nacional, no triunfo por 1-0 em Viseu. Abna decidiu o jogo aos 22 minutos, igualando assim o grego Pavlidis do Benfica na liderança da lista dos melhores marcadores, com 4 tentos no final do jogo. No técnico do Santa Clara, Petit estava agradado com o triunfo da sua equipa.
4: Dar os parabéns aos nossos jogadores e aos nossos adeptos por comparecer. Mais uma vez viemos apoiar e esperamos que no próximo jogo com o Rio Ave também possam estar presentes. É uma força extra que nos dão. E é bom para eles também ir para casa e desfrutar de uma vitória. Foi um jogo difícil contra uma excelente equipa, com muita qualidade, com jogadores que transitaram também, muitos deles da época passada, que ficaram ali às portas da Conferência da Liga. Sabíamos que ia ser um jogo difícil, mas foi duas partes distintas, um jogo equilibrado na primeira parte, onde acabámos por fazer o golo. O Famalicão com mais posse de bola, mas uma posse de bola nossa consentida. Podemos na primeira parte ter também mais posse de bola, mas não a conseguimos, também mérito do Famalicão. E uma segunda parte onde soubemos sofrer, sabíamos que o Famalicão tem jogadores de qualidade, que iam arriscar e que nós íamos ter as nossas oportunidades. Tivemos 3-4 situações que poderíamos ter matado o jogo. Temos que analisar, corrigir esses pormenores que na Primeira Liga tem que se finalizar o jogo, e com as transições que tivemos na frente do guarda-redes não conseguimos concretizar. O Famalicão teve algumas situações que, com remates fora da área.
1: Já o treinador do Futebol Clube Famalicão, Carlos Carvalhal, lamentou mais uma derrota da sua equipa.
5: Primeira parte, níveis de agressividade baixíssimos, com e sem bola. Foi a última coisa que eu disse na preparação do jogo, relembrei na preparação do jogo, que este era um jogo para homens, um jogo de elevada agressividade, no bom sentido, e foi assim que o Santa Clara conseguiu o golo. Não foi uma jogada de agressividade, de ganhar os duelos, e a nossa primeira parte a esse nível foi muito fraca, ao intervalo. Tivemos nessa primeira parte, temos ali uma excelente oportunidade do Coutinho também, que podemos eventualmente ter feito um golo. Na segunda parte retificámos essa particularidade, um outro posicionamento, mas fundamentalmente os níveis de agressividade tinham que ser maiores, com e sem bola, e a equipa ressuscitou, foi para a frente, fomos apostando depois com os jogadores na frente. A equipa do Santa Clara estava muito atrás, a explorar depois a possibilidade de contra-ataque, mas estava muito postrada atrás. Fomos lançando vários jogadores para abrir campo, para tentar por dentro. A realidade é que tivemos muita posse de bola, encostámos o adversário atrás, o bolinho por dentro até muito bom. Tivemos remates fora da área, que também se aconselhava contra uma equipa que tem uma defesa baixa, mas não criámos assim muitas oportunidades. Esta é a realidade. Portanto, aumentámos os níveis de agressividade, jogámos mais no meio campo ofensivo, melhorámos em muitas coisas, mas em termos de eficácia, temos que fazer melhor.
1: Contas feitas, os açorianos igualaram os 7 pontos de Sporting e Marítimo, enquanto Famalicão de Carlos Carvalhal manteve-se com apenas um ponto arrebatado. Destaque também para Ebno Vitória Sport Clube, que venceu este domingo o Nacional por uma bola a zero no estádio Dom Afonso Henriques. Nos vimaranenses conquistaram assim os primeiros pontos na época Ebno Desportiva 2026-2027. Um golo de Gustavo Silva logo aos 4 minutos. O Ebno permitiu este triunfo aos conquistadores após duas derrotas nas duas primeiras rondas, Chabna perante o Nacional, que somou o primeiro desaio, Chabna após um triunfo e um empate nas duas primeiras jornadas. No final do jogo técnico do Vitória Sport Clube, Tiago Margarido estava satisfeito com a maturidade demonstrada pela sua equipa.
6: Seria o nosso segundo jogo em casa, tivemos um percalço no primeiro, e hoje era imperdível ganhar, sem dúvida. Contudo, tínhamos que ter o equilíbrio de perceber que quando perdemos na primeira jornada nem tudo estava mal, e hoje que ganhamos nem tudo está bem. É uma equipa que está em crescimento, uma equipa que sabe bem o rumo que quer, sabe bem o caminho que quer, e que está a trabalhar muito por isso. Hoje, novamente, apesar do adversário nos criar dificuldades diferentes do que aquelas que tínhamos estado habituados, e até acaba por ter mais posse de bola no jogo, nós conseguimos novamente fazer 23 remates na baliza, conseguimos um XG de 3.14, salvo erro. Portanto, foi uma equipa que foi acutilante naquilo que era a procura da baliza adversária, mas que nem sempre conseguiu ter bola, e soubemos sofrer quando assim não tivemos. Foi mais um desafio diferente, a equipa comportou-se e foi madura na interpretação daquilo que tinha que fazer, e acho que na somatória do jogo acaba por ser justo, apesar de o Nacional ter vendido muito caro a derrota.
1: Já no treinador do Nacional da Madeira, João Gião, admitiu que na segunda parte foi melhor do que a primeira.
7: Competente, não tanto quanto eu gostaria. Acho que sim, que a dada altura conseguimos, mas a nossa primeira, os primeiros 25 minutos, meia hora no jogo não é boa. Não entramos bem no jogo, não acertámos os timings de pressão, a nossa última linha sofreu muito com a agressividade que os homens da frente do Vitória têm a atacar o espaço, muita ruptura. Nós, com dificuldade em encaixar nos timings de pressão, em conseguirmos ser mais pressionantes e condicionar a bola longa dos centrais do Vitória, dificuldades da nossa linha em controlar as rupturas dos homens da frente. Portanto, primeira meia hora não foi boa, da nossa parte não foi boa. Acho que o Vitória chega justamente à vantagem, podia inclusivamente até ter aumentado a vantagem nesse período. Depois, uma boa reação nos últimos 10, 15 minutos da primeira parte, também já não é novidade para nós, e aí sim estabilizámos, tivemos também as nossas oportunidades, mas acho que o resultado é justo. Uma segunda parte, sim, já mais à nossa imagem, principalmente até aos últimos 10 minutos, em que depois de muitas paragens já não se chegou, mas uma segunda parte já mais de acordo com aquilo que nós temos vindo a fazer.
1: Com este triunfo, no Vitória Ebna Sport Clube saltou para o 9º lugar com 3 pontos, enquanto os insulados Ebna ficam instalados no 6º posto com 6 pontos adquiridos. O jogador João Palhinha terá de esperar para assinar pelo Sport Lisboa e Benfica. O atleta de Bayern de Munique veio a título pessoal passar nas folgas de forma a ver os seus filhos. Tal comunicaram os jornalistas, existe já na corte total entre os clubes, sabendo também entre Benfica e os jogadores, sabendo falta apenas resolver algumas questões entre os jogadores, sabendo os seus representantes, sabendo no Bayern de Munique, para a rescisão de contrato assinando depois pelo Sporting e Benfica, na contas feitas, no Bayern de Munique terá direito a 14 milhões de euros no imediato, mais 5 em objetivos, em 2024, no médio, no custou 51 milhões de euros. Os cofres dos bávaros, sabendo reencontrará no Benfica, no treinador Marco Silva, com quem trabalhou na formação do Fulham por Inglaterra. Ainda dentro do tema, Encarnado Trubin foi associado na Ucrânia num possível interesse do Tottenham, que cedeu o guarda-redes vicário na Juventus, que estará no mercado para reforçar o setor na titular indiscutível na baliza do Benfica. Nas últimas três temporadas, no internacional ucraniano, perdeu a titularidade para Samuel Soares e tem sido associado a uma transferência neste verão. Trubin estava sinalizado pela Juventus, que não avançou e pode agora retomar no caminho da Premier League, sonho que o guardião sempre manteve, não é, aliás, na primeira vez que Trubin tem eco no futebol inglês. O jogador custou ao Benfica 10 milhões de euros, contratado ao Shakhtar Donetsk, e até há pouco tempo, nos encarnados, só admitiam perder Trubin por valores elevados, acima dos 30 milhões de euros. O contexto mudou e a SAD admite estudar ofertas que considere interessantes. Questionado sobre o tema em conferência de imprensa, recente, Marco Silva, treinador das Águias, considerou que na eventual saída de Trubin não é tema e garantiu não sentir desconforto por parte do guarda-redes pela perda da titularidade na equipa. Trubin fez algumas publicações nas redes sociais que transparecem insatisfação, mas a mais recente reflete na vontade de resiliência para dar na volta ao momento desportivo negativo. Se após o triunfo do Sporting sobre o Vitória Sport Clube por 3-2, Rui Borges deu os dois dias de folga ao plantel, desta vez o técnico deu um dia de descanso aos Leões na sequência da vitória em casa, por 3-1, sobre o Alverca. O Sporting realizou um treino na manhã deste domingo na Academia de Alcochete, tal como habitual. Os titulares realizaram um trabalho de recuperação enquanto os restantes treinaram normalmente. No boletim de treino divulgado pelos Leões, é revelado que nesta segunda-feira, dia de folga, os Leões venceram com golos de Maxi Araújo, Luís Soares e um autogol de Mateus Mendes. Estão nesta altura com 7 pontos na tabela classificativa. O próximo duelo do Sporting acontece em Vila do Conde, na sexta-feira, contra a equipa do Rio Ave. Nico Niakate renovou o contrato com o Sporting Clube de Braga, no defesa central de Maliano, passa a ficar ligado ao emblema minhoto até 2030, mantendo a cláusula de rescisão nos 30 milhões de euros. No Sporting Clube de Braga, desde 2022-2023, inicialmente por empréstimo da formação do Wingamp, Niakate transferiu-se em definitivo para os Guerreiros de Minho. Na época na seguinte, presença habitual no 11 dos minhotos, o jogador de 27 anos está afastado dos relvados desde abril passado, devido a uma ruptura completa do tendão de Aquiles direito. O treinador da AS Roma, Tieni Pierre Gasperini, abordou a contratação de Rodrigo Mora, no jogador português contratado pela Roma. No Futebol Clube do Porto, recebeu grandes elogios do seu novo treinador. Gasperini destacou o legado deixado pelo criativo no antigo clube e destacou as suas capacidades, apesar de ter idade para o técnico Gasperini. Rodrigo Mora, nem muito jovem, mas já alcançou feitos significativos. Há 2 anos, marcou 10 golos no Porto. É um investimento importante, especialmente tendo em vista no futuro, tem todas as características para se destacar e ter sucesso na equipa. Rodrigo Mora trilhou um caminho diferente em comparação com Romínio Vaz, Venturino. Rodrigo Mora está um pouco mais avançado, tem 19 anos, na sua experiência diz-lhe que é um jogador com grande margem de progressão para poder ajudar a equipa da Roma. O jogador Mora chegou à capital italiana num negócio que na prática garante ao Futebol do Porto 25 milhões de euros no imediato, mais 25 daqui a um ano. É o jogador formado no clube com uma maior verba de transferência, obtendo a primeira aventura no estrangeiro. A potencial estreia de Mora pela Roma tem lugar nesta segunda-feira pelas 19h45 no Estádio Olímpico. O jogador do Real Sport Clube, Kevin Castro, faleceu durante este sábado, durante um jogo de preparação com o Estrela da Amadora, que se discutia na Malveira. O atleta sentiu-se mal à passagem do minuto 10, foi assistido no local com recurso num desfibrilhador e encaminhado de pronto para o hospital pelo INEM. Apesar da rápida intervenção das equipas médicas, Kevin Castro, de 25 anos, não resistiu e acabaria por falecer. O médio português passou grande parte da sua carreira no futebol inglês, tendo reforçado o Real neste verão, proveniente na formação do Esporte. O Real Sport Clube discute na Série 4 do Campeonato de Portugal. As cerimónias fúnebres terão começar durante esta segunda-feira.
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0: 20 Gol FM, estamos então de regresso para a segunda parte deste duelo entre a equipa do Gil Vicente e a equipa do Casa Pia, onde a equipa do Gil está então em vantagem por 2 golos, está a vencer por 2 bolas a 0, com golos apontados por Gil Martins e também por Héctor Hernández. A equipa do Gil está então em vantagem e acredito que nesta segunda parte a equipa de Luís Pinto possa, eu não diria tirar o pé do acelerador, não acredito muito sinceramente que isso vá acontecer, mas acredito que será uma segunda parte em que a equipa do Gil Vicente vai tentar gerir ao máximo os vários momentos do jogo. Antes de olharmos para a segunda parte deste duelo, vamos também fazer uma ronda aos outros resultados, onde a Roma está a vencer por 3-0 a Fiorentina. É cá também para dizermos, Malan 3, Fiorentina 0, 3 golos do internacional neerlandês. Olhando ainda para os outros resultados antes de começar esta segunda parte: Bolonha 0, Lazio 1, na La Liga, Osasuna 0, Levante 0, Málaga 1, Depor da Coruña 1 ao intervalo, na Premier League, Fulham 2, Chelsea 3, e na segunda Liga Portuguesa, Farense 1, Felgueiras 1, Feirense 0, Futebol Clube do Porto B 1. Vai começar então a segunda parte, ouvinte, Golo FM, venha daí, Estádio Cidade de Barcelos, começa o segundo tempo.
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0: Arrancou a segunda parte, ouvinte, Golo FM. 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Estamos cada vez mais perto dos 23 mil subscritores. Um abraço para o Lampião Fanático, para a Carla, para o JC, para o Rogério Silvador, para o Tiago Dias, para a Eunice Santos, para os Jornadas Desportivas, para o Filipe David, para o José, para toda a gente, Igor, Fernando, Andrade, muito obrigado por estarem presentes em mais uma emissão Golo FM. Atenção à equipa do Gil Vicente, bola para Santi Garcia, abre na direita, bola para Joelson Fernandes, olha o Gil no ataque, Joelson tenta passar pelo seu opositor, cruzamento rasteiro e depois o corte da defensiva do Casa Pia no momento certo. Bola para a equipa do Gil Vicente no centro da defesa com o Jonathan Boatu. Mal passe agora da equipa do Gil, pode aproveitar Rochinha, lá vai Rochinha, encara o adversário, vem para dentro Rochinha, demora muito tempo a soltar a bola e um corte limpinho, da Jamalson Fernandes, tenta ganhar ali a equipa de Casa Pia, não consegue, bola para Santi Garcia, todo terreno este Santi Garcia, e depois ainda consegue ganhar uma falta, ponta pé de livre para a equipa do Gil Vicente. Muito bem, Santi Garcia, um potente físico este jogador. Bola para a equipa do Gil. Ouvintes Golo FM, amanhã vamos ter duas edições do Última Bola, mercado transferências. É verdade. Vamos ter às 13 horas e também às 17 e às 20 horas. O Golo FM transmite o primeiro jogo da La Liga desta temporada, Valência Real Betis. E na quarta-feira vamos ter José Mourinho na Primeira Rádio Desporto, Real Madrid Real Sociedade, às 20 horas. Quinta-feira, sorteio da Liga dos Campeões às 17 horas. E às 19 horas vamos ter o Aros Benfica e o Austria Viena Sporting Clube de Braga. Começa 30 minutos depois. Sexta-feira, meio-dia, sorteio da Liga Europa, Liga Conferência. Às 18 horas, Leiria Tondela, segunda Liga. Às 20:15, Rio Ave Sporting. Depois no sábado, Aroca Marítimo, Académico Porto. E fechamos com a segunda liga, Torriense Vizela. Domingo, Amarante Benfica B, Nacional Estrela da Amadora, Casa Pia Moreirense, Famalicão Gil Vicente. Segunda-feira, para fechar a jornada, Benfica Estoril. E as informações do sempre escaldante derby do Minho, Braga Vitória Sport Clube. Este é o cardápio dos próximos jogos da Primeira Rádio Desporto. Mas conto com vocês amanhã às 13 e às 17 para o Última Bola. Vamos abordar muitos temas do mercado de transferências, uma contratação de Kaique Pereira por parte da equipa do Sporting, e não só, não foi só Kaique Pereira que foi contratado, Montsef Zekri por 3,5 milhões de euros, o lateral esquerdo. Vamos também falar do regresso de Seco Fofana para o Futebol Clube do Porto, João Palhinha, que ao que tudo indica será apresentado na quarta-feira. Há muito para falarmos amanhã no Última Bola, mercado de transferências. Contamos naturalmente com a vossa presença. Bola para a equipa do Casa Pia. Em que chegamos ao minuto 50 da partida, Gil Vicente 2, Casa Pia 0.
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0: Bola para a equipa do Casa Pia. Do contorno, o pontapé livre. Pé livre direto. O jogador da equipa dos Gansos. Agora para a equipa do Gil Vicente. No lado esquerdo. Ali para a zona onde aparece o Everson. Era um grande passo agora do Santi. Aliás, do Gil Martins para o Santi Garcia. Corta muito bem a defensiva do Casa Pia. A bola agora a sobrar ali para João Goulart de Silva. A bater a bola na frente, sai para fora das quatro linhas. Lançamento de linha lateral para a equipa do Gil Vicente. Bola no lado esquerdo, bem trabalhado. Aí está Gil Martins, vai encarar, a meter na frente. Olha o Gil, cruzamento! E por pouco que o Gil não faz o terceiro. Ainda mexe. Corta muito bem a defensiva do Casa Pia. A primeira e a segunda. Bola sobra ali para Seba Pérez. E depois mau passe. Mau passe de Seba Pérez. Bola diretamente para fora. Lançamento de linha lateral para a equipa do Gil Vicente. Já executado. Bola para Lawson. A deixar agora para Ricardo Gaio. Gaio agora mais para trás. A colocar em Marvin Elimbe. Marvin Elimbe. Agora a deixar para Jonathan Boatu. Jonathan Boatu novamente para Marvin Elimbe. Elimbe agora por dentro. A deixar ali no meio campo ofensivo. Deixa agora para Joelson. Fernando Santi. Santi para Joelson. Joelson arrancou. Mas muito bem. Abdu Conte não foi no engodo. E ganha a falta. Experiência do Abdu Conte. A conseguir ficar com a bola e também ganhar a falta. Agora ponta piada mais lá para a frente, e a Roma acaba de fazer o 4-0. Equipa de Rodrigo Mora, Gasperini. Entrar com tudo. Olha o Gil, atenção, Joelson Fernandes, grande área. Fica a pedir penalti, Joelson. E o árbitro diz o quê? Diz que não há nada. Diz que há falta a favor da equipa de Casa Pia. Creio que Joelson ficou à espera do toque. É verdade. Joelson ficou à espera do toque.

0: e que o toque existiu, mas não foi o suficiente para a marcação de grande penalidade. Joel Sadiab do Conte, vão travar um duelo quentinho, quentinho, quentinho. Um abraço para o Pedro Henrique, é aqui na Golo, meu amigo. 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Amanhã temos uma última bola. Vamos abordar o mercado de transferências. Nacional e internacional, claramente. Neste momento estamos com 22.924 subscritores. Continuem a partilhar o canal, continuem a ficar atentos aos shorts do YouTube, do canal Golo FM. Um grande abraço para toda a gente que está desse lado, para a família Golo FM. Bola para a equipa do Gil Vicente Lucão, minuto 55 da partida. Gil 2, Casa Pia 0.
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0: Carlos Gaio no corte. O Casa Pia começa a ter mais bola. Mas lá está, uma posse de bola ainda estéril. Abdo Conte a ganhar esse pontapé de canto. Bola embateu contra Ricardo Gaio e vai diretamente para fora. Vamos então ao pontapé de canto. Está batido. Bola lá para o segundo posto. Atenção, cabeceamento. Olha o Casa Pia, que confusão. Fica a pedir penalti. Ali a equipa Casa Pia, mas o árbitro diz que não há nada. Bola para trás. Para o guarda-redes, André Gomes. Aí está André Gomes, deixar agora curto em João Goulart de Silva. Deixa agora para Rochinha, comanda no meio campo Rochinha. Lá para David Sousa, David Sousa para colocar ali para Seba Pérez. Entra dentro do grande círculo Seba Pérez, faz agora um passe ali entre linhas, corta muito bem a equipa de Gil Vicente. Bola para Lawson, a tentar virar o jogo para o corredor direito, onde aparecia o Joelson, mas a bola vai diretamente para fora. Bola para a equipa do Casa Pia, ali com João Goulart de Silva. Este agora deixando o lado direito para o Fore. Aí está o Garês a colocar por dentro, bem trabalhado com o Henrique Araújo. A bola entra agora no corredor esquerdo, Abdo Conte. Toca da primeira mão de raquete. Vem aí Cassiano na equipa do Casa Pia. Ele que ainda não fez qualquer jogo neste início do campeonato, Cassiano. É um jogador claramente importante. Atenção à equipa de Casa Pia. Bola para fora aí, à entrada da área. Abre na direita, bem trabalhado. Ali para a zona onde aparece o Henrique Araújo. Cruzamento agora lá para a área, mas fácil. Muito fácil para o Lucão. E lá está, se a equipa do Casa Pia quer colocar bolas na área, convém realmente ter Cassiano. Ficará claramente mais fácil com Cassiano. Mais fácil não é taxativo que marque, mas que pode ter mais hipóteses. Bola para a equipa do Gil Vicente, bola para Joelson Fernandes, vai encarar o adversário, deixa para trás, bola para Ricardo Gaio, este mais atrás ainda, Facundo Cáceres trabalha com Santi, Santi para Facundo. Aí está Facundo, deixa na direita, bola para Joelson Fernandes, para trás em Facundo, Facundo em Joelson, Joelson, Facundo. Aí está Facundo, Cassiano prepara-se para entrar na equipa do Casa Pia. Vai Bola agora colocada mais à frente, mas corta muito bem a linha defensiva do Gil. E vai entrar Prioste. Vai entrar Prioste na equipa do Gil Vicente. Jogador com formação no Benfica. Diogo Prioste, 22 anos de idade. Vai-se estrear de forma oficial na equipa do Gil. Ele jogou cerca de 28 minutos num amigável contra o Futebol Clube do Porto. Amigável com o Gil Vicente, bateu neste estádio o Futebol Clube do Porto por 1-0. Com esse golo de Chapche. E entra Cassiano na equipa do Casa Pia. Saída de Lawson. O tal dinamarquês que Eunice é fã. E eu também sou, Eunice. Bom jogador, Andrés Lawson. Há muito para ver deste dinamarquês. Certamente que ainda tem muito para dar, muito para evoluir. Mas saída de Lawson, entra Diogo Prioste e entra também Murilo. Para a saída de Joelson Fernandes. Já se notava esse cansaço de Joelson, claramente. Minuto 60 da partida. Gil Vicente 2, Casa Pia 0.
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0: Bola para a equipa do Gil Vicente. Bola para Jonathan Boatu. Aí está Boatu. Este agora a tocar mais para trás. Para a zona onde aparece Lucão. Lucão para Boatu. Boatu agora a deixar em Murilo. Murilo. Agora deixar no lado esquerdo ali para Rochinha. Pode tirar o cruzamento Rochinha. A meter a bola na área, bem trabalhada. Abdo Conté deixou para trás, ao fora. E pode encher o pé ao fora e a picar a bola lá para a área. Mas assim é difícil. Assim é difícil. Bola diretamente para fora. Pontapé de rede para a equipa do Gil Vicente. Mas lá está, tal como eu perspectivava, um Gil Vicente claramente a gerir o jogo. É verdade, Eunice. Merece descanso o Viking de Barcelos. Bola para a equipa do Gil. Héctor Hernández tentava adoçar ali. Aliás, o Gil Martins tentava adoçar o calcanhar. O Héctor cortou a equipa do Casa Pia. Lembra o 20 Gol FM, amanhã a partir das 13 horas. Temos então esse última bola, mercado transferências às 13. Bola para a equipa do Casa Pia no lado direito. Para o guarda-redes André Gomes, redes formado na equipa do Benfica. Rogério Silva. Não, é sempre bom estar na vossa companhia. Numa altura, Rogério, visto que tu és sportinguista, o Giovanni Kenda prepara-se para se estrear na Premier League. Quem não vai jogar ali 10, 15 minutinhos. Vai entrar ele, Estevão. Giovanni Kenda, número 23. Mais um prodígio, um talento geracional que vai a jogo, já está dentro de campo. Bola para a equipa do Gil Vicente, lado esquerdo. Bola para Facundo Cáceres. Este agora deixa ali para a zona onde aparece o Gil Martins. Pega na batuta, deixa para Murilo. Murilo para trás, Entrega para Diogo Prioste. Prioste à direita para Ricardo Jogaio. Jogaio agora na frente, bem jogada. Ali para Murilo. Chega a primeira Abdou Conté. De facto, um jogador com muita capacidade física, Abdou Conté. Boa recuperação de Jogaio. Tenta passar Murilo. Não consegue. Novamente Abdou Conté. Acaba por perder. Depois perde também o Murilo. E a bola sai para fora das quatro linhas. Lançamento de linha lateral para a equipa do Gil. Ricardo Jogaio, Diogo Prioste, a deixar novamente para Ricardo Jogaio. Este a colocar para Facundo Cáceres. Para Facundo, trabalha agora ali com Murilo. Murilo novamente a deixar para Facundo Cáceres. Aí está o número 5, deixa para Murilo, tenta fazer o drible, tenta fazer o bonito, perdeu. Recupera agora a equipa de Casa Pia, pode ir para a transição. Cassiano não domina, recupera fácil ali. Bola sobra para Cáceres, mas um passo agora a Quaresma. Trivela a deixar no lado esquerdo, ali para a zona onde aparece o Everson. Este para Gil Martins, combina com o Santi Garcia. Santi Garcia agora a colocar a bola mais para trás em Elimbi. Elimbi agora no meio, a deixar agora mais ao meio, entra no corredor direito, bola agora para Murilo. Atenção Murilo, ainda Murilo, deixa para Ricardo Jogaio. O cruzamento e ninguém para cabecear, corta a equipa de Casa Pia. Ainda mexe, bola para a equipa do Gil Vicente. O Gil quer o terceiro, bola para Murilo. Murilo a deixar para Facundo Cáceres, tenta dar na frente, corta a equipa de Casa Pia. Há um canto, há um canto para a equipa do Gil Vicente. Antes de irmos para o carimbo do minuto 65, vamos então para a bola parada da equipa de Barcelos, equipa do Gil. Pontapé de canto, lado direito. Acredito ao Gil que pode chegar ao terceiro. A ver, vamos. Pontapé de canto batido. Agarra André Gomes, minuto 66 da partida. Gil 2, Casa Pia 0.
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0: Bola para a equipa do Casa Pia. Vai fazer duas alterações o Casa Pia. Vai entrar o 99, Cláudio Mendes. E o número 8, o Gabi. Bola para Abdou Conté. Cruzamento contra a defensiva do Gil Vicente. Mais precisamente contra Ricardo Jogaio. Tenta passar ali o Alfori. Não consegue. Recupera Murilo. Tenta entregar para Ricardo Jogaio. Perde a bola. Sobra ali para Alfori. Alfori agora a dar mais para trás. Para a zona onde aparece o Cloa. Acaba depois por tirar um cruzamento, mas a bola vai para fora, aliás vai para as mãos de Lucão. Está o guarda-redes, a equipa do Gil. Lucão deixar ao meio, Facundo novamente a encontrar Lucão. Lucão, o de equipado de amarelo. Agora um passo ali, errático, mas vai lá apagar com a borracha o erro de Facundo. Ricardo Jogaio, muito bem. Bola agora colocada mais à frente. Tenta ganhar ali a defensiva do Casa Pia e consegue. Bola para trás. Para o guardião André Gomes. Abre na direita, dá para André Geraldes. André Geraldes agora mais ao meio para João Galardo Silva. Este para André Gomes. André Gomes pode pontapear a bola lá para cima. É mesmo isso que faz. Mas o Casa Pia muito pouco criativo, meus amigos. Gil claramente mais esperto no terceiro do que o Casa Pia de fazer 2 a 1. Lançamento da linha lateral para a equipa do Gil Vicente. Lado esquerdo. A saída é do Jata. Sai o Jata para a entrada do Clau Mendes e entra o Gabi para a saída de Seba Pérez, já amarelado. Muito obrigado, família Gol FM, por estarem desse lado. 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Deixem o vosso gosto no vídeo, ativem o sininho para serem avisados do início de todas as transmissões. Neste momento, estamos com 30 gostos. Vamos lá chegar aos 50, vamos a isso. Um abraço para o JC, para o Sérgio Rocha, Lampião Fanático, Carla Alexandra. Para toda a família Gol FM, sempre presente. Olha a bola colocada mais lá à frente, corta. Corta muito bem a defensiva do Casa Pia. Minuto 70 a 20 dos 90. Gil Vicente 2, Casa Pia 0.
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0: E se há pouco o Casa Pia mudou duas peças, o Gil vai também mudar duas peças dentro de momentos. Equipa de Luís Pinto pode somar a segunda vitória em dois jogos. Relembro que o Gil Vicente tem esse jogo em atraso diante da equipa do Braga, e foi como disse o nosso ouvinte assim, do Rogério Silvador, uma atitude esplêndida, extraordinária, de louvar a equipa do Gil Vicente em ter concordado em adiar o jogo, que surgiu, quisesse ir a jogo, Braga, das duas uma, ou ia com os que tinha, ia buscar alguns jogadores à equipa B, aos Júniores, ou então perder por 3-0. Muito desportivismo desta equipa do Gil Vicente. É isto que se quer, isto também é o futebol no seu estado mais puro. Bola para a equipa do Gil Vicente, lá direito. Arrancada de Ricardo Gaio. Cruzamento de Ricardo Gaio. É bom! Grande corte! O João Goulart de Silva tirou por completo. Por completo. O pão da boca a Héctor Hernández, que já se preparava para avisar. Carrega na mesma a equipa do Gil Vicente. Bola para Facundo Cáceres. Este agora a deixar mais ao meio em Diogo Prioste. Abre na esquerda para o Everson. Aí está o Everson. Bom jogo também do Everson. Melhor na primeira parte do que na segunda, mas também não é que tenha jogado mal nesta segunda parte. Mas porque a equipa do Gil Vicente está mais em contenção. É claramente mais por aí, sem dúvida alguma. Bola para a equipa do Casa Pia, numa altura em que também vamos ter alterações. Do lado do Gil Vicente. Saída de Héctor Hernández. Marcou, assistiu, arrisca-se a ser o homem do jogo. E sai também Facundo Cáceres, ou seja, sai Héctor Hernández para a entrada de Carlos Eduardo. Sai Facundo Cáceres para dar lugar a Zé Carlos. Portanto, são estas então as duas alterações provocadas por parte técnico Luís Pinto. Minuto 73 da partida, está na frente a equipa do Gil Vicente, vai vencendo por 2-0. A equipa gilista agora colocada no lado direito para o Ricardo Jocaio, pois acaba por cometer uma falta. Volta a pé de livre para a equipa do Casa Pia. Volta a pé de livre já efetuado. Agora já bombeada lá para a frente. Tira a defensiva do Gil Vicente, recupera a Casa Pia, bola para fora. Aí está o fora. Colocar a bola mais ao meio. E numa altura ouvindo pela FM em que chegamos ao minuto 75 da partida. Gil Vicente 2, Casa Pia 0.
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0: Agora com o Chelsea de Giovanni Kenda e Pedro Neto, conquistou os 3 primeiros pontos, bateu a equipa do Fulham de Arbeloa por 3-2. Grande jogo. No que toca aos outros resultados da Liga: Osasuna 0, Levante 0, Málaga 1, Depor de La Coruña também 1. Na Premier League, Fulham 2, Chelsea 3, Série A, Bolonha 0, Lazio 1, Roma de Rodrigo Mora 4, Fiorentina 0, Fiorentina de João Mário. Ex-Futebol Clube do Porto. Farense, na segunda liga, Farense 1, Felgueiras também 1, e o Futebol Clube do Porto B está em vantagem, está a vencer a equipa do Feirense por 1-0. Porto B que pode somar a primeira vitória se o jogo terminar assim. Vamos ao pontapé livre. Pedro Rosas a bater de pé esquerdo. Pedro Rosas lá para o segundo posto. Cabeçamento Cassiano e Lucão a sair. E depois falta do jogador da equipa do Casa Pia. Mas bem batido este livre por intermédio de Pedro Rosas. Livre muito bem puxado, chegando à baliza. Olhando para as estatísticas, golos esperados 1.61 para o Gil Vicente, 0.64 para o Casa Pia. Posse de bola 59% para o Gil, 41% para o Casa Pia. Total de remates 8 para o Gil, 10 para o Casa Pia. Remates à baliza 4 para o Gil Vicente e um para o Casa P. Recupera bem a equipa do Gil e a bola vai sair fora. E vamos ter pontapé de rede para Lucão. Está o guardião Lucão a bater este pontapé de baliza. Saída de Gil Martins, foi ele que marcou o primeiro golo, e belo golo, belo golo mesmo, picar a bola de forma perfeita, bola para a equipa do Gil Vicente. Estamos cada vez mais perto do minuto 80 de jogo. Bola para Zé Carlos, a deixar agora para Ricardo Gaio. A verdade é que mesmo na posição de defesa direita, esta equipa do o Gil Vicente não ficou a perder, porque o Gil Vicente perdeu o Zé Carlos a custo zero e conseguiu contratar Ricardo Gaio. Muita experiência, sem dúvida alguma, Ricardo Gaio. Um jogador que sabe muito de futebol, formado no Sporting. Depois foi emprestado à Académica em 14-15. Esteve entre 15-16 e 16-17 no plantel do Sporting. Entre 17-18 e 20-21 no Braga. Entre 21-22 e 24-25 no Sporting, onde conseguiu ser campeão na temporada de 23-24 e 24-25. Foi bicampeão nacional. Depois sai para o Karagümrük da Turquia e regressa ao futebol português pela porta do Gil Vicente. Atenção a Cláudio Mendes, com remate a sair totalmente e diretamente para a bancada. Minuto 80 da partida, Gil Vicente 2, Casa Pia 0.
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0: Bola para a equipa do Casa Pia, ali para Diogo Prioste. Aí está Prioste a deixar agora ali com Carlos Eduardo, mete na frente. Ali para o Prioste, bem trabalhado, aí está Prioste, cavalgada de Prioste, pode deixar na esquerda novamente, já deixou, bem jogado, olha o Gil, pode ser feliz. Agostinho Moreira, deu para Carlos Eduardo, que depois não consegue rematar a baliza, bom corte de David Sousa, grande corte, jogador da equipa do Casa Pia. Os gansos à procura de um golo que possa relançar esta partida, mas não será nada fácil. Gil Vicente a defender muito bem também. E atenção que se o Gil Vicente não sofrer nenhum golo,

0: E este é o terceiro jogo do Casa Pia. Será agora? A ver, vamos. Pedro Rosas. Pontapé de livre batido. Confusão e tira. A equipa do Gil Vicente. No momento certo. A afastar. Bola agora para a equipa do Casa Pia. Estenta. A equipa vai tentando, mas de forma estéril. Não está a rematar a baliza. De facto, vai ser muito complicado este duelo para esta equipa do Casa Pia. Cruzamento agora para a área. Afasta Jonathan Boatu. Tirar muito bem o jogador da equipa do Gil Vicente. Olha novamente para o Casa Pia. Entrar mais à direita. Agora ali para a zona onde aparece o David Sousa. Aí está David Sousa. Vai colocar agora mais à frente. Bom corte. No sítio certo. Diogo Prioste. Aliás, o Everton a fazer o corte. Boa recuperação do Cláudio Mendes. Deixa agora ali para o Pedro Rosas. Este para o David Sousa. Mais para trás, Pedro Rosas. A colocar a bola agora numa zona mais interior, ali para Clua. Alfori. Na esquerda, Pedro Rosas. Cláudio Mendes pode marcar o Casa Pia. Grande defesa. Grande intervenção do Lucão. E finalmente o Casa Pia a fazer uma jogada com cabeça, tronco e membros. Bom desenho ofensivo. Ali entra Cláudio Mendes, é verdade que depois tem ali um ganho ressalto, mas lá está, faz parte, o futebol também é isto. Mas muito bem, o jogo interior da equipa de Casa Pia e Cláudio Mendes a puxar ali pelos seus jogadores. A verdade é que, enquanto há vida, há esperança. Portanto, ainda faltam 5 minutos para os 90, pontapé de canto para a equipa do Casa Pia. Será agora o primeiro gol do campeonato de Casa Pia? O desvio, corta a equipa do Gil Vicente. E numa altura ouvindo pela FM, como indica os tradicionais da primeira rádio dos Esportes, chegamos a minuto 85, mas já lá vamos ao carimbo. Bola ali para a zona onde aparece o Dafé. Jovem jogador de 18 anos, Abdul Dafé. Tira a equipa do Gil Vicente e vai ganhar a pontapé de baliza. Vamos ao carimbo, minuto 85. Gil Vicente 2, Casa Pia 0.
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0: É verdade, Rogério. Ao que tudo indica, mais uma derrota para esta equipa do Casa Pia. O jogo ainda não terminou, mas vai ser complicado. Casa Pia, antes da paragem para as seleções, joga contra o Moreirense em casa. Vai ao Dom Afonso Henriques. Recebe o Porto. Na temporada passada, o Casa Pia de Álvaro Pacheco bateu o Porto de Farioli. Impôs a primeira derrota para o campeonato aqui, para a equipa azul e branca. E o último jogo do Casa Pia antes da paragem para as seleções é contra o Estoril. Não vai ter jogos fáceis esta equipa do Casa Pia. Já não há jogos fáceis hoje em dia, atenção, mas receber o Moreirense, ir a Guimarães, receber o Porto e terminar no António Coimbra da Mota vai ser claramente muito duro a equipa do Filipe Soares. Já o Gil, antes da paragem, recebe o, aliás, vai a Vila Nova de Famalicão na próxima jornada, recebe o Académico de Viseu, vai ao Estádio da Luz defrontar o Benfica e recebe a equipa do Marítimo. Gil Vicente, que vamos ver quando é que vai jogar o jogo em atraso, quando é que vai ter essa partida em atraso,

0: diante da equipa do Sporting Clube de Braga. Mas olhando aqui para o calendário de Gil Vicente, claramente o jogo exigente contra o Famalicão, embora não seja aquele Famalicão que realmente estávamos à espera, mas é sempre uma equipa que tem a sua qualidade e Carlos Carvalhal tem também a sua capacidade. Contra o Académico de Viseu, o Gil jogando em casa, claramente que é favorito, mas isto também depende do que o Académico fizer na jornada anterior diante do Futebol Clube do Porto. Na Luz, claramente que o Benfica é favorito. E depois de terminar em casa com o Marítimo, também vai ser um belo jogo, sem dúvida alguma. Mas a verdade é que o Gil, em dois jogos, lá está, ainda falta um, mas em dois jogos, ter 6 pontos, já é muito bom. Muito bom mesmo. Para esta equipa que perdeu o seu timoneiro, César Peixoto, perdeu Zé Carlos, perdeu Conan, perdeu Luís Esteves, perdeu no mercado de inverno Andrew e Pablo, portanto. Gil Vicente não é uma equipa nova, atenção, o Elimbi, o Batu, o Facundo, o Santi e o Joelson Fernandes, dos titulares, são sobreviventes da temporada passada, mas há aqui muitos jogadores novos, um treinador novo, ideias novas, e a verdade é que o Gil vai estando bem neste campeonato. Bateu na primeira jornada ao Rio Ave por 1-0, gol de penalti de Héctor Hernández aos 87 minutos, já ao cair do pano, mas foi um jogo onde o Gil foi claramente melhor e agora está muito perto de bater esta equipa do Casa Pia. Gil Vicente, que fez também uma grande pré-época, venceu o Porto e o Penafiel, empatou contra o Felgueiras e o Moreirense. Gil Vicente, que na época passada ficou no 6º lugar, 50 pontos, menos 6 que o 5º Famalicão, menos 9 que o 4º Sporting Clube de Braga. Pois também lá está essa frase que ficou na retina de vários adeptos, que César Peixoto disse que tinha a certeza que o Gil Vicente iria à Europa. São sempre frases arriscadas, mas a verdade é que o Gil fez uma grande temporada. Foi durante muito tempo a equipa sensação do campeonato. Ouvinte Gol FM, minuto 90, mais 3 de compensação. Mas não vamos já ao carimbo. Porquê? Porque há pontapé de canto para a equipa do Gil Vicente. Aí à procura do terceiro, a equipa do Gil. Mais 3 de compensação. Foi também o tempo que a equipa de arbitragem deu na primeira parte. É verdade, Eunice. A jogar como está, todos os jogos vão ser difíceis para o Casa Pia, é um facto. A equipa vai ter que mudar muito. A equipa ainda não marcou nenhum golo em 3 jogos e já sofreu 10 golos em 3 jogos. O Casa Pia está-me a fazer lembrar o Aves Futebol Sade da temporada passada, no início do campeonato, que depois lá para o fim acordou com uma vitória sobre o Estoril, sobre o Porto, empate sobre o Sporting. Mas não chegou. Vamos ao carimbo, minuto 91. Gil Vicente 2, Casa Pia 0.
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0: Estamos cada vez mais perto do fim da partida. Ouvinte Gol FM, vida muitíssimo complicada para o técnico da equipa do Casa Pia, Felipe Soares. Já a partida irá somar então mais uma derrota. Falta um minuto para terminar o jogo. Bola para a equipa do Gil Vicente. Tenta ganhar ali o Agostinho Moreira, não consegue. Despacha para a frente sem pedir licença o André Gomes. O Everson, jogo muito certinho do Everson. Bola para a equipa do Gil, mas não consegue depois dominar a bola dentro das 4 linhas. Lançamento para a equipa do Casa Pia. Lá para trás. Para David Sousa, André Gomes. Casa Pia, diria que mesmo que perca, se conseguir marcar um golo, já pode ser aqui um ponto, não diria moralizador, mas já poderia ser aqui um indicador diferente para esta semana de trabalho. Não vai ser fácil, não vai ser nada fácil. E aí está, não há tempo para mais, termina a partida. O Gil Vicente vence a equipa do Casa Pia por 2-0. Dois jogos, duas vitórias. O Gil está com a corda toda. Casa Pia está com a tarefa muito complicada. Resultado final: Gil Vicente 2, Casa Pia 0.
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0: Fim de jogo no estádio Cidade de Barcelos. Héctor Hernández assistiu para Gil Martins marcar um belo golo. E Héctor Hernández teve frieza para marcar de grande penalidade. Vitória da equipa do Gil Vicente por 2-0. Dentro de alguns momentos iremos ouvir os intervenientes do lado do Gil Vicente e do lado do Casa Pia, assim como os treinadores do lado do Gil Vicente Luís Pinto, do lado do Casa Pia, o técnico adjunto Alexandre Santana. Para já, fique com a atualidade esportiva na voz de José Carlos Leal.

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1: Se após o triunfo do Sporting sobre o Vitória Sport Clube por 3-2, Rui Borges abdicou os 2 dias de folga ao plantel, desta vez o técnico deu 1 dia de descanso aos Leões na sequência da vitória em casa, por 3-1. Sobre o Alverca, o Sporting realizou um treino na manhã deste domingo na Academia de Alcochete. Tal como habitual, os titulares realizaram um trabalho de recuperação enquanto os restantes treinaram normalmente. No boletim de treino divulgado pelos Leões, é revelado que nesta segunda-feira, dia de folga, os Leões venceram com golos de Maxi Araújo, Luís Soares e um autogolo de Mateus Mendes estão nesta altura com 7 pontos na tabela classificativa. O próximo duelo do Sporting acontece em Vila do Conde na sexta-feira contra a equipa do Rio Ave. Nico Nyakate renovou o contrato com o Sporting Clube de Braga, no defesa central maliano, passa a ficar ligado ao emblema minhoto até 2030, mantendo a cláusula de rescisão nos 30 milhões de euros no Sporting Clube de Braga desde 2022-2023. Inicialmente, por empréstimo da formação do Wingham, Nyakate transferiu-se em definitivo para os Guerreiros de Minho. Na época seguinte, presença na habitual no 11 dos minhotos, o jogador de 27 anos estava afastado dos relvados desde abril passado devido a uma ruptura completa do tendão de Aquiles direito. O treinador da AS Roma, Tiene Pierre Robna Gasperini, abordou a contratação de Rodrigo Mora, no jogador português, contratado pela Roma. No Futebol Clube do Porto, recebeu grandes elogios do seu novo treinador. Gasperini destacou o legado deixado pelo criativo no antigo clube e destacou as suas capacidades, apesar de ter idade para o técnico Gasperini. Rodrigo Mora, nem muito jovem, já alcançou feitos significativos. Há 2 anos, marcou 10 golos no Porto. É um investimento importante, especialmente tendo em vista no futuro, tem todas as características para se destacar e ter sucesso na equipa. Rodrigo Mora trilhou um caminho diferente em comparação com Romínio Vaz e Ibn Venturino. Rodrigo Mora está um pouco mais avançado, tem 19 anos, na sua experiência diz-lhe que é um jogador com grande margem de progressão para poder ajudar a equipa da Roma. O jogador Mora chegou à capital italiana num negócio que na prática garante ao Futebol do Porto 25 milhões de euros no imediato, mais 25 daqui a um ano. É o jogador formado no clube com uma maior verba de transferência, obtendo a primeira aventura no estrangeiro. A potencial estreia de Mora pela Roma tem lugar nesta segunda-feira pelas 19h45 no Estádio Olímpico. O Futebol Clube do Porto venceu este domingo o Futebol Clube Arouca por 2-0 no Estádio do Dragão em contas da jornada 3 da Primeira Liga e isolou-se assim na liderança da edição 2026-2027 do principal escalão. Os Dragões, num embate entre duas equipas, tinham vencido os seus jogos nas primeiras 2 jornadas, impuseram-se contentos dos espanhóis Gabri Veiga aos 67 minutos e Borja Sainz, que começou no banco aos 86 minutos. No final do jogo, o treinador do Futebol Clube do Porto, Francesco Farioli, estava satisfeito com um triunfo importante perante um adversário de qualidade.
2: Analysis of the game, I think is this one. A lot of opportunities. We had patience in the first half, while Arouca they were very compact, very organized. So it took a bit of time to get to needed. But after even in the first half, we had many moments, many good moments, good opportunities. In the second half, we had 10 minutes before the goal of Gabri, where really, you know, we tried with everything to goal cancelled. And at some point, you know, this one can be a turning point. But I think the team show maturity, so a very important result, a great victory in front of our supporters that tonight once again they give us the right boost.
1: Já o treinador do Arouca, Vasco Seabra, admitiu a superioridade dos Dragões, mas assumiu que a sua equipa poderia ter feito um pouco mais.
3: Hoje nós temos que reconhecer que o Porto foi melhor que nós, mereceu ganhar o jogo e nós tivemos uma atitude brutal em termos de equipa. Trabalhamos muito, sofremos muito, mas a verdade é que nem sempre as conseguimos fazer e, portanto, eu estou satisfeito com a atitude da equipa, mas também sinto que podemos, às vezes, ser um pouco mais audazes. E eventualmente hoje podíamos ter tentado dar um passinho melhor, que faz parte do nosso crescimento, e portanto esse também é um fator que nos motiva para que possamos ser mais e melhores, porque temos qualidade, a nossa equipa tem qualidade, portanto nós temos que querer sempre agarrar-nos ao jogo. Temos que dar mérito ao Porto, também temos que lhes bater palmas quando eles têm o mérito de conseguir pedir que a gente consiga ter a bola da forma como nos é habitual. É verdade que a pressão do Porto foi muito forte, foi muito intensa, muito agressiva. Creio que isso também é sinal de respeito por nós. Senti também a frescura do Porto muito alta, portanto que é também sinal de não terem tanto acumulado de jogos. Por vezes também nos ajuda a que em alguns momentos a gente consiga jogar com essas decisões que atrasam um pouco. A verdade é que senti o Porto com facilidade em conseguir ter frescura para recuperar para trás, para de cada vez que batíamos uma pressão conseguir recuperar novamente, e portanto para nós foi mais difícil.
1: O Futebol Clube do Porto que soma agora 3 triunfos por 2-0, totaliza 9 pontos contra 7 do Sporting, Santa Clara e Marítimo, enquanto o Arouca caiu para no 5º lugar, mantendo-se com 6 pontos. Também a equipa do Santa Clara venceu este domingo a equipa do Futebol Clube Famalicão por 1-0 no estádio de São Miguel, nos Açores, em duelo da jornada 3 da Primeira Liga. Gonçalo Paciência marcou pela terceira jornada consecutiva e deu o triunfo na equipa de Ponta Delgada, no Internacional Luso, que tinha bisado no 2-2 na recepção ao Nacional, no triunfo por 1-0 em Viseu. Decidiu o jogo aos 22 minutos, igualando assim o grego Pavlidis do Benfica na liderança da lista dos melhores marcadores com 4 tentos. No final do jogo, no técnico do Santa Clara, Petit estava agradado com o triunfo da sua equipa.
4: Dar os parabéns aos nossos jogadores e aos nossos adeptos por comparecer. Mais uma vez viemos apoiar e esperamos que no próximo jogo com o Rio Ave também possam estar presentes. É uma força extra que nos dão. E é bom para eles também ir para casa e desfrutar de uma vitória. Foi um jogo difícil contra uma excelente equipa, com muita qualidade, com jogadores que transitaram também, muitos deles da época passada, que ficaram ali às portas da Conferência da Liga. Sabíamos que ia ser um jogo difícil, mas foi duas partes distintas, um jogo equilibrado na primeira parte, onde acabámos por fazer o golo. O Famalicão com mais posse de bola, mas uma posse de bola nossa consentida. Podemos na primeira parte ter também mais posse de bola, mas não a conseguimos, também mérito do Famalicão. E uma segunda parte onde só vamos sofrer. Sabíamos que o Famalicão tem jogadores de qualidade, que iam arriscar e que nós íamos ter as nossas oportunidades. Tivemos 3-4 situações que poderíamos ter matado o jogo. Temos que analisar, corrigir esses pormenores, que na Primeira Liga tem que se finalizar o jogo, e com as transições que tivemos na frente do guarda-redes não conseguimos concretizar. O Famalicão teve algumas situações com remates fora da área.
1: Já o treinador do Futebol Clube Famalicão, Carlos Carvalhal, lamentou mais uma derrota da sua equipa.
5: Primeira parte, níveis de agressividade baixíssimos, com e sem bola. Foi a última coisa que eu disse na preparação do jogo, relembrei na preparação do jogo, que este era um jogo para homens, um jogo de elevada agressividade, no bom sentido, e foi assim que o Santa Clara conseguiu o golo. Não foi uma jogada, foi uma jogada de agressividade, de ganhar os duelos, e a nossa primeira parte a esse nível foi muito fraca, ao intervalo. Tivemos nessa primeira parte, temos ali uma excelente oportunidade do Coutinho também, que podemos eventualmente ter feito um golo. Na segunda parte retificámos essa particularidade, um outro posicionamento, mas fundamentalmente os níveis de agressividade tinham que ser maiores, com e sem bola, e a equipa ressuscitou, foi para a frente, fomos apostando depois com os jogadores na frente. A equipa do Santa Clara estava muito atrás, a explorar depois a possibilidade de contra-ataque, mas estava muito postrada atrás. Fomos lançando vários jogadores para abrir campo, para tentar por dentro. A realidade é que tivemos muita posse de bola, encostámos o adversário atrás, houve ali um período até muito bom. Tivemos remates fora da área, que também se aconselhava contra uma equipa que tem uma defesa baixa, mas não criámos assim muitas oportunidades, esta é a realidade. Portanto, aumentámos os níveis de agressividade, jogámos mais no meio-campo ofensivo, melhorámos em muitas coisas, mas em termos de eficácia, temos que fazer melhor.
1: Contas feitas, os açorianos igualaram os 7 pontos do Sporting e Marítimo, enquanto Famalicão, de Carlos Carvalhal, manteve-se com apenas um ponto arrebatado. Destaque também para no Vitória Sport Clube, que venceu este domingo o Nacional por 1-0 no estádio Dom Afonso Henriques. Nos vimaranenses conquistaram assim os primeiros pontos na época na desportiva 2026-2027. Um golo de Gustavo Silva, logo aos 4 minutos, permitiu este triunfo aos conquistadores após duas derrotas nas duas primeiras rondas perante o Nacional, que somou o primeiro desaio após um triunfo e um empate nas duas primeiras jornadas. No final do jogo técnico do Vitória Sport Clube, Tiago Margarido estava satisfeito com a maturidade demonstrada pela sua equipa.
6: Seria o nosso segundo jogo em casa, tivemos um percalço no primeiro, e hoje era imperdível ganhar, sem dúvida. Contudo, tínhamos que ter o equilíbrio de perceber que quando perdemos na primeira jornada nem tudo estava mal, e hoje que ganhamos nem tudo está bem. É uma equipa que está em crescimento, é uma equipa que sabe bem o rumo que quer, sabe bem o caminho que quer, e que está a trabalhar muito por isso. Hoje, novamente, apesar do adversário nos criar dificuldades diferentes do que aquelas que tínhamos estado habituados, e até acaba por ter mais posse de bola no jogo, nós conseguimos novamente fazer 23 remates na baliza, conseguimos um XG de 3.14, salvo erro. Portanto, foi uma equipa que foi acutilante naquilo que era a procura da baliza adversária, mas que nem sempre conseguiu ter bola e soubemos sofrer quando assim não tivemos. Foi mais um desafio diferente, a equipa comportou-se e foi madura na interpretação daquilo que tinha que fazer, e acho que na somatória do jogo acaba por ser justo, apesar de o Nacional ter vendido muito caro a derrota.
1: Já no treinador do Nacional da Madeira, João Gião, admitiu que na segunda parte foi melhor do que a primeira.
7: Competente, não tanto quanto eu gostaria. Acho que sim, que a dada altura conseguimos, mas a nossa os primeiros 25 minutos, meia hora no jogo não é boa. E não entramos bem no jogo, não acertámos os timings de pressão, a nossa última linha sofreu muito com a agressividade que os homens da frente do Vitória têm a atacar o espaço, muita ruptura. Nós, com dificuldade em encaixar nos timings de pressão, em conseguirmos ser mais pressionantes e condicionar a bola longa dos centrais do Vitória, dificuldades da nossa linha em controlar as rupturas dos homens da frente. Portanto, primeira meia hora não foi boa, da nossa parte não foi boa. Acho que o Vitória chega justamente à vantagem, podia inclusivamente até ter aumentado a vantagem nesse período. Depois, uma boa reação nos últimos 10, 15 minutos da primeira parte, também já não é novidade para nós. E aí sim estabilizámos, tivemos também as nossas oportunidades, mas acho que o resultado é justo. Uma segunda parte, sim, já mais à nossa imagem, principalmente até aos últimos 10 minutos, em que depois muitas paragens já não se chegou. Mas uma segunda parte já mais de acordo com aquilo que nós temos vindo a fazer.
1: Com este triunfo no Vitória Abna Sport Clube, saltou para o 9º lugar com 3 pontos, enquanto os insulados Abna ficam instalados no 6º posto, com 6 pontos adquiridos. O jogador João Palhinha terá de esperar para assinar pelo Sport Lisboa e Benfica. O atleta de Bayern de Munique veio a título pessoal passar nas folgas de forma a ver os seus filhos. Tal como indicaram os jornalistas, existe já acordo total entre os clubes. Também entre Benfica e os jogadores. Falta apenas resolver algumas questões entre os jogadores e os seus representantes. No Bayern de Munique para a rescisão de contrato, assinando depois pelo Sport Lisboa e Benfica. Contas feitas, no Bayern de Munique terá direito a 14 milhões de euros no imediato, mais 5 em objetivo. Em 2024, no médio, Abna custou 51 milhões de euros. Aos cofres dos bávaros, Abna reencontrará no Benfica no treinador Marco Silva, com quem trabalhou na formação do Fulham por Inglaterra. Ainda dentro do tema, Encarnado Trubin foi associado na Ucrânia num possível interesse do Tottenham, que cedeu o guarda-redes vicário. Abna Juventus estará no mercado para Abna reforçar o setor de Abna titular indiscutível na baliza do Benfica. Nas últimas 3 temporadas, Abna, o internacional ucraniano, Abna perdeu a titularidade para Abna Samuel Soares e tem sido associado a uma transferência neste verão. Abna Trubin estava sinalizado pela Juventus, Abna que não avançou e pode agora Abna retomar no caminho da Premier League, sonho que o guardião Abna sempre manteve. Não é Abna, aliás, na primeira vez que Trubin tem eco no futebol inglês. O jogador custou ao Benfica Abna 10 milhões de euros, contratado ao Shakhtar Donetsk, e até Abna pouco tempo, nos encarnados, só Abna admitiam perder Abna Trubin por valores elevados, Abna acima dos 30 milhões de euros. O contexto mudou e a SAD admite Abna estudar ofertas, Abna que considere interessantes. Questionado sobre o tema Abna, em conferência de imprensa, Abna recente, Marco Silva, treinador das Águias, considerou que Abna eventual saída de Trubin não é tema e garantiu não sentir desconforto por parte do guarda-redes pela a perda da titularidade na equipa. Trubin fez algumas publicações nas redes sociais que transparecem insatisfação, mas a mais recente reflete na vontade de resiliência para dar na volta ao momento desportivo negativo. O jogador do Real Sport Clube, Kevin Castro, faleceu durante este sábado, durante um jogo de preparação com o Estrela da Amadora, que se discutia na Malveira. O atleta sentiu-se mal à passagem do minuto 10, foi assistido no local com recurso num desfibrilhador e encaminhado de pronto para o hospital pelo INEM. Apesar da rápida intervenção das equipas médicas, Kevin Castro, de 25 anos, não resistiu e acabaria por falecer. O médio português passou grande parte da sua carreira no futebol inglês, tendo reforçado o Real neste verão proveniente da na formação do Estoril. O Real Sport Clube discute na Série 4 do Campeonato de Portugal. As cerimónias fúnebres deverão começar durante esta segunda-feira. A nadadora Edna Camila Rebelo sagrou-se de novo campeã dos Jogos do Mediterrâneo nos 200 metros costas. A portuguesa, de 23 anos, venceu a final de Taranto, na 2026, com um tempo de 2 minutos, 8 segundos e 88 milésimos, revalidando assim o título conquistado há 4 anos em Uran, na Federica Tama, de Itália, foi segunda, com um tempo de 2 minutos, 11 segundos e 66 milésimos. E a turca, Sudan Tenizil, completou o pódio com um tempo de 2 minutos, 13 segundos e 13 milésimos. Este foi mais um ouro na Portugal, uma jornada de grande destaque na natação. Francisca Martins também sagrou campeã nos 400 metros livres, com um tempo de 4 minutos e 9 segundos à frente das italianas Bianca Nannucci, com 4 minutos 11 segundos e 61 milésimos e Antonieta Cesarão, com 4 minutos 13 segundos e 17 milésimos. Inês Henriques terminou no 7º lugar com um tempo de 4 minutos 24 segundos e 7 milésimos. A comitiva Lusa tinha começado com conquistar medalhas em Taranto, através do ciclismo. Tiago Antunes foi o primeiro campeão português nesta edição ao vencer o contrarrelógio de 17 km, com 20 minutos e 5 segundos. Rafael Reis, campeão em Uran 2022, terminou no 3º lugar a 8 segundos do vencedor. Contas feitas, com os 2 ouros na natação e as medalhas do ciclismo, na Portugal soma já 4 medalhas em Taranto 2026, 3 de ouro de Tiago Antunes, Francisca Martins e Camila Rebelo, e uma de bronze de Rafael Reis. No total, a missão Lusa chegou às 53 medalhas conquistadas nos Jogos do Mediterrâneo.
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8: Vamos então à boleia da Sport TV, ouvir as declarações dos intervenientes. Vamos começar por Seba Pérez, médio da equipa de Casa Pia.
9: Pérez, muito boa noite. Peço-lhe inicialmente uma leitura sobre este jogo num momento delicado para a vossa equipa.
10: Sim, está a ser um começo de época difícil. Acho que fizemos uma muito boa pré-época. Ninguém estava a esperar isso, mas acho que na primeira parte, quando estávamos melhor no jogo, chega o golo deles. E depois acho que reagimos bem, tivemos 2-3 opções na primeira parte para marcar e logo ao fim tivemos infelicidade no penal também e já depois na segunda parte com 2-0 tentamos, lutamos até o fim, mas não conseguimos marcar.
9: Para quem vinha de perder 7-0, sofrer aquele gol aos 20 minutos foi um revés muito duro do ponto de vista anímico.
10: Claro, animicamente é difícil, depois da derrota com Benfica, hoje queríamos fazer um joguinho bom, estar bem parados, acho que trabalhamos muito bem na semana isso, sabíamos que o Gil em casa é uma equipa que gosta muito de ter bola, trabalhamos uma coisa, como falei, receber um golo naquele minuto e quando nós estávamos, acho eu o melhor no jogo, custa muito nesta fase, mas agora é trabalhar, ninguém pode apontar nada porque essa malta está a trabalhar e ainda acreditamos, isso está a começar, são só 3 jogos e já temos mais uma final contra a Moreirense no próximo jogo.
9: São 10 golos sofridos, 0 marcados, 0 pontos, que peso é que têm estes números na vossa equipa nesta fase inicial do campeonato?
10: Oh, depende de nós, se ficamos a pensar nisso ou agora fazemos um novo início de época, acho que limpar a cabeça não é fácil, agora corrigir os erros que cometimos hoje e depois na semana trabalhar muito porque temos um grande jogo contra a Moreirense.
9: Muito obrigado, Sebastián Pérez, as palavras do médio internacional colombiano do Casa Pia a lamentar esta derrota do Casa Pia, 3ª derrota em...
8: Declarações de Seba Pérez e agora passamos para Gil Martins, jogador da equipa do Casa Pia, que foi considerado, aliás, o jogador da equipa do Gil Vicente, que foi considerado o homem do jogo.
9: No Futebol Clube Porto. Gil, muito boa noite, esse sorriso diz tudo. É o seu primeiro gol de sempre na Primeira Liga, o Gil ganha, tem 6 pontos em 6 possíveis e acaba por também receber o prémio de homem do jogo.
11: Sim, estou muito feliz. Trabalhei sempre para isto, o importante foi a vitória da equipa e vamos continuar assim.
9: Finalização, foi de categoria?
11: Não, ali enfrentava a Lisa, há que ser frio e tentei fazer o meu melhor.
9: Sente-se melhor a extremo, a média ofensivo, explique-nos um bocadinho as suas características, porque é a primeira vez que o estamos a ver ao mais alto nível.
11: Ah, sinto-me melhor dentro do campo, é onde a equipa precisar para ajudar, eu estarei lá e agradecer aos adeptos por este incrível apoio que nos deram e vamos continuar juntos.
9: Muito obrigado, Gil Martins.
8: Declarações de Gil Martins, jogador da equipa do Gil.
12: Dedicar-lhe esta vitória a eles.
9: João Vicente dá aqui mais uma prova de estabilidade. O sexto lugar da época passada, uma entrada com duas vitórias. Uma vitória que hoje, independentemente do que aconteceu ao longo do jogo, acabou por ser tranquila, porque o Gil já ganhava por 2-0 ao intervalo.
12: Ah, nós temos que estar focados. Acho que o equipo, o time que temos é muito competitivo. Mira, os jogadores jovens, mira, Gil está fazendo as coisas bem, está trabalhando bem e, bueno, aí tem sua recompensa. Y nada, aquí estamos todos juntos para ayudar y ya que Vicente siga en lo más alto siempre.
9: Hoje foi a titular, foi a única novidade no 11 inicial em relação ao primeiro jogo há duas semanas diante do Rio Ave. Como é que também recebeu essa notícia de entrar no 11?
12: Não, eu penso que sou um jogador bastante importante para o equipo. Penso que posso dar-lhe muitas coisas e bueno, hoje... Venía, sí, verdad, arrastrando algunos problemas físicos, pero ya me estoy encontrando mucho mejor y nada, feliz, contento y a seguir la lucha.
9: Muito obrigado, Héctor.
8: Ações de Héctor Hernández, ponta de lança da equipa do Gil Vicente, que já leva 2 golos em 2 jogos neste campeonato. Tempo agora para ouvirmos os treinadores. À baleia da Sport TV, Luís Pinto, técnico da equipa do Gil Vicente.
9: Gil Vicente neste campeonato, 2 jogos, 2 vitórias, que análise é que faz à vitória de hoje em que o Gil ao intervalo já tinha uma vantagem boa, uma vantagem de 2 golos?
13: Boa noite. Faço uma análise de um jogo muito bem conseguido da nossa parte, principalmente até aos 75 minutos, que depois começou a ser algo mais difícil conseguirmos manter, continuar a ter a bola que estávamos a ter. E ter a reação à perda alta que estávamos a conseguir ter. Por isso foi um jogo que acho que os 75 minutos do jogo foram muito, muito interessantes. Os últimos 15, um jogo que nos obrigou a sofrer, um jogo que nos obrigou também a passar mais tempo próximo da nossa baliza e com menos discernimento depois quando tínhamos a bola, mas que acaba por ser um jogo em que conseguimos ser capazes de fazer coisas que queremos fazer ao longo desta época e conseguimos também ser perigosos, apesar que ainda podemos ter sido mais um bocadinho. Acho que essas coisas são as positivas a tirarmos deste jogo e obviamente o resultado.
9: E quais são essas coisas que destaca, que viu a equipa fazer e quer que continue a fazer?
13: É a capacidade para conseguirmos ter bola, crescer no campo, conseguir pautar os tempos de jogo e de formas diferentes. E depois alternar também, até o primeiro gol até surge numa questão dessas, alternar com o ataque à profundidade, visto que o Casa Pia pressionava muito homem a homem, principalmente quando estávamos em primeira fase e pontapé de baliza, e conseguimos ter essa alternância. A reação à perda, principalmente em zonas altas do campo, também foi algo positivo. E a capacidade para sermos fiéis àquilo que nós trabalhamos durante a semana, porque isso eu destaco, porque normalmente um dia de jogo é mais difícil e mesmo com o resultado 2-0 nós sabemos que é um resultado perigoso no futebol e tentamos fazer as coisas que queremos que seja a nossa identidade. Até ali aos minutos finais, que obviamente que tivemos que respeitar muito o jogo e muito o resultado que tínhamos, porque queríamos segurar muito esse resultado e tivemos que ter a capacidade de jogar mais cedo.
9: A equipa esteve 2 semanas sem jogar porque o jogo com o Sporting de Braga foi adiado. Houve aqui alguma ansiedade, alguma preocupação ou tudo igual na preparação do jogo?
13: A ansiedade... houve novamente um bocadinho aquela questão que parecia que estávamos a fazer o primeiro.

0: primeiro jogo outra vez, porque fizemos um jogo, ficamos 16 dias sem jogar, salvo erro, e depois voltar a competir. Houve ali uma quebra que nós não estávamos à espera, mas senti que a equipa conseguiu mesmo assim manter-se muito focado durante este período que não competimos, para preparar bem o jogo. E gostei da resposta da equipa. Acho que demonstramos desde o primeiro momento que conseguimos estar tranquilos com a bola, conseguimos estar a fazer aquilo que era pretendido, e tivemos muito concentrados a defender. Acho que a exceção feita a um cruzamento na primeira parte, em que salvo erro, acho que é o Henrique Araújo que cabeceia dentro da área, conseguimos ter uma postura defensiva muito compacta e muito coesa também, e isso também é algo que nos interessa.
1: Declarações de Luís Pinto, técnico da equipa do Gil Vicente, e agora Alexandre Santana, técnico adjunto da equipa do Casa Pia.
2: Primeiro gol do jogo.
3: Sim, dividimos o jogo no momento inicial, com alguma posse de bola consentida por nossa parte, para termos um bloco um pouco mais coeso, que é facto é que acabamos por sofrer o golo, e logo a seguir temos uma oportunidade para finalizar com o Henrique, claro, não fazemos, e acabamos por sofrer o penalti. Segunda parte completamente distinta, uma segunda parte onde já estamos muito mais próximos daquilo que nós queremos, apresentámos uns níveis de agressividade bastante mais elevados, pressionámos o Gil, penso que controlámos e dominámos uma segunda parte. O guarda-redes, o André, não tem uma oportunidade que ele tenha que ter defendido a baliza. No entanto, acabamos por ter mais uma oportunidade clara de gol pelo qual, e terminamos com o dobro, mais do dobro dos remates do que o Gil, mas acabamos por não finalizar, e se a estatística vale o que vale, temos isso bem presente, mas também temos que nos agarrar àquilo que é a nossa verdade, o nosso caminho, e esse caminho hoje esteve muito mais próximo do que queremos, do que pensamos, do que aquilo que estava. E esse é o caminho. Isto é uma maratona, estamos a começar, estamos felizes, não, mais uma derrota que acumulamos, mas se estivermos bem conscientes daquilo que queremos, acho que vai ficar mais fácil no futuro nós atingirmos aquilo que pensamos.
4: E leva estes sinais positivos como sinais de crescimento para a equipa dar uma resposta já forte e a temorir nessa
3: próxima temporada? Claro que sim, e quarta-feira vamos nos apresentar com o olhar para a frente. Ou ganhamos ou aprendemos, temos aprendido muito nestes momentos, é um facto, mas cada vez mais que aprendemos, cada vez mais acrescentamos, e espero, sinceramente, por aquilo que vimos aqui hoje na segunda parte, que cheguemos ao próximo jogo e não tenhamos que dar meia parte de avanço. Meia parte de avanço, entre aspas, no sentido de andarmos atrás do resultado. Acho que o gol vai aparecer, aquilo que trabalhamos é para que isso aconteça, e mais tarde ou mais cedo a vitória há de sorrir, os pontos antes de chegar, e o caminho há de ser feito da forma que estamos a fazê-lo, sedimentada, não muito confortável, porque esperávamos fazer aqui pontos, mas o caminho faz com estas pedras todas também, e temos que aprender com elas, não jogar fora, guardá-las, tirar daí o essencial e fazer o nosso caminho.
4: O Alexandre Santana tem sido transversal às várias equipas técnicas do Casa Pia nas últimas temporadas. O Casa Pia em 3 jornadas agora tem 3 derrotas, na época passada ganhou um jogo nas 4 primeiras jornadas. Há 2 anos com o João Pereira começou com 3 derrotas seguidas, portanto, em função da sua experiência, é preciso ter calma, eu diria.
3: Eu sou uma pessoa de trabalho, sou uma pessoa de processo, e todos os que estamos neste momento na equipa técnica, na estrutura, sabemos muito bem para onde é que estamos e para onde é que vamos. Posso dizer que nestes 3 anos de Casa Pia, o Casa Pia é uma entidade muito especial, e é uma entidade que neste momento se está a reformular, o clube está-se a reformular e está a olhar para a frente de uma forma como eu nunca vi, e eu quero muito acreditar que tudo aquilo que estamos a fazer por trás, nos bastidores, e tudo aquilo que estamos a construir, é algo que nos vai trazer à frente algo de muito bom. Agora, as pessoas, quando nós sabemos onde estamos, fica muito mais fácil nós nos alinharmos. Quando não sabemos onde estamos, fica mais fácil nós dispersarmos. E neste momento nós estamos bem concentrados, com as coisas bem, com os pés bem assentes na terra, e de tal forma que posso dizer que o conforto que nos dão de trás é muito maior do que alguma vez houve. O conforto que nós temos mentalmente para atacar cada semana de trabalho tem sido muito superior àquilo que sempre vivi aqui, daí a minha crença e a nossa crença de que o trabalho vai nos levar a esse caminho. Não há outra forma. Se trabalharmos muito, se trabalharmos bem, se não der para nós, não pode dar para mais ninguém. Portanto, eu acredito muito que vai dar.
4: Muito obrigado, Alexandre.
1: Declarações de Alexandre Santana, técnico da equipa do Casa Pia, técnico adjunto. A vida está difícil para os gansos, mas a verdade é que ainda há muito campeonato pela frente. Ouvido com o FM, muito obrigado por ter estado desse lado em mais uma emissão mundial. Muito obrigado por todo o apoio. Vocês são um verdadeiro combustível deste projeto. Muito obrigado também a toda a gente que esteve a ouvir a partir da Rádio Jornal do Centro. Um grande abraço. Amanhã, a partir das 13 horas, temos então a primeira edição do Última Bola Mercado de Transferências. Vamos abordar o mercado nacional e internacional, direto com imagem. A partir das 17 horas, temos essa segunda edição do Última Bola. Também vamos abordar o mercado de transferências, sempre com novidades frescas. E às 20 horas, temos então esse encontro da Liga Espanhola Valência Real Betis. Tudo para acompanhar no canal do YouTube da Gola FM. Fiquem também atentos aos shorts, fiquem atentos ao nosso site, a maior fábrica de notícias do desporto, assim como também a nossa conta de Instagram. Muito obrigado a toda a gente que esteve desse lado, e já sabem, aqui não há grandes nem pequenos, há futebol.
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1: Franz Beckenbauer, nascido em Munique a 11 de setembro de 1945, é uma lenda incontestável do futebol. A sua carreira, tanto a nível de clubes como internacional, fez dele um dos maiores jogadores da história. Começou a sua trajetória no Bayern de Munique, onde se destacou rapidamente pela sua elegância e habilidade. Beckenbauer fez a sua estreia na equipa principal do Bayern em 1964 e rapidamente se estabeleceu como uma figura central. Sob a sua liderança, o Bayern conquistou 3 títulos da Bundesliga em 69, 72 e 73 e 3 taças dos clubes campeões europeus em 1974, 75 e 76. A posição de líbero que Beckenbauer redefiniu permitiu-lhe não apenas atuar na defesa, mas também contribuir ofensivamente. A sua visão de jogo e a habilidade em avançar com bola mudaram a forma como a posição era jogada. Foi ainda premiado com o Ballon d'Or, ou o melhor jogador da Europa, em 1972 e 76, refletindo o seu impacto no futebol europeu. Na seleção da Alemanha Ocidental, Beckenbauer também deixou a sua marca. Foi o capitão de equipa que venceu o Campeonato do Mundo em 1974 e, na final realizada no Estádio Olímpico de Munique, a Alemanha Ocidental derrotou os Países Baixos por 2-1. O jogador alinhou com um ombro deslocado, demonstrando uma coragem e uma liderança notáveis que se tornaram lendárias. Além disso, foi fundamental na vitória no Euro de 1972, onde a Alemanha Ocidental derrotou a União Soviética na final. Após o sucesso no Bayern de Munique, Beckenbauer transferiu-se para o New York Cosmos em 1977. Lá, continuou a influenciar o futebol, ajudando a promover o desporto nos Estados Unidos. Com a sua presença, o Cosmos conquistou o campeonato em 1977 e 78 e a sua estadia acabou por ser crucial para popularizar o futebol no país, oferecendo uma nova visibilidade à modalidade. Após a sua aposentadoria como jogador, Beckenbauer continuou a deixar a sua marca como treinador. Em 1990, levou a seleção da Alemanha Ocidental à vitória no Campeonato do Mundo da Itália, tornando-se no único a ganhar o Mundial, tanto como jogador quanto como treinador. Sob a sua liderança, a Alemanha derrotou a Argentina por 1-0 na final, com um golo de penalti de Andreas Brehme. Beckenbauer também teve um papel significativo na administração do futebol. Em 2006, foi um dos principais organizadores do Campeonato do Mundo da Alemanha, ajudando a garantir o sucesso do torneio. A sua influência estendeu-se à administração da FIFA, onde contribuiu também para a formulação de políticas globais para o futebol. O legado de Franz Beckenbauer é marcado pela sua inovação tática, conquistas impressionantes e impacto duradouro no futebol. O Kaiser continua a ser uma referência para muitos, sendo para sempre lembrado como um dos maiores defesas e jogadores de todos os tempos.

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1: Muitos clubes que já foram gigantes na Europa agora encontram-se longe dos holofotes, adormecidos após décadas de domínio. 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
2: A história do Nottingham Forest é uma das mais ricas e fascinantes do futebol inglês, marcada por momentos de glória e desafios. Fundado em 1865, o Nottingham Forest Football Club é um dos clubes mais antigos do mundo. A sua origem está intimamente ligada ao crescimento do futebol organizado em Inglaterra no final do século XIX, numa época em que o desporto se tornava mais estruturado e popular. O primeiro grande momento de sucesso do Forest aconteceu em 1898, quando o clube conquistou a FA Cup ao vencer o Derby County por 3-1. Na final, tornando-se um dos primeiros clubes a erguer este prestigiado troféu. No entanto, após este triunfo, a equipa passou longos períodos longe do topo do futebol inglês, alternando entre as divisões e sem conseguir afirmar-se de forma consistente na elite. O verdadeiro renascimento do clube começou na época de 1970, com a chegada de Brian Clough como treinador em 1975. Clough, uma figura carismática e incontroversa, conseguiu transformar o Nottingham Forest numa potência do futebol europeu. Juntamente com o seu adjunto Peter Taylor, Clough trouxe uma mentalidade vencedora e reformulou a equipa, levando o clube a uma das eras mais gloriosas da sua história. Sob o comando deste técnico, o Nottingham Forest alcançou feitos incríveis. Em 1977-78, o clube venceu a primeira divisão inglesa, a atual Premier League, pela primeira vez, um feito notável para uma equipa recém-promovida. Esse título abriu as portas para a participação na Taça dos Clubes Campeões Europeus, onde o Nottingham Forest fez história ao conquistar o troféu europeu em duas ocasiões consecutivas, em 1979 e 1980. Em 79, o Forest venceu o Malmo por 1-0 numa final realizada em Munique, com o golo de Trevor Francis, tornando-se assim campeão da Europa. No ano seguinte, o clube repetiu o feito ao derrotar o Hamburgo por 1-0 em Madrid, com o golo de John Robertson. Estas conquistas colocaram o Nottingham Forest no mapa do futebol mundial, ao tornarem-se uma das poucas equipas a conquistar o título europeu mais de uma vez. A consistência e o espírito de equipa foram as marcas desta era de sucesso, com jogadores como Peter Shilton, Viv Anderson e Martin O'Neill a desempenharem papel fundamentais. Além dos sucessos europeus, o Forest também teve sucesso em competições internas durante esta era dourada, vencendo 4 taças da Liga Inglesa entre 1978 e 1989. Ryan Clough continuou a treinar o clube até 93, deixando um legado incomparável no futebol inglês. Sob a sua orientação, o clube passou de uma equipa modesta para uma das maiores forças do futebol europeu, sempre com um estilo de jogo ousado e competitivo. Após a saída de Clough, o clube enfrentou dificuldades para manter o mesmo nível de desempenho. Durante os anos de 1990 e 2000, o Forest sofreu várias descidas de divisão, passando longos períodos fora da Premier League. No entanto, o clube nunca perdeu a sua identidade e a sua rica história, continuando a ser um símbolo de resiliência no futebol inglês. A temporada de 2021-2022 marcou o regresso do Nottingham Forest à Premier League após 23 anos de ausência. A equipa, comandada por Steve Cooper, garantiu a promoção ao vencer o play-off do Championship, devolvendo o clube ao mais alto escalão do futebol inglês e reacendendo as esperanças dos seus adeptos para um novo capítulo de sucesso. Esse regresso simboliza o espírito de luta do emblema, que apesar das adversidades, continua a ser um dos mais respeitados e venerados no futebol mundial. Atualmente, o Nottingham Forest continua a atrair a atenção de adeptos de todo o mundo, sendo um clube cuja história inspira respeito e admiração. O seu legado europeu e a sua ligação com figuras como Brian Clough mantêm-no como um nome icónico no desporto, lembrado como um dos gigantes do futebol do século XX.
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2: O Campeonato da Europa de 2016 ficará para sempre gravado na memória de Portugal como o momento mais glorioso da sua história desportiva. Realizado em França, este torneio trouxe à nação lusa o seu primeiro grande título internacional, conquistado de forma épica e inesperada. Para a equipa portuguesa, liderada por Fernando Santos, a caminhada até à vitória foi marcada por uma narrativa única, onde o espírito de resiliência e união prevaleceu sobre todas as probabilidades. Portugal começou o Euro 2016 com a expectativa de chegar às fases mais avançadas, mas poucos poderiam prever o percurso invulgar que acabaria por seguir. Inserida no Grupo F, juntamente com a Islândia, a Áustria e a Hungria, a nossa seleção não conseguiu vencer nenhum dos três jogos da fase de grupos. Empates contra a Islândia, um golo, contra a Áustria, zeros, e contra a Hungria, a três, deixaram a equipa no terceiro lugar do grupo, passando à fase seguinte como uma das melhores terceiras classificadas. Apesar de não encantar no início, Fernando Santos tinha uma confiança inabalável.
3: Eu já disse à minha família, só vou de longe para Portugal. E vou lá e vou ser recebido em festa.
2: A partida dos oitavos de final, Portugal começou a construir o seu caminho rumo à história, mantendo o padrão de jogos equilibrados. Frente à Croácia, um dos adversários mais fortes do torneio, a seleção portuguesa venceu por 1-0 no prolongamento, graças a um golo de Ricardo Quaresma. Nos quartos de final, a Polónia foi o adversário, num jogo que terminou empatado a um golo após 120 minutos. A decisão seguiu para as grandes penalidades, onde Rui Patrício brilhou, garantindo a passagem às meias finais. Já nessa mesma partida, Portugal finalmente conseguiu uma vitória mais expressiva, derrotando o país de Gales por 2-0. Cristiano Ronaldo e Nani foram os autores dos golos que levaram a seleção à segunda final do Mundo Europeu, depois da dolorosa derrota em 2004. Desta vez o adversário era a anfitriã França, com o apoio da sua fervorosa claque e jogadores de grande qualidade, como Antoine Griezmann, o melhor marcador da competição. A grande final, disputada no Stade de França, 10 de julho de 2016, começou de forma dramática para Portugal. Aos 25 minutos, Cristiano Ronaldo, capitão de equipa, foi forçado a sair lesionado após um choque com Dimitri Payet. As esperanças de Portugal pareciam desvanecer-se, mas foi neste momento que a verdadeira força do grupo se revelou. Liderada em campo por jogadores como Pepe, Rui Patrício e um inspirado Éder, a seleção portuguesa resistiu aos ataques franceses que encontraram em Rui Patrício um intransponível. O tempo regulamentar terminou sem golos e o jogo seguiu para prolongamento. No minuto 109, o momento histórico chegou. Éder, muitas vezes criticado e subvalorizado, recebeu a bola fora da área, resistiu à marcação de Koscielny e disparou um remate potente e colocado, batendo o Guilherme.
4: Quem vale gritar mais alto somos nós! Somos Portugal! A bola está na seleção portuguesa, só dá Portugal nesta segunda parte do programa. Para João Matinho, atenção, olha Portugal, trouxe até o Éder, já ajeitou o Éder, já ajeitou, já passou a Éder, vai a gente matar.
2: Portugal estava na frente. O golo de Éderzito, inesperado mas glorioso, foi suficiente para dar a Portugal a vitória por 1-0 e garantir o tão desejado título europeu. Pela primeira vez, a seleção lusa erguia um troféu internacional, um momento que ficará para sempre na história do futebol, com Cristiano Ronaldo e Fernando Santos a levantarem o troféu em conjunto, com lágrimas de felicidade. O Euro 2016 provou que no futebol o caminho até à glória nem sempre é linear. Mais importante do que a forma como se começa é a capacidade de superar obstáculos e acreditar até ao final. Com esta vitória, o nosso país consolidou-se como uma das grandes potências do futebol europeu e a conquista de 2016 será sempre lembrada como um símbolo de coragem e determinação, bem à homenagem aos contos lusitanos.

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1: A versatilidade é uma marca dos melhores, que podem jogar em várias posições e adaptar-se a diferentes sistemas de jogo. É o perfil do jogador que destacamos agora na primeira rádio de desporto.
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3: Jonathan David, nascido a 14 de janeiro de 2000 em Brooklyn, Nova York, é um avançado internacional canadiano que atualmente joga pelo Lille na Liga Francesa. Com uma grande capacidade de finalização e mobilidade, David tem-se afirmado como uma das grandes promessas do futebol europeu. Começou a sua carreira profissional no Gent, da Bélgica, em 2018, onde rapidamente chamou a atenção devido à sua impressionante capacidade goleadora. Em 2020, o Lille adquiriu o avançado por uma quantia recorde no clube e David desempenhou um papel crucial na conquista do título da Liga na temporada de 2020-2021. A nível internacional, decidiu representar a seleção do Canadá porque foi para esse país que os seus pais haitianos se mudaram quando ainda era criança. Tendo a possibilidade de representar o Haiti e os Estados Unidos, David preferiu vestir a camisola da nação onde se desenvolveu pessoalmente e onde cresceu no futebol.
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1: Agora nesta emissão seguimos com os craques da Liga Portuguesa, aqueles que mais se destacaram. O talento desses craques imortalizou-os, mas a vida pós-carreira nem sempre é fácil e alguns enfrentam também desafios em manter a mesma relevância. É para ouvirmos também aqui nestas emissões da Primeira Rádio Desporto esses craques que mais se destacaram na Liga Portuguesa.
3: Ricardo Quaresma é uma das figuras mais icónicas do futebol português, conhecido pela sua habilidade técnica e capacidade de improviso em campo. Nascido em Lisboa, a 26 de setembro de 1983, Quaresma começou a sua carreira nas camadas jovens do Sporting, onde rapidamente se destacou pela sua velocidade, dribles desconcertantes e, claro, o uso magistral da sua trivela, um movimento que se tornou a sua marca registada. Em 2001, estreou-se na equipa principal do Sporting, contribuindo para a conquista da Liga e Taça de Portugal em 2002. O talento de Quaresma chamou a atenção do Barcelona, que o contratou em 2003. No entanto, a sua passagem pelo clube catalão não foi bem sucedida. Problemas de adaptação e desentendimentos com o treinador Frank Rijkaard limitaram o seu tempo de jogo. Essa realidade levou ao seu regresso a Portugal, desta vez para o Futebol Clube do Porto, onde viveu alguns dos melhores momentos da sua carreira. Nos Dragões, Quaresma voltou a brilhar, ajudando o clube a conquistar 3 campeonatos nacionais, 2 taças de Portugal e 2 supertaças Cândido de Oliveira entre 2004 e 2008. Foi também no Futebol Clube do Porto que aperfeiçoou o seu estilo de jogo irreverente, tornando-se uma referência no futebol europeu. Em 2008, Quaresma mudou-se para o Inter Milão numa nova transferência que prometia muito, mas que acabou por não corresponder às expectativas. Tal como em Barcelona, a sua estadia em Itália foi marcada pela irregularidade e por dificuldades em manter-se na equipa titular, o que resultou de uma saída para o Chelsea, onde teve uma breve passagem. Contudo, foi no Beşiktaş da Turquia que Quaresma encontrou estabilidade. Lá viveu 2 fases distintas, primeiro entre 2010 e 2012 e depois de 2015 e 2019, depois de uma nova passagem pelos Dragões. Na Turquia foi adorado pelos adeptos e conquistou títulos, incluindo 2 campeonatos turcos, além de protagonizar momentos de magia em campo. Na seleção nacional, Quaresma foi parte importante da conquista do Campeonato da Europa de 2016, onde desempenhou um papel crucial, marcando o golo decisivo nos quartos de final contra a Croácia. Ao longo da sua carreira internacional, somou mais de 80 internacionalizações e destacou-se pela sua entrega e capacidade de desequilibrar com a sua técnica individual. Ricardo Quaresma foi ao longo da carreira um jogador que dividiu opiniões, mas não há dúvida que deixou uma marca profunda no futebol português e mundial, graças ao seu talento único e à capacidade de criar momentos de pura magia.
4: Desde muito novo, de miúdo, que eu tinha um problema que me metia muito os pés por dentro. E na altura tinha que ter dinheiro para andar nos médicos para me tratar. E esse dinheiro não havia. Então fui-me habituando, chutava sempre na bola, sempre com a parte fora do pé.
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1: Vamos lá olhar agora para mais um craque mundial aqui na primeira rádio de desporto.
3: Eric Cantona, também conhecido como Le Roi, ou o Rei em português, é uma figura marcante e controversa no futebol, com uma carreira que influenciou não só dentro do campo, mas também fora dele. Nascido em Marselha, França, em 1966, Cantona começou a sua carreira em clubes menores no país, mas foi no Manchester United que realmente se destacou, transformando-se num ícone da Premier League. Cantona começou a sua trajetória no futebol no Auxerre, clube pelo qual fez a sua estreia profissional em 1983. Durante os primeiros anos da sua carreira, mostrou grande talento, mas também uma personalidade forte e um temperamento imprevisível. Passou por alguns clubes franceses, como o Marseille, o Bordeaux, o Montpellier e o Nîmes, conquistando títulos nacionais, mas sempre com problemas disciplinares. A sua passagem por Marseille foi marcada pela vitória no campeonato francês em 1989, mas Cantona não se adaptou completamente ao clube, que culminou na sua transferência para o Nîmes, onde um incidente com o árbitro quase resultou na sua reforma precoce. Após essa fase turbulenta, decidiu buscar uma nova oportunidade em Inglaterra, onde a sua carreira descolaria de forma irreversível. A carreira de Cantona mudou drasticamente ao transferir-se para o Leeds United em 1992. Rapidamente ajudou o clube a conquistar o título da primeira divisão inglesa, mas foi depois da sua transferência para o Manchester United que se tornaria uma verdadeira lenda. Chegando ao Old Trafford em novembro de 1992, Cantona teve um impacto imediato. Os Red Devils, que não conquistavam o título inglês há mais de 25 anos, venceram a Premier League na sua primeira temporada com o francês. Com o seu estilo arrojado, passos precisos e golos decisivos, ajudou a transformar o United numa potência do futebol inglês. Entre 1992 e 97, sob sua liderança, o clube conquistou 4 títulos da Premier League, além de 2 taças da Inglaterra. Cantona sempre foi conhecido tanto pelas suas habilidades com bola quanto pelo seu temperamento explosivo. O episódio mais famoso da sua carreira ocorreu em 1995, quando durante uma partida frente ao Crystal Palace deu um pontapé num adepto adversário que o insultou da bancada. Esse incidente resultou numa suspensão de 8 meses, um dos momentos mais controversos da história do futebol inglês. Apesar disso, quando retornou da suspensão, Cantona rapidamente recuperou a sua forma e liderou o Manchester United em mais uma conquista da Premier League em 1996. Esse foi um dos momentos que cimentou o seu status de rei, tanto pelo seu carisma quanto pela sua importância dentro de campo. Surpreendentemente, Cantona anunciou a sua retirada em 1997, aos 30 anos, no auge da sua carreira. Decidiu então seguir outros caminhos, incluindo uma carreira como ator e envolvimento com o cinema e arte. Fora dos campos, o francês sempre foi conhecido pela sua personalidade forte, pensamentos filosóficos e declarações marcantes que alimentaram a sua

0: e ícone do Manchester United e da Premier League, Cantona não só ajudou a transformar o clube numa potência global, como também redefiniu o papel de uma estrela do futebol, combinando talento, liderança e uma personalidade única. Mesmo após a sua retirada, continua a ser uma figura reverenciada e uma das personalidades mais influentes da história do futebol.
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2: Seguimos agora nesta emissão com os Gigantes Adormecidos.
0: Fundado a 4 de março de 1945, no rescaldo da Segunda Guerra Mundial, o Estrela Vermelha de Belgrado, o Crvena Zvezda, em sérvio, rapidamente se consolidou como um dos clubes mais emblemáticos da antiga Jugoslávia e da atual Sérvia. Desde os seus primeiros dias, o clube destacou-se como uma força dominante no futebol jugoslavo, não só devido ao seu desempenho dentro de campo, mas também pelo seu simbolismo e ligação com o espírito nacionalista da Sérvia. Situado em Belgrado, a capital do país, o Estrela Vermelha representa muito mais do que uma simples equipa de futebol. Para os seus adeptos, é um símbolo de orgulho, resistência e, acima de tudo, de grandeza. Logo após a sua fundação, o Estrela Vermelha começou a construir um legado de sucesso que o acompanharia ao longo das décadas. O primeiro grande troféu nacional chegou em 1948 com a conquista da Taça da Jugoslávia e o clube rapidamente se estabeleceu como uma potência do campeonato jugoslavo. Ao longo das décadas de 1950 e 1960, o Estrela Vermelha consolidou a sua posição como um dos clubes mais fortes do país, ganhando vários títulos nacionais e criando uma base de adeptos apaixonada e fiel. Este período foi marcado pela rivalidade feroz com o Partizan de Belgrado, outra potência do futebol jugoslavo. Conhecido como o Eterno Derby, este confronto transformou-se num dos jogos mais intensos do futebol europeu, envolvendo paixões que muitas vezes ultrapassavam o desporto. No entanto, foi na década de 1980 que o Estrela Vermelha começou a preparar-se para aquilo que seria o momento mais glorioso da sua história. Sob a liderança de uma geração de jogadores talentosos e com o apoio incondicional dos seus adeptos, o clube construiu uma equipa de classe mundial que atingiria o auge no início dos anos 90. Jogadores como Dragan Stojkovic, Dejan Savicevic, Robert Prozinec e Vladimir Jugovic emergiram como estrelas e a equipa tornou-se conhecida pelo seu estilo de jogo técnico, habilidoso e ofensivo, que cativava tanto os seus adeptos como os críticos do futebol europeu. A grande conquista do Estrela Vermelha chegou na temporada de 1990-1991, quando o clube venceu a Taça dos Clubes Campeões Europeus, o troféu mais prestigiado do futebol de clubes. Numa campanha épica, a equipa de Belgrado derrotou alguns dos gigantes do velho continente, culminando na final disputada a 29 de maio de 1991 no estádio San Nicola, em Bari, na Itália. Frente ao poderoso Olympique de Marselha, o Estrela Vermelha jogou de forma calculista e estratégica, resistindo aos ataques franceses e levando o jogo a uma decisão por penaltis após um empate a zero no tempo regulamentar. Na dramática lotaria das grandes penalidades, o Estrela Vermelha foi mais eficaz, vencendo por 5-3 e garantindo o primeiro título europeu da sua história. Este triunfo fez do clube o primeiro dos Balcãs a conquistar um título europeu, um feito histórico que elevou o nome do emblema ao patamar dos grandes do futebol. Além da Taça dos Campeões Europeus, o Estrela Vermelha conquistou ainda a Taça Intercontinental de 1991, ao derrotar o Colo-Colo do Chile por 3-0 no Japão. Com este título, o clube confirmou o seu estatuto como a melhor equipa do mundo naquele ano, um feito que solidificou o seu lugar entre as maiores potências do futebol global. A equipa de 1991 é até hoje considerada uma das melhores formações da história do futebol jugoslavo e um orgulho eterno para os seus adeptos. Contudo, após este sucesso estrondoso, o clube enfrentaria desafios significativos nos anos que se seguiriam. A desintegração da Jugoslávia e a guerra civil que assolou os Balcãs nos anos 90 tiveram um impacto profundo no futebol da região. O Estrela Vermelha, tal como outros clubes da antiga Jugoslávia, viu-se afetado pelas dificuldades económicas e políticas resultantes do conflito e muitos dos seus melhores jogadores acabaram por se transferir para equipas estrangeiras, enfraquecendo a qualidade competitiva da equipa. A transição para o futebol sérvio após a independência do país não foi fácil e o clube passou por um período de reconstrução. Apesar desses desafios, o Estrela Vermelha continuou a ser uma força dominante no campeonato sérvio, conquistando inúmeros títulos nacionais e mantendo uma forte presença nas competições europeias. Nos anos recentes, o clube tem procurado reviver os seus dias de glória, conseguindo importantes qualificações para a fase de grupos da Liga dos Campeões, onde tem enfrentado algumas das melhores equipas da Europa, demonstrando a resiliência e a tradição de uma instituição histórica. O Estrela Vermelha continua a ser o clube mais bem-sucedido da Sérvia, com dezenas de títulos nacionais, incluindo campeonatos e taças. O Maracanã, o icónico estádio do clube, com capacidade para mais de 50 mil espectadores, é conhecido pelo ambiente eletrizante criado pelos fervorosos adeptos, conhecidos como Délia. Este apoio

0: tradicional tornou o Estrela Vermelha um dos clubes mais temidos para qualquer adversário que se atreva a passar pelo túnel para pisar o seu relvado. Em suma, trata-se de um clube com uma história rica e complexa, feita de momentos de glória inigualáveis e desafios profundos. A sua vitória na Taça dos Campeões Europeus em 1991 permanece como o maior feito de um clube dos Balcãs e uma referência de excelência no futebol mundial. Hoje, o Estrela Vermelha continua a ser um símbolo de resistência e paixão, representando não só a cidade de Belgrado, mas também o espírito de um clube que, independentemente das adversidades, mantém vivo o sonho de voltar a dominar o futebol europeu.
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2: E seguimos agora nesta emissão com os grandes feitos históricos.
0: A equipa do Independiente, entre 1971 e 1975, ficou marcada como uma das maiores da história do futebol sul-americano, com um domínio impressionante na Copa Libertadores da América. Este período glorioso é muitas vezes lembrado pela forma como o clube argentino conquistou nada menos do que 4 títulos consecutivos da Libertadores, tornando-se um símbolo do futebol argentino e continental. O sucesso começou a desenhar-se em 1971, quando o clube se reorganizou sob a liderança de Pedro Dayacha, um ex-jogador do clube que assumiu como treinador. Dayacha montou uma equipa que misturava força física e habilidade técnica, destacando-se jogadores como Miguel Ángel Santoro, um dos melhores guarda-redes da Argentina, e o talentoso avançado Ricardo Bochini, que rapidamente se tornou uma lenda do clube. Apesar de não conseguir o título em 1971, a equipa mostrou o seu potencial e iniciou a caminhada para um período de supremacia na Libertadores. Em 1972, o Independiente conquistou o seu primeiro de 4 títulos consecutivos na competição, vencendo o Universitário do Peru na final. Este foi o momento que marcou o início de uma hegemonia, com o clube a afirmar-se como uma das equipas mais temidas da América do Sul. Com a sua combinação de solidez defensiva e um ataque mortífero, o Independiente dominou a Libertadores de forma quase inquestionável. Entre 1972 e 1975, o clube venceu a competição em todas as edições, fazendo história como o primeiro clube a alcançar tal feito. As vitórias sobre o Colo-Colo em 73, São Paulo em 74 e União Espanhola em 1975 foram os pontos altos desta fase de glória. O Colo-Colo foi um adversário especialmente difícil em 1973, com a final a ser decidida num jogo de desempates em Montevideo, onde o Independiente venceu por 2-1. A final de 1974 contra o São Paulo foi mais uma vez dura, mas a equipa argentina conseguiu sagrar-se campeã após duas mãos equilibradas e outro jogo de desempate. Por fim, em 1975, o triunfo sobre a União Espanhola solidificou a reputação do clube como o rei de copas. Durante este período, o Independiente contou com jogadores de elevado calibre. Para além de Santoro e Bochini, outros nomes como Francisco Sá, um líder na defesa, e o médio Rubén Galván destacaram-se como peças fundamentais para o sucesso. A equipa era conhecida pela sua capacidade de se adaptar ao jogo, variando entre uma postura defensiva sólida e momentos de brilhantismo ofensivos, muitas vezes orquestrados pelo mago Ricardo Bochini. Este último, em particular, tornou-se sinónimo de Independiente. A sua criatividade no meio-campo e capacidade de resolver jogos com passes geniais fizeram dele um dos maiores ícones da história do futebol sul-americano, sendo também um dos principais responsáveis por criar jogadas que culminavam em golos decisivos nas várias finais da Libertadores. O Independiente de 1971 a 75 destacou-se pelo seu pragmatismo. A equipa sabia fechar-se defensivamente e controlar o ritmo dos jogos, especialmente nas competições a eliminar como a Libertadores. Sabia sofrer, mas também aproveitava ao máximo os contra-ataques, tendo em Bochini o maestro que sabia orquestrar as jogadas com inteligência e precisão. Esta abordagem permitiu ao clube ser eficaz nas finais, onde cada erro podia custar caro. A garra e a mentalidade vencedora eram características cruciais desta equipa, que enfrentava cada adversário com a certeza de que poderia vencer. O gigante argentino continua a ser uma referência no futebol mundial devido aos seus feitos de 1971 a 75, com o seu domínio na Libertadores a servir de exemplo para outras gerações. Até hoje, o clube é conhecido como o maior vencedor da Copa Libertadores, com um total de 7 títulos, 4 dos quais conquistados durante esta era dourada. O legado deixado por Bochini, Santoro e companhia perdura, com os seus feitos a serem celebrados por adeptos e historiadores do futebol. Este período consolidou o Independiente como um dos clubes mais importantes da Argentina e da América do Sul, e a sua supremacia na Libertadores é algo que dificilmente será igualado. A história desta equipa é um testemunho de como o futebol pode ser jogado com inteligência, talento e, acima de tudo, com uma mentalidade vencedora e inabalável.
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3: O jogador ideal sabe equilibrar disciplina e criatividade, sendo imprevisível nos momentos decisivos. É para ouvir também todos os dias, aqui na Primeira Rádio Desporto, o perfil do jogador.
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0: Benjamin Šeško, nascido a 31 de maio de 2003 em Rogoza, Eslovénia, é um avançado de destaque conhecido pela sua imponência física, velocidade e capacidade de finalização. Iniciou a sua carreira profissional no Red Bull Salzburg, na Áustria, onde rapidamente se destacou como um dos jovens mais promissores do futebol europeu. Šeško fez a sua estreia no Salzburg em 2019 e ao longo das temporadas seguintes demonstrou um crescimento significativo. A sua habilidade para marcar golos e a sua presença física no ataque tornaram-no uma peça fundamental para a equipa austríaca. A sua performance na Bundesliga e nas competições europeias chamou a atenção de clubes maiores, que em 2022 Benjamin Šeško transferiu-se para o Leipzig, um dos clubes do campeonato alemão, onde continuou a desenvolver o seu potencial. No Leipzig manteve-se uma figura importante no ataque, contribuindo com golos e assistências e mostrando a sua capacidade de se adaptar a um nível competitivo mais alto. Além do sucesso a nível de clubes, Šeško é também um membro regular da seleção eslovena. Fez a sua estreia internacional em 2021 e tem sido uma adição valiosa ao ataque da seleção, trazendo a sua habilidade e presença para as competições internacionais. Mais recentemente, Šeško continuou a destacar-se pelo Leipzig, mostrando uma combinação de habilidade técnica e potência física que o tornam um avançado promissor e uma figura emergente no futebol europeu. A sua evolução contínua e o impacto em campo reforçam a sua reputação como um dos talentos mais excitantes da sua geração.
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2: Os seus prémios, troféus, são apenas uma pequena amostra do impacto que tiveram com o seu legado a ultrapassar as fronteiras do desporto. Está na altura de trazermos mais um craque da Liga Portuguesa aqui à Primeira Rádio Desporto.
0: Anderson Luiz de Sousa, mais conhecido como Deco, é um nome indelével na história do futebol, especialmente na Liga Portuguesa. Nascido no Brasil a 27 de agosto de 1977, Deco começou a sua trajetória no futebol brasileiro antes de destacar na Europa. Embora tenha começado a sua carreira profissional no Benfica, foi no Futebol Clube do Porto que realmente emergiu como um dos melhores médios da sua geração. Deco chegou ao Benfica em 1997, mas foi emprestado ao Alverca e aos Salgueiros, onde mostrou o seu talento. Em 1999, a sua transferência para o Futebol Clube do Porto marcou o início de uma era dourada. Sob a liderança de Fernando Santos e, posteriormente, a José Mourinho, Deco tornou-se o cérebro do meio-campo portista. A sua visão de jogo e capacidade de criar oportunidades fizeram dele uma peça-chave na equipa. Durante a sua estadia no Dragão, Deco ajudou o clube a conquistar 3 títulos da Liga Portuguesa, em 2001, 2002 e 2003, e ainda a Taça de Portugal. O auge da sua passagem pelos Dragões foi a conquista da Liga dos Campeões em 2004. Na final contra o AS Mónaco, Deco foi eleito o melhor jogador em campo, destacando-se com uma exibição magistral. Esse desempenho catapultou-o para o reconhecimento internacional e solidificou a sua reputação como um dos melhores médios do mundo. Em 2002, obteve a nacionalidade portuguesa, permitindo-lhe representar a seleção nacional. O seu impacto foi imediato, contribuindo para uma geração doravante de grandes talentos no futebol português. Participou em 2 grandes competições, o Euro 2004, onde Portugal chegou à final, e o Mundial de 2006, onde a seleção nacional chegou às meias-finais. A sua habilidade em controlar o jogo e fornecer passos decisivos foi crucial para o sucesso da equipa. Depois desse mesmo sucesso no Futebol Clube do Porto, Deco transferiu-se para o Barcelona em 2004, onde continuou a brilhar. No Camp Nou, foi parte integrante de uma equipa que conquistou a Liga dos Campeões em 2006, além de vários títulos da Liga Espanhola. Com jogadores como Ronaldinho, Samuel Eto'o e um jovem Lionel Messi, o Barça alcançou novas alturas e Deco foi fundamental para o sucesso da equipa. Após a sua passagem pela Catalunha, Deco mudou-se para o Chelsea em 2008. No clube inglês conquistou a Premier League e a Taça de Inglaterra, apesar de estar numa fase mais descendente da sua carreira. Em 2010 regressou ao Brasil para jogar pelo Fluminense, onde terminou a sua passagem pelo futebol em 2013, ainda mostrando a sua qualidade e visão em campo. Deco deixou um legado duradouro no futebol europeu e português. A sua passagem pela Liga Portuguesa, especialmente no Futebol Clube do Porto, foi marcada por conquistas significativas e exibições memoráveis que elevaram a sua reputação a nível global. Não apenas brilhou nos clubes que representou, mas também desempenhou um papel vital na seleção portuguesa, sendo lembrado como um dos grandes mágicos do futebol. Depois de terminar a carreira como jogador, continuou ligado ao futebol como treinador e em várias funções administrativas.
5: Em 2014 assumiu o cargo de diretor desportivo no Fluminense, o seu último clube enquanto jogador, e com sua vasta experiência e conhecimento do jogo tem contribuído para o desenvolvimento de jovens talentos e para a gestão desportiva, mantendo-se uma figura influente.

0: E agora seguimos com os craques mundiais neste produto 100% palavra.
1: Johan Cruyff não foi apenas um dos maiores jogadores da história do futebol, mas também uma das mentes mais revolucionárias que o desporto já conheceu. Nascido a 25 de abril de 1947, em Amsterdão, Cruyff cresceu num ambiente que respirava futebol e foi ainda muito jovem que começou a desenvolver a sua ligação ao Ajax, o clube que o viu nascer e onde deixaria uma marca inapagável. Desde cedo, o jogador revelou uma visão de jogo e uma técnica acima da média, características que o tornariam uma lenda não só nos Países Baixos, mas em todo o mundo. A ascensão de Cruyff no Ajax foi meteórica. Com apenas 17 anos, estreou-se pela equipa principal em 1964 e na década que seguiu foi o grande maestro da equipa que revolucionou o futebol europeu. Sob a liderança do visionário treinador Rinus Michels, Cruyff foi a principal peça de uma equipa que implementou o futebol total, um sistema de jogo fluido em que os jogadores trocavam de posições constantemente, confundindo os adversários. Este estilo de jogo inovador levou o Ajax ao domínio do futebol europeu nos inícios dos anos 70, com a conquista de 3 taças dos clubes campeões europeus consecutivas em 1971, 72 e 73. Durante este período, Cruyff foi reconhecido como o melhor jogador da Europa, vencendo por 3 vezes a Bola de Ouro. A sua habilidade única para ler o jogo, a sua rapidez de pensamento e a sua capacidade de executar passes milimétricos tornaram-no um jogador completo. Mas o que diferenciava verdadeiramente era a sua inteligência futebolística. Cruyff jogava com uma compreensão do jogo que poucos possuíam, o que lhe permitia antecipar movimentos e criar espaços onde parecia não haver nenhum. Não era apenas um jogador, mas um estratega dentro do campo. Em 1973, deu um dos passos mais importantes da sua carreira ao transferir-se para o Barcelona. A sua chegada ao clube catalão mudou para sempre o destino da equipa. Numa época em que o Barcelona estava longe dos seus dias de glória, Cruyff trouxe uma nova mentalidade vencedora. Em 1974, liderou o Barcelona à conquista do título de campeão espanhol, o primeiro em 14 anos, com um estilo de jogo que encantava os adeptos. A vitória por 5-0 sobre o Real Madrid no Santiago Bernabéu ficou para sempre gravada na memória dos colegas como um dos maiores feitos da história do clube. Para além do impacto desportivo, Cruyff transformou-se também num símbolo de resistência à ditadura franquista que ainda dominava a Espanha na época, reforçando a sua ligação emocional com a Catalunha. Na seleção dos Países Baixos, Cruyff também deixou uma marca indelével e a sua participação no Mundial de 74 foi memorável, levando a equipa até à final, onde perderam para a Alemanha Ocidental. No entanto, o desempenho da seleção neerlandesa durante esse torneio, com Cruyff como principal figura, tornou-se icónico. O futebol total encantou o mundo e, apesar da derrota, os Países Baixos ficaram para a história como uma das equipas mais inovadoras de sempre. O famoso Cruyff Turn, um drible inventado por ele, tornou-se um símbolo da sua genialidade e criatividade em campo. Após deixar o Barcelona em 1978, o Cruyff passou por algumas experiências fora da Europa, jogando nos Estados Unidos, onde continuou a encantar os adeptos, desta vez na North American Soccer League. Posteriormente, regressou à Europa, onde teve passagens por clubes como o Levante e o Ajax, clube que voltou a representar, ajudando a equipa a vencer mais 2 campeonatos neerlandeses, antes de terminar a carreira no Feyenoord em 1984, com a conquista de uma surpreendente dobradinha. Esta conquista foi particularmente marcante, pois mostrou que mesmo no fim da sua carreira, Cruyff ainda era capaz de fazer a diferença em campo. Após o fim da sua carreira como jogador, iniciou uma das carreiras de treinador mais influentes de sempre. De volta ao Ajax e mais tarde no Barcelona, Cruyff levou as suas ideias inovadoras para o banco, implementando um estilo de jogo ofensivo e de posse de bola que seria a base do sucesso do clube catalão nas décadas seguintes. O Dream Team de Cruyff nos Blaugrana conquistou 4 campeonatos espanhóis consecutivos e venceu a sua primeira taça dos clubes campeões europeus em 1992. Mais que isso, Cruyff plantou as sementes para o estilo de jogo que definiria o Barcelona e a seleção espanhola nos anos 2000, conhecido como Tiki-Taka. Não foi apenas um grande jogador e treinador, foi um pensador do futebol, alguém que acreditava que o jogo devia ser jogado de forma bonita, com inteligência e estilo. As suas ideias influenciaram gerações de treinadores e jogadores e o seu legado vive através de clubes como o seu Barça e o Ajax, que continuam a praticar um futebol que segue as suas filosofias. Cruyff redefiniu o futebol moderno e, mais do que isso, transformou-se numa lenda do desporto.

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1: E está agora na hora de trazer mais um gigante adormecido à Golo FM.
2: O Celtic Football Club é um dos clubes de futebol mais importantes e tradicionais da Escócia e do mundo. Fundado em 1887, na cidade de Glasgow, o Celtic construiu uma história repleta de sucessos nacionais e internacionais, consolidando-se como um gigante do futebol europeu, especialmente nas conquistas da década de 1960. Desde a sua fundação, o Celtic destacou-se como uma força dominante no futebol escocês, conquistando o seu primeiro título da Scottish League Championship em 1893, apenas 5 anos após ser criado. O clube rapidamente se tornou um dos mais vencedores do país, ao lado do seu maior rival, o Rangers, com quem protagonizou o famoso Old Firm, um dos derbys mais históricos e intensos do futebol mundial. O maior feito internacional do Celtic ocorreu na temporada de 1966-67, quando a equipa se tornou a primeira do Reino Unido a conquistar a Taça dos Campeões Europeus, a atual Liga dos Campeões. Sob o comando do lendário treinador Jock Stein, o Celtic, apelidado de Lisbon Lions, derrotou o poderoso Inter de Milão na final realizada em Lisboa, no Estádio Nacional, com uma vitória por 2-1. Essa conquista não foi apenas memorável pelo título em si, mas também pela forma como o Celtic jogou. A equipa adotou um estilo ofensivo em contraste com o futebol defensivo da época. Jimmy Johnson e Bobby Murdoch foram dois dos grandes destaques dessa equipa e o triunfo tornou o Celtic um dos maiores clubes da Europa e um símbolo do orgulho para o futebol escocês. Na mesma temporada, o Celtic conquistou também todos os principais troféus domésticos possíveis: a Liga Escocesa, a Taça da Liga e ainda a Glasgow Cup. Após o título europeu de 1967, o Celtic continuou a ser uma força competitiva na Europa. Voltou a chegar à final da Taça dos Campeões Europeus em 1970, mas foi derrotado aí pelos neerlandeses do Feyenoord por 2-1. Além disso, nas décadas seguintes, o clube fez várias participações dignas de nota nas competições europeias, embora sem repetir o sucesso de 1967. Na década de 2000, o Celtic viveu outro momento importante ao alcançar a final da Taça UEFA, atual Liga Europa, em 2003, sob o comando de Martin O'Neill. Na final realizada em Sevilha, a equipa foi derrotada por 3-2 pelo Futebol Clube do Porto, num jogo intenso que só foi decidido no prolongamento. O Celtic, além dos seus feitos em campo, é um clube com uma rica tradição e identidade cultural. Fundado com o objetivo de ajudar a comunidade irlandesa de Glasgow, o Celtic manteve uma forte ligação com as suas raízes católicas e irlandesas, sendo uma parte integrante da comunidade local. O clube continua a ser uma potência no futebol escocês, regularmente conquistando títulos da Scottish Premiership e mantendo-se competitivo em competições europeias. O Celtic Park, o estádio da equipa, é famoso pela sua atmosfera vibrante e apaixonada. O emblema britânico também possui uma forte base de adeptos a nível global que seguem fielmente o clube, tanto nas competições domésticas como nas europeias, celebrando o legado de conquistas e o espírito do futebol ofensivo e competitivo que sempre os caracterizaram. Em suma, o Celtic Football Club é mais do que apenas um clube de futebol. É um símbolo de orgulho para os seus adeptos e uma das instituições mais veneradas do futebol europeu. A conquista da Taça dos Campeões Europeus de 1967 permanece o ponto mais alto da sua rica história e o legado do clube continua a ser transmitido através das gerações.
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1: E está agora na hora de trazer mais um grande feito histórico à Golo FM.
2: A era de Sir Alex Ferguson à frente do Manchester United entre 1986 e 2013 é ainda uma das mais icónicas da história do futebol. Em quase 3 décadas no comando dos Red Devils, Ferguson transformou um clube que vivia de memórias passadas numa verdadeira potência mundial, conquistando um impressionante número de títulos e consolidando a sua posição como um dos maiores treinadores de todos os tempos. Com um total de 38 troféus, incluindo 13 títulos da Premier League, 2 Ligas dos Campeões e 5 Taças de Inglaterra, Ferguson moldou o Manchester United e deixou um legado incomparável. Quando o escocês chegou ao clube em novembro de 1986, o Manchester United estava longe de ser o gigante europeu que conhecemos hoje. Na altura, o clube enfrentava uma seca de títulos da Liga, que durava desde 1967, e tinha dificuldades em competir com rivais como o Liverpool, que dominava o cenário inglês. Os primeiros anos de Ferguson em Old Trafford foram difíceis e até houve especulações sobre uma possível demissão após resultados decepcionantes, porém o treinador escocês manteve a confiança da direção e a vitória na Taça da Inglaterra em 1990, após um dramático replay contra o Crystal Palace, foi o ponto de viragem que iniciou a construção de uma dinastia. Nos anos seguintes, Ferguson começou a estruturar uma equipa vencedora. Foi pioneiro na aposta em jovens talentos da academia, estratégia que ficaria conhecida pela introdução da famosa classe de 92, que incluía jogadores como David Beckham, Ryan Giggs, Paul Scholes, Gary Neville e Nicky Butt. Estes jovens formariam um núcleo de uma equipa que se tornaria dominante, combinando o seu talento com as contratações criteriosas de Eric Cantona, Roy Keane e Peter Schmeichel. O sucesso não tardou a chegar e em 1993 o United venceu a sua primeira Premier League sob o comando de Ferguson, pondo fim a um jejum de 26 anos. A década de 1990 foi marcada pelo domínio doméstico dos Red Devils, com Ferguson a guiar o clube a 6 títulos da Premier League, 4 taças de Inglaterra e em 1999 a glória europeia com a conquista da Liga dos Campeões. O ano de 99 foi particularmente especial, já que o United conseguiu o inédito treble, vencendo a Premier League, a Taça de Inglaterra e, para além do título de campeão europeu, num feito nunca antes realizado por um clube inglês. A final da Liga dos Campeões em Camp Nou contra o Bayern de Munique foi um dos momentos mais dramáticos da história do futebol. Perdendo por 1-0 até aos 90 minutos, o United virou o jogo nos descontos com golos de Teddy Sheringham e Ole Gunnar Solskjaer, selando uma vitória épica por 2-1. Ferguson continuou a evoluir a equipa ao longo dos anos, mostrando uma capacidade notável para se adaptar às mudanças no futebol. No início dos anos 2000, com a saída de jogadores-chave como Beckham e a reforma de outros veteranos, Ferguson renovou a equipa com contratações que voltariam a colocar o United no topo. Nomes como Cristiano Ronaldo, Wayne Rooney e Nemanja Vidić desempenharam papéis cruciais na segunda era dourada do clube, que culminou em mais uma conquista da Liga dos Campeões em 2008, numa final histórica contra o Chelsea em Moscovo, decidida nos penaltis. O United de Ferguson estabeleceu-se como um dos clubes mais temidos da Europa, ganhando a Premier League repetidamente e acumulando troféus nacionais e internacionais. A capacidade dos escoceses para gerir egos, desenvolver jovens jogadores e tirar o melhor dos seus plantéis, independentemente das mudanças, fez dele uma figura única no desporto. Além disso, a sua rivalidade com treinadores como Arsène Wenger, do Arsenal, e José Mourinho, do Chelsea, adicionou ainda mais drama à Premier League. A longevidade de Ferguson no cargo foi acompanhada por um espírito competitivo inabalável e uma busca constante pela excelência. A vitória na Premier League de 2013, a última da sua carreira, foi um final adequado para uma trajetória de sucesso. Após anunciar a sua retirada no final dessa época, Ferguson deixou o United com 13 títulos da Premier League, um recorde que provavelmente permanecerá por muitos anos. A sua última época foi marcada pela liderança de Robin Van Persie, cuja contratação em 2012 foi um golpe estratégico que garantiu o título com facilidade. Quando Ferguson se despediu em 2013, o futebol inglês perdeu uma das suas figuras mais icónicas e o Manchester United entrou numa nova era sem o líder que os guiara durante quase 3 décadas. O impacto de Ferguson vai muito além dos títulos, moldou a identidade do clube, desenvolveu uma cultura de vitória e foi o arquiteto de algumas das equipas mais emocionantes da história do futebol mundial. O seu legado em Old Trafford permanece intacto e o seu nome será sempre sinónimo de sucesso no Manchester United e no futebol global.
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1: E seguimos agora nesta emissão com o perfil do jogador.
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2: Joshua Kimmich, nascido a 8 de fevereiro de 1995 em Rottweil, na Alemanha, é um médio defensivo e lateral direito amplamente reconhecido pela sua versatilidade, inteligência tática e habilidades técnicas. Iniciou a sua carreira no Stuttgart, mas foi no Leipzig que começou a chamar a atenção pelo seu desempenho consistente. Em 2015, Kimmich transferiu-se para o Bayern de Munique, onde rapidamente se estabeleceu como um dos jogadores mais importantes da equipa. Inicialmente jogando como lateral direito, o impressionou pela sua capacidade de contribuir defensivamente e ofensivamente. Com o tempo, a sua versatilidade levou-o a assumir uma posição mais central no meio-campo, onde se destacou como médio defensivo. Kimmich tem sido uma peça-chave no sucesso contínuo do Bayern de Munique e durante a sua passagem pelos bávaros ajudou a equipa a conquistar múltiplos títulos da Bundesliga, Taças da Alemanha e a Liga dos Campeões em 2020. A sua habilidade para ler o jogo, passar com precisão e controlar o ritmo do meio-campo tornaram-no indispensável para o Bayern. Além do sucesso a nível de clubes, Kimmich também é um membro importante da seleção alemã. Fez a sua estreia internacional em 2016 e tem sido um jogador regular em competições internacionais, incluindo o Campeonato da Europa e o Campeonato do Mundo. Nas últimas temporadas, continuou a ser uma das figuras centrais do Bayern de Munique e da seleção da Mannschaft, mantendo o seu status como um dos melhores médios defensivos do futebol europeu. A sua consistência e a capacidade de impactar jogos em várias fases continuam a consolidar a sua reputação como um dos jogadores mais completos da sua geração.
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1: E seguimos agora nesta emissão com mais um craque da Liga Portuguesa.
2: Ricardo José Vaz Alves Monteiro, mais conhecido como Tarantini, é uma figura emblemática do Rio Ave e um exemplo raro de longevidade e lealdade no futebol português. Nascido em 1983 em Gestaçou, Baião, Tarantini começou a carreira em clubes de divisões inferiores e só aos 24 anos chegou ao futebol profissional, quando assinou pelo Rio Ave em 2008. Desde então construiu uma ligação histórica com o clube vilacondense, onde passou toda a carreira na primeira divisão, tornando-se capitão e referência dentro e fora de campo. Como médio de forte resistência e excelente leitura de jogo, Tarantini sempre se destacou pela entrega e inteligência tática. O seu espírito de liderança e profissionalismo rapidamente o tornaram um dos jogadores mais importantes da equipa. Ao longo dos anos, o médio contribuiu para alguns dos momentos mais memoráveis do Rio Ave, incluindo a histórica qualificação para a Liga Europa e a chegada à final da Taça de Portugal e da Taça da Liga em 2014. Esse ano foi especialmente marcante para o clube, que sob a liderança de Tarantini atingiu um nível de protagonismo inédito, enfrentando equipas europeias e elevando o nome do Rio Ave a uma dimensão internacional. Além do desempenho dentro das quatro linhas, Tarantini sempre foi admirado pela sua visão de futuro e preocupação com a carreira pós-futebol. Com um mestrado em Educação Física e Desporto, destacou-se pela sua postura consciente e exemplar, sendo uma voz ativa na sensibilização para a importância dos estudos entre os jogadores. Tarantini chegou mesmo a escrever um livro, A Minha Causa, onde partilhou reflexões sobre a vida desportiva e a necessidade de planear o futuro, inspirando colegas e jovens atletas a pensar além do futebol. Ao pendurar as chuteiras em 2021, Tarantini deixou um legado raro no futebol português. Com mais de 400 jogos pelo Rio Ave, é recordado não só pela sua entrega e dedicação em campo, mas também pelo impacto positivo que teve na cultura do clube e na vida dos colegas da profissão. O seu exemplo de compromisso, lealdade e inteligência fazem dele uma referência no desporto nacional, um atleta que valorizou a educação e a formação contínua, elevando o conceito de ser jogador profissional.
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1: Olhamos agora nesta emissão para os craques mundiais. Apesar da sua ausência no campo, o legado destes jogadores continua a inspirar novas gerações que procuram também alcançar a mesma grandeza. É para ouvir também aqui na primeira Rádio Desporto, os craques mundiais com o Hugo Taveira.
2: Kaká, nome pelo qual ficou mundialmente conhecido, Ricardo Isaacson dos Santos Leite, nasceu a 22 de abril de 1982 em Brasília e rapidamente se destacou como uma das maiores promessas do futebol brasileiro. Desde jovem, Kaká mostrou uma técnica refinada e uma inteligência tática que o diferenciava dos demais. A sua carreira começou no São Paulo, onde ingressou nas camadas jovens e se destacou pela sua habilidade com bola nos pés e a visão de jogo que deslumbrava os adeptos. Foi ainda no clube paulista que começou a atrair a atenção de clubes europeus, especialmente após a conquista do torneio Rio-São Paulo em 2001, onde teve uma atuação de destaque. O ano de 2003 marcou a viragem na carreira de Kaká, quando foi contratado pelo AC Milan, um dos clubes mais prestigiados da Europa, por cerca de 8,5 milhões de euros, uma pechincha face ao talento que demonstraria nos anos seguintes. A sua adaptação ao futebol europeu foi imediata. Logo na sua primeira temporada, Kaká ajudou o Milan a conquistar a Série A e rapidamente se tornou uma das principais estrelas da equipa, brilhando ao lado de lendas como Paolo Maldini, Andrea Pirlo e Andriy Shevchenko. O brasileiro desempenhava um papel de maestro no meio-campo, atuando como treco-artista, posicionando-se entre os médios e os avançados, criando inúmeras oportunidades de golo com os seus passos precisos e corridas verticais pelo campo. A sua ascensão ao topo do futebol mundial culminou em 2007, quando viveu o ponto alto da sua carreira. Nesse ano, Kaká liderou o Milan à conquista da Liga dos Campeões da UEFA, com exibições extraordinárias, especialmente nas meias-finais contra o Manchester United, onde marcou dois golos no jogo de ida. Na final contra o Liverpool, Kaká foi crucial na vitória por 2-1, assistindo o segundo golo marcado por Inzaghi. As suas exibições nessa temporada valeram-lhe a Bola de Ouro e o título de melhor jogador do mundo da FIFA, coroando-o como o melhor jogador da sua geração. Além da Liga dos Campeões, Kaká conquistou outros troféus importantes ao serviço do Milan, como a Supertaça Europeia e o Mundial de Clubes da FIFA. Durante os seus anos em Milão, o brasileiro consolidou-se como um dos maiores jogadores do mundo, com o seu estilo elegante e dinâmico que misturava técnica, velocidade e finalização. A sua capacidade de driblar em alta velocidade e a precisão dos seus passos tornavam-no uma ameaça constante para as defesas adversárias. Em 2009, o Real Madrid, na sua busca por construir uma nova geração de galácticos, não hesitou em pagar 67 milhões de euros pelo seu passe, tornando Kaká o jogador mais caro da época. No entanto, a sua passagem pelos merengues não foi tão brilhante quanto se esperava, em grande parte devido às várias lesões que o impediram de manter a regularidade exibida no Milan. Embora tenha tido momentos de grande qualidade, como as exibições na Liga dos Campeões e algumas atuações decisivas na La Liga, Kaká nunca conseguiu assumir o protagonismo absoluto numa equipa onde também estavam estrelas como Cristiano Ronaldo e Karim Benzema. Ainda assim, ao longo das 4 temporadas no Real Madrid, conquistou um título de La Liga, uma Taça do Rei e uma Supertaça de Espanha, deixando a sua marca na história do clube. Em 2013, Kaká fez o seu regresso ao AC Milan, onde foi recebido com grande entusiasmo pelos adeptos. No entanto, já não era o jogador que encantara o mundo nos anos anteriores. Apesar disso, ainda foi capaz de contribuir para o clube com alguns momentos de brilho, mas a sua segunda passagem por Milão não duraria muito. Em 2014, Kaká tomou a decisão de rumar à Major League Soccer, a MLS, assinando com o Orlando City, onde se tornou a estrela principal do novo projeto do clube americano. Na MLS, Kaká trouxe o seu prestígio e talento para um campeonato em crescimento, ajudando a elevar o nível da competição e tornando-se um dos jogadores mais influentes do campeonato. Mesmo numa fase mais avançada da carreira, o brasileiro continuava a demonstrar a sua classe e a marcar golos decisivos. A sua presença em campo atraía multidões e Kaká era admirado não só pelo seu talento, mas também pelo seu caráter e profissionalismo. Ao longo da sua carreira internacional, Kaká também foi uma peça importante para a seleção brasileira, tendo participado em 3 edições do Campeonato do Mundo da FIFA em 2002, 2006 e 2010. Foi parte do plantel que conquistou o Mundial de 2002, embora não tenha tido um papel de destaque nesse torneio. No entanto, nas edições seguintes, Kaká assumiu-se como uma das principais figuras do Brasil, vencendo também a Taça das Confederações em 2005 e 2009. Acabaria por encerrar a carreira em 2017 com o respeito e admiração de todos os que o acompanharam no seu trajeto. Com 29 títulos conquistados entre clubes e seleção, incluindo a glória na Liga dos Campeões e o reconhecimento como o melhor jogador do mundo, Kaká será sempre lembrado como um dos grandes nomes do futebol mundial, tendo em conta que o seu legado vai muito além dos números.

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1: O Stade de Reims, fundado em 1931, é um dos clubes mais emblemáticos da história do futebol francês. Durante as décadas de 1940 e 1950, a equipa dominou o cenário nacional e europeu, estabelecendo-se como uma potência que rivalizava com os maiores clubes do continente. Sob a liderança do carismático treinador Albert Batteu, o Reims viveu a sua era dourada, marcada por um futebol elegante e ofensivo e por um elenco que contava com alguns dos maiores talentos da história do futebol francês, como Raymond Kopa e Just Fontaine. A ascensão do Stade Reims começou após a Segunda Guerra Mundial, quando o clube conseguiu conquistar o seu primeiro título da Liga em 1949. Este foi o primeiro de 6 títulos que o clube arrecadaria nas décadas seguintes, consolidando a sua supremacia no futebol francês. Com um estilo de jogo fluido, apoiado com uma sólida organização tática, o Reims rapidamente se tornou uma força dominante. Durante os anos de ouro do clube, não foram apenas os títulos nacionais que se acumularam. A instituição foi também pioneira no cenário europeu, alcançando a final da primeira Taça dos Clubes Campeões Europeus, em 1956. Essa mesma final de 1956, jogada contra o poderoso Real Madrid, foi uma das mais emocionantes da história do futebol. O Stade Reims começou de forma brilhante, marcando 2 golos cedo, mas acabou por ser derrotado por 4-3 num jogo memorável. Apesar do desfecho, essa campanha europeia foi um marco para o clube e uma prova da sua qualidade no contexto internacional. Raymond Kopa, a estrela da equipa, destacou-se tanto que após essa final foi contratado pelo próprio Real Madrid, onde se tornaria um dos maiores ícones do futebol mundial. Sem Kopa, o Reims não desmoreceu e voltou a atingir a final da Taça dos Campeões em 1959, mas novamente o Real Madrid seria o carrasco, vencendo por 2-0. No entanto, essa era do Stade Reims não foi apenas marcada por derrotas nas finais europeias. A equipa conseguiu conquistar inúmeros títulos nacionais e estabelecer um estilo de jogo admirado em toda a Europa. O sistema ofensivo, baseado na criatividade e velocidade, era algo revolucionário para a época e muitos dos jogadores da equipa acabaram por brilhar também ao serviço de seleção francesa. Just Fontaine, por exemplo, tornou-se um dos maiores avançados da história do futebol, imortalizando-se ao marcar 13 golos no Mundial de 1958, um recorde que ainda hoje permanece. O sucesso do Stade Reims na década de 1950 deve-se em grande parte à visão de Albert Batteu, que conseguiu criar uma equipa altamente competitiva e atrativa. O clube era uma fábrica de talentos, fornecendo jogadores de classe mundial tanto para a seleção francesa como para os principais clubes europeus. Contudo, o declínio começou a fazer-se sentir no início dos anos 1960, à medida em que os principais jogadores se foram retirando ou transferindo para outras equipas. Sem a força das suas estrelas e com a crescente competição, o Stade Reims começou a perder a sua influência tanto no plano nacional como internacional. Nos anos 70, o clube já não conseguia competir ao mais alto nível e acabou por descer de divisão. A queda foi abrupta e o Stade Reims, que outrora dominara o futebol francês, passou por longos períodos de obscuridade, navegando entre as divisões inferiores do futebol gaulês. Mesmo assim, o legado da equipa imortal dos anos 50 e 60 nunca foi esquecido e o nome Stade Reims continuou a ser sinónimo de glória e história. Foi apenas no século XXI que o clube começou a reerguer-se. Depois de longos anos afastados da Ligue 1, o Stade Reims começou a primeira divisão do futebol francês em 2012, com uma nova geração de jogadores e a ambição de recuperar algum do prestígio perdido. Embora longe dos dias de glória das décadas de 50 e 60, o clube tem-se estabelecido como uma presença regular na Liga Francesa, procurando recuperar a sua identidade histórica e reconquistar o respeito que outrora tinha.
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1: Entre 2015 e 2018, o Real Madrid viveu um dos períodos mais dominantes da sua história, consagrando-se como uma verdadeira potência do futebol europeu, mais uma vez. Sob o comando de Zinedine Zidane, os merengues conseguiram um feito inédito na era da Liga dos Campeões: vencer o torneio 3 vezes consecutivas em 2016, 2017 e 2018. A espinha dorsal da equipa era formada por jogadores de classe mundial, como Cristiano Ronaldo, Sérgio Ramos, Luka Modric, Toni Kroos e Marcelo. A equipa combinava uma defesa sólida, com um meio-campo criativo e uma frente de ataque letal, liderada pelo implacável Ronaldo. Na época de 2015-2016, o Real Madrid conquistou a 11ª Liga dos Campeões da sua história, derrotando o Atlético numa dramática final decidida nos penaltis. Com Zidane a assumir o comando da equipa em janeiro desse mesmo ano, o Real Madrid encontrou estabilidade e sucesso imediato. nessa campanha europeia. Jogadores como Gareth Bale e Karim Benzema também desempenharam papéis cruciais e a defesa, liderada por Ramos e Keylor Navas, foi impenetrável nos momentos mais importantes. Essa vitória foi o prelúdio para uma série histórica de conquistas. A temporada seguinte, de 2016-2017, foi ainda mais especial para os madridistas. Além de vencer novamente a Liga dos Campeões, desta vez ao derrotar a Juventus por 4-1 na final, o Real Madrid também quebrou uma seca de 5 anos sem vencer a La Liga, conquistando o título espanhol sob a liderança de Zidane. A equipa jogou um futebol fluido, equilibrando a posse de bola com rápidas transições ofensivas, e Cristiano Ronaldo, que foi o grande destaque da campanha europeia, especialmente na fase eliminar, marcou golos decisivos em todas as rondas. O meio-campo, composto por Kroos, Modric e Casemiro, consolidou-se como o motor do jogo da equipa. A consagração da hegemonia europeia veio em 2017-2018, quando os merengues venceram a sua 13ª Liga dos Campeões, novamente derrotando o Liverpool por 3-1 na final. Essa vitória tornou Los Blancos a primeira equipa a vencer 3 edições consecutivas do torneio no formato moderno da competição. Cristiano Ronaldo terminou a campanha como o melhor marcador, uma constante ao longo desses anos de ouro. Sérgio Ramos, com o seu espírito de liderança e capacidade de aparecer em momentos decisivos, também consolidou o seu lugar como um dos grandes capitães da história do clube. Este período é visto como uma das eras mais gloriosas do Real Madrid, não só pelos troféus conquistados, mas pela forma como a equipa soube dominar e adaptar-se aos desafios do futebol moderno. Ao todo, entre 2015 e 2018, a equipa ergueu 3 Ligas dos Campeões, 2 Supertaças Europeias, 2 Mundiais de Clubes e um título de La Liga, para além da Supertaça de Espanha. Esse domínio reafirmou o clube como a maior força da história do futebol mundial.
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1: Perfil do jogador. Nicolás Otamendi, defesa central argentino de grande destaque, nasceu a 12 de fevereiro de 1988 em Buenos Aires. Começou a sua carreira no Vélez Sarsfield, onde fez a estreia profissional em 2007. Em 2010, transferiu-se para o Futebol Clube do Porto, onde venceu a Liga Europa no ano seguinte e se afirmou como um dos melhores defesas do futebol português. Depois de uma breve passagem pelo Atlético Mineiro e Valência, em 2014 ingressou no Manchester City, onde conquistou 2 Premier Leagues e outros títulos nacionais, permanecendo no clube até 2020. Nesse ano, Otamendi transferiu-se para o Benfica, onde se tornou uma peça fundamental na defesa da equipa. Capitão das Águias, foi parte integrante da conquista do Campeonato Nacional na época de 22-23. Ao nível internacional, Otamendi é a presença regular na seleção argentina, com a qual conquistou a Copa América em 2021 e 2024 e ainda o Campeonato do Mundo de 2022, consolidando uma carreira de enorme sucesso, tanto a nível de clubes como de seleções.
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1: Mário Jardel, conhecido por Super Mário, é um dos maiores avançados que o futebol mundial já viu. Nascido em Fortaleza, no Brasil, no dia 18 de setembro de 1973, Jardel começou a sua carreira no Grêmio, onde rapidamente demonstrou as suas habilidades de goleador. Com uma combinação de instinto apurado e presença física imponente, o avançado destacou-se como um dos mais temíveis cabeceadores do futebol. A sua capacidade de se posicionar e finalizar, especialmente de cabeça, tornava-o uma ameaça constante para as defesas adversárias. Após se destacar no Grêmio, ajudando o clube a conquistar a Taça Libertadores em 1995, Jardel chamou a atenção dos clubes europeus. O Futebol Clube do Porto foi o destino escolhido e foi em Portugal que o brasileiro se afirmou definitivamente como uma lenda do futebol. Entre 1996 e 2000, Jardel foi simplesmente imparável na Liga Portuguesa. Vestindo a camisola dos Dragões, o avançado conquistou 4 campeonatos nacionais e foi o melhor marcador da Liga em todas as épocas em que jogou, algo notável. As suas estatísticas impressionantes falam por si. Em 125 jogos pelo Porto, marcou 130 golos, uma média que o coloca entre os maiores artilheiros de sempre do clube. Jardel venceu também a Bota de Ouro em 1999 como o melhor marcador da Europa, um feito que cimentou ainda mais o seu estatuto. O sucesso no Porto levou Jardel a uma transferência para o Galatasaray, onde continuou a brilhar. Na Turquia, o Super Mario ajudou o clube a vencer a Supertaça Europeia em 2000, ao marcar 2 golos frente ao Real Madrid. A sua passagem pelo futebol turco foi curta, mas marcante, antes de regressar a Portugal, desta vez para o Sporting. no clube de Alvalade, Jardel voltou a mostrar o seu fado goleador e na época de 2001-2002 levou os Leões à conquista do título nacional, sendo decisivo com 42 golos em 30 jogos. Mais uma vez venceu a Bota de Ouro, tornando-se num dos poucos jogadores a vencer este prémio em duas ocasiões. Apesar do sucesso em duas das maiores equipas portuguesas, a carreira de Jardel não foi isenta de dificuldades. Depois do Sporting, a sua trajetória começou a perder o fulgor e problemas pessoais e lesões afetaram o seu rendimento, pelo que o avançado passou por vários clubes sem conseguir repetir o impacto que tivera no início da sua carreira europeia. Jogou em clubes como Bolton, em Inglaterra, no Ancona, em Itália, e passou por várias equipas menores no Brasil, até na Austrália, mas sem nunca voltar a atingir os números estratosféricos que marcaram a sua carreira anterior. Mesmo com este declínio, Jardel será sempre recordado como um dos maiores goleadores que passaram pelos relevados portugueses. A sua capacidade única de marcar golos em qualquer tipo de situação, com uma técnica apurada no cabeceamento e um instinto quase infalível dentro da área, fizeram dele uma lenda viva. Jardel conquistou ao longo da sua carreira a admiração de adeptos de todo o mundo e o seu nome estará para sempre associado a uma das épocas mais dominantes de um ponta-de-lança na história do futebol moderno. Além dos números impressionantes, Jardel ficará também na memória como um jogador carismático que fazia do seu estilo aparentemente simples uma fórmula devastadora para qualquer defesa. No Futebol Clube do Porto e no Sporting, em particular, o seu nome é sinónimo de golos e de títulos, sendo uma referência incontornável na história do futebol português.

0: está na altura dos craques mundiais. Muitos destes ícones do futebol mantêm-se ligados ao desporto, seja como comentadores, treinadores ou embaixadores de clubes e marcas. Outros, inclusive, já não estão entre nós. Mas fazemos questão de os recordar aqui na Primeira Rádio Desporto.
1: Pelé, nascido Edson Arantes do Nascimento em 1940 em Três Corações, no estado de Minas Gerais, é amplamente considerado o maior jogador de futebol de todos os tempos. Criado numa família humilde, começou desde cedo a demonstrar o seu talento para o desporto, jogando nas ruas com bolas feitas de meias e trapos. O futebol era uma paixão que o acompanhava desde pequeno, algo que não passou despercebido ao pai, Dondinho, ele próprio um jogador de futebol, que incentivou o filho a perseguir o sonho de ser atleta profissional. Aos 15 anos, Pelé assinou pelo Santos Futebol Clube, iniciando ali uma carreira que marcaria para sempre a história do desporto rei. Estreou-se pela equipa principal em 1956 e rapidamente começou a chamar a atenção de todo o Brasil com a sua habilidade técnica, velocidade e faro pelo golo. Com apenas 16 anos, já era o melhor marcador da Liga Brasileira, demonstrando que o seu talento transcenderia fronteiras. Mas foi em 1958, com apenas 17 anos, que Pelé se apresentou ao mundo ao ser uma das estrelas da seleção brasileira que venceu o Mundial de Futebol, na Suécia. O jovem prodígio marcou 6 golos na competição, incluindo 2 na final contra a Suécia, e tornou-se desde então um ícone global. Ao longo de uma carreira de quase 2 décadas, Pelé tornou-se sinónimo de sucesso. Com o Santos, clube onde jogou até 1974, conquistou múltiplos títulos, incluindo 2 da Taça dos Libertadores e 2 taças intercontinentais, estabelecendo a equipa como uma das mais dominantes do mundo na época. Além disso, Pelé ajudou o Santos a vencer inúmeros campeonatos brasileiros e a ganhar prestígio internacional, sendo o clube mais temido da América do Sul e um dos mais respeitados no cenário mundial. Mas não foi só no Santos que Pelé deixou a sua marca indelével. Na seleção canarinha, conquistou 3 campeonatos do mundo em 1958, 1962 e 1970, um feito inigualável até aos dias de hoje. Na edição de 70, no México, Pelé brilhou novamente ao liderar uma das seleções mais talentosas de todos os tempos, sendo eleito o melhor jogador do torneio. Foi a consagração do rei do futebol, que aos 29 anos já era considerado um mito. Ao todo, Pelé disputou 4 mundiais, tornando-se o único jogador na história a vencer o torneio em 3 ocasiões. Além disso, destacou-se também pela sua versatilidade em campo, porque para além de ser um goleador nato, com um total de 1.283 golos em 1.366 jogos, era um jogador completo que podia atuar em várias posições ofensivas graças à sua inteligência tática, visão de jogo e habilidade em criar oportunidades para os companheiros de equipa. Com um físico impressionante, Pelé era capaz de superar adversários com dribles curtos e rápidos, ao mesmo tempo que exibia uma capacidade ímpar para finalizar com ambos os pés e a cabeça. Em 1975, decidiu levar o seu talento para os Estados Unidos, assinando com o New York Cosmos, onde ajudou a popularizar o futebol num país onde o desporto não era, até então, muito apreciado. Mesmo no final da sua carreira, o impacto nos relvados americanos foi gigantesco e conseguiu atrair grandes multidões, contribuindo para o crescimento do futebol no país. Pelé não foi apenas um fenómeno dentro de campo. Fora dos relvados, tornou-se uma figura global, usando a sua influência para promover o futebol e causas humanitárias ao redor do mundo. Durante toda a sua vida, recebeu inúmeros prémios e distinções, sendo nomeado o atleta do século pelo Comitê Olímpico Internacional e pela FIFA. O legado de Pelé vai muito além dos títulos e dos golos. Transformou o futebol num espetáculo mundial, encantando gerações com o seu talento e carisma, sendo que a história, marcada por conquistas inigualáveis, faz dele uma lenda imortal do desporto cuja influência perdurará para sempre no futebol e na cultura popular. Pelé é e sempre será o rei do futebol.
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0: E agora seguimos com os gigantes adormecidos neste produto 100% palavra.
1: O Ajax, fundado em 1900 em Amsterdão, é um dos clubes mais vencedores e respeitados da Europa, conhecido pelo estilo ofensivo e por uma academia que revelou grandes talentos para o futebol mundial. O emblema neerlandês começou a consolidar-se na década de 1960 com o revolucionário estilo de jogo do futebol total, implementado pelo treinador Rinus Michels e protagonizado pelo lendário Johan Cruyff. Este sistema, onde todos os jogadores podiam ocupar várias posições, mudou a forma de jogar e tornou o Ajax uma referência global. global. Na década de 1970, o clube dominou a Europa ao vencer a Taça dos Campeões Europeus 3 vezes consecutivas, em 1971, 72 e 73, com Cruyff como o principal astro e Michels como o grande estratega. Este período de ouro solidificou o Ajax como um dos gigantes do futebol e a filosofia do jogo do futebol total influenciou gerações de treinadores e jogadores em todo o mundo. Além das conquistas europeias, o Ajax dominava também no cenário doméstico, colecionando títulos do campeonato neerlandês e tornando-se sinónimo de futebol espetáculo. Após alguns anos sem grandes títulos europeus, a equipa voltou ao topo na década de 1990 com uma geração de ouro formada nas suas academias, incluindo jogadores como Edgar Davids, Clarence Seedorf, Patrick Kluivert e Marco Overmars. Com Louis van Gaal como treinador, o clube conquistou a Liga dos Campeões em 1995 ao vencer o Milan, consolidando-se novamente como uma força europeia. Este sucesso deveu-se mais uma vez ao compromisso com a formação de talentos, uma das marcas do Ajax ao longo da sua história. O início dos anos 2000 trouxe desafios financeiros ao clube, o que os obrigou a vender muitos dos seus talentos jovens para clubes maiores. Apesar das dificuldades em manter os principais jogadores, o Ajax continuou a dominar o futebol neerlandês e a formar talentos que viriam a brilhar internacionalmente. Esta política de formação rendeu frutos ao longo das décadas e é uma das principais razões pela qual o Ajax permanece competitivo no cenário europeu. Nos últimos anos, o clube voltou a ser destaque na Liga dos Campeões, em particular na temporada de 2018-2019, quando eliminou gigantes como o Real Madrid e a Juventus, chegando até às meias finais. Essa campanha memorável, com jovens talentos como Frankie de Jong e Matthijs de Ligt, reacendeu o entusiasmo em torno do clube e destacou a excelência da sua academia. Mesmo num cenário de recursos limitados em comparação aos grandes clubes europeus, o Ajax continua a ser admirado pelo seu futebol atrativo e pela aposta nos jovens, preservando a herança do futebol total, que transformou o clube numa lenda viva do futebol mundial. Hoje, o emblema permanece um dos maiores símbolos do futebol ofensivo e da formação de talentos, mantendo viva a sua tradição e a sua identidade, características que o tornam um dos clubes mais fascinantes do futebol mundial.
2: 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São 11 da noite e 58 minutos. 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
3: Bruno Alves, antigo internacional português, se tornou novo membro da estrutura das seleções nacionais, o antigo defesa central, que ocupava na posição de diretor técnico da estrutura do futebol profissional do Rio Ave no Futebol Clube, passará a trabalhar de perto com a seleção Ave Nacional, com 129 internacionalizações no total, 96 delas ao serviço da seleção Ave, pela qual marcou 11 golos. Bruno Alves foi campeão europeu em 2016, tendo participado igualmente nas fases finais nos europeus de 2008 e 2012, bem como nos campeonatos do mundo de 2010, 2014 e 2018 e ainda na Taça das Confederações em 2017. Regressa agora aos 44 anos para integrar a estrutura da Seleção Nacional A, reforçando assim a presença de antigos internacionais portugueses junto da equipa, num desejo que já tinha sido expresso pelo selecionador nacional Jorge Jesus. O presidente da FIFA, Gianni Infantino, defendeu uma redução do fosso entre as principais potências do futebol e os restantes países, criticando quem, segundo o próprio, não quer que os outros cresçam. À margem de uma reunião na República Dominicana com representantes das federações da União Caribenha de Futebol. É importante participar, dialogar, expressar pontos de vista e opiniões. Muita coisa aconteceu nas últimas semanas e é importante ser ouvido, prestar atenção e também poder expressar no que sentem. Então, no geral, acho que é análogo positivo. O Pena está muito, muito feliz com todo o apoio que tem recebido nos últimos dias. O Pena acabou por assumir o presidente da FIFA. O líder do futebol mundial sublinhou ainda a necessidade de garantir que o futebol da Pena continua a desenvolver-se nos 211 países membros da Pena FIFA. E o Pena assegurou que o organismo pretende criar mais condições para que isso possa acontecer. Pelo meio, o Pena desceu críticas na postura que as grandes potências têm apresentado. O Pena sem, no entanto, revelar qualquer tipo de nome. Os grandes Sabna estão a fazer um excelente trabalho, Sabna louva-se, Sabna sobretudo esse trabalho feito, mas é preciso dar espaço, Sabna, para que as federações mais pequenas possam também igualmente crescer. Sabna para Sabna, presidente da FIFA, nessa mudança passa sobretudo Sabna por encontrar e oferecer oportunidades, Sabna acesso e recursos, Sabna ao futebol mundial, isto Sabna aos países que partem de uma Sabna posição menos favorável. O dirigente Sabna garantiu ainda Sabna que as decisões tomadas Sabna pela FIFA Sabna respeitam os procedimentos internos Sabna e serão submetidas aos organismos Sabna competentes. Sabna tudo Sabna que possam fazer passa Sabna pelos processos correspondentes da FIFA e será decidido democraticamente por parte das federações membro Sabna do Conselho Sabna e dos órgãos Sabna pertinentes, Sabna sempre em estrito cumprimento Sabna e respeito Sabna para com as leis, Sabna sublinhou Infantino. Recordar que Sabna, o presidente da FIFA, Sabna tem sido alvo de críticas Sabna, e tem tido Sabna sua Sabna posição no futebol mundial contestada Sabna por confederações Sabna, como a CONCACAF e a UEFA, devido à iniciativa da FIFA, que previa na entrada de investidores privados em 20% dos direitos comerciais das competições da FIFA, incluindo o Campeonato do Mundo. O jogador de Monsef Sebna Zekri, na Escola Lisboa, Sebna realizou os habituais exames médicos e assina pelo Sporting Clube de Portugal. O atleta de 17 anos, Sebna, custa aos cofres leoninos, Sebna, um valor entre os 3 e os 4 milhões Sebna, de euros. Sebna, jovem defesa esquerdo marroquino, Sebna, formado na formação do Michelin, Sebna, participou em 17 jogos pela equipa principal do clube belga. Na última temporada, este ano já entrou em

0: É um velho conhecido do futebol português, tendo representado o Nacional do Madeira na época desportiva 2025-2026 e Farense em 2024-2025. Ainda pelo universo leonino, o presidente do Sporting Clube de Portugal, Frederico Varandas, garantiu que Luís Suárez vai continuar no clube até ao fim do mercado, desmentindo qualquer problema com o treinador Rui Borges ou qualquer mal-estar após uma despedida de solteiro que não existiu. Frederico Varandas assume que, para desgosto de muitos, Luís Suárez vai continuar no Sporting de Pedra e Cal.
1: Matou-se em todos os treinos, em todos os jogos que ganhámos, em todos os jogos que perdemos, ou que não conseguimos vencer. Por isso, Suárez, até ao final da época passada, um exemplo de um professor. Eu até entendo o agente do Suárez. Se eu me disse, olha, eu vou me apresentar às vezes que estão abaixo, eu vou ganhar e vou dar um contrato líquido de 10 milhões antes ao Suárez. E o que a gente fez? Não percebo. Os agentes viram, ganham, sobretudo, com a reputação dos jogadores. Disse, ganha as eleições, depois falamos. Passado 2 minutos, esse senhor, eu tenho um acordo com o Suárez. E começou a ser para desgosto de muitas pessoas, Suárez vai continuar a ser jogador do Sporting. Suárez é um exemplar profissional, está nos melhores registros da história do Sporting. E eu sei, vai querer muito continuar a ser.
0: O presidente do Sporting falou também sobre a polémica gerada em torno dos áudios que vieram a público.
1: Agora, áudios de um pateta, que eu nem sei quem é, um pateta, que patetas há, minha, que faz um áudio. Eu estive a jantar com a Angelina Jolie e com a Cindy Crawford, e depois estive a ver quem é que, qual delas é que seria.
2: Mas depois
1: eu vou dizer o que é. Não dei hipótese nenhuma das duas, tá? Informe-me já. Pronto, então temos um áudio de um pateta a falar de uma filha solteira que nunca existiu. Vou só dizer isto. Nunca existiu.
0: Frederico Varandas falou também sobre a saída de Pote e desmentiu qualquer tipo de contacto com o Futebol Clube Barcelona na pré-negociação com Gonçalo Inácio.
1: Deu muito ao Sporting, é um jogador que está na história do Sporting, um grande jogador. Como o treinador disse, só tem uma ambição. Quando renovámos, o jogador que tem ambição, muitas vezes também financeira, e nós temos que ter essa sensibilidade. E Pedro Gonçalo é um dos jogadores que tem a expectativa de poder vir a sair do Sporting. Se vai sair, não sei. É social a Barcelona, eu para cá. Só se o José de Laporta perdeu o meu telefone, mas se quiser pode dar, porque eu não recebi nada, nem e-mail, de facto já não se usa. Não.
0: O líder da na formação de Unine Ebna falou também sobre João Palhinha, que, na sua opinião, era um negócio incomportável, que não se enquadrava na política de contratações do Sporting.
1: O Sporting, e foi público, o Sporting teve interessado em João Palhinha, na possibilidade de João Palhinha avançar ao Sporting. Nesse momento, João Palhinha deu prioridade ao Tottenham, porque queria ficar no Tottenham, o que é totalmente legítimo. E estamos a falar finais de junho. O Tottenham acabou por não aceitar as condições financeiras que Palhinha exigia. O Sporting não pôde ficar à espera do João Palhinha, seja João Palhinha, seja jogador qualquer. Hoje, João Palhinha ainda é jogador do Bayern Munique, isto para nós era impossível. Mas eu também quero dizer uma coisa, que se no final de junho as condições que o João Palhinha exigiria ao Sporting, João Palhinha, Bayern Munique, seriam estas, o Sporting não iria avançar com o João Palhinha. E não estou a dizer que a decisão está errada ou certa. Simplesmente não é o nosso projeto desportivo. Não é a nossa estratégia investir todos esses dezenas de milhões de euros num jogador com 31 anos. Não está errada nem certo, não é o nosso projeto.
0: A finalizar, Frederico Varandas falou também sobre a cobiça dos vários clubes nos cadastros do Sporting e deixou também uma farpa aos rivais, quer a Futebol Clube Porto, quer a Benfica.
1: Os jogadores do Sporting são mais cobiçados que todos os outros. O Sporting não foi campeão ano passado, mas são os jogadores do Sporting que oferecem salários de 5 vezes mais, propostas para a Arábia, os jogadores querem sair. Os outros clubes, ninguém quer. Eu estou muito orgulhoso porque o Sporting tem dos melhores jogadores. São os únicos jogadores que são cobiçados. E eu quero que os Sportingistas sejam, abram o olho, não caiam no que os nossos rivais querem, não caiam. A administração está cá para defender, os sócios e adeptos do Sporting não veem os treinos, não veem o dia-a-dia, e a administração do Sporting não pode falar todos os dias.
0: Declarações de Frederico Varandas, falando sobre a atualidade do universo verde e branco. O Futebol Clube do Porto estuda na hipótese do regresso de Seco Fofané, na parede no meio campo, nos azuis e brancos, estão a negociar junto do Rennes de França. No

0: Empréstimo de médio de 31 anos, no Futebol Clube do Porto, que tenta assim um negócio idêntico ao de janeiro último, conta com a vontade do jogador de regressar ao Dragão, por parte do Internacional Costa Marfinense, existe no acordo e continua a apresentar-se nas redes sociais como jogador dos campeões nacionais e interagir também com os adeptos dos Dragões, que têm invadido o seu perfil para pedirem o seu regresso à Invicta. Na Fofana, esteve cedido ao Futebol Clube do Porto na segunda metade da época, 2025-2026, tendo-se revelado como uma peça importante para a conquista do título de campeão nacional, participou em 18 jogos e marcou 3 golos importantes frente ao Sporting Clube de Braga e Futebol Clube Arouca. Francesco Farioli tem o médio como referência, sendo visto como uma opção consistente para o meio-campo, tal como aconteceu na última temporada, com a vantagem de já conhecer bem o grupo e de poder integrar-se de forma imediata no plantel. Fofana tem contrato com o Rennes até junho de 2029 e neste momento, face à falta de propostas para uma venda definitiva que permitiria recuperar na parte dos 20 milhões de euros investidos na duas temporadas na contratação ao Al Nassr, o clube francês considera como mais realista a hipótese de um novo empréstimo, mesmo com a repartição do pagamento do salário na ordem dos 6 milhões de euros por ano. Devido a um problema muscular no gêmeo, na Seco Fofana não foi opção para a recepção do Rennes ao atual campeão francês na PSG no último domingo, na jornada inaugural da Liga Francesa. Ainda no que diz respeito ao Futebol Clube do Porto, a equipa de azul e branca vai leiloar nas camisolas amarelas utilizadas no arranque do jogo frente ao Arouca no último domingo, numa iniciativa conjunta com a Fundação Luís Dias, destinada a apoiar as vítimas do sismo que atingiu a Colômbia no dia 10 de agosto. Os jogadores do Futebol Clube do Porto entraram em campo para o duelo da terceira jornada da Primeira Liga Portuguesa com uma camisola amarela da coleção Futebol Clube do Porto All Around, dedicada na Colômbia e escolhida para prestar uma homenagem simbólica às comunidades afetadas. As peças serão assinadas por todo o plantel e posteriormente leiloadas pela Fundação Luís Dias, anunciou o Futebol Clube do Porto, ainda sem adiantar a data e os moldes da venda. A ação solidária envolve também a Fundação Futebol Clube do Porto e surge na sequência do sismo de magnitude de 7.4, cujo epicentro se localizou nas proximidades de Del Palmar, no departamento colombiano de Socó. A ligação entre as duas instituições tem uma figura central, no Internacional Colombiano, Luís Dias, que representou a equipa do Futebol Clube do Porto entre 2019 e 2022. O Sporting Clube de Braga renovou o seu contrato com o Nicob Niakate. O jogador passa a ficar ligado ao emblema minhoto até 2030, mantendo assim a cláusula de rescisão de 30 milhões de euros, inicialmente por empréstimo do Guingamp. O defesa central maliano no Sporting Clube de Braga, desde 2022-2023, transferiu-se em definitivo para nos Guerreiros de Minho. Na época seguinte, o atleta de 27 anos está afastado dos relfados desde o mês de abril passado, devido a uma ruptura no tendão de Aquiles direito. Niakate, após na renovação de contrato, mostrou-se muito feliz e assume que quer continuar a ajudar a equipa a conquistar títulos e mal pode esperar pela recuperação a 100% para voltar a entrar em campo e para voltar a sentir o apoio dos adeptos dos Guerreiros do Minho.
1: Para recuperar bem, estou a voltar um bocadinho para o campo e também quando fui para a praia, alguns adeptos que estão a me ajudar, o presidente está sempre no meu costas para me dizer vai voltar mais forte. O jogador também, e isso é incrível para mim, parece que eu não estou lesionado, então é mais fácil para mim. Muito bem, é para mim uma família, então estou muito bem aqui. Voltar bem, sou de top, para ajudar a equipa ao melhor nível possível e ganhar títulos com Braga, é isso que importa para mim.
0: Declarações de Niakate, depois dessa renovação de contrato até 2030 com o Sporting Clube de Braga. O jogador Zé Rafael é o mais recente reforço da equipa do Futebol Clube Alverca para nesta temporada. No médio brasileiro de 33 anos, chega no custo zero após o fim de contrato com o Santos. O jogador, com formação feita no Curitiba, clube pelo qual se estreou como sénior em 2012, conta com uma longa e titulada carreira no futebol brasileiro, com passagens pelo Novo Hamburgo e também pelo Londrina, por empréstimo, além de Bahia, Palmeiras e Santos. O atleta, no total, conta com 15 títulos conquistados, dois campeonatos na paranaenses, numa na Copa do Nordeste, num campeonato baiano, 4 na campeonatos paulistas, na 2 taças Libertadores, uma na Copa Sul-Americana, 2 campeonatos brasileiros, uma Copa do Brasil e uma Supercopa brasileira. O novo reforço junta-se na formação ribatejana, depois de uma temporada em que apontou um golo e fez uma assistência em 12 jogos pelo Santos. Rafael assumiu estar ansioso por se estrear com a camisola do Alverca e dar muitas alegrias aos adeptos. O Estrela da Amadora, na Primeira Liga, concretizou na venda da SAD, num grupo de investimento alemão, do qual são acionistas os futebolistas Thomas Müller, Mats Hummels e Jens Sommer. O acordo já consumado e confirmado por fonte oficial do conjunto tricolor será anunciado nos próximos dias, após semanas de negociações. Envolve uma transação a rondar os 40 milhões de euros. O negócio envolve a aquisição da capital social da Sociedade Anónima, na Desportiva SAD, do Clube Futebol Estrela da Amadora, por um grupo de investimento de origem germânica, cujo nome ainda não é do conhecimento público, e do qual se inserem os futebolistas Sabna Thomas Müller, Sabni Jens Sommer, Sabninda, em atividades, assim como também de Mats Hummels, Sabna Jabna retirado e prevê na incorporação de Mosbank como presidente da SAD Amadurense. O empresário alemão, Sabni, antigo futebolista de 35 anos, ocupa no cargo que era anteriormente dirigido pelo Atepna Kib, presidente e principal acionista da administração, Paulo Lopo, que deixará no comando da SAD e também a liderança dos órgãos sociais do clube da Reboleira.
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0: As terças são dia de ténis, com José Carlos Leal, a analisar os desafios e as surpresas dos grandes torneios ATP e WTA. 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
1: Arthur Fils, Sabna garantiu a conquista do na primeiro Masters 1000 da sua carreira, Abna depois de vencer Sabna Tiafoe, Sabna na final de Cincinnati, tornando-se ainda no mais jovem sempre Abna vencer um torneio da categoria Masters. O tenista Abna francês, Sabna atual 21º do ranking mundial ATP, Abna superou o norte-americano por Sabna 6-3, Sabna 1-6, Sabna 6-0, um encontro Abna resolvido, Abna em 1 hora e 28 minutos. Sabna Fils conseguiu assim o 5º título na ATP da sua carreira e subiu ao 11º lugar da hierarquia mundial, Abna ficando muito perto do máximo alcançado em 2025, Abna quando chegou a ser 14º. Já Abna Tiafoe, Abna voltou a beneficiar à porta Abna do título, Abna em Cincinnati, Abna depois de também ter perdido a final de 2024, Abna então diante de Jannik Sinner.
0: Seguimos agora nesta emissão com os craques mundiais.
2: Marco Van Basten é considerado um dos maiores avançados da história do futebol mundial, tanto pelo seu talento técnico como pela sua capacidade de marcar golos decisivos em momentos cruciais. Nascido a 31 de outubro de 1964, em Utrecht, nos Países Baixos, desde cedo demonstrou um talento inato para o futebol, seguindo os passos do pai, Joop Van Basten, que também jogara profissionalmente. O jovem Marco começou a jogar no clube local, o Utrecht, mas rapidamente atraiu a atenção do Ajax, um dos gigantes do futebol neerlandês, onde ingressou aos 16 anos. Foi no Ajax que Van Basten começou a destacar-se no cenário do futebol internacional. Fez a sua estreia na equipa principal em 1982, substituindo ninguém menos que o Johan Cruyff, uma das maiores lendas do clube. A transição não poderia ter sido melhor. Van Basten não só mostrou que estava à altura do desafio, como rapidamente se tornou o novo talismã da equipa. Na sua primeira temporada completa, em 1983-84, conquistou a sua primeira bota de ouro como o melhor marcador da Eredivisie, com 28 golos, um feito que repetiria várias vezes. A sua capacidade de finalização era extraordinária, combinando técnica refinada, inteligência tática e uma incrível habilidade acrobática que lhe permitia marcar golos de todos os ângulos e em todas as circunstâncias. Pelo Ajax, Van Basten conquistou 3 campeonatos neerlandeses, 3 taças dos Países Baixos e, em 1987, a Taça das Taças, onde marcou o único golo na final contra o Lokomotiv Leipzig, em Atenas. A sua carreira nos Países Baixos terminou com um impressionante registro de 128 golos em 133 jogos pelo clube de Amsterdão. Em 1987, Van Basten transferiu-se para o AC Milan, um dos maiores clubes da Europa, que já contava com outros 2 dos maiores talentos neerlandeses, Ruud Gullit e Frank Rijkaard. Sob o comando do lendário treinador Arrigo Sacchi, o Milan formou uma das melhores equipas de todos os tempos, com Van Basten como o principal goleador. A sua chegada ao futebol italiano foi inicialmente marcada por dificuldades devido a uma grave lesão no tornozelo, mas após a recuperação, Van Basten mostrou porque era considerado um dos melhores da sua geração. Nos anos seguintes, ajudou o Milan a conquistar 2 títulos da Taça dos Campeões Europeus, em 1989 e 1990, além de 4 campeonatos italianos. Na final de 1989, Van Basten marcou 2 golos na vitória por 4-0 sobre o Steaua Bucareste, numa das exibições mais dominantes de uma equipa na história do futebol europeu. O avançado continuava a impressionar com a sua técnica, visão de jogo e, claro, com a sua capacidade de concretização. Um dos momentos mais memoráveis da sua carreira aconteceu ao serviço da seleção neerlandesa no Campeonato Europeu de 1988, na Alemanha. Van Basten foi o herói da competição, terminando como melhor marcador com 5 golos, incluindo o golo decisivo na final contra a União Soviética, um remate de primeira quase sem ângulo, que é considerado um dos melhores golos da história das grandes competições. A sua exibição nesse torneio valeu-lhe a primeira das suas 3 bolas de ouro em 1988, 89 e 1992, reafirmando o seu estatuto como o melhor jogador do mundo naquela época. Infelizmente, a carreira de Van Basten foi encurtada devido a sucessivas lesões no tornozelo, culminando na sua reforma precoce aos 30 anos em 1995. O último jogo oficial aconteceu na final da Liga dos Campeões de 1993, onde o Milan foi derrotado pelo Marselha. Apesar das tentativas de recuperação, as lesões impediram de continuar a jogar ao mais alto nível, encerrando a carreira de um dos maiores talentos que o futebol já viu. Apesar de um percurso abreviado, Marco Van Basten deixou uma marca indelével no futebol mundial. A sua combinação de elegância, poder e precisão fizeram dele uma verdadeira gazela bola nos relvados. Tanto no Ajax como no Milan, Van Basten construiu um legado que perdura até hoje e os seus feitos pela seleção dos Países Baixos consolidaram o seu lugar na história. Mais tarde, após encerrar a carreira como jogador, ainda teve passagens como treinador, incluindo a seleção neerlandesa, mas será sempre lembrado pelos seus feitos dentro das quatro linhas.

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2: O FC Nürnberg, conhecido simplesmente como Nuremberg, é um dos clubes mais históricos do futebol alemão. Fundado em 1900, o clube teve um papel determinante no desenvolvimento do futebol na Alemanha, especialmente durante as primeiras décadas do século XX. O clube bávaro, sediado na cidade de Nuremberg, cedo se destacou pela sua capacidade competitiva, acumulando vários títulos e tornando-se uma referência no futebol germânico. Nos anos 1920, o Nuremberg viveu a sua primeira era de ouro. Foi durante este período que o clube se estabeleceu e a sua hegemonia no futebol alemão, conquistando 5 campeonatos nacionais em apenas uma década, em 1920, 21, 24, 25 e 27. Sob o comando do treinador e ex-jogador Einar Stuhlfoth, o Nuremberg era uma equipa temida pela sua organização e qualidade técnica. Stuhlfoth, uma lenda do clube, foi um dos guarda-redes mais icónicos da Alemanha na época e foi fundamental nas conquistas dessa década de ouro. Com 9 campeonatos alemães no total, o Nuremberg é ainda hoje o clube que mais títulos conquistou antes da criação da Bundesliga, em 1963. No entanto, o início da era profissional do futebol alemão marcou uma viragem para o clube. Embora continuasse a ser competitivo, o Nuremberg não conseguiu manter a mesma regularidade de sucessos no novo formato. Ainda assim, em 1968, o clube voltou a conquistar o campeonato alemão, a sua primeira e única vitória na Bundesliga até hoje. Essa conquista, liderada pelo treinador Max Merkel, foi vista como um renascimento do clube, mas paradoxalmente o Nuremberg acabaria por descer de divisão logo na temporada seguinte, num dos episódios mais surpreendentes da história do futebol alemão. Após esse declínio inesperado, o Nuremberg passou por décadas de altos e baixos. O clube oscilou entre a primeira e a segunda divisões do futebol germânico, nunca mais conseguindo repetir o brilho do seu passado glorioso. Embora tenha vencido a Taça da Alemanha em 2007, o clube continuou a lutar para se estabelecer de forma consistente na Bundesliga, onde os desafios financeiros e a crescente competitividade tornaram mais difícil um regresso ao topo. O Nuremberg, no entanto, continua a ser um clube respeitado e com uma base de adeptos leal. A sua história rica e o seu legado no futebol alemão fazem dele um símbolo do futebol tradicional na Baviera. O estádio do clube, o Max Morlock Stadion, é um local onde as memórias de grandes conquistas e de alguns dos maiores jogadores da história do futebol alemão ainda ressoam. Jogadores como o já mencionado Einar Stuhlfoth, além de Andreas Köpke, campeão mundial em 1990, ajudaram a cimentar a reputação do clube como um formador de grandes talentos. Apesar das últimas décadas não terem sido tão prolíficas em termos de títulos, o Nuremberg mantém o seu lugar no coração do futebol alemão. A paixão dos seus adeptos e o respeito que o clube ainda comanda no país fazem dele uma instituição do desporto. A sua rica história é uma lembrança constante de que o Nuremberg representou e pode voltar a representar no futuro à medida que o clube procura reconstruir-se e regressar aos principais palcos do futebol alemão.
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1: E agora seguimos com os grandes feitos históricos neste produto 100% palavra.
2: A época de 1986-87 será sempre lembrada como um dos momentos mais gloriosos da história do futebol do Porto. O clube português, que havia conquistado o seu espaço no panorama nacional, lançou-se à conquista da Europa e do mundo sob a liderança do treinador Artur Jorge e de uma geração de jogadores que eternizou o seu nome nos anéis do futebol. Foi a temporada em que o Futebol Clube do Porto conquistou pela primeira vez a Taça dos Clubes Campeões Europeus, vencendo o poderoso Bayern de Munique na final e mais tarde ergueu a Taça Intercontinental, solidificando o estatuto dos dragões no topo do futebol mundial. A caminhada até à final da Taça dos Clubes Campeões Europeus começou com a eliminação do Rabat Ajax, de Malta, e do Vítkovice, da então Checoslováquia, em rondas relativamente tranquilas. Nos quartos de final, o desafio foi mais exigente, com o Futebol Clube do Porto a defrontar o Brøndby da Dinamarca. Depois de uma vitória por 1-0 na primeira mão, os dragões sofreram em Copenhaga, mas conseguiram arrancar um empate a um golo, garantindo a passagem às meias finais. Aí, a equipa de Artur Jorge encontrou o Dinamo Kiev, uma das formações mais fortes da altura, liderada pelo carismático Valery Lobanovski. O Porto impôs-se com uma vitória por 2-1 no Estádio das Antas e um triunfo com os mesmos números na Ucrânia, carimbando a passagem à final. A grande final, disputada a 27 de maio de 1987, no Estádio Prater, em Viena, colocou o Futebol Clube do Porto frente ao poderoso Bayern de Munique, uma das equipas mais temidas da Europa. A formação alemã, recheada de estrelas como Jean-Marie Pfaff e Lothar Matthaus, partiu como favorita. O jogo começou da pior maneira para os portugueses, com Ludwig Kogl a marcar para o Bayern logo aos 25 minutos. Contudo, a história deste encontro seria escrita com uma reviravolta épica. Aos 77 minutos, Rabah Madjer protagonizou um dos momentos mais icónicos da história do futebol, com o famoso calcanhar de Viena a empatar a partida.
4: Frasco para Juari, Madjer com espaço vai marcar, golo!
2: Apenas 3 minutos depois, Juari, após assistência de Madjer, fez o 2-1, selando a vitória e colocando o Futebol Clube do Porto campeão europeu pela primeira vez.
4: 1 para 1 com Winkelhofer, já passou Madjer, o cruzamento, Juari, golo! É golo do Porto! Juari!
2: A conquista da Taça dos Campeões Europeus foi recebida com enorme euforia em Portugal, mas os dragões não ficaram por aí. No final do ano, o Futebol Clube do Porto viajou até Tóquio para disputar a Taça Intercontinental frente ao Peñarol, do Uruguai, campeão da Taça Libertadores. Este era o derradeiro teste para os dragões se afirmarem como uma verdadeira potência mundial e o jogo foi disputado sob condições difíceis, com o campo molhado e a chuva a cair incessantemente. O duelo terminou empatado a 1 no tempo regulamentar, com o gol dos portistas a ser marcado novamente por Madjer, um herói improvável que se tornou o símbolo desta geração. A decisão foi então levada ao prolongamento, onde o Futebol Clube do Porto, num jogo extremamente equilibrado, conseguiu o gol da vitória já perto do final, com uma jogada concluída por Juari. O resultado final de 2-1 deu aos dragões o título de campeão do mundo, solidificando a sua presença entre as melhores equipas do planeta. Este conjunto de feitos consagrou uma geração de jogadores que incluiu nomes como Fernando Gomes, João Pinto, Celso e Paulo Futre, que foi um dos principais responsáveis pelo sucesso da equipa ao longo daquela época. A liderança calma e estratégica de Artur Jorge foi também crucial para que o Futebol Clube do Porto atingisse estes patamares de sucesso. A vitória na Taça dos Campeões Europeus e na Taça Intercontinental em 1987 marcou uma viragem na história do Futebol Clube do Porto e do futebol português. O clube azul e branco, que até então se afirmava sobretudo no contexto doméstico, conseguiu abrir as portas da glória europeia e mundial, sendo a primeira equipa portuguesa a conquistar a Taça Intercontinental. O sucesso desta época foi o catalisador para as futuras conquistas internacionais do Futebol Clube do Porto, que anos mais tarde voltaria a dominar na Europa sob a orientação de José Mourinho. Mas 1987 permanece como o ano que deu início a essa era de sucesso internacional.
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8: É meia-noite e 30 minutos. Em direto dos estúdios Golo FM, as notícias da metade da hora, com José Carlos Leal.
9: O Sport Lisboa e Benfica renovou o seu contrato com Denis, no médio de 19 anos, cumpre a 11ª época de Aki no peito. O jogador que chegou ao clube em 2016-2017 destacou a satisfação por ver reconhecido o seu trabalho desenvolvido ao longo dos últimos anos. É um momento de orgulho e também de muita felicidade por o Benfica continuar a acreditar no seu trabalho, disse o médio, que foi duas vezes campeão de juvenis e campeão de juniores em 2024-2025. Ténis, que registrou uma paragem de mais de 400 dias devido à lesão, voltou à competição na última temporada, na qual somou 27 jogos e um golo entre na equipa de sub-19, sub-23 e na UEFA Youth League. O antigo jogador do Benfica, Karent Aktürkoğlu, desmaiou durante o Fenerbahçe Konyaspor, após jogar com um adversário, mas os exames médicos realizados no futebolista não revelaram qualquer tipo de anomalias. O atleta foi alvo de uma tornografia e o estado de saúde de Aktürkoğlu é bom em geral, tendo tido alta já durante esta segunda-feira. Augusto, dirigente do clube, prestou esclarecimentos adicionais, dando a entender que o regresso aos relevados ainda irá demorar alguns dias. Por prevenção, no jogo discutido, o futebolista Aktürkoğlu, que sofreu uma concussão na sequência de um golpe de cabeça, terá o seu estado de saúde acompanhado de perto, em conformidade com o protocolo de concussão recomendado pela FIFA. Prevê-se que seja implementado durante no mínimo de 10 dias. No regresso do jogador ao campo, será planeado com base nos exames realizados ao abrigo do protocolo e nas avaliações da equipa médica dia após dia, disse o dirigente aos meios do clube Aktürkoğlu. Internacional turco, na parte para na segunda época, ao serviço do Fenerbahçe, depois de uma temporada ao serviço do Benfica, em 2024-2025. Ainda discutiu 5 jogos pelas Águias em 2025-2026. O jogador do Futebol Clube Porto, Mofi, reforço do Hamburgo, na próxima temporada, o emblema alemão, garantiu a contratação do avançado de 27 anos, por empréstimo, junto do Nice, por 2 milhões de euros. O atleta iniciou a temporada passada no emblema francês, mas que cumpriu a segunda metade da época no Futebol Clube Porto, com o qual se sagrou campeão nacional, tendo contribuído com 2 golos e 1 assistência em 15 jogos. O presidente da UEFA, Alexander Seferin, pediu que Gianni Infantino se demita do cargo do presidente da FIFA. O líder da UEFA garante que, caso não tome nessa decisão, Infantino vai ter oposição nas eleições que decorrem em março de 2027, ainda que o candidato não seja no próprio Seferin. Não está interessado por 2 motivos. Um deles, porque adora a UEFA e adora trabalhar nesta organização e acha que, na certa altura, as pessoas se percebem que têm de dar mais importância na sua família. E o segundo ponto que acaba por assumir Seferin, que a sua credibilidade é muito maior do que de Infantino, no que diz respeito à liderança da FIFA. Seferin apelou assim à capacidade de Gianni Infantino para perceber que não tem apoio suficiente para continuar neste cargo. Recorde-se que no início do mês, no país de Gales, chegou-se à frente e retirou o apoio ao presidente da FIFA, Gianni Infantino. Mesmo assumindo o Seferin que nesta opinião de continuar à frente do organismo é uma opinião que responsabiliza apenas Infantino, garante que caso estivesse no lugar precisamente de Infantino, iria repensar 2 vezes se merecia continuar à frente de uma organização como a FIFA. Maradona é uma figura incontornável no futebol e, mesmo após ter falecido, continua a movimentar milhões. Em 2022, na camisola utilizada pelo argentino na final do Mundial de 1986, foi leiloada por 8,8 milhões de euros. Agora é a vez da bola na Azteca, utilizada no jogo conhecido por Mão de Deus, render um valor milionário. A bola já esvaziada pelo tempo, já se passaram 40 anos desde essa final mítica, na ganha na Inglaterra e nos Estados Unidos da América. Foi colocado a leilão um valor milionário. Na licitação inicial era de 2,5 milhões de dólares, cerca de 2,1 milhões de euros. Na expectativa da leiloeira era ultrapassar o valor de venda atingido pela camisola desse mesmo jogo, mas a licitação final ficou bem abaixo também desse valor. A bola acabou vendida por 2,8 milhões de euros, 3,3 milhões de dólares. A peça desportiva mais cara em leilões foi vendida por 21,7 milhões de euros. Em 2024, trata-se de uma camisola do lendário jogador de baseball, Babe Ruth, da formação dos New York. O Sport Lisboa e Benfica rebatou a supertaça feminina de handball a sexta, na sua história, nas encarnadas levaram a melhor sobre o Almeida Garrett por 35-25, num jogo realizado no pavilhão municipal desportivo de Centro Tirso. O Benfica, que este ano tem Marina Teixeira como treinadora principal, confirmou o seu favoritismo e no resultado com que se chegou ao intervalo 22-10 para a equipa lisboeta e campeã nacional era claro, quanto às diferenças entre as duas formações. Após ligeiro equilíbrio inicial, o Benfica assumiu as rédeas do jogo, obrigando a treinadora da equipa de Vila Nova de Gaia, Helena Ebna Soares, a pedir um time-out que teve poucos efeitos até ao intervalo. A segunda parte foi muito semelhante, com algum equilíbrio na sua fase inicial e o Almeida Garrett mais esclarecido nas suas ações e a conseguir equilibrar as coisas. Enquanto que o Benfica, que fez muitas alterações para neste período, mostrou-se um pouco menos inspirado. O encontro entrou depois na fase algo caótica e, por fim, o Benfica voltou a impor-se, tirou o partido de alguns erros do adversário e foi conservando uma vantagem segura no marcador, apesar de alguns momentos positivos do Almeida Garrett. As campeãs nacionais conseguiram outra vez uma vantagem de 12 golos, 34-12, graças à força dos seus argumentos individuais e coletivos, e fecharam a partida de forma tranquila, triunfando por 35-25 e fazendo assim a festa pela conquista de mais uma supertaça feminina.
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12: Levantou para a esquerda, que perigo, cabeceamento, golo! Benfica! Penalti! Que perigo, Rafael Leão, dá para Nuno Mendes, vai à alta velocidade Nuno Mendes, parou, levantou, Rafael Leão, golo! Rafael Leão! É este o grito de toda uma nação! Ataca o Famalicão, lá claro, vai para o cruzamento, segundo posto, cabeceamento, golo! Famalicão! Vaclav Saiki!
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1: Vamos lá olhar agora para o perfil de mais um jogador aqui na primeira rádio de desporto.
2: 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Marc-André Ter Stegen, nascido a 30 de abril de 1992 em Mönchengladbach, na Alemanha, é um guarda-redes altamente valorizado, conhecido pela sua agilidade e capacidade de jogo com os pés. Iniciou a sua carreira profissional no Borussia Mönchengladbach, onde fez a sua estreia na Bundesliga em 2011. Durante a sua estadia no Borussia, destacou-se como um dos melhores guarda-redes jovens da Liga Alemã. Em 2014, Ter Stegen transferiu-se para o Barcelona, onde rapidamente se estabeleceu como um dos melhores guarda-redes do mundo. No Barça, teve um impacto significativo, ajudando o clube a conquistar vários títulos, incluindo a Liga dos Campeões em 2015. A sua habilidade em jogos de passes, bem como a sua destreza em defender penaltis, foram amplamente elogiadas. Nas últimas temporadas, Ter Stegen continuou a ser uma peça fundamental para os catalães, mantendo uma alta performance na La Liga e nas competições europeias. A sua liderança e consistência na baliza ajudaram o clube a competir ao mais alto nível, ainda que passe por um momento mais delicado, e a garantir posições de destaque. Além da sua carreira em clubes, também é um membro regular da seleção alemã, contribuindo com a sua experiência e habilidade nas competições internacionais.
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1: Vamos lá olhar agora para mais um craque da Liga Portuguesa, aqui na primeira Rádio Desporto.
2: Vítor Damas, nascido a 8 de outubro de 1947 em Lisboa, é amplamente considerado um dos maiores guarda-redes da história do futebol português e uma das maiores lendas do Sporting Clube de Portugal. Com uma carreira que se estendeu por mais de duas décadas, Damas é muitas vezes referido como Eusébio das Balizas, um apelido que sublinha a sua relevância e impacto no futebol nacional, semelhante àquele que Eusébio teve como avançado. Damas iniciou a sua ligação ao Sporting nas camadas jovens, tendo ingressado no clube de Alvalade aos 14 anos. A sua estreia pela equipa principal aconteceu em 1966, ainda com apenas 19 anos, e rapidamente se afirmou como titular. foi o guarda-redes principal da equipa leonina durante grande parte das décadas de 1960 e 70, disputando 332 jogos na sua primeira passagem pelo clube. Damas destacava-se pela sua agilidade e reflexos rápidos que o tornaram uma referência entre os guarda-redes da sua época, tanto em Portugal como na Europa. Além do seu talento individual, foi fundamental nas conquistas do Sporting durante a sua carreira. Na primeira passagem pelo clube, conquistou dois campeonatos nacionais em 65-66 e 69-70 e uma Taça de Portugal em 70-71. A sua presença na baliza era sinónimo de segurança para a equipa e o seu estilo de jogo foi revolucionário para a posição de guarda-redes em Portugal, onde se destacou por ser um dos primeiros a atuar fora da pequena área, utilizando os pés para ajudar no processo defensivo. Em 1976, Vítor Damas decidiu procurar novos desafios e transferiu-se para o Racing Santander, em Espanha, onde permaneceu por três temporadas. Durante a sua passagem pelo futebol espanhol, o seu nome continuou a ser respeitado, sendo titular absoluto na equipa espanhola. Após a sua experiência internacional, retornou a Portugal, onde jogou no Vitória Sport Clube e no Portimonense, antes de regressar ao Sporting em 1984 para encerrar a sua carreira. Na segunda passagem por Alvalade, Damas conseguiu manter um nível elevado, mesmo já com mais de 35 anos. Esteve presente em mais de 114 jogos nessa fase final da carreira pelo Sporting e conseguiu o feito de se tornar o jogador com mais partidas oficiais pelo clube, superando a marca de 436 jogos, um recorde que se manteve por vários anos. Apesar de não ter conquistado mais títulos nessa fase, o seu retorno foi celebrado pela massa associativa, que via em Damas não apenas um jogador, mas o símbolo do emblema. A nível de seleção, Damas também teve uma carreira longa e respeitada, somando 29 internacionalizações para Portugal. Esteve presente em momentos importantes, incluindo a campanha de qualificação para o Mundial de 86, já no final do seu percurso. Foi sempre reconhecido pela sua classe e liderança dentro de campo. Mais tarde, retirou-se em 1989, aos 41 anos, e permanece uma figura icónica do futebol português. O Sporting honrou o seu legado ao dar o seu nome a uma das portas do estádio José Alvalade e a sua memória continua a ser celebrada pelos adeptos leoninos e pelos entusiastas do futebol de Portugal.
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1: E seguimos agora nesta emissão com mais um craque mundial.
13: Eu creio que é um golo sonhado.
2: Diego Armando Maradona é um dos nomes que salta à vista em cada pergunta sobre os melhores jogadores de sempre. El Pibe confunde-se com a história do futebol e foi no Argentino Júnior que vestiu a sua primeira camisola, iniciando uma carreira que viria a ter contornos de um bom filme dramático. Golos e mais golos conquistaram de imediato a opinião pública argentina, que percebeu instantaneamente que ali poderia estar um diamante transgeracional. E não se enganaram. Maradona marcou uma era ao serviço do seu clube de formação, o suficiente para merecer a chegada ao Boca Juniors, o gigante de La Bombonera, onde se estreou após 116 golos em 5 épocas. O registro inigualável para um médio ofensivo teve continuidade pelos chineses, onde esteve por apenas uma temporada antes de viajar para a Europa. A primeira paragem foi em Barcelona, lugar onde se afirmou após uma campanha desastrosa da Argentina no Mundial de 82. 2 anos na Catalunha valeram-lhe o estatuto de um dos melhores jogadores do mundo, para além de 3 títulos nacionais, embora também tenha começado uma série de episódios extra-campo que deixaram uma mancha no seu percurso enquanto jogador. A dureza dos adversários por Espanha valeu-lhe várias quesílias com rivais e com a sociedade espanhola, polémicas essas que precipitaram a saída para a Itália. Em Nápoles, no sul subdesenvolvido do país, o astro argentino foi elevado ao estatuto de Deus. Historicamente incapaz de rivalizar com os gigantes do Norte, o Napoli investiu esforços para montar uma equipa competitiva, oferecendo condições para que o seu novo número 10 brilhasse como nunca. 7 temporadas foi o tempo que passou no estádio São Paulo, entretanto rebatizado com o seu nome, muito devido às conquistas de 2 campeonatos italianos, os únicos da história do clube até o ano de 2023. Para além desses feitos, Diego Maradona conduziu o Spartanopei à vitória na Taça UEFA de 89, numa altura em que tinha uma alegada relação estreita com a poderosa máfia da cidade. De resto, a vida social de El Pibe ficou conhecida pela ligação às drogas e outros delitos, com histórias intermináveis que ainda hoje são guardadas em cada canto da cidade. Foi também durante o seu tempo no Napoli que o argentino escreveu o capítulo mais bonito da sua carreira, quando em 1986, com a autoproclamada Mão de Deus, levou a sua seleção à conquista do Mundial do México. 5 golos e 5 assistências foram decisivos para o título mais desejado, que culminou com a atribuição do prémio de melhor jogador do mundo à grande estrela da Albiceleste. Diego viria a regressar à Espanha em 1992, vestindo a camisola do Sevilha, antes de voltar ao seu país natal, numa fase descendente da carreira, para se despedir ir ao serviço do Newell's Old Boys e, claro, do seu Boca Juniors. Não há futebol sem Maradona, nem Maradona sem futebol. O seu pé esquerdo abençoado tornou-se maior que a sua personalidade excêntrica, com amor e ódio a caminharem lado a lado nas opiniões espalhadas por todo o mundo. O seu estilo inconfundível influenciou fornadas inteiras de futebolistas, preservando uma verdadeira religião em volta da sua memória, ainda hoje praticada por milhões de crentes em El Diego.
13: 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Creo que Gilto sale así todo el arco me tapaba. 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
14: La pelota para Maradona. Arranca por la brecha del genio del fútbol mundial. 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
13: Genio, genio, genio, patada, patada. 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
1: Muitos clubes que já foram gigantes na Europa agora encontram-se longe dos holofotes, adormecidos após décadas de domínio. É para ouvir também aqui na primeira Rádio Desporto, neste produto 100% palavra, gigantes adormecidos todos os dias com o Hugo Taveira.
2: O Futebol Clube des Girondins de Bordeaux, fundado em 1881, é um dos clubes mais tradicionais de França, com uma rica história que se estende por mais de um século. O Bordeaux, como é popularmente conhecido, tem uma trajetória marcada por sucessos a nível doméstico e por momentos de crise, sendo uma das equipas mais respeitadas e emblemáticas do futebol gaulês. Localizado na cidade de Bordeaux, no sudoeste de França, o clube teve a sua gênese numa sociedade desportiva que praticava diversas modalidades, mas só em 1936 o departamento de futebol foi criado oficialmente. Os primeiros anos do Bordeaux foram de construção de identidade e crescimento, mas foi após a Segunda Guerra Mundial que o clube começou a destacar-se no cenário nacional. O primeiro grande sucesso aconteceu em 1950, quando o Bordeaux conquistou o seu primeiro título da Ligue 1 sob o comando do técnico André Gérard, marcando o início da sua consolidação como uma força do futebol francês. No entanto, o clube passaria por algumas décadas de menor protagonismo até alcançar o auge entre as décadas de 1980 e 90. A era dourada de Bordeaux começou na década de 80 sob a presidência visionária de Claude B e com o treinador Aimé Jacquet no comando técnico. Durante este período, o clube formou uma das melhores equipas da sua história, com jogadores como Alain Giresse, Jean Tigana e Patrick Battiston, estrelas que marcaram o futebol francês. Entre 1984 e 1987, o Bordeaux venceu 3 títulos da Ligue 1 e consolidou-se como uma potência. A conquista da Taça de França em 1986 e 87 completou um ciclo de domínio no futebol doméstico. A nível europeu, a equipa também brilhou, atingindo as meias finais da Taça dos Clubes Campeões Europeus em 1985. Outro momento marcante na história do Bordeaux foi a revelação de Zinedine Zidane, uma das maiores figuras do futebol mundial. Zidane começou a sua carreira no clube no início dos anos 90 e rapidamente se destacou pela sua classe e visão de jogo. Ao lado de outros talentos como o Bixent Lazarazu e Christophe Dugarry, Zidane ajudou o Bordeaux a chegar à final da Taça UEFA em 1986, onde apesar de terem perdido para o Bayern de Munique, o clube consolidou a sua reputação internacional. Mais tarde, no início dos anos 2000, o Bordeaux voltou a conquistar troféus importantes. Em 2009, sob a liderança do treinador Laurent Blanc, o clube voltou ao topo ao vencer a Ligue 1 pela primeira vez em 10 anos, impulsionado pelo talento dos jogadores como Johan Gourcuff e Marouane Chamakh. Esse título foi seguido pela Taça da Liga Francesa e pela Supertaça de França, consolidando o Bordeaux como um dos principais clubes do país naquele momento. Apesar dos sucessos, o clube enfrentou crises financeiras significativas nas últimas décadas. Em 2021, o clube foi colocado em administração judicial devido a problemas financeiros graves, uma situação que culminou na sua despromoção para a 2ª Divisão Francesa em 2022. A queda foi um duro golpe para um clube com tanta história e tradição e o Bordeaux enfrentou uma luta pela sobrevivência, tanto desportivamente como financeiramente, mas tem trabalhado arduamente para reconstruir o seu prestígio e voltar à elite do futebol francês. Ao longo da sua trajetória, o Bordeaux venceu 6 títulos da Ligue 1, 4 taças de França, 3 taças da Liga Francesa e diversas supertaças do país, consolidando-se como um dos clubes mais laureados da França. Além disso, o clube tem um legado significativo na formação de talentos, tendo revelado jogadores que se tornaram referências globais, como Zidane e Lazarazu. A história do Bordeaux é marcada por altos e baixos, desde as glórias nacionais e internacionais até aos desafios financeiros e desportivos mais recentes. No entanto, a capacidade do clube de se reinventar e a paixão dos seus adeptos mantém viva a esperança de que os Girondins de Bordeaux voltarão a brilhar no topo do futebol francês.
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17: O Tottenham acabou por não aceitar as condições financeiras que lhe exigia. O Sporting não pôde ficar à espera do João Palhinha, seja o João Palhinha seja jogador qualquer. Hoje o João Palhinha ainda é jogador do Bayern Munique, isto para nós era impossível. Mas eu também quero dizer uma coisa, que se no final de junho as condições que o João Palhinha exigiria ao Sporting, João Palhinha, Bayern Munique, seriam estas, o Sporting não iria avançar para o João Palhinha. Simplesmente não é o nosso projeto de esportivo.
6: É para mim uma família, então... estou muito bem aqui. Vou estar bem, sou de top para ajudar a equipa ao melhor nível possível e ganhar títulos com Braga, é isso que importa para mim.
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1: O futebol está repleto de grandes feitos históricos, onde clubes e seleções superaram todas as expectativas para marcar eras inesquecíveis. É o momento de mais um grande feito histórico aqui na Primeira Rádio Desporto.
2: A conquista do Mundial de Sub-20 pela seleção portuguesa em 1989, realizado na Arábia Saudita, foi um dos momentos mais marcantes da história do futebol português. Este torneio, que decorreu entre fevereiro e março de 1989, culminou com a vitória de Portugal na final contra a Nigéria por 2-0 em Riad. Esta vitória significou o primeiro grande título internacional para as seleções jovens de Portugal e serviu de prelúdio para o bicampeonato com a conquista também do Mundial Sub-20 em 1991. O caminho até à final foi repleto de desafios. Sob o comando de Carlos Queiroz, a equipa portuguesa destacou-se pela coesão e pelo talento individual dos seus jogadores, que mais tarde se tornariam referências do futebol europeu. Entre os nomes mais destacados estavam Fernando Couto, João Pinto, Paulo Sousa e Abel Silva. A fase de grupos foi superada com alguma dificuldade, mas Portugal mostrou uma defesa sólida e uma linha ofensiva criativa que foi capaz de lidar com a pressão nos momentos decisivos. No total, a equipa disputou 6 jogos até à final, demonstrando uma evolução ao longo do torneio, tanto no aspecto tático como na mentalidade competitiva. Na final disputada no King Fahd International Stadium, Portugal enfrentou uma talentosa Nigéria, que também chegava ao jogo decisivo com grande moral. A partida foi equilibrada, com ambas as equipas a terem oportunidades, mas foi no prolongamento que a seleção portuguesa conseguiu destravar o jogo. O primeiro golo surgiu dos pés de Abel Silva, que abriu o marcador para Portugal, aproveitando um cruzamento vindo da direita. Pouco depois, Jorge Couto selou o resultado ao marcar o segundo golo, garantindo a vitória por 2-0 e a consagração de Portugal como campeão mundial de sub-20. A vitória da seleção nacional não apenas deu ao país o seu primeiro título internacional no futebol, mas também revelou uma geração de jogadores que deixaria uma marca profunda no futebol português e mundial. Muitos dos atletas dessa equipa juvenil integraram a seleção principal e tiveram carreiras de sucesso, tanto em clubes nacionais como internacionais. Fernando Couto, Paulo Sousa e João Pinto, por exemplo, seriam figuras essenciais em várias campanhas da seleção portuguesa nos anos seguintes. O título de 1989 foi também um catalisador para a evolução do futebol jovem em Portugal, destacando a capacidade do país em formar talentos de nível mundial. Esta geração de ouro, liderada por Carlos Queiroz, colocaria Portugal no mapa do futebol juvenil e o sucesso seria repetido 2 anos depois, em 1991, com a conquista do Mundial de Sub-20, novamente, agora em Lisboa. Esses sucessos cimentaram a reputação portuguesa como uma potência emergente do futebol de formação e abriram as portas para futuros triunfos nas categorias principais.
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1: E agora seguimos com o perfil do jogador neste produto 100% palavra.
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2: Nico Williams, nascido a 12 de julho de 2002 em Pamplona, Espanha, é um avançado conhecido pela sua velocidade e habilidade técnica. Iniciou a sua carreira no Athletic Club Bilbao, ingressando nas suas camadas jovens ainda na infância. Fez a sua estreia profissional pela equipa principal do Athletic em 2020, tornando-se rapidamente uma das promessas mais empolgantes do futebol espanhol. Na temporada de 2020-2021, Nico Williams destacou-se pela sua capacidade de desequilibrar defesas e criar oportunidades de golo. A sua velocidade e técnica atraíram a atenção de adeptos e analistas, consolidando-o como um dos jovens talentos em ascensão na La Liga. A sua performance impressionante continuou nas temporadas seguintes, mantendo-se como uma peça fundamental para o Athletic Club. Além da sua carreira em clubes, Nico Williams também começou a representar a seleção espanhola. Fez a sua estreia internacional em 2022 e rapidamente se afirmou como uma adição valiosa ao plantel de La Roja, contribuindo com a sua energia e criatividade ofensiva. Em 2023, continuou a impressionar tanto a nível de clubes como internacional, destacando-se como uma das jovens estrelas mais promissoras do futebol europeu, percurso esse que culminou com a vitória no Euro 2024, conquistado na Alemanha, ao serviço da seleção do seu país.
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1: E agora seguimos com os craques da Liga Portuguesa, neste produto 100% palavra.
2: Jonas Gonçalves Oliveira, conhecido simplesmente como Jonas, chegou ao Benfica em 2014 e rapidamente conquistou os adeptos pela sua técnica apurada, inteligência em campo e habilidade letal na finalização. Vindo do Valência, onde enfrentou dificuldades com lesões e irregularidade, Jonas encontrou uma nova vida no futebol português, transformando-se num dos avançados mais marcantes da história recente do clube lisboeta e da Primeira Liga. Na sua primeira época em Portugal, impressionou de imediato ao marcar 20 golos no campeonato, mostrando uma capacidade de adaptação notável e formando uma dupla memorável com Lima. Este impacto inicial foi apenas o começo de uma série de temporadas brilhantes, onde o avançado brasileiro se tornou a principal referência ofensiva do Benfica. Em 2015-2016, Jonas viveu um dos melhores momentos da carreira, marcando 32 golos no campeonato e sagrando-se o melhor marcador da Liga, ao mesmo tempo que ajudava os encarnados a conquistar o tricampeonato e mais tarde o tetra. Com o seu estilo elegante e precisão nas finalizações, Jonas conquistou a alcunha de Pistolas entre os adeptos benfiquistas. Não era apenas um avançado goleador, mas também um jogador de equipa, capaz de criar jogadas e assistir os companheiros. A sua visão de jogo e inteligência permitiram-lhe resolver partidas decisivas com facilidade aparente e foi várias vezes determinante em jogos de alta pressão. Os seus golos de qualidade e a sua consistência renderam-lhe o prémio de melhor jogador da Liga Portuguesa em 2015 e 2016, reafirmando o seu estatuto como um dos maiores craques da competição. Apesar das lesões que começaram a surgir nas suas épocas finais, Jonas continuou a ser crucial para as Águias. Em 2018-2019, na sua última temporada como jogador, ainda contribuiu para o título de campeão, ajudando o clube a recuperar a hegemonia do futebol português. Terminou a carreira em 2019 como o segundo melhor marcador estrangeiro da história do Benfica, com 137 golos em 183 jogos, uma média impressionante que solidifica o seu legado entre os melhores avançados que passaram pelo clube. Jonas é recordado pelos adeptos encarnados com enorme carinho e admiração. A sua postura profissional, aliada ao talento incomum, deixaram uma marca duradoura no Benfica e na Primeira Liga. A figura de Jonas vai além dos números, é sinónimo de classe e dedicação, um jogador que transformou o ataque benfiquista e inspirou uma geração de adeptos com a sua simplicidade e eficácia dentro de campo.
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18: É meia-noite e 59 minutos. 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
9: jogador de Concef na Zecri, na Escola de Lisboa, Abner, realizou os habituais exames médicos e assina pelo Sporting Clube de Portugal. O atleta de 17 anos sobe na custa nos cofres leoninos, sobe no valor entre os 3, sobe nos 4 milhões de euros, sobe no jovem defesa esquerdo marroquino. Abner, formado na formação do Mechelen, Abner participou em 17 jogos pela equipa principal do clube belga. Na última temporada, este ano já Abner entrou em campo para defrontar a formação do Gent na jornada inaugural das contas da Liga Belga. Ainda pelo assunto leonino, o Sporting Clube de Abner, Portugal está em negociações para Abner reforçar na sua baliza com a contratação do guarda-redes brasileiro Caio Pereira da formação de Palmeiras, orientada por Abel Ferreira, no jovem guardião, terceira opção para Abner, técnico português, custa Abner aos Leões um valor na ordem dos 4 milhões de euros. Nas negociações entre os dois clubes correm há quase duas semanas, na Caio Pereira, de 23 anos, Abner, um velho conhecido do futebol português, Abner, tendo representado o Nacional da Madeira na época desportiva 2025-2026 e Farense em 2024-2025. Ainda pelo universo leonino, no presidente do Sporting Clube de Abner, Portugal, Frederico Farendas, Abner, garantiu Abner, que Luís Suárez vai continuar no clube até ao fim do mercado, Abner, desmentindo qualquer problema Abner, com o treinador Rui Borges ou qualquer mal-estar Abner, após uma despedida de solteiro que não existiu. Frederico Farendas Abner, assume que, para desgosto de muitos, Abner, Luís Suárez vai continuar no Sporting de Pedra e Cal.
16: Em todos os treinos, em todos os jogos que ganhamos, em todos os jogos que perdemos, ou que não conseguimos vencer. Por isso, Suárez, até ao final da época passada, um exemplo de um profissional. Eu até entendo o agente do Suárez. O senhor disse, olha, eu vou me apresentar às vezes que estão abaixo, eu vou ganhar e vou dar um contrato líquido de 10 milhões antes para o Suárez. O que o agente fez? Não é possível. Os agentes viram, ganham, sobretudo, com a reputação dos jogadores. Isso. Ganha as eleições, depois falamos. Passado dois dias, esse senhor diz, eu tenho um acordo com o Suárez. E começou a ser para desgosto de muitas pessoas, Suárez vai continuar a ser jogador de futebol. Suárez é um exemplar profissional, está nas melhores revistas da história do Sporting, e eu sei, vai querer muito continuar a ser.
9: O presidente do Sporting falou também sobre a polémica gerada em torno dos áudios que vieram a público.
16: Agora, áudios de um pateta, que eu nem sei quem é, um pateta, que é patetas há, minha, que faz um áudio. Eu tive a jantar, olha, eu tive a jantar com a Angelina Jolie e com a Cindy Crawford, e depois estive a ver quem é que, qual delas é que seria.
20: Não tenho um fungo em pateta.
16: Mas depois eu vou dizer o que é agora. Não dei